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1: 9 da noite, 5 minutos em Pernambuco.
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1: Alexandre Costa. Muito boa noite para você. Tá sintonizando a partir de agora o Movimento Cultural, que vai ao ar sempre aqui na sua Rádio Jornal, das 9 à meia-noite. Muito obrigado a você que está acompanhando aqui a nossa programação. Uma ótima noite de terça-feira, dia 7 de julho de 2026. Estamos juntos com você aqui pela sua Rádio Jornal Recife 90.3, na faixa estendida 76.1. Temperatura agora na capital pernambucana, 25 graus. Temperatura agradável para esta noite de terça-feira, a temperatura de 25 graus no Recife. Alô, você que está com a gente, sintonizando a Rádio Jornal Caruaru 91.3. Temperatura agora para os amigos e amigas caruaruenses, 20 graus. Aquela temperatura gostosa do interior do estado, temperatura de inverno. Alô, amigos e amigas em Garanhuns, sintonizando a Rádio Jornal Garanhuns 107.5, 18 graus e a temperatura em Garanhuns. Aliás, ontem eu estava observando aqui, monitorando, e Garanhuns estava com 16 graus de madrugada, gente. Temperatura gostosa, agradabilíssima. Aos amigos e amigas garanhuenses, muito obrigado. Uma ótima noite de terça-feira. 18 graus é a temperatura de momento em Garanhuns. Você que está em Limoeiro, sintonizando 99.5 da sua Rádio Jornal Limoeiro. 22 graus é a temperatura de momento em Limoeiro. Evidentemente que com o passar, né, do tempo aí, avançando mais aí nas horas, chegando à madruga, essa temperatura vai diminuir. Aos amigos e amigas que estão com a gente em Pesqueira. É, Pesqueira, você sintoniza 90.9 da sua Rádio Jornal Pesqueira. Com 19 graus. 19 graus é a temperatura em Pesqueira. E os amigos que estão com a gente também em Petrolina, pelos 90.5, sintonizando a sua Rádio Jornal Petrolina, 25 graus é a temperatura em Petrolina. Muito bem, é a temperatura para o interior do estado. E você que acompanha aqui a nossa programação, a gente vai estar atualizando também as notícias do Recife, do interior do estado, de Pernambuco, do Nordeste, do Brasil. Você que acompanha as emissoras de rádio do Sistema Jornal do Comércio e de Comunicação. E o nosso Movimento Cultural está entrando no ar para vocês. Tem a produção de João Lubambo, os trabalhos técnicos de Emílio Bezerra e também do Elivelton Henrique. No Movimento Cultural de hoje, nossa coluna semanal Atitude Adotiva. Hoje tem a Raíza Lima, postulante, adoção, voluntária no GRA Vitória e empresária. A gente vai conversar com ela nessa coluna Atitude Adotiva. Tem música, tem informação, tem o Scratch de Ouro, uns destaques aqui do futebol pernambucano, tem informações de Pernambuco, do Nordeste, do Brasil e do mundo até a meia-noite. Vamos nessa? Vamos juntos até a meia-noite no Movimento Cultural.
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1: Para começar a nossa noite de terça-feira, vamos trazer Gonzaguinha e Gonzagão. Pense neu. Ótima noite a você.

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1: Estamos juntos com você aqui no Movimento até a meia-noite. Olha que coisa desagradável, né? Aconteceu na Copa do Mundo. Um torcedor argentino voltou a protagonizar um episódio de racismo contra o influenciador americano, o Show Speed, conhecido como Speed, após a classificação da Argentina para as quartas de final da Copa do Mundo. Novo caso acontece semanas depois de outro ataque ao streamer, que já havia provocado repercussão internacional e motivado uma investigação da FIFA. O gesto foi registrado logo após a vitória da seleção argentina. Nas imagens, um torcedor faz um gesto racista imitando um macaco em direção ao criador de conteúdo, o Speed, que acompanhava a movimentação dos fãs após a partida. Lembrando que essa não é a primeira vez, né, que o Speed é alvo de ataques de torcedores argentinos durante o Mundial. Segunda fase da competição, durante o duelo entre Argentina e Cabo Verde, o influenciador estava vestido com a camisa da seleção cabo-verdiana, foi hostilizado nas arquibancadas do estádio de Miami. E eu estava vendo aqui o vídeo, que coisa horrível, né? O cara... E tem as fotos aqui, inclusive, na matéria. Ele olha pro Speed, né? E fica imitando lá um macaco, né? Uma coisa absurda, né? Você vê isso aí. A Argentina já tem um histórico tão negativo, né? Tão pesado. Casos de racismo na Libertadores, nos Jogos de Sul-Americana. Profundamente lamentável. Não reflete o que a população toda pensa, obviamente. É um, desculpa até a palavra, né? Um grande bobo, um grande imbecil que faz um negócio desses e vai lá e se apresenta para tentar menosprezar alguém com atitudes racistas. Não reflete a população argentina. Não se pode generalizar. Essa é a realidade. Assim como no Brasil, né? Tem muitos racistas também no Brasil. Isso já aconteceu com clubes. Inclusive teve um episódio aí na Série B do Brasileiro, com jogador punido, com pessoas do clube também punidas. Foi recente, há 2 anos aí, não tão distante assim. Tomara que a FIFA tome as providências, fiscalize mais e o torcedor seja identificado, porque na Copa o que mais tem é câmera, né, para identificação facial, e ele seja punido. São 9 horas e 16 minutos em Pernambuco. Bem, prometi para vocês aqui também as informações do Brasil e do mundo. E olha, número de mortes causadas por terremotos na Venezuela chega a 3.535, segundo o balanço oficial. Pedro Lacerda está chegando com os detalhes aqui no Movimento Cultural.
2: Os tremores ocorreram em 24 de junho e devastaram Caracas, La Guaira e áreas costeiras próximas. Mais de 16.700 pessoas ficaram feridas e quase 18 mil estão desabrigadas. Quase 13 mil sobreviventes estão alojados em 80 abrigos temporários. As equipes de resgate já salvaram mais de 6.400 vítimas e atenderam 25 mil pacientes. Ao todo, 856 edifícios foram afetados, sendo que 190 prédios desabaram completamente. A Força-Tarefa conta com quase 30 mil agentes de segurança e 28 mil voluntários, além de mais de 4 mil resgatistas internacionais. As autoridades distribuíram 9.600 toneladas de alimentos e mais de 8 milhões de litros de água. Em La Guaira, a área mais atingida, equipes de perícia transportavam caixões e abriam valas nesta segunda-feira. Fotos do jornal Eu País mostram sepulturas identificadas com nomes e outras apenas com números. A presidente em exercício, Delcy Rodrigues, defendeu a atuação do governo e anunciou a criação de uma unidade militar para futuras emergências. No entanto, de acordo com a agência Reuters, venezuelanos criticaram a resposta do governo, além de classificá-la como tardia e insuficiente. As Nações Unidas informaram que estão intensificando as operações de ajuda em coordenação com as autoridades locais. O desastre já é um dos maiores da história recente do país.
1: Muito bem, as informações para você aqui no nosso Movimento Cultural. Tem outras notícias aqui pelo Brasil, a gente vai identificar também as notícias aqui de Pernambuco. Falamos desse número de mortos pelos terremotos lá na Venezuela, uma situação realmente muito triste, né, que os venezuelanos estão vivendo. Sem dúvida, para superar isso aí vai demorar muito, né? Até para retomar as vidas, as famílias de um desastre natural, que são os terremotos da Venezuela. Situação muito triste para os venezuelanos. E a gente trouxe essa matéria aqui no Movimento Cultural. São 9h18 em Pernambuco. Sigamos aqui até a meia-noite com o Movimento Cultural, trazendo informações, entrevistas. Daqui a pouco tem mais reportagens para vocês e tem...
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1: Quem canta agora é o Beto Guedes. Essa música aí é Lágrimas de Amor.

0: Beto Guedes cantando para você, Lágrimas de Amor, aqui no seu Movimento Cultural. São 9h23 em Pernambuco.
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0: O que aprendemos nas reuniões de grupo de apoio à adoção? A adoção é um encontro de histórias e afetos, mas antes desse encontro, existe um importante caminho de preparação. Os grupos de apoio à adoção promovem reflexões, ajudam a desconstruir preconceitos e preparam os futuros pais para uma parentalidade mais consciente e acolhedora. Como muitos especialistas afirmam, o grupo de apoio é um verdadeiro espaço gestacional. Se na gestação biológica o corpo se prepara para receber o bebê, nos grupos de apoio é a mente e o coração que se preparam para acolher um filho que já nasceu e que traz consigo uma história que merece ser conhecida, respeitada e acolhida. Nós estamos aqui à linha, na ponta da linha, para participar com a gente aqui nessa atitude adotiva desta terça-feira, com a Raíza Lima, que vai falar com a gente sobre essa questão da adoção, né? Ela é inclusive voluntária no GAA Vitória e é empresária. E para começar,

0: eu quero logo saber de você, Raíza. Primeiramente, agradecer aqui pela presença, desejar uma ótima noite para você de terça-feira. E queria saber há quanto tempo você está nessa fila e qual a sua colocação na fila de adoção. Boa noite, tudo bem com você, Raíza?
1: Boa noite, Marcelo. Tudo bem, sim. Primeiramente, boa noite a todos que estão escutando. Eu estou na fila desde setembro de 2024.
0: É muito
1: tempo. Já
0: está
1: aí quase 2 anos, né?
0: É verdade.
1: Entrei na 17ª posição e hoje eu sou a segunda. Estou na segunda posição na fila. Dentro do meu município.
0: Deixa eu só te perguntar uma coisa. São 2 anos, né? Já vai completar, né? Vai chegar aí a marca dos 2 anos. O porquê dessa espera toda? Quais os critérios para que você fique tanto tempo nessa fila de adoção, hein, Raíza?
1: Os critérios, Marcelo, eles variam de comarca para comarca. O que eu vou falar agora, ele está dentro da realidade aqui de Vitória de Santo Antão.
0: Uhum.
1: A gente precisa passar por um curso para pretendentes, né? Adoção, esse é obrigatório. Durante uma semana, quem está pretendendo entrar na fila tem que passar por esse preparo. E, além disso, temos que apresentar declarações de participação de grupos de apoio à adoção. Aqui em Vitória, a quantidade de declarações é de 5 reuniões. 5 declarações, né? É um pré-requisito para conseguir ser habilitado, é um dos. E a cada ano, depois que está na fila, a cada ano tem que apresentar 3 declarações de participação em grupo.
0: Entendi.
1: Então, esse tema que a gente vai falar, ele não só é importante para a construção dos nossos conhecimentos, né, a respeito do ser pai e ser mãe, mas também faz parte da obrigação, né, para estar na fila.
0: Quando que você decidiu que iria adotar? Quando você tomou essa iniciativa, quando bateu aquela ideia, que você tomou realmente isso para a sua vida e você decidiu levar adiante, hein, Raíza?
1: Quando? Há uns 3 anos atrás, já estava com 2 anos de casada. Antes mesmo de casar, a gente sabia, eu e meu marido, nós já sabíamos que iríamos ter uma dificuldade, já tinha passado até por cirurgia antes do casamento mesmo.
0: Uhum.
1: Mas aí o médico disse, ó, agora é só tentativa, para a gente saber se vai para frente, né? E aí a gente, depois de 2 anos, resolvemos tirar o DIU. E aí passamos ainda 1 ano na tentativa e não veio. E aí nisso a gente foi em busca das outras vias, né? A gente chegou a, ao mesmo tempo, participar das reuniões do GA Vitória,
0: uhum,
1: e também ir a consultas para uma possível inseminação artificial. Eu sei que fazendo as duas coisas ao mesmo tempo, nós decidimos, nosso coração bateu mais forte pela via adotiva.
0: Sim.
1: Então, a gente nem iniciou, a gente só foi para consultas, mas a gente não fez nenhum procedimento de inseminação. Não chegamos a fazer, né?
0: Eu sei.
1: Mas foi esse o nosso processo.
0: Deixa eu te perguntar uma coisa. Você acha que é tão importante assim compreender que essa adoção envolve construção de vínculos, não apenas também aquele desejo de ser pai ou mãe, por isso a importância dessas reuniões também, Raíza?
1: Bem, Marcelo, o que eu vou dizer agora, eu passei a enxergar depois que eu comecei a participar do grupo de apoio aqui em Vitória. E é o seguinte, ser verdadeiramente mãe ou pai sempre vai envolver construção de vínculos, independente se é pela via adotiva ou se é pela via biológica. Então, assim, não é só o desejo ser mãe ou pai que vai tornar a pessoa verdadeiramente mãe ou pai. Não é o desejo. E isso vale, uhum, também para os pais que escolheram a via biológica. Um exemplo, a mãe. É a mulher Só ter o desejo de ser mãe não vai torná-la verdadeiramente mãe. Ela pode vir a engravidar, ela pode parir, mas se não se dedicar a construir vínculos com o seu filho, certamente a palavra mãe será apenas um título para ela e não uma experiência plena. E para quem
0: Sim.
1: escolhe viver a maternidade pela via adotiva, essa construção de vínculo, muitas vezes ele se torna uma busca mais consciente, sabe? Porque
0: Sim.
1: eu acredito que quando a gente participa dos grupos de apoio à adoção, por a gente ouvir tanto falar sobre construção de vínculo, necessidade dessa construção de vínculo, exemplos a respeito de como essa construção de vínculo salva a convivência dos pais com os filhos. Então, de tanto a gente escutar isso durante todo esse processo da espera, a gente acaba entrando na maternidade e na paternidade mais consciente dessa necessidade. Mas essa construção de vínculo, ela é necessária, independente de qual via, seja seguida pelos pais.
0: Entendi. Raíza, você está falando aqui com o Alexandre. O Marcelo é o titular do programa, mas o Marcelo está de férias. O nosso Leonardo Borges é quem está aqui no lugar do Marcelo, mas ele está de folga hoje e o Alexandre Costa tá dialogando com você. Mas fique tranquila, viu?
1: Alexandre.
0: Não tem problema. Pode ficar
1: Tá
0: tranquila.
1: bom.
0: O nosso grande Marcelo Araújo, que é o titular aqui do Movimento Cultural, mas ele está curtindo aí merecidas férias e o Alexandre está aqui hoje com você. Mas veja, Raíssa, eu queria saber também, dessas reuniões, o que é que vocês tiram dos relatos das famílias? Existem pessoas que já adotaram também, que participam dessas reuniões, até para conscientizar um pouquinho mais também das pessoas que estão na fila para adoção? É mais ou menos por aí, Raíssa?
1: Isso. Também para trazer a parte prática para a gente, né? Vou explanar isso um pouco melhor. Assim, nas reuniões, nós temos momentos em que nós recebemos muitos profissionais especialistas em filiação
0: Sim.
1: e também em adoção. Eles trazem abordagens teóricas e as vivências deles como profissionais, certo?
0: Sim.
1: Mas aí a gente também recebe famílias adotivas e pessoas adotadas que vão dividir conosco suas experiências pessoais. Então, assim, eu acredito que essas vivências pessoais dessas famílias que nós recebemos no grupo de apoio à adoção e das pessoas adotadas, a vivência dessas pessoas é fundamental em reafirmar os conhecimentos trazidos por aqueles profissionais. E vem trazendo mais a parte prática, a parte teórica, perdão, e as suas vivências profissionais. Um contribui para reafirmar o que o outro está ensinando. Então, a parte prática, que é o que essas famílias trazem e essas pessoas adotadas, reafirma, os conhecimentos trazidos pelos profissionais. Mas, assim, isso é um ponto. Um outro ponto que é assim, importante da mesma forma para mim, é que esses relatos dessas famílias, quando eu estou lá na reunião assistindo esses relatos, eles me teletransportam para
0: Sim.
1: uma possível vivência lá no futuro com os meus filhos. Então, assim, ao escutar esses relatos, eles abrem assim, a minha imaginação e me fazem fazer algumas perguntas para mim mesmo,
0: É
1: assim, algo
0: importante.
1: do tipo, como eu agiria nessa situação parecida com esse relato? Será que o meu filho, ele trará esse tipo de questionamento? Então, assim, na dúvida, são tantas indagações que a gente tem, diante de um relato, então, na dúvida, eu escolho me preparar de forma tranquila. Que com o tempo que a gente está na fila, esse tempo ele possibilita esse preparo um pouco mais profundo. Quanto mais dedicada a pessoa vai ser, ela vai se aprofundar mais, né? Mas de qualquer forma, o tempo
0: Verdade.
1: ele é necessário e a gente aproveitar ele para se preparar.
0: Ô, Raíza, vocês têm. Eu sei que você conversa muito aí com seu esposo, né, sobre essa questão da adoção, até por esse período longo que vocês estão na fila, vocês têm também conversado sobre uma possibilidade, por exemplo, né, da criança que vocês adotarem, um dia cobrar isso, chegar a... Eu já vi relatos, né, de algumas se rebelarem porque não são os pais biológicos. Trabalham isso também com vocês nas reuniões, Raíza?
1: Sim. Olha, nas reuniões são discutidos vários temas, né?
0: Uhum.
1: Tanto temas que nos preparam diretamente para a adoção, são temas que estão intrinsecamente ligados ao tema adoção,
0: uhum.
1: que é exclusivo desse mundo, né? E são desafios que pais que não são pela via adotiva não vai passar, como é esse que você deu agora como um exemplo.
0: Sim.
1: Então, além desse, eu vou dar aqui outros exemplos. E a gente trabalha na reunião. Como e quando, por exemplo, é uma grande pergunta. Como e quando falar com os nossos filhos sobre a adoção?
0: Verdade.
1: Isso é um tema bem falado, bem destrinchado dentro das reuniões. Outro desafio é como agir diante de questionamentos sobre possíveis diferenças na aparência.
0: Uhum.
1: E também esse que você mesmo citou, que é sobre a família de origem dele, né? Ou se rebelar. Então, tudo isso é tratado dentro das reuniões. Mas também, assim, o curioso é que em vários momentos dentro dessas discussões que estão levantadas nas reuniões do grupo de apoio à adoção,
0: uhum.
1: a gente se pergunta assim, se aquele desafio em questão que está sendo ali discutido, se ele realmente é exclusivo do universo da adoção, ou se é um desafio comum na vida de qualquer pai ou mãe. Deixa eu dar um exemplo também.
0: Sim.
1: Imagina uma criança que ao ficar frustrada, bate ou morde. Seja no adulto ou seja em outra criança.
0: Uhum.
1: Essa é uma situação. Agora, vamos pensar aqui em outra situação. Uma criança que não dá aquele salto de desenvolvimento dentro do esperado para a idade dela. Então, diante dessa situação, a mãe ou o pai, ele pode olhar para esse desafio e vê-lo como sendo algo que tenha relação,
0: sim,
1: com a história da criança antes da adoção. Ou seja, tem alguma ligação com a história dela lá na família de origem. Que pode estar influenciando, por exemplo, numa criança ela ser mais agressiva. Ah, é porque lá na família de origem isso aconteceu. Pode estar procurando uma explicação na família de origem. Mas, gente, vamos lá. Bater e morder. Não é um comportamento comum entre crianças, sendo adotiva ou não. Então, isso é um assunto que é tratado no grupo, mas que a gente tem que avaliar se ele tem que ser tratado pela ótica da adoção ou se ele é apenas um desafio comum na vida de qualquer pai ou de qualquer mãe. Então, a gente tanto vai tratar de temas, discute sobre desafios que é intrínseco, que é exclusivo da via adotiva, como também desafios comuns para qualquer pai e qualquer mãe.
0: E acho até que a educação é responsabilidade de cada um, né? Independente de ser filho biológico ou não, cabe muito a você, seu esposo, né? Sua família. A gente sabe de onde a gente vem, nossa índole, então cabe a nós também transmitirmos isso para os nossos filhos, né? E filhas. De repente, há uma responsabilidade gigantesca. E não pensar que a família, ou da família de onde ele veio, que aquilo ali ele leva consigo, né? Não, tem que tirar esse vínculo um pouquinho, né? A responsabilidade da educação de cada um. Deixa eu aproveitar aqui, Raíssa, e te perguntar uma coisa que ouço também e vejo muito aí quando se fala em adoção, né? Adotar. Você enxerga ainda que parte da sociedade tem uma certa discriminação ainda com a palavra adoção? Ou você vê que estamos em 2026, as coisas evoluíram, hoje é muito mais natural essa questão de adotar? Como é que você tem enxergado esse tema de discriminar? Porque a criança pode passar por uma cobrança no colégio, em algum lugar, até outros pais também que não têm muita noção passarem a falar isso também. Ah, você é uma criança adotada. Você vê uma discriminação ou acha que isso aí evoluiu nesses tempos modernos que estamos vivendo, hein, Raíza?
1: Evolução que vemos, mas não o suficiente, né? Não o ideal, não o que queremos. Temos muito ainda a ser discutido, a ser falado, mas é uma construção, a gente tá nessa... Eu entrei nessa caminhada faz pouco tempo, né? Conheço muitas pessoas que estão há muitos anos, conseguiria com certeza dizer para você assim, uma diferença de há tanto tempo atrás para a realidade de hoje. No entanto, eu percebo que a dedicação hoje não é de explanar esse tema, não é exclusivamente de órgãos, não é de instituições, são de pais e mães que estão hoje dedicados a levantar essa bandeira, coisa que antes não tínhamos. Era algo que era escondido, como se fosse um sigilo, como se fosse não. Era um sigilo, era um segredo de família, hoje não. Hoje já se tem um entendimento, hoje já se tem todo esse preparo que eu estou passando. E aí nos dá entendimento, conhecimento abre a mente, né, para coisas magníficas, e uma delas é que a bandeira da adoção ela deve ser levantada por todos. Quem está nessa caminhada, quem é família extensiva, né? Os avós também começam a entender através da gente como é que funciona e o que deve se fazer diante de situações de preconceito. E não é com violência que a gente vai driblar isso, e sim com mais conhecimento. Conhecimento esse que tem que ser passado para os nossos filhos, porque eles vão, com certeza, estar diante de situações de preconceito, e eles têm que saber como se comportar, não, mas eles têm que saber como... não levar aquilo como algo que vai ofendê-lo, e sim como uma oportunidade de mostrar o seu lado da conversa, né? Mostrar a sua posição e desconstruir aquele preconceito, seja de um colega, seja de um pai de um colega, de quem quer que seja. Ele vai ser também um transporte para levar para futuras gerações. A gente tem a responsabilidade de preparar essa criança para isso.
0: Verdade. Bem, para a gente fechar nossa conversa de momento, isso é um assunto muito bom, importantíssimo, né? Para que a gente possa aqui até passar um pouquinho para a população, para o público ouvinte, esse quesito adoção, né? É um assunto muito bom, um tema muito interessante e, obviamente, que as pessoas precisam ter até noção, né? As pessoas que querem adotar, quem está nos ouvindo aqui também, quer adotar uma criança, até para ter noção de como chegar, de como ficar nessa fila de espera. E eu queria que você passasse uma mensagem para quem está ouvindo a gente e está iniciando esse processo de habilitação para uma adoção. Raíza, por favor.
1: A mensagem é busque se informar, busque se aproximar de pessoas que também estão nesse processo. E essas pessoas vocês vão conhecer nos grupos de apoio à adoção. Porque o conhecimento, pessoal, ele é a chave para você se sentir segura, o seguro da sua decisão. Que a via adotiva é uma decisão que deve ser muito bem pensada. Ou melhor, deixa eu reformular essa frase. Ser pai ou ser mãe é uma decisão que deve ser muito bem pensada, independente da via. Então, eu convido vocês a participarem do grupo de apoio à adoção de sua cidade. Inclusive, Eu e meu marido, nós começamos a frequentar o grupo de apoio à adoção, como eu já falei aqui antes, mesmo sem ter a certeza, né, de que a gente iria seguir pela via adotiva.
0: Sim.
1: E com o tempo, nós fomos adquirindo conhecimento, e aí a certeza veio. Então, se na sua cidade não tiver grupo de apoio à adoção, existem também as reuniões online do GAS Sem Fronteira. E se você é de Vitória de Santo Antão, as reuniões acontecem no sábado de cada mês na Univisa.
0: Pronto, tá passada a mensagem aqui da Raíza Lima. Raíza, muito obrigado pela sua participação. Dizer que você tem sempre aqui
1: Eu que
0: portas abertas
1: agradeço.
0: e fique sempre à vontade para a gente falar de adoção e que seja realmente um tema discutido, comentado e que a gente possa sempre traduzir da melhor forma possível aqui para quem está pensando em adotar. Obrigado pela presença aqui, viu, Raíza?
1: Muito obrigada, eu agradeço pela oportunidade, fico muito feliz, agradeço de coração, por estar aqui falando sobre a adoção.
0: Muito obrigado. Raíza Lima, postulante à adoção, voluntária no GAA Vitória, ela é empresária, conversou com a gente aqui na coluna Atitude Adotiva. Agora são 9h45 em Pernambuco.
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0: Tem uma música aqui que tem tudo a ver, né, com a coluna Atitude Adotiva. E ela é do Erasmo Carlos, Sementes do Amanhã.

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0: a música do Erasmo Carlos, saudoso Erasmo Carlos, de 1984, Sementes do Amanhã. Bonita canção aqui no seu Movimento Cultural. Olha, o ECAD, o escritório que faz a arrecadação de direitos autorais, afirma ter distribuído mais de 1 bilhão a compositores, artistas, músicos e editores no primeiro semestre deste ano. O valor representa um aumento de 16,5% na comparação com o mesmo período do ano passado, segundo a instituição. O crescimento, de acordo com o ECAD, foi impulsionado por 3 fatores. Investimento em tecnologia para captação e identificação de músicas executadas em shows, plataformas digitais, rádios e emissoras de TV, ampliação da base de usuários de recuperação de inadimplências históricas, também está contando. Mais de 312 mil artistas receberam os valores. Apesar do aumento, o ECAD diz que segue alta a falta de pagamento dos direitos autorais por órgão público pela utilização de músicas em eventos. Segundo a instituição, Pernambuco concentra 20% dos valores não pagos de direitos autorais por execução musical no período de festas juninas. Isso no ano passado, entre maio e agosto. É o estado mais inadimplente, de acordo com o levantamento da entidade, seguido da Bahia, com 17%, e Amazonas, com 12%. Então, portanto, aqui a manchete traz o seguinte: ECAD paga 1 bilhão a compositores e artistas no primeiro semestre de 2026. Faltando 9 minutos para as 10 da noite em Pernambuco.
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0: Alexandre Costa. Vamos juntos com você até a meia-noite, Movimento Cultural. Faltando 6 minutos para as 22h. Olha, a Copa do Mundo Feminina de 2027 será no Brasil, com regras de operação semelhantes ao Mundial Masculino. Você já sabe como será a programação? A população vai poder folgar nos dias dos jogos?
4: A gente explica.
5: Com a derrota do Brasil para a Noruega, a expectativa dos brasileiros fica para uma nova chance de um hexacampeonato em 2030. Contudo, a nossa torcida tem que acreditar e torcer pelo futebol feminino, visto que vai haver uma Copa do Mundo Feminina aqui no Brasil em 2027. Mas, como será a Copa do Mundo Feminina? A população vai poder folgar nos dias de jogos? A gente explica. A FIFA pretende aplicar a Copa do Mundo Feminina de 2027, que vai ser realizada aqui no Brasil, o mesmo nível de estrutura e operação adotado nos torneios masculinos. A promessa foi feita por executivos da entidade ao detalhar os preparativos para a primeira edição do Mundial Feminino realizada na América do Sul. A lei com regras para a Copa do Mundo Feminina de 2027 foi sancionada pelo presidente Luiz Inácio Lula da Silva. A legislação estabelece normas sobre os estabelecimentos comerciais nas áreas do evento, publicidade, venda de ingresso, segurança pública e funcionamento de serviços durante o torneio. O evento esportivo vai acontecer entre os dias 24 de junho e 25 de julho. As partidas de futebol acontecerão em 8 capitais brasileiras, sendo elas Belo Horizonte, Brasília, Fortaleza, Porto Alegre, Recife, Rio de Janeiro e São Paulo. Está previsto que a União poderá decretar feriado nacional nos dias dos jogos da seleção brasileira. Essa será a 10ª edição da Copa do Mundo Feminina, que começou em 1991. Estados Unidos é a seleção com maior número de títulos no campeonato, com 4 ao todo, enquanto o Brasil ainda não possui título. Em 2027, serão 32 seleções participantes na Copa Feminina, com 64 partidas, e até o momento, 11 países, incluindo o Brasil, estão classificados para disputar o Mundial. A lei da Copa do Mundo Feminina 2027 também prevê que as férias escolares do meio do ano devem ocorrer no mesmo período da competição, isto é, entre os dias 24 de junho e 25 de julho. O documento consta que os sistemas de ensino públicos e privados deverão ajustar os calendários para que o recesso acadêmico aconteça neste prazo. Com isso, a torcida brasileira pode se preparar para fortes emoções numa Copa do Mundo Feminina no Brasil e a expectativa de um primeiro título das Canarinhas Brasileiras. 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
0: Valeu, muito obrigado então pela presença aqui também, o nosso doutor Kevin Paes com o Movimento Cultural participando aqui nesta terça-feira. Muito obrigado, Kevin, no A Gente Explica. Faltando 2 minutos para as 10 da noite em Pernambuco.
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0: Tem o Vando, saudoso Vando, cantando Chora Coração. Boa noite a você, bom descanso.

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1: São 10 horas e 2 minutos. Uma ótima noite a você. Tá chegando agora, Movimento Cultural até a meia-noite. Quem tá trabalhando aí, bom trabalho. Tá de plantão. Pessoal da Polícia Militar, Polícia Civil, Corpo de Bombeiros. Alô, pessoal do SAMU, trabalhando aí na noite da terça-feira. Amigos e amigas que são dos hospitais, também trabalhando. Você que está aí também nos prédios, né? Tá nos prédios aí, trabalhando também. Alô, amigos e amigas que estão nos prédios aí trabalhando. Você que é vigilante também, muito obrigado pela audiência. Quem está com a gente no interior do estado, muito obrigado. Tem tanta gente para a gente abraçar. Motoristas de aplicativos, muito obrigado pela carona. Taxistas também. Obrigado a quem está acompanhando aqui o Movimento Cultural desta terça-feira. Eu falei há pouco tempo aqui do número de mortes, né, que aumentou lá na Venezuela pelos terremotos. Agora, saiba como participar da campanha organizada por venezuelanos no Recife em favor das vítimas do terremoto no país de origem. O maior abalo sísmico registrado em mais de um século. As informações com João Lubambo.
2: Solidariedade cruza fronteiras e chega ao Recife. O Núcleo Migrante Internacional lançou a campanha Manos por Venezuela para arrecadar donativos destinados às famílias atingidas pelos terremotos registrados no país no dia 24 de junho. A mobilização segue até o dia 23 de julho e foi organizada pelos próprios migrantes venezuelanos que vivem no Recife. Sensibilizados com a situação de familiares, amigos e milhares de desabrigados, eles decidiram transformar a solidariedade recebida da população em uma ação humanitária concreta. A campanha não recebe dinheiro nem roupas. A prioridade é a arrecadação de itens considerados essenciais para o atendimento das pessoas que estão em abrigos temporários e unidades de saúde das áreas afetadas. Entre os materiais solicitados estão produtos de higiene pessoal, fraldas infantis, álcool em gel, sacos de lixo resistentes, gases curativos, esparadrapo, luvas descartáveis, máscara de proteção, soro fisiológico, que

0: representa a força da solidariedade, né? É uma iniciativa importantíssima em momentos como estes. Muitas famílias perdem o acesso a itens básicos e precisam de uma resposta por parte do resto da população, né? Então, esta campanha fortalece muito esses laços entre brasileiros, venezuelanos e pessoas de diferentes nacionalidades que desejam ajudar.
1: As doações serão recebidas de terça a quinta-feira em dois pontos de coleta na capital pernambucana: o Instituto Robson Cavalcante, no bairro de Boa Viagem, e a Casa de Direitos de Pernambuco, localizada na Universidade Católica de Pernambuco, a Unicap. Depois de arrecadados, os materiais serão encaminhados para Roraima e, em seguida, transportados até a Venezuela. Uma rede de voluntários e lideranças locais será responsável por receber e distribuir os donativos às famílias em situação de maior vulnerabilidade. Mais informações sobre a campanha estão disponíveis nas redes sociais do Núcleo Migrante Internacional. João Lubambo, Rádio Jornal, Rádio Notícia.
2: Valeu, Lubambo. Muito obrigado pelas informações. São 10 horas e 6 minutos. Meu querido amigo aqui, o João Júnior, que é torcedor do Santa Cruz Futebol Clube. Tá feliz, né, João? Santa Cruz tá reagindo aí, viu, João? Um abraço para você e para os porteiros dos prédios trabalhando. Eu tava tentando lembrar aqui, rapaz. Ia falar guaritas, aí o nosso Emílio disse. Aí são os vigilantes, né? As portarias dos prédios. Agora sim. Abraço, João Júnior! E para todos os porteiros também, acompanhando aqui a nossa programação no Movimento Cultural e ouvindo as músicas aqui da sua Rádio Jornal até a meia-noite. Vamos lá? 10 da noite, 6 minutos. Deixa eu trazer uma música agora para você que vai voltar, porque a música diz tudo. Memórias. Renato e seus Blue Caps.

Sucesso de 1983, Renato Seus Blue Caps, cantando Memórias aqui no seu Movimento Cultural. Olha, o Banco do Brasil divulgou nesta terça-feira que assinou um contrato de prestação de serviços com os Correios no valor de 2 bilhões e 300 milhões. O contrato entrou em vigor no último dia 2 e tem prazo de 5 anos. A contratação prevê prestação de serviços postais, convencionais, especiais e telemáticos em âmbito nacional e internacional para todas as unidades do banco. Isso inclui, por exemplo, envio de faturas de cartão de crédito, extratos e outros tipos de correspondências. O Banco do Brasil já tinha um contrato vigente com os Correios, mas a sua validade ia só até 10 de julho deste ano, daí a necessidade de renovação. Firmado em junho de 2021 e vigente desde o dia 1º de julho daquele ano, o instrumento previa a prestação de serviços no montante de 2 bilhões e 17 milhões ao longo de 5 anos. O valor do novo contrato mantém limite similar, apenas incorporando a atualização pela inflação. São 10 da noite, 11 minutos em Pernambuco. Vamos cantar? Vamos cantar com The Fevers. Não diga adeus.

0: Muito bom, música dos The Fevers. É, não diga adeus, que é uma versão, né, brasileira da música internacional. E The Fevers cantou com muita perfeição. Ó, só lembrando a você aqui que às 11 horas da noite tem a biografia musical. E hoje a gente vai trazer Leandro e Leonardo. Preparem-se, tem uma seleção musical aqui, elaborada pelo nosso Emílio. Tá uma maravilha. Essa é das clássicas, né? E aquelas outras tocaram um pouco, mas também são um sucesso do Leandro e Leonardo. Na verdade, quando você comprava um disco naquela época que você começava a tocar, você se apaixonava, porque isso aí era a época do vinil. E você? A partir das 11 horas, tem biografia musical com a dupla Leandro e Leonardo, aqui no seu Movimento Cultural. Deixa eu só informar aqui para vocês que a Série B tava rolando e o Atlético perdeu em casa pro Operário de Ponta Grossa, placar de 1-0. Gol do Cabezas, gol contra. Pois bem, a classificação aqui da Série B, vou atualizar para vocês aqui, ó. Classificação da Série B é a seguinte: o Vila Nova lidera, 31, o time do Guto Ferreira. Novo Horizontino está na segunda colocação, com 30. Esses dois, se o campeonato terminasse hoje, né, estariam na Série A em 2027. O terceiro colocado é o Criciúma, com 30. Quarto, o time do Fortaleza, com 28. O Operário, quinta colocação, 28. O Juventude é o sexto, com 26. O São Bernardo é o sétimo colocado, com 25. O Sport fica na oitava colocação, com 25. O nono é o Goiás, com 24. Décimo, Cuiabá, com 23. Décimo primeiro, Atlético, 22. Perdeu em casa, né? Poderia ter escalado aí melhor a tabela da Série B, mas perdeu em casa. Perdeu nesta noite aí, como a gente informou aqui há pouco tempo. Perdeu para o time do Operário, colocando, impulsionando o Operário a reagir na tabela. Aí tem aqui na 12ª o Náutico, 21. 13º o Atlético Goianiense, 21. 14ª colocação, Botafogo de Ribeirão Preto, com 19. O 15º é o CRB, com 19. 18 pontos tem o Londrina na 16ª colocação. 17ª, aí vem a zona de rebaixamento. Ceará, que coisa o Ceará, né? Caiu nos últimos minutos lá da A para B. Agora tá na 17ª colocação, 17 pontos ganhos. O 18º é o Avaí, com 13. 19ª, Ponte Preta, 8. Vixe, foi embora. Macaca Campineira tá voltando para a Série C. Só fez subir, né? Foi campeão da Série C e tá voltando para a Série C. E o América Mineiro também tá pedindo para cair. É o 20º colocado, 6 pontos ganhos. Que triste também, time que andou recentemente aí na Série A do Brasileiro, prestes a cair para a Série C. É o futebol quando você tem uma organização lá que não funciona, né? Ou é desorganizado mesmo, isso acontece. Essa rodada aqui que a gente citou foi a 16ª rodada, né? Que fechou com esse jogo do Atlético perdendo para o Operário, placar de 1-0. A 17ª rodada já começa amanhã. Amanhã tem no Moisés Lucarelli, Ponte Preta e Criciúma. Criciúma tem tudo para ir a 33 e tomar a segunda colocação do Novo Horizontino. Criciúma é o terceiro, tem 30. Ponte Preta não reage, né? Jogando em casa e fora é tudo a mesma coisa. Então Ponte Preta e Criciúma abrem a 17ª rodada da Série B. Esse jogo amanhã, 8 horas da noite, no Moisés Lucarelli, em Campinas. Aí continua na sexta, com no Alfredo Jaconi, Juventude Vila Nova, jogo bom. Opa, esse jogo aqui é bom, viu? Se o Juventude vence, vai a 29. E se o Vila Nova vence, vai a 34. Abre aqui uma distância já do segundo, terceiro colocados da Série B. Na sexta, Sport e Botafogo de Ribeirão Preto, esse jogo na Ilha do Retiro. Estaremos nessa aqui na sua Rádio Jornal. E vem o restante da rodada programada para o domingo e para segunda-feira. Passar aqui os jogos do domingo. Tem aqui Germano Krieger em Ponta Grossa, Operário e Novo Horizontino, 11 horas da manhã do domingo. O São Bernardo joga lá no 1º de maio, às 4 da tarde do domingo, contra o Cuiabá. Tem o Avaí contra o Náutico. Esse jogo domingo, 16 horas, na Ressacada. Tem mais. No Antônio Ascioli, domingo, 18 horas, Atlético Goianiense e Fortaleza. CRB e Goiás, no Rei Pelé, 19 horas, do domingo. E na segunda-feira, os dois jogos aí para fechar a 17ª rodada da Série B. Independência, América Mineiro e Londrina, 19 horas da segunda-feira. E às 8h30 da segunda, Presidente Vargas em Fortaleza tem Ceará e Atlético. É isso. Passamos aqui para você a informação da 16ª rodada, com o jogo que finalizou, né? O Atlético perdendo em casa pro Operário, placar de 1-0. E a 17ª rodada, que já começa amanhã com Ponte Preta e Criciúma. São 10 da noite, 20 minutos em Pernambuco. Vamos trazer mais informações, é isso, Emílio? Bem, diante do sobe e desce dos combustíveis, abastecer com etanol só compensa quando o preço do litro não ultrapassa 70% do valor da gasolina. Preste atenção, as informações com Ernesto Pereira.
1: Segundo dados do monitor de preços de combustíveis, abastecer com etanol voltou a ser mais vantajoso para motoristas de veículos flex, após uma nova rodada de queda nos preços do biocombustível. A pesquisa, com dados de junho, revela que a relação entre o preço médio do etanol e da gasolina caiu para 67,9% no país, o menor patamar desde março de 2024, e abaixo do limite de 70%, considerado referência para a vantagem econômica do etanol. O economista Wesson Caval explica os motivos para esta baixa no preço do combustível.
2: O fator dominante é a própria oferta. A safra 2026-2027 do Centro-Sul, ela foi robusta e está sendo antecipada. As consultorias especializadas projetam moagem entre 620 e 630 milhões de toneladas no Centro-Sul, cerca de 20 milhões de toneladas a mais que na safra anterior. O mix é o coloeiro recorde. As usinas estão escolhendo fazer etanol em vez de açúcar. Com o preço internacional do açúcar pressionado, o mix destinado ao biocombustível alcançou 61,84% no acumulado da safra. Nós temos também o etanol de milho como amortecedor estrutural. O etanol de milho deve adicionar cerca de 4 bilhões de litros à oferta doméstica a partir da safra 2026-2027.
1: O Wesson Carvalho também destaca que Pernambuco teve alta recente no preço do etanol, mas ressalta que a queda geral do preço do biocombustível pode ajudar a desinflacionar a região metropolitana do Recife.
2: Pelos dados semanais da ANP, o etanol era mais competitivo que a gasolina em apenas 8 estados e no DF. Pernambuco não está na lista. Pior, o maior preço de etanol registrado em um posto no país na semana, 6,59 o litro, foi observado em Pernambuco. Há, porém, um movimento de convergência. Pernambuco esteve entre os estados que puxaram as quedas mais expressivas do etanol em junho. Dito isso, os efeitos positivos para a economia pernambucana existem e são de quatro ordens, tá? Primeiro, consumidor e inflação regional. Combustível é peso relevante no IPCA, que é o indicador da inflação, e tem efeito de segunda ordem sobre fretes e alimentos. A queda do etanol puxa a média dos preços na bomba e ajuda a desinflacionar a região metropolitana.
1: Ainda de acordo com o economista Wesson Caval, a tendência é que esta baixa mantenha fôlego até o fim do ano, evitando, então, o efeito gangorra do sobe e desce de preço. Ernesto Pereira, Rádio Jornal, Rádio Notícia.
0: Obrigado, Ernesto Pereira. Agora são 10h23 em Pernambuco.
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0: Vamos à música do Cartola, que está sendo interpretada pelo Fagner. As rosas não falam. Boa noite a você.

0: Esse é o Raimundo Fagner cantando a música do Cartola, As Rosas Não Falam. São 10h26 em Pernambuco. Olha, Olinda agora conta com plataforma gratuita na web de divulgação e comercialização de itens de artesãos, artistas, produtores e de pequenos negócios. Kevin Paes tem as informações.
1: A Prefeitura de Olinda lançou a Vitrine Olinda, um marketplace desenvolvido para fortalecer a economia criativa do município e ampliar a visibilidade de empreendedores locais. A plataforma reúne artesões, artistas, produtores culturais e pequenos negócios que representarão o município na Feira Nacional de Negócios de Artesanato, FENEARTE. A ferramenta digital facilita a divulgação e a comercialização de produtos e serviços, aproximando empreendedores e consumidores de forma prática, acessível e segura. O diretor de Desenvolvimento Econômico e Inovação de Olinda, Gabriel Prats, fala da ação.
2: O Vitrine Olinda é uma iniciativa da Prefeitura de Olinda por meio da Secretaria de Desenvolvimento Econômico, Tecnologia e Inovação da cidade, criada para ampliar as oportunidades de comercialização dos empreendedores locais, especialmente aqueles que atuam na economia criativa. A plataforma funciona como uma vitrine digital, dando mais visibilidade aos produtos e serviços produzidos em Olinda e conectando esses empreendedores a consumidores de qualquer lugar. Os empreendedores podem participar realizando um cadastro na plataforma. Os consumidores também serão beneficiados porque terão acesso a um só lugar a produtos autênticos produzidos por empreendedores de Olinda com mais facilidade para conhecer, encontrar e adquirir itens que representem a identidade, a cultura e a criatividade de nossa cidade. É uma iniciativa que fortalece a economia local, gera oportunidade e valoriza quem produz em Olinda.
1: Ainda de acordo com a Prefeitura de Olinda, a iniciativa também contribui para a valorização da identidade cultural e econômica do município, dando visibilidade à produção local e incentivando o consumo de produtos e serviços desenvolvidos por quem empreende na cidade. Na plataforma, os consumidores também têm acesso à diversidade de produtos e serviços oferecidos em Olinda. Kevin Paes, Rádio Jornal, Rádio Notícia.
0: Valeu, Kevin. São 10h29 em Pernambuco. Deixa eu falar para vocês aqui que nenhum apostador acertou as 6 dezenas do concurso 3028 na Mega Sena, realizado hoje. O prêmio acumulou. Está estimado em 45 milhões para o próximo sorteio. Os números sorteados hoje: 02, 10, 11, 25, 51 e 56. Acertou aqui alguma, Emílio? Não, né? 02, 10, 11, 25, 51 e 56. Acumulou. Próximo sorteio aí está estimado em 45 milhões de reais. Que maravilha, né? A Quina, 61 apostas, acertaram 5 dezenas e irão receber R$ 29.711,79 cada. Os 711,79 já ajudavam aqui, Emílio. E a quadra, 4.012 apostas, acertaram 4 dezenas e irão receber R$ 744,64. Olha que maravilha. Pois bem, queria estar nessas 4.012 apostas aqui que acertaram. R$ 744,64 cada. Muito bem. Já falamos aqui da estimativa de prêmio para o próximo concurso, né, da Mega Sena, o 3029. E elas podem ser feitas até às 20 horas da quinta-feira, dia 9. É isso aí. Boa sorte aos apostadores. São 10 da noite, 30 minutos em Pernambuco.
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0: Vamos cantar com Cleiton e Cledir. Essa música é muito... Essa música é sensacional. Vira, virou. Cleiton e Cledir cantando aqui no Movimento Cultural.

0: de 1980, Cleiton e Cledir cantando aqui na sua Rádio Jornal. Isso é muito bom. São 10h33 em Pernambuco. Olha, 5 missas, recitação do terço, novena solene, imposição do escapulário e show musical da banda Saint-Tropez marcam hoje, segundo dia da festa da padroeira do Recife, Nossa Senhora do Carmo. Germano Rodrigues tem as informações. Diga, Germano.
1: A Prefeitura de Olinda...
0: Daqui a pouco, né? O nosso Germano vem trazendo... Agora? Então vamos lá, vamos liberar o nosso Germano. E daqui a pouquinho o nosso Kevin Paes volta com outras informações. Esse é o Germano Rodrigues informando sobre a festa de Nossa Senhora do Carmo.
2: Começou nesta segunda a 330ª edição da festa de Nossa Senhora do Carmo, uma das mais tradicionais manifestações religiosas aqui do Brasil. E já tem deixado a Basílica de Nossa Senhora do Carmo, que fica no centro do Recife, bastante movimentada de pessoas. A festa segue até o dia 16 de julho. Ao todo serão 11 dias dedicados à Santa. Neste ano, a festa do Carmo também destaca duas comemorações especiais. Os 775 anos da entrega do escapulário de Nossa Senhora do Carmo a São Simão Stock, religioso carmelita, como sinal de proteção à ordem, e os 350 anos da Arquidiocese de Olinda e Recife. A celebração tem como tema Revestidos de Cristo, a exemplo da Virgem do Carmo, Nossa Mãe. Trazemos sobre nós o escapulário, sinal de consagração, e o lema Exulto de alegria no Senhor, pois Ele me revestiu com vestes de salvação. E de acordo com o reitor da Basílica de Nossa Senhora do Carmo, Frei Sidmário Bezerra, o que move tanto amor à festa que acontece durante todos esses anos é a fé em Nossa Senhora do Carmo.
3: É uma festa que traz os filhos para a casa da mãe pela alegria, pela devoção e pela fé. O devoto, quando chega à casa da mãe, é quando a gente chega perto do coração de Nossa Senhora, a emoção toma conta primeiro, porque a gente se sente protegido, abençoado nesta casa, nesse lugar onde tem a imagem tricircular de Nossa Senhora do Carmo. Mas eu acredito que o que move os fiéis aqui é a fé, a busca de Deus, a proteção e a bênção que, por meio de Maria, podem receber através de sua intercessão.
2: E ao longo desses 11 dias de celebrações, a festa vai ter missas, momentos de oração, apresentações culturais e a tradicional procissão da padroeira do Recife, saindo pelas ruas do centro. Nos dias 7 a 14 de julho, as missas serão diárias, às 7 da manhã, 9 da manhã, 10 da manhã, meio-dia e às 3 da tarde, além da recitação do Terço Mariano, que acontece às 11 horas, hora Santa Eucarística, às 14, e da Novena Solene, sempre às 6 da noite. A partir do dia 12 de julho, parte das missas também será celebrada no claustro do convento. Já na véspera da solenidade, quarta-feira, dia 15 de julho, as celebrações passam a acontecer de hora em hora, tanto na Basílica quanto no claustro. E ainda segundo o reitor Frei Sidmário, a programação ainda vai contar com a liturgia de troca da coroa da imagem de Nossa Senhora do Carmo e a apresentação do novo manto da imagem peregrina, cuja produção é dividida entre Recife e São Paulo.
3: Nesse dia de festa, nós teremos uma programação de 5 missas diárias aqui na Basílica, é o dia 14, missas 7, 9, 10, 12, 15 horas. É, a recitação do Santo Terço às 11 horas da manhã, às 14 horas, a Adoração Santíssimo, e terminamos cada dia com um grande e solene novenário às 18 horas na Basílica. Porém, no dia 15 e 16, a programação muda. Nós teremos missas de hora em hora, dentro da Basílica e no claustro do convento. E a primeira missa do dia 16, 4 horas da manhã, a Basílica abre para que os fiéis, os devotos, possam celebrar a sua mãe neste grande dia.
2: Entre os fiéis que faz questão de participar das missas na Basílica e não perde uma edição da festa, é a Ana Cláudia, que mora em Jardim São Paulo. Nossa Senhora do Carmo tem uma grande importância na vida de Ana, pois, segundo ela, uma graça foi alcançada e hoje só é gratidão à santa.
4: Toda semana eu trago meu buquezinho de girassóis, eu frequento desde adolescente. E é isso, eu tô muito emocionada. Esse buquê é uma promessa que eu alcancei. Eu, há 6 anos atrás, apareceram uns tumores nos meus ovários e eu pensei que ia morrer. Aí fiz um propósito, primeiramente a Deus, segundo ela, intercessão, recebi. Não foi maligno, foi benigno. Tô aqui contando vitória e trazendo meu buquê. É surreal, é divino, é fé, né, também.
2: Germano Rodrigues, Rádio Jornal, Rádio Notícia.
0: Obrigado, Germano. Agora são 10h38 em Pernambuco. Vamos cantar no Movimento Cultural. Essa daí é do Moacir Franco. Eu nunca mais vou te esquecer.

0: Mossi Franco cantando aqui pra você. Eu nunca mais vou te esquecer. A letra bonita, né? A letra de amor. Pra marcar aqui a sua noite. São 10h42 em Pernambuco.
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0: Vamos juntos até a meia-noite no Movimento. Faltando 14 minutos para as 11 da noite. Daqui a pouquinho tem biografia musical, hoje com a dupla Leandro e Leonardo. Olha, a gente estava falando aqui de aposta, de quem tem sorte, e uma aposta de Salvador, feita em casa lotérica, acertou as 15 dezenas sorteadas hoje no concurso 3.729 da Loto Fácil, faturando sozinho um prêmio de R$1.966.163,83. Os números sorteados: 01, 02, 03, 05, 06, 11, 12, 13, 14, 15, 16, 18, 20, 21 e 22. Rapaz, esse é um sortudo mesmo. Ou uma sortuda, né? Veja o que ele jogou. 01, 02, 03, 05, 06, aí 11, 12, 13, 14, 15, 16, 18, 20, 21 e 22. Quase uma sequência. E ganhou. Tá bom. Vamos lá. São 10h47 em Pernambuco.
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0: Vamos cantar com Tânia Alves. Música de 1986. Pagã.

0: Viajamos até 1986 para cantar com a Tânia Alves, Pagã. Agora são 10h50. Olha, o Hossam Hassan, técnico do Egito, não mediu palavras após o confronto que eliminou a sua equipe na Copa do Mundo hoje. Após estar vencendo por 2-0 e sofrer uma virada 3-2, o comandante egípcio demonstrou enorme irritação com a equipe de arbitragem e também com a FIFA. É, teve as palavras dele aqui, rapaz, vou identificá-las. Aqui, ó, abre aspas para ele, pro Hossam Hassan. Vou dizer o que penso independentemente das consequências. Esta foi claramente uma partida manipulada e o mundo inteiro viu isso. Palavras do técnico na entrevista lá na zona mista após o término da partida. Eu quero dizer mais uma coisa. Eita, lembrei. Eu quero dizer a vocês. Eles querem tanto que eles, a Argentina, vençam porque chamam todo mundo para vir e participar? Ele perguntou. Em protesto, Hassan revelou que não irá mais acompanhar os jogos do Mundial. Não vou acompanhar nenhum jogo da Copa do Mundo a partir de hoje. Isso é um protesto contra a injustiça e que fomos submetidos hoje. A que fomos submetidos hoje. Para ele, o Egito foi superior à Argentina, mas a condução da partida interferiu no resultado final. Palavras do Hassan ainda. Fomos melhores, mas o futebol é injusto. Talvez eles queiram manter o campeão mundial e o Messi na Copa do Mundo por motivos de marketing. Palavras do treinador da seleção egípcia, o Hossam Hassan. É, não sei, você ficar dizendo aí que tá irritado, né? Tá chateado. Melhor avaliar de cabeça fria. É melhor, né? Você ficar dizendo que foi manipulado. A Argentina virou o jogo, né? 3-2. É porque teve aquela falta lá que eles invalidaram, né? Enfim. Ele tá reclamando, tá dizendo que a arbitragem beneficiou a Argentina. Bem, a Argentina teve uma reviravolta, chegou a estar perdendo por 2-0, diminuiu, empatou, virou o jogo. E lembrando que o Lionel Messi perdeu um pênalti porque o goleiro fez uma defesaça, o goleiro da seleção do Egito. Faltando 7 minutos para as 11 horas da noite em Pernambuco, empresários do setor de bares e restaurantes estão otimistas com a chegada da temporada de férias desse mês de julho, apesar das dificuldades econômicas. João Carneiro tem as informações.
1: As férias de julho devem dar um fôlego extra para bares e restaurantes em todo o país. Segundo o levantamento da Associação Brasileira de Bares e Restaurantes, Abrasel, 54% dos empresários do setor esperam um aumento no faturamento em comparação com um mês comum, sem grandes eventos ou datas comemorativas. Na comparação com as férias de julho do ano passado, o cenário também é positivo. 58% dos entrevistados acreditam que o faturamento será maior neste ano. O movimento é puxado principalmente pelo recesso escolar, que altera a rotina das famílias, estimula viagens e aumenta o consumo fora de casa, especialmente em destinos turísticos. Apesar do cenário favorável, o setor ainda trabalha com margens apertadas. A pesquisa mostra que 37% dos estabelecimentos têm algum pagamento em atraso. Além disso, apenas 8% dos empresários conseguiram reajustar preços acima da inflação nos últimos 12 meses. O líder de conteúdo e inteligência da Abrasel, José Eduardo Camargo, afirma que o segundo semestre começa com boas perspectivas, mas ainda exige cautela.
2: O setor continua com muitos desafios. Embora a gente tenha tido resultados positivos na maioria dos meses nesse primeiro semestre, tivemos alguns resultados negativos também, como por exemplo em janeiro, ainda são muitas dificuldades e desafios que a gente tem que vencer agora nesse segundo semestre. Por exemplo, a questão do endividamento dos estabelecimentos, que está num nível muito alto, o desafio de repassar a inflação, principalmente dos alimentos e bebidas, que são os principais insumos do setor e que têm aumentado mais do que a média de inflação no país.
1: Mesmo com as dificuldades, José Eduardo Camargo vê fatores que podem ajudar bares e restaurantes nos próximos meses.
2: Para além dos fatores negativos, eu acho que a gente tem alguns fatores positivos nesse segundo semestre que podem trazer um bom movimento para os bares e restaurantes. Por exemplo, a maior quantidade de feriados em relação ao ano passado. A gente tem eleição, que é sempre uma ocasião em que há uma injeção de dinheiro na economia e que traz um poder de consumo um pouco maior para a população. Então, a gente está otimista para que esse segundo semestre a gente consiga manter o embalo, principalmente desses últimos meses que a gente teve agora, abril, maio e junho, que foram bons para o setor.
1: Além das férias escolares, o setor também tem sido beneficiado pela Copa do Mundo, que movimenta especialmente os bares nos dias de jogo. João Carneiro, Rádio Jornal, Rádio Notícia.
0: Obrigado, João Carneiro. Faltando 4 minutos para as 11 da noite em Pernambuco.
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0: Vamos cantar. Vamos viajar com Altemar Dutra e a sua voz marcante. Bendita és.

0: Esse foi o Altemar Dutra cantando Bendita És. Essa música a gente viajou, viu? Foi bem no passado, mas bem mesmo. Foi uma viagem, viu, Emílio? O Emílio, quando eu disse aqui o ano de lançamento dessa música, ele disse, não, eu não havia nascido ainda. 1973, Altemar cantava Bendita És. E uma música de amor, né? Tão bem elaborada, música, letra, melodia, tudo com muita perfeição. Bem, são 10h59. A gente vai começar agora a nossa biografia, não é isso, Emílio Bezerra?
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0: Vamos lá, vamos fazer um passeio também pelo passado. A história de Leandro e Leonardo, marcada por hits absolutos aí nos anos 90, lembrados até hoje. Assim, os irmãos que saíram do interior de Goiás enfrentaram muitas dificuldades, ganharam o país, tornando-se parte da história da música sertaneja. Se você era jovem nessa época, certamente se lembra da carreira da dupla e já está sentindo aquela nostalgia, né? Mas se quer conhecer um pouquinho mais aí sobre os dois, então vamos viajar por essa biografia que traz, inclusive, um pouquinho da história de Leandro e Leonardo. Só para começar, antes de tudo, o nome verdadeiro de Leonardo é Emival Eterno Costa. E o do Leandro era Luiz José da Costa. Veja só. Os dois começaram a carreira após Luiz perceber que tinha vocação para música, enquanto trabalhavam em uma plantação de tomates da família. Eu vou continuar essa história, mas a gente começa com Pense em Mim.

Começando com Leandro Leonardo, Pense em Mim. Olha, após o período da banda, o Luiz decidiu formar uma dupla com o irmão. Eu vou falar antes o que aconteceu. O jovem vocalista da banda Os Dominantes, que fazia covers de Roberto Carlos, Beatles, como resultado, teve certo destaque na cidade de Vianópolis, do interior de Goiás. Aí nesse período ele fez sucesso, chamou o irmão para fazer uma dupla com ele. Foi também nessa ocasião que os dois decidiram adotar um nome artístico. Dessa forma, se inspiraram nos filhos gêmeos de um dos funcionários da farmácia, Leandro e Leonardo. A partir daí, eles venceram um programa de calouros na TV local e, com o dinheiro da premiação, seguiram para São Paulo para gravar o primeiro álbum. Embora tivesse tiragem de somente 500 cópias, o projeto serviu para abrir portas para uma gravadora. Assim, o disco Leandro e Leonardo, volume 1, foi lançado em 1986, e no ano seguinte, Leandro e Leonardo, volume 2, também ganhou as ruas e as rádios. Mesmo assim, os álbuns não tiveram repercussão esperada, o que fez com que a dupla lançasse um novo disco, dessa vez pela gravadora Continental.

No ano seguinte, eles lançaram o quarto disco, o mais vendido de toda a carreira, com quase 3 milhões de cópias. Dessa maneira, Leandro e Leonardo incluiu hits Pense em Mim, que a gente falou, Desculpe, Mas Eu Vou Chorar, já tocou, né, perdão, tocou Pense em Mim. Eles também embalaram, né, o sertanejo dos anos 90. Em seguida, o quinto álbum chegou às lojas, com um novo projeto, mais hits como os memoráveis, Não Aprendi a Dizer Adeus, Não Olhe Assim, Paz na Cama. Depois disso, o álbum seguinte apresentou aos fãs canções como Esta Noite Foi Maravilhosa e Temporal de Amor. Esta última, aliás, foi um sucesso maior que o esperado, tornando-se um hit internacional, regravado até mesmo em castelhano. Depois de tanta repercussão, mudaram de gravadora e emplacaram mais canções memoráveis nos álbuns seguintes, como Mexe Mexe, Dor de Amor Não Tem Jeito. Ao contrário dos anos ou dos álbuns, dos demais álbuns da dupla, o volume 9 contava com influências country, resultando na festa de rodeio. Você era criança aí nessa época, você lembra muito bem, né? Já dançou uma coreografia dela numa festa junina, por exemplo. Leandro e Leonardo canta Diz Pra Mim.

Leandro Leonardo cantando aqui na sua biografia musical. Os álbuns seguintes, volumes 10 e 11, lançados em 96 e 97, contariam ainda com Doce Mistério, Eu Sou Desejo, Você é Paixão, Horizonte Azul, Sempre Será. Além disso, também no Leandro Leonardo, volume 11, que o sucesso nacional Cerveja estourou. Agora, teve um momento triste, né? Após ser encontrado desmaiado em abril de 1998, Leandro descobriu que estava com câncer no pulmão.

pulmão. O diagnóstico veio após um exame de raio-x que revelou que ele tinha um tumor já com o tamanho de uma laranja. A partir daí foi um sofrimento da dupla, né? Inclusive tem as imagens do Leandro, uma situação bem difícil, com apoiadores, com os fãs, né? Os fãs do Leandro, na frente do apartamento dele, após ele voltar do hospital. A imagem ficou marcada, inclusive, na memória dos fãs da dupla Leandro e Leonardo. Leandro faleceu em junho de 1998, em decorrência da doença, que desencadeou em parada cardiorrespiratória e falência múltipla dos órgãos. A gente continua cantando na biografia musical Leandro Leonardo, Machucando o Coração.

trabalho. Biografia musical com Leandro Leonardo. E após o falecimento do Leandro, o Leonardo seguiu carreira solo, lançando em 1999 o disco Tempo. O álbum contém a canção Mano, feita em homenagem ao irmão. Composta por Chitãozinho, Paulinho Rezende, Paulo Debétio e Chororó, a canção traz confissões ao irmão sobre os momentos felizes vividos quando formavam a dupla Leandro e Leonardo. Muito bem, vamos seguir cantando com Leandro e Leonardo? Vamos trazer agora Pedindo Amor.

Muito bom, Leandro Leonardo, na biografia musical desta terça-feira aqui no Movimento Cultural. Em 1989, Elson gravava Talismã. E em 1990, eles cantaram com muito sucesso nas rádios.

Essa é Talismã, que foi música, uma canção muito tocada pelo Elson nas rádios também na época, tocava muito no AM, no FM. E agora, do mesmo álbum de 1990, a gente relembra, é até redundante, né? A gente relembra, Talvez Você Se Lembre.

Olha, apesar de vários hits, o álbum Um Sonhador foi o que recebeu o disco de diamante com vendagem acima de 2 milhões de cópias. A música do mesmo nome foi considerada o último sucesso da dupla juntos, Leandro e Leonardo. 11h26, a gente canta agora Solidão, Leandro e Leonardo, na biografia musical.

Geografia Musical com Leandro Leonardo cantando pra você. Essa daí é Lágrimas do Coração, né? Vamos cantar agora com Saudade Cigana. Boa noite a você.

O Movimento Cultural sempre reserva essa última hora para a biografia musical e hoje está sendo dedicada à história da dupla Leandro e Leonardo, que também cantou, a dupla cantou por causa dela.

Biografia Musical tá chegando ao fim com Leandro Leonardo. A gente tem uma lista extensa aqui que não vai dar para tocar hoje, mas em outra oportunidade a gente vai trazer um pouco mais do Leandro Leonardo. Em 1989, Marquinhos Moura gravava Sabor de Mim. E em 1991, a dupla Leandro e Leonardo cantava Sabor de Mim. A mesma proporção, né, que tocou na voz do Marquinhos Moura, a dupla também fez muito sucesso. Vamos ouvir.

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1: E hoje foi com a dupla Leandro e Leonardo. A gente fechou a biografia musical desta terça-feira do Movimento Cultural. São 11h48. É hora do Scratch de Ouro. Vamos atualizar as notícias do futebol pernambucano, começando com...
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1: O Santa Cruz é com Igor Moura.
3: Fala, amigo, forte abraço para você e para todo mundo ligado aqui na Rádio Jornal. Uma terça-feira de reapresentação no período da manhã para os jogadores do Santa. Trabalhos matinais devem ser praxe durante toda essa semana, até porque, é bom lembrar, o próximo compromisso coral vai acontecer no domingo pela manhã, 11 horas em Itajaí, diante do Barra, na Arena Barra. Se nessa reedição da final da Série D do ano passado o Santa levou a pior, a campanha do Santa vem bem superior à do Barra, rival de domingo, né? O Santa hoje é quarto colocado, tem 70% de aproveitamento com Christian de Souza em seu comando e tem 77% de chance de estar no quadrangular de acesso à Série B, segundo o portal Chance de Gol. Melhor defesa da Série C, enfrentando um Barra que hoje briga contra o rebaixamento, dado que está na última página da classificação entre os cinco últimos. Para esse duelo, Edson Miranda vai cumprir suspensão pelo terceiro cartão amarelo. Tendência é que Eurico, que volta de suspensão automática, substitua Edson Miranda. A janela abriu, o Santa está analisando algumas situações e é sobre isso que o Alex Brasil fala aqui na Rádio Jornal, sobre a busca por reforço, se o Santa está no mercado, se o CSA chegou a procurar Heron, né, junto ao Santa Cruz, e se necessariamente, com os problemas financeiros que o Santa atravessa, tem que sair jogador para chegar reforço. Com a palavra, Alex Brasil.
4: É claro que a gente está atento no mercado. Nós temos profissionais, tanto o Paulinho quanto o Thiaguinho, nós, Moisés, professor, Wilton, Roberto, todos nós, a gente fala diariamente em relação a isso. É claro que o Santa Cruz, pelo tamanho que é, sempre está aberto a grandes jogadores. Evidentemente que, pela situação que nós estamos, nós não vamos fazer nenhuma loucura. Foi esse grupo que nos trouxe até aqui, até agora. Claro que reforço, tendo dentro de uma condição financeira, nós iremos fazer, não vamos medir esforços, trabalhos, já estamos todos mapeados. Essa janela que a CBF antecipou, poderia ter falado antes para todos, pegou todos nós de surpresa. Mas eu posso garantir o torcedor, todos vocês sabem, o Santa Cruz, desde a nossa chegada, está muito seguro nos seus contratos. Eu acho que muitas decisórias foram feitas para serem cumpridas. Diante disso, a gente tem as nossas carências, né, inclusive financeiras. Porém, a gente está muito tranquilo em relação a que as coisas vão acontecer, vem acontecendo naturalmente, e o Santa Cruz vai estar sempre aberto a grandes jogadores. Não necessariamente tem que sair alguém para chegar alguém. É como a gente vem dizendo, a gente precisa fechar sim uma conta para poder abrir outra. A gente sabe do empenho, né, que o presidente Bruno tem feito junto com o Marquinhos para as coisas andarem. Em relação aos nossos atletas, não é especificamente o Heron, ninguém nos procurou. E como eu falei anteriormente na pergunta do colega, as multas rescisórias foram feitas para serem cumpridas, mas a gente está muito seguro, como o professor sempre disse, nós temos três atacantes de qualidade, né, de diversificados dentro de campo, e a gente, todo negócio, a gente vai poder observar da melhor maneira, fazer o que é sempre melhor para Santa Cruz.
3: Tá, e portanto, palavras do executivo de futebol do Santa, Alex Brasil, aqui conosco na Rádio Jornal. É bom lembrar que, com a janela fechada, o Santa perdeu três dos jogadores mais importantes do elenco, pelo menos no que diz respeito a nome e salário, né? Em futebol, nem tanto, principalmente porque eu estou falando do Regis, que pediu para sair ainda com a janela fechada, o Israel, que era titular na lateral direita, e o Wagner Balotelli, volante também titular. Portanto, o Santa perdeu três atletas com patamar salarial um pouco mais alto e precisa repor agora com a janela aberta. São as últimas corais aqui nesse movimento.
1: Valeu, Igor Moura. Agora, faltando 8 minutos para meia-noite. O Leão é destaque para você aqui também no Movimento Cultural. Alô, Alex Santos.
5: Valeu, Xande. Boa noite para você, boa noite para todo mundo que acompanha o Movimento. E o Esporte Clube do Recife segue se preparando para o jogo da próxima sexta, 8 horas da noite na Ilha do Retiro, contra a equipe do Botafogo de Ribeirão Preto. É a primeira das duas partidas que o Sport terá dentro de casa seguidas. Começando agora no dia 10 contra a equipe de Ribeirão Preto e depois no dia 18 contra o Fantasma, o Operário de Ponta Grossa. E na movimentação que aconteceu na tarde desta terça-feira, o Sport Clube do Recife treinando com novidades no grupo. O lateral direito, Claudinho, ele participou das movimentações. Se tiver o nome publicado no boletim informativo diário da CBF, passa a ser sim opção para o técnico Gilmar Dalpozo nesse jogo contra a equipe paulista. Mas a notícia da tarde dessa terça-feira foi sobre o falecimento do ex-presidente do Sport, Wanderson Lacerda. Inclusive, o Sport Clube do Recife emitiu uma nota falando sobre a morte do ex-presidente rubro-negro. A nota diz o seguinte: é com profundo pesar que o Sport Clube do Recife recebeu a notícia do falecimento do grande ex-presidente do Leão, Wanderson Lacerda, aos 77 anos, na tarde desta terça-feira. Wanderson teve uma atuação vitoriosa à frente do executivo do clube. Foi presidente por 3 mandatos consecutivos entre 1991 a 1996, mudando o clube de patamar no cenário local e nacional, conquistando 4 títulos pernambucanos, 91, 92, 94 e 96, e uma Copa do Nordeste, que foi em 1994. Além de ter integrado a diretoria de futebol em diversos momentos e ter sido responsável também pela formação de vários elencos vitoriosos, como o time pentacampeão pernambucano de 96 a 2000. O velório do ex-presidente será realizado na sede do Sport, nesta quarta-feira, a partir das 8 horas da manhã. Neste momento de dor e despedida, o Sport Clube do Recife se compadece com os familiares. A bandeira rubro-negra está a meio mastro e o clube decreta luto oficial de 3 dias. E o presidente do Sport, Matheus Soutomaior, falou sobre a morte do ex-presidente Wanderson Lacerda.
6: Um extremo pesar que recebemos a notícia hoje do falecimento do presidente Wanderson. Um presidente que nos liderou por 3 mandatos ali no início dos anos 90. Que tanto brigou pelas cores do esporte, que tanto brigou pela nossa bandeira, que tanto nos fez crescer durante seus mandatos e que nos deixa no dia de hoje. Amanhã teremos aqui na ilha o velório, as últimas homenagens ao presidente Wanderson. Os rubro-negros que queiram se despedir dele, estaremos recebendo aqui o velório durante todo o dia. E esperamos que nesse momento tão difícil Deus possa confortar a família e trazer um pouco de consolo para alguém que nos deu tantas conquistas no esporte. Um grande abraço a todos.
5: Pronto, aí está o presidente do Sport Clube do Recife, Matheus Soutomaior. Sobre o time, voltam a treinar na tarde desta quarta-feira.
1: Destaques do esporte para o movimento. Boa noite, Alexandre Costa.
7: Valeu, Alex. Boa noite para você também. Bom descanso. Faltando 4 minutos para meia-noite. Clube Náutico Capibaribe, destaque para você aqui no Movimento Cultural. Alô, Raulinei Alves, boa noite, Raul.
8: Muito boa noite para você, Alexandre, para todo mundo que está nos acompanhando aqui na Rádio Jornal. O elenco do Náutico começou hoje a se preparar para o próximo compromisso na Série B do Campeonato Brasileiro, duelo diante do Avaí, marcado para acontecer na Ressacada em Florianópolis, no domingo, às 16h. Vai ser mais uma oportunidade para o Timbu tentar colocar para trás a sequência negativa que já dura 6 jogos sem saber o que é uma vitória dentro da Série B. O Náutico pega 2 times que estão brigando na parte de baixo da tabela, o time do Avaí e depois a equipe do CRB. Serão 2 jogos longe do Estádio dos Aflitos, primeiro na Ressacada e depois no Estádio Rei Pelé, em Maceió. O Timbu, nessa fase negativa que está vivendo, tem se movimentado no mercado em busca de contratações. Até agora, já acertou com o zagueiro Léo Índio, com o meio-campista Jean Carlos e com os atacantes Benjamin Borazzi e Cauã Maranhão. O Náutico também, essa semana, anunciou que comprou 50% dos direitos econômicos de Dodô. O técnico Guilherme dos Anjos explicou a negociação.
9: O Náutico optou, fez a opção de compra, né? Foi um contrato no início do ano, em janeiro. Nós contratamos esse atleta e eu conversei com o Bruno. Falei: olha, Bruno, se o Dodô performar aquilo que a gente acredita que ele tem condições de performar pela idade dele, nós vamos ter uma bela situação de mercado não é só um jogador de uso, como a gente fala, né? Não é só para usufruir. Talvez você vai usufruir dele, mas vai conseguir conquistar alguma negociação interessante, né? Passa a ser um ativo do clube, se assim o clube optar. Como ocorreu. Então, lá em janeiro eu mencionei isso, falei dos cuidados que eu estava tendo em desenvolver esse contrato da melhor forma possível para que o clube saísse beneficiado caso ocorresse algo do tipo. E assim foi, né? Um esforço natural do clube vai ter que ser feito para que a gente possa executar essa compra. Agora, foi um contrato bem executado nesse sentido, porque o clube só inicia a pagar o Dodô em fevereiro do ano que vem. Então, o Dodô permanece aqui esse ano. Então, eu tomei esse cuidado para que ocorresse em fevereiro somente do ano que vem, por causa da questão do fluxo de caixa do clube, para que ocorresse de forma parcelada, mais uma vez, não de uma forma direta, facilitando mais uma vez o fluxo de caixa do clube. E para que a gente tivesse tempo também, porque, como eu falei, é um ativo. Se o Dodô continuar performando o que ele está performando em termos de números estatísticos ofensivos, número de participações em gol, ações ofensivas, passes para terço final, passe para gol, passe decisivo. Pode ter certeza que o Dodô vai ser vendido pelo Náutico, porque vai ser impossível a gente segurá-lo, né? Acho que ele tem que ter um pouco de cabeça, né? Acho que ele ainda ficou mexido com isso. Acho que as principais pessoas que têm que orientar ele muito bem é quem está no entorno. Não achei que a orientação foi a ideal, sou muito franco, reto com isso. Mas eu pude sentar, conversar, bater papo com o Dodô, mostrar para ele, porque é um jovem com uma expectativa enorme. O clube que veio atrás dele é um clube com um poder financeiro muito grande e, na minha opinião, estava naquele momento pagando muito pouco por ele. Pouquíssimo. Pelo poder do Jeonbuk, da Coreia. É um poder financeiro muito grande. Pouco no valor dele e pouco também de salário para ele. É uma opinião. Volto a dizer. Eu expus ela para o atleta, mostrei para ele. Náutico vai ter que se mexer na maneira de dizer, para que esse atleta fique também aqui satisfeito, sem dúvida nenhuma nós vamos buscar isso, mas é um jovem, volto a dizer, é um jovem. Todo mundo, pô, o Dodô tem 24 anos, mas é um menino de uma origem muito humilde, né, que tem sonhos muito claros, né, quer conquistar, está buscando, evoluiu dentro do nosso processo, está no seu melhor ano, em todos os aspectos ofensivos, da exigência de um meia,

0: acho que ainda tem condições de crescer e gerar frutos técnicos e talvez financeiros para o...
1: Muito bem, palavras de Guilherme dos Anjos, técnico do Náutico, são os destaques do...
2: Ficamos por aqui com o Movimento Cultural desta terça-feira. O programa teve a produção de João Lubambo, trabalhos técnicos Emílio Bezerra e Elivelton Henrique. A coordenação de jornalismo da Rádio Jornal é de Vitor Tavares. Tenham todos uma ótima madrugada. Vem aí o Rei Convida, a sua madrugada musical da Rádio Jornal. A gente se encontra logo mais na programação da Jornal, líder em audiência no Rádio do Brasil. Boa noite.
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4: 12:02. 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
5: Boa noite. Um abraço para você. Ótima quarta-feira. 90.3 FM, Caruaru 91.3, Garanhuns 107.5. Pesqueira 90.9, Limoeiro 99.5 e Petrolina 90.5. É a grande rede da Rádio Jornal. Estamos começando a Madrugada Amiga, estamos começando a Madrugada Musical aqui na Rádio Jornal. Rei Convida, Roberto Carlos e seus súditos. Muita música bonita para você nesta madrugada. Aqui também você curte as reprises do debate, você curte também, se você não ouviu, Passando a Limpo, e se você não ouviu também, o Consultório. Portanto, estamos começando uma madrugada muito especial. Por isso, é a Madrugada Amiga. Aqui, a Madrugada Musical, na Rádio Jornal, o Rei Convida.

0: meia-noite e 15 na Jornal.
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0: Meia-noite e 26.
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2: 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Um ótimo dia para você.

0: Pernambuco, Recife, meia-noite, 37.
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0: meia-noite e 50 na Jornal.
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0: 1:02.
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2: O Rei Convida, Roberto Carlos, sempre uma música nacional, clássica, clássico. Sempre uma internacional, clássica, clássico. Para você, aqui na madrugada da Rádio Jornal.

0: A Jornal 1:15.
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0: 1h27.
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2: Uma excelente madrugada para você, onde quer que você esteja, no trabalho, descansando. Se você estiver em qualquer lugar, permita-me acompanhá-lo aqui pela Rádio Jornal, na madrugada amiga, com O Rei Convida.

0: 1h44.
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2: Como valeu, valeu demais. É sempre bom recordar, não é verdade? Ótima quarta-feira para você. Tudo de bom. Vem aí o debate, vem o Passando a Limpo e também o consultório. E logo depois a Voz do Povo. Beijo no coração. Ótima quarta mais uma vez. Tchau.
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0: Em Pernambuco, 1h45.
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3: A Receita Federal passa a adotar o CNPJ em formato alfanumérico. Preste atenção nesse termo, alfanumérico. Ele combina letras e números nas novas inscrições realizadas no país. Essa mudança no cadastro nacional da pessoa jurídica tem como objetivo ampliar a capacidade de geração de novos registros e garantir a continuidade do sistema diante do crescimento do número de negócios formalizados no país. E é por isso que no programa de hoje nós vamos explicar para você sobre esse novo formato do CNPJ, o que muda, quais são os cuidados que devem ser adotados, como ficam os CNPJs já existentes e qual é essa data de mudança. Enfim, a gente vai tirar suas dúvidas, lhe ajudar nesse país que tem tantos empreendedores, microempreendedores, MEIs. Tem muita gente com dúvida e a gente vai lhe ajudar por aqui. Eu quero agradecer a presença e saudar os nossos convidados, começando pela doutora Ana Dolores Samalta, que é advogada especialista em direito tributário e não tenho dúvidas que vai nos ajudar bastante. Bem-vinda, bom dia.
4: Muito obrigada, Natália. Bom dia a você, aos meus colegas de bancada, doutor Paulo, doutor Albérico e a todos os nossos ouvintes.
3: Obrigada por estar com a gente. Também doutor Albérico Moraes, contador, consultor empresarial, sócio-diretor da Data Conte. Muito bom contar com o doutor novamente. Bom dia, bem-vindo.
5: Bom dia, Natália. Bom dia a todos os ouvintes. Bom dia aos nossos colegas de bancada. E é satisfação imensa poder debater novamente aqui, trazer mais conhecimento aqui para nossos ouvintes, trocar ideias, né?
3: Sim, sempre construir, não é? Exatamente. Levar informação para as pessoas, é o que a gente precisa. Obrigada, doutor. E também conosco, Paulo André Rebelo, que é presidente da Junta Comercial do Estado de Pernambuco, a JUCEP. Doutor, seja bem-vindo. Bom dia.
6: Bom dia a todos os ouvintes. Bom dia, Natália. Bom dia, doutora Ana, doutor Albérico. Fico muito feliz, inclusive, Natália, aqui em ter a oportunidade de participar desse programa com o doutor Albérico aqui. O doutor Albérico é irmão de um dos nossos melhores vogais, chamado Érico, presidente do SESCAP, excelente vogal, por sinal.
3: Bom, mas e aqui também é ótimo profissional, viu? Essa família tá bem servida, viu?
6: Não tem a menor dúvida.
5: Obrigado, doutor Paulo.
3: Gente, deixa eu lembrar aqui nosso ouvinte que ele é parte fundamental, importante do nosso programa. A gente está aqui, de fato, para levar informação, claro, tirar as suas dúvidas. Então, se você tem dúvidas, já vai mandando aí no nosso WhatsApp, 991478520. 991478520 é o nosso WhatsApp, manda sua mensagem. E aqui no YouTube você pode participar, pode nos assistir, pode ouvir o programa. A maneira que você tiver mais fácil aí de nos ouvir, essa que você pode escolher, viu? Aplicativo, radinho, nosso radinho, bom e radinho de sempre, né? Bom e velho radinho. no YouTube também, e lá no YouTube também tem a opção de um chatzinho para você participar ao lado direito da tela. Manda lá tua mensagem, não fica com dúvida. É isso que a gente não pode deixar acontecer, né? Terminar o programa com dúvidas. Gente, doutora Ana, começa, portanto, essa novidade, fim de julho, mês que nós estamos vivendo, e mudança no CNPJ, alfanumérico, letras com números, parece a placa do Mercosul, né, que mudou também agora, letras com números. Por que essa mudança é importante e ela é importante, na sua opinião?
4: Natália, ela é importante porque a combinação de números utilizadas para a abertura dos CNPJs, ela está chegando ao fim. Uhum. E aí essa criação do CNPJ alfanumérico, ela vem justamente para trazer essa segurança jurídica para aquelas empresas que estão abrindo novos CNPJs. É importante ressaltar que essa mudança não vai afetar quem já tem empresa e quem já tem o número de CNPJ constituído, mas vai valer apenas para aquelas empresas que estão sendo abertas a partir de agora, e elas terão novos números compostos também por letras. A Instrução Normativa da Receita Federal vem prevendo como que isso vai funcionar. Inclusive, tem um FAQ de perguntas e respostas no site da Receita, que a gente recomenda que todo mundo possa ler. Não é nada muito complexo, é algo simples, mas que vai trazer aí segurança para a abertura dos CNPJs, que hoje são estimados 6 mil por ano novos CNPJs abertos. Então, é bastante coisa. E também é importante ressaltar que essa combinação de números e letras, já existe um simulador no próprio site da Receita Federal, que está disponibilizado, para que as pessoas possam ver como que vai ficar baseado nos próximos CNPJs. Baixando esse aplicativo, você pode utilizar até sem internet.
3: É? Já estou procurando aqui. Simulador, Receita, novo CNPJ. Já,
4: exato.
3: Já vamos deixar aqui. Por quê, gente? Eu já estava abrindo aqui, doutor Albérico, perguntei aqui para o nosso amigo Google, um CNPJ é composto por quantos caracteres? Aí ele diz, um CNPJ é composto por 14 dígitos. Já pegando aquela parte do meio invertido, né? Mas, enfim, todo isso. Número, são 14 números, 14 dígitos. No CNPJ alfanumérico, vai aumentar o número de caracteres ou continuarão 14?
5: Ótimo, Natália. Nós temos aí uma necessidade por um aumento, né, do número de inscrições com CNPJ no Brasil. E aí, associando um pouquinho, para quem viveu mais atrás, as placas dos carros no Brasil tinham duas letras e quatro dígitos, né? Ainda antes, depois do Mercosul, ela foi ampliada para três letras e quatro dígitos numéricos. Depois veio a combinação do numérico com o alfanumérico. O que é que acontece? O alfanumérico, quando a gente tem tão somente os dígitos numéricos, nós estamos com 10 opções, de 0 a 9. Sim. Quando nós colocamos o alfanumérico, nós estendemos essa quantidade de dígitos e, em combinação, ampliamos muito a possibilidade de novas inscrições. Então, ao invés de aumentar de 14 para 15, 16, 17, 18 dígitos, mantemos os 14 dígitos e colocamos ali a combinação de letras e números. Assim, a gente consegue ampliar no sistema hexadecimal essa quantidade de empresas, né? Bom, com o mesmo cadastro.
3: Toda essa necessidade nos leva a entender que muitas empresas são abertas no Brasil. A doutora Ana falou 6 mil ao ano. O estado de Pernambuco também tem muito isso, né, doutor? Muita abertura de empresa, e aqui a junta vai nos ajudar bastante nisso, mas boa parte é formada de MEIs. Né? Hoje, acho que o maior número de empreendedores que a gente pode chamar no Brasil, né, as pessoas que estão com CNPJ ativo, é formado por MEIs, né?
5: Isso. Além dos MEIs, nós ainda temos ali instituições sem fins lucrativos, né, que também precisam de uma identidade. Então, é preciso entender que uma secretaria de um município, ela precisa dessa identidade. E essa identidade, né, quando a gente fala da pessoa física, a gente se refere ao número do CPF. E quando a gente fala a um ente que não tem natureza humana, ele é um CNPJ. Né? Então, seja ele com objetivo de lucro ou não. Então, com os sem fins lucrativos, a gente precisa trazer essa identidade a essas entidades.
3: É por isso que tem tantas. Será que o CPF, em algum momento desse, também pode ser alfanumérico? Porque, meu Deus, quantas pessoas nascem por dia, né? Bom, isso a gente não é papo para a Receita Federal, é papo para outras pessoas. Mas, doutor Paulo, vamos lá, entender um pouco como fica essa relação com a abertura. O que muda a partir desta alteração, que entra em vigor de forma, né, escalonada, é claro, a partir do dia 31 de julho? Muda algo na hora de abrir a sua empresa?
6: Bom, Natália, veja bem, não muda nada. A princípio, seria interessante trazer ao conhecimento o seguinte. Um comparativo. entre o ano de 2022 e 2026, uhum. digamos assim. O primeiro semestre de 2022, nós tivemos, em abertura de pessoa jurídica, né, 9.868. Mês, nós tivemos 18.471. Já no ano de 2026, nós tivemos 18.105 pessoas jurídicas abertas no primeiro semestre. Verifique, de 9.868 para 18.105. Já com relação ao MEI, tá, nós tivemos um acréscimo de 45.851.
3: De 18 mil em 2022?
6: De 18 mil de 2022, no primeiro semestre de 2022, para 45.851 no primeiro semestre.
3: Só no primeiro semestre.
6: No primeiro semestre de 2026.
3: É muito.
6: Então, é exatamente isso. É um trabalho
3: e, claro,
6: que existe.
3: São dados, o senhor nos traz dados aqui do estado de Pernambuco, né?
6: Exatamente,
3: obviamente.
6: Exatamente.
3: Então,
6: só no estado de Pernambuco.
3: Só no estado de Pernambuco.
6: Só no estado de Pernambuco. Existe um trabalho de busca de formalização, não é? dos comerciantes, de quem trabalha com fabricação caseira de produtos de limpeza, né, para que possa entrar na parte industrial, para que possa formalizar-se, né, e ter acesso aí a ter os incentivos, né, que são oferecidos pelo poder público.
3: Participar de licitação, eventualmente.
6: Participar de licitação, né? Participar de ter acesso a empréstimos, tá entendendo? E ter uma melhora no seu empreendimento.
3: Por que o pernambucano gosta tanto de abrir MEI, hein, doutor?
6: Veja bem.
3: A gente se destaca aqui no estado ou essa média nacional?
6: Não, geralmente, tá, é o início. O MEI, como ele tem ali, é limitado a 81 mil o faturamento anual. O que é que
3: está sendo discutido, inclusive.
6: Exato.
3: Né, gente?
6: Vai escalonar esse aumento. Uhum. Mas se ele recebe 81 mil anualmente, ou melhor, o faturamento é de 81 mil anualmente, ele inicia pelo MEI. Né? A partir do momento em que ele vem ultrapassar isso aí, a migração não é automática, tá? Mas aí no exercício seguinte ele vai migrar para microempresa, onde ele poderá aumentar até 360 mil. Então, sim, nesse caso, ele inicia como MEI e o empreendimento dando certo, ele vai progredir para uma microempresa.
3: Muito bem, tem uma pergunta aqui bem interessante, curiosa até, do nosso ouvinte. Eu vou aqui deixar com a doutora Ana. É o Marcelino, pergunta assim: o CNPJ tem 14 dígitos, ok. O CPF tem 11. Ele já fez a conta dele lá, viu? CNPJ tem 14, CPF tem 11. Então, os CNPJs têm mais combinações possíveis. Ok. Aí ele pergunta, então no Brasil tem mais empresas que pessoas?
4: Depende. Por exemplo, uma pessoa ela pode ter quantos CNPJs ela quiser, só que a gente só vai ter um CPF. Então, tem pessoas que têm 10, 20, 30, 50 CNPJs. Por exemplo, dentro da minha empresa, escritório de advocacia, nós temos 3 CNPJs distintos. Isso não há nenhum tipo de impedimento. Então, eu sou um CPF com 3 CNPJs. Ou seja, a quantidade de CNPJs, naturalmente, ela tende sim a ser maior do que a quantidade de pessoas. Dr. Paulo tocou num ponto que é primordial. Micro e pequenos empreendedores são e muito provavelmente sempre serão a quantidade maior de números de CNPJ no Brasil, porque é onde nós temos uma maior quantidade de atividade produtiva no Brasil. A maioria da atividade produtiva no Brasil está concentrada nos pequenos e microempreendedores. Uhum. E a reforma tributária, ela trouxe uma nova figura que a gente chama de nanoempreendedor. O nanoempreendedor é aquele empreendedor que ganha por ano, que fatura por ano, melhor dizendo, até R$40.500. Essas pessoas, elas não precisam obrigatoriamente do CNPJ. Acima de 40.500, precisarão. E aí a gente chama, a partir de agora, de CNPJ técnico, que são aqueles autônomos, por exemplo, advogados, engenheiros, os pequenos empreendedores que vão faturar mais que 40.500, mas que não serão considerados tecnicamente um pequeno empreendedor, mas ainda um microempreendedor. E esse CNPJ, ele vai ser obrigatório e seguramente entrarão já nessa conotação do alfanumérico, porque serão novos CNPJ. E a diferença não está na novidade regulatória, porque os meus colegas já explicaram. Para a JUSCEP, para a Junta Comercial, muda nada, o modus operandi vai ser o mesmo. Para a Receita Federal, muda alguma coisa? Muda nada, o modus operandi vai ser o mesmo. Mas para você, empresa, que tem um sistema interno de geração de nota, ERP, em que não vai caber o número, o dado alfanumérico, você vai ter que alterar seu sistema, porque se sua nota, para emitir uma nota fiscal, for emitida para uma empresa que já tem o alfanumérico e o seu sistema não permite, aí você vai ter que se adaptar.
3: E aí é que pode vir a confusão.
4: Aí é que pode vir a multa por descumprimento de obrigação acessória.
3: Nem confusão, é multa. A doutora já bota a palavra certa na mesa, é multa.
5: Exatamente. E a gente tem uma informação que é o seguinte: seguinte, logo logo, a partir de janeiro de 2027, a nota fiscal ela vai estar levando o crédito financeiro. Né? Começa a vigorar a CBS. Então, essa
3: é da reforma tributária.
5: É da reforma tributária sobre o consumo. Né? Se extingue agora em dezembro o PIS e a COFINS. Começa a vigorar a partir de 1º de janeiro a CBS. E nós teremos uma demanda muito grande, inclusive para esses profissionais que se enquadram nessa necessidade, o produtor rural que tem faturamento anual até 3.600.000, que ele vai precisar ter uma inscrição do CNPJ, ainda que seja pessoa física, para referência. E em alguns casos ele não vai fazer sequer recolhimento, mas ele precisa emitir o documento fiscal que vai levar para o adquirente um chamado crédito presumido.
4: Exato.
5: E ele, quem compra quer receber o documento porque é dinheiro no bolso.
4: Exato. Né?
5: Essa mudança ela vai ser muito contundente a partir do mês de janeiro, quando o brasileiro descobrir que agora o crédito não é mais gráfico, ele não é um destaquezinho na nota fiscal, ele é dinheiro na conta.
3: Então, vamos lá por etapas. Muda a partir do dia 31 de julho. A pessoa que for lá para fazer a abertura da empresa, a partir do 31 de julho, já vai ter essa possibilidade. Possibilidade não, já vai ser o alfanumérico.
5: Isso.
3: Já vai ser o alfanumérico. Ok, vamos fazer essa adaptação. Agosto, setembro, outubro, novembro, dezembro, janeiro chegou. E aí, aprofunda ainda mais, doutor, essas mudanças.
5: Eu vou colocar um passo a mais. Dia 31 de julho, ele foi e constituiu o CNPJ alfanumérico.
3: Certo.
5: No dia 2 de agosto, ele foi contratar doutora Ana para uma consultoria jurídica. O sistema computacional dela tem que estar habilitado para emitir essa nota fiscal com um campo alfanumérico.
3: Então, todas as empresas, todo mundo, independentemente de ser MEI, eu bato muito no MEI, né, nessa tecla, porque tem muitos MEIs que nos ouvem. Mas quem tem empresa vai ter que adequar o seu sistema, todos, para que a partir de 31 de julho, agora já, possa emitir notas, possa dar andamento a essa negociação, porque alguém vai aparecer com o CNPJ alfanumérico.
4: Eu vou um pouquinho mais além. Eu vou um pouquinho mais além, Natália. Não é só quem tem empresa, porque não é só quem tem empresa que emite nota. Essa ideia que o doutor Albérico me complementou, é quando a gente fala do CNPJ técnico, o fato de você ser um pequeno empreendedor não significa dizer que você é empresário propriamente dito, do ponto de vista jurídico.
3: Sim.
4: Você é um autônomo, você tem um faturamento dentro das margens esperadas para você ser nem um nano empreendedor, mas ainda assim um microempreendedor. Você precisa ter esse CNPJ, mesmo que você não seja empresa, que é o que a gente chama agora de CNPJ técnico, para você se enquadrar no que a gente chama de split payment, na reforma tributária, gerar esse crédito tributário e obrigatoriamente emitir nota. Então, ainda que você não seja empresa, você vai ter que se adequar para poder emitir a nota.
3: Deixa eu entender melhor esse CNPJ técnico. Ele não tem empresa, mas tem o CNPJ?
4: Exato.
3: Como é isso, gente? Como pode?
4: Quer explicar, doutor Albérico?
5: Vamos lá, vamos
4: tentar. Que ele é o contador da história, vai explicar ainda melhor do que eu.
5: Nós trazemos agora para algumas pessoas físicas uma equiparação de pessoa jurídica. Não é torná-lo pessoa jurídica.
3: Certo.
5: Ele apenas está sendo equiparado. Por quê? Novos tributos estão surgindo. E esses novos tributos, eles estão sendo imputados também a pessoas físicas. Então, nós teremos, por exemplo, o proprietário de imóveis que faz locação, aquele que tem o hábito de construir na pessoa física e fazer venda de pequenos imóveis, né? Que ele faz, ele não precisa ter a construtora dele, ele faz na pessoa física dele. O profissional liberal que atua de forma independente, seja um fisioterapeuta, um médico, um contador, advogado, ele não precisa, ele não é obrigado a constituir a empresa dele, tá certo? Mas ele se equipara para fins das relações. Então, as relações que irão ser estabelecidas a partir de então darão uma equivalência de pessoa jurídica.
3: Mas isso vai ser avaliado a partir do faturamento dele?
5: Isso, exatamente.
3: Isso. Tá, então, relações, claro que comerciais, mas o faturamento. Faturamento a partir de?
5: Dependendo do caso, né? Se for um produtor rural, abaixo de 3.600.000, ele já é obrigado a ter essa inscrição, mas não fará o recolhimento do IBS e da CBS. Né? O profissional liberal, a partir de R$40.500 anuais. Né?
3: Pensa, 681.000.
4: De então, maneira muito geral, para comércio e serviços, a partir de R$40.500.
5: O que, acontece é o seguinte, é que o MEI ele tem um limitador de atividades profissionais. Então, você vai ter atividades que poderiam, para fins de receita, estar enquadrado como MEI, mas ele não pode se enquadrar como MEI porque a atividade profissional dele é impedida na condição de MEI.
3: Uhum, tá bem. Então, vamos lá. As relações de trabalho e a renda vão ser colocadas em avaliação, que várias pessoas podem estar pensando agora. Será que vai acontecer comigo? As pessoas já ficam preocupadas com tributos? Será que vou ter que pagar mais imposto? E como vou ser informada? Essas pessoas vão ser informadas disso, né, doutor?
6: Natália,
3: como
6: é essa porta de relação entrada? A essa parte de tributo, por exemplo, o imposto hoje para o MEI, tá, ele varia de R$ 82,05 a R$ 87,05.
3: Aquela taxa que ele paga mensalmente.
6: Exato, ele paga mensalmente essa taxa.
3: Certo.
6: Ele progredindo aí, ele vai aumentar, logicamente, a alíquota do imposto a ser pago.
3: Uhum.
6: Não é isso, Tauber?
5: Exatamente. E aí, por exemplo, um fisioterapeuta, tá certo? Ele tem uma receita maior do que R$ 40.500. Ele tem limitação de enquadramento no MEI, pela atividade. E aí, ele vai se sujeitar ao imposto de renda pela tabela progressiva da pessoa física, do imposto de renda da pessoa física, mas ele vai precisar emitir esse documento fiscal, não é, das relações estabelecidas ali. Ainda mas, que não precise recolher inicialmente IBS.
3: Mas é ele que vai ter que procurar para abrir o seu CNPJ, por exemplo. Essa atitude tem que ser dele.
5: Tem que ser dele.
3: Ele
5: tem
3: vai ter que ficar
5: atento. E ele não será empresa. Ele não será empresa.
3: Não será uma empresa.
5: Não.
3: Isso é novidade da reforma tributária, ou não?
7: Sim.
3: Nossa, essa reforma tributária é super complexa.
7: Não obstante, né, alguns conceitos que a gente está trazendo aqui de você ser ou não empresa pela quantidade do faturamento, isso já existe na legislação.
3: Uhum.
7: A reforma tributária agora está basicamente regulando e reformulando a forma como essas empresas ou como esses profissionais eles vão ser tributados. Isso é super importante. Se eu puder deixar uma observação aqui para os nossos ouvintes, Natália, eu tenho visto muita fake news na internet sobre o assunto MEI. Muita fake news. Então, vários pontos. Por exemplo, como que vai ser aberto esse CNPJ, que a tributação vai aumentar, que vão ser criadas novas questões que não existem na norma, que não está prevista na reforma, ou que você pode ter uma quantidade maior de funcionários cadastrados. Existem coisas que são completamente invenções que não estão na lei.
3: Existe a limitação de um funcionário.
7: Exato.
3: O pessoal se empolga achando que vai poder contratar mais.
7: Exato. Qual é a recomendação que a gente dá? A Receita Federal, ela criou vários FAQs, que são modelos de perguntas e respostas, tanto para microempreendedor quanto para criação.

0: né? E a gente sabe que isso impacta diretamente o caixa das empresas, ou das pequenas empresas, ou ainda dos profissionais autônomos. Então, não confiar em informação de Instagram, de Facebook e por aí vai, e procurar as informações dos órgãos regulatórios, realmente, dos profissionais que estão aptos.
1: Claro. Bom, a gente precisa ainda responder algumas questões sobre como organizar esse sistema para se adequar a esse novo momento. Tem pergunta de ouvinte também. Então, a gente vai para o intervalo bem rápido e volta já já.
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4: 2:08.
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1: Voltamos com o debate aqui na Supermanhã da Rádio Jornal. A gente hoje está falando de mudanças no CNPJ no Brasil. Esse cadastro, os números, os 14 números que compõem o cadastro das empresas, o número de registro aqui no Brasil. Vai ter mudança a partir de julho. E a gente está explicando tudo aqui para você. E aí tem algumas perguntas, gente, lá do Instagram. Fui dar uma passadinha aqui. E a gente, acredito que já tocou em alguns pontos, mas vamos retomar para quem chegou agora. Vamos ajudar o nosso ouvinte. Rosinaldo, de Ipojuca, ele está nos contando que é MEI e quer saber se esta mudança vai alterar o número do seu CNPJ. Ele já tem o CNPJ. Não altera, né, doutora
0: em
1: Ana Dolores?
0: Em absolutamente nada para quem já tem o CNPJ aberto.
1: Continua o seu número
0: igual.
1: De sempre.
0: Nada
1: é muito. Só para quem abrir a partir de 31 de julho.
0: Exato.
1: Ok. E aí ele também pergunta, quero saber sobre a negociação para quem está com débitos, com o novo plano do governo. Está sendo discutido, né, doutor Alberico Moraes, contador, consultor empresarial, sócio-diretor da DataConte, alternativas para o MEI, não sei se é o MEI especialmente que é o caso dele, mas para negociar os débitos, não é? Está sendo discutido?
5: Isso, veja bem, Natália, demais ouvintes. Sempre que o contribuinte brasileiro ele precise negociar com o fisco, ele tem o chamado parcelamento ordinário. É aquele já pré-estabelecido em até 60 parcelas, a depender do valor da parcela, em que ele pode fazer esse recolhimento. No Brasil, tivemos em algumas ocasiões parcelamentos especiais. Albérico, por que especial? Porque se fazia naquele parcelamento ou um alongamento do prazo de pagamento, ou uma redução de multa e juros, né? Multa e juros que estão previstas em lei. Então, para que seja colocado um parcelamento especial, precisa também ser levado ao Congresso e sancionado pela presidência uma nova lei que traga ali, e normalmente essa lei ela é temporária, tá? Ela tem um prazo, uma janela de atuação, e sempre existe dentro do Congresso Nacional um pleito em virtude da quantidade de inadimplentes. A gente vive hoje um problema de inadimplência gigantesco no Brasil, seja pessoas físicas e jurídicas.
1: E as empresas também, né?
5: Então, as empresas elas já possuem uma possibilidade de transação fiscal, é uma negociação direta com os advogados da União, então eles já podem ir lá bater na porta dos advogados na procuradoria e tentar fazer essa transação. Mas as pessoas físicas precisam aí, na maioria dos casos, de uma condição especial que deve ser trazida por lei especial.
1: E o Congresso já entra em recesso e esse ano é eleitoral, então dizer aqui para o nosso ouvinte, Rosinaldo, fique ligado na Rádio Jornal, fique ligado nos veículos de comunicação para você saber quando vai entrar em vigor e se for entrar em vigor ainda, quando vai ser. Anísio Rodrigues, nosso querido Anísio, ouvinte aqui do Recife, também conta que é MEI, queria saber se a mudança vai mudar as letras, enfim, se vai incluir as letras no CNPJ já ativo. A gente reforça que não, só para os novos. Ele pergunta, vai exigir alguma ação de quem já é empreendedor? Será necessário atualizar cadastros, trocar documentos, certificados digitais? Ou haverá algum custo para os atuais MEIs? Além disso, como será garantida a adaptação dos sistemas, bancos e emissores de nota fiscal para os pequenos empreendedores não enfrentarem dificuldades durante essa transição? A gente já pontuou várias questões aqui, né, doutora Ana? Mas pouco também é do empreendedor, o dono

0: da empresa vai ter que atualizar seu sistema. O sistema que ele já usa vai ter que ser atualizado.
1: Veja, dificilmente uma empresa hoje, ela usa um sistema que ela criou por conta própria. Sim. Sempre tem alguma empresa de tecnologia por trás que fez esse trabalho. É entrar em contato com essa empresa e pedir para que ele faça essa adequação, para evitar que você emita uma nota fiscal para uma empresa que já tenha um CNPJ alfanumérico e não tem espaço suficiente no teu sistema para incluir o CNPJ alfanumérico. Isso vale para todo mundo, para empresa pequena, grande, órgãos públicos, bancos, não importa. Todo mundo vai ter que se adaptar. E me parece que é uma adaptação que também vai ser de conhecimento técnico das próprias empresas de tecnologia.
0: Vai ter erro, pode
1: então,
0: ter.
1: Não, exato, né? Pode ter erro, mas eu acho que isso vai ser um processo natural que todas as empresas vão ter que passar. Isso vale para qualquer setor, comércio, serviço, indústria, sem exceção. A única dificuldade mesmo vai ser a adaptação do ponto de vista tecnológico. Do ponto de vista regulatório, nada vai mudar, absolutamente nada.
0: Muito bem. Ó, o pessoal da banda Batuque, tá preocupado? Que o povo está querendo saber das situações, viu, Paulo? Ele pergunta de que forma o profissional liberal pode solicitar o seu CNPJ. Paulo André Rebelo é da JUSCEP, que é a junta comercial que atua com as empresas, mas a gente consegue ajudar o pessoal da banda? Está aqui perguntando?
2: Tranquilamente. Veja bem, Natália, a banda, se ela for constituir aí uma empresa, né, ela vai procurar um contador, né, vai procurar um advogado, e vai, daí, pedir o arquivamento do seu ato constitutivo. Só depois de arquivar esse ato constitutivo é que poderá ser dada entrada na Receita Federal solicitando o seu CNPJ.
0: Entendi. E aí tem muita gente que abre o CNPJ, fecha o CNPJ, dá um tempinho. Aí sempre vai mudar o número, né, doutor?
2: Veja
0: você
2: bem.
0: Você vai abrir de novo.
2: Se der baixa e for abrir novamente, sim. Mas se ele não der baixa, ele vai permanecer.
0: Aí pode resgatar o mesmo número?
2: Não, veja bem, não é resgatar. Se
0: ele
2: está,
0: ele tem que dar baixa,
2: ele
0: no
2: tem
0: caso.
2: Que dar baixa.
0: Entendi.
2: Se ele não der baixa...
0: E ele procura a Receita para fazer isso. Exatamente. Receita Federal para dar baixa. Olha que pergunta interessante.
2: Eu diria até o que mais interessante. Não é procurar a Receita Federal, é procurar um contador.
0: Exato. Os amigos aqui do Dr. Albérico, então. O contador vai ajudar nessa hora.
1: Exatamente. Natália, se eu puder fazer um esclarecimento assim, bem simples, porque muita gente confunde.
0: Sim.
1: Fala, doutor, eu quero abrir o meu CNPJ na junta comercial. A junta comercial não abre CNPJ. A junta comercial, doutor Paulo pode explicar melhor do que eu, ela registra os contratos sociais, os estatutos.
0: Você já leva o seu CNPJ.
1: Exato. Não, o CNPJ é um processo posterior a essa regulação e a esse registro de contrato social que é aberto pela Receita Federal. Quem que faz isso? Doutor Albérico.
0: Sim.
1: O advogado dá a ajuda junto com o contador ali no estatuto, no contrato social, a junta comercial registra a verba, faz o que tem que fazer. Por fim, depois que volta da junta comercial, é que a gente volta para o contador e a Receita Federal é que tem o controle desses números de CNPJ, são eles que emitem. É por isso que o simulador dos 9 CNPJ está no site da Receita Federal.
0: Muito bem. Inclusive, estou com ele aberto aqui. Tem uma pergunta bem interessante do Genivaldo. Ele disse que fez um MEI há cerca de um ano, mas está em atraso.
3: Ok.
0: Não está pagando aquele valor de 82, não é? Mais ou menos. Está em atraso. E já faz um bom tempo. Aí ele pergunta, se eu renegociar o pagamento dessa taxa, é isso que ele está devendo, o MEI já veio com numeração nova ou permanece antiga?
3: Permanece a numeração antiga. Ele vai ter que ficar pagando regularmente as parcelas mensais e ele precisa parcelar, negociar o passado, aquilo que ele deixou em aberto.
0: Uhum. Porque, como já explicou aqui o doutor Paulo para a gente, não deu a baixa no CNPJ. Ele continua com o CNPJ ativo, mas ele está em débito. Então,
3: isso.
0: O CNPJ está ativo. É isso, né, doutor?
3: Exatamente.
0: Vou aproveitar aqui e fazer a pergunta da Rinilda, já que a gente falou sobre a atuação da JUSCEP, que é a junta comercial aqui do Estado. A Rinilda perguntou o seguinte, acho que tem uma situação que afeta diretamente a agilidade dos serviços. E ela pergunta, doutor Paulo, quais são os reais motivos para a demora excessiva na análise dos processos de alteração na JUSCEP? O que tem impedido que esses trâmites ocorram de forma mais célere? E o que está sendo feito para reduzir essa espera para o cidadão? Primeiro, está demorando?
2: Excelente pergunta. Ah. Vamos lá. Primeiramente, nós tivemos uma lei, no final de 2025, a lei 15.270, que tratava de atas de distribuição de lucro, dando prazo para que fossem apresentadas até o dia 31 de dezembro.
0: Uhum.
2: É o que aconteceu. Posteriormente a isso, por intermédio de liminar, né, passou para 31 de janeiro. E com isso fez um crescimento muito grande de processos. 7 de fevereiro, quando eu assumi a presidência da comercial, nós estávamos com 9.600 processos. Tá? Na esteira, um passivo enorme, 9.600 processos. Nunca tivemos na história da JUSCEP uma quantidade de processos como essa. É, fizemos aí uma força-tarefa e, depois de muito sufoco, conseguimos reduzir o número de processos, mas sem ter a menor possibilidade de chegarmos, né, ao que era pretendido. Mas reduzimos. Hoje nós estamos com 3.200 processos na esteira.
0: Chegam quantos assim por mês?
2: Por dia. Chegam 900 novos processos. Esses 900 processos que entram por dia, do que é analisado, cerca de 43% saem em exigência.
0: O que quer dizer isso, saem em exigência?
2: Exigência é exatamente quando tem algum erro no processo, que foi, seja alteração contratual, sim, seja baixa de empresa, seja uma ata que venha a ser juntada, seja até a Constituição. Então, o que é que acontece? Constituição de empresa hoje está sendo feita em até 12 horas. Então, a Constituição é rápida. O que realmente ele está passando um certo tempo para análise está sendo de alteração. O cliente, muitas das vezes, ele não tem conhecimento, né, do trâmite normal do processo. E aí ele só faz dizer o quê? Ele, quando procura o profissional, né, que deu entrada no processo dele, seja um contador, seja um advogado, é dito ele, olha, quem está demorando é a JUSCEP. JUSCEP está atrasada. Mas, na verdade, aquele processo entrou em exigência por algum erro que houve. E aí o analista da junta comercial colocou em exigência, mas o profissional que está tomando conta daquele processo, né, particular do empresário, ele não repassa para o empresário a informação correta. Então, é sempre bom aquela história. Se o erro é meu, eu culpo quem eu quiser. Então, vamos culpar a JUSCEP. Então, o que é que acontece? A JUSCEP providenciou já a implantação da inteligência artificial, já como forma obrigatória, né, onde o processo, para que possa realmente seguir, ele tem que estar de acordo com a legislação. Bom, ele estando todo de acordo com a legislação, ele vai seguir normalmente.
0: Com essa nova ferramenta agora, da IA, espera-se
2: além da IA, vamos lá, além da IA, nós estávamos com um quadro bem reduzido. Uhum. Então, fizemos uma seleção simplificada, né? Agora, no mês de maio, fizemos uma seleção simplificada, estamos em fase de contratação e esperamos aí, exatamente com isso, né, chegarmos aí no melhor cenário lá para meados de setembro, final de agosto, começo de setembro.
0: Qual seria esse bom cenário? É reduzir fila? É possível acabar? Aliás, é possível acabar com essa fila?
2: O melhor cenário é termos a produção diária.
0: Sim,
2: ou seja, o que entra, exatamente. O que foi? Não, hoje já atendemos mais de 1.000 por dia.
0: Uhum. Sim, para dar conta do
2: exato, só que, exato. Senão a gente estava crescendo, ao invés de estar diminuindo. O problema que existe todo é o seguinte: nós não tínhamos um contingente, tá, de servidores na casa que pudéssemos analisar os processos que estavam represados. Então, isso, querendo ou não, deu um certo atraso. Agora, um dispositivo que existe bem interessante é exatamente o deferimento de curso de prazo. Estava conversando com a doutora Ana, até expliquei isso, ela também não sabia. Existe um dispositivo de deferimento de curso de prazo, que é quando o processo está atrasando, né, o contador, o advogado, pode, ele próprio, deferir o seu processo. Agora, o que é que acontece? Ele assume a responsabilidade pelas informações que ele colocou. Uhum. E aí o profissional não quer. Ele prefere que seja analisado
0: pela junta,
2: né, pela junta, e que seja deferido o processo e arquivado o ato, tá, sem ter a necessidade dele assumir. Ele quer. Então, se ele assume aquele ato, é um deferimento, né, por decurso de prazo, porque ultrapassamos o prazo, uhum, em 3 dias úteis.
0: Aí o profissional assume.
2: O profissional assume, tá certo? Aquele processo dele vai gerar todos os atos legais necessários, e vai ser gerado ali um bloqueio administrativo, ou seja, interno na casa. Quando ele vir arquivar outro ato, aí vai ser analisado aquele ato anterior e o novo ato que ele estiver,
0: entendi,
2: arquivando.
0: Então, doutora, a dificuldade não é abrir a empresa. Assim, abrir, que eu digo, começar de fato o processo. Não, é fazer as alterações no quadro.
2: A abertura de empresa, ela tem sido em até 12 horas, é rápido. Uhum. A abertura é rápida.
0: É para quem está buscando fazer essas alterações.
2: As alterações.
0: E aí, então, para quem está nos ouvindo, tem mais ouvinte mandando
2: diria
0: agora.
2: Diria até melhor, viu, Natália? A situação que estava de atraso era bem maior. Atualmente, sim, nós não estamos com essa situação realmente de atraso como nós estávamos.
0: Com a IA.

0: com os novos servidores que devem chegar, e aí o senhor estima ali para setembro, mais ou menos já está...
1: A minha perspectiva é exatamente no meio de setembro, nós já estejamos aí no melhor cenário possível.
0: Para o cidadão, doutora Ana, muitas vezes fica aquela palavrinha rondando que é a burocracia, né? E as pessoas ficam, né, gente, tentando entender, poxa, por que está emperrando o processo, por que está demorando, eu dependo disso para outras questões, e reclama com razão, quer saber, precisa da resposta correta. Então, as pessoas, elas relatam muito isso. Por exemplo, teve um ouvinte aqui, que ouvindo o doutor Paulo, ele até comentou, de forma geral, é claro, das dificuldades do Brasil para se abrir e fechar uma empresa. Tem que contratar contador, advogado, vários processos, acaba demorando tudo. E aí, eu preciso entender aqui com a doutora Ana. De fato, existe muita burocracia ainda ou se criou um estigma que o Brasil é um país de muito papel, de muita burocracia para o empreendedor? Qual a sua visão?
2: Veja, de fato, a nossa administração pública é uma administração burocrática. Mas quando a gente vai para outros países, eu falo isso com propriedade de causa, de ter experiência de trabalhar em outros locais, a nossa administração pública é muito digital. Hoje você abre uma empresa remotamente, você encerra uma empresa remotamente, você corrige erros que estão no contrato social de maneira remota. Para abrir uma empresa é muito rápido, o contador consegue fazer esses processos. Em uma semana você já tem uma abertura da empresa feita. E eu falo isso também com muita tranquilidade, porque acompanho tanto os processos dos meus clientes quanto os meus próprios processos. A gente, como escritório, não deixa de ter um CNPJ, então eu conheço essas agruras. Agora, de fato, a administração pública brasileira, ela lida com um país de proporções continentais, minha gente. A gente é maior do tamanho da Europa. Tem países da Europa que é do tamanho de Pernambuco. Então, assim, esperar que a nossa administração consiga atender no tempo da gente, que é a pessoa
0: da
2: privada,
0: urgência,
2: é difícil. A gente tem que fazer aqui a meia-culpa também de compreender que, às vezes, a gestão muda as pessoas se aposentam, o quadro fica reduzido. Mas se a gente comparar, eu vou dizer que tá bom como tá hoje, não tá perfeito, mas está muito melhor do que já foi um dia. E a nossa administração pública, ela é muito digital. O que eu acho que falta também, às vezes, é um conhecimento da população sobre a legislação. Por exemplo, eu estava conversando com o doutor Paulo nos bastidores e eu não sabia que esse processo do próprio contador, ele poder dar a baixa no próprio processo com a sua própria assinatura, eu não conhecia. Eu sei que é uma responsabilidade grande para o contador, mas é uma opção que existe. Será que o contribuinte está sabendo disso? Será que o contribuinte sabe que ele não precisa entrar com mandado de segurança para obrigar a junta comercial a registrar? E eu falo isso porque isso é uma demanda grande dos nossos clientes, de chegar e falar, ah, mas o meu contador não conseguiu. Será que ele sabia dessa opção? Será que também o contador sabia? Porque a gente também, a nossa legislação é uma legislação muito extensa, a gente não tem como saber de tudo, mas a gente fica se atualizando. Então, assim, o sistema é burocrático? Não vou dizer que não é. Seria hipocrisia da minha parte dizer que não é. É. A reforma tributária, ela vem para facilitar muitos métodos que são utilizados, inclusive a forma de apuração, de recolhimento, vai diminuir a burocracia. Mas os procedimentos, como eram, eu diria, até 10 anos atrás, já melhorou bastante. Infelizmente, a gente tem as dificuldades da própria administração pública, da quantidade de gente apta a nos atender. Mas se a gente comparar com outros países, inclusive, não sei se muita gente sabe, mas o sistema da gente no Brasil, da Receita Federal, de fiscalização, de declaração, de nota fiscal, ele é parâmetro para fiscalizações do mundo inteiro. Exatamente. Isso é muito curioso, porque alguns países da Europa, eles não utilizam o sistema digitalizado que a gente utiliza. Então, assim, é bom, é perfeito? Não é perfeito, mas é parâmetro para muita gente. Tem muita coisa a melhorar? Tem, mas é importante que a gente se informe para a gente saber também as soluções que já existem.
0: É por isso que é importante trazer o assunto, doutor Alberico, porque você entra num, como eu falei, num estigma, entra num pensamento de que no Brasil nada funciona, que o empreendedor sofre demais e que fica demorando, que espera, mas tem que olhar para o lado e entender, claro, apontar o que precisa ser melhorado, mas entender em que ponto estamos, né?
3: Isso. Veja bem, quando a gente fala, por exemplo, de uma baixa de uma empresa, algumas décadas atrás, mas eu já atuava na profissão, nós tínhamos que ter da Previdência Social uma certidão específica para baixa de empresa. Não se via sequer a certidão pura e simples daquela entidade. Hoje, eu não preciso apresentar certidão nenhuma no ato de uma baixa. Agora, o que acontece? É preciso que o contribuinte, na hora que ele inicia a atividade empresarial, ele saiba as responsabilidades que ele está assumindo. Inclusive, se ele faz a baixa com pendências tributárias, ele está transferindo imediatamente para a pessoa física aquelas pendências.
0: Não vai sumir.
3: Não vai sumir, exatamente.
0: Muita gente faz o seu próprio serviço, né? Não contrata um contador, resolve coisas, né, doutor?
3: Isso. E aí o que é que acontece, Natália? Às vezes se constitui uma empresa, constituí, mas não preciso mais dela. Coloquei numa gaveta ali, esqueci aquele contrato.
0: Uhum.
3: Ora, na hora que eu constituí, eu fiz uso dos meios públicos, inclusive pedi autorização para a prefeitura me permitir funcionar. Essa permissão, ela é cobrada semestralmente pela prefeitura. Então, uma surpresa imensa que chega para muitos contribuintes que criaram seus CNPJs lá atrás. Eita, estou sendo cobrado aqui na justiça pela prefeitura. O que é que ela está cobrando? Está cobrando uma taxa aqui, mas eu nem funcionei. Ora, você abriu, pediu o direito de funcionamento. Então, aquela taxa, ela é obrigatória e você precisa estar preocupado se eu não constituir a empresa. Quero fazer uso dela mais adiante, tenho consciência de que eu preciso transmitir as declarações de inatividade e pagar a taxa de funcionamento da prefeitura. Não preciso. Aproveita que agora o sistema está mais simples para fazer a baixa, faz de imediato a baixa desse CNPJ e deixa para constituir novamente naquele momento que você vier a utilizar.
0: Claro.
3: Existem alguns estigmas no mercado. Você só pode baixar a empresa 5 anos depois que encerra as atividades. Isso não está previsto. Não existe. Encerrei, emiti a última operação de compra, de venda, de prestação de serviço. No dia seguinte, quitei todas as obrigações, tirei todos os ativos que a empresa possuía, vou para a junta comercial e faço o arquivamento do distrato. Diga-se de passagem, nem sequer taxa a junta comercial cobra por esse distrato.
2: Eu gosto de fazer, doutora, Natália, uma analogia muito simples com meus alunos na universidade. Nós somos pessoas físicas e nós temos um número, o nosso CPF. Se você é solteiro, casado, divorciado, isso é uma condição jurídica do seu status, do seu CPF. Se você é solteiro, você não precisa fazer nada, tá lá. Se você vai casar, você tem que ir no cartório, formalizar, ir na igreja. Se você vai se divorciar, você tem que ir no judiciário, no cartório. Existe um protocolo para você ter um status e deixar de ter aquele status. A mesma coisa é o seu CNPJ. A empresa, ela é uma ficção jurídica, ela é uma criação jurídica. E para essa criação jurídica, a gente atribuiu um número. Para dizer assim, ó, essa empresa, ela tem um número e essa vai ser o nome dela. Então, é uma criação jurídica. E do mesmo jeito que o nosso CPF tem um status de solteiro, casado, divorciado, o CNPJ também tem um status de ativo, inativo, inapto, baixado. E para você adquirir essa condição, esse status, também existe um modus operandi de ser feito no cartório, no judiciário. E as pessoas precisam procurar o modus operandi para adquirir aquele status. Não é simplesmente abandonar um CNPJ quando para de operar e achar que ele não vai precisar pagar nada porque eu não estou tendo faturamento. Porque não é assim que funciona. Se você for sair de um casamento, você não tem que ir no cartório, no judiciário resolver. Se você vai sair de uma empresa, vai parar de operar nela, você vai ter que procurar junta comercial, um contador e resolver para ela ter aquele status. É simples, é assim, é igual a um casamento. A empresa é idêntico. Ela tem um CPF, como a gente tem um CNPJ, como a gente tem um CPF, e ela tem um status como a gente tem de solteiro, casado, divorciado. Ponto
0: final. Problema,
2: é assim.
0: E aí, claro, lembrei dos informais, né? O povo que começa esse casamento, seja na vida matrimonial ou empresarial.
2: E a gente sabe que na prática um relacionamento informal tem problema, né?
0: Pois é.
2: A empresa também.
0: Óbvio, e os informais. Aí aqui o doutor Paulo, que está com a gente também da JUSCEP, antes ele falava dessa busca por também regularizar essas pessoas que hoje estão informais, né? E eu até questionava aqui no intervalo, será que essa alteração no CNPJ, será que essas mudanças do CNPJ técnico também, que a gente já explicou para o pessoal, será que podem levar o brasileiro que tem tanto medo de imposto, que fica ouvindo o tempo todo, é o país que paga mais imposto no mundo. Todo mundo quer fugir de pagar imposto. Quem não quer, né, gente? Mas são recursos também importantes para a nossa circulação, para estradas, enfim, tantos temas, né? Mas como fazer com que essas pessoas, que o pernambucano entenda que é importante ele estar regularizado, doutor? O que está sendo feito?
4: Natália, veja bem. O imposto, tá, para o MEI, principalmente, se ele for um MEI na indústria, ele vai pagar R$82,05. Se ele for um MEI e que o seu tipo de empreendimento seja prestação de serviços, ele vai pagar R$86,05. E se ele for um MEI, tá certo, que o seu empreendimento seja de comércio, ele vai pagar R$87,05. Então, é um valor realmente que vai fazer com que ele passe aí a ter direito realmente à previdência e ele passe a ter direito também a certas linhas de crédito oferecidas pelos poderes públicos, pelos bancos públicos também. Nós temos uma agência de fomento no estado de Pernambuco, né, a AGE, onde ela faculta ao MEI, né, que ele possa retirar uma linha de crédito de R$21 mil para
0: o
4: seu empreendimento.
0: Mas ele tem que ter o seu registro.
4: Ele tem que ter o registro. Se ele não tiver o registro, se ele for um informal, tá, o máximo que ele pode conseguir aí são R$6 mil.
0: E a informalidade é um dos grandes desafios do país, né, gente? Assim como os endividados, os desempregados, né, fora do mercado formal, os endividados, já falei, os informais. Então, são questões que precisam de programas, de iniciativas para serem atingidos e o cidadão entender o que ele recebe como retorno. Por
4: Exatamente.
0: Exemplo, uma cobertura da Previdência.
4: Exatamente.
0: Não é?
4: Exatamente.
0: Doutor Alberico, antes de eu ir para esse próximo intervalo, só para a gente fechar aqui, amarrar uma história com o ouvinte que ele está insistindo. Profissional liberal. Profissional liberal, como faz para solicitar o CNPJ? Ele quer saber do profissional liberal, diz ele.
3: Muito bem. Eu vou fazer uma similaridade aos profissionais de saúde, tá certo? Os profissionais de saúde, há pouco tempo atrás, eles passaram a emitir o recibo de saúde por um aplicativo da Receita Federal, tá certo? Ele vai recorrer ao gov.br para fazer essa emissão. Nós ainda aguardamos uma disciplinação por parte da Receita Federal, tá certo? Mas vai ser instituído diretamente com a Receita Federal, não vai transitar pela Junta Comercial essa inscrição, vai ser direto com a Receita. E eu queria só, Natália, só complementando o que a gente falava a respeito do contribuinte quando ele se abraça a responsabilidade de ser empresário, é que muitas vezes ele se depara com multas tão maiores por descumprimento de obrigações acessórias do que mesmo o valor do imposto. Então, às vezes, o imposto ele tem um valor que chega a ser irrisório diante de um atraso na entrega de uma SF, diante do atraso nas entregas da DCTF. Muitas vezes, ele até recolhe o DARF devido por aquele tributo e é autuado por não ter declarado que era devedor daquele valor. Então, não adianta só eu fazer o recolhimento. Então, só para a título de esclarecimento, estar regular e legal, prestando as informações corretas, é tão necessário quanto fazer o recolhimento do tributo.
0: É o famoso barato sai caro, né? A pessoa não quer fazer o pagamento, mas aí vem a multa e pode complicar ainda mais.
3: Exatamente.
0: Né, olha, então o profissional liberal procura já direto o site da Receita Federal.
3: Sim, logo, doutora Ana, tem algum anúncio já de aplicativo nesse sentido? Ainda
2: pra fazer
3: não.
2: Abertura, não. Não que eu tenha conhecimento, mas para saber, na próxima eu já trago aqui.
0: Muito
3: Exatamente.
0: Bem. Aqui é assim, a gente já responde e ajuda o ouvinte. Intervalo, voltamos já.
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6: 2h35.
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0: Voltamos, gente, falando aqui desse mundo dos empresários, dos empreendedores, os MEIs aqui, os micro, a gente também atendeu, porque tem mudança prevista para o CNPJ. A partir do fim de julho, serão alfanuméricos, combinando letras e números. E a gente aqui ajudou tirando as suas dúvidas. Eu espero que a gente tenha ajudado. Mas ainda tem uma questão aqui, doutor Paulo André Rabelo, presidente da JUSCEP, Junta Comercial do Estado. O seu Ribeiro, da Rua Imperial, ele diz assim, que ele precisa de um atendimento da JUSCEP, e ele acredita que não está mais tendo atendimento presencial. E ele precisa tirar uma dúvida, procurou na internet e não conseguiu resolver sozinho pela internet. Eu lhe pergunto, a JUSCEP, e aí fique atento aí, seu Ribeiro da Rua Imperial, a JUSCEP está ou não está com atendimento presencial?
4: Continua com atendimento presencial. Ele pode entrar no site da JUSCEP, faz o agendamento.
0: Precisa agendar.
4: Agenda, até para que ele possa ser atendido no horário que ele agendou.
0: Uhum.
4: Né? Para que ele não precise ficar lá tanto tempo esperando. Então, ele pode agendar e até a junta comercial será atendido. Né? Tanto presencialmente você tem um atendimento, você tem a própria ouvidoria também que funciona. A corregedoria também da JUSCEP funciona tudo de modo presencial, sem nenhum problema.
0: Endereço, que inclusive...
4: O endereço na Rua Imperial, 1600.
0: Então, o Ribeiro está na Rua Imperial, acho que ele deve trabalhar por lá, não perder tempo, não é?
4: Pode ir lá.
0: Rua Imperial, 1600, bairro de São José. Tenta agendar antes pelo site, isso vale para todas as pessoas, não só para o seu Ribeiro. E aí ele vai conseguir fazer, portanto, seu agendamento e ter o atendimento. É isso, né, presidente?
4: Exatamente.
0: Tá
4: exatamente.
0: Bem, tá certo, muito bem. Deixa eu já então agradecer, obrigada.
4: Deixa eu só fazer só um parêntese aí, tá? Com relação ao deferimento de curso de prazo, só para dar uma fundamentação
0: que
4: legal.
0: A gente falou dos atrasos antes.
4: Exatamente,
0: né?
4: Só okay. Para dar uma fundamentação legal, até a doutora Ana havia perguntado, né? A lei 8934, no artigo 41, parágrafo único, e o artigo 42, parágrafo 2º. E a própria instrução normativa do DREI, que é o Departamento Nacional de Registro Empresarial, tá, a Instrução Normativa de número 81, de 2020, o artigo 45 a 47.
0: Essa que autoriza o profissional
4: exatamente,
0: a assumir a
4: responsabilidade. Trata exatamente disso. Do
0: repete
4: deferimento
0: então o número, doutor,
4: de
0: porque o povo vai procurar.
4: Exatamente. É a lei 8934, tá? O artigo 41, parágrafo único, e o artigo 42, parágrafo 2º.
0: Lá estão todas as disposições,
4: exatamente,
0: a pessoa
4: fala,
0: pode procurar.
4: Trata exatamente do deferimento do decurso de prazo. Agora o profissional vai assumir o risco. Uhum. Uma coisa que é interessante, sim, Natália, falar, é que nós estamos ainda implantando, tá? Até para evitar fraudes nos processos e tudo mais, para a gente dar uma melhor transparência no processo, é a certificação por segunda etapa. Ou sim, seja, em todo o processo, a gente daqui até o final do ano nós vamos implantar, todo o processo que for ser dado entrada na JUSCEP, ele além da assinatura digital, né, ele vai obrigatoriamente ter a segunda etapa, que é o reconhecimento facial.
0: Uhum.
4: Então, ou seja, se por um acaso algum empresário tinha um token, né, e aquele token, por um acaso, ele deixou com a sua senha colada no token, alguém pegou e ali vai abrir uma empresa utilizando o nome dele, não vai conseguir.
0: Por que vai ter o reconhecimento?
4: Porque a certificação digital é vinculada ao CPF e, consequentemente, vai ter que ter o reconhecimento facial.
0: Muito bem. Doutor, obrigado. Até a próxima.
4: Até a próxima.
0: Um
4: Natália.
0: Abraço. Doutor Albérico Moraes, suas considerações também para a gente. Até mais.
3: Natália, primeiro agradecer o convite e dizer que a gente está sempre disponível, sempre que precisar. Dizer a todos os ouvintes que ficaram preocupados com essa inscrição de CNPJ, né, para o profissional liberal, aqueles que estão obrigados, que não tenham apreensão, tá certo? Isso vai ser muito bem divulgado. A gente tem aí algumas prorrogações. A reforma tributária, ela vem sendo implementada gradualmente e alguns elementos por meio de necessidade de correção de sistemas computacionais estão sendo prorrogados. A exemplo da emissão da nota fiscal de locação, que era prevista inicialmente para janeiro de 2026, foi prorrogado, iria começar agora em agosto de 26, já foi prorrogado para janeiro de 27. Então, a parte tecnológica, ela talvez tenha aí uma prorrogaçãozinha de algumas obrigações.
0: Uhum.
3: Tá? Isso não afeta a arrecadação. E essa, lembrando que essa obrigação, ela não traz consigo imediatamente um desembolso financeiro, mas apenas uma norma regulamentar que vai amarrar mais as operações.
0: Importante ficar atento aos prazos. E se for prorrogado, ficar atento também sempre, né, doutor?
3: Sempre,
0: obrigada.
3: Sempre. Abraço a todos.
0: Um abraço. Doutora Ana Dolores Samalta, sempre bom também lhe receber. Até mais.
2: Muito obrigada, Natália. Sempre um prazer estar aqui. Sempre que a gente vem para ensinar um pouquinho, a gente aprende mais um pouquinho,
0: sim,
2: né?
0: Imagina.
2: Muito
0: a gente
2: obrigada. Aqui. Obrigada aos colegas de bancadas. E a gente sempre instrui o ouvinte a se atualizar, a procurar os órgãos e não acreditar só nas informações que vêm na internet. Muito obrigada.
0: É verdade. Gente, muito obrigada e dizer para o ouvinte que se ele quiser acompanhar o programa de novo, ele pode ir lá para o site da Rádio Jornal, também para o nosso YouTube. O programa vai ficar lá à disposição para você, para ouvir quantas vezes quiser. Até amanhã.
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6: 2h42.
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7: Começa agora o Passando a Limpo. Muito bom dia para você que nos acompanha pelo rádio, pelo aplicativo JCPE, do Sistema Jornal do Comércio e de Comunicação. 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Outra coisa que a gente tem também aqui, pelo YouTube. Você pode acompanhar pelo YouTube, no canal Rádio Jornal. Eu já estou conectado no canal Rádio Jornal aqui, tá? Vem para o canal Rádio Jornal, já está todo mundo aqui também no YouTube acompanhando a gente. Terezinha Nunes, Romualdo de Souza e Edgar Mouri, sejam muito bem-vindos aqui à nossa bancada. Vamos começar o programa hoje. Eu vou começar falando aqui do Flávio Bolsonaro, que está nos Estados Unidos. Ele não vem mais a Pernambuco agora nesse dia 9, que era o que estava marcado, quinta-feira. Quinta-feira chegava aqui o Flávio Bolsonaro e ia fazer uma... Ele vinha basicamente para fazer uma foto. É uma foto com o Silvio Nascimento, que vai ser candidato ao Senado pelo PL. E essa foto seria para marcar ali o palanque dele com Anderson Ferreira, com André Ferreira, com Mendonça Filho, com todo mundo ali, para marcar o palanque mesmo e dizer: esse aqui é o palanque do Bolsonaro, do Flávio Bolsonaro em Pernambuco. Precisava fazer isso, não vai ter candidato a governador. O PL estava com aquela história de lançar um candidato ao governo, que seria o próprio Silvio Nascimento, tá? Não vai ser, ele vai ser candidato ao Senado e faltava essa foto com o Flávio Bolsonaro. Talvez essa foto seja feita depois, não sei, porque o Flávio Bolsonaro não vem mais a Pernambuco nessa quinta-feira. Por quê? Está nos Estados Unidos, foi participar de uma dessas reuniões, dessas conferências que estão acontecendo lá para discutir a relação, Brasil e Estados Unidos discutindo relação, DR, BR e USA, viu? É uma coisa... DR, BR e USA... E então está tendo lá essa discussão, todo mundo lá, os americanos perguntando, mas esse PIX aí, isso, como é que funciona? Mas explique aí o que é a 25 de março. Então estão explicando coisas importantíssimas lá. Por exemplo, como é que chega na 25 de março? Porque você pode botar no Waze, né? No Maps, no Waze, mas os americanos estão fazendo uma conferência para descobrir isso. E... no meio disso tudo, tem as taxas também, as tarifas, que os Estados Unidos já anunciaram que vão impor ao Brasil. 25% é menos do que aquelas tarifas de 50%, que era 40 mais 10 que tinha na época, então já é menos. Mas, mesmo assim, tem um impacto econômico. Daqui a pouco a gente vai conversar sobre o impacto econômico aqui. Edgar Leonardo, o xará do Edgar Mouri, vai entrar daqui a pouquinho para conversar, para explicar isso para a gente. Flávio Bolsonaro está lá e ele não vem para Pernambuco porque a agenda vai se estender. Ele ia ficar um dia ou dois, vai ficar três, aumentou um dia na agenda, não vai poder vir a Pernambuco, pelo menos não esta semana, não tem uma data marcada ainda. Romualdo de Souza, Flávio Bolsonaro fala hoje, né? O momento que ele vai falar é hoje. O que é que ele vai dizer?
8: Ele vai dizer aquilo que ele conversou com Roberto Azevedo. Houve uma reunião do ex-diretor-geral da OMC, Organização Mundial do Comércio, Roberto Azevedo, hoje um grande lobista internacional, que presta serviço para algumas empresas brasileiras, para algumas indústrias e, especificamente, para a Confederação Nacional da Indústria. Nesse encontro, Roberto Azevedo vai recomendar que tudo o que tiver de ser dito tem de ser dito no tete-a-tete, no olho-a-olho. Ou seja, não apenas num discurso dizendo, ah, porque isso vai ser prejudicial para o algodão que está sendo desenvolvido pela Embrapa. Ótimo, mas tem que dizer sujeito, verbo e complemento. Vai ser prejudicial, mas que tipo de algodão é esse? Do que estamos falando? Vai ser prejudicial para a indústria brasileira? Qual é o tamanho do prejuízo e qual é o impacto que isso vai causar na indústria americana? Porque os integrantes do governo e dos representantes de negócios nos Estados Unidos não estão preocupados com a empresa brasileira. Estão preocupados com a repercussão dessas sobretaxas nos produtos e nas empresas deles nos Estados Unidos. Então, a orientação da Confederação Nacional da Indústria do Brasil é que todos os palestrantes, inclusive os representantes do Senado Federal e também tem parlamentares da Câmara Federal, que cheguem nos Estados Unidos com mais que um PowerPoint, mas com um dossiê dizendo que destrinchando tudo o que significa essa ação do governo dos Estados Unidos e essa sobretaxa, não apenas para o Brasil, mas também para a indústria e as empresas americanas.
7: Tá aí, vamos ver então. Agora, eu estava vendo uma análise feita, agora eu perdi, eu não sei se é no Estadão, eu acho que é no Estadão. E aqui, achei, Estadão sim, é Raquel Landim. Lula e Flávio inventam narrativas falaciosas sobre o tarifaço para enrolar eleitores e nenhum dos dois resolve a questão.
6: Pois é.
7: Eu acho que isso aqui resume tudo,
6: é.
7: Tá? Isso aqui resume tudo que a gente vem falando nesses últimos dias. Lula e Flávio inventam narrativas falaciosas sobre o tarifaço para enrolar eleitores. Então fica um de um lado dizendo, ah, é um ataque à soberania que a família Bolsonaro está patrocinando. Aí o outro do outro lado faz, ah, isso está acontecendo porque o presidente é Lula. Se o presidente fosse Bolsonaro, isso não estaria acontecendo. É porque o Lula é contra os Estados Unidos. Gente, pelo amor de Deus, assim, os Estados Unidos estão fazendo isso com outros países também. Nem Lula é presidente nesses outros países, nem Bolsonaro perdeu a eleição em 2022 nesses outros países, certo? O que acontece aqui é um presidente e que é pré-candidato à presidência de novo, à reeleição, e um pré-candidato a presidente brigando por narrativa eleitoral para ser utilizado em outubro desse ano. Agora, o que é que resolve mesmo isso aqui? Aí, o que resolve é o pessoal que está lá, que é técnico, que está lá explicando, tintim por tintim, como é. Está explicando as empresas, faz pressão através das empresas, porque isso funciona com lobby. Precisa fazer lobby. Lobby não é uma coisa ruim. Vamos botar uma coisa na cabeça, pelo amor de Deus. Lobby não é uma coisa ruim. Lobby é relação governamental, é relação institucional governamental, que é a coisa mais normal do mundo. O que é ruim é corrupção. O que é ruim é tráfico de influência.
6: Perfeito.
7: Tráfico de influência é crime, corrupção é crime, lobby não. Aqui é uma confusão danada isso, o povo tem medo até de chamar de lobby, não pode chamar de lobby porque lobby é feio, tem que chamar de relações institucionais governamentais, que é o famoso RIG. Então, tem que chamar de RIG, porque se chamar de lobby o povo acha feio. Gente, nos Estados Unidos o nome disso é lobby. É utilizado lobby e acabou. Aqui é que tem um preconceito danado com isso. Mas o fato é o seguinte. Precisa ir conversar com as empresas que vão ser prejudicadas. Porque eu estava vendo aqui é Unilever, é Coca-Cola, um monte de gente dizendo, ó, a gente vai ser prejudicado. E, por favor, e são empresas americanas, a Coca-Cola é americana, tudo. Então, precisa conversar com essas empresas e dizer, olha, vocês vão ser prejudicadas, tá certo? O produto de vocês vai ficar mais caro, vai ficar tudo mais complicado por causa desse tarifaço. Então, vão lá no governo dos Estados Unidos. Então, o chefão lá da Coca-Cola, sabe, o CEO, sei lá quem seja, vai lá no governo Trump e diz, Trump, separa que ele consegue, tá, fazer isso. Eles conseguem. Empresas grandes assim, conseguem. Ele disse, olha, separa um espaço aí na agenda do presidente que eu tenho uma conversa para ter com ele. E chega lá e diz, ó, não aplique não. Não aplique tarifa, não.
6: E aos canais também de influência, né? Porque nos Estados Unidos, que são um país organizado, as coisas funcionam a partir da defesa de argumentos técnicos. Entre países e entre políticos não existe amizade, existe conveniência. Então, o Brasil precisa, por essas vias, né, argumentativas e técnicas, mostrar que isso é inconveniente para os Estados Unidos. Porque se for conveniente, eles vão atropelar, ainda mais dirigidos, né, como estão agora, por alguém que se apresenta como conservador. E de conservador, pouca coisa tem, porque conservador respeita a regra. E ele não respeita nenhum cartão vermelho numa Copa do Mundo, onde ele é o país anfitrião. Isso é de uma grosseria.
7: Rapaz, é verdade.
6: E mostra quem é verdadeiramente pessoa que está ocupando o cargo de presidente do país mais importante e mais rico e mais poderoso do mundo.
7: É verdade.
6: O resto é mar, como diz a música.
7: O resto é mar. E é coisa que eu nem sei contar. A gente vai voltar falando nesse assunto, porque Edgar Leonardo daqui a pouco vai entrar com a gente aqui para conversar impacto econômico e tudo o que é que pode acontecer com o tarifaço. Mas é isso, gente. Precisa atuar e ficar, deixar dessa conversa besta. É uma conversa besta, rapaz, de Flávio Bolsonaro pois e de Lula. Dos dois. É. Conversa besta. Conversa para miolo, conversando miolo de pote. Como se diz lá no interior, lá no meu agreste, conversando miolo de pote e não resolve nada.
6: Nada.
7: Sabe? Não consegue resolver nada, porque está todo mundo pensando na sua eleição. E o Brasil fica para depois. Alguém tem que pensar no Brasil. Terezinha, mas daqui a pouco a gente fala sobre isso. Terezinha, tem novidade da situação de Miguel Coelho, Eduardo da Fonte, quem vai ser candidato? A gente, hoje, deixa eu ver aqui, dia 7, hoje já é dia 7, significa que daqui a um mês as convenções já vão ter acabado, o prazo já vai ter passado. Está marcado para dia 1 ou 2 convenção de, dia 2 a convenção da Raquel.
9: E a de João também,
7: no mesmo dia. E a de João também, no mesmo dia, dia 2. Então está marcado ali para o iniciozinho, então já vai ter passado convenção de todo mundo. Tem que resolver até lá, tem que estar resolvido isso, porque começa a campanha eleitoral. Não se sabe ainda quem vai ficar com a vaga para o Senado na chapa de Raquel Lira. Resolveu-se alguma coisa evoluiu nesses últimos dias?
9: Olha, ontem de manhã, logo cedo, a governadora viajou para Brasília disposta a resolver essa situação, né? Assim que terminou o prazo das inaugurações, imediatamente ela viajou a Brasília ontem de manhã, ficou lá o dia inteiro e de noite reuniu-se com a federação, com Ciro, com Rueda e na presença de Kassab. No encontro, ela teria dito que o nome dela é Miguel para o Senado. Miguel Coelho, ela prefere Miguel Coelho.
7: Ah, ela disse?
9: Disse.
7: Ela teria dito isso?
9: Disse que é o nome a Ciro, a Rueda, na presença de Kassab. Que o nome da preferência dela é Miguel Coelho. Mas não houve consenso na reunião, não houve consenso. Porque Ciro... pediu bateu a palavra e bateu o pé que o nome dele é Eduardo da Fonte, que é o nome que foi escolhido pela federação. Então, ficou da federação diante da posição colocada pela governadora. Ela também adiantou que quer a federação no palanque dela. Então, ficou da federação se reunir, né, porque a reunião foi com a presença de Kassab, da própria governadora, reunisse a própria federação e resolver essa situação. Então, vamos ver aí a reação. Deve ter haver reação hoje, durante o dia, do deputado Eduardo da Fonte. E vamos ver, porque já se previa, né, não é, Igor, que haveria uma confusãozinha aí no final na definição, porque são dois candidatos e uma vaga, né? Miguel não aceitou o resultado local da executiva estadual. Apelou para a federal. Né? E na federal, a governadora disse claramente lá que a informação que eu tive agora há pouco, que o nome dela, preferido por ela, é Miguel Coelho.
7: Agora, uma coisa que assim, a gente precisa entender... É o seguinte, uma coisa que precisa entender, e aí, na verdade, a gente começa a entender a fala de Miguel essa semana, né?
9: Sim.
7: Miguel deu uma entrevista, o Miguel Coelho deu uma entrevista esta semana dizendo o seguinte, dizendo, ele até usou uma expressão bem, assim, bem...
9: Chula.
7: Bem popular. Ele nem que é chula, mas popular. Ele disse, olha, poste não mija em cachorro. O cachorro é que mija no poste. Então, você não pode inverter a lógica. Ele disse que quem decide...
9: Pra... foi, ele disse. Ele já vinha dizendo, né, que quem resolvia era a governadora.
7: Ele disse, quem decide é a governadora. A governadora que vai dizer quem é que quer na chapa dela. A chapa é da governadora. E aí ele usa essa expressão numa entrevista essa semana, inclusive, acho
9: foi
7: que
9: ontem.
7: No interior. Que ele usa
9: numa
7: uma expressão.
9: Rádio, no rádio do interior.
7: Foi. E aí ele usa essa expressão dizendo, olha, poste não mija em cachorro. Então não adianta inverter a lógica. É o cachorro que mija no poste. É ele que escolhe, é ele que decide. E é a governadora que vai decidir. E aí você fica realmente, assim, não vale nada, então, a decisão da federação nos estados, sabe?
9: Eu soube que Ciro refutou isso, inclusive, dizendo que cabe à federação decidir, não à governadora.
7: Meu Deus do céu. Não, veja.
9: A governadora vai ser ouvida, mas que a decisão é do partido, da federação.
7: É, tá bom. Ok. Vamos ver.
9: Vamos ver o que vai dar.
7: Vamos ver o que vai dar. Vamos ver no que vai dar. Aguardar agora para ver o que vai acontecer em relação a isso. Mas, assim... O que a gente percebe, e eu percebi, a gente percebeu isso nesses últimos dias agora, é que o Eduardo da Fonte não estava nem indo para as agendas com a governadora. Tá? A gente percebeu isso. Deu para perceber. Escrevi sobre isso domingo.
9: Sim,
7: eu acho.
9: Sim.
7: Escrevi sobre isso domingo, porque teve o evento. E foi o que
9: nem
7: acontece?
9: Ela citava ele, nenhum dos encontros dela, nos eventos que ela realizou, ela citou o nome dele.
7: O evento da última sexta-feira, que era o último evento para poder... Não foi na sexta, né?
9: Foi na sexta, no Palácio.
7: O último evento para de entrega de obra, de tudo, de assinatura, porque não pode mais fazer, porque entra no período de defesa eleitoral, né? Agora, e aí quem está na gestão não pode fazer entrega, não pode participar de evento assim. Ela fez logo um evento para anunciar logo uma centena de obras, de coisas, para entregar logo para todo mundo e tudo. Foi um evento bem simbólico, desse...
9: O ápice.
7: Estamos aqui dando um encerramento.
9: Fecho.
7: Um fecho, né, nas entregas, porque a legislação eleitoral não permite mais. Então vamos dar um fecho aqui e chama todo mundo. E aí todo mundo foi para lá. Quando você olha a foto, na foto principal, todas as fotos, tá lá Raquel, Fernando Dueire, que tá ali o tempo todo também, tendo vaga ou não tendo vaga, ele tá ali o tempo todo. Túlio Gadelha, Priscila Krause, que é a vice, Túlio Gadelha, que é um dos candidatos ao Senado, e você tem Miguel Coelho. Está ali o tempo todo. Você procura Eduardo da Fonte e não está. Por quê? Ele não foi. Ah, mas ele tinha outras agendas. Ele estava em agendas pelo interior. Estava em agendas na região metropolitana do Recife, eu acho. Não, estava em Vitória e estava pelo interior. Então, assim, Zona da Mata ali. Então, assim, você tem... alguns indícios de que realmente a coisa já não vinha bem. Eu falei sobre isso domingo na coluna Cena Política, lá no Jornal do Comércio. E aí agora essa informação de que... Aí vem a fala do Miguel, e agora essa informação de que isso vai ter. Então, vamos ver, vamos aguardar.
9: Já se sabia nas conversas de paralelas, na Assembleia, etc., que o nome de Raquel mesmo, que ela gostaria de ter, era Miguel. Isso ela nunca escondeu, né? E sempre colocou restrições a Eduardo da Fonte, por conta de reuniões que teve com ele recentemente, por conta dele ter se encontrado com João Campos quando estava montando a chapa de João Campos, e aí iniciou uma conversa e que seria para ele ser o senador de João Campos.
7: Tá, mas aí deixa eu fazer aqui o...
9: Houve essas conversas de bastidores, né?
7: Claro, mas
9: que ela tinha ficado contrariada com isso, não sei o quê. Agora...
7: Mas aí vamos fazer a conta. Vamos dar a César o que é de César também. Miguel estava com o João até um dia desse.
9: Sim!
7: Esse ano, até alguns meses atrás.
9: Se você for pesar quem se encontrou com o João...
7: Publicamente, né?
9: Entendeu? Os dois se encontraram com o João. O Miguel, inclusive, foi citado como candidato ao Senado de João. E quase que apresentado. De última hora que João teve que fechar a chapa correndo... E diante da conversa que a governadora estava tendo com Marília e com Silvinho, ele resolveu fechar com Humberto e Marília para poder garantir a esquerda, né? Toda a esquerda do lado dele. Então, isso, né, é muito claro. Então, só aí, depois disso, Miguel veio para o lado de Raquel. Então, Eduardo da Fonte conversou com o João, mas nunca saiu de Raquel. Né? Miguel saiu e voltou. Então, aí tem duas coisas a serem pesadas. Os dois tiveram com o João, os dois conversaram com o João, e Miguel mais do que Eduardo da Fonte. Porque foi logo no começo, desde o começo, que Miguel fechou um acordo com João Campos.
7: Agora, veja, no frigir

0: dos ovos, eu concordo que quem escolhe é a governadora. Tá? Você pode concordar ou não com a escolha dela, mas no fim das contas, você tem que concordar que quem escolhe é ela. Porque ela é a cabeça da chapa. A cabeça da chapa majoritária é ela. Então ela é quem decide com quem ela quer caminhar. No fim das contas, é isso. No fim das contas, conta isso.
1: Verdade.
0: Agora, e aí tem outras questões estratégicas. O Eduardo da Fonte agrega muito. Miguel Coelho também agrega, sabe? Agrega muito também. Agrega ali regionalmente, com o Sertão e tudo. Eduardo da Fonte agrega com capilaridade com parlamentares, porque tem muitos deputados ali.
2: Tem 10 deputados estaduais.
0: Tem 10 deputados.
2: 3 federais.
0: Assim, inclusive, eu acho que a governadora tem o poder de escolher, inclusive para não escolher nenhum dos dois. Ela diz, quero não, tchau. Ela não vai fazer isso, mas assim, quero não, tchau. Pronto, acabou. Vocês estão com muita confusão, vou escolher outro aqui. Pronto. Sabe? Ela tem poder para isso. Claro, tem repercussão, tem consequência, mas ela tem poder para isso. No fim das contas, é essa a situação. Agora, tem que resolver logo. Porque hoje é dia 7. Hoje
2: daí é 7 porque ela já viajou ontem de manhã para Brasília. Quer dizer, ela quer resolver logo. Né?
1: E o que determina isso? É emoção ou razão, minha gente? Política. Essa confusão toda.
0: Uma coisa, em política você não dissocia uma coisa da outra, não.
2: É tudo misturado.
0: Quem disser, olha, quem disser a você que faz política só com o cérebro, tá mentindo. Quem disser que faz só com o coração, tá mentindo também. Tá? Quem disser isso, tá mentindo. Quem dissesse, não, eu sou totalmente racional, não tem nenhuma emoção, é mentira. Se disser, não, eu sou fulano, é com paixão, mentira também. Sabe? É mentira. Então, tudo se mistura. Nessas horas, tudo se mistura. Né, Romualdo?
3: Agora, é importante também na política, em vez de calçar um salto Luiz XV, descer do Luiz XV e andar na planície. Porque a gente já viu na política pernambucana que o salto alto, não faz muito tempo, e estamos falando, e eu estou falando de meses, não é nem de ano, que o salto Luiz XV derrubou muita gente. O importante agora, eu entendo que é o seguinte, essa federação União Brasil com o Partido Progressista, União Progressista, não se entendeu desde o início. A única coisa que eles conseguiram bater o martelo no primeiro diálogo foi com relação ao nome. O resto não anda bem. Na semana passada, eu estive com o ex-prefeito de Salvador e a ACM Neto me disse o seguinte, rapaz, essa federação só está trazendo dor de cabeça. Se dependesse de mim, a gente poderia muito bem romper a federação, cada um iria para o seu lado e a gente se uniria muito mais do que estando agora na federação. Ou seja, pessoas da federação que comandam a federação entendem que essa federação não agrega, aliás, mais desagrega do que agrega.
0: Eu estou dizendo isso faz um tempão. Eu estou dizendo isso faz um tempão. Inclusive, recentemente, há um mês mais ou menos, eu disse a mesma coisa para um aliado do ACM Neto, que muito próximo, que eu encontrei em Brasília, no aeroporto em Brasília, e conversamos um bocado, e eu disse exatamente isso a ele. Olha, vocês fizeram uma bobagem imensa. Uma bobagem imensa. Porque não é que o problema... O União Brasil já era conhecido como Desunião Brasil. Aí você junta com o Progressistas, que... O Progressistas é um partido que ele é muito parecido com o que já foi o MDB ali, que é uma coxa de retalhos. Cada lugar é uma cabeça diferente. Então, cada lugar é uma confusão diferente. E aí você junta o PP, que é uma coxa de retalhos, e cada estado, cada cidade, às vezes, é uma cabeça diferente... E você junta com União Brasil, que jocosamente era chamado de Desunião Brasil. Aí você junta esses dois partidos. Vai dar certo? Não vai. É, não tem como dar certo. Sabe, você olha para o horizonte e diz, mas nós vamos ter, sei lá, 130 deputados e vamos fazer a maior bancada da história do país. Ok, beleza, mas adianta você ter a maior bancada se está todo mundo se estapeando? Sabe? Então, a ACM Neto está certo. Está atrasado, mas está certo. Sabe, está meio atrasado, mas está certo. Eu não sei nem como é que faz. Tem como desfazer federação agora? Não,
1: se fosse, não sei se para valer para esse ano eleitoral, talvez não, né?
2: Não.
1: Por conta da...

0: do União Brasil, que já foi DEM, que já foi PFL, e onde o Mendonça estava 4 décadas, não é pouca coisa, ele, antes de sair, ele primeiro tentou dizer, olha, não faça, isso não vai dar certo. Insistiram. E ele dizendo, não vai dar certo. Insistiram. Aí ele saiu. Aí disse, então eu vou sair, porque isso não vai dar certo.
1: E fez muito
0: lógico,
1: bem.
0: É lógico que não ia dar certo. Então, assim, Mendonça Filho está desde antes de homologarem, antes da homologação, Mendonça Filho estava dizendo, isso não vai dar certo. Vocês vão acabar com os dois partidos. Vai ter uma briga dos dois partidos. Aí, ó, não chegou nem na eleição, gente. Não chegou na eleição. Hoje é 7 de
2: Não, e
0: julho.
2: tá pipocando confusão em todos os estados. Não é só aqui, não.
0: Exato. E
2: aqui
0: agora?
2: Tá na hora, na vez, né? Tá na vez Pernambuco.
0: E se agora estão obrigados a ficar 4 anos juntos? Então, coisa complica.
1: Dois corpos não ocupam o mesmo lugar no espaço.
2: Inclusive, a informação
0: são dois
2: que eu
0: corpos
2: tive
0: bem
2: era
0: sólidos.
2: que
0: é que
2: eles
0: não ocupa
2: tinham
0: mesmo.
2: decidido lá entre eles, né, nacionalmente, que essas confusões estaduais teriam que ser resolvidas nos estados, que a Federação Nacional não ia se meter nos estados.
0: Ô, Terezinha, sabe qual é a primeira coisa que a gente aprende? Eu estou no mestrado em ciência política. Sabe qual é a primeira coisa que a gente aprende em ciência política? É a regra número um. Ninguém, absolutamente ninguém, abre mão de poder.
2: Não, abre não.
0: Você não abre mão de poder.
2: E
0: Não
2: a...
0: se abre mão de poder.
2: É.
0: Então, quando a Executiva Nacional diz, não, os estados é que vão resolver abrindo mão de poder, é mentira. Não vai.
2: É. É.
0: Então, quando dá confusão nos estados que sobe para a nacional não quer abrir mão. Que é exatamente isso. Agora vai ficar o impasse nacional. Vai ficar o impasse lá em cima. Ninguém abre mão de poder. Vou para o intervalo bem rapidinho, a gente volta para falar sobre impacto econômico de tarifaço, de tudo. Edgar Leonardo, inclusive, já está conectado conosco. Um abraço para ele, daqui a pouco a gente fala com ele.
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0: De volta com o Passando a Limpo, Edgar Leonardo, muito bom dia para o senhor, tudo bem?
5: Bom dia, como é que estão?
0: Tudo.
5: Estava aqui escutando essa discussão sobre as eleições aqui em Pernambuco.
0: É, rapaz, sobre quem é que será o candidato ao Senado na chapa de Raquel Lira. Vamos ver. O Edgar. Edgar Leonardo é economista, faz parte da nossa bancada aqui, no Passando a Limpo. E está aqui para falar sobre o tarifaço e o impacto disso. Exportadores e Flávio Bolsonaro participam de audiência sobre o novo tarifaço nos Estados Unidos. Ô Edgar, a gente teve um tarifaço agora recentemente, que depois foi sendo. Tinha mais exceção do que regra no tarifaço, que ele foi. Primeiro ele foi anunciado como se fosse o fim do mundo. Aí depois se percebeu que tinha mais exceção do que regra. Era tanta exceção que, na verdade, o impacto nem foi tão grande assim. E aí você tem agora um novo tarifaço, 25%. Até Flávio Bolsonaro foi para lá para tentar resolver, entre aspas. O que é que esse novo tarifaço pode trazer realmente aqui para o Brasil, Edgar? Qual é o risco? Qual é o problema?
5: Ó, vamos lá. Primeiro, efetivamente, quando a gente tem uma tarifa desse tipo, a gente vai ter um impacto direto nas exportações brasileiras para os Estados Unidos. Esse impacto vai causar uma redução, pelo menos no curto prazo, tá certo? Do volume desses produtos exportados para os Estados Unidos, porque proporcionalmente vai ter um valor mais elevado para o comprador norte-americano. E a gente tem uma redução da entrada de dólares na economia brasileira, e a gente tem um impacto, sim, no que diz respeito a uma pressão aí sobre empregos dessas empresas e nesses setores, mas também emprego nas

0: empresas e nos setores que fazem parte de todo o contexto das exportações. Então, você tem aí tarifas que vão ser aplicadas. E aí, isso é que é importante, sobre, sim, o agronegócio, sobre etanol, sobre uma série de itens, mas a gente tem impacto também, porque a gente vai ter, se isso passar, que provavelmente vai passar, também tarifas que vão incidir sobre produtos industrializados. Então, a gente tem, sim, um efeito aí importante no curto prazo de redução das exportações, redução da entrada de dólar na economia brasileira e, certamente, o impacto no emprego e no crescimento da economia.
1: É. Agora, eu estava vendo, eu estava acompanhando, Edgar, a gente está conversando com Edgar Leonardo, que é economista, e eu estava acompanhando, doutor Edgar, a história de algumas empresas que estão pedindo aos Estados Unidos, dizendo, não coloque não, empresas não são empresas pequenas não. Você tem Coca-Cola, por exemplo, dizendo, não coloque tarifa não, que vai atrapalhar o comércio de todo mundo, vai atrapalhar para os Estados Unidos mesmo. E eles preocupados, preocupadíssimos com
0: Vai
1: isso.
0: atrapalhar, inclusive, porque os Estados Unidos compram material e produtos brasileiros e
1: Insumos, né?
0: utilizam isso. Então, isso a gente vai ter sim um impacto inflacionário, como a gente já tinha discutido, inclusive, na outra tarifa, vamos dizer assim, vamos chamar dessa forma, porque a gente tem, né? E aí a gente tem insumos brasileiros que vão para os Estados Unidos. Então, a gente tem sim um impacto na indústria americana, um impacto também inflacionário. É por isso que a gente tem empresas de grande porte. A gente tem a CNI, a FIEP, a Fiesp, todos estão lá nesse projeto de tentar defender a não aplicação dessas tarifas. Inclusive porque o Brasil é, em volume, comprador dos Estados Unidos, em maior volume do que os Estados Unidos é comprador de produtos brasileiros.
1: É, exatamente. A gente. Terezinha Nunes, tem pergunta, Terezinha?
2: Edgar, ontem eu estava escutando toda essa discussão em torno que Igor, inclusive, se referiu agora, em torno de Lula e de Flávio a respeito das tarifas. Flávio está nos Estados Unidos, disposto, segundo ele, a tentar resolver a situação. Mas ontem ficou muito claro que essa decisão é técnica, é uma decisão técnica das equipes técnicas do governo americano. Por quê? Porque o Brasil também tem umas tarifas muito altas para compra nos Estados Unidos, para comprar produtos. Para os Estados Unidos venderem no Brasil, tem que se submeter também a tarifas brasileiras. Você acha que isso tem solução?
1: Oi,
0: Olha, eu
1: Edgar.
0: acho, e não é uma opinião só minha, eu estava lendo, inclusive o Roberto Azevedo, que faz parte da comissão que está lá, já colocou em entrevistas que acredita que a gente não vai conseguir efetivamente. Mas é um canal, o processo faz parte dessa defesa, essa negociação. No que diz respeito ao que você colocou muito bem, Terezinha, a discussão é técnica, é diferente da outra. A tarifa que foi imposta, essa tem todo um processo, tem defesa, tem discussão. A gente também não pode esquecer que tem setores de lobby nos Estados Unidos, porque a gente fala, às vezes parece que é muito prejudicial para os Estados Unidos. E tem setores de lobby, por exemplo, o setor da siderurgia norte-americana, né, que tem concorrentes no Brasil de peso, tem concorrentes na Ásia de peso e que são pressionados porque são uma indústria ainda, do ponto de vista tecnológico, mais atrasada, inclusive, do que a indústria chinesa e vietnamita, por exemplo. Então, eles têm, sim, pleitos fortes internos de alguns produtores de alimentos, do produtor de etanol de milho, que são lobbies fortes internamente. Então, tem um parecer técnico, tem lobbies fortes nos Estados Unidos, mas a gente também não pode esquecer a componente política, né? Pegou muito mal para a direita, nesse processo eleitoral, algumas posições, inclusive do próprio irmão do Flávio, do Eduardo, quando esteve lá, alguns comentários que ele fez. E o Flávio, ele também está tentando, em certa medida, mostrar para o Brasil, dizer, olha, eu estou tentando facilitar para o Brasil, eu estou indo lá, eu estou negociando, porque a gente sabe que o outro lado está na sequência de dizer, olha, a família Bolsonaro, ou o clã, como se diz, o clã Bolsonaro, está querendo prejudicar a economia brasileira, se aliando contra o Brasil. E ele quer demonstrar efetivamente para o eleitor brasileiro que não é isso, que é, inclusive, está muito claro também, pedir, dizer, olha, e está posto ali no documento de 86, 82, 80 e poucas páginas que ele apresentou, onde ele diz, olha, essa discussão está sendo extremamente favorável à eleição de Lula, porque ele está usando isso politicamente. E do outro lado, efetivamente, isso tem acontecido, porque embora o governo brasileiro esteja, do ponto de vista diplomático, negociando, por outro lado, o discurso de Lula é aquele discurso de, vamos dizer assim, sempre bater na política externa dos Estados Unidos, bater nos Estados Unidos, né, demonstrar que é muito combativo, porque isso fala bem aos ouvidos do eleitor do atual presidente. Uhum. Então a gente tem, sim, além da parte técnica, uma componente política, sim, mas eu creio, Terezinha, que você está correta, a decisão final ela vai ser uma decisão muito mais técnica, mas não vamos esquecer, inclusive, aquele comentário que o Igor fez anteriormente, dizendo que em política a emoção também faz parte. Né? Isso está provado, inclusive, no receituário da economia comportamental, que a gente tem uma componente, sim, tá certo, racional, mas a componente emocional, ideológica, ela também faz parte. E os lobbies também norte-americanos que têm interesse em manter essas tarifas também estão atuando fortemente do outro lado, mas a discussão vai ser o mais técnica possível dentro de um cenário de discussão também político-ideológica e de pressão lobista.
1: Agora precisa o lobby brasileiro atuar também, né? O lobby no Brasil precisa atuar também para poder se contrapor ao lobby dessas empresas americanas que estão... Porque eu estava dizendo aqui, gente, lobby não é ruim. Lobby não é crime, lobby não. Lobby é uma coisa. E aí a gente fica nessa história de não vamos fazer lobby porque lobby é feio. Então isso tudo. E as empresas lá fazendo lobby de todo tamanho para aplicar tarifa tudo. Não pode fazer isso. Aqui tem que fazer também, ó. Eu falei das empresas, Tesla, Nestlé, Coca-Cola e eBay, que estão fazendo.
0: Exatamente.
1: Oi.
0: No Brasil, a gente acabou transformando o lobby num pecado mortal, enquanto, na verdade, o lobby é uma pressão, desde que seja feito dentro dos critérios da legalidade. A gente não está falando de corrupção, a gente não está falando nada disso, a gente está falando dos critérios da legalidade.
1: Entendi.
2: Inclusive, Marco Maciel, eu não sei se ele chegou a fazer isso, mas ele tentava regularizar o lobby.
1: Tentou. Tem um projeto do então senador Marco Maciel. É um projeto que ficou antigo. Eles conseguiram legalizar o que chama-se hoje de Relações Institucionais Governamentais, que é o RIG. Então existe hoje o profissional de Relações Institucionais Governamentais, que faz esse trabalho, que é o lobby mesmo. Mas nunca se conseguiu legalizar a profissão de lobista, porque é algo que aqui ficou muito... É tido como algo ruim, algo feio, que é tido como corrupção. Se existe lobby, é corrupção. E não não tem nada a ver com isso. Sabe? Então,
2: essa assim, visão realmente existe, né?
1: Você sabe que tem toda uma história para isso, para essa ideia que a gente tem no Brasil de uma coisa, de ser uma coisa ruim, né?
2: É tanto que o pessoal diz que é lobista, tem a ver com dizer que militar. É pessoa ruim, é lobista.
3: E isso acaba ocorrendo, porque o lobby nada mais é do que a revelação de uma necessidade de um determinado setor de defender um determinado ponto de vista. Lógico. E o interesse.
1: Exato.
3: E isso é legítimo. Se não regular, vai acontecer do mesmo jeito. Aliás, é melhor regular para acontecer dentro da moralidade e da legalidade.
1: Aliás, o que falta...
2: E evitar a corrupção.
1: Pois é. Aliás, o que falta... Exatamente. Ao Brasil... O que falta é... o que falta ao Brasil é, realmente, há muitos setores da economia brasileira, é lobby. É o que falta. Porque se você tivesse, por exemplo, uma ação de lobby e de outras ferramentas que são usadas também ali em parceria com o lobby, mas se você tivesse uma ação de lobby forte do setor têxtil, por exemplo,
3: pois
1: no Brasil,
3: isso tava vindo
1: você não teria a facilidade que tem para entrar produto chinês aqui. Mas como a gente fica, não, porque...
3: E uma ação, né, Igor, articulada, competente, planejada, e não na base assim, do ímpeto, né, reagindo a um fato que aconteceu, que era previsível e ninguém se organizou para enfrentar. É mesmo lamentável.
1: Romualdo de Souza.
4: Professor, como vai o senhor? Tudo bem? Esse projeto de Marco Maciel, da década de 1980, professor, antes da constituinte, Marco Maciel já discutia esse assunto, mas o que a gente vê hoje é o lobby escamoteado, disfarçado em blog. Tem muito blogueiro, professor, que está no Congresso Nacional com credencial de jornalista, mas fazendo lobby para empresas. E aí, quem é jornalista sério, fazendo trabalho de comunicação e trazendo informação, está no mesmo nível. Ou seja, ou se regulamenta isso, ou então vai continuar sendo essa esculhambação que a gente conhece muito bem, como é no Congresso Nacional. Agora, professor, o senhor citou o nome do ex-diretor-geral da Organização Mundial do Comércio, e tem um detalhe que ele diz o seguinte: a parte do governo brasileiro que está responsável por determinada justificativa precisava estar aqui nos Estados Unidos. Porque esse diálogo, num debate frente a frente, olho no olho, olhando no interlocutor e olhando em quem vai julgar, vai dar a palavra final, é muito melhor do que um documento de 40 páginas que não se sabe sequer que o outro lado vai ler. Professor, como é que está o nosso lobby? Está organizado desse jeito ou tudo está dependendo apenas da Confederação Nacional da Indústria?
0: Olha, foi uma excelente colocação, porque o que me passa é que a gente está, de fato, nesse caso, dependendo da Federação, dependendo do Roberto Azevedo. Porque, novamente falando, me parece que o governo brasileiro ele está fazendo tudo de uma forma muito protocolar. Ou seja, se eu posso fazer uma negociação pelos caminhos da consulares, digamos assim, eu entrego a documentação, porque ninguém vai poder depois dizer que eu não me esforcei, que eu não tentei. Então, eu, de forma extremamente protocolar, eu atuo, né? Todavia, por outro lado, tá certo? A gente percebe que talvez, se essa tarifa vier, a gente vai ter mais oportunidade de, no discurso político, numa fase de campanha presidencial, onde a busca por um inimigo externo, né, por um culpado, a gente vai ter sempre alguém para colocar a culpa, a gente vai ter lá o famoso bode expiatório. E aí, me parece, de fato, que o esforço poderia ser maior, que a gente poderia estar atuando de uma forma mais bem direcionada, mais organizada, mais concatenada nos esforços, porque isso não é interesse de Flávio Bolsonaro, isso não é interesse do presidente Lula, isso é interesse da economia brasileira no médio e longo prazo. Mas a gente percebe que, pelos discursos que não são de agora, que há, sim, a eleição dos Estados Unidos como inimigo comum, né? E isso é muito ruim, porque historicamente sempre tivemos uma relação muito boa com os Estados Unidos. Quando eu digo muito boa, eu não estou falando de uma relação de subserviência. Estou falando de uma relação de parceiro comercial, um parceiro em uma democracia que se respeita e que tem alguns embates. Questões como suco de laranja, questões como minério de ferro. Sim, porque isso é natural entre parceiros comerciais. Mas a gente precisaria ter sido mais estratégico na condução da nossa política externa, porque ultimamente, nos últimos anos, a gente saiu de uma posição sempre de neutralidade, de ser um parceiro comercial, não apenas dos Estados Unidos, mas dos Estados Unidos, da China, da Europa, de uma forma muito equilibrada, e a gente passou a conduzir de uma forma em ambos os lados, extremamente ideológica.
1: Edgar Leonardo, economista, professor, obrigado. E não vou dizer volte sempre não, porque amanhã você está aqui já. Amanhã é quarta-feira.
0: Amanhã
1: é
0: dia... a gente está aí e vai ter mais notícia. Porque a gente vai ter a repercussão da fala do candidato Flávio, que vai ser agora, acho que 10, 11 horas.
1: É, exatamente. Muito bem. Então amanhã Edgar Leonardo está aqui na bancada com a gente. Hoje é dia de Edgar. Hoje tem um Edgar, amanhã tem outro. Edgar Mouri hoje. Na quarta é Edgar Leonardo.
3: É overdose de Edgar.
1: Overdose de Edgar. Obrigado. Obrigado, Edgar. Até amanhã.
0: Aqui é overdose de Edgar.
1: Vamos embora. Tchau, tchau.
3: Até amanhã. Até amanhã.
1: Vamos pro intervalo, a gente já volta.
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1: De volta com o Passando a Limpo, Romualdo de Souza. Itamaraty envia novos documentos ao Congresso apontando preocupação com possível ação militar dos Estados Unidos. Que é isso?
2: Teve um pedido da Comissão de Relações Exteriores da Câmara dos Deputados sobre qual é a razão do governo brasileiro de ficar falando contra a decisão do governo de Donald Trump de enquadrar o Comando Vermelho e o PCC como organizações terroristas. Inicialmente, o Itamaraty tinha devolvido um documento meio que tecnicamente dizendo que tecnicamente não era importante para o Brasil. Então, a comissão mandou um novo pedido com mais esclarecimentos. Em resumo, o Ministério das Relações Exteriores disse ao Congresso Nacional que há um receio do governo brasileiro que Donald Trump, enquadrando essas duas organizações como terroristas, possa facilitar ao governo norte-americano de tomar atitudes militares dentro do Brasil sem precisar passar pela diplomacia, ou seja, sem que Donald Trump peça autorização a Lula para fazer uma incursão no Brasil, com essa justificativa de que os dois grupos são terroristas. Então, agora, a partir de agora, o Congresso Nacional, tanto a comissão na Câmara como a comissão no Senado, comissões de relações exteriores, têm um argumento. O governo brasileiro, oficialmente, disse ao Congresso Nacional que há um receio de que o governo Trump mande um avião para uma incursão militar com essa justificativa. O Comando Vermelho e o PCC são organizações terroristas e, portanto, estão acima do bem e do mal, e a gente tem que intervir mesmo.
1: Eu vou repetir uma coisa que eu venho repetindo aqui o tempo todo. Eu acho que não pode, eu acho que os Estados Unidos fazerem isso aqui seria uma invasão mesmo, é uma coisa terrível, uma coisa horrível. Isso não pode acontecer, isso não deve acontecer, isso deve ser evitado de todas as formas. Agora, sabe qual é a melhor forma de evitar isso? Não tendo motivo para eles fazerem isso.
3: Pois é.
1: Porque se você realmente combate o crime organizado aqui, e você realmente consegue acabar com as ramificações do crime organizado no Brasil, você não vai ter motivo para isso. Então pronto, está resolvido. Agora, se você não consegue resolver, aí você abre portas para uma coisa desse tipo acontecer.
3: E não deixa de ser uma infantilidade o Brasil achar que, dizendo que eles são ou não são organizações criminosas, isso vai impedir que os Estados Unidos façam o que quiserem fazer. Porque eles atropelam mesmo. A história mostra. Então, é meio ridícula ter essa discussão.
4: Outra coisa que eu acho, amigo, que o Brasil tinha que negociar com os Estados Unidos até um acordo aí para que os dois países combatessem o crime organizado.
1: Isso.
4: Porque eu acho que hoje, quem tem condições realmente na América Latina de combater o crime organizado é os Estados Unidos.
1: Ao invés de ficar discutindo se é terrorismo ou não é terrorismo, eles dizem, olha, beleza, vocês querem chamar de terrorismo, chama. É. A gente vai chamar de outra coisa, vai chamar de, sei lá, Wall Street, qualquer nome. Você inventa um nome, vai chamar de Júpiter, pronto. A gente chama de qualquer coisa. Agora, independente do nome, vamos fazer uma parceria? Tá certo, tá certíssimo. Vamos fazer uma parceria? Manda recurso pra gente. Eu tô falando nem de dinheiro. Tô falando de arma, de equipamento, de tecnologia, de tudo.
3: Planejamento,
1: né? Se faz muito isso, e alguns países fazem isso com Israel, que tem uma tecnologia muito avançada de monitoramento, de tudo. Então, vamos fazer uma parceria aqui, vocês ajudam a gente e a gente resolve o problema. Pronto, beleza. Ao invés de ficar discutindo se o nome é, sei lá, sabe? Ficar discutindo se é freio de caminhão ou se é freio de damião.
3: Isso é secundário. Eu sou partidário de se classificar, porque o que eles fazem mesmo são atos de terror, né? Fecham comunidades, têm tribunais próprios, executam. Então, usam o medo como instrumento para a consecução dos seus objetivos, etc, etc.
1: Veja, agora, eu acho que é uma discussão para dizer se é ou se não é.
3: É secundária, muito, talvez seja secundária.
1: É secundário,
3: né?
1: Exato.
3: Mas o que eu acho que poderia resolver isso é você esgotar financeiramente esses grupos, porque esse dinheiro que é movimentado pelo crime organizado não sai no bolso das pessoas que isso representam. O sistema financeiro certamente é utilizado para tanto. Uhum. E a maneira de combater isso, acho eu, né, embora não seja especialista nisso, é olhando para essas movimentações financeiras, né? Esses bancos que tem por aí, essas empresas de fachada que tem por aí e tudo mais. Então, usar a tecnologia para enfrentar isso.
1: Olha, morreu hoje o que eu considero um dos maiores, na verdade, o maior que ainda estava vivo, autor de novelas do Brasil. Benedito Rui Barbosa morreu hoje aos 95 anos, estava internado lá em São Paulo e estava com complicações de insuficiência renal crônica e tratava a doença já havia 3 anos, tinha um histórico de reinternações e morreu hoje, então, Benedito Rui Barbosa, aos 95 anos. Eu acho que depois de Jeanette Claire, depois de... Como era o nome do
2: Dias Gomes,
1: marido de Jeanette Claire, inclusive. Eu lembro de quando Dias Gomes morreu num acidente num táxi. Um acidente no Rio de Janeiro, ele estava num táxi e o táxi se envolveu num acidente e ele morreu. Então, depois da Jeanette Claire, do Dias Gomes, você tinha
4: o Benedito Rui Barbosa,
1: que, para quem não lembra, fez novelas como Pantanal, Renascer e O Rei do Gado. Só isso.
3: Acho que Pantanal foi um clássico, né?
1: É, Pantanal, Renascer e O Rei do Gado. Somente isso foi o que fez o Benedito Rui Barbosa. Acho que das maiores novelas da história da teledramaturgia brasileira. E morreu hoje aos 95 anos. Está aí, então, notícia agora, nesse momento, em todos os portais e nas televisões, em todo canto, informação que você está tendo agora aqui na Rádio Jornal. É lamentável, mas 95 anos
3: é a vida.
1: A gente... E passando por tanto, 95 anos com saúde é bom.
4: Agora 95 com anos, né?
1: Com tanto sofrimento, porque ele já estava há 3 anos com muito sofrimento, com reinternações e tudo. Tá aí. Ô, Romualdo, e essa história de uma... Rapaz, eu acho impressionante. Sabe que quando o Brasil foi desclassificado pela Noruega, a primeira coisa que eu pensei foi, pronto, só falta agora inventarem uma nova CPI do futebol. Pois Romualdo já tem uma informação agora que tem gente falando em CPI para investigar os contratos da CBF e os critérios de convocação.
3: Pelo amor de Deus.
1: Critério de convocação. Vamos fazer uma CPI para dizer por que é que o Ancelotti chamou Neymar ou por que é que o Ancelotti não chamou fulano. Ou por que... Gente, pelo amor de Deus. Ô Romualdo, que história é essa?
2: É, tem que começar perguntando por que que o filho de Gilmar Mendes colocou em tudo quanto é roda de amigos que foi ele quem convocou o Neymar. Ou seja, se o filho de Gilmar Mendes tem essa influência em Ancelotti, significa dizer que a CBF já faz um bom tempo que está, como entidade privada, já está muito tempo longe e distante do futebol brasileiro. E a outra história tem a ver com a gestão de Sami Chaoud, aquele médico de Roraima que hoje comanda a Confederação Brasileira de Futebol. É evidente que se os 27 presidentes de federações tivessem o controle da CBF, isso não aconteceria. Mas a Confederação Brasileira de Futebol está hoje subordinada a dirigentes estaduais que estão pouco se lixando para o futebol brasileiro. Eu conversei com um parlamentar ontem que está na moita, como disse ele, e, portanto, ainda não vai divulgar quantos nomes tem, fazendo um levantamento e já colhendo assinaturas. Agora, Sua Excelência sabe que hoje é 7 de julho, ou seja, 7 do 7. Daqui a 10 dias, o Congresso entra de recesso. Daqui a 15 dias, o Congresso volta para agosto. Agosto, setembro, logo virá outubro, que é o período de eleição. Não vai ter CPI. Olha, se não vai ter votação nem das 6-1, imagine de uma instalação de uma CPI. Não vai ter CPI. Mas o importante é, o Congresso Nacional está se mexendo para dizer a Sami Chaoud e a Gilmar Mendes que eles estão fazendo mal à sociedade brasileira, ao futebol brasileiro. E aí você pergunta, por que Gilmar Mendes? Porque sua excelência, o decano da corte, interveio na CBF quando estava na outra administração. E porque sua excelência tem, inclusive, contratos com a Confederação Brasileira de Futebol, e esses contratos também precisam ser passados a limpo.
1: Eu acho que eu devo estar muito enganado, e talvez o Brasil esteja com o IDH melhor do mundo. Assim, sabe, o índice de desenvolvimento humano deve estar o melhor do mundo nesse momento. Eu acho que o IDH brasileiro está batendo a Dinamarca agora. Sabe, assim, coisa de... Não é nem desse planeta, é de outro planeta. Acho que a educação deve estar melhor do mundo também. Está melhor do que na Coreia do Sul, sabe, hoje. Deve estar melhor do que na Coreia do Sul. Eu acho que os índices de violência devem estar os mais baixos no nível Islândia, assim. Deve estar maravilhoso nesse momento. Porque, sinceramente, para o parlamento brasileiro falar em fazer uma CPI para saber por que é que convocou, quem não convocou o jogador da seleção brasileira de futebol para uma Copa do Mundo, ou por que é que foi, por que é que não foi, e esperou isso agora porque o Brasil perdeu,
3: pois é.
1: Sabe? É, porque não se questionava isso antes. Vamos esperar para ver se o Brasil ganha ou perde, né? Agora que o Brasil perdeu, a gente pode reclamar.
3: E é um desvio então, de finalidade vai. Grotesco. Veja, CBF é uma
1: não
3: entidade
1: dizendo,
3: privada.
1: Não estou dizendo que esteja às mil maravilhas e que seja uma maravilha a CBF, uhum. Que funciona tudo bem. Não estou dizendo isso. Agora, sinceramente, a gente deve estar em céu de brigadeiro.
3: É verdade.
1: O Brasil deve estar em céu de brigadeiro para ter um deputado, um senador, seja lá o que fosse, preocupando com isso. De verdade. Porque fica o ridículo. Você lembra a CPI da Nike na época? Que o Ronaldo convocaram o Ronaldo Fenômeno. E quem quiser rir, vai lá ver o depoimento dele. Porque ele começa a dar fora nos deputados, nos senadores, nos parlamentares.

0: parlamentares, ele começa a dar fora em todo mundo, dizendo, ó, você não tem mais o que discutir, não.
1: Assim, perguntaram a ele. Tá
0: faltando assunto para vocês.
1: Sabe o que perguntaram a Ronaldo naquela oportunidade? Quem era que estava determinado para marcar Zidane, que fez o primeiro gol na final?
0: Pois é, isso é um
1: assunto... Foi um deputado daqui, que eu não vou dizer o nome, porque já faleceu.
0: Isso é um assunto
1: importantíssimo. Mas foi governador também.
0: Isso é um assunto importantíssimo para o...
1: E se você for olhar para a finalidade, né, para a esfera de competência dos poderes, a CBF, mal organizada ou bem organizada, é uma entidade privada. Os contratos dela, somente a ela dizem respeito. O parlamento brasileiro não tem nada a ver com isso. Até porque eu duvido muito. Fora Romário, ninguém nunca deu um chute numa bola ali dentro. Então os caras não sabem de nada sobre futebol. Mas é como você diz, né? O Brasil perdeu para a Noruega no futebol e certamente está perdendo no IDH e na seriedade de seus órgãos públicos.
0: Eu acho que o Brasil está ganhando da Noruega no IDH. Deve estar muito melhor do que a Noruega no IDH. Deve estar muito melhor na educação, na economia. Deve estar tudo uma maravilha por aqui. Porque para ter parlamentar preocupado com isso, sinceramente, tem que arrumar um caminhão de roupa suja e começar a colocar lá no Congresso para o pessoal lavar, que estão precisando de alguma coisa para fazer por lá. Ah, gente, pelo amor de Deus. Ô, Edgar Mori, deixa eu lhe perguntar uma coisa. Você recebe penduricalho ou não?
1: Não, recebo não.
0: Recebe não? Você fala com uma tristeza, rapaz.
1: É, eu não estudei, né?
0: Rapaz, STF agora está cobrando explicações de tribunais sobre penduricalhos pagos a juízes. O STF fica fazendo um vai lá e vai e volta cá, né? Às vezes ele parece que está contra os penduricalhos, aí vão cobrar explicações, vocês vão ter que se explicar. Vamos ter uma votação aqui sobre penduricalhos. É, libera, tem problema não. Sabe? Então, assim, como é que fica essa história? Todo mundo sabe que tem tribunais que pagam esses penduricalhos, são esses pagamentos extras que são feitos a juízes e tudo. Ok, beleza. Mas o STF, a impressão que a gente tem é que o STF finge que está lutando contra isso.
1: Está jogando para a torcida, possivelmente para ficar bem na fotografia, já que vem muito mal em termos de imagem. Não é competência do Supremo Tribunal Federal, ainda mais em processos que não tinham esse espectro, tratar dessas questões. É claro que a notícia mais recente que eu vi, um desembargador, salvo engano, do Pará, recebeu R$1 milhão. Isso não é penduricalho, né? Isso é outra coisa que eu não posso dizer o nome por conta do horário, né? E porque o meu departamento jurídico me proibiu de dizer essas coisas. Mas, juízes e servidores, de uma maneira geral, precisam ser bem remunerados. As carreiras devem ser valorizadas. Mas isso é completamente diferente do sujeito usar o orçamento público para enriquecer. Serviço público não é lugar de ficar rico. Lugar de ficar rico é no empreendedorismo. O sujeito corre risco, arrisca o seu patrimônio pessoal, a sua saúde.
0: Paga imposto, que não é brincadeira.
1: Pois é, e vai ganhar lá dinheiro. O serviço público é um exercício de um dever-poder que deve ser bem remunerado. Mas, de novo, não é lugar para ficar rico. Quer ficar rico, vai empreender ou joga na Mega Sena. Eu joguei a vida inteira e não tirei, então eu estou aqui.
0: Tá aqui, sem penduricalho.
1: Sem penduricalho.
2: Sem Mega Sena.
1: E sem Mega Sena.
0: Exatamente. É porque, assim, a gente fica realmente com a impressão de que é só jogar pra torcida mesmo. Porque é o tempo todo essa história de que, porque vai, porque não sei o quê, mas não tem realmente. Eles cobram, mas na hora de tomar uma decisão, mantém. O que o STF fez em relação às regras para esses pagamentos extras, na verdade, foi liberar para dizer que, com essa nova regra, os magistrados integrantes do Ministério Público poderiam receber até 70% acima do teto. Então não tem teto.
1: Você fica sem critério. É o teto solar que eu digo brincando, né?
0: Se eu digo que a minha casa tem o teto da minha casa está...
1: Solar.
0: Não, é que o teto da minha casa está a 2,70 metros de altura, a 3 metros de altura, 2,70 metros de altura, que é a altura normal ali de uma coisa, 3 metros de altura, vamos dizer, certo? Se eu digo que está a 3 metros e quando alguém vai lá para colocar a telha, eu digo que pode colocar a telha 70% acima, tem alguma coisa errada. Tem alguma coisa errada aí. sabe? Se eu digo,

0: O teto da minha casa é quanto? 3 metros. Ah, tá bom, vamos lá instalar as telhas. Tá bom, você pode colocar, ao invés de 3 metros, você coloca 4,5, tá? 4,5 de altura. Esse, mas vai apoiar onde? Esse, não, arranja um jeito.
1: Entendeu? Faz um puxadinho.
0: Então não é 3 metros, não é 3 metros. Então o teto não é o teto. É. O teto virou piso, que é 70%, pode ir até 70%.
2: Isso precisa ser discutido no Congresso Nacional para realmente tratar isso dentro das normas. É questão legal a ser definida pelo parlamento brasileiro.
0: O que a gente está precisando aqui nesse país é que aquele trechinho de divisão e harmonia dos poderes funcione, né? Aquele trechinho da Constituição.
2: E não tem, e outro
0: de serem de independência e harmonia.
2: E aqueles tá outros, digo, do artigo 37, da moralidade, da legalidade, da impessoalidade, da publicidade, da eficiência.
0: Dos princípios da administração pública. É. Está faltando tudo isso aí. Olha, se a gente tivesse no país respeito ao artigo 37, que é dos princípios da administração pública, e tivesse respeito à independência e à harmonia dos poderes, olha, você resolvia um monte de problema. Dava até para fazer CPI de Copa do Mundo, porque estava com todos os problemas resolvidos. Vai fazer até CPI para falar de escalação de Ancelotti, como estão querendo. Ô Romualdo, está tendo operação no Rio de Janeiro, né? Não sei se você viu aí, operação no Rio de Janeiro, agora inclusive, com um esquema que lavou mais de 7 bilhões e 600 milhões de reais com combustíveis no Rio. É uma operação por lavagem de dinheiro com postos e tem envolvimento de políticos nessa história.
3: É, a operação da Polícia Federal, que já vinha, aliás, é uma das fases, se não me engano, a quinta fase, daquela operação Unha e Carne da Polícia Federal. E qual é o agravante de toda essa operação? Inicialmente, era apenas gasolina batizada. Depois, passou a ser um esquema em que parlamentares, e aí, desde parlamentares federais, estaduais e municipais, usavam uma rede de postos de combustíveis para emitir notas fiscais para justificar os gastos deles com combustível. Depois, a mira da Polícia Federal não foi mais com relação a essa parte aí do dinheiro do contribuinte, pura e simplesmente, mas também só negação de impostos. Então, eu estou esperando aqui informações mais... Ah, acabo de chegar aqui uma informação da Polícia Federal e que disse exatamente a sexta fase da operação Unha e Carne no Rio de Janeiro e que apura exatamente o objetivo de desarticular uma organização criminosa suspeita de utilizar uma rede de postos de combustíveis na região metropolitana com plataforma de lavagem de dinheiro, participação de agentes públicos, e agora vamos destrinchar quem são esses agentes.
0: Rapaz, estou com uns nomes aqui, que os nomes estão sendo publicados agora pelo UOL, pelo portal UOL. E é o seguinte... Tem o presidente do União Brasil do Rio de Janeiro entre os alvos, tá? De busca e apreensão. É o Márcio Canella. Ele é ex-prefeito de Belfort Roxo e é pré-candidato ao Senado pelo União Brasil, indicado pelo Flávio Bolsonaro. Teria sido indicado, ele é um dos indicados pelo Flávio Bolsonaro para ser pré-candidato, para ser candidato ao Senado. E ele é o ex e também o ex-chefe da Polícia Civil do Rio de Janeiro, Marcos Amorim. Ex-chefe da Polícia Civil do Rio de Janeiro no governo Marcelo Castro, Cláudio Castro, aliás, é o Marcos Amorim. Então, a gente volta para aquela história do Rio de Janeiro, tem que refundar o Rio de Janeiro, né?
4: Tem.
0: É,
2: não tem jeito.
0: Porque você tem um ex-prefeito e um ex-chefe da Polícia Civil. Mais um. Porque tinha um que foi preso no caso Marielle, tinha um ex-chefe que foi preso no caso Marielle.
4: Então, aquele ex-delegado. Caso, então, foi horrível.
0: Aí
4: aquilo,
0: tem,
4: né?
0: Esse agora, é uma coisa absurda. A gente está falando de polícia, a gente está falando de políticos que ocupam cargos de poder. Ai, meu Deus do céu.
2: É muito difícil resolver.
0: Tá sem problema. Não tem problema, não. Vamos fazer CPI para saber quem foi que o Ancelotti escalou e quem não escalou. Vamos lá. Ah, meu Deus do céu. Ô Terezinha Nunes, o Fernando Castilho publicou de ontem para hoje uma reportagem aqui com um levantamento das emendas

0: o quadro de emendas parlamentares de 2026 em Pernambuco. Aí está assim, ó, governo Raquel Lira aprova pagamento de R$200 milhões em emendas em 2026, deve chegar a R$800 milhões em 4 anos de gestão. Essas emendas, elas são indicadas pelos parlamentares, pelos deputados estaduais e vão para as prefeituras. Então, assim, tem prefeito feliz da vida, os prefeitos estão felizes da vida em Pernambuco, não estão?
1: Estão. Hoje a gente sentiu no começo da questão da independência da Assembleia, né, quando a governadora foi eleita, e houve aquele movimento de independência da Assembleia, ele redundou num aumento significativo das emendas parlamentares. Porque como havia um movimento de 30 deputados e quase que, assim, muito também como provocação até o Poder Executivo, né, se aumentou demais as emendas parlamentares. Né? Coisa assim que estava previsto para fazer daqui a 5, 6 anos, foi feito em 1 ano. Então, aumentou substancialmente as emendas. Aí fica uma dificuldade muito grande para pagar, porque tem que obedecer a todas as normas e é o governo que fiscaliza. Então, se não tiver tudo certo, não sai o dinheiro. Então, esses recursos que foram liberados até sexta-feira, eram emendas que já estavam com tudo organizado dentro do Estado. Né? E ficou ainda um valor enorme para ser pago daqui para frente, que eu não sei ainda como vão fazer, porque a legislação eleitoral não permite pagamento de emenda fora do prazo. Embora tenha surgido algumas teorias aí obrigatórias, né, aquelas que o executivo é obrigado a pagar, não estariam fora dessa legislação.
0: Castilho está explicando aqui na reportagem que é o seguinte, ele diz aqui, olha, por determinação da governadora, 188 milhões 430 mil restantes e que não foram processados até 4 de julho, com o início ali daquele prazo que não pode mais, continuam sendo administrados de modo a que até o dia 28 de outubro, quando se encerra o chamado defesa eleitoral, possam ser pagos. Então, esse dinheiro não, ele vai continuar o processamento, o que não foi pago vai continuar o processamento. Quando chegar dia 28 de outubro, que disser, olha, acabou o defesa eleitoral, eu vou pedir para você explicar o que é defesa eleitoral, que a gente fica falando isso aqui, viu, Edson? A gente fica falando isso aqui, é bom explicar, é bom sempre reexplicar. Mas quando acaba o defesa eleitoral, o governo vai pagar. Então os prefeitos já têm isso aqui garantido também, porque já está processando.
1: Exato.
0: Qual é o impacto que isso tem na eleição, Terezinha? Você que já esteve, já participou de eleição, você que já foi deputada, você que já esteve dentro de governo, qual é o impacto que isso tem numa eleição?
1: Olha, agora o impacto é enorme. Quando eu era deputada, eu nunca recebi recurso de emenda.
0: Você sempre foi oposição, né? Como
1: porque
0: deputada.
1: Eu era oposição, entendeu? Então, Eduardo Campos cortou todas as minhas emendas, né?
0: Como oposição, você não recebia?
1: Não, nada.
0: E aqui está sendo pago a oposição também.
1: Tá,
0: a oposição também está recebendo aqui.
1: Tá. Porque aí, quando houve esse movimento de independência, etc, etc, né? Então, a própria governadora se comprometeu com a Assembleia, até para melhorar o relacionamento com a Assembleia, que na época estava impedindo ela de trabalhar, né? Ela se comprometeu a pagar tudo, tá? Inclusive a oposição. Ela disse que pagaria a oposição. E ela está pagando a oposição. Né? É tanto que hoje, por exemplo, tem deputado já do lado da oposição que está contrariado com algumas, né, questão de voto, né, que não foi garantido, que está assim se balançando para o lado da governadora.
0: É mesmo?
1: É, porque ela está pagando as emendas, entendeu? Ela está pagando as emendas e é com que eles estão conseguindo trabalhar. Porque hoje em dia, como tem emenda, o prefeito só vota em quem der emenda. Quem não der emenda não tem voto.
0: Entendi.
1: E os deputados dependem cada vez mais dos prefeitos do ponto de vista da eleição proporcional, minha gente. O povo só resolve votar nos últimos dias. Faltando 15 dias para a eleição, a população

0: escolhe o deputado federal. Faltando 8 dias, escolhe o deputado estadual. Nesse momento, o prefeito é importante por quê? Porque as pessoas não sabem quem é candidato, quem não é candidato, etc, etc. O prefeito chega e diz, olha aqui, meu candidato é fulano de tal. Se o cara quer votar no candidato, acredita no prefeito. O prefeito diz que ele vai trazer emenda, vai trazer recurso, vota. Entendeu? Então, nesse momento, o prefeito é muito importante na eleição proporcional. Para chegar e dar o nome ao eleitor.
1: É. Eu tava. Alguém estava me perguntando essa história de que o eleitor só decide no final, né, na reta final. Alguém estava me perguntando esta semana, semana passada, na verdade, estava me perguntando: olha, o que é que você acha de pesquisa para o Senado? Saiu tal pesquisa para o Senado, o que é que você acha? Você acha que está definido? Eu acho que está tão definido quanto o jornal impresso da semana passada. O quê? Isso não está definido, mas passou. Isso aqui é um retrato que não tem valor nenhum. Não tem valor nenhum. É um retrato que não tem valor nenhum para a eleição. Por que não tem valor nenhum para a eleição? Porque a eleição proporcional, o sujeito já escolheu agora, e é uma minoria, que já escolheu.
0: Minoria da minoria.
1: Minoria da minoria. Ou então a maioria só vai escolher na reta final. É como Terezinha disse, 15 dias, uma semana. E, aliás, tem pesquisa que, por causa da metodologia de pesquisa, ela só dá para você levar a sério essa pesquisa na reta final, na última semana.
2: Entendi.
1: Tem pesquisa que a metodologia dela, ela é feita de uma forma, ela é construída de uma forma que ela vai ter um acerto muito grande na reta final. Eu vi uma pesquisa semana passada, inclusive, que isso é a pesquisa de tal instituto. Isso não vale de nada, porque a metodologia dela, ela é feita com tanta antecedência, ela não serve de nada. Ela não vai servir de nada. Ela tem um monte de problema. E aí, que é pesquisa que é feita online e tal, é mais difícil. Elas têm um nível ali de acerto, mas o nível de acerto é maior quando você vai se aproximando realmente da eleição. E aí você tem... Senado das proporcionais, assim, e Senado não é proporcional, é majoritário, né? Mas Senado é pior ainda. Senado, o sujeito só decide na última semana.
2: Incrível isso.
1: E grande parte só decide quando está na fila da votação. Só decide na fila da votação. Por quê? Porque também, e aí acontece o seguinte, o Senado, quando você vai na lista, ali na hora de votar, o senador é o último que você escolhe. Segundo voto de Senado, tem gente que nem vota. O segundo voto, porque já é difícil ele ter um candidato ao Senado. E dois candidatos ao Senado, aí é mais complicado ainda. Então ele chega, dá o voto no primeiro e o segundo ele encerra, vai embora. Então acontece muito também. Então assim, precisa ter uma campanha muito forte para poder ter isso.
2: Porque o Senado é talvez a instituição do parlamento mais importante da República pelo poder fiscalizatório e coercitivo que tem sobre o Supremo Tribunal Federal e outros órgãos.
1: Talvez, né, Romualdo, como esse ano existe uma preocupação grande, tanto do PT e do governo Lula, quanto dos bolsonaristas, de ter um Senado que eles tenham maioria no Senado e tudo, pode ser que as campanhas sejam mais fortes em cima disso. Você acha?
3: Eu acredito. Inclusive, tem um detalhe muito importante nessa reunião que houve no PSD, em que Gilberto Kassab deixa claro que é fundamental que um partido como a legenda PSD de Dado tenha uma bancada forte para fazer exatamente, segundo Kassab, o que a maioria dos partidos não faz, formação de líderes. E aí, tendo dinheiro no caixa do fundo eleitoral e do fundo partidário, é possível fazer esse trabalho se os partidos quiserem. O problema é que a maioria não quer. O problema é que a maioria não está gastando dinheiro com isso, está gastando dinheiro de outra forma. Mas tem, da mesma forma, um importante evento marcado para... Pois é, estava marcado para quinta-feira, mas eu acho que não vai ser quinta-feira, porque o Flávio Bolsonaro não estará por aqui. Uma reunião da Comissão Executiva Nacional do PL, do Partido Liberal. E aí o PL vai bater numa tecla que é: como é que nós estamos com as pré-candidaturas ao Senado Federal? O PL, claro, é a única legenda disposta a dar um susto em alguns dos ministros do Supremo Tribunal Federal.

0: pode até não haver impeachment, mas que vai dar um susto, vai, se tiver senador suficiente para ir adiante com um pedido de impeachment. Agora, para isso, tem que derrotar Alcolumbre em 1º de fevereiro. Se Alcolumbre se mantiver como presidente do Senado, não tem impeachment de ninguém.
1: É, vai ver como é que vai ser com o Alcolumbre agora, seja quem for, né? Se for o Lula, não vai ter interesse em impeachment. Eu acredito que não vai ter interesse em impeachment se o Lula for reeleito. Mas ele vai precisar derrotar o Alcolumbre, porque o Alcolumbre virou inimigo, né?
2: É.
1: Virou inimigo agora, e eles não se bicam. Tá uma situação bem complicada. Liane Cantanhede disse ontem que é como se fossem, são dois bicudos ali, que fica um de cada lado. Eu até brinquei aqui, disse, é como se tivesse, tá um de cada lado no sofá, um em cada canto no sofá, e assim, de cara virada, os dois de cara virada para a parede, cada um para uma parede, ninguém se olha. Eles estão, todo mundo dizendo, vocês precisam conversar, e eles, não, se ele vier aqui, eu falo, e o outro também, se ele me procurar, eu falo. Então, assim, não vai ter...
3: É razão ou emoção isso?
1: As duas coisas. É as duas coisas.
3: Eu fiz para provocar.
1: É, mas é as duas coisas, está certíssimo. Está certíssimo. Porque se fosse pela razão, se fosse pela razão, se fosse só razão, o Lula já tinha procurado o Alcolumbre, e o Alcolumbre já tinha procurado o Lula.
3: É verdade.
1: Se fosse pela razão, já tinha. Porque se fosse... Não, ninguém ganha com isso. Ninguém ganha com isso. Aí, se fosse só razão. Se fosse só emoção, um já tinha tentado derrubar o outro.
3: Porra.
1: Por isso que eu digo que sempre tem razão e emoção. E um vai freando o outro. Sabe a história do freio do peso e do contrapeso? Do freio e do contrapeso da Constituição?
3: Sim.
1: Na Constituição diz que, que funciona o Estado Democrático de Direito, funciona com um sistema de freios e contrapesos entre os poderes.
2: É
1: isso, freio e contrapeso. E aí você tem freio e contrapeso emocional e cérebro. Emoção e cérebro
3: e
1: o tempo
3: nesse
1: todo.
3: Caso, né, Igor, ganha quem fizer melhor essa equação, né?
1: É, exatamente.
2: É, exatamente.
1: Porque se fosse somente emoção, já tava o Alcolumbre já estava tentando o impeachment do Lula e o Lula já estava tentando derrubar o Alcolumbre da coisa. Se fosse só emoção. Se fosse só razão, os dois já tinham feito as pazes e já estavam juntos tomando café todo dia de manhã no Palácio da Alvorada. Sabe? Mas como tem que equilibrar ali razão e emoção, fica um de cada lado sentado no sofá olhando para a parede. Até alguma coisa acontecer que consiga unir os dois. Ou tragédia, ou milagre, sabe? Às vezes é tragédia, às vezes é milagre, mas precisa acontecer alguma coisa para poder unir os dois. Não funciona assim, Romualdo?
0: Agora, o Alcolumbre é muito ensaboado. Ele chegou na semana passada, na quinta-feira, lá no comitê de imprensa. Foi a primeira vez que ele foi ao comitê de imprensa, depois de 300 mandatos. Foi lá no comitê de imprensa comer o nosso mungunzá, minha gente. Tinha mungunzá lá na festa junina, e aí ele foi lá comer o mungunzá. Quando ele chegou, a primeira coisa que eu perguntei para ele foi o seguinte: o senhor é garantido ou caprichoso? Ele falou assim: calma, minha gente, deixa eu chegar primeiro. Não, é porque ele foi na festa de Parintins, só tem dois lados: caprichoso e garantido. Ele disse que era vermelho, mas depois disse que era azul. Então, esse é um político ensaboado. E a outra questão, da mesma forma importantíssima, é a seguinte: quando Davi Alcolumbre estava conversando informalmente com os jornalistas e comendo o nosso mungunzá, que aqui no Centro-Oeste chamam de canjica branca, não é mungunzá mesmo, então, comendo o nosso mungunzá, alguém perguntou para ele: presidente, quando é que vai terminar essa briga? Ele falou assim: olha, a primeira coisa que eu quero saber é quando é que termina aquela panelada de canjica branca. Quando terminar aquela panelada, aí a gente conversa. Por sorte, o Alcolumbre veio sozinho, porque se viessem os três Alcolumbres, nós teríamos tido um desfalque muito grande na nossa panela de mungunzá, minha gente.
1: Rapaz,
2: E ele realmente parece ser um bom comedor, né?
1: Agora, você...
2: Gordinho daquele jeito.
1: Eu não sei se ele está tomando a caneta, se ele tem a canetinha. Não sei se ele está comendo.
0: Continua, claro.
1: Continua? Então está comendo menos, né, eu acho.
0: Ele disse que está fazendo um tratamento severo e organizado. E tem um detalhe, da mesma forma, muito importante na carreira política de Davi Alcolumbre, que é a seguinte: ele agora está Claro, com essa rixa com o Palácio do Planalto, mas em agosto ele vai precisar de fazer as pazes com o governo do presidente Lula. Então ele bota para votar aquele projeto que trata do fim da escala 6x1, mas pode segurar por alguns dias. Se ele segurar essa PEC, da,

0: Senão eu vou comer uma canjica aqui. E daqui a pouco ele estava comendo um munguzá. Eu disse, isso não é canjica, não. Esse é sim, não é, é, não é, é, não é. Ele disse que era e eu disse, não, não é. Na minha terra isso aí é munguzá, gente, pelo amor de Deus. Ó, rapaz, nossa audiência é qualificada, você sabe, né? Aí a gente estava falando aqui a história do IDH e de tudo, do Brasil, e dessa preocupação de fazer CPI de CPI da convocação do Ancelotti. E aí o Vladimir, que é nosso superintendente, Vladimir Melo, mandou aqui uma pesquisa que ele fez sobre a Noruega. Rapaz, é impressionante, impressionante. A Noruega que derrotou o Brasil agora na Copa. Aí é o seguinte, eles descobriram petróleo e gás no Mar do Norte na década de 70.
1: Isso.
0: A Noruega é o segundo maior exportador de gás para a Europa e grande exportador de petróleo. Ao invés de gastarem o recurso, eles guardaram uma parte para as gerações futuras.
1: Fundo soberano.
0: Você olha o que é planejamento.
2: Fundo soberano.
0: Olha o que é planejamento. Criaram um fundo soberano. Hoje, o fundo vale, anote aí, viu? Um trilhão. US$1,7 trilhão. E se fosse dividido por cada norueguês, cada um receberia mais de US$300 mil.
1: Tem mais a respeito disso, Igor. Não sei se está aí no seu dado, se eu puder colaborar. Eles usam esses recursos dos fundos soberanos para fazer novos investimentos.
0: Sim.
1: E ao invés de pegar o dinheiro e colocar tudo num bolo só, como uma estratégia de governança e proteção patrimonial, como fazem as grandes empresas mundiais, eles preservam o grosso desse fundo.
0: Tá vendo?
1: E pegam os resultados desse fundo para novos investimentos.
0: Pra reaplicar.
1: Retroalimentando essa cadeia, criando um ciclo virtuoso de desenvolvimento e de fortalecimento financeiro e econômico.
0: Eles têm energia limpa, 98% com hidrelétricas, pesca e aquicultura, tem salmão, a Noruega é o maior exportador de salmão do mundo, indústria naval e marítima, tem mineração e metais, tecnologia e serviços, gestão responsável, nunca gastaram dinheiro do petróleo, como você disse aí também, então investindo no fundo para gerações futuras, e estado de bem-estar social, com saúde, educação e aposentadoria, que são públicas e de altíssima qualidade. Que alguém pode estar dizendo, mas isso aí mas é o capitalismo, que esse capitalismo coisa nenhuma. É um estado de bem-estar social. Tudo, saúde é pública, educação é pública, aposentadoria também garantida. Tudo de altíssima qualidade, baixa corrupção e transparência. Então é o seguinte, meu amigo. E aí tem mais aqui, ó. Todo trimestre eles publicam na internet, inclusive. Tem transparência também. Todo trimestre eles publicam na internet. Compramos X ações da empresa Y. E aí qualquer norueguês pode entrar no site e ver onde o dinheiro está sendo utilizado.
1: Que é outra...
0: Isso é transparência.
1: Deixa eu dizer uma coisa. Oi, desculpa.
0: Não, e aí, para a gente encerrar, deixa eu dizer uma coisa. Quando o Brasil tiver um terço disso aqui, um terço, não estou dizendo nem metade, um terço disso aqui, o Brasil tiver, aí eu vou achar normal fazer uma CPI para discutir a convocação de Ancelotti, porque o Brasil perdeu para a Noruega. Agora, quando tiver um terço disso aqui, quando o Brasil tiver um terço disso aqui, aí você começa a achar normal. Não sendo, é bizarro. Não tendo isso aqui, é bizarro você ter parlamentares falando em fazer CPI para discutir convocação de jogador de futebol. Pelo amor de Deus.
1: O que eu queria só acrescentar é que a jornada de trabalho é 5 dias por semana,
0: sim,
1: até as 16 horas.
0: Olha aí.
1: E isso é fruto não de um decreto como se quer fazer no Brasil, mas da realidade construída por esse tipo de trabalho sério e voltado ao interesse público.
0: Exatamente. Aí dá para você fazer.
3: Oi, a Federação Norueguesa de Futebol, Lise Klaveness, foi à imprensa não para comemorar o avanço da Noruega na Copa do Mundo, mas para criticar o presidente da FIFA. Ela disse que é lamentável, profundamente lamentável, quando o mundo todo está preocupado com a poluição, o presidente da FIFA para cima e para baixo num avião, só para participar 20 minutos numa partida, 15 noutra, 19 minutos noutra, e isso, de fato, pegou muito bem, pelo menos o discurso dela lá na Noruega, ela foi aplaudida de pé, pelo menos por aqueles que já estavam em pé.
0: Quando você está com a casa arrumada, aí você pode ter questões. Você pode ter questões.
1: Para além do básico.
0: Para além do básico. Agora, quando você está com a casa arrumada, primeiro você arruma a casa, primeiro você deixa tudo organizado, aí você pode falar do jardim do outro.
1: É isso aí.
0: Sabe? Aí você pode falar da casa do outro.
2: E o Brasil tem que aprender com a Noruega, não só o futebol, como o sistema de governo E de governança.
0: De governança e de planejamento. É. Terezinha Nunes,

0: Romualdo de Souza, Edgar Mourinho, muito obrigado a vocês pela participação aqui na nossa bancada. O Passando a Limpo vai ficando por aqui. A gente volta amanhã às 8 da manhã. Os trabalhos técnicos de Avanildo Cerqueira e Evandro Chaves. E a gente volta amanhã às 8 da manhã. Tchau, tchau.
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2: 4 e 14.
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3: Começando o consultório do Rádio Livre, hoje vamos falar sobre como fazer lavagem nasal corretamente. A gente tem que prestar muita atenção a isso, e por um motivo simples. Presta atenção, como é que surgiu a ideia para esse consultório de hoje? Eu não sei se você ficou sabendo disso, mas deixa eu contar para você, e se você soube, deixa eu lembrar. O apresentador João Inácio Júnior passou 10 dias internado em Fortaleza após ser diagnosticado com mastoidite bilateral, que é uma infecção que atinge os ossos atrás da orelha e ouvido. Segundo ele, o problema foi causado por lavagens nasais realizadas de forma incorreta. É tanto cuidado que a gente tem que ter, né? Para essa conversa e para nos orientar, recebemos a infectologista Milena Pinheiro. Ela atua no Pronto-Socorro Cardiológico Universitário de Pernambuco, professor Luiz Tavares, o PROCAP, Unidade de Educação e Saúde da Universidade de Pernambuco. Ela atua no Real Hospital Português e também no Correia Picanço. Doutora Milena, boa tarde, obrigado pela sua participação aqui no consultório do Rádio Livre.
4: Boa tarde, Geraldo. Boa tarde a todos os ouvintes, né? Acho que é interessante esse tema. Acho que a gente vai trazer um serviço, né, para a população interessante. Assim, acho que é a lavagem nasal e todos os diagnósticos de doenças relacionadas às vias aéreas superiores é algo muito frequente, né, na nossa população. Então, acho que é bom esclarecer essas dúvidas.
3: É importantíssimo. Também conversamos com a otorrinolaringologista Ana Carolina Scioli. Ela atua no Hospital Santa Luzia e no Instituto de Medicina Integral Professor Fernando Figueiro, IMIP, membro titular em otorrinolaringologia pela Associação Brasileira de Otorrinolaringologia e Cirurgia Cervicofacial. Doutora Ana Carolina, muito boa tarde, obrigado pela sua presença no consultório.
5: Boa tarde, Tony, boa tarde, Milena, é um prazer estar aqui com vocês, esclarecendo esse tema tão importante e tão comum na realidade, tanto da otorrino quanto de qualquer especialidade, né? Que hoje a lavagem nasal já é amplamente utilizada. Então vai ser um prazer conversar com vocês sobre isso.
3: Bom, e aí, doutora Ana, eu começo perguntando à senhora, a lavagem nasal, como a senhora disse, é amplamente utilizada. Qualquer pessoa pode fazer?
5: Sim. Hoje em dia, a gente tem uso desde lactente, né? Que é um recém-nascido, até pacientes idosos. São poucas as contraindicações formais para a lavagem nasal. Eu acho que a principal, vou falar aqui um pouco de contraindicação, seria aqueles pacientes que têm o risco de aspiração desse conteúdo, que não tem aquela tosse efetiva, que são pacientes que talvez tenham alguma doença neurológica mais complexa, alguma doença musculoesquelética, ainda assim não é uma contraindicação total.
4: Como mesmo Carol estava falando, né, a doutora Ana Carolina estava falando, é importante a gente comentar aqui como deve ser feita a lavagem nasal, né, porque a gente sabe que uma lavagem nasal mal executada é que muitas vezes pode...

0: pode se associar, né, junto com esse quadro infeccioso, provavelmente não é a causa única, porque sempre junto vai ter uma infecção, então a gente nunca vai saber se, por exemplo, a mastoidite já iria complicar com essa infecção, né? E a lavagem nasal foi só algum fator aí a mais, mas é óbvio que a gente precisa entender quando é o momento de lavar, como deve ser lavado, né? Mas assim, a lavagem nasal é como a doutora Ana Carolina falou, é muito bem indicada para a maioria expressiva da população, né? E importante também.
1: Bom, e aí, nesse caso, doutora Ana Carolina, que motivou esse consultório que a gente está fazendo hoje, esse caso do apresentador, que ele acabou tendo essa infecção e ele atribuiu à lavagem nasal que ele fez. Qual é o erro que a pessoa pode cometer para que situações como essa possam acontecer? Onde é que a pessoa erra na hora de fazer a lavagem? Porque, como a senhora disse, é algo amplamente utilizado, não há praticamente não há contraindicação, as pessoas podem fazer, mas tem que ter muito cuidado, né? Porque a doutora Milena falou, bom, pode não estar diretamente ligado à questão da lavagem, mas o que que a pessoa pode fazer de errado no caso da lavagem nasal que pode causar algum problema?
2: Perfeito. É exatamente esse o ponto. A questão não foi a lavagem nasal, foi a técnica inadequada utilizada, que ele mesmo citou isso no vídeo dele, né? Então, até trouxe para quem estiver acompanhando aqui a gente por vídeo, isso aqui é uma garrafinha de lavagem que a gente chama de alto volume, que é o que ele citou que utilizou. Então, assim, é muito importante que a gente use colocar pressão nessa garrafinha. Uma pressão leve e contínua é muito mais importante do que uma pressão forte. É nessa intensidade da força que você coloca para vencer uma resistência que você acaba levando pela tuba auditiva para a orelha média. Então, a pressão, a lavagem de alto volume, não é de alta pressão. Então, muito cuidado na força que você coloca. Eu falo até para meus pacientes no consultório: aperta quem tem condição. Aperta em pinça, não aperta com a mão toda. Aperta só com o indicador e o polegar, que você já consegue fazer uma pressão interessante, tá certo? Então, é a pressão leve e contínua, assim como na seringa, também serve a mesma indicação. E a gente tem outros dispositivos que é jato contínuo, esse já não tem risco de acontecer esse problema.
1: No caso de crianças, o procedimento é o mesmo? Que cuidados especiais a pessoa precisa ter?
2: É criança, nesse caso, a gente só indica lavagem de alto volume em criança e maiores de 2 anos. Menores de 2 anos não tem essa indicação. E a criança, ela tem essa tuba auditiva, que é o tubo que conecta o ouvido com o nariz, mais curta e mais horizontal. Então, é muito mais fácil de ter esse fluxo de soro do nariz para o ouvido, favorecendo assim as complicações de uma lavagem com a técnica inadequada. Eu insisto que a lavagem com a técnica adequada é completamente segura. E nos casos de alto volume, a gente tem até a garrafinha indicada para as crianças, que são essa garrafinha um pouquinho menor com volume, ainda menor, que você consegue fazer a vedação completa da narina.
1: Doutora Milena, no caso dessas infecções, a senhora falou há pouco sobre as infecções que aparecem nas vias aéreas, para que a gente chegue à necessidade de se fazer a lavagem nasal, digamos assim, um caminho é percorrido. Isso envolve também, claro, o tratamento ou a escolha do tratamento a ser feito. Quais são as mais comuns, digo, as infecções mais comuns?
0: Bom, a gente tem uma amplidão, né, de infecções de vias aéreas superiores, mas a gente divide em dois grandes grupos, as virais e as bacterianas, né? De modo geral, o que é mais frequente são as infecções virais, né? E a gente sabe que existe uma sazonalidade, né, das infecções virais. Então, tem um período que tem muita gente com influenza, tem um período que tem gente com vírus sincicial respiratório, né? Então, a gente sempre precisa estar atento, né, naqueles períodos de maior endemicidade, ou seja, naqueles períodos em que os vírus estão circulando numa concentração maior, né? Por exemplo, em escolas, em creches, né, que onde tem crianças, e aí as crianças, consequentemente, adoecem e levam para os adultos em casa, levam para os idosos. E é geralmente é esse ciclo que a gente precisa estar atento, né? Então, assim, se a criança tem algum

0: sinal gripal em casa, né, e tiver um idoso, pede para não chegar muito próximo, né, se a criança tiver algum sinal gripal, não vai para a escola, não vai para a creche, para não contaminar outras crianças, né, a gente quebrar essa cadeia. E aí, a gente tem que ficar atento depois, né, em seguida, a alguma complicação bacteriana, que geralmente acontece quando a gente sai daquela fase viral e os sintomas persistem. Então, depois de 3 a 5 dias de um quadro infeccioso mais inespecífico, ou seja, com febre, dor na garganta, espirro, coriza, né, dor no ouvido, isso pode acontecer. E aí, esses sintomas, ao invés de melhorarem, eles continuam ou persistem ou pioram, né? Então, a febre piora, né? A criança começa a ter secreção esverdeada no nariz, ou escarrando essas secreções esverdeadas, ou até mesmo secreção pelo ouvido, né? Então, na verdade, geralmente a infecção bacteriana vem como uma complicação, né? E aí é que a gente tem que ficar atento para não deixar passar. Porque aí, nesse caso da reportagem, né, provavelmente essa mastoidite veio como uma complicação de uma otite que deve ter passado, né, silenciosa, com menos sinais e sintomas, né? Talvez o colega não tenha percebido ou tenha ficado muito mascarado, né, junto com o sintoma do quadro viral, né? E aí acontece a complicação. Então, eu geralmente eu peço assim atenção nesses períodos de sazonalidade, né? Ou seja, onde tem a maior quantidade de vírus respiratórios circulando na nossa região, e aí evitar levar a criança para a escola, levar a criança para a creche, né? Você ir para o trabalho sem cuidado, né? Sem uma máscara, né? Higienizando bastante as mãos. É isso. Então, tem que ter esse cuidado todo, não só conosco, mas também com as pessoas ao nosso redor.
1: Bom, e aí é comum, doutora Milena, muitas vezes quando acontece isso, especialmente no caso das crianças, os pais tendem a querer correr para a emergência pela preocupação mesmo, né? E muitas vezes não é nenhuma situação que demande tanto, né? Então, que cuidado a gente tem que ter? Porque aí acaba expondo ainda mais a criança, né? O que cuidado a gente tem que ter para saber o momento certo daquilo que a gente pode ainda cuidar em casa, quer dizer, no caso aí de uma lavagem nasal, e o momento de aí sim ir para uma emergência, procurar o atendimento médico.
0: Bom, essa é uma excelente pergunta, Tony. Eu sempre falo o seguinte: a criança ou o paciente em si, pode ser um adulto, pode ser um idoso, ele tem que ficar confortável em casa. Ele pode ter febre, ele pode ter dor na garganta, ele pode ter espirro, coriza, mas isso tem que estar controlado, né? Então, a gente pode fazer um antitérmico de 6 em 6 horas e ficar controlado. A pessoa tem que se alimentar em casa, a pessoa tem que se hidratar, né? Sinais que passam disso, aí realmente é melhor, mesmo com pouco tempo, procurar emergência. Então, por exemplo, vômitos que impeçam o paciente de se alimentar é um sinal que você precisa procurar uma emergência, né? Uma febre que você não consegue controlar com antitérmico de 6 em 6 horas, ou intercalando antitérmicos de 4 em 4 horas, também é importante, né? Avaliação. Ou se aquele paciente, que geralmente vai acontecer isso nos extremos de idade, ou a criança ou o idoso, se ela muda o seu comportamento. Então, assim, se ela criança, essa criança fica muito letárgica, muito molinha, né, como a gente chama, o idoso também fica, muda o seu comportamento, às vezes ele pode ficar desorientado, ele pode ficar agitado, né? Então, assim, então, o que é que eu recomendo, né? De sinais de alarme. Não conseguir se hidratar, não conseguir se alimentar, não conseguir controlar a sua febre com antitérmico de horário e mudar o seu nível de consciência. Ou seja, a criança mudar o seu modo, né, geral de, né, de como é o seu comportamento, ou o idoso.
1: Bom, vamos fazer o intervalo e daqui a pouquinho a gente vai voltar. A sua participação está liberada e é importante que você faça a sua pergunta e tire a sua dúvida. WhatsApp da Rádio Jornal 991 47 8520. Temos uma infectologista, a doutora Milena Pinheiro. Temos uma otorrinolaringologista, a doutora Ana Carolina Scioli, aqui para tirar as suas dúvidas nesse consultório, hoje falando sobre lavagem nasal. Mas aí a gente, claro, pode estender o assunto para essas infecções que afetam as vias aéreas superiores, como falou a doutora Milena. E aí você pode fazer a sua pergunta através do WhatsApp da Rádio Jornal. 991-47-8520. A gente vai para o intervalo. Daqui a pouquinho volta no consultório. Daqui a pouquinho.
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1: 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Bom dia a você.
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1: De volta no consultório do Rádio Livre, lembrando, você pode participar através do nosso WhatsApp para tirar as suas dúvidas, fazer as suas perguntas. No consultório de hoje, que recebe a infectologista Milena Pinheiro e também a otorrinolaringologista Ana Carolina Scioli. Estamos falando sobre lavagem nasal feita de forma correta. Isso em função de um caso que aconteceu com o apresentador João Inácio Júnior. Passou 10 dias internado e foi diagnosticado com mastoidite bilateral, uma infecção que atinge os ossos atrás das orelhas e ouvido. E isso causado, segundo ele, por uma lavagem nasal feita de forma incorreta. O que a gente já entendeu e aprendeu até agora com as doutoras foi que é um procedimento que qualquer pessoa pode fazer. Claro, tem que ter todo o cuidado e é um procedimento recomendado. Doutora Milena, qual é o tipo de sintoma que deve ter sentido o apresentador, porque ele, inclusive, palavras dele, ele disse o seguinte: eu nunca imaginei na minha vida que colocando uma aguinha no meu nariz eu ia passar por uma situação dessa. Quer dizer, aparentemente uma coisa simples que ele fez de forma equivocada, talvez. O que é que ele sentiu? Qual é o sintoma desse tipo de infecção?
0: Bom, mastoidite, como eu falei, né, ela é uma infecção menos frequente, né, de vias aéreas. Geralmente é uma complicação de uma otite. Ela geralmente vem após uma otite mal resolvida ou não identificada. Então, de modo geral, se passa por dor no ouvido, pode haver secreção pelo ouvido. E aí você vai e começa a localizar essa dor, esse ossinho que é na região posterior do ouvido, tá? Então, que é a mastoide. É esse ossinho que a gente, quando toca atrás do nosso ouvido, a gente toca nesse ossinho, tá? Então, geralmente essa área ela vai ficar extremamente dolorosa, ela pode ficar quente, pode ficar um pouco vermelha, né? E aí a gente vai, o paciente geralmente vai chegar com essa queixa, pode haver febre também, dor de cabeça, e aí a gente vai fazer alguns exames. Para dar esse diagnóstico, é importante realmente uma avaliação médica. Então, vai ser feito o exame, geralmente é uma tomografia que a gente faz, né? E se realmente identificado isso, o tratamento, de modo geral, é um antibiótico venoso. A gente, pelo menos inicialmente, a gente não recomenda antibiótico oral, né? E aí, geralmente, o período vai variar, né? Eu acho que ele fez entre 7 e 10 dias internado, né? Mas a gente pode, inicialmente, fazer um período mais curto, venoso, e se ficar bem, a gente pode passar para oral e continuar o tratamento em casa. Mas, de modo geral, começa-se por sintomas parecidos com otite, tá? E aí vai complicando, né? Assim, vai, é como se a infecção fosse aprofundando, né? Então, começa a ter dor atrás da orelha, começa a febre a ficar provavelmente mais frequente, enfim, talvez a Ana Carolina queira colocar mais algum sintoma, mas de modo geral é isso.
1: Doutora Ana?
3: De sintoma a gente recebe muito na urgência, né? Assim, falando de otite de uma maneira geral, cursa também com abafamento de ouvido, que eu acho que ele citou também, né? Por conta da secreção retida ali na orelha média, faz com que ele não escute tão bem. Então, a sensação de ouvido abafado, uma dor de otite, são dores que normalmente o paciente refere moderada até intensa. Pode ter a secreção saindo pelo conduto auditivo, né? Que a gente chama de otorreia. E aí, isso são otites médias clássicas, né? Uma febre também, uma febre mais alta, DPD mais persistente. E aí, quando essa febre não melhora, já fez antibiótico terapia a nível de casa e continua com sintoma, ou começa a apresentar algum sintoma retroauricular, como a Milena apontou muito bem, aí nesses casos está sim indicado a avaliação com a imagem, normalmente a tomografia, para se pesquisar a complicação de otite média, que é a mastoidite, né? Mas é uma coisa que eu acho que até vale a pena ressaltar. Não tem nada na literatura que comprove que somente a lavagem nasal é responsável pela mastoidite, tá certo? Nada. Muito, estudo robusto nenhum comprova essa associação direta, tá certo? Então, ela continua sendo um procedimento seguro, mas a lavagem inadequada pode sim causar algum trauma em indivíduos predispostos, como ele, que já estava com a infecção vigente, levar a um otite que poderia complicar com a mastoidite. Mas só a lavagem causar mastoidite, a gente não consegue ter essa causalidade ainda na literatura, não.
1: Há situações, doutora Ana, em que o tratamento com medicamentos não funciona e há necessidade de uma intervenção maior?
3: Isso, quando a gente, vamos supor que a gente já está no cenário de complicação, no caso dele, né, que estava com a mastoidite, internado, fazendo antibiótico terapia venoso, se ele tiver sem resposta, ou se ele fizer um abscesso, aquela inflamação retroauricular, ou se ele tiver uma paralisia facial, que também é uma possível complicação de otite, ou outras complicações, que são várias, nesse caso, muitas vezes está indicado uma descompressão, que é um procedimento cirúrgico, que a gente faz intervenção cirúrgica, né?
1: Isso. Bom, temos aqui participações que estão chegando pelo WhatsApp da Rádio Jornal. Vamos lá ouvir o amigo ouvinte que tem a dizer.
4: Boa tarde, Tony.
1: Boa
4: Boa tarde a
1: tarde.
4: todos os ouvintes. Aqui é Ana Nery, de Boa Viagem. E boa tarde para os doutores que aí se encontram. Eu só gostaria de fazer uma pergunta. Qual é a necessidade de estar lavando nariz? Qual é a necessidade, hein? Desde que o mundo é mundo, que a gente tem nariz, e eu nunca ouvi falar. Estou com 66 anos e essas novidades aparecendo agora. Lava nariz, lava ouvido, lava não sei o quê. E é isso, hein? Tá mexendo no nariz. Eu nunca ouvi falar que ninguém morreu porque não lavou o nariz. Agora morre um que lavou. Aí eu não estou entendendo. Boa tarde.
1: Bom, doutora Milena, a sua colocação a respeito da questão.
0: Bom, como Ana Carolina falou, né? A gente não tem nenhuma literatura médica, né? Ou seja, nenhum estudo colocando a única influência da lavagem para desenvolver um quadro grave, uma complicação grave como essa que o colega teve de mastoidite. Geralmente, quem lava as narinas, né, para ouvinte que fez essa pergunta, tem alguma infecção de vias aéreas e está acumulando secreção, né? E aí, antigamente, quando não se lavava as narinas, se complicava muito mais com otite. Então, antigamente se tinha muito mais casos de otite do que hoje em dia, né? Sinusite. Então, a gente consegue evitar muitas complicações infecciosas, principalmente bacterianas, lavando as narinas, tirando aquela secreção, aquele catarro que fica lá retido. Então, hoje em dia, a gente. E isso é importante, por quê? Porque cada vez mais a gente tem visto bactérias mais resistentes. Então, se a gente tivesse, naquele período lá atrás, sem esses recursos para minimizar o risco de uma complicação bacteriana, a gente estaria usando mais antibiótico ainda do que a gente já usa hoje. E aí, assim, com. A resistência bacteriana cada vez maior, inclusive de patógenos, de bactérias de comunidade, né? Então a gente está em um cenário muito pior, né? A gente já encontra cenários bem difíceis hoje.

0: Pacientes que tratam duas, três vezes com antibiótico não respondem bem, né, as suas infecções, termina tendo que internar e fazer venoso. Então, assim, eu reforço muito a importância, né, da lavagem nasal para a gente poder minimizar o risco de complicação, remover mesmo secreção. O objetivo da lavagem nasal é não acumular fluido, não acumular secreção, né, que muitas vezes é um catarro que está meio espesso. E a gente não consegue, só suando a narina, eliminar completamente. Entende? Então, assim, quando a gente está gripado, a gente aumenta muito a produção de muco, né, de catarro. Não é aquele catarro do dia a dia que, né, necessariamente você pode não usar, né, nenhum recurso específico, né? Mas é aquele catarro que, né, que vem junto com o quadro viral, né, que aumenta a sua intensidade. Né, que tem crianças que ficam até assim muito incomodadas, né, ficam muito sufocadas com catarro, né? Então a gente precisa lavar assim, porque senão a gente vai viver no antibiótico, né, porque vai complicar, e cada vez mais a gente vai ver assim pacientes usando dois, três esquemas antibióticos para poder ter uma resposta.
1: Doutora Ana Carolina, eu queria ouvir a senhora também a esse respeito.
2: Eu acho assim que a medicina segue avançando, né? A lavagem nasal, só para vocês terem noção, é uma técnica descrita aqui na medicina ocidental desde o século XIX, então é algo muito antigo, tá? Só que realmente a gente tem trazendo, tem feito mais estudos agora na atualidade, e só para vocês terem noção, a gente tem estudo que comprova, por exemplo, da SARS-CoV-2, da COVID, uma redução do tempo de doença, redução da intensidade dos sintomas usando a lavagem nasal. Com a redução do tempo de doença, o paciente falta menos trabalho, consegue voltar mais cedo para suas atividades. Faz com que também, quando você faz a lavagem periodicamente, você se exponha menos àqueles alérgenos, para quem tem rinite, ou aqueles micro-organismos tipo vírus. Então, a lavagem nasal, usada de uma maneira periódica, já é comprovado que ela consegue reduzir o número de infecções respiratórias por ano, tá certo? Falo de infecções altas, que é a nossa parte. Então, pode reduzir o número de infecção, reduzir o tempo de transmissibilidade desses vírus, com você eliminando eles mais fácil, e até favorecer que você realmente não pegue essa infecção, porque você consegue lavar e eliminar assim que ele entra em você. Então, quando vê, ele não faz, não chega nem a virar uma doença. Então, assim, diminui a intensidade de sintoma, que também é muito importante, aquela sensação de obstrução quando você acorda, faz uma lavagem, às vezes você já sente a respiração entrar melhor. Então, de fato, eu acho que com esse avanço dos estudos, a gente consegue cada vez mais, e por ser uma técnica segura, quando feita corretamente, trazer vários benefícios. E, como a Milena muito bem disse, nessa época de sazonalidade, se lavar o nariz, talvez realmente até impeça você de pegar alguma virose sazonal, ou se pegar, que tenha menos sintomas frente a isso, né? Então, paciente, por exemplo, com otite média aguda recorrente, tem estudo que mostra criança, né, que você previne essas reinfecções de otite média aguda. E como Milena fala muito melhor do que eu, porque ela é infecto, né, esse uso desnecessário de antibiótico, a rinossinusite viral não virar uma sinusite bacteriana, por conta, às vezes, apenas da lavagem nasal. Então, assim, infelizmente, o apresentador teve um desfecho negativo pela técnica inadequada. Mas, a maioria das vezes, não é o que a gente consegue ver no dia a dia.
1: Bom, vamos fazer o intervalo. Daqui a pouquinho a gente volta no consultório do Rádio Livre. Ainda dá tempo para a sua participação. 991-47-8520, para você mandar a sua pergunta, para você dizer qual é a sua dúvida em relação ao assunto de hoje no consultório do Rádio Livre. Estamos falando de lavagem nasal.
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1: 4h44.
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1: Consultório hoje falando sobre lavagem nasal feita de forma correta e a gente recebendo as orientações preciosíssimas da infectologista doutora Milena Pinheiro e também da otorrinolaringologista.

0: a doutora Ana Carolina Ascioli. Nós temos aqui participações que estão chegando pelo nosso WhatsApp e uma diz o seguinte, doutora Ana. Desejo saber das médicas o seguinte. Durante o dia, minhas vias respiratórias ficam tranquilas. Quando acordo pela manhã, nariz entupido. Às vezes os dois, às vezes um lado só. Ventilador eu coloco longe, virado para a parede. Quem traz essa questão é o Marcos de João Pessoa nos acompanhando e querendo tirar essa dúvida. O que é que acontece com ele, doutora? De manhã, durante o dia, tudo tranquilo, tudo normal. E aí, quando acorda, ele acorda nessa situação.
1: Eu não, assim, paciente que tem, não estou dizendo que é o diagnóstico dele, claro, mas paciente que tem rinite e normalmente passam a noite deitado naquele travesseiro, naquela cama, o ventilador às vezes não está bem limpo, fica subindo a poeira do aço e passa a noite exposto a ácaro ou se tiver algum mofo, alguma coisa no quarto. E aí é muito comum essa queixa em paciente com rinite alérgica, que ele passa a noite exposto, deitado ali naquele travesseiro, inalando aquele ar cheio de alérgeno. E aí, quando ele acorda, ele tende a acordar mais obstruído, mais com aquela coriza, espirrando muito. E isso pode ser um dos sintomas de rinite alérgica. Mas eu reforço que só de estar deitado, apenas o decúbito dorsal, de estar deitado, às vezes aumenta a circulação, às vezes não, sempre aumenta a circulação na região cefálica, que a gente não tem mais a ação da gravidade, e só o ato de deitar, para muito paciente, já pode causar alguma obstrução. E isso em paciente que já tem alguma alteração anatômica que pressupõe como aumento das carnosidades, algum grau de desvio de septo, que na posição em pé não sente, mas assim que deita, consegue sentir o nariz entupido, e aí nesses casos merece sim uma avaliação de um especialista. E essa queixa de manhã também é muito frequente no nosso consultório, mas principalmente ligado a paciente com rinite.
0: E ele pode, doutora, ter a rinite e não saber?
1: Pode. A rinite é muito comum na população brasileira. Acho que cerca de 30 a 40% da população brasileira tem rinite, né? Nos seus diversos tipos. Tem rinite que não tem nada a ver com alergia, tem só a ver com a mudança climática. Tem rinite que é rinite do idoso, rinite da alimentação, rinite da criança, do lactente. Então tem muito, rinite é uma infinidade de opções. Então é muito interessante. Não precisa nem necessariamente procurar um especialista, às vezes fazer uma triagem com o médico generalista já para entender qual que é melhor o contexto desse paciente, né? Se é só obstrução, se vê algum sintoma a mais, e aí conseguir fazer um exame físico adequado para dar a melhor proposta de conduta aí para o paciente.
0: Doutora Milena, temos aqui uma outra participação que diz o seguinte, é a Maria de São Lourenço, e ela diz, quando meu filho de 10 meses fica gripado, eu faço nebulização e depois faço lavagem nasal com uma seringa de 10 ml. Ela pergunta se esse procedimento que ela está fazendo está correto.
2: Bom, talvez seja melhor para a doutora Carol responder essa pergunta, mas dependendo, tudo é questão de técnica, né? Então, a nebulização eu não vejo problema, porque vai umidificar as vias respiratórias, né, da criança, então isso pode ajudar, né, a eliminar mais essa secreção. E uma lavagem nasal com um volume pequeno, eu também não vejo problema, desde que, como Ana Carolina falou, não seja feito sob pressão, né? Agora, claro, assim, tem que ter sempre muito cuidado, até porque, vejam, a criança muito pequenininha não consegue dizer o que está sentindo. Então, se já está com dor no ouvido, né? Se já tem alguma outra queixa, então, de fato, é importante ter esse cuidado, né? De entender qual é a situação, se a criança já tá ou não com secreção no ouvido, né? Como é que tá essa respiração da criança, né? Se ela tá desconfortável do ponto de vista respiratório. Então, assim, tem que ser avaliado, mas de modo geral, um quadro mais leve, mais benigno, eu não vejo problema o que ela tá fazendo.
0: E aí, doutora Ana, o filho da Maria de São Lourenço tem 10 meses de idade.
1: Ele conseguiria sim fazer a lavagem, e inclusive esse volume de soro de 10 ml é um volume bem adequado, tá? Eu ressalvo que menor que 6 meses, a gente indica fazer ou com conta-gota, ou com seringa de 1 ml, ou com sprays 4 a 6 borrifadas.

0: certo? Tem também spray de jato contínuo próprio para bebê, que nesse caso é de 3 segundos que você deve apertar. Isso até 6 meses de idade. Ele já está com 10 meses, né? E aí, nesse caso, sim, pode ser feito a seringa. Eu uso a regra a partir de 6 meses de 1 ml para cada mês de vida até completar 20, né? Então, 10 meses, 10 ml estaria, sim, adequado. Só que Milena ressaltou muito bem a questão da técnica, tá? Nada sem força, não precisa de pressão. Faz bem levinho, tá certo? Então, faz com a pressão adequada. A depender, é melhor fazer mais de leve e mais vezes do que fazer uma vez só com muita intensidade. Então, repete aquela lavagem até sair um sorinho limpo, uma secreção limpa. Mas aí você pode repetir mais vezes do que botar força, que é nisso quando afeta o ouvido. E a criança nessa faixa etária não consegue dizer que está com dor de ouvido. Então, fica sintoma inespecífico. Ela fica manipulando o ouvido, febre alta, choro intenso, uma irritabilidade. Porque nessa faixa etária ela não consegue dizer: olha, mãe, foi para o ouvido, está doendo meu ouvido. Então, tem que tomar muito cuidado nessa faixa etária. Também a posição da criança, né? Sempre deixar ela um pouquinho elevada para frente, com a cabeça inclinada para baixo. Evitar fazer nessa faixa etária com a criança deitada.
1: Sobre as quantidades, doutora Ana, para um adulto, que a senhora falou aí a respeito da seringa ou conta-gotas, isso para uma criança. Para um adulto, qual deve ser a quantidade ideal? Existe?
0: É, isso aí é muito individualizado. Eu, no meu consultório, eu digo que a melhor quantidade de soro é aquela que você consegue utilizar sem ter efeito colateral praticamente nenhum. Então, tem gente que usa a garrafinha e não sente absolutamente nada com a técnica adequada, sem pressão. Ela faz, sente bem e maravilha para essa pessoa. A garrafinha vai ser muito bem indicada. Tem gente que toda vez que faz com a garrafa, até com a pressão mais leve, por algum motivo, sente que vai para o ouvido, sente um abafamento, sente o desconforto, não gosta e não se adapta com a garrafa. E aí começa a não lavar mais o nariz. Então a gente fala: então vamos para a seringa. Pega a seringa de 20 ml, no adulto é a de 20, tá certo? E aí a gente faz bem levinho também com a técnica adequada. Seringa, ainda assim, incomodou o ouvido, pode fazer com spray de jato contínuo, que é um sprayzinho que a gente vende tem de vários laboratórios, né? E aí esse spray não tem como ter nenhuma sensação de desconforto auricular. É só você pressionar o spray por mais ou menos 5 segundos, já é suficiente.
1: Bom, e aí eu não vou perder a oportunidade, doutora Ana, de falar, a senhora falando a respeito dessas técnicas, e eu pensando aqui em muita gente que deve estar pensando agora assim, bom, eu não tenho essa, não sinto essa necessidade, não. É porque usa aquele. Eu não me lembro.
0: Nelsoro.
1: Qual é o problema da pessoa usar isso? Eu acho que tem gente ouvindo agora que precisa ouvir orientações a esse respeito.
0: Eu acho que ele é o grande inimigo da gente, né, doutor Rino? Essas medicações são vasoconstritores. E o grande problema dessas medicações é que elas têm um efeito rebote. Algumas horas após o uso dessa medicação, aquela carnosidade que murchou assim que você aplicou a medicação, ela volta ao normal, depende, volta até um pouco pior. E aí, o que que acontece? Tem estudo que mostra que a partir de 3 a 5 dias, só para vocês terem noção, de uso contínuo desses vasoconstritores tópicos, já é o suficiente para você ficar dependente da droga e causar uma doença que chama rinite medicamentosa. É uma rinite exclusivamente pelo uso abusivo desses vasoconstritores nasais. E esse vasoconstritor, eu digo para o paciente, não fique, a depender da quantidade que você usa, você deglute um pouco dele logo assim que você aplica, ou então você aplica no uso assim com a intensidade muito grande. Porque eu digo que tem paciente que se acorda à noite para comprar medicação, tira um do bolso na hora da consulta, tem em todo lugar um vasoconstritor. E aí o que que acontece? Esses usos abusivos desse vasoconstritor podem vir para perto do coração, causar arritmia, taquicardia, uma hipertensão refratária. Então não é um tratamento. Causa um tipo de doença que chama-se rinite medicamentosa, e nesses casos é importantíssimo procurar um médico assistente para a gente conseguir fazer o desmame dessa droga, para você se ver livre dela o mais rápido possível. Só casos pontualíssimos que a gente usa essa medicação, mas aí sempre sob orientação. Dificilmente a gente prescreve ela inadvertidamente. Lavagem nasal, por exemplo, com soro mais concentrado de sal, hipertônico, que a gente chama, também pode já dar uma sensação de obstrução. Então a gente tem mecanismos de ajudar você sem necessariamente usar o vasoconstritor.
1: Bom, a gente está falando daqueles remedinhos que o pessoal usa para desentupir o nariz, viu? Tem gente que dorme com um de lado, tem gente que se meter a mão no
0: É.
1: bolso, tira um. Em todo canto da casa, como disse a doutora Ana, tem um. porque é o tempo todinho colocando aquele remedinho para desentupir o nariz. E aí, doutora Milena, que tipo de infecção, ou a que tipos de infecções a pessoa pode estar sujeita? Porque, penso eu, e aí eu estou fazendo essa pergunta à senhora, isso aí de alguma forma fragiliza as defesas da pessoa?
2: Bom, eu acho que até é interessante esse ponto, Tony, que a gente também não falou sobre essa questão da manipulação das garrafinhas, né? É importante a gente fazer essa lavagem, né, nasal, mas sempre com uma solução mais limpa, a técnica mais estéril possível. Assim, tem pessoas que não higienizam bem as suas garrafinhas, né? Então, assim, podem estar também com essa solução contaminada. Então, qualquer solução que a gente for usar, né, no olho, nas narinas, a gente tem que ter o cuidado para não contaminar, né? Assim, pode levar a infecções bacterianas, né, caso tenha uma solução ali contaminada, tá? Então, isso é importante. Então, por exemplo, essas medicações que a gente está falando agora, né, para desentupir o nariz, querendo ou não, para elas serem usadas, elas têm que ser colocadas no nariz. O nariz, já, por si só, já tem bactéria, tá? Então, às vezes, ficar ali guardada dias, né, sem usar, ou fica em algum ambiente que também não está controlado. Então, depois você vai usar, depois de dias, aquilo ali, e pode estar contaminado, tá? Então, de fato, tudo que a gente abre, né, assim, de medicação, de quer seja com gotas ou alguma solução, colírio, tem que ter um prazo de troca, né? E aí tem que avaliar a recomendação de cada fabricante, tá? Então, isso eu acho que é importante a gente falar sobre. E sobre o risco por si só de estar usando de forma abusiva essas substâncias, é como a Ana falou, né? Então, ela vai modificar as vias respiratórias, né? Vai ter edema, né? Assim, querendo ou não, aquele paciente ali, ele pode estar diminuindo, reduzindo a defesa, né? Assim, mudando a composição da mucosa do seu nariz, tá? Então, isso pode, por si só, também predispor a você ter sinusite de repetição, né? A você ter maior tendência a, quando você tiver uma infecção viral, você complicar, porque você deixa aquela mucosa ali mais exposta, né? Ela fica mais susceptível. Então, eu falo não só pelo uso abusivo, né? Que você é importante evitar, é como a Ana falou, né? É importante fazer um tratamento para você ir, é como se fosse uma desintoxicação, né? Para você desmamar aquela medicação, tentar não usar aquela medicação de uso contínuo, né? Isso não é um tratamento, como ela falou, né? Porque ela vai, querendo ou não, danificar a sua mucosa, e aí, com a mucosa danificada, né, assim, modificada, ela perde a sua defesa, né? Então, fica assim ali uma região muito vulnerável, né, para bactérias, enfim, para quando tiver uma infecção viral complicada, de forma mais frequente. E também a gente tem que ter cuidado com o que a gente está aplicando nas narinas, com a forma como a gente usa. Então, sempre que a gente for manipular as garrafinhas, a gente higienizar nossas mãos, né? A gente ter cuidado com a água que a gente vai colocar na garrafinha, né? Que é uma água mineral. Então, a gente tem que ter uma rotina de limpeza dessa garrafinha também, né? Do bico da garrafinha que vai para as narinas, tá? Então, assim, principalmente se for criança, né? Que pode estar ali também com secreção, contaminando ali aquele bico, né? Porque ele não consegue conter a sua secreção, tá? Então, assim, tem que ter cuidado de todas as formas, né? Então,
1: Verdade.
2: eu acho que é interessante essa sua colocação, que é um alerta, né? A gente precisa fazer, sim, né, o uso da irrigação nasal, da lavagem nasal, mas a gente tem que ter a técnica, né? Tem que
1: Verdade.
2: higienizar as mãos, tem que higienizar a garrafinha, tem que fazer com cuidado.
1: Doutora Milena, aproveitando que a senhora está com a palavra, obrigado pela sua participação, obrigado por suas orientações no consultório de hoje.
2: Obrigada também, Tony. É sempre um prazer, né, assim, trazer essas discussões para a população, e espero que realmente tenha ajudado, né, impactado alguma pessoa que esteja realmente precisando ouvir tudo isso e que, se não tem o costume de lavar as narinas, né,

0: passe a lavar sempre que necessário, porque a gente sabe sim que tem um benefício, eu espero, assim como outras questões também que nos beneficiam, como as vacinas, né? A gente não falou aqui, não é o nosso objetivo, né? Mas assim, também manter o seu cartão vacinal em dia, né? Higienizar sempre as mãos. Se tiver gripadinho, fica em casa, né? Então,
1: Verdade.
0: são todos esses cuidados que a gente sempre tem que estar reforçando com a população.
1: Doutora Ana Carolina, obrigado pela participação, viu? Obrigado por suas orientações.
2: Obrigada, Tony. Obrigada a todos os ouvintes. Milena também, que estava aqui comigo. Foi um prazer falar desse tema que é tão importante na rotina da otorrino.
1: O Rádio Livre de hoje fica por aqui. A produção foi de Gabriela Bento, trabalhos técnicos de Eduardo Silva, Big Alves e João Alves. A coordenação de jornalismo é de Victor Tavares.
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4: E hora certa, agora são 5:02 no Recife.
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4: Fala, gente boa brasileira. Hoje celebramos aqueles que, ainda de madrugada, quando muitos ainda dormem, já estão de pé, colocando amor, dedicação e trabalho em cada pão que chega à nossa mesa. É, panificador, hein? O panificador transforma farinha, água e fermento em alimento, carinho e esperança. Seu trabalho silencioso faz parte da vida de milhões de famílias e nos lembra o valor da simplicidade e da dignidade do trabalho. Ah, que lembranças maravilhosas, saudades, panificadores de Jupi, Caruaru. Meu pai, Manuel Teixeira, começou em Jupi e terminou em Caruaru. Abraçando todos os panificadores. Aí em Jupi também eu lembro o meu tio Napoleão Teixeira, né? Adalberto Teixeira, todos os panificadores de Jupi, um abraço muito forte. Os panificadores de Caruaru, um abraço muito forte. Grandes panificadores em Jupi e Caruaru. Um abraço para todos vocês e a saudade de um grande panificador que foi meu pai, Manuel Teixeira Lima. Saudade, hein? Olha, minha gente, neste dia do panificador, nossa gratidão a todos esses profissionais que acordam antes do sol para garantir que o pão nosso de cada dia nunca falte em nossos lares. E que além do pão que alimenta o corpo, Deus também nos conceda o pão da paz, da saúde, da união, da fé e do amor. Que nunca nos falte coragem para lutar, generosidade para repartir e esperança para seguir em frente. Parabéns! Parabéns todos os panificadores! Que Deus abençoe suas mãos, fortaleça o seu trabalho e recompense cada esforço. E que, como nos ensinou Jesus em sua oração, o pão nosso de cada dia nos dai hoje, jamais falte em nossas mesas e em nossos corações. Feliz Dia do Panificador! Que Deus abençoe todos vocês, junto às suas famílias e todos nossos ouvintes queridos, que têm também na sua família panificadores, todos vocês. Pão nosso de cada dia, que não nos falte. E muito bom dia!
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4: E que linda família brasileira! Bom dia, boa tarde, boa noite, onde vocês...

0: Tiver 8 de julho, 8 de julho. Olha aí, também hoje aniversariante, minha filha Roberta. Eita, Roberta, já se passaram 189 dias do ano, faltando 176 para o ano acabar. Hoje é Dia Mundial da Alergia também, viu? E Dia Internacional do Sacolé. Gosta de sacolé, Vanildo? Sacolé, ó. Então, e como eu falei para você, hoje é dia do panificador. E no Brasil também é o dia do padeiro, né? E a gente chama de panificador também padeiro, né? Dia Nacional da Ciência e Dia Nacional do Pesquisador Científico. Que beleza! Santo do dia é São Beato Eugênio, São Beato Eugênio III e São Áquila, com trabalhos técnicos de Avanildo Cerqueira.
1: Bom dia!
0: Aí, Cerqueira, bom dia! E produção de Cristiano Bassan, em rede, pela Rádio Jornal Recife, Limoeiro, Caruaru, Garanhuns, Pesqueira e Petrolina. Estamos começando mais um programa, A Voz do Povo.
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0: E o alimento, tem música, até de cuscuz também, viu? Além do pão, cuscuz. Não é isso? Meu querido Irã Carlos, que canta pra gente, meu cuscuz!

0: Acorda Recife, acorda Pernambuco, acorda Brasil, acorda Panificador. Já tô acordado, rapaz, já tô acordado. Eita, desde cedo eu me lembro sim. E você acorda muito cedo, né, Panificador? Aí para dar o pão nosso de cada dia. Bom dia, bom dia. É dia do padeiro, Panificador é o padeiro. Bom dia, bom dia. Você, Panificador do Recife, Grande Recife, bom dia. Todos vocês. Alô, Caruaru, grandes panificadores. Alô, Jupi, grandes panificadores. Bom dia, bom dia. Garanhuns também, grandes panificadores. Está chegando aí o Festival de Inverno para vocês mostrarem sua força, sua habilidade. Vem pra cá, todos os panificadores de Limoeiro. Hoje é o dia de vocês, hein? É o dia de vocês. Alô, padeiro! Bom dia, bom dia! Olha a habilidade maravilhosa de vocês, parabéns! Parabéns também a todos os panificadores padeiros de Pesqueira, 90.9 FM.
1: Meu bem, você sabe lá que é isso.
0: Sabe lá o que é isso, a alegria de todos vocês? Aí em Petrolina, às margens do Rio São Francisco, Rio da Integração Nacional. Aí também com grandes panificadores, grandes padarias, padeiros, meus amigos queridos aí de Petrolina. Isso faz a diferença, sim. Petrolina, 90.5 FM. Aí vocês ouvindo a gente, obrigado pelo carinho da audiência. Porque isso vale.

Do Sertão ao Cais, do Cais ao Sertão, todas as demais regiões, vocês, meus amigos queridos que escutam a Rádio Jornal o tempo todo, com as primeiras informações e prestação de serviço. Obrigado pelo carinho da audiência de todos vocês, hein? Eita, vale um beijo do namorado, da namorada. Um monte de abraço pra vocês, de Belo Jardim. Eita, Belo Jardim, Maestro Mozara, Professor José Ramos, Anapinaca. Um pedaço de terra pra você de Arco Verde, terra portal do sertão. Engrandece sim, trabalho, trabalho, trabalho, trabalho. Vale um abraço para vocês aí de Carnaíba, no sertão. 417 quilômetros aqui da capital, terra do poeta Zé Dantas, prefeito Anchieta Patriota e o cantor Daniel Bueno. Uma moça na janela sorridente aí para o caminhoneiro que vai partindo ou que vai chegando. Parece que eu tô vendo. Eita, diga, caminhoneiro, diga comigo. Jesus.

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0: Será que vai chover? Você confere.
2: Bom dia, Paulo Roberto. Bom dia aos ouvintes da Voz do Povo da Rádio Jornal. Vamos agora à previsão do tempo para esta quarta-feira, 8 de julho, de acordo com as informações da Agência Pernambucana de Águas e Clima, APAC. Na região metropolitana do Recife, o tempo é parcialmente nublado, com chuva rápida de forma isolada no período da manhã e noite, com intensidade fraca. A temperatura máxima é de 31 graus e a mínima 21. Na zona da Mata Pernambucana, o tempo é parcialmente nublado, com chuva rápida de forma isolada no período da manhã e noite, com intensidade fraca. Na zona da Mata, a temperatura máxima é de 31 graus e a mínima de 21. Já no Agreste do Estado, o tempo é parcialmente nublado, com chuva rápida de forma isolada no período da noite, com intensidade fraca. A temperatura máxima no Agreste é de 30 e a mínima de 16 graus. Enquanto no Sertão do São Francisco, do Pajeú e do Araripe, o tempo é parcialmente nublado, sem chuva em toda a região ao longo do dia. No Sertão, a temperatura máxima pode chegar aos 34 graus, enquanto as mínimas 18. Por fim, na Ilha de Fernando de Noronha, o tempo é parcialmente nublado, com chuva rápida de forma isolada ao longo do dia, com intensidade fraca. Em Noronha, a temperatura máxima é de 29 graus e a mínima 24. Previsão do tempo, Cristiano Bassan, Rádio Jornal, Rádio Notícia.
0: Aí, Cristiano Bassan, obrigado pela informação, um abraço para você. E abraçando também todos vocês de Fernando de Noronha, você ouviu aí o tempo, né? Todas as ilhas aqui, eita, que lindas são as nossas praias, as nossas ilhas, enfim, todos vocês que escutam a Rádio Jornal, obrigado pelo carinho da audiência. E hora certa, são 5h16.
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0: Jornal do Comércio, a diferença é enorme. Flávio Bolsonaro acusa Lula e pede aos Estados Unidos redução de tarifas por impacto eleitoral. A APAC alerta sobre agravamento da seca como efeito do El Niño em Pernambuco. Destravar a ferrovia trará emprego e renda para Pernambuco. Fenearte começa exaltando os celeiros e congrega o artesanato mundial. Messi, sempre ele, né? Messi amplia a artilharia e comanda a virada histórica da Argentina na Copa. Eita! Foi bonito, que bonito. E mais, minha gente. Aí o nosso sentimento morre aos 95 anos. Benedito Rui Barbosa, o autor de novelas que marcaram o Brasil. Destaque de capa da edição de hoje do seu Jornal do Comércio. Pra saber, tem que ler o JC.
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0: Parabéns para você que está aniversariando hoje em todo o Brasil. Você, com você, fazendo a festa de mais um dia. Eita, minha filha Roberta, um abraço para você, minha querida. Mais um ano de vida que papai do céu lhe dá, né? Então tá aí. E também Petra Costa, cineasta brasileira. Se estivesse vivo, hoje seria o aniversário de Moraes Moreira. Aê! Lembra?

Aí, a lembrança de Moraes Moreira, que nasceu num dia como hoje, 8 de julho de 47, em Ituaçu, Bahia, e que faleceu em 13 de abril de 2020, e ficou a grande saudade dele, Moraes Moreira.

0: A lembrança de Moraes Moreira. Eita, que saudade desse grande cantor, compositor, músico.
1: Moraes

Eita, lembrança de Moraes Moreira, tu lembra dele? Lembra dele com os Novos Baianos, também com o trio elétrico Dudu e Osmar, Pepeu Gomes também com ele. Eita, que saudade, hein? Escuta aí, vai.

0: Eita, nesse vai e vem, você lembrou Moraes Moreira, aniversariando hoje também com você.
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0: para dizer a você o seguinte: com investimento de mais de 20 milhões de reais, Hospital do Amor é inaugurado em Garanhuns. Informações com Ed Carlos.
2: O Hospital de Amor foi inaugurado em Garanhuns. A unidade, implantada pelo governo federal em parceria com a Prefeitura de Garanhuns, recebeu investimento de 73 milhões de reais e tem capacidade para realizar até 20 mil atendimentos mensais pelo SUS. A unidade oferecerá consultas, exames preventivos, diagnóstico, atendimento para os principais tipos de câncer, como mama, colo do útero, pele, colo retal, pulmão e próstata, biópsias, punções, cirurgias de pequeno e médio porte e sessões de quimioterapia. 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
0: Eita, minha gente, deixa eu lembrar também aqui, Lopes, grande panificador, padeiro, deixou muita saudade aí na padaria Areense, né? Na Ana e Vitória, que tomaram conta aí do barco, né? A padaria linda e maravilhosa. Então, Lopes, hoje é a lembrança sua, viu? Também de um grande panificador, Lopes, da padaria Areense. Agora são 5 horas e 24 minutos, 5 e 24. Você tem o que reclamar? 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Iluminação pública? Entre outros, tem o WhatsApp da Rádio Jornal.
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0: Ô, Petrônio da Iputinga, vem comigo, vem.
3: Fala, Paulo Roberto.
0: Oi.
3: Meu querido, bom dia. Petrônio aqui do Barro da Iputinga. Paulo Roberto, ajuda a gente aí. Um poste aqui, meu querido, apagado já faz tempo. Dá essa ajuda a gente aí. Rua Miguel Leão, número 170, Iputinga, CEP 50.680/190. Um bom dia a todos, Paulo Roberto. Ajuda a gente aí pra esse poste aí, porque é uma escuridão enorme. Abraço, que Deus abençoe a todos. Tchau, tchau.
0: Eita, lembra também, pra ajudar vocês aí com relação ao canal do Cavoco, né, rapaz? Aí nessa passeata, nesse caminho aí, em que as pessoas fazem aí a sua caminhada, né? No entorno do canal do Cavoco, a buraqueira tremenda também, a ciclovia. Há muito tempo o pessoal está reclamando, né? Meus amigos queridos aí da Iputinga, um abraço para todos vocês. E por falar em reclamação, sempre tem, né? Sempre tem com relação a lixo. Meus amigos queridos, lixo na rua Pedro Afonso, aqui em Santo Amaro, ali pertinho do cemitério, viu? É muito lixo mesmo. Não é? Dando problemas até de saúde aos nossos amigos ali de Santo Amaro, naquela região do cemitério. Não é isso, meu amigo? Meu xará, Paulo Roberto, que faz a sua reivindicação para que logo resolvam esse problema, né? O lixão, é um lixão, é um verdadeiro lixão na rua Pedro Afonso, aqui no bairro de Santo Amaro, lá perto do cemitério. Então que se resolva logo essa situação. E a hora certa, agora são 5 horas e 26 minutos, 5h26, evento que promove arte e ciência acontece nesta sexta-feira em Petrolina. As informações com Edjane Almeida.
4: O Espaço de Arte, Ciência e Cultura, EACC, vinculado à Universidade Federal do Vale do São Francisco, Univasf, promoverá uma tarde de portas abertas nesta sexta-feira, dia 10. O evento acontecerá das 14 às 17 horas e visa aproximar a comunidade regional do universo da ciência e da evolução humana por meio de exposições interativas. Diferente da rotina padrão do espaço, que costuma exigir agendamento prévio para visitas em grupo, como escolas, os interessados em comparecer nesta sexta-feira precisarão apenas assinar uma lista de presença diretamente na entrada do local. A organização reforça que o acesso de novos visitantes será permitido até às 16h30. O material de divulgação do evento destaca uma temática voltada à antropologia e evolução biológica, exibindo réplicas de hominídeos e esqueletos que fazem parte do acervo de ciência do museu. A proposta da Tarde de Portas Abertas é oferecer uma experiência que une educação e lazer de forma descontraída. Elisiane Almeida, Rádio Jornal, Rádio Notícia.
0: Eita, falaram mais uma vez do São João, festas juninas que injetou muito dinheiro na economia pernambucana. São João de Pernambuco injeta 1 bilhão, eita, 1 bilhão, 460 milhões na economia e bate recorde histórico em 2026. Minha gente, a saudade, hein? A saudade morre. Wanderson Lacerda, ex-presidente do Esporte, ele que faleceu aos 77 anos. O nosso sentimento, morre Wanderson Lacerda, ex-presidente do Esporte, aos 77 anos. Ainda lembrando na Fenearte, minhas amigas queridas aí da cerâmica, meus amigos queridos da cerâmica, do bordado, gravura e biojoias, ó. 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Agora, são 5 horas e 29 minutos, 5h29, lembrando para você, estudante, inscrições para a ProUni 2026 do segundo semestre estão abertas. E a hora certa, agora, são 5 horas e 29 minutos. E atenção! Nosso ouvinte, Salomão de Jaboatão, reclama da situação do metrô. Liga lá, Salomão.
5: Bom dia, Paulo Roberto, é Salomão de Jaboatão. Paulo Roberto, quero saber quando é que o poder público vai tomar alguma atitude sobre esse metrô, porque ninguém aguenta mais isso, não. Uma desorganização, uma demora, e o metrô tudo lento, quente. Meu amigo, nos ajude, faça alguma coisa, porque a gente não aguenta mais essa coisa triste que acontece no metrô todos os dias.
0: Meu amigo, é um sofrimento tremendo, né? Vocês que sempre utilizam o WhatsApp da Rádio Jornal para reclamar da situação do metrô, meu amigo. Olha, e você que quer emagrecer, hein? Não faça coisa adoidadamente aí por sua conta, não. Procure um médico, procure orientação, porque a Anvisa alerta sobre os riscos das canetas emagrecedoras do Paraguai, viu? Estudo não mediu biodisponibilidade. Não é isso, Renato Ribeiro?
6: As canetas emagrecedoras contrabandeadas do Paraguai não são equivalentes às registradas no Brasil, como o Onjaro. O alerta é da Agência Nacional de Vigilância Sanitária. A recomendação acontece após a divulgação de testes da Unicamp com medicamentos ilegais. Segundo a agência, as análises da universidade confirmaram a presença do princípio ativo tizerpatida usado contra o diabetes tipo 2 e a obesidade. Apesar disso, não dá para falar em equivalência. Os testes não avaliaram a presença de impurezas, contaminantes, metais pesados, nem o nível de degradação e esterilidade do remédio. Em nota, a Anvisa destaca que o estudo não mediu a biodisponibilidade, que é o dado mais importante para provar se um medicamento funciona igual ao outro. Para isso, seriam necessários testes específicos de concentração. A Anvisa esclarece que o registro de um remédio no Brasil é complexo e exige comprovação rigorosa de eficácia e segurança. No caso dos produtos paraguaios, as fabricantes não passaram por vistorias na linha de produção, nem receberam a certificação de boas práticas de fabricação. A agência informa ainda que não teve acesso aos laudos e às metodologias usadas nos testes da universidade.
0: Te cuida, meu amigo, e fica na alerta do seguinte, olha. As canetas emagrecedoras estão enriquecendo, engordando cada vez mais as indústrias, viu? Exatamente, porque ainda, infelizmente, tem gente que se dana a tomar esse medicamento, a aplicar essa injeção sem a orientação médica. E o que é que acontece? A indústria cresce cada vez mais, engorda cada vez mais. Então, tem que ser com orientação, meu amigo. Eita, olha a boca, olha a boca! E o nosso ouvinte, Hilson, faz um apelo sobre dissídio dos trabalhadores do comércio. Bom dia, Hilson.
7: dia, Paulo Roberto. Meu nome é Wilson. Trabalho em supermercado, decido da gente, cadê o sindicato? Não diz nada. O empresário não bate o martelo, não diz nada. Só quer dar 3% e a gente está aí. Já entrou já praticamente quase na quinzena de julho e nada do aumento da gente, do comércio. Está aí, o decido da gente já era para ser em maio, em maio. A gente já entrou para julho e nada, Paulo Roberto. Dá uma força aí a gente aí, Paulo Roberto, do comércio, Paulo Roberto, do supermercado.
0: Eita, Wilson, meu amigo querido que escuta a Rádio Jornal, fazendo o seu apelo para que se resolva essa questão do dissídio coletivo, né? Aí um abraço para você, meu amigo. Olha, começou o prazo de inscrição para concorrer a uma bolsa do ProUni. Como eu falei para você, atenção, estudante, candidatos têm até esta sexta-feira para se inscrever apenas pela internet. Não é isso, Sayonara Moreno?
8: O prazo de inscrição para quem quer concorrer a uma bolsa do ProUni já começou e o prazo é curto, então fique atento. O ProUni, Programa Universidade para Todos, concede bolsas parciais ou integrais em instituições de ensino superior privadas. A inscrição é de graça e o prazo vai até a próxima sexta-feira, 10 de julho. Para isso, é preciso se inscrever somente via internet no portal único de acesso ao ensino superior. Podem participar da seleção estudantes que terminaram o ensino médio e que tenham feito as provas do Enem 2024 ou 2025, com pelo menos 450 pontos na média das provas e sem ter zerado a redação. Para concorrer à bolsa, os inscritos devem atender aos critérios de renda exigidos. Para as bolsas integrais, que cobrem todo o valor da mensalidade do curso superior, a renda familiar é de até um salário e meio por pessoa. Para ter direito à bolsa de 50% da mensalidade, a renda familiar bruta mensal por pessoa é de até 3 salários mínimos. Com as inscrições entre 7 e 10 de julho, o resultado da primeira chamada vai ser divulgado no dia 15 de julho na página do ProUni. A segunda chamada em 5 de agosto.
0: E a Copa 2026, Brasil termina a Copa em 11º lugar e iguala a pior classificação final em 92 anos. Que vergonha, hein? Que vergonha, meu amigo. O sentimento do povo brasileiro, que é a paixão, né? É a paixão, futebol. Seleção fica na mesma posição de 1966 e só supera resultado do Mundial de 1934. Enquanto isso, tá ele aqui, olha. Eita, que coisa linda. Nunca desistir. Um erro e um acerto da Argentina contra o Egito. Ele. O que fizemos, ele diz. Messi diz o seguinte. O que fizemos foi uma loucura, diz Messi, após virada da Argentina. Rapaz, eu tenho certeza que... Ou não, né? Porque a gente sempre acredita na Argentina, né? Você imaginou 2-0 no segundo tempo, 2-0 no segundo tempo, 2-0 para o Egito, e a virada sensacional começando com ele, Messi. Enquanto isso, Suíça bate a Colômbia nos pênaltis e encara a Argentina nas quartas da Copa do Mundo. E a hora certa para você. Agora são 5 horas e 36 minutos. É a Voz do Povo com as primeiras informações. Chegando mais uma participação. Alberto Porteiro, subdiga aquela ingrata. É você, Porteiro Alberto.
9: Bom dia, Paulo Roberto. Bom dia. Sou Alberto Porteiro do Ibamar. Obrigado na Rádio Jornal. Se preparando para largar. Manda um abraço aí para todos os porteiros que estão voltando para casa e aqueles que vão assumir o plantão.
0: Tá bom, Porteiro. Um abraço a todos os porteiros que escutam a Rádio Jornal. Porteiro, subdiga aquela ingrata. Aí sai por aí. E a Receita libera amanhã? Consulta a lote de restituição automática. Tá chamando aí a atenção para o chamado cashback, que é destinado a quem era isento da declaração em 2025. Não é isso, Ana Lúcia?
10: A partir desta quarta-feira, a Receita Federal libera consulta ao lote especial de restituição automática do Imposto de Renda, o chamado cashback. Tem direito quem estava isento da declaração em 2025, mas tinha valores a restituir. Valores de até R$ 1.000 são depositados diretamente via PIX, chave CPF, sem necessidade de envio de declaração. Segundo a Receita Federal, Os valores chegaram a cerca de 500 milhões de reais, que devem beneficiar 4 milhões de contribuintes. O cashback é destinado para quem não estava obrigado a entregar a declaração de 2025, não apresentou declaração por iniciativa própria, teve imposto retido na fonte em 2024, possui valores de até R$ 1.000 para restituir e, é claro, tem chave PIX vinculada ao CPF em situação regular. A consulta estará disponível a partir das 9 da manhã. O lote especial de restituição automática não integra o calendário regular das restituições e será pago em parcela única no dia 15 de julho. A consulta poderá ser feita no gov.br/Receita Federal ou no aplicativo Meu Imposto de Renda.
0: Eita, minha gente, está aqui o governo. O governo pode aumentar hoje etanol na gasolina de 30% para 32%. E por que, minha gente? Novos ataques, hein? Aí a guerra. Porque guerra voltou a esquentar no Estreito de Hormuz. Você vai acompanhando aqui com os nossos comentaristas. E a música você curtiu, né? Você curtiu aí a música que embala a Argentina, que embala a Argentina na Copa, cita trauma de Maradona e Malvinas. Enquanto isso, por que Portugal usa termos diferentes do Brasil no futebol? Olha ele aqui, o grandão, o algoz da seleção, Haaland. Ganha milhões de seguidores com o efeito Brasil. É muito meme por aí, né? Eita, ele com Neymar no colo e a Pepeta. Olha a Pepeta aqui pra você. Eita, minha gente. No café do arroz. Do café ao arroz, aí. El Niño ameaça a produção e pode elevar preços dos alimentos. Aí é que é problema. Aí é que é problema. E hora certa pra você. Agora são 5 horas e 39 minutos. Pulou. 5h40. 5h40 e essa informação, redução de custos, aumento da eficiência e melhoria da produtividade. Os resultados da inteligência artificial no mercado imobiliário. Não é isso, Cristiano Bassan?
11: A inteligência artificial está cada vez mais presente no mercado imobiliário brasileiro. Uma pesquisa inédita mostra que mais da metade das incorporadoras do país já utiliza ferramentas de IA em alguma etapa das operações. O levantamento desenvolvido pela BCB Inteligência, em parceria com a Morada.ia e a Uploading, aponta que 56,5% das empresas adotaram a tecnologia para aumentar a eficiência, reduzindo custos e melhorando a produtividade. Entre os principais benefícios percebidos estão a melhoria no atendimento ao cliente, o ganho de produtividade, a redução de despesas e o apoio à tomada de decisões estratégicas. As áreas que mais utilizam inteligência artificial são marketing, gerenciamento de obras, projetos, engenharia, controle financeiro e a automação de processos. O diretor da BCB Inteligência, Bruno Cantalupo, comenta o levantamento.
12: É, uma percepção que a gente teve com relação a isso foi que há uma certa confusão do uso de IA no dia a dia pessoal com o uso de IA dentro da construtora. Alguma ferramenta, alguma metodologia, algum processo, alguma coisa específica dentro da construtora. Então, é um primeiro detalhe que a gente conseguiu perceber dentro da pesquisa. O segundo é que é um mercado ainda em conhecimento, é um mercado que a gente ainda está tentando entender, então muitas das vezes a gente está usando mais para redução de custo e otimização de processo.
11: O estudo também revela que a maior parte das empresas utiliza plataformas desenvolvidas por terceiros, enquanto apenas uma pequena parcela investiu em soluções próprias. Apesar do avanço, a pesquisa mostra que ainda existem desafios para ampliar o uso da tecnologia. A principal barreira apontada pelas empresas é a dúvida sobre o retorno do investimento, seguida pela falta de profissionais capacitados e pelo conhecimento sobre as possibilidades de aplicação da inteligência artificial. A pesquisa deve continuar observando o cenário nacional, como explica Bruno Cantalupo.
12: É uma pesquisa que a gente pretende fazer um acompanhamento nacional sobre isso daí, pelo menos uma vez a cada 6 meses, para acompanhar o índice e a utilização. Mostra aí alguns mercados promissores nessa área de IA, até para questões aí de desenvolvimento no Porto Digital, entre outros hubs de tecnologia no Brasil, há algumas oportunidades.
11: A expectativa é de crescimento. Mais de um terço das empresas que já utilizam a IA pretende aumentar os investimentos na área ao longo de 2026, indicando que a tecnologia deve ocupar um espaço cada vez maior no mercado imobiliário. Cristiano Bassan, Rádio Jornal, Rádio Notícia.
0: Abraçando os amigos taxistas, meu amigo Bill Teixeira. Bill Taxista, um abraço para você. Bill Taxista, um abraço. Sempre fazendo trabalhos aí para o Oião, né? Do Bar do Oião, aí no, por trás do Cinema São Luís, juntamente com o Luiz, o seu irmão. Então, um abraço para todos vocês. E o tempo, viu, gente? Olha o tempo, para saber o seguinte, o tempo é como o rio. O rio vai para frente e não volta, não volta. Então, preste atenção no tempo. Agora, são 5h43.
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0: Jornal do Comércio, a diferença é enorme. Flávio Bolsonaro acusa Lula e pede aos Estados Unidos redução de tarifas por impacto eleitoral. Eita, e a PAC? A PAC alerta sobre agravamento da seca como efeito do...

0: El Niño, em Pernambuco. Destravar ferrovia trará emprego e renda para Pernambuco. Penearte começa exaltando celeiros e congrega o artesanato mundial. Parabéns para vocês aí, grandes profissionais, artistas, né? Aí estão fazendo a Penearte a partir de hoje, né? Está começando. Messi amplia a artilharia e comanda a virada histórica da Argentina na Copa. E mais, minha gente, morre aos 95 anos, Benedito Rui Barbosa, o autor de novelas que marcaram o Brasil. Destaque de capa da edição de hoje do seu Jornal do Comércio. Para saber, tem que ler o JC.
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0: Em destaque, a PAC volta a alertar sobre os efeitos do El Niño neste semestre em Pernambuco. Temperaturas acima da média e risco de agravamento da seca. Minha gente, mais de 340 mil visitantes estão sendo esperados de hoje até domingo, dia 19, na Penearte, no Centro de Convenções Olinda. Além da variação de preços no mesmo item, pesquisa da cesta básica do Procon Pernambuco identifica o café em pó, o fubá e o feijão como os vilões do orçamento. Ui! E a temperatura, minha gente? A temperatura de férias, temporada de férias também é período de aperfeiçoamento profissional com oficinas e workshops gratuitos, viu? Em 10 áreas, entre as quais direito, enfermagem e administração. E a Rede Compass do Recife recebe temporada de 2 espetáculos em 1. Homenagem ao saudoso mestre Salustiano e à diversidade da cultura popular. Tem mais para você, redator de plantão. 6 horas.
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0: Acordando e motivando você para mais uma bela quarta-feira. Começou a quarta-feira aqui com as primeiras informações na Voz do Povo. Obrigado pelo carinho da audiência, mas você continua com a gente, agora com Bola de Primeira.
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0: Pois é, minha gente, depois do empate, agora vem o Avaí. Outras informações com Haldinei Alves.
5: Muito bom dia para você e para todo mundo que está nos acompanhando aqui na Rádio Jornal. Hoje o elenco do Náutico faz uma atividade no período da tarde no CT Wilson Campos e continua o trabalho de preparação visando o duelo do próximo domingo, às 16h, jogo contra o Avaí. Partida marcada para acontecer na Ressacada em Florianópolis. É mais uma chance do Náutico colocar para trás a sequência negativa que já dura 6 jogos sem vitórias dentro da Série B do Campeonato Brasileiro. Hoje à tarde vai acontecer a apresentação oficial para a imprensa do meio-campista Jean Carlos e também a apresentação

0: apresentação do zagueiro Léo Índio. Léo Índio joga como volante também, mas foi anunciado no Náutico para jogar na posição de zagueiro. A gente, claro, vai acompanhar tudo e trazer durante o dia na nossa programação palavras dos dois jogadores, as expectativas. Lembrando que são atletas que já podem ser inscritos pelo Náutico. O Náutico pode utilizar esses jogadores no jogo contra o Avaí, marcado para o domingo, já que a janela extraordinária da CBF abriu na última segunda-feira e equipes como o Náutico da Série B do Campeonato Brasileiro já podem contratar reforços para a sequência da temporada. Nessa semana, o clube anunciou que Dodô teve 50% dos seus direitos econômicos comprados pelo Náutico. O técnico Guilherme dos Anjos falou sobre isso.
1: O Náutico optou, fez a opção de compra, né? Foi um contrato no início do ano, em janeiro. Nós contratamos esse atleta e eu conversei com o Bruno. Falei, olha, Bruno, se o Dodô performar aquilo que a gente acredita que ele tem condições de performar pela idade dele, nós vamos ter uma bela situação de mercado. Não é só um jogador de uso, como a gente fala, né? Não é só para usufruir. Talvez você vai usufruir dele, mas vai conseguir conquistar alguma negociação interessante, né? Passa a ser um ativo do clube, se assim o clube optar. Como ocorreu. Então, lá em janeiro eu mencionei isso, falei dos cuidados que eu estava tendo em desenvolver esse contrato da melhor forma possível para que o clube saísse beneficiado caso ocorresse algo do tipo. E assim foi, né? Um esforço natural do clube vai ter que ser feito para que a gente possa executar essa compra. Agora, acho que foi um contrato bem executado nesse sentido, porque o clube só inicia a pagar o Dodô em fevereiro do ano que vem. Então, o Dodô permanece aqui esse ano. Então, eu tomei esse cuidado para que ocorresse em fevereiro somente do ano que vem, por causa da questão do fluxo de caixa do clube, para que ocorresse de forma parcelada, mais uma vez, não de uma forma direta, facilitando mais uma vez o fluxo de caixa do clube. E para que a gente tivesse tempo também, porque, como eu falei, é um ativo. Se o Dodô continuar performando o que ele está performando em termos de números estatísticos ofensivos, número de participações em gol, ações ofensivas, passes para terço final, passe para gol, passe decisivo, pode ter certeza que o Dodô vai ser vendido pelo Náutico, porque vai ser impossível a gente segurá-lo, né? Acho que ele tem que ter um pouco de cabeça, né? Acho que ele ainda ficou mexido com isso. Acho que as principais pessoas que têm que orientar ele muito bem é quem está no entorno. Não achei que a orientação foi a ideal, sou muito franco, reto com isso. Mas eu pude sentar, conversar, bater papo com o Dodô, mostrar para ele, porque é um jovem com uma expectativa enorme. O clube que veio atrás dele é um clube com um poder financeiro muito grande e, na minha opinião, estava naquele momento pagando muito pouco por ele. Pouquíssimo. Pelo poder do Jeonbuk, da Coreia.
0: Palavras de Guilherme dos Anjos, técnico do Náutico, são destaques do Timbu aqui no Bola de Primeira.
2: Tem jogo também no domingo para você, torcedor do Santa Cruz contra o Barra. Outras informações com Igor Moura.
3: Fala, amigo. Forte abraço para você e para todo mundo ligado aqui na Rádio Jornal. Uma terça-feira de reapresentação no período da manhã para os jogadores do Santa. Trabalhos matinais devem ser praxe durante toda essa semana, até porque, é bom lembrar, o próximo compromisso coral vai acontecer no domingo pela manhã, 11 horas, em Itajaí, diante do Barra, na Arena Barra. Se nessa reedição da final da Série D do ano passado o Santa levou a pior, a campanha do Santa vem bem superior à do Barra, rival de domingo, né? O Santa hoje é quarto colocado, tem 70% de aproveitamento com Christian de Souza em seu comando e tem 77% de chance de estar no quadrangular de acesso à Série B, segundo o portal Chance de Gol. Melhor defesa da Série C, enfrentando um Barra que hoje briga contra o rebaixamento, dado que está na última página da classificação entre os cinco últimos. Para esse duelo, Edson Miranda vai cumprir suspensão pelo terceiro cartão amarelo. Tendência é que Eurico, que volta de suspensão automática, substitua Edson Miranda. A janela abriu, o Santa está analisando algumas situações e é sobre isso que o Alex Brasil fala aqui na Rádio Jornal, sobre a busca por reforço, se o Santa está no mercado, se o CSA chegou a procurar Heron, né, junto ao Santa Cruz, e se necessariamente, com os problemas financeiros que o Santa atravessa, tem que sair jogador para chegar reforço. Com a palavra, Alex Brasil.
4: É claro que a gente está atento no mercado Nós temos profissionais, tanto o Paulinho quanto o Thiaguinho, nós, Moisés, professor, Wilton, Roberto, todos nós, a gente fala diariamente em relação a isso. É claro que o Santa Cruz, pelo tamanho que é, sempre está aberto a grandes jogadores. Evidentemente que, pela situação que nós estamos, nós não vamos fazer nenhuma loucura. Foi esse grupo que nos trouxe até aqui, até agora. Claro que reforço, tendo dentro de uma condição financeira, nós iremos fazendo, vamos medir esforços, trabalhos, já estamos todos mapeados. Essa janela que a CBF antecipou, poderia ter falado antes para todos, pegou todos nós de surpresa. Mas eu posso garantir o torcedor, todos vocês sabem, o Santa Cruz, desde a nossa chegada, está muito seguro nos seus contratos. Eu acho que muitas decisórias foram feitas para serem cumpridas. Diante disso, a gente tem as nossas carências, né, inclusive financeiras. Porém, a gente está muito tranquilo em relação a que as coisas vão acontecer, vem acontecendo naturalmente. E o Santa Cruz vai estar sempre aberto a grandes jogadores. Não necessariamente tem que sair alguém para chegar alguém. É como a gente vem dizendo, a gente precisa fechar sim uma conta para poder abrir outra. A gente sabe do empenho, né, que o presidente Bruno tem feito junto com o Marquinhos para as coisas andarem. É, em relação aos nossos atletas, não é especificamente o Heron, ninguém nos procurou. Né? E como eu falei anteriormente na pergunta do colega, as multas decisórias foram feitas para serem cumpridas, mas a gente está muito seguro, como o professor sempre disse, nós temos 3 atacantes de qualidade, né, de diversificados dentro de campo. E a gente, todo negócio, a gente vai poder observar da melhor maneira, fazer o que é sempre melhor para o Santa Cruz.
3: Tá aí, portanto, palavras do executivo de futebol do Santa, Alex Brasil, aqui conosco na Rádio Jornal. É bom lembrar que, com a janela fechada, o Santa perdeu 3 dos jogadores mais importantes do elenco, pelo menos no que diz respeito a nome e salário, né? Em futebol, nem tanto, principalmente porque eu estou falando do Regis, que pediu para sair ainda com a janela fechada, o Israel, que era titular na lateral direita, e o Wagner Balotelli, volante também titular. Portanto, o Santa perdeu 3 atletas com patamar salarial um pouco mais alto e precisa repor agora com a janela aberta. São as últimas corais aqui, nesse Bola de Primeira. Bom dia.
2: E a gente volta depois dos comerciais para você do esporte.
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1: Deixa eu falar pra você antes aí, torcedor, que morre Wanderson Lacerda, ex-presidente do esporte entre os anos de 1991 e 1996. O sentimento de toda a torcida, né, e da família rubro-negra. O velório na Ilha do Retiro a partir das 8 horas. Outras informações com o Alex Santos.
2: Muito bom dia para você que acompanha o Bola de Primeira. E o Esporte Clube do Recife segue se preparando para o jogo da próxima sexta, 8 horas da noite na Ilha do Retiro, contra a equipe do Botafogo de Ribeirão Preto. É a primeira das duas partidas que o esporte terá dentro de casa seguidas. Começando agora no dia 10 contra a equipe de Ribeirão Preto e depois no dia 18 contra o Fantasma, o Operário de Ponta Grossa. E na movimentação que aconteceu na tarde desta terça-feira, o Esporte Clube do Recife treinando com novidades no grupo. O lateral direito, Claudinho, ele participou das movimentações. Se tiver um nome publicado no boletim informativo diário da CBF, passa a ser sim opção para o técnico Gilmar Dalpozo nesse jogo contra a equipe paulista. Mas a notícia da tarde dessa terça-feira foi sobre o falecimento do ex-presidente do esporte, Wanderson Lacerda. Inclusive, o Esporte Clube do Recife emitiu uma nota falando sobre a morte do ex-presidente rubro-negro. A nota diz o seguinte: é com profundo pesar que o Esporte Clube do Recife recebeu a notícia do falecimento do grande ex-presidente do Leão, Wanderson Lacerda, aos 77 anos, na tarde desta terça-feira. Wanderson teve uma atuação vitoriosa à frente do executivo do clube. Foi presidente por 3 mandatos consecutivos entre 1991 a 1996, mudando o clube de patamar no cenário local e nacional, conquistando 4 títulos pernambucanos, 91, 92, 94 e 96, e uma Copa do Nordeste, que foi em 1994. Além de ter integrado a diretoria de futebol em diversos momentos e ter sido responsável também pela formação de vários elencos vitoriosos, como o time pentacampeão pernambucano de 96 a 2000. O velório do ex-presidente será realizado na sede do esporte, nesta quarta-feira, a partir das 8 horas da manhã. Neste momento de dor e despedida, o Esporte Clube do Recife se compadece com os familiares. A bandeira rubro-negra está a meio mastro e o clube decreta luto oficial de 3 dias. E o presidente do esporte, Matheus Soutomaior, falou sobre a morte do ex-presidente Wanderson Lacerda.
3: Um extremo pesar que recebemos a notícia hoje do falecimento do presidente Wanderson. Um presidente que nos liderou por 3 mandatos ali no início dos anos 90. Que tanto brigou pelas cores do esporte, que tanto brigou pela nossa bandeira, que tanto nos fez crescer durante seus mandatos e que nos deixa no dia de hoje. Amanhã teremos aqui na ilha o velório, as últimas homenagens ao presidente Wanderson, aos rubro-negros que queiram se despedir dele. Estaremos recebendo aqui o velório durante todo o dia. E esperamos que, nesse momento tão difícil, Deus possa confortar a família e trazer um pouco de consolo para alguém que nos deu tantas conquistas no esporte. Um grande abraço a todos.
2: Pronto, aí está o presidente do Esporte Clube do Recife, Matheus Soutomaior. Sobre o time, voltam a treinar na tarde desta quarta-feira. Destaques do esporte para o Bola de Primeira. Bom dia.
1: E terminou, minha gente, Bola de Primeira. Obrigado pelo carinho da audiência. Você continua na Rádio Jornal, agora com o redator de plantão.
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1: Olá, muito bom dia a todos. Bom dia, Simone Oliveira.
5: Olá, Paulo Roberto. Bom dia para você e para todos. Uma quarta maravilhosa.
1: Pois é, minha gente, quarta-feira, dia 8 de julho de 2026.
5: Destaques, o Redator de Plantão, edição número 11.125.
1: A PAC volta a alertar sobre os efeitos do El Niño neste semestre em Pernambuco. Temperaturas acima da média e riscos de agravamento da seca.
5: Mais de 340 mil visitantes estão sendo esperados de hoje até domingo, dia 19, na FENEARTE, no Centro de Convenções em Olinda.
1: Além da variação de preços no mesmo item, pesquisa da cesta básica do PROCON Pernambuco identifica o café em pó, o fubá e o feijão como os vilões do orçamento.
5: Temporadas de férias também é período de aperfeiçoamento profissional, com oficinas e workshops gratuitos em 10 áreas, entre as quais direito, enfermagem e administração.
1: Rede Compass do Recife recebe temporada de 2 espetáculos em 1. Homenagem ao saudoso mestre Salustiano e à diversidade da cultura popular. Recife. São 6:04.
5: 6:04.
1: Petistas voltam a disparar críticas contra o senador Davi Alcolumbre, do União Brasil, do Amapá, pela demora na votação da PEC do fim da jornada 6x1.
4: Brasília.
5: Romualdo de Souza.
6: Certamente você conhece aquele ditado popular que diz que alguém, quando está querendo brigar, parte para a briga com a faca entre os dentes. Pois bem, enquanto o Palácio do Planalto escalava um batalhão de ministros e assessores para reforçar a linha de frente comandada pela líder do governo, a senadora Tereza Leitão, o PT na Câmara rosnava feito um cão raivoso para cima do presidente do Senado, Davi Alcolumbre, do União Brasil do Amapá. E é bom lembrar que o presidente do Senado também é presidente do Congresso Nacional, que é quem preside a sessão da próxima quinta-feira para votação de vetos e apresentação de propostas do Congresso Nacional. Pois bem, o ministro das Relações Institucionais, José Guimarães, tinha saído do Planalto para ir à casa de Alcolumbre, quando foi informado de que o líder do PT na Câmara, o deputado Pedro Uczai, tinha voltado a subir o tom, chamando o senador Alcolumbre de inimigo do povo e inimigo dos trabalhadores. E o motivo? Porque ainda não deu andamento à chamada PEC do fim da jornada 6x1. Em nota, o presidente do Senado disse que esse tipo de ameaça e tentativa de intimidação não será mais tolerada. Ameaças e constrangimentos institucionais não aceleram a tramitação, apenas afrontam a independência dos poderes, reclamou Alcolumbre numa nota encaminhada à imprensa. Para você ver, não é, meu amigo? Todo santo dia tem uma briga por aqui. E vou até contar mais uma aí, já para a gente ficar falando assim, olha, enquanto tem essa desavença do PSB com o PT, justamente na formação de palanques estaduais, agora o PSOL e a deputada Tabata Amaral, do PSB de São Paulo, já não estão mais tomando café na mesma xícara. É que em vídeo divulgado na internet, a ex-primeira-dama do Recife fez duras críticas ao ministro da Secretaria-Geral da Presidência, Guilherme Boulos, afirmando que Boulos, quando era deputado pelo PSOL de São Paulo, teve uma baixa produtividade legislativa. A turma do Deixa Disso atuou para apartar a briga, mas as rusgas vão continuar. De Brasília, Romualdo de Souza para a Rádio Jornal, Rádio Notícia.
5: 6:06.
1: 6:06.
5: A PAC volta a alertar sobre os efeitos do El Niño neste semestre em Pernambuco. Temperaturas acima da média e riscos de agravamento da seca.
1: O evento climático é definido pelo aquecimento das águas superficiais do Oceano Atlântico Equatorial, que compreende a costa oeste da América do Sul até a Ásia Oriental e Oceania.
5: É o Oceano Pacífico Equatorial, e o fenômeno, que tem um nome proposto por pescadores do Peru e Equador, provoca alterações nos níveis de chuva e de temperatura em diversas regiões do planeta.
1: No Brasil, o El Niño traz como consequências o aumento das chuvas nas regiões sudeste e sul e a redução das precipitações pluviométricas nas regiões norte e nordeste.
5: A Agência Climática da Organização das Nações Unidas, a ONU, avisa que os países devem preparar ações para atenuar os efeitos do evento climático, que pode ser de intensidade moderada a possivelmente forte.
1: A Agência Pernambucana de Águas e Clima verificou que entre fevereiro e maio houve uma redução gradual da seca no estado, devido às chuvas dentro da normalidade em diferentes regiões.
5: As previsões para o trimestre julho, agosto e setembro da APAC apontam chuvas abaixo da média na área leste e temperaturas acima da média em todo o território.
1: A meteorologista Edivânia Santos explica como o El Niño vai interferir no dia a dia, sobretudo na sensação térmica perto ou distante do mar.
7: Há ainda muitos questionamentos, tanto sobre a formação do El Niño, como também sobre os impactos que ele pode causar, tanto no Brasil quanto aqui em Pernambuco. O El Niño se dá pela formação, né, do aquecimento anormal das águas do Pacífico Equatorial. Com essas águas mais aquecidas, a tendência é elas evaporarem mais e formarem nuvens de chuva. Como o Pacífico é muito grande, muito extenso, essa formação dessa nebulosidade acaba influenciando a circulação global nessa área equatorial. E aqui, enquanto chove muito, em outras regiões pode provocar mais seca, que é o caso do norte e do nordeste do Brasil. No entanto, isso vai depender tanto da intensidade do El Niño, nem todo

0: toda forma, a gente vai monitorar o Pacífico juntamente com a mais atentos em relação ao aumento dessas temperaturas.
1: Agora são 6:09.
2: 6:09.
1: Mais de 340 mil visitantes estão sendo esperados de hoje até domingo, dia 19, na FENEARTE, no Centro de Convenções Olinda.
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2: João Lubambo.
4: Começa hoje a maior feira de artesanato da América Latina. A 26ª edição da FENEARTE acontece entre os dias 8 e 19 de julho, no Centro de Convenções de Pernambuco, em Olinda. Nesta edição, o governo do estado anunciou um investimento recorde de 16 milhões de reais para a realização do evento, com o tema Celeiros de Pernambuco, ofício que transforma. A feira vai homenagear os artesãos que fazem do couro um símbolo da cultura e da identidade pernambucana, como detalha a Camila Bandeira, diretora executiva da FENEARTE.
5: Então a FENEARTE vai estar muito linda, iconograficamente também, né, do ponto de vista visual. Quando a gente pensa em couro, a gente vem também com a imagem do sertanejo, do vaqueiro, dos forrozeiros, né? O couro também representa muito bem as nossas tradições e traz também a coisa da contemporaneidade, da inovação. Ele vai do tradicional ao contemporâneo, né? De Luiz Gonzaga a João Gomes, né, que usam o couro para se expressar, para comunicar nossa identidade visual.
4: Mais de 5 mil artesãos, expositores e empreendedores, vindos de 24 estados brasileiros e de mais de 30 países, estarão reunidos em 700 estandes, distribuídos em uma área de 30 mil metros quadrados. A expectativa é receber mais de 340 mil visitantes durante os 12 dias de evento. No ano passado, a FENEARTE movimentou 163 milhões de reais em negócios, triplicando o volume financeiro registrado 2 anos antes. Uma das grandes novidades desta edição é a participação inédita de 10 compradores internacionais, que virão ao estado para participar de rodadas de negócios com 40 artesãos selecionados. A expectativa é ampliar as exportações e levar o artesanato pernambucano para pelo menos 10 novos países. Camila Bandeira aponta mais detalhes sobre a feira.
5: Ela vai estar recheada com uma programação muito diversa, né? Teremos os shows no palco, shows de cultura popular, shows de música contemporânea, teremos oficinas, aulas de gastronomia no mezanino, no primeiro andar, desfiles de moda, bate-papos. Então é uma programação bem intensa, de 8 a 19 de julho. Toda a programação vocês podem conferir no Instagram, @FENEARTE, como também já adquirir os ingressos lá, tá? A compra dos ingressos já estão à venda online no @FENEARTE. Então já compra teu ingresso, já chega na feira com teu ingresso na mão para evitar filas e aproveitar a maior feira de artesanato da América Latina.
4: Para facilitar o acesso do público, ônibus gratuitos sairão de 5 shoppings do Recife a cada 30 minutos com destino ao Centro de Convenções. Os ingressos custam R$ 12,00 com meia entrada de R$ 6,00 de segunda a quinta-feira. De sexta a domingo, os valores passam para R$ 16,00 a inteira e R$ 8,00 a meia entrada. João Lubambo, Rádio Jornal, Rádio Notícia.
1: Pois é, minha gente, a visitação na FENEARTE ocorre de segunda a sexta, das 2 da tarde às 10 da noite.
2: E nos sábados e domingos, das 10 da manhã às 10 da noite. 6:13.
1: 6:13.
2: Além da variação de preços no mesmo item, pesquisa da cesta básica do Procon Pernambuco identifica o café em pó, o fubá e o feijão como os vilões do orçamento.
1: Cristiano Vassan.
6: O custo da cesta básica voltou a subir na região metropolitana do Recife. Pesquisa divulgada pelo Procon Pernambuco aponta que no mês de junho o preço médio dos produtos essenciais registrou alta de 1,87% em comparação ao mês de maio. Com o reajuste, a cesta básica passou de R$ 778,55 para R$ 782,95, um aumento de R$ 14,40. O levantamento foi realizado em 26 supermercados da região metropolitana, distribuídos entre Recife, Olinda, Paulista, Camaragibe e Jaboatão. Segundo o Procon, o valor atual da cesta básica já compromete 48,3% do salário mínimo, hoje fixado em R$ 1.621. Entre os produtos que mais aumentaram de preço estão

0: Café em pó, com alta de 7,79%, o fubá, que subiu 7,22%, e o feijão, com reajuste de 6,44%, como explica a gerente de fiscalização do PROCON Pernambuco, Liliane Amaral.
1: A banana Pacovan, com um percentual de 198,25%, o macarrão, com 122,35%, e a farinha de mandioca, com 118,47%. Já os produtos de limpeza doméstica, o sabão em pó de 500 gramas teve a maior variação, com 182%. E os produtos, e entre os produtos de higiene pessoal, o papel higiênico contendo 4 unidades teve a maior variação, com mais de 338%. Entre os meses de maio e junho, os produtos que tiveram os maiores aumentos com relação ao preço médio foram o café em pó, a fubá de milho, o sabão em pó e o papel higiênico.
0: Ao todo, a pesquisa analisou 27 itens de categorias de alimentação, limpeza doméstica e higiene pessoal. O PROCON orienta os consumidores a pesquisarem os preços antes das compras, já que a variação entre os supermercados podem representar uma economia significativa no orçamento das famílias. Cristiano Bassan, Rádio Jornal, Rádio Notícia.
2: Agora são 6 horas e 16 minutos.
3: 6 e 16.
2: Temporada de férias também é período de aperfeiçoamento profissional, com oficinas e workshops gratuitos em 10 áreas, entre as quais Direito, Enfermagem e Administração.
3: Ernesto Pereira.
4: Para quem quer aproveitar as férias para se qualificar e dar o reforço no currículo, uma oportunidade começa na próxima segunda-feira, dia 13. Serão oferecidos 18 minicursos gratuitos, voltados para estudantes e profissionais. A programação vai ser realizada no Centro Universitário Tiradentes, na Imbiribeira, e também conta com oficinas. As atividades seguem até o dia 24. A pró-reitora acadêmica do Centro Universitário Tiradentes, Ivanasha Carneiro, explica como os cursos vão funcionar e destaca as novidades deste ano.
5: Esse ano a gente vem com diferenciais justamente no formato. Então, cursos com a parte prática, com foco na prática, dentro dos nossos espaços de laboratórios, com professores qualificados, e o participante, ele vai estar aqui com a gente e ele vai saber que ele vai estar tendo um conhecimento de demandas de mercado, de metodologias ativas, com interação. A gente está com 2 cursos novos aqui na instituição e a gente vai, a parte de educação física e terapia ocupacional, e a gente vai estar com um curso voltado para imersão na parte de educação física.
4: Ivanasha Carneiro também ressalta alguns dos minicursos e aponta que a iniciativa serve como uma forma das pessoas sentirem um pouco do curso que têm interesse e buscarem a graduação.
5: Esses minicursos, eles vão funcionar em turnos diferentes, dependendo do tema, da área. A gente vai estar com cursos na área de fisioterapia, na área de estética, na área de psicologia, na área de direito, na área de tecnologia, enfermagem, para poder a gente estar mostrando, além, né, da realidade que o profissional ele atua, mas também as pessoas que têm interesse de fazer os cursos da graduação nessas áreas, elas terem uma degustação.
4: Os minicursos são abertos ao público e à comunidade acadêmica, nos horários da manhã, tarde e noite. As inscrições e programação completa podem ser visualizadas pelo site www.unite.br/imersão. Repetindo, www.unite.br/imersão. Ernesto Pereira, Rádio Jornal, Rádio Notícia.
2: Agora são 6 horas e 18 minutos.
3: 6 e 18.
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3: Flávio Bolsonaro acusa Lula e pede aos Estados Unidos redução de tarifas por impacto eleitoral.
2: A PAC alerta sobre agravamento. A PAC alerta sobre agravamento da seca como efeito do El Niño em Pernambuco.
3: Destravar ferrovia trará emprego e renda para Pernambuco.
2: Fenearte começa exaltando os celeiros e congrega o artesanato mundial.
3: Messi amplia a artilharia e comanda a virada histórica da Argentina na Copa.
2: E mais, morre aos 95 anos Benedito Rui Barbosa, o autor de novelas que marcaram o Brasil.
3: Esses são os destaques de capa da edição de hoje do seu Jornal do Comércio.
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3: 6:21.
2: 6:21.
3: Rede Compaz, o Recife, recebe temporada de 2 espetáculos em 1. Homenagem ao saudoso mestre Salustiano e à diversidade da cultura popular.
2: Ingrid Santos.
11: Considerado um dos mais importantes artistas populares de Pernambuco, o saudoso mestre Salustiano ganha mais uma homenagem pela passagem dos 80 anos. A turnê Salu 80, Canavial 20, Herança de um Brincante, levará a rede de centros comunitários da Paz, Compaz, até o dia 15 de julho, 6 apresentações inéditas gratuitas com aulas e espetáculos que mostram a trajetória e contribuição de Salu para a valorização da identidade cultural do povo pernambucano. A programação será aberta nesta quarta-feira, às 15h, no Compaz Dom Helder, na Ilha Joana Bezerra. Amanhã ocorre no Compaz Ariano Suassuna, que fica no bairro do Cordeiro, também às 15h. O Centro Miguel Arraes, na Avenida Caxangá, recebe o espetáculo na sexta-feira, às 18h. As outras apresentações seguem no dia 13, no Compaz Leda Alves, no bairro do Pina, a partir das 15h, e na terça-feira, 14, na Unidade Paulo Freire, que fica no Ibura, a partir das 19h. A turnê encerra este ciclo no Compaz Eduardo Campos, no Alto Santa Terezinha, na quarta-feira, dia 15, a partir das 15h. Um dos filhos de mestre Salu, Pedro Salustiano, faz o convite para quem deseja prestigiar.
12: Quero convidar todos vocês para uma aula espetáculo Salu 80, Canavial 20, Herança de um Brincante, que será realizada do dia 8 ao dia 15 de julho na Rede Compaz do Recife. Vai ter música, vai ter dança, vai ter teatro, às 15h, no Compaz Dom Helder. A entrada é gratuita. Conto com vocês. Vamos embora.
11: O projeto é uma oportunidade de conferir 2 espetáculos em 1. Parte conta a trajetória do mestre, falando do legado de Brincante. E outro celebra os 20 anos do samba no Canavial, ação idealizada e comandada por Pedro Salustiano, em que se mescla música e dança dos mais diversos ritmos, entre maracatu, Frevo, Cavalo Marinho e Caboclinhos. Mestre Salustiano foi fundador da Associação de Maracatus de Baque Solto de Pernambuco e recebeu, entre outros, o título de reconhecido saber em 1990, concedido pelo Conselho Estadual de Cultura, e o título de doutor honoris causa na UFPE, na Universidade Federal de Pernambuco. Ingrid Santos, Rádio Jornal, Rádio Notícia.
2: Agora são 6 horas e 24 minutos.
13: 6h24.
2: Termina na sexta-feira da semana que vem prazo de inscrição para o casamento coletivo marcado para 28 de agosto no Compasso do Cordeiro.
13: Kevin Paes.
14: A Defensoria Pública de Pernambuco, DPPE, abriu inscrições para o casamento coletivo que vai ocorrer no dia 28 de agosto no Compaz Ariano Suassuna, no bairro do Cordeiro, na zona oeste do Recife. Os interessados podem se inscrever gratuitamente até o dia 17 de julho, indo à sede da Defensoria Pública entre as 9 da manhã e as 3 da tarde, na Avenida Manuel Borba, número 640, no bairro da Boa Vista, área central da capital. É necessário apresentar um comprovante de residência recente em nome do próprio participante que comprove o endereço no município do Recife. São aceitas contas de água, energia elétrica ou telefone. Quem não tiver comprovante em nome próprio poderá preencher uma declaração de residência que será disponibilizada pela Defensoria Pública no momento da inscrição. O Defensor Público de Pernambuco, Wilker Neves, fala da iniciativa.
15: A Defensoria Pública, junto com vários parceiros, organizará uma grande festa com direito a bolo de noiva, com música, com decoração, com tapete vermelho e fotografia gratuita para os interessados. É importante deixar claro que é mais uma ação da Defensoria Pública que busca garantir e assegurar a todas as pessoas, especialmente aquelas pessoas mais necessitadas, o direito à cidadania, o direito à formalização da sua união, do seu matrimônio, garantindo aí, em especial, segurança jurídica para os casais e as pessoas envolvidas.
14: Desde 2023, a parceria entre o Tribunal de Justiça de Pernambuco, TJPE, e a Defensoria Pública do Estado de Pernambuco já oficializou gratuitamente a união de 1.159 casais em cerimônias de casamento coletivo realizadas no Geraldão, no Recife. Nesse período, foram beneficiados 500 casais em 2023, 300 em 2024 e 359 em 2025, garantindo acesso gratuito à formalização da União Civil para centenas de famílias pernambucanas. Wilker Neves relata os requisitos para participar do casamento coletivo.
15: O casal deve residir em Recife e comparecer no período e horário das inscrições aqui na nossa sede, munidos, né, portando documentação de identificação, comprovante de endereço e também as certidões de nascimento atualizadas. Para quem for divorciado ou viúvo, é necessário trazer a certidão de casamento com as averbações respectivas. A Defensoria Pública também auxilia os interessados em conseguir essa atualização da certidão de forma gratuita. Então, quem eventualmente tiver a certidão mais antiga, não atualizada nos últimos 3 meses, também pode comparecer e aqui na Defensoria Pública é fornecida a documentação necessária para que tenha acesso à gratuidade dessa atualização dos documentos necessários para a habilitação do casamento.
14: A solenidade será voltada para casais que residem na capital pernambucana. A inscrição pode ser realizada por casais heterossexuais e homoafetivos. Kevin Paes, Rádio Jornal, Rádio Notícia.
13: Agora são 6 horas e 28 minutos.
2: 6h28.
13: Lei que agiliza pagamento do salário maternidade também beneficia empregadas domésticas, trabalhadoras rurais, pescadoras e desempregadas seguradas pelo INSS.
2: Roberta Coutinho.
16: Uma nova lei determina que o INSS agora pague o salário maternidade em até 30 dias após o pedido. Se esse prazo não for cumprido, o benefício será liberado automaticamente para as seguradas da Previdência Social. O benefício é um amparo financeiro para quem se afasta do trabalho por motivo de nascimento de filho, adoção, guarda judicial para fins de adoção ou até mesmo aborto não criminoso. O advogado especialista em direito previdenciário, Rômulo Saraiva, explica como a nova lei vai funcionar.
17: Lembrando que o salário maternidade ele garante renda pelo prazo de 120 dias, né, asseguradas em casos de parto ou adoção, com valores que podem variar entre o salário mínimo até o teto máximo da Previdência Social em torno de R$ 8.400. Importante esclarecer que mulheres que trabalham em empresas aderentes ao projeto Empresa Cidadã de salário maternidade ele pode ser dilatado para o prazo de 180 dias.
16: Com a nova lei, as mamães passam a receber o salário maternidade mais rápido, o que garante a renda nesse período tão importante para a recuperação da mãe e também para os gastos com os primeiros cuidados com o bebê ou com a chegada da criança em caso de adoção. A medida também pretende trazer mais segurança e estabilidade financeira para as famílias. Outras informações através do aplicativo Meu INSS. Roberta Coutinho, Rádio Jornal, Rádio Notícia.
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2: A apresentação Simone Oliveira
13: e Paulo Roberto.
2: O redator de hoje teve produção e edição de Zé Roberto.
13: Além da participação de toda a equipe de produção de notícias, a Rádio Jornal.
2: Trabalhos técnicos, Elivelto Henrique e Avanildo Cerqueira.
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2: Vem aí o Bandeira 2 com a Dulce Luciana.
13: Bom dia.
2: Muito bom dia, se cuide.
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0: 8 de julho de 2026, aqui na Rádio Jornal FM 90.3, no Recife 6h33.
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0: Só vamos direto com a nossa equipe de reportagem. Uma onda de estupro está assustando moradores no interior do estado, viu? A polícia está atrás do criminoso. Cíntia Ferreira, bom dia.
2: Bom dia, Dúcio. Bom dia aos ouvintes do Bandeira 2. A Dúcio, a população lá em Caetés está muito assustada com o que está acontecendo. A polícia investiga pelo menos 3 crimes de estupro atribuídos a uma única pessoa, um homem de 46 anos de idade que está foragido. O último crime teria sido registrado agora, no dia 6 de julho. A vítima é uma menina de

0: 16 anos de idade, ela teria sido abusada sexualmente por esse homem dentro da residência. A informação que foi registrada no boletim de ocorrência desse último caso agora é que esse homem chegou na residência, pediu água para beber. Quando a adolescente entra na casa para pegar a água, ele pula a porteira e abusa sexualmente dessa jovem. A polícia foi acionada, ela deu as características desse criminoso para a polícia e a polícia apresentou a foto desse estuprador que está sendo procurado lá na cidade. E ela confirmou, dizendo que era ele, só que estava sem barba. Ele estava utilizando uma camisa com listras brancas, um boné vermelho. Os outros crimes que a polícia investiga relacionado a esse homem, eles teriam acontecido em 24 e 27 de abril desse ano, na zona rural de Capoeiras. Foram duas mulheres vítimas. Exames sexológicos, né, encontraram lesões compatíveis com a violência sexual. Foi coletado material biológico. Inclusive, existem câmeras de segurança em um estabelecimento lá da cidade que mostram o suspeito saindo. E as roupas, né, do suspeito foram encontradas na casa desse homem. Então, foram elementos muito robustos que a justiça considerou e já tem expedido um mandado de prisão temporária contra ele. A polícia está tentando localizar esse homem. As pessoas estão muito assustadas lá na cidade de Caetés, em Redondezas. Ele normalmente usava barba, mas agora, né, de acordo com o relato desse último abuso sexual no dia 6, ele estava sem barba. Então a polícia está tentando localizar esse homem que atua principalmente na zona rural dessas cidades. Cíntia Ferreira para o Bandeira 2.
1: Obrigado, Cíntia. De ontem para hoje foram registrados 5 homicídios em Pernambuco, sendo um na região metropolitana do Recife e 4 no interior do estado. Crimes de morte foram contabilizados no Grande Recife, no Agreste e no Sertão Pernambucano. O agricultor João Batista da Silva, 41 anos de idade, ele foi brutalmente assassinado com golpes de faca peixeira na rua Adriano Rodrigues de Souza, no bairro Santa Rita, no município de Cabrobó, no sertão pernambucano. De acordo com informações já passadas pela polícia, o corpo da vítima foi encontrado em um terreno próximo às duas casas abandonadas, que, segundo as investigações, são frequentadas por usuários de drogas. A dinâmica e a autoria desse crime ainda são desconhecidas da polícia. Os policiais acreditam que o crime tenha ligação com o tráfico de drogas da localidade, mas não descartaram outras possibilidades para a motivação da morte da vítima. Logo após os trabalhos realizados pelos peritos criminais do Instituto de Criminalística, o corpo da vítima, João Batista da Silva, 41 anos de idade, foi encaminhado para o Instituto de Medicina Legal. Giliard Lima de Souza, um jovem com 23 anos de idade. Ele foi assassinado com disparos de arma de fogo na Avenida Vicente Barbosa Siqueira, no centro da cidade de São Bento do Una, no Agreste do estado. De acordo com a polícia, a vítima passava por uma rua próxima, quando dois homens se aproximaram em uma moto e meteram bala. Foi tiro para tudo que é canto. O jovem, mesmo ferido, ainda correu para dentro de um matagal, mas foi perseguido pelos criminosos e executado com vários disparos de arma de fogo. Meteram bala nele. Motivação, dinâmica e autoria do crime estão sendo investigadas pelos policiais da Divisão de Homicídios. Logo após os trabalhos dos peritos criminais do Instituto de Criminalística, o corpo da vítima, Giliard Lima de Souza, um jovem com 23 anos de idade, foi encaminhado para o Instituto de Medicina Legal. O corpo foi encontrado completamente carbonizado na Serra dos Moraes, na zona rural do município de Araripina, no sertão do estado. De acordo com informações repassadas pela polícia, por conta do estado do corpo, não foi possível a identificação da vítima. Policiais da Delegacia de Homicídios estiveram no local do crime para dar início às investigações. Logo após os trabalhos realizados pelos peritos criminais do Instituto de Criminalística, o corpo da vítima foi encaminhado para o Instituto de Medicina Legal, onde vai passar por perícia para ser identificado oficialmente. Morreu no Hospital da Restauração Edielke Felizmino, com 47 anos de idade. Ele foi vítima de disparos de arma de fogo no último dia 21, na rua Padre França, no bairro Centenário, no município de Pesqueira, no Agreste Pernambucano. De acordo com informações já passadas pela polícia, O homem foi atingido pelos disparos dentro da casa onde morava e foi levado às pressas para o hospital local. Por conta da gravidade dos ferimentos, ele foi transferido para a emergência do Hospital da Restauração, onde lutou pela vida por 17 dias, mas não resistiu à gravidade dos ferimentos. Motivação, dinâmica e autoria do crime ainda são desconhecidas da polícia. Policiais da divisão de homicídios estiveram no local do crime para dar início às investigações. Logo após os trabalhos dos policiais, o corpo da vítima, Eliel, que Felizmino, 47 anos de idade, foi encaminhado para o Instituto de Medicina Legal. Agora no Recife, 6h40.
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1: Eita, Vanildo, chegou a hora boa, a hora do nosso bom dia de hoje.
3: Bom dia.
1: Meu bom dia para Dona Valda, Jorge, Dona Marlete, lá do Cafezinho do Santa Mara, um abraço para vocês, obrigado pelo carinho. Davi Taxista, na Rua das Moças, um abraço, querido. Emerson Mercinho, de Santo Amaro, um abraço, irmãozinho. Edson Batista, o pai dele, José Maurício, e a mãe Eliette, todos da comunidade Esperança, no Cabo, um abraço para vocês, obrigado pelo carinho. Meu bom dia para os porteiros do IMIP, Mota da Feira da Rodinha, Gilberto, Bença, Tiago, Romildo, um abraço para vocês. Sargento Ramos, Tricolor, lá no Museu Gilberto Freire, um abraço, meu querido. DJ Chapeleta dos Soneiros do Brasil, em Casa Amarela, um abraço, querido. Meu bom dia para o repórter fotográfico Gerson Nascimento, lotado na Secretaria de Imprensa da Prefeitura de Paulista. Beijo no coração, querido. Assis Adialista, em Paratybe, e os adialistas Gilson Duarte e Mr. Nelson, em Nova Descoberta, um abraço. O DJ Branco, Valdemir, da Avenida Norte, e a DJ Cláudia Reis, lá no Morro da Conceição, em Casa Amarela, Zé da Santa, Alegria da Barraca, Elmir Marinho, da Rua do Dendê, um abraço para vocês, obrigado pelo carinho. Fernando Café, lá do Córrego do Euclides, um abraço. O entregador Jorge Pereira e a esposa Ivaneide, de Caetés 3, um abraço para vocês. Ninho da Bodega e a mãe dele, Dona Nanai, lá em Camaragibe, um abraço para vocês, obrigado pelo carinho. Parabenizando agora os aniversariantes do dia, Afonso Guedes, o netinho lá de Santo Amaro, um abraço, meu irmão. Tassiano Tasso, um abraço, meu querido, parabéns. O ator Bruno Oliveira, meu amigo, um abraço, querido. Jerusa Silva, também de Idade Nova. Marcianita Generosa, rapaz, um abraço, parabéns. Natália Guerra, também de Idade Nova, um abraço. Kate Barbosa está completando 34 anos de idade. Ela é funcionária do posto de combustíveis na Domingos Ferreira, lá no Pina. Um abraço, minha querida, parabéns, viu? Aniversário do associado da MERP, PMBM, cujo presidente é o tenente William Vieira. Parabéns para o major Severino Pereira de Lima. Um abraço, querido. Parabéns. Hoje é o dia do panificador, rapaz. Um abraço especial para Paulo Queiroz, lá na Mangueira. Um abraço, meu querido. Que o Papai do Céu abençoe todos vocês.

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0: E olha só, foi enterrado o corpo da mulher que foi assassinada na frente dos quatro filhos, viu, pelo companheiro, e nova descoberta, zona norte do Recife. Reportagem completa, Roberta Coutinho.
2: A despedida foi no cemitério de Casa Amarela, zona norte do Recife. Dona Ivone ficou o tempo todo ao lado do caixão da filha. A notícia de que o assassino de Gabriela tinha sido preso trouxe um sentimento de que a justiça começa a ser feita. Mas, para os familiares e amigos da vítima,

0: Isso ainda não é o suficiente. Inconformado, o tio de Gabriela, Amadeu Alves, desabafa sobre a situação dos filhos que perderam a mãe.
1: O que esse monstro fez, ele tirou a vida de uma mãe que está deixando 4 filhos órfãos sem mãe.
0: Raimundo Belo Costa, de 40 anos, foi preso em Goiânia, Mata Norte de Pernambuco. Ele confessou aos policiais que matou Gabriela, a companheira, a facadas no último domingo, dentro de casa onde moravam o casal, no Córrego do Boleiro, na zona norte do Recife. O crime foi em frente aos 4 filhos da mulher. A menina, de 13 anos, inclusive se feriu ao tentar defender a mãe. Durante o velório, a adolescente esteve no DHPP prestando depoimento. O acusado foi levado para audiência de custódia na justiça. Contra Raimundo, que é do Ceará, já havia um processo por homicídio no Pará. Em Pernambuco, a polícia também descobriu um boletim de ocorrência por tentativa de feminicídio registrado em Paulista, envolvendo um relacionamento anterior. O líder comunitário Newton Teles pede justiça sobre o caso de Gabriela.
2: É uma pessoa que já vem com histórico de antecedentes criminais e estava solto. O que é que prova que agora ele não vai fazer novamente e vai sair e está ileso amanhã? A gente precisa de uma resposta do governo atualmente, que é para saber o que realmente vai ser feito com essa pessoa, que ele vá a júri popular, que seja feita justiça de verdade.
0: Em audiência de custódia, Raimundo Belo Costa teve a prisão em flagrante convertida em prisão preventiva. O suspeito já está no cotel. Roberta Coutinho para o Bandeira 2.
3: Obrigado, Roberta. Olha só, de acordo com dados do Instituto Fogo Cruzado, Pernambuco registrou crescimento na quantidade de pessoas baleadas durante assaltos, viu? Um aumento de quase 90% comparando o primeiro semestre desse ano com o mesmo período do ano passado. Nossa equipe de reportagem conversou com Ana Franca, ela é coordenadora regional do Instituto Fogo Cruzado, e com pessoas que sentem na pele a insegurança em Pernambuco. A reportagem, Rodrigo e Luna.
4: O sentimento de medo da violência que preocupa o cidadão no Grande Recife se revela nos números. Entre janeiro e junho, a região metropolitana registrou o maior crescimento na quantidade de pessoas baleadas durante assaltos, de acordo com o levantamento do Instituto Fogo Cruzado. Nesse período, foram 52 vítimas de disparos de arma de fogo, o equivalente a uma média de 8 pessoas baleadas por mês em roubos, 2 por semana.
5: É preocupante, né? A gente não ter a segurança de realmente sair de casa e saber se vai voltar, se vai ficar tudo bem, mas é a vida. A gente vai levando e pedindo a Deus que não aconteça nunca nada de ruim com a gente.
6: Sempre preocupou, né, amigo? Porque a segurança a gente quase não tem, né? A gente sai de casa e não sabe que volta. A gente anda com medo. Antigamente a gente andava tranquilo.
4: Do total de baleados, 24 morreram e 28 ficaram feridos. Mas não são apenas estatísticas. São rostos, vidas, histórias que se vão. Entre as vítimas fatais está o motorista de transporte por aplicativo João Valdemir da Silva, de 57 anos, baleado durante uma tentativa de assalto em maio, no Bongi. Na estrada do encanamento, em março, foi Vitor Dantoli, de 36 anos, o alvo. O assalto foi anunciado logo depois que ele deixou uma passageira. Quem escapou da morte, por pouco, foi o professor de jiu-jitsu, Washington das Neves, de 42 anos, baleado na cabeça ao tentar impedir um assalto a estudantes no Alto Santa Isabel. Em comparação com o primeiro semestre do ano passado, quando foram contabilizadas 28 vítimas, sendo 9 mortas e 19 feridas, esse ano Pernambuco registrou um aumento de 86% no número de casos. É o pior resultado entre os estados analisados. Os dados fazem parte de um levantamento sobre a violência nas regiões metropolitanas do Recife, Rio de Janeiro, Salvador e Belém. Embora a região metropolitana do Rio de Janeiro concentre o maior número absoluto de vítimas, com 147 baleados no semestre, foi Pernambuco quem apresentou a maior aceleração nos registros. Enquanto o Rio teve alta de 40%, Salvador e região metropolitana registraram redução de 51% nos casos e a região metropolitana de Belém apresentou queda de 32%. Ou seja, estamos na pior situação.
7: Esses números vão mostrar que, na verdade, a situação da segurança ela não está controlada e não está melhor, né? Sobretudo falando de tentativas de roubo e latrocínio, né? Porque muitas pessoas acabaram morrendo nessas situações. A gente está falando de um contexto em que a violência está grande, as pessoas com o uso da arma de fogo, isso incrementa ainda mais, né, o risco para as pessoas, e as pessoas não estão nesse risco de perder só seus bens materiais, mas também a vida. Então, é um cenário preocupante.
4: Para a pesquisadora, o combate a essa escalada da violência não é fácil, mas são ações integradas que podem fazer com que em Pernambuco os resultados cheguem, assim como tem chegado em outros estados do país.
7: São ações integradas, na verdade, que vai reduzir a violência de modo geral. Não só os números de roubo, mas de homicídio, né? Violência contra a mulher, tem que ter ações integradas pensadas pela gestão pública, justamente pensando em melhorar o cenário e não só um número isolado.
8: Rodrigo de Luna para o Bandeira 2.
3: Obrigado, Rodrigo. E olha só, exclusivo, viu? Um pastor de 43 anos de idade foi preso preventivamente por estupro no Cabo de Santo Agostinho. A polícia acredita que as vítimas, dois meninos, um de 16 e outro de 11 anos de idade, eram dopadas durante os abusos. Nossa equipe de reportagem conversou com o delegado Samuel Moraes, responsável pelas investigações, e com a mãe de uma das vítimas, que está revoltada. Balsamo Albino.
9: Pouco mais de 3 meses após as primeiras denúncias, a Polícia Civil foi até a casa do líder religioso em Ponte dos Carvalhos, no Cabo de Santo Agostinho, para cumprir o mandado de prisão preventiva. O homem de 43 anos foi levado para a delegacia e em seguida recolhido ao Cotel, onde permanece à disposição da justiça.
10: Na verdade, essa investigação se iniciou com a mãe vindo à delegacia e denunciando recorrentes casos que seu filho, após o encontro com o pastor, tinha sinais de sonolência, entorpecimento. E diante da gravidade dos fatos e da possibilidade de outras vítimas, a delegacia ouviu outras testemunhas, né, e verificou que havia elementos para o pedido de prisão preventiva e pediu realmente a prisão preventiva do suspeito.
9: A investigação começou depois que a mãe de 2 adolescentes procurou a polícia. Ela denunciou que os filhos teriam sido vítimas de abusos sexuais praticados pelo pastor. Durante as investigações, surgiu a suspeita de que as vítimas também eram dopadas.
10: Nesse caso específico dessa vítima, há elementos, indícios de que houve o manuseio de comprimidos. De fato, o adolescente fala para a mãe que ele ministrou comprimidos, que não sabe identificar quais foram os comprimidos.
9: Para a família, a prisão representa um passo importante, mas a expectativa agora é pela conclusão do inquérito e pelo julgamento do caso.
11: Sei que a gente já foi instruído, já que o processo apenas está começando, que ainda tem um longo caminho para ser percorrido, mas assim, essa prisão dele serviu para confortar assim, um pouquinho o coração da gente, principalmente eu como mãe, né? Porque a minha dor só sabe eu que senti. Era o nosso pastor da nossa igreja, né? O qual eu fiz parte com ele 5 anos na igreja, mesma igreja. Foram 5 Natal e 5 Ano Novo na minha casa. Então, assim, era o nosso pai, o nosso irmão, a pessoa de nossa total confiança.
9: O suspeito é investigado pelo crime de estupro de vulnerável e segue à disposição da justiça. A Polícia Civil continua as investigações e apura se existem outras possíveis vítimas.
10: Em relação a essas crianças, esses adolescentes que procuram a delegacia de Pontes Carvalhos para ser colhido depoimento, outras provas, outros elementos que indiquem que possam levar à autoria desses outros crimes. Em relação a essas duas vítimas, como eu lhe falei, já há elementos suficientes, já houve indiciamento do suspeito, agora a investigação está a cargo, a denúncia já está a cargo do Ministério Público.
4: Waldson Balbino para o Bandeira 2.
3: Obrigado, Balbino. Um adolescente com 16 anos de idade foi apreendido na Rua da Glória, no bairro da Boa Vista, no centro do Recife. Ele é suspeito de uma tentativa de homicídio na Praça Maciel Monteiro, também no centro. De acordo com a polícia, com o suspeito foi encontrado um revólver com 5 munições pinadas. Após diligências, os policiais militares do 16º Batalhão também conseguiram apreender drogas, dinheiro e uma touca ninja que seriam do adolescente. O material e o suspeito foram encaminhados à delegacia, onde o jovem foi autuado em flagrante. Por muita sorte, a vítima não foi atingida pelos disparos. Ainda falando da violência do final de semana, Luiz Eduardo da Silva Macedo, um jovem com 23 anos de idade. Ele foi vítima de disparos de arma de fogo na rua Elídio Casimiro de Lima, no bairro Tancredo Neves, no município de Cachoeirinha, no Agreste do Estado. De acordo com informações repassadas pela polícia, o jovem estava no local quando dois criminosos armados se aproximaram em uma moto e meteram bala. O rapaz chegou a ser socorrido ao hospital local, mas não resistiu à gravidade dos ferimentos. Motivação, dinâmica e autoria do crime estão sendo investigadas pelos policiais da Divisão de Homicídios. O corpo da vítima foi encaminhado ao IML. Um corpo foi encontrado na rodovia PE-60, na zona rural do distrito de Santo Amaro, na cidade de Barra de Sirinha, em Mata Sul do estado. De acordo com a polícia, a vítima foi assassinada com disparos de arma de fogo e o corpo encontrado em avançado estado de decomposição em uma área de mata. No local, ninguém disse conhecer a vítima e nenhum parente apareceu para reconhecer o corpo. A Polícia Civil está investigando o caso e o corpo foi encaminhado ao IML. E olha só, tentativa de homicídio em Olinda, viu? Mulher esfaqueada saindo da praia no bairro do Carmo. A vítima ficou ferida, foi socorrida e o suspeito quase foi linchado pela população. Roberta Coutinho.
0: Um homem por pouco não foi linchado nas proximidades da Praia do Carmo, em Olinda. É que ele foi pego por populares após esfaquear uma mulher que tirava fotos na praia. A vítima é uma dona de casa de 20 anos. Letícia Ferreira conta que estava na Praia do Carmo, acompanhada da irmã e de 4 crianças, quando foi surpreendida pelo homem. A mulher foi atingida pelas costas por golpes de faca. Letícia detalha como tudo aconteceu.
12: Estava de costa, tirando uma foto da minha filha e da minha irmã. Na hora ele chegou e deu 2 facadas nas minhas costas. Na mesma hora eu me joguei na água. Aí minha irmã pegou a minha filha no braço, aí ele foi pro lado da minha irmã com minha filha no braço. Foi na hora que a gente começou a gritar muito, aí a galera viu, aí ele correu. Na hora que ele correu, a população conseguiu pegar ele.
0: A jovem foi levada para o hospital, onde recebeu atendimento médico. A mulher passou por exames e foi submetida a curativos no ferimento. Ela já recebeu alta. Ela também prestou depoimento no Departamento de Homicídios e Proteção à Pessoa, como ela detalha.
12: Foi que nem disseram no hospital, se tivesse entrado a faca pegada no meu pulmão, eu poderia ter morrido, né?
0: O suspeito tem 35 anos, foi preso e precisou ser encaminhado para o hospital. A irmã da vítima, Cleonice Braz, que presenciou o ataque, diz que não conhecia o homem, mas que viu que ele estava com mais de uma faca.
12: Estava de costa, tirando foto minha e da minha sobrinha, que eu fiquei dizendo, ela vai cair dentro da água, ela vai dar um mergulho. Quando eu peguei na mão dela, ela gritou. Aí, quando eu olhei para trás, ele veio com a faca imediatamente para mim, para minha sobrinha. O olhar dele foi para ela, para a menina pequena. Na mesma hora, eu peguei ela, me agarrei e virei de costas, só esperando ele dar facada nas minhas costas. A família dele alega que ele é esquizofrênico. Mas se ele é esquizofrênico, para fazer isso com os outros, vão e soltam ele. Ele vai e faz coisa pior. O bom que não matou minha irmã. E se tivesse matado?
0: Roberta Coutinho para o Bandeira 2.
3: Obrigado, Roberta.

0: Morreu no Hospital da Restauração José William Ferreira de Souza, 28 anos de idade. Ele foi vítima de disparos de arma de fogo na rua Alameda das Sucupiras, em Cajueiro Seco, Jaboatão dos Guararapes. De acordo com a polícia, o rapaz foi atingido pelos disparos e levado ao Hospital de Prazeres. Por conta da gravidade dos ferimentos, foi transferido para o HR, onde não resistiu. O crime aconteceu no último sábado e desde então a vítima lutava pela vida. Motivação, dinâmica e autoria do crime estão sendo investigadas pelos policiais da Força Tarefa do DHPP, que foram até o local sob o comando da delegada Euricélia Nogueira. Logo após os trabalhos dos policiais, o corpo da vítima foi encaminhado para o Instituto de Medicina Legal e... atenção! Acidente com ambulância deixa saldo de 3 mortos. 3 pessoas morreram em um acidente na BR-316, próximo ao povoado de Santa Rita, em Oricuri, no sertão pernambucano. De acordo com a polícia, as vítimas estavam em uma ambulância da prefeitura de Oricuri, que seguia a viagem para a cidade de Petrolina, também no sertão. Morreram no local o motorista do veículo, uma paciente e acompanhante. As vítimas foram o motorista e o servidor municipal Luciano da Silva Almeida, 48 anos de idade. A paciente Maria de Lourdes Delmondes da Silva, conhecida como Lourdinhas, de 58, e a filha dela, Larissa Delmondes Ferreira, 26 anos de idade. De acordo com a PRF, a ambulância bateu de frente com o caminhão Bitrem. A suspeita da corporação é que o veículo de saúde tenha entrado na contramão da rodovia, mas tudo ainda será apurado. Ainda segundo a polícia, o motorista do Bitrem acionou o SAMU e saiu do local. A Polícia Civil vai investigar o caso e os corpos das vítimas foram encaminhados para o Instituto de Medicina Legal. O repórter Bandeira 2, o Fato Policial Verdade, estará de volta a qualquer momento aqui na sua Rádio Jornal, Rádio Forte, FM 90.3. Fique agora com Natália Ribeiro, na Supermanhã, você sabendo de tudo.
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2: Cheguei e juntos chegamos à quarta-feira. Hoje é 8 de julho de 2026, dia do panificador, dia nacional da ciência e do pesquisador e dia mundial da alergia. Paulo Roberto, bom dia.
3: Muito bom dia, Natália Ribeiro, e bom dia a todos os panificadores, o nosso de cada dia.
2: Bom demais, tô sentindo aquele cheirinho, cafezinho do lado. Eita, que maravilha. Já se passaram 189 dias do ano, faltam 176 para o ano terminar. Lua na fase minguante e o santo do dia, Beato João Schiavo. No Recife, 7h02.
3: 7h02.
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2: Vamos circular a cidade, o trânsito, a vida acontecendo e a gente aqui levando informação para você. Direto das ruas, Bruno Araújo, para começar o nosso programa. Bom dia, Bruno.
4: Oi, Natália. Bom dia a você, bom dia aos ouvintes aqui da Rádio Jornal. O Estúdio Volante já passou pela Avenida Cais de Santa Rita para quem segue do Forte do Brum em direção ao Recife Antigo. O trânsito nesse momento está intenso, mas não há congestionamento. Vamos agora para a Avenida Martins de Barros, no bairro de Santo Antônio, onde também não há engarrafamento e os motoristas passam com tranquilidade. Cenário parecido na Avenida Alfredo Lisboa, no Recife Antigo. Vamos agora para a Avenida Cruz Cabugá, no bairro de Santo Amaro. Há um fluxo bastante intenso. Para quem segue de Olinda em direção ao bairro da Boa Vista, há uma lentidão e os motoristas precisam redobrar a atenção porque chove nesse momento na área central da capital pernambucana. Rádio Jornal no trânsito.
2: Vamos continuar circulando. Obrigada, Bruno, pelas informações. Simone Oliveira, bom dia.
5: Olá, Natália. Bom dia para você e para todos. Fluxo intenso de veículos na Avenida Agamenon Magalhães. Nas imediações, o viaduto da João de Barros. Já na Avenida Recife, o fluxo moderado de carros. Na altura do conjunto Inês Andreasa, em direção ao centro da cidade. E fluxo moderado de carros também na Avenida Conde da Boa Vista, nos dois sentidos e em toda a extensão da via. Rádio Jornal no Trânsito.
2: Obrigada, Simone, pelas informações.

0: informações, ouvinte da Rádio Jornal também presente, está participando com a gente, manda o seu trânsito, informe como está o trânsito aqui na região metropolitana, no interior do estado, toda a informação é muito útil. Manda para o nosso WhatsApp 99147-8520, 99147-8520. Fala, Silvio!
1: Bom dia, estou voltando para Palmares, sentido PE60, aqui na Vitarella. Sentido Palmares, trânsito livre. Agora descendo de Palmares, Cabo Charneca, chegando aqui próximo à Vitarella e está congestionando sentido Charneca. Prazeres!
0: Tá bem, obrigada, Silvio, pelas informações da PE60, esse trecho que é sempre complicado, né? Petrolina tá chamando. Ediane Almeida, bom dia.
2: Oi, Natália, bom dia para você, Paulo Roberto, bom dia para todos. Trânsito fluindo tranquilamente na manhã desta quarta-feira em Petrolina. Maior movimentação no centro, nas ruas Antônio Santana Filho e Rua do Coliseu, porém, sem retenção. Avenida 7 de Setembro, Avenida das Nações, Integração e Honorato Viana com fluxo moderado e tranquilíssimo na ponte Presidente Dutra nos dois sentidos e por toda a extensão da ponte. 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
7: Recife, 7 horas e 6 minutos.
0: 7 e 6.
7: As manchetes da primeira página.
0: Impasse diplomático.
7: Estados Unidos e Brasil.
0: O governo de Donald Trump classifica como absurda a avaliação do Itamaraty de que a decisão de enquadrar o Comando Vermelho e o PCC como organizações terroristas possa abrir caminho para uma ação militar norte-americana no Brasil.
7: Em nota enviada à imprensa, um porta-voz do Departamento de Estado afirmou que os Estados Unidos estão tomando medidas com base na própria legislação para combater os grupos criminosos brasileiros.
0: Segundo o porta-voz, os Estados Unidos estão agindo dentro das próprias prerrogativas soberanas para combater o que chamou de narcoterroristas.
7: Ele também afirmou que as facções brasileiras já atuam em território norte-americano e que o governo dos Estados Unidos vai proteger a população.
8: Ainda de acordo com a nota, alegações sobre uma possível intervenção militar seriam vagas e acabam servindo de pretexto para favorecer grupos criminosos. Em junho, o Departamento de Estado classificou o PCC e o Comando Vermelho como organizações terroristas, contrariando pedidos do governo brasileiro. A medida abriu espaço para ações mais duras e unilaterais por parte dos Estados Unidos. No dia 2 de julho, o ministro das Relações Exteriores, Mauro Vieira, enviou um documento à Câmara dos Deputados afirmando que a decisão pode trazer o risco de uma eventual ação militar dos Estados Unidos em território brasileiro. O texto foi encaminhado em resposta a um pedido de informações do deputado Evair de Mello, do Republicanos do Espírito Santo. No documento, Mauro Vieira afirma que uma operação norte-americana no Brasil está entre as possíveis consequências da classificação das facções como organizações terroristas. O ministro também informou que o governo brasileiro não foi comunicado oficialmente sobre a decisão antes do anúncio feito pelo secretário de Estado, Marco Rubio. Ainda segundo Mauro Vieira, o Brasil se posicionou contra a classificação por entender que a medida não traria benefícios e poderia gerar consequências para o país.
0: Na semana passada, o governo Trump anunciou a primeira rodada de sanções econômicas após enquadrar o PCC e o Comando Vermelho como organizações terroristas.
7: O Departamento do Tesouro dos Estados Unidos aplicou restrições contra dois brasileiros, três empresas com sede no Brasil e uma empresa portuguesa por suspeita de ligação com o PCC.
0: As medidas incluem o bloqueio de bens que possam existir em território norte-americano e restrições a transações financeiras envolvendo os alvos.
7: Enquanto isso,
0: entidades defendem os interesses do Brasil nos Estados Unidos.
7: As atenções dos exportadores brasileiros estão voltadas para Washington nesta semana.
9: O país é alvo de duas audiências públicas do escritório do representante comercial dos Estados Unidos. As investigações podem resultar em sobretaxas sobre produtos brasileiros. As audiências, que começaram nesta segunda-feira, analisam supostas práticas comerciais desleais do Brasil. A primeira delas trata da proposta norte-americana de aplicar

0: Brasileiras como a CNI, a CNA e a Embraer se inscreveram para defender os interesses do país. O ministro do Desenvolvimento, Indústria, Comércio e Serviços, Márcio Elias Rosa, avaliou como positiva a participação do setor produtivo.
1: Avaliamos como muito positivo o fato de que os setores produtivos brasileiros, as representações, a CNI, dentre outros, tenham participado defendendo a nossa posição. Contrária às tarifas, a indicação da absoluta injustiça que representa a própria seção 301, o não cabimento das recomendações que foram expedidas.
0: Uma das preocupações do Brasil é o impacto sobre as exportações de rochas naturais, que movimentaram quase 800 milhões de dólares no ano passado. O governo brasileiro já enviou um documento ao escritório do representante comercial dos Estados Unidos, contestando os argumentos e pedindo que não haja medidas unilaterais. Apesar do cenário de tensão, o ministro Márcio Elias Rosa sinalizou que o diálogo continua aberto.
1: Não sairemos da mesa de negociação em momento algum e não permitiremos jamais que o tema que não diga respeito à relação comercial, à relação econômica, à boa relação política que o Brasil sempre teve com os Estados Unidos, era deixe de presidir ou orientar as conversas. Né? Não há espaço para discussão de outra natureza, política eleitoral, egoística, qualquer outro interesse que não seja o interesse do Brasil.
2: As discussões ainda devem se estender até amanhã, quinta-feira.
3: O governo brasileiro aguarda novas rodadas de negociação técnica e política ainda esta semana.
2: Nova mistura no combustível.
3: Governo pode aumentar etanol na gasolina de 30 para 32%.
2: O Conselho Nacional de Política Energética, CNPE, deve se reunir hoje para anunciar o aumento da mistura de etanol anidro na gasolina.
3: Segundo o governo, a medida busca reduzir os impactos da variação do preço internacional do petróleo.
2: A proposta já vinha sendo discutida nos últimos meses, mas especialistas alertam que a mudança pode aumentar o risco de desgaste em motores mais antigos ou que não foram calibrados para esse tipo de mistura.
4: A Associação Nacional dos Fabricantes de Veículos Automotores, Anfávia, já havia defendido que mais estudos fossem realizados antes da implantação da medida. De acordo com engenheiros, um dos principais desafios é a compatibilidade dos materiais usados nos veículos, principalmente os importados e os mais antigos, que foram projetados para funcionar apenas com gasolina ou com percentuais menores de etanol. O etanol misturado à gasolina é do tipo anidro, que passa por um processo de desidratação. Mesmo assim, ele consegue absorver água do ambiente e levá-la para o interior do motor. Segundo os especialistas, essa água pode afetar peças metálicas que não foram projetadas para essa condição. Além disso, a combinação de etanol e água aumenta a condutividade elétrica, favorecendo a corrosão. Todos os componentes que têm contato direto com o combustível precisam ser compatíveis com a nova concentração de etanol. Entre eles estão o tanque, a boia, a bomba de combustível, as linhas de combustível, os bicos injetores, a câmara de combustão, os pistões e as vedações.
2: Especialistas afirmam que algumas dessas peças podem suportar a nova mistura, mas dizem que são necessários testes para confirmar essa resistência.
3: Segundo eles, os principais problemas podem ser corrosão e desgaste no sistema de injeção, provocando falhas de funcionamento, aumento no consumo, maior emissão de poluentes e até danos mais graves, principalmente na bomba de combustível e nos bicos injetores.
2: Os engenheiros também afirmam que os veículos mais antigos tendem a sofrer mais com a mudança, embora os efeitos variem de acordo com o tipo de motor.
3: Além disso, o consumo de combustível pode aumentar tanto nos veículos flex quanto nos modelos movidos apenas a gasolina, porque o etanol tem menor poder calorífico do que a gasolina.
2: No setor de manutenção, profissionais também apontam que borrachas e mangueiras estão entre os componentes mais suscetíveis à nova mistura, podendo ressecar e apresentar vazamentos.
3: Números do mercado automotivo.
2: A indústria produz 1 milhão 370 mil veículos no primeiro semestre.
0: A indústria automotiva brasileira registrou no primeiro semestre do ano a produção de 1 milhão e 370 mil veículos, um crescimento de 8,8% em relação ao mesmo período do ano passado. Os dados são da Anfávia, a Associação Nacional dos Fabricantes de Veículos Automotores. O destaque ficou com o segmento de automóveis, cujas vendas avançaram 23,7% no semestre. Os emplacamentos totais também tiveram alta expressiva de 18%.

0: 8,5%, com 1 milhão e 420 mil unidades comercializadas. Em junho, foram mais de 272 mil veículos vendidos, um salto de 28% ante o mesmo mês de 2025. É o que explica o presidente da Anfávia, Igor Calvi.
1: Nós estamos chegando no acumulado com 1,37 milhão de veículos produzidos. Esse ele é o melhor primeiro semestre desde 2019. Nós tivemos um crescimento de 8,8% sobre o que aconteceu no ano passado. Desde antes da pandemia, nós não tínhamos um recorde de produção como nós tivemos nesse primeiro semestre no acumulado.
0: Com o desempenho acima do esperado, a Anfávia revisou para cima a projeção de crescimento para o ano. A expectativa agora é que o Brasil ultrapasse a marca de 3 milhões de automóveis emplacados em 2026, patamar que não é alcançado desde 2014. O número representa um crescimento de 12,1% na comparação com o ano passado. Outro destaque, segundo Igor Calvé, foi o volume de veículos eletrificados emplacados.
1: Quando a gente fala dos emplacamentos, nós também tivemos outro recorde, sobretudo aqui referindo a junho, que foram 20,9% a participação dos eletrificados. Quando a gente contabiliza o primeiro semestre, um crescimento aí é de 18,5% nas vendas totais.
0: Apesar do cenário positivo no mercado interno, as exportações tiveram recuo de 21,2% no semestre, com 216 mil unidades embarcadas. Já as importações cresceram 22,8%, somando mais de 280 mil unidades.
2: 7:17.
3: 7:17.
2: Satisfação para a Justiça.
3: Defesa de Jair Bolsonaro envia explicações sobre armas ao Supremo Tribunal Federal.
0: A defesa do ex-presidente Jair Bolsonaro enviou nesta terça-feira ao ministro Alexandre de Moraes, do Supremo Tribunal Federal, explicações sobre duas armas que não foram encontradas pelo Exército. O batalhão de polícia do Exército disse à corte que entregou 6 das 8 armas de Bolsonaro à Polícia Federal. Faltam uma pistola Glock e uma espingarda. Segundo os advogados, a espingarda da marca Maestro Arms está em uma importadora de armas em Caxias do Sul. Foi um presente a Bolsonaro, mas nunca saiu do estabelecimento. Já a pistola Glock 9mm foi apreendida em uma blitz no mês passado com um militar da equipe de segurança do ex-presidente e está com a Polícia Civil do Distrito Federal. A divergência, segundo a defesa de Bolsonaro, seria apenas em relação ao número de série. Mesmo sem indiciamento pela Polícia Civil, que classificou as armas como legalizadas, o ministro Alexandre de Moraes entendeu que a posse de armamentos é incompatível com o cumprimento de pena e, por isso, determinou a apreensão de todas as 10 armas registradas em nome do ex-presidente na sexta-feira passada, ao renovar a prisão domiciliar. Além disso, suspendeu o porte de arma e cancelou seu registro de atirador e colecionador. Bolsonaro foi condenado no ano passado a 27 anos e 3 meses de prisão pela trama golpista.
2: Ainda no âmbito judicial,
3: Polícia Federal tem 10 dias para ouvir Flávio Bolsonaro em caso de calúnia contra o presidente Luiz Inácio Lula da Silva.
4: O ministro do Supremo Tribunal Federal, Alexandre de Moraes, concedeu 10 dias para que a Polícia Federal colha o depoimento do senador Flávio Bolsonaro, do PL do Rio de Janeiro, na ação em que ele é investigado por calúnia contra o presidente Lula. A decisão atendeu um pedido da Procuradoria-Geral da República. Para a PGR, o senador pode, em oitiva à PF, apresentar retratação de suas falas, que poderia isentá-lo de eventual condenação por crime contra a honra. O Procurador-Geral da República, Paulo Gonê, afirmou que só irá se manifestar sobre o caso após oitiva do senador. No mês passado, a Polícia Federal concluiu em relatório ao STF que Flávio Bolsonaro fez postagens caluniosas contra o presidente Lula nas redes sociais. O senador disse que Lula seria delatado pelo ex-presidente da Venezuela, Nicolás Maduro, que foi sequestrado pelos Estados Unidos, e que o presidente brasileiro estaria envolvido em crimes internacionais.
2: 7:20.
3: 7:20.
2: O resumo da violência nas últimas horas em Pernambuco.
3: A Dulce Lucena, o repórter.

0: Do Bandeira 2.
1: De ontem para hoje foram registrados 5 homicídios em Pernambuco, sendo um na região metropolitana do Recife e 4 no interior do estado. Crimes de morte foram contabilizados no Grande Recife, no Agreste e no Sertão Pernambucano. O destaque do interior vem da cidade de Araripina, onde um corpo foi encontrado completamente carbonizado na zona rural da cidade.
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3: Vamos agora à previsão do tempo para esta quarta-feira, 8 de julho, de acordo com as informações da Agência Pernambucana de Águas e Clima, APAC. Na região metropolitana do Recife, o tempo é parcialmente nublado, com chuva rápida de forma isolada no período da manhã e noite, com intensidade fraca. A temperatura máxima é de 31 graus e a mínima 21. Na zona da Mata Pernambucana, o tempo é parcialmente nublado, com chuva rápida de forma isolada no período da manhã e noite, com intensidade fraca. Na zona da Mata, a temperatura máxima é de 31 graus e a mínima de 21. Já no Agreste do estado, o tempo é parcialmente nublado, com chuva rápida de forma isolada no período da noite, com intensidade fraca. A temperatura máxima no Agreste é de 30 e a mínima de 16 graus. Enquanto no Sertão do São Francisco, do Pareu e do Araripe, o tempo é parcialmente nublado, sem chuva em toda a região ao longo do dia. No sertão, a temperatura máxima pode chegar aos 34 graus, enquanto as mínimas 18. Por fim, na ilha de Fernando de Noronha, o tempo é parcialmente nublado, com chuva rápida de forma isolada ao longo do dia, com intensidade fraca. Em Noronha, a temperatura máxima é de 29 graus e a mínima 24.
2: Economistas avaliam que o fenômeno El Niño pode reduzir a oferta de alimentos e aumentar os preços nos supermercados brasileiros.
0: Segundo especialistas, esse impacto pode ser inevitável, principalmente se o fenômeno atingir o período de plantio ou comprometer a produção na época da colheita.
2: O El Niño é provocado pelo aquecimento das águas do Oceano Pacífico e altera os padrões do clima em várias partes do mundo.
0: O fenômeno pode provocar seca em algumas regiões produtoras e chuvas mais intensas em outras.
2: Ainda não há definição sobre a intensidade do El Niño.
0: Mas a Administração Oceânica e Atmosférica dos Estados Unidos estima mais de 60% de chance de um evento muito forte entre novembro e janeiro.
4: Os primeiros efeitos devem ser sentidos nas hortaliças, que são mais sensíveis às mudanças no clima. Se o fenômeno for mais intenso, alimentos produzidos por safra podem ficar mais caros no próximo ano. Entre os produtos que podem ser mais afetados estão o milho, o café, as frutas, a laranja, a cana-de-açúcar, o trigo e o arroz. O leite também pode sofrer impactos, dependendo do volume de chuvas na região sul. De acordo com o Instituto Nacional de Meteorologia, o INMET, a pecuária deve ser a atividade mais prejudicada nas regiões centro-oeste e norte, onde pode faltar água para as pastagens. O INMET também prevê efeitos positivos em algumas regiões. No nordeste, o menor volume de chuvas e o calor podem favorecer a colheita do feijão. Já no sul, as chuvas acima da média podem beneficiar as culturas de inverno. Por causa dos possíveis impactos do El Niño, o Ministério da Fazenda deve aumentar a previsão oficial da inflação para 2026. A expectativa é que os preços subam mais do que a estimativa divulgada em maio, que era de 4,5%.
2: Novidade na legislação brasileira.
0: Senado aprova transferência automática de pensão alimentícia.
2: PL que eleva penas de crimes sexuais contra menores também é aprovado.
5: O Senado aprovou um projeto de lei que vai permitir que a pensão alimentícia seja transferida automaticamente para a conta do beneficiário, sem que haja necessidade de pedidos judiciais em caso de inadimplência. Pela proposta, o pedido de transferência automática mensal pode ser feito em qualquer fase do cumprimento de sentença judicial. Os bancos devem realizar as transferências em datas definidas pela Justiça. Caso não haja saldo suficiente na conta do devedor, os recursos serão congelados até o limite do valor da prestação em atraso. A medida também poderá alcançar ativos financeiros de empresário individual, mesmo quando vinculado à atividade empresarial. A matéria segue para a sanção presidencial. Outra proposta aprovada nesta terça foi a que aumenta as penas para diversos crimes sexuais contra crianças e adolescentes. Uma das novidades é o agravante para o uso de inteligência artificial. A pena para quem adquire e armazena material fruto de violência sexual passa a ser de 3 a 6 anos de prisão mais multa. A proposta ainda cria a ronda virtual, que poderá ser feita pelas polícias para coletar arquivos relacionados a crimes sexuais contra menores em ambientes virtuais sem ordem judicial prévia. O texto também vai para a sanção presidencial.
2: Redução da maioridade penal.
0: Tema da Novo Passo no Congresso.
6: O presidente da Câmara, Hugo Mota, criou a comissão especial que deve analisar a proposta de emenda à Constituição que reduz a maioridade penal de 18 para 16 anos no país. A medida destrava a tramitação da PEC, que teve a admissibilidade aprovada pela CCJ no mês passado. Agora, os deputados vão discutir o mérito da proposta antes que ela possa seguir para a votação no plenário da casa. Favoráveis ao texto, afirmam que adolescentes envolvidos em crimes graves devem responder criminalmente como adultos. O deputado Rodrigo Castro, que deve integrar a comissão especial, defendeu a mudança e afirmou que jovens de 16 anos já têm maturidade para responder pelas consequências dos próprios atos.
7: Não é possível que nós tenhamos uma realidade onde o jovem tem condições de escolher o presidente da República e não possa sofrer as punições quando pratica um crime. Sob o manto da maioridade penal, o que nós temos hoje, na verdade, é uma verdadeira incitação para que jovens cometam crimes porque têm a certeza da impunidade.
6: Pela proposta, adolescentes de 16 e 17 anos passariam a responder à justiça comum. Hoje, menores de 18 anos são submetidos às medidas socioeducativas previstas no Estatuto da Criança e do Adolescente. Parlamentares contrários à proposta afirmam que a mudança não reduz a violência e pode ampliar o encarceramento de adolescentes, como defende a deputada Talíria Petroni.
8: Esse tema está sendo usado em ano eleitoral para fortalecer, a partir de uma lógica do populismo penal, a falsa ideia de que reduzir a maioridade penal vai deixar as pessoas mais seguras. Porque é mentira que adolescentes cometem a maioria dos crimes bárbaros. Há uma baixa incidência de crimes contra a vida cometido por adolescentes. Também é verdade, ao contrário do que foi dito, que o socioeducativo funciona mais que a prisão.
6: Apesar da criação da comissão especial, Hugo Mota já indicou que a proposta não deve ser votada em plenário antes das eleições de outubro deste ano.
2: De olho nas eleições.
0: Justiça Eleitoral inicia nomeação de mesários para o pleito deste ano.
5: A Justiça Eleitoral começou nesta terça-feira a nomear os mesários que vão atuar nas eleições de 2026. Serão indicados os integrantes das mesas receptoras de votos e de apoio logístico ao pleito. Também será feita pela Justiça Eleitoral a convocação oficial por meio de carta, que irá detalhar a função a ser desempenhada pela pessoa que foi chamada, além de data e do local do treinamento e da eleição. As nomeações devem ser feitas por edital até 28 de agosto. Segundo a legislação, o mesário convocado pode alegar razões de impedimento até 5 dias depois de publicação do edital de nomeação. O convocado pode encaminhar pedido de dispensa ao juiz eleitoral, juntamente com a comprovação da impossibilidade de trabalhar. O pedido pode ser aceito ou não pela justiça. Quem atua como mesário nas eleições tem direito a 2 folgas para cada dia trabalhado e para cada dia de treinamento. Também é pago um auxílio alimentação de R$ 65,00 por turno de trabalho. Em concursos públicos, a participação nas eleições também é um critério de desempate. O convocado ainda pode pedir validação dessas horas como atividade extracurricular em universidades conveniadas com a Justiça Eleitoral. Qualquer eleitor pode se inscrever como voluntário para o trabalho nas eleições pelo aplicativo E-Título e pelos sites dos Tribunais Regionais Eleitorais.
2: 7 horas 29 minutos.
0: 7h29.
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2: Bruno Araújo.
11: Nós estamos na casa de Dona Elza Maria de Abreu e Lima, de 83 anos de idade. A idosa é moradora da Rua da Paz, número 14, no bairro de Marcos Freire, em Jaboatão dos Guararapes, na região metropolitana. 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
12: Bom dia. 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
12: Muito difícil. 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Assim, ela é pesada. Por conta disso, a cadeira vai ajudar em tudo pra gente.
11: Pra levá-la, por exemplo, pra um hospital, pra colocá-la dentro de um carro, quantas pessoas precisavam fazer essa locomoção?
12: Nossa, a última vez, vai fazer um mês, foi 3 pessoas. Pra botar ela dentro do Uber pra levar. Foi horrível. É horrível mesmo.
11: Ainda tem um risco de acidente?
12: Tem sim, que até eu mesmo, já uma vez, ela escorregou das minhas mãos e caiu, porque é muito pesada. Então, para estar andando com ela, é horrível. Não dá.
11: 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Essa é mais uma atitude cidadã que só foi possível graças aos amigos e ouvintes da Rádio Jornal.
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14: Poxa, vai ser um estresse limpar toda essa casa.

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1: 7h35.
2: 7h35.
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1: Então vamos circular, vamos com as informações das ruas. Agora Bruno Araújo.
3: Oi Natália, nós passamos pela rua Odorico Mendes, no bairro de Campo Grande, e o trânsito está bastante intenso nos dois sentidos. A situação fica mais complicada para quem segue em direção à Avenida Agamenon Magalhães. E a Avenida Agamenon Magalhães, no trecho de Campo Grande, está com o trânsito intenso também para quem segue de Olinda em direção à área do Derby. Vamos agora para a Avenida Doutor Jaime da Fonte, onde o trânsito está intenso nos dois sentidos, mas não há congestionamento. Agora a gente segue para a Ponte Limoeiro, onde o tráfego está fluindo normalmente. Vamos seguir para a Rua do Sol, no bairro de Santo Antônio, onde os motoristas passam nesse momento sem dificuldades. Do outro lado, que é a Rua da Aurora, também não há retenção de veículos na Rua da Aurora, que fica já no bairro da Boa Vista. Rádio Jornal no trânsito.
1: Obrigada, Bruno, pelas informações. Já já vou ter informação para você de protesto em Paulista, mas antes disso, vamos ouvir o nosso ouvinte que está dizendo para a gente. Fala, Eduardo.
4: Trânsito bastante tranquilo na Avenida General Manuel Rabelo, de frente ao 14º Batalhão de Infantaria Motorizada.
1: Tá certo, obrigado Eduardo pelas informações. Chegou a hora de falar do protesto, João Carneiro. Bom dia.
5: Muito bom dia para você, Natália. Bom dia também para quem nos acompanha nesta manhã. Pois é, protesto nesta manhã no bairro de Pau Amarelo, em Paulista. Moradores ateiam fogo em pneus e entulhos. A população denuncia falta de coleta de lixo e buracos nas ruas. O trânsito está fechado na Avenida Carlos Gueiros Leite. Nossa produção está em contato com a Prefeitura de Paulista. Obtivemos uma resposta parcial, pois a Secretaria de Obras e Serviços Públicos de Paulista informa que a avenida no qual está sendo realizado o protesto integra o planejamento de requalificação viária do município. Atualmente, a intervenção encontra-se em fase de levantamentos técnicos e preparação do processo licitatório. A secretaria informa ainda que as chuvas registradas nos últimos meses agravaram as condições de diversas vias e impactaram a execução dos serviços de manutenção. De acordo com o Corpo de Bombeiros, a ocorrência já foi recebida, já foi registrada. Uma viatura se encontra neste momento em deslocamento para a região, para a localidade, para controlar as chamas e, consequentemente, após isso, liberar o trânsito. 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
1: Obrigada, João, pelas informações. Claro que a gente segue acompanhando também para você essa situação. Vamos agora à Petrolina e de Jane Almeida.
6: Oi, Natália, já de volta. Fluxo intenso na Avenida Nilo Coelho, Avenida das Nações também, próximo ao terminal rodoviário, e movimentadíssimo também na Avenida da Integração. Moderado no centro da cidade, nas avenidas Guararapes, Souza Filho e Fernando Góes. Continua tranquilo na ponte Presidente Dutra. Está tranquilo também na Luiz de Souza do Distrito Industrial e na Clementino Coelho. Rádio Jornal no trânsito.
1: Obrigada, Ediane. Zona da Mata tem informação também. Ramos Silva, bom dia.
7: Muito bom dia, Natália. Olha, nesta manhã de quarta-feira, a movimentação de veículos na BR-408, na Zona da Mata Norte de Pernambuco, segue dentro da normalidade por toda a sua extensão. Agora, a PE-90, como acontece todos os dias na cidade de Carpina, a movimentação é intensa, mas ainda não provoca retenções. Vamos ter paciência. Direto da cidade de Carpina, Ramos Silva, Rádio Jornal no Trânsito.
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1: 7:40.
2: 7:40.
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1: Olha, Natália, a influenciadora Rafaela Santos, irmã do jogador Neymar Júnior, fez uma linda homenagem para ele nas redes sociais após a derrota do Brasil, né? Abre aspas. Ela escreveu o seguinte: eu vivi e vi o maior de todos os tempos jogar, Neymar da Silva Santos Júnior. Você me fez amar o futebol, mas também me fez não gostar dele ao mesmo tempo, por tudo que o envolve. Por trás dos holofotes, a magia e dos gols, existe um mundo difícil e cruel que só nós sabemos. Mas o seu brilho sempre foi maior que tudo isso. E aí é um texto enorme, esse é o início dessa homenagem que ela faz ao irmão. A irmã, né, do jogador, a Rafaela, disse que está em paz pelo irmão estar protegido por Deus nos passos da vida dele, e também agradeceu pela mudança de vida que ele trouxe para toda a família com a carreira do futebol, né?
0: Sim.
1: Lembrando que financeiramente, economicamente, né, o Neymar vem de uma família muito simples, muito humilde, né? E através do futebol conseguiu ter um patamar de vida que muitos familiares de jogadores não conseguem, né? Ela agradeceu também pelas alegrias que a carreira do Neymar trouxe para toda a família e disse que sente muito orgulho da trajetória do irmão no futebol.
0: E ela falou se gostaria que ele continuasse jogando?
1: Ela não fala isso.
0: É porque está se criando um clima, não é? Ontem o Neymar pai, né, já escreveu uma carta, que não sei se eles se comunicam por cartas, né, mas ele escreveu uma carta dizendo que o filho tem que continuar jogando. E claro que tudo isso acontece em um momento em que o Brasil fica discutindo mais uma vez se Neymar deve continuar jogando, se Neymar deve ir para a Copa de 2030. E a gente não consegue sair desse ciclo, né?
1: Uhum.
0: Mas é claro que a família fica, e sempre, né, gente, homenageando e reconhecendo o grande jogador que o Neymar é. Mas você fica, às vezes, dentro daquele enrosco, né? Só falando sobre esses
1: rodando
0: assuntos.
1: Rodando sobre o próprio eixo,
0: e as pessoas,
1: né?
0: Poxa, não é? O Brasil eliminado domingo ainda debatendo em grupos, né? Se Neymar é bom ou não jogador, e brigando e discutindo ainda. Eu até fui pesquisar aqui, Simone, se ela continua namorando com o Gabigol, que é um grande jogador de futebol também do Brasil. E até vi aqui que sim, que eles continuam juntos, porque é um relacionamento, né, que já teve idas e vindas, mas que os dois, inclusive, assistiram as partidas do Brasil juntos, e o Gabigol também homenageou o Neymar. Claro que todos nós brasileiros, né, vamos fazer esse reconhecimento, mas eu vou aproveitar para dizer pro povo também relaxar um pouco, que ficam só discutindo. E o Neymar, qual é o futuro do Neymar, vai jogar ou não? Gente, às vezes depende também da pessoa, né?
1: Exato.
0: Ele sabe que é um grande atleta e todo mundo sabe disso. Agora, não sei se para 2030, e eu gostaria muito que a gente pudesse parar de sair dessa discussão e avançar, que a CBF, que a seleção pudesse melhorar o que tem que ser melhorado, corrigir os roteiros que precisam ser corrigidos, né? E que a família possa fazer isso que ela está fazendo agora
1: isso
0: mesmo, que é abraçar ele, que o momento pede isso, né, Simone?
1: Uma coisa que eu confesso aqui, né, eu não entendo muito de futebol, Natália ama futebol, entende muito.
0: Mas o importante é a gente torcer aqui, o coraçãozinho.
1: Mas eu não consigo entender, na minha ignorância do futebol, é que o Brasil possui os melhores jogadores do mundo, né? Se a gente separa eles, cada um desses atletas, são jogadores renomados, disputados no futebol europeu, no futebol de outros continentes. E quando junta essas pérolas todas, eles não conseguem fazer um bom futebol. Eu não entendo. Eu vou pedir ajuda aos meninos do Escrete de Ouro, né, para poder.
0: Haroldo Costa vem dizendo já desde o começo da Copa que faltou, né, vários tempos verbais agora já. Conjunto, harmonia,
1: isso,
0: que jogasse junto, né?
1: Exato.
0: Ao mesmo tempo, você olha para times para seleções como, por exemplo, a França, que tem 3 expoentes, 3 jogadores, né, que se destacam.
1: Uhum.
0: A Argentina, com vários atletas também, mas tem Messi, que é matador, que vai e decide, o que a gente viu ontem. Então, se esperava também essa figura, né, do Neymar. Mas, claro, que o conjunto é muito importante, né? E aí, olha, desde que o Brasil foi eliminado, infelizmente a gente tem que falar isso, várias teorias aí foram surgindo, né, do porquê. Por que o Brasil não consegue? Porque esse conjunto não consegue.
1: Tem tantos jogadores bons, né? Porque eles não conseguem ter essa harmonia, esse conjunto em campo, né?
0: Pois é.
1: Deixar para os especialistas.
0: E aí a gente fica aqui torcendo que esse ciclo novo de 2030, a próxima Copa já possa ter começado para o Brasil, né?
1: Uhum.
0: Para a gente, de fato, começar a fazer essas análises e sair dessas picuinhas que não vão fazer a gente avançar. A gente quer celebrar, quer gritar gol e ver o Brasil jogar bonito, como já foi, né? Na nossa infância. A gente via nossa seleção dando show, os títulos conquistados, enfim, é isso que a gente quer ver de novo, né?
1: Verdade, Natália.
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0: 7h47.
4: 7h47.
0: Saúde em atenção.
4: Anvisa alerta sobre os riscos das canetas emagrecedoras do Paraguai.
5: As canetas emagrecedoras contrabandeadas do Paraguai não são equivalentes às registradas no Brasil, como o Monjaro. O alerta é da Agência Nacional de Vigilância Sanitária. A recomendação acontece após a divulgação de testes da Unicamp com medicamentos ilegais. Segundo a agência, as análises da universidade confirmaram a presença do princípio ativo tizerpatida usado contra o diabetes tipo 2 e a obesidade. Apesar disso, não dá para falar em equivalência. Os testes não avaliaram a presença de impurezas, contaminantes, metais pesados, nem o nível de degradação e esterilidade do remédio. Em nota, a Anvisa destaca que o estudo não mediu a biodisponibilidade, que é o dado mais importante para provar se um medicamento funciona igual ao outro. Para isso, seriam necessários testes específicos de concentração. A Anvisa esclarece que o registro de um remédio no Brasil é complexo e exige comprovação rigorosa de eficácia e segurança. No caso dos produtos paraguaios, as fabricantes não passaram por vistorias na linha de produção, nem receberam a certificação de boas práticas de fabricação. A agência informa ainda que não teve acesso aos laudos e às metodologias usadas nos testes da universidade.
0: 7h49.
4: 7h49.
0: Vamos saber agora o que é notícia no mundo dos negócios com o economista Écio Costa. Bom dia, Écio.
6: Bom dia, Natália. Bom dia aos ouvintes da Rádio Jornal e do programa Supermanhã. Hoje eu vou falar sobre o xadrez tarifário que está em xeque-mate. Brasil, Estados Unidos e a soberania tecnológica. A diplomacia econômica brasileira se encontra em um dos seus momentos mais delicados e decisivos. As recentes rodadas de negociação entre Brasil e Estados Unidos atingiram um ponto de tensão após o anúncio de Washington sobre a imposição de novas sobretarifas a produtos nacionais. Para se entender a ineficácia e a gravidade desse movimento, é importante olhar para o retrovisor recente. A história tarifária entre as duas maiores economias do hemisfério ocidental mostra que o protecionismo é um jogo de soma negativa. As barreiras impostas em ciclos anteriores não resultaram em ganhos estruturais de competitividade para a indústria norte-americana. Pelo contrário, elas apenas diminuíram o fluxo da relação comercial entre os dois países. Setores vitais como siderurgia e agronegócio viram suas margens espremidas, o que acabou encarecendo insumos e prejudicando o consumidor final em ambas as nações. além desse prejuízo financeiro, o efeito político das

0: sobre tarifas tem se revelado de forma oposta àquele almejado pela Casa Branca. Ao invés de forçar um alinhamento automático do Brasil aos interesses geopolíticos de Washington, a pressão tarifária tem gerado um distanciamento pragmático. A tática da imposição tarifária apenas isolou os Estados Unidos e fortaleceu o sentimento de urgência por maior autonomia do Brasil. Em meio a pressões sobre o nosso ecossistema de inovação e barreiras financeiras cruzadas, é importante lembrar que o Brasil possui hoje um dos sistemas de pagamentos mais eficientes do mundo. O Pix não é apenas uma ferramenta de conveniência bancária. Se trata de uma tecnologia inclusiva que revolucionou a economia aqui no Brasil. Tarifas punitivas são ferramentas obsoletas que terminam destruindo valor. O futuro de uma relação bilateral passa pela cooperação e pelo livre comércio, e não pela construção de muros alfandegários aí que vão penalizar o desenvolvimento econômico. Então é isso, abraço a todos e até a próxima.
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9: 7h54.
10: 7h54.
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9: Cássio Oliveira, bom dia.
12: Muito bom dia, Natália, você, os ouvintes da Rádio Jornal que nos acompanham nesta quarta-feira. Vamos aos destaques do Jornal do Comércio, começando pela Sudene, que trouxe um estudo apontando o novo impacto social e econômico com a viabilização da Transnordestina aqui em Pernambuco. Segundo o estudo, destravar essa ferrovia vai trazer emprego e renda aos pernambucanos. E a FENEARTE começa hoje, no Centro de Convenções, congregando artesanato mundial. Tem oficinas, tem música, tem gastronomia na FENEARTE e o JC traz todos os detalhes. Destacamos ainda a morte de Benedito Rui Barbosa, o autor de novelas que marcaram o Brasil. Na política, Flávio Bolsonaro foi aos Estados Unidos, fez acusações contra o presidente Lula e pediu a Trump uma redução de tarifas, de olho no impacto eleitoral que essas tarifas podem trazer ao próprio Flávio. A APAC fez um alerta, vamos falar agora de meio ambiente, sobre agravamento da seca com o efeito do El Niño em Pernambuco. E por fim, Natália, a Copa do Mundo, né? O Brasil caiu, mas a Copa segue e o JC traz toda a repercussão da vitória histórica de virada da Argentina contra o Egito, a desclassificação da Colômbia e o panorama para a continuidade do torneio. É isso, esses são os principais destaques da capa do Jornal do Comércio de hoje. Começamos o dia assim, um bom dia para você, Natália, e os ouvintes da Rádio Jornal.
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10: Agora são 7 horas e 56 minutos.
9: 7h56.
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9: Agora 7h57, passando a limpo, chegando já já, Igor Maciel por aqui. Bom dia, Igor.
14: Muito bom dia, Natália. Bom dia aos ouvintes da Rádio Jornal. A gente está chegando com Passando a Limpo daqui a pouquinho, com Romualdo de Souza, Fernando Castilho e Edgar Leonardo, já todos apostos aqui para começar o programa. E a gente vai falar muito, bastante aqui, sobre tarifas. Sim. Dos Estados Unidos. Vamos falar sobre política local aqui também. Vamos falar sobre política nacional. O Romualdo está trazendo informações até do o cartola invisível do futebol brasileiro.
9: Cartola invisível?
14: É, a gente vai contar, vai dizer quem é daqui a pouco.
9: Ele é brasileiro? Romualdo,
14: é brasileiro, é uma pessoa. O Romualdo vai explicar. Curiosa. Daqui a pouco. Não tem nada a ver com futebol, parece não ter nada a ver, mas tem. Não,
9: eu até perguntei porque no jogo, fatídico jogo do fim de semana, apareceu um rapper norte-americano, marido da Beyoncé, o Jay-Z. Sim. Que pra mim, antes de qualquer coisa, ele é marido da Beyoncé, sabe?
14: Ah, tá.
9: Mas apareceu ele lá no jogo, tal, perto dos jogadores, e aí foi divulgado que ele empresaria vários jogadores, entre eles o Vini Júnior. E isso surpreendeu o mundo, assim. Vini Júnior é um, tem dois ou três que ele é empresário, que ele agencia.
14: Tem umas coisas que as pessoas não sabem, né? Não sei, muita gente deve ter percebido o David Beckham.
9: Sim.
14: Tá o tempo todo por lá, o tomando tempo todo em todos os jogos lá e tal. Exatamente. Ele é dono de um time de futebol.
9: Ah, é? Não sabia.
14: E não é qualquer time, ele é dono do Miami, que é o time do Messi.
9: Do Messi.
14: Não tô entendendo. Então, assim, ele é... Aí as pessoas nem imaginam. Mas aqui é outra história.
9: Okay.
14: Aqui é outra história. Aqui é outra história que o Romualdo vai contar daqui a pouquinho. Além disso, gente jogando gasolina na briga de Lula com Alcolumbre. Já estava uma briga danada. A gente vai contar essa história aqui também. O Romualdo vai contar essa história. Tem Antônio Martins. Hoje a gente vai conversar com Armando Monteiro Neto também sobre as tarifas. Vamos conversar com o ex-senador. Sim. Armando Monteiro Neto, que é conselheiro da CNI. Vamos conversar com ele sobre as tarifas e o impacto que elas têm. O impacto real.
9: Uhum.
14: Impacto real na economia mesmo. O que é que isso afeta realmente as pessoas? Porque está muito essa conversa política de quem é contra, quem é a favor, quem é contra a soberania, porque é a favor da soberania. Vamos falar de dinheiro, vamos falar de economia realmente, o que é que afeta a vida das pessoas de verdade. E vou falar um pouquinho sobre essa estratégia que o... Tem uma estratégia que o Lula está usando com o Flávio Bolsonaro. E o Flávio Bolsonaro está caindo feito um patinho. A gente vai falar sobre isso daqui a pouco.
9: Então tá certo. Acho um programa, Igor. Para você, para todos, está chegando Hernani Tavares,
15: o
9: dinheiro.
15: O Ibovespa fechou o último pregão em queda de 0,25% aos 172.021 pontos. Nos Estados Unidos, Dow Jones teve queda de 0,25%, S&P 500 com queda de 0,45% e Nasdaq em queda de 1,16%. Na Europa, a Bolsa de Frankfurt, na Alemanha, registra queda de 2,29%, enquanto a Bolsa de Paris, na França, opera em queda de 2,24%. Na Ásia, o índice Nikkei caiu 2,11% e Xangai caiu 0,49%. O dólar comercial subiu 0,22%, está valendo R$ 5,15. Já o euro comercial subiu 0,06%, está valendo R$ 5,88. Nas casas de câmbio do Recife, o dólar turismo está sendo vendido a R$ 5,50, enquanto o euro turismo é vendido a R$ 5,88. A atual cotação da moeda criptografada Bitcoin é de R$ 320.280. A poupança rende hoje 0,67% ao mês. E o grama do ouro é vendido a R$ 684,47. A Bolsa de Valores de São Paulo inicia as negociações às 10 horas da manhã.
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14: Começa agora o Passando a Limpo. 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Olha, deixa eu começar aqui falando sobre essa história. Eu estava falando com a Natália Ribeiro aqui. Primeiro, dar boas-vindas a Romualdo de Souza, Fernando Castilho e Edgar Leonardo. Estava falando com a Natália Ribeiro aqui da estratégia que o Lula vem usando com... Que é uma estratégia antiga, gente. Essa coisa de você do inimigo externo é uma estratégia antiga. A gente vai falar hoje aqui sobre tarifas, sim. Mas a gente vai falar da parte econômica, vamos falar da economia, vamos falar de como é que isso afeta as pessoas aqui no Brasil, tá? Como é que afeta o mercado, como é que afeta a feira que você vai fazer no mercado, como é que afeta tudo isso. Isso é importante. Agora, a gente tem que falar aqui das estratégias que são utilizadas também. Tem uma estratégia que é muito estudada dentro da ciência política mesmo, que é o Rally Round the Flag. A gente já falou sobre isso aqui, inclusive, com o professor Ricardo Rodrigues, algumas vezes. O Rally Round the Flag, é uma tradução ali básica, é corrida à bandeira, corrida no entorno da bandeira, mais ou menos isso, reunião no entorno da bandeira, que é o seguinte, é o gestor, ele está cheio de problema interno, está cheio de problema na economia, a renda das pessoas está baixa, as pessoas estão sem dinheiro para nada, estão endividadas. E aí o que é que ele faz? Ele começa a centrar o discurso no inimigo externo. Vamos todos nos unir no entorno da bandeira e todo mundo esquece os problemas, porque o importante é ter uma união para defender a soberania, para defender o país. Isso é coisa nova? Foi o Lula que inventou? Não, isso é antigo demais. E olha, é antigo e acho que se fazia isso desde a Roma antiga. Mas você faz isso sempre quando você está com problemas que você não tem como resolver ou não conseguiu resolver e você precisa encontrar um inimigo externo. A ameaça realmente existe? Nem sempre. No caso dos Estados Unidos, essa ameaça com as tarifas, com tudo, existe. Sim, existe. E aí você tem mais concretude, né? Fica mais fácil, inclusive, de você sustentar isso. E é uma estratégia muito complicada para a oposição, para quem é opositor. Porque se você tentar argumentar, sempre vai ficar parecendo que você está ajudando o inimigo, entre aspas, ali. Parece que você sempre está ajudando o inimigo. Então, o Flávio Bolsonaro, ele piora a situação. Porque o Flávio Bolsonaro, além de parecer que está ajudando o inimigo, e realmente às vezes parece, ele escreve uma carta admitindo nessa carta, e a gente já falou sobre essa carta aqui, admitindo que a estratégia do adversário está funcionando. Ele diz, parem porque, aí nos Estados Unidos vocês parem porque está ajudando o discurso do governo aqui contra os Estados Unidos e contra mim. Ele praticamente diz isso na carta. Então, assim, é de, além de tudo, de uma ingenuidade imensa. Porque a primeira coisa que o opositor ele precisa evitar nesses casos é ele tentar rebater ou tentar dizer que aquilo não existe. Porque se ele faz aquilo do jeito que o Flávio Bolsonaro faz, fica parecendo que ele está ajudando o adversário, o inimigo. Não é nem o adversário, é o inimigo, realmente. Então, você tem efeito nisso? Tem efeito disso. Um dos casos mais conhecidos é o do George W. Bush. George W. Bush tinha uma popularidade em torno de 50%, 50, 51%, mais ou menos. E a popularidade dele, quando aconteceu o 11 de setembro e com toda a reação dele contra o Afeganistão, foi para mais de 90% na época. Então, tem efeito. Na América Latina, a gente vê isso o tempo todo, principalmente nos governos mais populistas. Hugo Chávez era contra o imperialismo norte-americano. Toda vez que tinha um problema na Venezuela, ele arranjava uma briga. Ele dizia que o imperialismo norte-americano estava tentando invadir o país e tomar o poder e tudo. Quando Maduro estava com algum problema, também criava essa história. Até que acabou acontecendo, né? Com Maduro. Acabou acontecendo de verdade. Mas você tinha... Perón fazia isso na Argentina, Romualdo de Souza. Perón fazia isso na Argentina. Você tinha Cristina Kirchner fazia isso na Argentina. Cada um dá um nome diferente. A Cristina Kirchner, se eu não me engano, ela chamava de os fundos abutres, que eram os capitalistas que estavam lá para tomar conta da Argentina e para roubar a riqueza da Argentina. Eram os fundos abutres. Que ela chamava.
18: A Argentina foi mais longe, porque ela teve lá o embate real das Malvinas ou Falklands.
14: Né? Antes, né?
18: Isso antes.
14: Claro. Mas assim, você tem. Essa estratégia ela é utilizada a ameaça sendo real ou não. Quando não é real, você inventa. No caso agora dos Estados Unidos com o Brasil, nesse caso agora, a ameaça é real até certo ponto. Quando a gente está falando de economia, quando está falando das tarifas. E por que me veio isso hoje? Me veio isso hoje porque você tem o governo dos Estados Unidos respondendo àquela carta do Itamaraty, dizendo que o Itamaraty mandou uma carta para o Congresso dizendo que realmente existia o risco de uma invasão militar, de uma intervenção militar norte-americana. E aí os Estados Unidos disseram assim, opa, calma, a gente está aplicando tarifa, mas isso aí não, vocês estão doidos. Não tem essa intenção, ninguém está planejando fazer isso, pelo amor de Deus. Então eles mandaram para lá. E aí é aquela história, quando tem ameaça, tem, beleza. E no caso das tarifas é uma ameaça, realmente é real. No caso de a invasão militar e tal, é coisa da cabeça do PT e do Eduardo Bolsonaro, que o Eduardo Bolsonaro ficava com aquela história de que os F-15 iam entrar no Brasil e tal.
18: E é importante destacar também, quando a gente está falando dessas tarifas, pode parecer para quem talvez esteja menos informado que é algo específico dos Estados Unidos contra o governo brasileiro.
14: E na verdade não é.
18: Então a gente tem 12 processos tramitando hoje nos Estados Unidos, né, que envolvem o Brasil, existem outros também, né, e em um específico contra o Brasil e no outro tem, se não me falha a memória, 59 países envolvidos nos mesmos moldes do Brasil e que também serão taxados com 12,5% todos os países, caso eles não consigam apresentar uma defesa plausível. Claro, quando eu chamo de plausível, plausível dentro dos padrões do que os Estados Unidos e o seu escritório de comércio estabeleceu. Então, não é algo específico contra o Brasil. É bom que isso fique claro também.
19: Na reunião de ontem, nos 5 minutos que foram dedicados ao candidato Flávio Bolsonaro, se observou

0: extremamente cuidadosos, extremamente específicos nas perguntas a Flávio. E ele não tinha o que responder, ou não conseguiu responder. Aí tentou tergiversar pela parte política de novo. Os caras fizeram uma pergunta, ele entrou para o lado político. Os caras fizeram a segunda pergunta, ele entrou. Uma terceira, os caras não fizeram mais, deram por encerrada a ação. Porque ficou muito claro que o objetivo dele ali era isso. Ele tentou, com um documento, mostrar alguma coisa, mas, como vocês já falaram aqui, a tese dele é completamente equivocada, porque é o que chama... Tentou fazer o rabo puxar o cachorro. E aí, nem sempre funciona. Mas, como se disse mesmo, abertamente, o candidato Flávio Bolsonaro não foi para aquela reunião para defender nem PIX, nem pedir um adiamento. Não, ele foi para fazer cortes nas redes sociais. Então, a partir de hoje, nós vamos esperar uma série de cortes que ele vai distribuir. Certamente não terá o efeito. E também o governo aproveitou em não mandar representantes, embora tenha mandado uma embaixadora para anotar tudo lá, tudinho, né, o que foi aconteceu. Ela estava na sala, lá no fundo da sala, anotando o que Flávio disse, e recolheu os documentos. Como essa conversa de governo para governo, o governo Lula entende que tem que conversar de governo para governo, que está no papel dele fazer isso.
1: Agora,
0: não tem expectativa de que mude muita coisa. Um produto ali, um produto aqui, mas a decisão agora, já está tomada.
1: Agora, o governo brasileiro lançou uma nota repudiando essa participação do Flávio Bolsonaro, a intervenção do senador e pré-candidato à presidência Flávio Bolsonaro na audiência pública. E, sinceramente, assim, não dá para você ficar contra essa nota do governo, não.
0: Não
1: tô dizendo. Porque ele diz o seguinte: o objetivo é claramente eleitoreiro. Sim. É um claro objetivo eleitoreiro. E que não tinha um objetivo realmente de... Era somente para tentar rebater a história. E aí entra a questão da estratégia também. Gente, não adianta. Sempre, quando um gestor está utilizando essa estratégia e ela pega, tá? E pega essa estratégia de soberania, de defesa da soberania, porque é um inimigo externo e tal... Se você é opositor e você vai tentar rebater ou vai tentar, de alguma forma, aliviar aquilo, sempre vai parecer que você está trabalhando para o inimigo. Sempre. E o Flávio Bolsonaro caiu feito um patinho nessa história. Oi, Romualdo de Souza.
2: Nós encontramos ontem uma declaração importante dada aqui em Brasília, por quem não foi aos Estados Unidos, e que vem da Confederação Nacional da Indústria. A CNI mandou gente para lá, mas também mandou gente ao Congresso Nacional. E a ideia da CNI é abastecer os senadores de informações precisas, informações do que significa cada uma das taxas e cada um desses percentuais. Por exemplo, no caso específico do aço, o que isso vai representar para a economia brasileira, o que isso vai representar para o Estado brasileiro, que vai, se houver uma redução da venda do produto aos Estados Unidos, até que o Brasil encontre um novo comprador, vai, consequentemente, reduzir a entrada de valores da parte tributária, consequentemente, vai ter uma diminuição do FPE, do Fundo de Participação dos Estados, do FPM, do Fundo de Participação dos Municípios, ou seja, a CNI está fazendo a árvore genealógica do que significam essas medidas tomadas pelo governo dos Estados Unidos. E aí, como lembrou o professor Edgar Leonardo, é bom destacar que Donald Trump não está falando única e exclusivamente com o Brasil. São muitos países que estão na mira do governo norte-americano. E, portanto, eu até entendo, gostaria de ouvir a opinião de quem entende mais que eu, que seria a hora agora do chamado BRICS mais ampliado, esse BRICS um pouco mais estendido, também ter uma, digamos, eu não diria uma nota de repúdio, mas ter uma mobilização de negócios para que o Brasil não fique o tempo todo dependendo de contratos já formulados com os Estados Unidos.
1: Pois é. E aí agora você esperar que o BRICS funcione para isso. Aliás, eu não sei se vocês estão sentindo isso também, mas o BRICS sumiu, né? O BRICS existe ainda?
0: Existe, isso existe.
1: Não, eu sei. Às vezes o BRICS ainda existe, porque...
3: Mas

0: O importante
1: o BRICS sumiu.
0: É que, de fato, né, como o Romualdo bem colocou, o BRICS podia, porque ele faz parte da maior parte desses países. Mas a questão é que parece-me, aí quando você diz que parece que os BRICS sumiram, é que nos últimos acontecimentos, enquanto bloco, você não vê muita resposta. O que você viu foi efetivamente posições muito mais político-ideológicas em algumas situações onde o Brasil, inclusive, se colocava como porta-voz, e eu diria até um porta-voz não autorizado, porque a gente teve alguns momentos onde, por exemplo, a questão de deixar de usar o dólar como moeda de transação internacional, quando o Brasil fez essa colocação e foi perguntado...
1: Ninguém embarcou, né, com o Brasil.
0: Ninguém, vamos dizer assim, acenou sequer positivamente, o que parecia que a gente fez uma tentativa de ser porta-voz, mas isso não era uma pauta dos BRICS. Mas sim, os BRICS poderiam aparecer, mas eles deveriam aparecer com conteúdo técnico, responder tecnicamente aos Estados Unidos, as ações que foram colocadas, porque essa é a grande diferença do que está acontecendo agora, a gente já comentou isso aqui inclusive ontem, do que está acontecendo agora com o que aconteceu quando foram as ações específicas do governo Trump. Uhum. A gente agora tem processos que têm detalhamento técnico. Eles podem não ser corretos no princípio, mas... A gente tem ali pontos que podem ser discutidos, mas isso tem que ser feito tecnicamente, porque a discussão está caminhando tecnicamente e não vai adiantar achismos, embates ideológicos e discursos ufanistas. Isso não vai resolver.
2: É porque é o seguinte, também tem uma coisa aí, uma informação complementar sobre os BRICS. Os BRICS hoje são 11 países, né? E apenas 4 estão sancionados por essa medida. O Brasil... formado isso. Então, além do Brasil, você tem... Estou procurando aqui. Além do Brasil, você tem China, né? Índia, África, Emirados Árabes. Né? Então...
0: Mas são os mais importantes.
1: Então,
0: você
1: já citou 3, Brasil, China e Índia, que são 3 do grupo original, né, do primeiro... Né?
0: Exato, porque se você for olhar alguns dos novos entrantes, digamos assim, dos BRICS, eles são países com todo respeito, mas de menos relevância no cenário internacional e países fortemente desalinhados com os Estados Unidos.
2: É isso aí, então Romualdo, apenas isso.
1: Romualdo. Gilmar Mendes é o cartola invisível do futebol brasileiro? Que história é essa?
3: É que, em algumas situações, ele é visível. O decano da Corte do Supremo Tribunal Federal é visível na maioria das situações. Mas, como cartola invisível, o ministro Gilmar Mendes ontem se manifestou nas redes sociais, elogiou, citando nominalmente cada um dos convocados, o técnico e, especificamente, lá pelas tantas, o ministro Gilmar Mendes elogiou até a participação do jogador Neymar. Neymar, que é do Santos, e por aí afora, então ele citou essas personagens todas que foram, ou que já estão de volta às suas bases. Lá pelas tantas, ele diz o seguinte: eu queria agradecer a cada atleta pela dedicação e pelo compromisso com que honraram a camisa do Brasil. E sobre Neymar, fez um comentário elogioso a Neymar, prestando uma justa homenagem à sua trajetória. E por que Gilmar Mendes é um cartola invisível? Gilmar Mendes colocou dentro da CBF um filho chamado Francisco Mendes, que é cartola lá no estado de Mato Grosso. Ele é vice-presidente da federação em Mato Grosso e é um dos integrantes da comitiva que está nos Estados Unidos. Mas mais que isso, foi Francisco Mendes, também chamado de Chico Mendes, quem primeiro informou que ele tinha trabalhado para a convocação de Neymar Júnior. E quando Gilmar Mendes tece todos esses comentários, o ministro decano do Supremo Tribunal Federal, também, é bom lembrar, nas últimas decisões judiciais que envolveram a destituição de um presidente da CBF, passou pela mesa de Gilmar Mendes. Portanto, boa parte das decisões da cartolagem brasileira passa por Gilmar Mendes, tanto no instituto dele, porque tem um contrato com a CBF, como em algumas, digamos, dessas cartolagens lá no norte do país. O filho é vice-presidente da federação em Mato Grosso e o atual presidente da CBF vem lá de Roraima, um amigo pessoal de Chico Mendes ou de Francisco Mendes, o filho de Gilmar Mendes.
1: É, tá aí. Viu aí o... É... Gilmar Mendes atuando em todas as posições.
0: É. É forte.
2: Digamos que é um ministro multifacetado.
1: É, com certeza. Quando ele não está resolvendo os problemas do Brasil, está resolvendo os problemas da seleção brasileira. É,
0: ou está criando eles.
2: Ou está criando outros problemas.
1: É, aí eu não sei. Gente, daqui a pouquinho a gente tem Antônio Martins aqui, direto de Portugal. Daqui a pouquinho tem Armando Monteiro Neto, conselheiro da CNI, para falar sobre o tarifaço e os efeitos dessas taxas dos Estados Unidos na economia aqui do Brasil. Agora eu vou chamar um intervalo e a gente volta daqui a pouquinho com o Passando a Limpo.
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1: De volta com o Passando a Limpo, o Fernando Castilho. Transnordestina vai sair? É isso?
2: Bom, nós temos uma notícia de que no próximo dia 15 haverá finalmente aquela assinatura da ordem de serviço de liberação do trecho de Pernambuco que havia sido prometida para o começo de maio, no final de maio, que o presidente Lula intercedeu e disse que seria ele queria assinar, mas como agora não pode mais dar esse tipo de coisa, o Ministério vai liberar no próximo dia 15 a autorização para que o início das obras desse trecho de Pernambuco. Era aquele trecho que devia ter sido já começado, tudinho. O presidente interferiu, disse que queria anunciar, agora não pode mais. Então agora vai ser no próximo dia 15 lá no Ministério dos Transportes, uma solenidade sem muita pompa, porque não pode, é chamada defesa eleitoral, mas no mesmo dia, e eu não sei onde é que fica o Ministério dos Transportes e a sede do TCU, né, mas com certeza será a poucos quilômetros, estará havendo uma sessão em que o próprio Ministério dos Transportes e a InfraSA, que vai dar ordem de serviço desse trecho em Pernambuco, estarão defendendo a continuidade da obra. Por quê? Porque no mesmo dia que saiu a informação de que o presidente Lula ia autorizar esse primeiro trecho, digo, de 53 quilômetros, saiu um relatório do Tribunal de Contas mandando suspender os contratos a partir dali. É um relatório muito grande, então o governo, juntamente com a Sudene, IBAMA e outros órgãos, juntaram um pacote de informação para defender, no próximo, também no dia 15, no Tribunal de Contas, olha, libera, porque não faz sentido. Esse é tema, inclusive, de um debate que vai acontecer hoje aqui com Natália Ribeiro e o superintendente da Sudene, mas o fato novo é que, no dia 15, vai sair a ordem de serviço do primeiro trecho da Transnordestina em Pernambuco. Esse é o importante.
1: Então vai sair o primeiro trecho da Transnordestina em Pernambuco, vai ser assinado. Então
2: Vai ter obra.
1: Uhum.
2: Então vai materializar, obra. Vai ter obra.
1: Que trecho é esse?
2: É um trecho
1: porque que eu digo porque eu estive lá. Eu estive lá.
2: Você vê aqui o trecho.
1: Eu viajei sei lá quantos mil quilômetros a gente viajou para fazer uma reportagem.
2: Não, esse
1: é
2: um trecho curto de 53 quilômetros, eu estou procurando aqui.
1: Tá, enquanto você procura... eu viajei lá para lá pelo Jornal do Comércio, pelo Sistema Jornal do Comércio, a gente viajou para lá, foi ver como era que estava a obra. Então, a obra começou, avançou um pouquinho e de repente parou. E aí, em um certo ponto, parou. A gente viajou, na época, o interior ali, o sertão do Piauí, Ceará e Pernambuco. Foi pegando todas as frentes de trabalho ali, tudo parado. E o que tinha? É uma coisa absurda, absurda, absurda. O que tinha de material estocado, estragando lá na época. E eu estou falando de quase 10 anos já. Quase 10 anos. Já uns 9 anos, pelo menos. 8, 9 anos. Que eu estive lá. O que tinha de material lá, largado, estragando, é uma coisa absurda, absurda. E agora vai voltar. Espero que se consiga recuperar esse material que estava lá. Tinha vagões lá, os vagões prontos já, lá, mas não tinha trilho. Tinha os vagões, mas não tinha trilho. Filas imensas de vagões lá, que não tinha trilho, simplesmente. Eu entrei, eu passei de um vagão para o outro lá. Uma coisa... você tinha um cemitério de dormentes. As dormentes são aquelas vigas que você coloca...
0: A madeira ali, que vai embaixo do trilho, né?
1: É, que não é madeira, né? É. De concreto hoje. Mas você... A dormente é aquela base,
0: aquela estrutura
1: que
0: de base,
1: sustenta,
0: né?
1: O trilho.
0: Que antigamente era de madeira. Eu que estou antigo.
1: É, você que está antigo. É um cemitério lá. Um cemitério de dormentes. É uma coisa absurda lá. Largado, negócio largado. A quantidade de dinheiro que foi largada lá e a quantidade de esperança também que foi deixada pelo caminho. E é bom que essa obra volte, porque a gente visitou na época cidades que elas se animaram, se empolgaram realmente com aquilo ali, com aquela situação. Entenderam que aquilo ia movimentar a economia delas e aí investiram, fizeram investimento. Gente que arranjou emprego e de repente não tinha mais emprego. Às vezes saiu de um emprego para trabalhar na ferrovia e de repente não tinha mais emprego porque a ferrovia parou. Porque por uma decisão política lá em Brasília, decisão que não tem nada a ver com o desenvolvimento do Nordeste, tem a ver com interesses privados, que a gente sabe, por causa disso, essas pessoas ficaram sem emprego. Então você tinha realmente uma desesperança, que era uma coisa absurda.
2: Esse texto já está licitado entre Custódia e Arco Verde.
1: Entre Custódia e Arco Verde.
2: Já era para ter obra, né? Tá. Se não tivesse acontecido esses problemas, a obra já tinha começado. Então,
1: eu fui até Custódia, inclusive.
2: O entendimento da Sudene ontem, Salgueiro, na FIEP, foi de que, olha, a gente precisa colocar essa obra para rodar. E aí nós vamos brigar pelos outros trechos, são 6 trechos, mas... Já, esse é um trecho que pode começar tranquilamente, já tem tudo. E ele vai se conectar aos 155 quilômetros que já tem em Pernambuco. Né? Uhum. Lembrando que a ferrovia transnordestina passa por Pernambuco em 155 quilômetros. Então vai ser mais 50. Agora, quando terminar esse trecho, seriam 200 quilômetros e até chegar em Suape, que são esse total.
1: O Romualdo. Lula quer Gilberto Carvalho reforçando a aliança com a sacristia da Igreja Católica. Quando eu vi as últimas pesquisas agora, muita gente preocupada no PT, preocupada com os evangélicos. Ah, porque o problema é que o Lula precisa conquistar o voto evangélico e precisa ir por aqui e por ali. Só que quando você olha as pesquisas, o Lula não está bem entre os católicos, não, também. O Lula não está bem entre os católicos. E meio que perdeu essa aproximação que tinha, que era maior com os católicos do que com os evangélicos. Ele vai botar Gilberto Carvalho para resolver isso, Romualdo?
3: É bom lembrar que Gilbertinho, como chama Lula, foi secretário particular do presidente durante os dois primeiros mandatos. Gilbertinho foi um dos fundadores em São Paulo da Pastoral Operária. Foi Gilbertinho, entre aspas, quem converteu Lula ao catolicismo, porque Lula não estava muito próximo da Igreja Católica. E Gilberto Carvalho disse: ó, presidente, o senhor tem que se juntar mais a pastorais como a Pastoral da Terra, a Pastoral Operária, a Caritas Brasileira. Aí veio uma organização dentro da CNBB que chama-se Pastoral Social, e aí que reúne todo mundo. E Gilbertinho sempre nadou de braçadas junto ao Episcopado. O problema é que nesse último mandato, Lula está muito distante, aliás, distante de tudo, mas do movimento social em geral e da Igreja Católica em particular. E agora Gilberto Carvalho foi chamado de volta, porque ele estava trabalhando, prestando serviço na liderança do PT, e agora foi chamado para integrar o núcleo que vai se relacionar com os movimentos sociais. É bom lembrar que hoje tem um ministro chamado Guilherme Boulos, que é o ministro que cuida dos movimentos sociais e que não cuida coisa nenhuma, porque só arruma confusão. Ele conseguiu arrumar uma confusão até com Tabata Amaral, a mulher do presidente do PSB, ou seja, deixando de lado essa confusão, essa encrenca que a gente fala mais tarde, Gilberto Carvalho agora vai fazer o caminho de volta. Vai voltar às sacristias, vai voltar a ir à CNBB. Lula, nesse último mandato, ainda não foi nenhuma vez à Conferência Nacional dos Bispos do Brasil, e, embora convidado, não foi nenhuma vez às assembleias da CNBB, que são poderosos núcleos de debate da conjuntura política. A maioria a favor de Lula. Mas, ainda assim, a ingratidão de Lula foi muito forte com a Igreja Católica. Vamos ver se Gilberto Carvalho faz esse caminho de volta, esse caminho que alguns chamam de resiliente, esse caminho que os católicos vão chamar de penitência. Olha, vai cumprir uma penitência e vai estar absolvido para aproximar o presidente dos bispos.
1: Você tem o...
2: Tem um problema geracional aí.
1: Também.
2: Os bispos também que ele vai encontrar nessa conversa, não são os bispos com quem ele conversava. Faz tanto tempo que Gilberto Carvalho, né, não conversa com esse grupo, que todos os bispos, são, né, de outra formação. É uma nova geração de bispos, né? Então, a questão é, primeiro, vamos saber se, nesse tempo, Gilberto Carvalho manteve as conversações e se está alinhado com o novo comando da CNBB. Espera-se que sim, mas, lembrando, é um problema geracional. Os bispos com quem Gilberto Carvalho era influente, que tinha contato direto, ou estão aposentados, que apareceram mais de 75 anos, alguns deles não estão mais entre nós.
1: O público, assim, eu acho interessante isso, porque as pessoas, nos últimos anos, passaram a achar que os conservadores são os evangélicos. E como se os católicos fossem muito progressistas. E não são, os católicos são conservadores. Os católicos ali, praticantes e tudo, eles são conservadores também. Tem um perfil também conservador. Conservador em relação a costumes, em relação a então, assim, você não tem... O problema, às vezes, não é nem falar com o bispo, sabe,
2: Cachê? Sei.
1: Não é nem falar com o bispo, com o padre ali, porque...
2: É com a comunidade.
1: É com a comunidade. É realmente como é que você se porta em relação àquela comunidade. Quais são as ideias que você defende em relação àquela comunidade. Então, os bispos, eles vêm a reboque. Se você conquista a comunidade, os bispos vêm. Os bispos, os padres, os pastores, vai tudo a reboque depois. Então, não tem essa coisa de assim, senão vou... Eu acho muito complicado, quando um candidato, ou seja como for, ele resolve que ele vai conseguir os votos dos fiéis ou dos frequentadores de uma determinada igreja conversando com o bispo. Sabe? Vai conversar com o bispo para conseguir aqueles votos. É, então, é um curral eleitoral aquilo ali agora?
0: Eu ia falar isso agora.
1: Sabe? Eu acho muito complicado esse perfil.
0: Inclusive,
1: isso acontece...
0: a sinalização ela é muito ruim. É muito porque ruim. Diz, olha, a gente está montando uma estratégia para pegar seu voto.
1: Exato. Mas isso acontece com evangélicos, acontece com católicos, com todo mundo. Acontece com Bolsonaro, com Lula.
0: Mesmo que a liderança religiosa, seja ela de qual for a denominação religiosa que for, tá certo? Cristã ou não cristã, e seja qual for a denominação, mas você está pré-julgando que o indivíduo que ali está...
2: lhe representando.
0: Tá certo? Não, eu estou falando na ponta, do cidadão. Sim, cidadão. Você está pressupondo que ele é, tá certo, completamente submisso àquela liderança religiosa.
1: Completamente alienado, né?
0: Então
1: completamente
0: ele,
1: alienado.
0: Se chegar um líder religioso, aí eu estou falando líder religioso porque eu estou tirando esse viés de ser cristão, de ser católico, ou de ser de outra corrente que seja, tá certo? Ou de outra religiosidade que seja.
1: Verdade.
0: Né? Até porque muitos têm uma religiosidade que não estão, tá certo, congregando dentro de uma igreja em específico. E aí eu pressuponho que não, eu vou politicamente fazer uma estratégia para chegar até aquele voto.
1: Isso é ruim quando os Bolsonaro fazem isso também.
0: Isso é ruim para todo mundo.
1: Com os evangélicos.
0: Eu não sei se por pesquisa a gente tem alguma confirmação de que isso tem efetivamente conseguido.
1: Veja, eu não acho, sinceramente, que exista esse poder. Assim, existe esse poder de você ir lá falar com o bispo e o bispo resolve. Se você convencer o bispo
0: porque
1: resolve aqueles votos para você.
0: Tem que existir um alinhamento
1: você.
0: Natural você do conversar, que é percebido.
1: Se você conversar com o pastor, você resolve aqueles votos, aqueles votos ali para você. Tá resolvido. Eu acho que não é assim. Claro, você não vai ignorar. Claro que você tem que fazer esse contato. Claro que você vai ter que se aproximar. Mas se você não tiver um discurso que aproxime esses eleitores... sejam eles evangélicos, católicos, seja como for, meu amigo, não adianta. O pastor vai dizer para votar, ele vai votar, ele vai dizer que vota, e na hora de votar ele não vota.
2: Foi que eu falei. Tem uma palavrinha que tem mil anos, né? Catequese.
0: Tem que ter um alinhamento. Tem que ter um alinhamento. E você não constrói um alinhamento em pouco tempo por pura interferência. Eu não acredito na pura relação de interferência. Eu acredito sim que é possível você construir um discurso que tenha um alinhamento, que passa sim também pela catequese, digamos assim, para usar a palavra, mas isso tem que construir um alinhamento de discurso para que seja percebido pela ponta, porque senão você acaba não tendo o resultado esperado.
1: Você acha, por exemplo, que vamos imaginar a seguinte situação: o candidato ele vai conversar com o pastor. E o candidato vai conversar com o pastor e pede votos ali porque ele quer os votos daquele grupo ali. E aí o pastor promete a ele que vai falar bem dele e tudo, e que vai defender aquilo, ok, beleza. E aí o candidato ele faz uma declaração que é a favor do aborto, por exemplo. Você acha que os fiéis vão votar nele? Mesmo que o pastor continue apoiando, você acha que os fiéis vão votar nele? Não vão. Então... assim, não tem essa história. Eu acho que o problema geracional não é nem da relação com os bispos. Eu acho que o problema geracional é interno. É de o Lula e o Gilberto Carvalho, eles não entenderem como é que as coisas funcionam.
2: Que as coisas mudaram.
1: Realmente, que as coisas mudaram, sabe? As coisas mudaram.
0: É uma coisa que a gente já falou aqui. É esse discurso que talvez ele esteja um discurso de 30, 40 anos.
1: É.
0: E não é mais o discurso da geração que a gente está vivendo e do que a gente está pensando hoje.
3: É bom lembrar.
1: Oi, Romulo.
3: É bom lembrar que na última Assembleia, no governo de Fernando Henrique Cardoso, foi num povoado chamado Vila Cóstica, em Itaici, perto de Campinas. Nessa Assembleia, o candidato Lula da Silva foi chamado e esteve lá. E só para o ouvinte ter uma ideia, estavam nessa plateia Dom Luciano Mendes de Almeida, Dom Francisco Austragésulo de Mesquita, que era bispo de Afogados da Engazeira, Dom Aloysio Lotscheider e Dom Ivo Lotscheider. Ou seja, era a nata do movimento chamado, que a Igreja Católica estava chamando de Teologia da Libertação. Houve uma mudança profunda dessa época para hoje.
1: Oh, notícia de agora. Trump declara fim da trégua com o Irã e diz que negociar é perda de tempo. O presidente dos Estados Unidos afirmou que o cessar-fogo chega ao fim após Teherã reivindicar ataques contra instalações militares americanas no Kuwait e no Bahrein. No que me diz respeito, acabou. Foi o que disse o presidente ao ser questionado sobre a continuidade do acordo durante uma cúpula da OTAN. E ele completou. Eles podem conversar, mas acho que estão perdendo tempo. Acrescentou aos negociadores americanos que estão ainda conversando com o Irã. Então o Trump dizendo que acabou o cessar-fogo com o Irã e que vai voltar, provavelmente vai voltar a atacar o Irã. Tudo que o Netanyahu queria lá em Israel. Tudo que o Netanyahu queria.
2: Acabou a Copa para os Estados Unidos, né? Então, por
1: acabou
2: exemplo,
1: a Copa, ele tem que arranjar outro assunto.
2: Tema, né? Tentou emplacar. Esse é Donald Trump, a essência é Donald Trump.
0: Eu acho
2: que agora tem um fato novo. Você tem um acordo. Ele mesmo está dizendo isso, mas veja bem. As conversas vão continuar porque é do interesse comercial dos Estados Unidos acabar essa guerra. Embora essa fala dele, que eu acho que é para causar em cima da reunião de cúpula, Igor, porque aí ele elimina qualquer... Veja bem, ele desvia, eu só me lembro de cercadinho. Todo dia tinha uma notícia que dava às 8 horas da manhã, que dava um trabalho danado para a gente, desmentiu que saía naquele cercadinho. Ele chegou hoje, deu aquela declaração, diz lá aquela coisa, não vai ficar para a reunião, né? Vai pegar o avião dele, vai embora, tudinho, e aí aquela história. Só que você tem um acordo que é importante para os Estados Unidos não continuar essa guerra.
0: Isso.
2: E se você olhar direitinho, o que aconteceu nesse final de semana, os iranianos fizeram um... Do ponto de vista militar, não foi nem considerado muito. Mas quando o presidente entra no circuito, ele escala. Mas é aquela história. Eu acho que, embora ele tenha dito isso, amanhã ele vai dizer outra coisa, e porque pela manhã, hoje, só essa conversa dele aí, o petróleo já subiu até agora, são 8h40, já subiu 6%. E essa coisa fica aí, o cara, aí, por exemplo, o mercado que estava baixando, aí o cara vai dizer, presidente, peraí, vamos com calma. E amanhã ele dá outra declaração dizendo que vai conversar, o petróleo baixa, porque a conversa é no sentido de resolver esse problema, porque ficou caro. A gente viu ontem Zelensky dizendo o seguinte, eu quero que vocês voltem a conversar, porque eu preciso que os Estados Unidos reabasteçam meu estoque de mísseis Patriot, né? Patriot. Cada um custa 2 milhões. Aí Donald Trump vai gastar 2 milhões para combater um drone saudita que custa 20 mil dólares. É uma conversa assim meio estranha. Não está a fim de gastar mais esse dinheiro lá no Irã, não. Agora, a reunião do G7, né, que os caras estão cobrando. Isso, olha, vocês estão querendo me ajudar, como é que eu vou ficar? Essa conversa está muito boa, mas a Ucrânia está sendo invadida, está sendo bombardeada. E a conversa de hoje é sobre armas, né? Essa conversa que Donald Trump participou, que disse aí...
1: Com a OTAN.
2: Com a OTAN, é sobre armas. Mas aí ele chegou lá, colocou esse negócio, pega o avião, vai embora. E amanhã ele está dando outra declaração.
0: Eu acho que é nessa direção mesmo, viu? É. Porque você tem aí o Trump sendo Trump, e ele sempre negocia na pancada. Então isso é uma pancada que ele dá nos negociadores para todo mundo dizer, eu sou forte, eu bati na mesa, e pode ter um outro acordo já vindo aí na sequência, que ele já sabe que vai sair amanhã, e depois ele vai simplesmente dizer, olha, saiu porque eu disse que ia fazer. Então, mas o mercado responde, e isso, infelizmente, isso traz mais volatilidade para o mercado, que é tudo que o mercado não precisa.
1: Ele fez uma declaração, ele estava bem irritado. Ele disse, todos concordaram, nada de arma nuclear. Nós fizemos um acordo. Eles saem, fazem piada com a imprensa, dizem que nunca falamos sobre isso. Tem alguma coisa errada com eles. Eles são malucos. Eles são a escória, são pessoas doentes. São liderados por pessoas doentes e são pessoas perversas e violentas. E se tivessem uma arma nuclear, eles a usariam. Então, assim, ele está bem irritado mesmo, demonstrando que está bem irritado com a situação. Agora entra muito na história que se fala muito sobre securitização, né? Você tem que manter o tempo todo a ameaça, sempre o medo ali. Você está todo mundo o tempo todo com medo. É aquela história, eu mantenho você com medo e só eu posso proteger você. Então é essa coisa da securitização que o Trump faz isso muito bem. Os Estados Unidos sempre fizeram isso muito bem. O mundo é uma ameaça para todos os nossos aliados e só nós podemos protegê-los. Os Estados Unidos fazem isso o tempo todo. A novidade é que o Donald Trump inaugurou uma era de o mundo é uma ameaça, só nós podemos protegê-los, mas não estamos afim, porque é muito caro.
2: É caro. Então... vocês vão entrar com quanto?
1: É, ele inaugurou essa nova vertente agora desse discurso, porque o discurso dos Estados Unidos sempre foi esse. Sempre foi esse. O mundo é um lugar perigoso, vocês precisam de nós. É, agora o Trump diz, olha, o mundo é um lugar perigoso, vocês precisam de nós, mas isso é muito caro, a gente não quer gastar não, só se vocês também contribuírem, entendeu? Romualdo, líder do PT na Câmara joga um galão de gasolina na briga de Lula com Alcolumbre, o que foi que aconteceu?
3: Aconteceu que Lula chama Tereza Leitão, a líder do governo, bota a Tereza Leitão na mesma mesa com o ministro das Relações Institucionais, José Guimarães, e despacha os dois de volta ao Congresso. Negociem com Alcolumbre que a gente precisa botar para votar a escala 6x1. E aí eles vão comer pão de queijo e tomar um café de qualidade duvidosa na R.O. R.O. é a sigla para Residência Oficial. Tanto vale para a casa do presidente da Câmara como do presidente do Senado, que, aliás, é parede e meia. Tudo juntinho ali. Aliás, os portões fazem, inclusive, o mesmo barulho. Outro dia eu levei até uma daquelas coisas com óleo para botar no portão, porque quando ele abre e fecha, se a gente estiver no ar na rádio, atrapalha. Passada essa história toda, estavam lá conversando os líderes governistas com Alcolumbre. Daí a pouco sai uma nota do líder do PT na Câmara dos Deputados, Pedro Uczai. Ele simplesmente disse o seguinte: Sua Excelência, o senador Davi Alcolumbre, continua sendo o inimigo do povo. Ele é o inimigo dos trabalhadores. Ele não está nem aí para os trabalhadores. É por isso que ele não coloca em votação essa importante medida, falando do fim da escala 6x1. Davi Alcolumbre olhou para a cara do ministro José Guimarães, mostrou a notinha que estava na imprensa e falou assim: é desse jeito que vocês querem negociar? E aí Davi Alcolumbre foi lá, chamou a assessora de imprensa e mandou soltar uma nota mais ou menos assim: esse tipo de ameaça é tentativa de intimidação e não será mais tolerado. Ameaças e constrangimentos institucionais não aceleram a tramitação, apenas afrontam a independência dos poderes. Tudo por água abaixo, o pão de queijo estava bom, mas as negociações não avançaram mais e Pedro Uczai, o líder do PT na Câmara, foi chamado para uma sessão de puxão de orelhas. Ele me disse que não aceita cabresto.
2: Bom, quero dizer que dentro do PT as pessoas estão com enorme saudade de Lindenberg. Porque é o seguinte, diante de Pedro Uczai, Lindenberg é um negociador, é um pacificador. Eu estou impressionado, Romualdo, como é que Pedro Uczai chegou no posto que está. Era o único lugar que o PT não precisava botar esse cara. O deputado não é radical, não. O pessoal da esquerda, dos partidos de esquerda, né, olham para ele e dizem: rapaz, esse cara é muito radical. E o cara é o líder do PT. Realmente, eu não sei como é que Pedro pegou. É aquela história. E aí, Romualdo tem toda a razão. Ele diz assim: eu não aceito cabresto. E não aceita mesmo, não. Então, é aquela história. Dentro do PT, tem uma saudade enorme do tempo do Lindenberg. Como ele era suave.
1: Quem diria,
2: como,
1: né?
2: Ele era uma pessoa conversável, né? Quem imagina, diria? Quem diria?
1: Quem diria que Lindenberg e Farias ia deixar saudade para o pessoal do PT, para as negociações do PT? Porque
0: não há nada tão ruim que não possa piorar.
1: Piorou. É, exato, sempre pode ficar pior. Eu só lembro do era o Tancredo Neto, não, era o Ulisses Guimarães que dizia: está vendo aí essa legislatura? Está vendo? Está achando ela ruim? Espera a próxima. Ulisses Guimarães é que dizia isso. Está achando essa legislatura ruim? Espere a próxima. Na próxima a gente conversa de novo. Tá aí. Agora, que situação. Edgar, eu queria uma coisa. Eu vou fazer uma coisa. Eu estava ouvindo muito. Eu ouvi já de umas duas pessoas, desde que o Brasil foi desclassificado da Copa, foi perder o jogo e foi eliminado, que eu tenho ouvido o pessoal dizer: rapaz, faz pena, é o pessoal que vende produto do Brasil. O pessoal que vende produto do Brasil, que fez investimento, tudinho, e aí o Brasil sai nas oitavas de final e fica um prejuízo. E aí, por acaso, eu estava passando aqui, estava vendo uma notícia que me chamou a atenção e que fala exatamente sobre isso. O Brasil poderia ter movimentado, isso de movimentação econômica, poderia ter movimentado mais de 11 bilhões com produtos relacionados à Copa do Mundo se o Brasil tivesse ido até a final. E aí ficou faltando aí uns 4 bilhões e pouco por conta disso. Então, um lucro, uma movimentação.

0: movimentação poderia ser de mais de 4 bilhões, porque o Brasil saiu da Copa mais cedo, tá vendo?
1: É, e você tem alguns setores que têm uma situação extremamente complicada. Você está falando uma coisa que
0: Quem é que perde mais nesse caso?
1: Olha, era exatamente o que eu ia falar. Por exemplo, quem compra um produto onde... por exemplo, bares e restaurantes, eles tinham uma expectativa de receita. Então a gente sabe que havia uma movimentação em bares e havia uma movimentação em restaurantes.
0: Mas eles não perdem aquilo que eles
1: exatamente,
0: investiram.
1: Exatamente, mas é expectativa de receita. Claro que eles tinham já feito um pré-contrato com alguns colaboradores a mais, que ele ia precisar de mais gente na cozinha, ia precisar de garçom... Certamente ele fez aquisição de insumos, mas não é algo que ele vá perder. Porque a cerveja que ele comprou, o uísque que ele comprou, ele não tem o carimbo da CBF.
0: Uhum.
1: Tá? É diferente daquele que comprou produto específico para a Copa. E foi a primeira coisa, você falou uma coisa que quando terminou o jogo eu pensei, quem comprou camisa? Né? Porque você, depois do jogo do Japão, que foi um jogo que a gente passou de forma sofrível, mas que deixou uma empolgação grande. As pessoas passaram a dizer, não, você viu, a gente no final a gente consegue.
0: Quando acabou o jogo do Japão, eu ouvi de algumas pessoas, inclusive da minha família, dizendo, olha, deixaram a gente sonhar, agora
1: pronto,
0: vamos em frente.
1: Exato.
0: Eu continuei estão deixando
1: sem sonhar,
0: a gente sonhar.
1: Né? Mas...
0: Estão deixando a gente sonhar.
1: Exato. E... Mas assim, a gente embarcou naquela de que também tínhamos o tango argentino no Brasil. Né? Porque a Argentina ela sofre, mas no último minuto ela consegue levantar a cabeça. O árbitro tem ajudado, mas deixa isso para lá. Tá? Então, é quem compra produto que tem aquele carimbo. Ou seja, quem compra camisa, roupa verde e amarela, quem compra produtos alusivos à Copa do Mundo, porque esse não vai mais vender. Produto de decoração, vestuário, banderola, porque isso... Né? Ontem,
0: sabe o que é pior?
1: Ontem eu estava vendo uma empresa...
0: Sabe o que é pior? Se você comprou bandeira, por exemplo, corneta, essas coisas... Você ainda consegue vender na próxima Copa, daqui a 4 anos. Você ainda consegue vender em outros momentos. Talvez, sei lá, no 7 de setembro você vende. Mas camisa. É específica, porque esse modelo deste ano, daqui a 4 anos, vai ser outro. Então
1: outro
0: não
1: modelo.
0: Tem mais.
1: Exatamente.
0: Você perde.
1: Então, de fato, você vai perder.
0: Terrível.
2: Vai comprar na promoção.
1: E você, ontem eu estava vendo...
0: Você guarda para vender como relíquia depois, porque eu sou doido atrás da camisa de 94, a camisa de Romário de 94, e é difícil de encontrar. É bem difícil de encontrar, então você vende como relíquia depois.
1: Mas é o risco do
0: negócio.
1: Para
0: você ver como
1: o
0: são
1: empreendedor,
0: as coisas.
1: Essa Copa
0: eu comprei duas camisas. Foi porque eu comprei a primeira e aí eu viajei. E quando cheguei lá, eu tinha esquecido de levar. E lá eu tive que comprar outra.
1: Talvez seja melhor na próxima Copa você não comprar nenhuma, viu?
0: Eu vou deixar para comprar. Rapaz, uma vez, acho que foi na Copa de 2010. Na Copa de 2010, eu nunca tinha comprado uma camisa assim, uma camisa
2: oficial.
0: Mesmo oficial, né? Sim, coisa. Senão, vou comprar uma camisa oficial. Primeira vez, estava empolgado, esse ano o Brasil ganha, tal. Aí não comprei na primeira fase, esperei para ver se o time realmente ia embalar. Aí não comprei no segundo jogo, no primeiro jogo nas oitavas. Aí disse, não, eu vou comprar, porque agora vai. Quando eu comprei, o Brasil perdeu.
1: Eu tô sentindo
0: uma
1: que
0: vez.
1: Talvez, próxima Copa, eu vou ligar para vocês e dizer, olha...
0: Não compre camisa.
1: Não compra camisa, não.
0: Não compra camisa, pelo amor de Deus. Oi.
2: Não, eu digo, eu realmente não comprei. Eu fiquei pensando assim, eu digo, eu não vou investir nisso. Agora, como investimento de você guardar, dê sempre uma camisa, e a gente tem que registrar aí alguma coisa muito interessante que sobra como saldo positivo.
0: Sim, ó, tem uma novidade aqui. É que
2: nós resgatamos a camisa da seleção. As pessoas começaram a usar a camisa da seleção pela seleção.
0: Não, né? Por política. Né?
2: Não por política. Então, eu acho que isso é um dado bom.
1: Isso é importante.
2: Né? Isso foi talvez o saldo mais positivo. As pessoas voltaram a usar sem medo de que o fato de estar usando aquilo ali... Tudo. É uma pena que tenha durado pouco, mas veja bem. No dia seguinte, as pessoas continuaram usando. Tem muita gente usando a camisa da seleção hoje. Né? E é aquela história. É um gesto... De de apreço com o país. Então, eu acho que é isso.
0: Eu estava vendo...
2: Esse foi o lado positivo, na minha interpretação. É,
0: eu estava vendo essa semana o pessoal vendendo, o camelô, os camelôs vendendo pela rua e tudo. E eu apareceu uma camisa, mas muito... Ela apareceu e eu lembrei dela. É uma camisa preta da seleção. Você lembra que tinha uma camisa preta da seleção brasileira? Que foi em 2022, na Copa, exatamente porque as pessoas não queriam comprar a amarela, porque associava a política. E aí lançaram outras cores. E aí você tinha o pessoal, o camelô vendia preta, vendia... Então tinha uma camisa preta. E eu vi uma. Dessa vez, porque a maioria era amarela e azul, realmente.
2: Outra coisa, a preocupação dos políticos de usar a camisa oficial do presidente, que chegou a tapar a marca, mas inclusive do próprio Flávio Bolsonaro, de usar a marca oficial. Porque em 2022, né, o presidente Jair Bolsonaro aparecia com camisetas piratas. É. E era uma coisa maluca, porque aquela história, aí você tinha a cordão e ele não usava isso aqui.
0: Tem uma
2: então,
0: coisa
2: houve
0: que...
2: uma coisa muito interessante da classe política brasileira. Quem apareceu, isso é bom, porque nós estamos falando de propriedade intelectual.
0: Sim.
2: Quem apareceu usou, isso é muito bom.
1: Que é um dos problemas que está lá nos Estados Unidos.
2: Então,
0: querido
2: é
0: Fernando Lima, que está nos ouvindo aqui, ele lembrou uma coisa, e tem razão. Ano que vem tem Copa do Mundo.
1: Sim, feminina.
0: Ano que vem tem Copa do Mundo. Inclusive em
1: Acredito
0: Pernambuco.
1: Mais.
0: Inclusive em Pernambuco. Acredito mais também. Quero ir assistir os jogos, porque eu acredito muito mais. Eu vou voltar a usar as camisas que eu comprei. Todo mundo vai poder comprar camisa de novo, vai poder comprar material de novo e tudo. Então, quem tem agora...
1: Vai amenizar o prejuízo que a gente estava falando. Boa lembrança do ouvinte.
0: Exatamente. O Fernando mandou aqui para a gente. Realmente muito bom. Porque vai aliviar um pouquinho esse prejuízo, 4 bilhões que poderiam ter sido movimentados e não serão.
1: E quem sabe a gente não sai vencedor.
0: Quem sabe não leva isso na Copa do Mundo, muito mais ainda do que isso, muito além disso, e ainda ganham o campeonato. Já pensou? A Copa no Brasil, a Copa Feminina? Marta não joga, né, eu acho. Acho que Marta, não sei se Marta está tá no
1: eu
0: time.
1: Acho que não.
0: Acho que vai estar aposentada já. Não sei. Vamos ver. Já pensou? Eu conheço muita gente que fica torcendo para que a Marta participe. Aí, do mesmo jeito que era com o Neymar,
1: isso.
0: O pessoal torce muito que a Marta ainda consiga participar dessa Copa no Brasil. Vamos para o intervalo e a gente volta rapidinho.
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4: De volta com o Passando a Limpo, a gente já está na linha com o Armando Monteiro Neto, que é conselheiro da Confederação Nacional da Indústria e ex-senador da República. Doutor Armando Monteiro, muito bom dia para o senhor, tudo bem?
5: Muito bom dia, Igor. Tudo bem, é um prazer falar aí com vocês.
4: O senhor está em Pernambuco, em Brasília, está nos Estados Unidos, o senhor está onde?
5: Não, estou em Brasília, Igor.
4: Ah, tá certo. Deixa eu lhe perguntar uma coisa. A gente tem falado muito aqui, a gente tem visto muito uma discussão que é uma preocupação nossa aqui de dizer, olha, ok, beleza, tem o discurso político que é feito, mas para além do discurso político tem que ter também uma preocupação com a economia, com a produção do país que é afetada por essas tarifas. Como é que o senhor está vendo essa aplicação de taxas agora de 25% e como é que isso pode, qual é o impacto que isso pode ter no Brasil, doutor Armando?
5: Olha, Guigo, mais uma vez, muito obrigado aí pelo convite. Eu queria cumprimentar os companheiros aí da bancada. Eu acho que Castilho, né, Romualdo, Edgar. Isso. Veja, é claro que o impacto é negativo, quer dizer, uma sobretaxação, uma taxação nesses níveis, ela vai afetar drasticamente a nossa corrente de comércio com os Estados Unidos. O comércio com os Estados Unidos, isso é bom acentuar, ele hoje tem um peso relativo menor do que tinha, evidentemente, há duas décadas. Por exemplo, o nosso comércio, a nossa corrente de comércio com os Estados Unidos já representou algo como 25% do conjunto das nossas transações. Hoje, isso é um pouco mais de 10%. Mas isso não significa dizer que não tenha grande importância, especialmente para a indústria, porque o nosso comércio com os Estados Unidos é um comércio onde predomina o comércio de manufaturados, diferente do nosso comércio com a China, por exemplo, onde há uma predominância de commodities. Então, é muito importante para a indústria brasileira esse comércio com os Estados Unidos, inclusive porque esse comércio tem um caráter complementar, ou seja, as exportações brasileiras são basicamente de insumos e bens de capital que, por sua vez, integram as cadeias de produção americanas. Por exemplo, nós fornecemos muitas máquinas e equipamentos para os Estados Unidos. Uhum. E alguns insumos muito importantes, como, por exemplo, no setor siderúrgico, toda essa parte de semi-acabados que são relaminados nos Estados Unidos. Ou ainda alguns outros insumos, como, por exemplo, o ferro Gusa. Para você ter uma ideia, no caso do ferro Gusa, mais de 70, quase 75% das importações americanas têm origem no Brasil. Então, na realidade, quando se estabelece uma sobretaxa nesse nível, você está penalizando, em última instância, isso prejudica as cadeias de suprimento nos Estados Unidos também, e impactam custos para o consumidor americano. Portanto, é algo que tem uma série de efeitos danosos do ponto de vista econômico.
4: O doutor Armando, quando o senhor fala ferro Gusa, esse ferro Gusa, ele é o quê? Qual é ele sai de onde, principalmente, aqui?
5: Não, ele sai de várias regiões, inclusive do norte do Brasil, né? O Brasil tem uma condição de produção de ferro guza, uma condição excepcional, né? Você tem, por exemplo, guzerias no Maranhão, na região norte do Brasil. É algo muito relevante, alcança mais de US$1 bilhão essas exportações. Uhum. Mas eu poderia falar também do nosso açúcar de cana aqui. Sim. Mais de 50% das importações americanas são de açúcar, álcool etílico desnaturado, que é um tipo de álcool especial, compensados de madeira, hidróxido de alumínio. Então você tem uma série de produtos, né, que são, como eu disse, insumos e bens de capital muito importantes para as próprias cadeias de suprimento americanas. E por essa razão, Igor, é que várias empresas americanas, nas audiências públicas que ocorreram até agora, inclusive na de ontem, elas se manifestam contra o tarifaço. Contra o tarifaço. Agora, na realidade, embora existam muitos aspectos técnicos em discussão, elas têm claramente um caráter político também, esse tarifaço. O que é que acontece? O presidente Trump, num primeiro momento, impôs tarifas elevadíssimas, né, de maneira unilateral, e a ponto dos próprios tribunais americanos derrubarem aquela primeira imposição tarifária. E agora, a estratégia do governo Trump é utilizar essas seções 301 que estão na legislação americana para fazer um movimento de recomposição dessas tarifas. E aí é claramente uma estratégia do governo americano, e na seção 301 você discute, além desses aspectos técnicos mais ligados à questão propriamente do comércio, mais temas que têm uma série de implicações do ponto de vista político. Eles incluem, por exemplo, o tema como desmatamento, toda essa parte, vamos dizer, de combate também à corrupção, propriedade intelectual, né? E aí entram outros temas, comércio digital. Então você alarga extraordinariamente esse campo de discussão e oferecendo sempre uma margem para que o governo americano aplique as tarifas que quer. E agora, ao que parece, com uma maior preocupação, para evitar que os tribunais novamente derrubem essas extravagantes tarifas.
4: A gente está conversando com o Dr. Armando Monteiro Neto, que é ex-senador da República e conselheiro da Confederação Nacional da Indústria, sobre as taxas, as tarifas, o novo tarifaço dos Estados Unidos. Edgar Leonardo.
3: Doutor Armando, bom dia, prazer falar com o senhor. Eu queria perguntar mais especificamente sobre o nosso estado de Pernambuco, né? Claro que indiretamente tarifas incidindo sobre produtos que o Brasil exporta impactam a economia brasileira como um todo, isso traz reflexos para o estado, mas Pernambuco especificamente, que itens eventualmente estariam aí com a possibilidade dessas sobretaxas?
5: Olha, nós temos aí basicamente o açúcar, né? Que nós temos historicamente até uma cota preferencial, etc., mas isso nos alcança. E nós acompanhamos lá com muita preocupação também aquela discussão sobre o etanol, porque o mercado do Nordeste de etanol, ele pode ser muito afetado se o Brasil reduzir aqui as tarifas para a exportação de etanol americano. Aliás, estranhamente, há um registro de que o senador Flávio Bolsonaro chegou a defender lá na audiência de ontem, eu sugeri a possibilidade de revisão da tarifa de exportação, porque o Brasil aplica uma tarifa de 18% sobre as exportações americanas de etanol e a tarifa aplicada lá nos Estados Unidos é menor. Mas essa tarifa de 18% aqui, ela é crucial para proteger a produção de etanol no Nordeste, especialmente. Porque você sabe que hoje a produção de etanol, inclusive de outras fontes, como o milho, essa produção vem se ampliando bastante, e isso oferece risco para a produção aí de Pernambuco. Portanto, eu identifico

0: Bem, senador especialista em negociação tarifária, documento da Confederação Nacional da Indústria, porque é aquele tipo de documento, não é, senador? Como se eu disse recentemente, como se fosse a árvore genealógica de todos os problemas dessa onda de tarifas e de supertarifas. E também o documento que o senhor destacou agora, da ABIMAC, a Associação Brasileira da Indústria de Máquinas e Equipamentos. Se do ponto de vista empresarial, senador, o Brasil está bem representado, do ponto de vista político e até do governo Lula, o governo Lula tem dado, de fato, esse apoio de que a CNI, a ABIMAC e outras instituições e organizações necessitam?
1: Olha, para ser justo, Romualdo, nós temos interagido sempre aqui a CNI com as entidades setoriais. Você destacou a ABIMAC, eu destacaria a Bicalçados, a Anfacer, que é dessa área de revestimentos cerâmicos, e outras tantas entidades, né? E nós temos interagido muito com o governo e temos acompanhado o trabalho que vem sendo feito de interlocução entre o governo. Nesse caso, ele fica nucleado no MIDIC e registra que o Ministério de Indústria e Comércio, através do ministro Márcio Elias, tem tido um canal permanente de interlocução com o USTA, que é o equivalente americano, que é o escritório de comércio lá, com o GRIE, que é o chefe do escritório, que é uma estrutura que se vincula diretamente à presidência dos Estados Unidos. E tem mantido reuniões frequentes, reuniões virtuais, reuniões físicas que já foram feitas. Então o governo brasileiro tem estado presente, tem tido um diálogo permanente com o setor empresarial e essas ações têm sido permanentemente realizadas assim de maneira articulada. O governo brasileiro não esteve diretamente na audiência pública ontem porque ela se destinava a ouvir representantes do setor privado. Mas, em paralelo, o MIDIC está fazendo diretamente com o USTA negociações diretas que têm sido feitas permanentemente. Portanto, para ser justos, o governo brasileiro tem tido uma atuação, a meu ver, adequada e tem mantido um contato absolutamente fluido e permanente com o setor privado.
2: Fernando Castilho.
3: Doutor Armando, pelo que o senhor disse aí, tem uma atuação boa do governo, né? O pacote de informações transmitido pelo governo é um pacote muito robusto, mas eu queria que se seria possível fazer o seguinte: claramente, essa é uma ação em função da posição política, de uma ação de redução de danos. Onde é que a gente consegue reduzir isso aí para que esses 10% das exportações brasileiras para os Estados Unidos tenham o máximo possível de conformidade? Qual é o cenário que o senhor traça? Tem cadeias que o governo será susceptível? O senhor acha que vamos ter um resultado de gente técnica conversando com gente técnica? Qual é a sua perspectiva? Qual é o cenário que o senhor trata, levando em consideração que lá em cima tem uma decisão política? Mas, a partir dessa profusão de dados, o que é que o senhor acha que nos sobrará para a gente?
1: Castilho, é bom a gente lembrar que existe uma lista expressiva de produtos brasileiros que não estão sujeitos à tarifa.
3: Certo.
1: Na avaliação nossa, quer dizer, o que vai ser impactado por esse tarifaço novo de 25% mais 12,5% é mais ou menos equivalente a 35% do total das exportações, o que representa 13,5 bilhões de dólares. O Brasil exporta para os Estados Unidos, em média, 40 bilhões de dólares, mais ou menos. Então, essa parte representa 35% que vai ser diretamente afetado. Agora, tem outros produtos que estão em outras secções. Por exemplo, tem uma secção que não tem nada com essa 301, que é a 232, que essa é uma tarifa imposta a todos.

0: todos os países do mundo de maneira homogênea. Por exemplo, o setor siderúrgico brasileiro está submetido a essa tarifa da seção 232. Quando você coloca tudo isso que vai ser afetado, esses 33% pela tarifa, por essa sobretarifação, e o que já estava na seção 232, é como se mais ou menos 52% das exportações brasileiras fossem atingidas por tarifa. Agora, o que é possível fazer agora? É o que o setor privado está de maneira exaustiva, não é, com esse diálogo lá permanente, tentando, é ampliar a lista de exceções, é mostrar, inclusive com a ajuda de empresas americanas que têm sido vocais, que têm participado das audiências, que isso penaliza, aumenta os custos nos Estados Unidos. Então a minha expectativa, que vamos dizer, que corrobora com a avaliação que tem sido feita aqui pelos setores interessados, é que nós vamos, no máximo, conseguir ampliar as exceções, de modo a reduzir esse alcance que vai, vamos dizer, ser atingido em última instância, mas dificilmente nós poderemos evitar que o maior número dessas listas, dessas linhas tarifárias venham a ser atingidas. Agora, tem uma proposta da CNI que me pareceu realista nesse contexto, que é pactuar com o Escritório de Representação Comercial dos Estados Unidos, porque você sabe que esse prazo vai ser agora, a gente tem 7 dias apenas para esgotar esse diálogo. A partir de 15 de julho, essas tarifas já poderão ser aplicadas. Mas a proposta da CNI, que é o que eu estava dizendo, era sugerir um mecanismo de revisão periódica dessas tarifas, de tal modo que você pudesse ficar ainda com um canal discutindo a possibilidade de revisão das tarifas e de revisão ou ampliação das exceções que estão sendo, evidentemente, agora negociadas. Então essa é, em resumo, mais ou menos a nossa expectativa.
1: Doutor Armando Monteiro Neto, obrigado. Doutor Armando é ex-senador da República e conselheiro da CNI, conversando com a gente aqui sobre as taxas dos Estados Unidos e o impacto delas no Brasil. Obrigado, doutor Armando. Volto sempre aqui ao Passando a Limpo.
0: Muito obrigado. Eu agradeço e cumprimento a todos. Castilho, Romualdo, Edgar, um abraço a todos. Muito obrigado.
1: Grande abraço. Vamos seguindo aqui, rapaz, eu estou aqui com informação que é o seguinte. Primeiro, a Marta, isso é importante, tá? Muito importante, que eu disse que a Marta não estava garantida. Não está garantida, ela está com 40 anos, tá? Tá aos 40 anos, ela continua sendo convocada pelo técnico do Brasil e na Copa do Mundo Feminina a expectativa é que ela esteja sim. É que ela seja convocada.
2: Mais um motivo para a gente ir assistir o jogo.
1: Então é mais um motivo. E eu vou dizer uma coisa. E aí eu vou dizer uma coisa. Eu fui assistir um jogo, um amistoso do Brasil, da Copa. Do Brasil, da Copa não. Foi de um amistoso do Brasil antes de uma competição que foi aqui em Pernambuco. E um amistoso preparatório para essa competição que o Brasil ia participar. E eu fiquei impressionado com a Marta. Eu fiquei sinceramente impressionado com a Marta jogando futebol. Eu nunca tinha parado para assistir um jogo inteiro assim, dela e tudo. Eu fiquei impressionado. Ela joga muito. Fez um gol incrível nesse jogo, nessa partida, que você... Rapaz, como é que ela fez isso? Realmente vale a pena. É um espetáculo à parte. O time é muito bom e tudo, mas Marta é um espetáculo à parte jogando futebol. Então, vale a pena, realmente, e eu espero de verdade que ela esteja, que ela seja convocada, que ela esteja em condições de jogar aos 40 anos, mas com todo o gás ainda sendo convocada. Ela jogou a Copa América, inclusive, feminina, e pode, deve estar nos planos da comissão técnica, pelo que eu vi aqui, e também o Ari está nos ouvindo, e mandou também uma mensagem aqui, o Ari Barbosa, Ari Júnior Barbosa, disse, Marta está no grupo para a Copa. Pronto, está aqui. Beleza.
3: Ó, e nessa Copa os Estados Unidos são favoritos, porque foi o país...
1: Mas o Brasil ganhou dos Estados Unidos um dia desse, sim, então também não é...
3: Veja bem, os Estados Unidos são favoritos.

0: É porque é o país onde mais o esporte cresceu e ele se tornou uma paixão das mulheres nos Estados Unidos. Existe um número 3 vezes maior de mulheres praticando futebol nos Estados Unidos e é diferente porque a partir de escolas, de escolinhas. Então é importante observar que o que aconteceu. O fenômeno que aconteceu nos Estados Unidos está impactando, inclusive no, no, na chegada dos Estados Unidos com os meninos, é que o interesse das mulheres foi tão grande, Igor, que impactou na preferência também dos homens. E aí o seguinte, é um esporte altamente praticado hoje pelas meninas nas escolas, e aí o resultado disso é que a seleção americana chega a isso. Tudo isso a partir do sucesso de Marta, o sucesso da técnica americana, e que os Estados adotaram o futebol como uma coisa, como um esporte de contato mais leve, mas que foi adotado pelo público feminino. Nós teremos boas seleções, mas eu digo a você, o que a gente vem observando com a seleção americana é resultado de uma escola que vem se formando a partir de uma preferência nacional dos Estados Unidos pelo futebol feminino.
1: Olha, eu sei que ela tem números incríveis, mas eu não tinha de cabeça. Eu fiz uma pesquisa rápida aqui. 6 vezes melhor jogadora do mundo pela FIFA. 119 gols marcados pela seleção brasileira em 202 partidas disputadas. Então, assim, de fato, é um fenômeno.
2: É um fenômeno. A Marta é uma coisa realmente impressionante. Rapaz, o gol que ela fez, que eu vi no estádio, aqui na Arena Pernambuco, aqui no estádio. O gol que ela fez foi uma coisa incrível. O Brasil estava num jogo relativamente fácil, um jogo, acho que era com a Nigéria, não tenho certeza, mas era um jogo relativamente fácil, estava ganhando já o jogo. Mas ela atravessa a intermediária do adversário pelo lado esquerdo, ela atravessa pelo lado esquerdo e ela vai cruzando o campo com a bola e driblando. E ela dribla uma, duas jogadoras. Quando ela chega na entrada da área, ela chega de uma forma que parece que ela vai chutar no canto esquerdo da goleira. E ela chuta, a bola faz uma curva impressionante. A goleira vai para um lado e a bola entra no ângulo pelo outro lado. É uma coisa impressionante. Eu fiquei um tempo depois olhando, e depois eu fui olhar o replay do lance no celular, para entender como foi que ela fez aquilo. É realmente incrível. E ela, quando ela entrar, quando ela estava no campo, né, ela movimenta o jogo de uma forma diferente. O Brasil é outro quando ela está lá. Impressionante, realmente. Vale a pena, é um espetáculo à parte. Realmente tem que ir ver a Marta nessa Copa do Mundo que vai ser no Brasil, inclusive aqui em Pernambuco. Ó, informação agora de que a Polícia Federal está na rua. Polícia Federal está na rua. Operações simultâneas em combate à atuação de organizações criminosas e crimes como tráfico de drogas, tráfico de armas e lavagem de dinheiro em 15 estados brasileiros. Isso tudo na manhã dessa quarta-feira. As ações são realizadas pelas Forças Integradas de Combate ao Crime Organizado dos estados, coordenadas pela Polícia Federal, com Polícia Civil, Militar e Penal dos estados e também a Polícia Rodoviária Federal. Há 180 mandados de busca e apreensão, 93 mandados de prisão e outras medidas cautelares determinadas pelo Poder Judiciário nessa ação. Tem, por exemplo, a operação As Maiores Iniciativas. Olha, tem Nordeste, viu? Belém, no Pará, são 64 mandados. E em João Pessoa, na Paraíba, 59 ordens judiciais. João Pessoa, na Paraíba, 59 ordens judiciais e Belém do Pará, 64 ordens judiciais. Então, pelo que eu vi aqui, é concentrado basicamente, Romualdo, no Nordeste. No Nordeste e no Norte ali, né? No Pará.
3: Houve uma concentração de algumas operações. Por exemplo, a operação que está sendo chefia de policiais e agentes de segurança lá em Fortaleza chama-se Operação Conexão Amazônia. Isso, Amazônia. E aí engloba Ceará, Pernambuco, Paraíba, Pará e Amazonas. A ideia dessa vez foi fazer várias pequenas operações e que no final das contas vai dar uma super operação. Agora, o destaque, e isso é muito importante, o destaque é que a força de segurança, aquela Força Nacional, melhor dizendo, a Força Nacional, está de prontidão agora em seis estados, está pronta para atuar também em seis estados. Ou seja, além da Polícia Federal, da Polícia Civil, nesses estados onde a operação está acontecendo, tem também a Força Nacional. Foi realmente uma organização muito importante, a organização dessa operação que cumpre, como você bem destacou, 179 mandados de busca e apreensão e quase uma centena de gente presa.
2: Tem operação em Pernambuco também, tá? Mas a partir dessa operação Conexão Amazônia, que acontece neste momento em Fortaleza, nesse dia de hoje, em Fortaleza, principalmente, tem 16 mandados de busca e apreensão no Ceará, mas também tem alguns mandados de busca e apreensão em Pernambuco, Pará e Amazonas, além de medidas de sequestro de bens e bloqueio patrimonial em investigação relacionada ao tráfico interestadual de drogas e à lavagem de dinheiro, então, nessa operação que acontece, é uma mega operação, na verdade, como o Romualdo disse, são várias pequenas operações que se transformaram numa mega operação no país inteiro, e aí inclui alguns mandados de busca e apreensão também em Pernambuco, em conexão ali com Ceará, Pará e Amazonas. Eu não sei não, viu, mas eu estou achando que a história dos Estados Unidos classificarem as organizações criminosas aqui como terroristas vai fazer o governo brasileiro se movimentar para resolver o problema, porque é aquilo que a gente dizia. Ao invés de ficar reclamando, para de reclamar e vai resolver o problema. Resolve o problema e pronto.
1: Pegou mal também porque algumas colocações que foram feitas de relacionamentos que não seriam verdadeiros do que foi posto pelos Estados Unidos, pouco depois foi confirmado que tinham, né?
2: Uhum.
1: Vamos dizer assim, se não completa a verdade, mas pelo menos indícios de relações. E aí isso pegou muito mal e a Polícia Federal precisa, né, mostrar uma resposta institucional. Eu não diria exatamente nem que é uma questão política aí.
2: E a Polícia Federal, nesse momento, cumprindo mandado de busca na casa de Jair Bolsonaro também. Mas é bom explicar isso aí, né, Romualdo? É um mandado de busca para buscar aquelas armas que disseram que tem 10 armas, né, que estariam lá dentro, que não tinham mandado buscar antes e foram mandar buscar agora.
1: E que foi um vacilo porque deviam ter ido buscar antes, né?
2: Hein, Romualdo?
3: É importante dizer que, segundo o ministro do Supremo Tribunal Federal, Alexandre de Moraes, essas armas têm que ficar com a Polícia Federal. E não, como algumas delas já tinham sido entregues ao Comando Militar do Planalto aqui no Centro-Oeste. Então, algumas armas que são de Bolsonaro estavam lá no Exército. Uma está com a Polícia Civil e tinha algumas armas em casa. Então, a polícia agora foi lá pegar tudo e juntar tudo num balaio só e levar para a Polícia Federal. E aí, tem dois detalhes importantes. Primeiro, o Jair Bolsonaro ainda é capitão reformado, ainda não perdeu a patente.
2: Sim.
3: E o segundo é, na decisão tomada originalmente, não se falava em apreensão de armas. E Bolsonaro é inscrito legalmente no CAC. Agora não é mais. Mas até a semana passada ele era um CAC, que é aquele grupo, caçador, atirador e colecionador. Ou seja, ele era de tudo um pouco.
2: Uhum. Pois é. Gente, chegando já ao finalzinho aqui, eu vou só perguntar uma coisa aqui a vocês. Hoje não tem jogo da Copa, tá? Hoje é descanso para todo mundo, todo mundo vai descansar. E aí depois vem França e Marrocos, Espanha e Bélgica, Noruega e Inglaterra, Argentina e Suíça. Quem é o favorito, Castilho, para ganhar essa Copa do Mundo? Já temos um grupo menor aqui, já dá para você dizer quem é.
1: A minha, desde o início, eu já tenho, com um grupo maior e tudo. Se quiser, eu já digo. Para mim é França, desde antes de começar a Copa.
2: Castilho.
0: Eu acho que é França, mas a gente não pode descartar a Argentina, não.
2: E Romualdo de Souza?
3: Eu continuo França, Espanha e Argentina nessa ordem.
2: França, Espanha e Argentina?
3: Sim.
2: Tá bom, tá certo. É o seguinte, eu sempre acabo torcendo contra a Argentina, não tem para onde correr. Eu espero que.
1: Vai comprar
2: Marrocos...
1: a camisa da Argentina?
2: Não. Porque você disse que se eu comprar a camisa da Argentina, a Argentina perde? É? Tá bom, tá certo. Vou pensar no caso. Quem sabe? Vou continuar torcendo para Marrocos ganhar, para Bélgica ganhar, para Noruega ganhar da Inglaterra, a Bélgica ganhar da Espanha, Marrocos ganhar da França e a Suíça ganhar da Argentina. Eu quero que seja um
1: Suíça desde menininho.
2: Um novo campeão. A gente precisa de um novo campeão, até para não se aproximar do
0: pentacampeonato
2: brasileiro.
0: Né?
2: E sair da Europa.
0: No grupo central da Europa.
2: Do grupo central. Mas aí você tem Marrocos, Bélgica.

0: Bélgica, Noruega e Suíça. Pronto.
1: Noruega.
0: Noruega?
1: Marrocos
0: é
1: o primeiro.
0: É, pronto, tá certo. Vamos embora, vamos ver. Vamos ver no que é que dá isso. Acho que vou errar todos, mas vamos embora. Valeu. O Passando a Limpo vai ficando por aqui. Os trabalhos técnicos de Evandro Chaves e Avanildo Cerqueira e a produção de Max Augusto. Tudo a notícia está chegando com o Thiago Raposo e amanhã às 8 da manhã a gente está por aqui. Tchau, tchau.
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4: 9h32.
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4: A gente segue com a Super Manhã. A partir de agora, tudo é notícia, a começar pelo trânsito. Primeiro giro, região metropolitana do Recife. Acerta a hora comigo, 9h33. João Carneiro e o panorama da região metropolitana, hein, João? Bom dia.
5: Muito bom dia para você, Thiago. Bom dia também para quem nos acompanha nesta manhã. Vamos começar pela área central do Recife. Trânsito intenso na Rua do Príncipe, Rua João Lira e Rua do Hospício. Movimentação moderada de veículos na Rua Gervásio Pires, Avenida Manuel Borba e Avenida Conde da Boa Vista, nos dois sentidos da via. Já nas imediações do Sesc Santo Amaro, trânsito intenso na Rua Pedro Afonso, assim como na Rua 13 de Maio. E por fim, fluxo sem retenções na Rua dos Palmares. 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
4: João Carneiro, meu amigo, vamos falar com o internauta que se liga na live aqui do canal da Rádio Jornal no YouTube. Você está vendo ali na janela da notícia, Avenida Gamenon Magalhães. O fluxo está tranquilo, agora parece que está chovendo, hein? Pista molhada. Então, amanhã de quarta-feira, chuvosa, mas com chuva fraca, digamos assim, não é verdade? Pista escorregadia, todo cuidado é pouco. Um abraço para você que se liga na nossa live do YouTube. Se inscreve no canal da Rádio Jornal, dá o like para a gente e ativa o sininho. 9h34, o ouvinte participa, 991478520, 991478520, manda um zap pra mim, diz aí como é que tá o trânsito por onde você passa. Cássio Índio já chegou, nosso amigo taxista, bom dia, Cássio.
6: Bom dia, meu amigo Thiago Raposo, passando aqui pelo bairro Novo em Olinda, na Getúlio Vargas, o trânsito está fluindo normalmente, sentido Recife, com retenções nos sinais. No Lago do Varadouro, trava um pouco, mas fluindo. E na Avenida Olinda, complica um pouco próximo ao Centro de Convenções. Lembrando que hoje começa a Fenearte e o trânsito vai ter complicação por cá. Na Cuscabugá, complica sentido Recife e na Gamenon Magalhães.
4: Pronto, obrigado ao nosso Cássio. E temos mais aqui, mais ouvinte aqui. O ouvinte que participa pelo WhatsApp, 991478520. É o passarinho TX. Fala, passarinho, bom dia.
7: Bom dia, Raposão. Tranquilinho, viu? Na Avenida Sul, até chegar no Cais Santa Rita. Tranquilo, ali perto do novo hotel. Tô passando agora no Marco Zero aqui, na Alfredo Lisboa. Tranquilo, tranquilo também. Agora, ali, quando chega ali, próximo à Ponte de Limoeiro, tem um pouco de retenção, viu? Quem vai pegar o Cais do Apolo, tá mais movimentado.
4: Um abraço, passarinho. Obrigado pelas informações. Atenção, informação que acaba de chegar. Sinistro de trânsito, acidente em Ipojuca, na região metropolitana. Daqui a pouco os detalhes. Emerson Pereira vai daqui a pouquinho detalhar o que aconteceu em Ipojuca. Antes, vamos até Petrolina. Alô, alô, Petrolina, FM 90.5. Edijane Almeida e o trânsito.
8: Oi, Tiago. Bom dia, Tiago Raposo. Bom dia para você, bom dia para todos. Olha, Tiago, manhã de quarta-feira com trânsito super tranquilo em Petrolina. Desde cedinho, nas principais vias e avenidas, Ponte Presidente Dutra. Honorato Viana, integração com maior intensidade neste momento, mas sem retenção. 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
4: Obrigado, Edjane. Um abraço para você que se liga na Rádio Jornal Petrolina, FM 90.5, Rádio Jornal Limoeiro, FM 99.5 e Rádio Jornal aqui na região metropolitana do Recife, FM 90.3, com a opção da faixa estendida FM 76.1. Por falar em região metropolitana, o que aconteceu em Ipojuca? Emerson Pereira, bom dia.
1: Nossa equipe está seguindo para o litoral sul, onde aconteceu um acidente gravíssimo ali na PE-38, que liga Ipojuca, Nossa Senhora do Ó, envolvendo um micro-ônibus e um caminhão do tipo caçamba. Isso foi próximo à ponte do Cachito. De acordo com o SAMU, um homem de 43 anos morreu no local. Nos vídeos dá para ver que essa pessoa estava dentro do micro-ônibus, aparentava ser um passageiro. Já outra vítima foi socorrida por populares antes da chegada do SAMU. A idade não foi divulgada. Ao longo da manhã, a gente atualiza as informações.
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4: 9h38.
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4: E a hora 9h43.
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4: Agora em Pernambuco, destaque local com Simone Oliveira. Bom dia.
14: Olá, Thiago. Bom dia para você e para todos. O Tudo é Notícia. O Tribunal Regional Eleitoral de Pernambuco, TREPE, promove logo mais, às 16h, um encontro com consulares com sede no Recife para apresentar o Sistema Eletrônico de Votação do Brasil. A iniciativa tem como objetivo apresentar aos diplomatas a urna eletrônica e também todo o processo que envolve a preparação para as eleições. O presidente do TRE aqui do Estado, o desembargador Fernando Cerqueira, e o secretário de Tecnologia da Informação e Comunicação do Tribunal, George Maciel, estarão presentes no evento, que acontece na sede, localizada na Avenida Agamenon Magalhães, no Derby. Toda a apresentação poderá ser vista pelo canal do TREPE no YouTube. Rádio Jornal, Rádio Notícia.
4: Obrigado, Simone. 9h44, o Brasil em destaque, João Carneiro.
15: A Polícia Federal realiza nesta quarta-feira a Operação Força Integrada 3, mobilização nacional de combate ao crime organizado, realizada simultaneamente em 14 estados. Ao todo, são cumpridos 179 mandados de busca e apreensão e 93 mandados de prisão. As investigações miram organizações criminosas envolvidas com tráfico de drogas e armas, lavagem de dinheiro, roubos de carga, homicídios e outros crimes. Entre os alvos está um grupo suspeito de furtar, roubar e revender cargas de carne bovina em São Paulo e no Paraná. Segundo os investigadores, parte da mercadoria era armazenada, fracionada e revendida com uso de notas fiscais falsas. A operação também tem ações em estados como Pará, Paraíba, Minas Gerais e Rio Grande do Norte, com bloqueio de bens e cumprimento de mandados contra diferentes grupos criminosos. Rádio Jornal, Rádio Notícia.
4: Muito obrigado, João. 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O destaque internacional agora com Max Augusto.
16: O presidente dos Estados Unidos, Donald Trump, afirmou hoje acreditar que o memorando de entendimento firmado com o Irã acabou após a série de ataques registrados na região. É uma perda de tempo negociar com eles, disse Trump durante a cúpula da OTAN. Foi a indicação mais clara até agora de que o acordo firmado pelo presidente americano com Teherã praticamente entrou em colapso. As declarações ocorreram após a Guarda Revolucionária Islâmica do Irã afirmar ter lançado ataques contra alvos militares dos Estados Unidos, em resposta aos bombardeios americanos contra o território iraniano. 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
4: 9h46.
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2: E a hora 9:48.
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2: 17ª Vara Federal de Petrolina barra registro no Conselho Regional de Educação Física, obtido por complementação pedagógica. Como é isso, hein? Quem explica é Edjane Almeida.
3: Olá, Thiago. E essa situação aconteceu aqui, em Petrolina. A 17ª Vara Federal de Petrolina, vinculada ao Tribunal Regional Federal da 5ª Região, TRF5, confirmou que cursos de complementação ou formação pedagógica em educação física não conferem a profissionais formados em outras áreas o direito ao registro no Conselho Regional de Educação Física, CREF. A decisão judicial enfatiza que o exercício da profissão é restrito a graduados em nível de licenciatura ou bacharelado específicos em educação física, desde que portadores de diploma emitido por instituição de ensino superior, credenciada pelo Ministério da Educação, MEC, e com registro ativo no sistema CONFEF, CREFES. O pronunciamento da Justiça Federal ocorreu a partir de um caso concreto no qual o autor da ação teve o seu pedido de registro profissional indeferido administrativamente pelo CREF-12-PE. O requerente buscava a habilitação legal sob a justificativa de possuir um diploma de graduação original em tecnologia em gestão ambiental e, posteriormente, ter concluído um curso de formação pedagógica voltado à educação física em uma instituição devidamente reconhecida. A urgência no registro se deu após o candidato obter aprovação em um concurso público promovido pela Prefeitura de Petrolina. O edital do certame estipulava como critério obrigatório para a investidura, posse e exercício do cargo de professor de educação física e a apresentação do registro ativo e regular junto ao órgão de classe correspondente. Ao analisar o pedido, o Poder Judiciário indeferiu inicialmente o pedido de liminar e, no julgamento do mérito por meio de sentença, manteve a decisão administrativa do Conselho Regional. O entendimento fixado baseou-se no descumprimento dos requisitos previstos na Resolução CNECP nº 2, de 20 de dezembro de 2019, que regulamenta os programas de formação pedagógica. De acordo com a magistratura, a graduação inicial em tecnologia em gestão ambiental não atende aos pressupostos necessários para validar o aproveitamento em uma segunda graduação nos moldes pretendidos, configurando um impeditivo legal para a inserção do profissional no quadro do sistema CONFEF-CREFES. A jurisprudência do TRF5 possui entendimento firmado de que graduações em áreas como administração, comunicação social, direito, engenharia, fisioterapia, gestão, nutrição, psicologia, recursos humanos, segurança e tecnologia da informação não guardam compatibilidade com a área de educação física, inviabilizando a migração direta

0: por meio de complementações pedagógicas curtas. Elisiane Almeida, Rádio Jornal, Rádio Notícia.
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2: 9h52.
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2: Garanhuns ganha nova unidade de saúde para garantir mais consultas, diagnósticos e tratamento através do SUS. Os detalhes com o repórter Ed Carlos.
3: O Hospital de Amor foi inaugurado em Garanhuns. A unidade, implantada pelo governo federal em parceria com a Prefeitura de Garanhuns, recebeu investimento de 73 milhões de reais e tem capacidade para realizar até 20 mil atendimentos mensais pelo SUS. A unidade oferecerá consultas, exames preventivos, diagnóstico, atendimento para os principais tipos de câncer, como mama, colo do útero, pele, colo retal, pulmão e próstata, biópsias, punções, cirurgias de pequeno e médio porte e sessões de quimioterapia. 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
2: 9h53.
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2: Mudança no terminal de ônibus do Passarinho, zona norte do Recife. Algumas linhas afetadas. Os detalhes com Rodrigo de Luna.
4: Pra quem mora em Dois Unidos, pra quem vive na região de Passarinho, tá difícil, viu? O acesso aqui ao terminal, onde os ônibus ficam e de onde eles partem também no dia a dia, operando aqui, levando passageiros pro centro do Recife, pra área do Derby, pra outras regiões aqui de Olinda e da capital pernambucana também. Tudo por conta dessa obra, que é uma obra importante e aguardada, aliás, muito aguardada por quem mora nessa região, por conta da buraqueira da famosa Estrada do Passarinho, né? A gente, por várias vezes, denunciou o problema, né? Cobrou das autoridades uma obra permanente aqui para que possa garantir a fluidez melhor do tráfego nessa região, que é uma região importante que liga bairros periféricos de Olinda, abaixo da zona norte do Recife, e essa obra saiu, né? Uma intervenção de 5 milhões e 600 mil reais do governo do estado, né, por meio da Secretaria de Desenvolvimento Urbano e Habitação e também da Companhia Estadual de Habitação e Obras, a CIAB, né, uma obra que deve durar 4 meses. Nesse primeiro momento, nessa primeira etapa, é aquela fase de drenagem, né, para fazer com que a água de chuva possa ter uma fluidez, para que depois possa vir de fato o recapeamento e a pista ficar um brinco. Só que a gente sabe que obras acabam trazendo transtornos, né, e nesse ponto aqui, que é um ponto importante para o tráfego de ônibus, aí teve alteração. Pelo menos 5 linhas de ônibus, 4 que operam de dia e 3 que operam de noite, tiveram que mudar o itinerário, tendo que se estender um pouco mais no bairro de Dois Unidos, na principal, na Hidelbrando Vasconcelos, para poder chegar até o terminal aqui de Passarinho, de onde eu falo com vocês. As linhas são Dois Unidos, a Dois Unidos Bacurau, né, a Dois Unidos Derby, Caixa d'Água TI Xambá e Dois Unidos Afogados. Aí eu tô com o Mário Sérgio Cornélio, que é coordenador de operações do Grande Recife, para a gente entender um pouco mais de como é que fica a situação para esses passageiros que dependem dessas linhas. Mário, eu vou falar por experiência própria, tá difícil o trânsito, né, por mais que a gente esteja vendo aí o trabalho dos agentes de trânsito para tentar dar fluidez, mas são ruas apertadas, né, para os ônibus passarem. Quando cruzam, é aquele Deus nos acuda. É o período de ter paciência, realmente, tem que esperar, porque a obra já começou, não é? Muito obrigado por conversar conosco.
5: É verdade, é o período que temos que ter paciência. É uma obra que virá beneficiar a população aqui da Estrada do Passarinho como um todo. E esses usuários que residem nas margens da Estrada do Passarinho agora realmente vão ter que se deslocar para o Hidelbrando de Vasconcelos para ter acesso a essas linhas de ônibus que você citou. Aqui do terminal de Passarinho, os ônibus agora estão saindo pela rua Morada Nova, Nova Morada, Pereira Barreto, para ter acesso ao Hidelbrando de Vasconcelos pela rua Coronel Pilar. A partir dali, as linhas continuam com seu itinerário original, um pouco diferente, sim, para Caixa d'Água Teixambá, porque ela trafegava por toda a Estrada do Passarinho. Agora não, agora ela vai até a Praça da Convenção, através da Avenida Hidelbrando de Vasconcelos, para ter acesso ao Teixambá a partir da Estrada de Águas Compridas.
4: Para o pessoal de casa, que talvez não more por aqui entender, são duas grandes avenidas que seguem em paralelo, né? Na parte mais baixa, digamos assim, é a Estrada de Passarinho. Na parte um pouquinho mais alta, a Hidelbrando de Vasconcelos. Então, na prática é isso, né? Os ônibus agora estão tendo que ficar mais tempo lá na Hidelbrando de Vasconcelos, porque a Estrada de Passarinho está em obra.
5: Quando terminar, vai ser uma melhoria muito grande para essa população.
4: Previsão para isso?
5: 4 meses.
4: Então até lá, paciência, prudência, calma, principalmente cuidado com o motorista. Agradeço já a Mário Sérgio Cornélio e a gente vai seguir acompanhando, inclusive mostrando a realidade da situação de quem está passando por aqui. Rodrigo de Luna, Rádio Jornal, Rádio Notícia.
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2: 9:57. Atenção, Receita Federal libera consulta ao lote especial de restituição automática do Imposto de Renda. É o famoso cashback, será que você tem direito? Acompanhe na reportagem da Ana Lúcia Caldas.
6: Tem direito quem estava isento da declaração em 2025, mas tinha valores a restituir. Valores de até R$ 1.000 são depositados diretamente via Pix, chave CPF, sem necessidade de envio de declaração. Segundo a Receita Federal, os valores chegaram a cerca de R$ 500 milhões, que devem beneficiar 4 milhões de contribuintes. O cashback é destinado para quem não estava obrigado a entregar a declaração de 2025, não apresentou declaração por iniciativa própria, teve imposto retido na fonte em 2024, possui valores de até R$ 1.000 para restituir e, é claro, tem chave Pix vinculada ao CPF em situação regular. O lote especial de restituição automática não integra o calendário regular das restituições e será pago em parcela única no dia 15 de julho. A consulta poderá ser feita no gov.br/Receita Federal ou no aplicativo Meu Imposto de Renda.
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2: E a hora 9:58.
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2: 10 horas, 1 minuto.
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2: 10 horas, 1 minuto, começa hoje a 26ª edição da FENEARTE, a tradicional FENEARTE. Cíntia Ferreira tem as informações direto do Pernambuco Centro de Convenções.
11: Bom dia aos ouvintes da Rádio Jornal. A gente fala direto aqui do Centro de Convenções, onde logo mais, a partir das 14h, vai começar a 26ª edição da FENEARTE. O evento começa hoje, vai até o dia 19 de julho. São mais de 5 mil artesãos, expositores, empreendedores, 700 estandes de comercialização. Está quase tudo pronto. O pessoal já está aqui fazendo os últimos ajustes. E a gente conversa agora com Camila Bandeira, que é a diretora executiva da FENEARTE, que vai dar outras informações para a gente. Como é que, primeiro, como é que faz para comprar o ingresso? Dá para se antecipar, Camila, comprando pela internet? Bom dia.
12: Bom dia, gente. Dá sim, né? A gente está com o ingresso à venda já no Instagram da FENEARTE, que é o @FENEARTE. E aí lá você já compra seu ingresso, já vem para cá com o ingresso na mão, evita enfrentar a fila para aproveitar a feira.
11: Durante a semana, o ingresso inteiro custa a R$12, a metade, a meia, a R$6. Final de semana, R$16 a inteira, R$8 a meia. Pessoas com deficiência têm gratuidade?
12: Sim, tanto pessoas com deficiência, né, como todas aquelas pessoas que têm direito à gratuidade, a gente segue essa legislação. E, inclusive, o artesão pernambucano, que tem a carteira do Sicab também, tem direito a entrar na FENEARTE de forma gratuita.
11: Uhum. Agora vamos falar da feira, né? A gente está vendo aqui uma decoração para os ouvintes terem uma ideia. Tem muitos elementos ligados ao couro, pendurados aqui logo na entrada, na Alameda dos Mestres. É porque o tema desse ano tem muito a ver com quem trabalha com couro, né?
12: Exato, a cada ano a gente busca inovar no tema, né? E escolher, né, diante dessa pluralidade que é o artesanato pernambucano, dessa diversidade, dessa riqueza, a gente tenta escolher ali um recorte, fazer um recorte de um território, de uma matéria-prima, de um tipo de ofício. E esse ano estamos reverenciando os artesãos, as artesãs que trabalham com couro, né, que transformam esse resíduo em obras de arte.
11: E aí, como é que vai funcionar? Tem um circuito, né, que a pessoa pode participar aqui. No finalzinho tem praça de alimentação, também vão ter shows.
12: A gente diz que a FENEARTE, ela é muito mais do que uma feira, ela é um verdadeiro festival. Porque é isso, além da feira, com essa diversidade enorme, né, que vai da madeira, a cerâmica, o têxtil, a pedra, o vidro, enfim, a moda, enfim, a gente tem toda uma programação mesmo paralela acontecendo durante a feira. Então a gente tem shows todos os dias no palco da Praça da Alimentação. A gente tem todos os dias também as oficinas, né, que trabalham desde técnicas mais tradicionais, como ensinar a fazer cerâmica, por exemplo. A questão da sustentabilidade, a gente esse ano está trazendo, por exemplo, uma oficina para trabalhar com casca de suru para fazer biojoias. Então, é uma diversidade bem grande também de oficinas. Desfiles de moda todos os sábados, aulas de gastronomia lá no mezanino, no primeiro andar, os bate-papos, né, que a gente chama de conversas instigantes, que acontecem também aqui no espaço Jeanette Costa. Então, é uma programação completa.
11: E para criança, o que é que a criança pode aproveitar aqui também, além do passeio com os pais, né?
12: Que é muito importante também, né, para desde cedo a gente oportunizar que elas conheçam o artesanato, que elas conheçam os artistas, mas, para além do passeio, a gente tem um espaço dedicado às crianças, que é o espaço infantil que fica no final da Alameda dos Mestres, onde elas podem passar o dia lá participando de oficinas, de atividades lúdicas, brincando, enquanto os pais, os responsáveis, estão fazendo compras.
11: Camila, muito obrigada pelas suas informações. Lembrando que, durante a semana, a feira ela começa às 14h, vai até às 22h, e nos finais de semana, abre às 10h e vai até às 22h. Cíntia Ferreira para a Rádio Jornal, Rádio Notícia.
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2: 10h05.
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2: Mais um giro pela região metropolitana do Recife, 10h06. Hernani Tavares está aqui com a gente. Vamos nessa, Hernani. E o trânsito, bom dia.
14: Tiago Raposo, vamos embora. Bom dia para você, bom dia também para quem nos acompanha. Vamos falar sobre a zona oeste do Recife, porque tem trânsito intenso na Avenida Abdias de Carvalho, no sentido centro da cidade. Na Avenida Recife também, fluxo intenso de veículos, dessa vez para quem segue no sentido zona sul. Na Zona Sul, grande concentração de veículos na Rua Ribeiro de Brito e trânsito moderado na Avenida Boa Viagem em toda a extensão da via. 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
2: Obrigado, Hernani. Você voltou de férias quando?
14: Voltei de férias segunda-feira.
2: Ah, é que eu tava de licença. Licença médica, ainda estou um pouquinho afônico aqui.
14: Nos desencontramos, né?
2: É, mas que bom lhe ver novamente. Bem-vindo de volta.
14: É maravilhoso estar aqui com você, Thiago.
2: Obrigado, Hernani.
14: Muito
2: igualmente.
14: Obrigado.
2: 10 horas e 6 minutos, o ouvinte participa. 991-47-8520. 991-47-8520. Manda um zap para mim, diz aí como é que tá o trânsito, por onde você passa. Olha ele, motorista por aplicativo, motociclista por aplicativo, conhece tudo da região metropolitana e fala sobre o trânsito. Emerson Messinho, bom dia.
15: Bom dia, Raposão. Eu já passei para chegar até a Gamenon, eu já passei pela Padre Anchieta, bastante intenso, é a Rua Amélia, bastante intenso, mas sem retenções, a Rosa e Silva, bastante intenso, sem retenções. Já lá na Mário Melo, trânsito livre, a 13 mais Santa Amaro, trânsito livre, e na Gamenon, aquele pedacinho que sai da Rua Amélia, para voltar para Olinda, o trânsito livre. Bom dia, Raposão.
2: Excelente dia, Emerson Messinho, 10 horas 7 minutos. O ouvinte participa, Emerson já participou. Então vamos até Petrolina e o trânsito às margens do Rio São Francisco. Edijane Almeida.
0: Ok, Tiago, já de volta trazendo mais informações. O fluxo continua tranquilo pelas principais vias e avenidas da cidade. Atenção, condutores. Começaram na última terça-feira, dia 7, as mudanças no trânsito ao redor do Parque Municipal Josefa Coelho. Essa mudança é necessária para a montagem da estrutura da 25ª edição do Motochico. Então, se você circula pela área, fique atento. A Avenida Darcy Ribeiro interditada no trecho entre as ruas André Vidal de Negreiros e Irmã Maria Antonieta. Quem vai pela André Vidal deve seguir pela rua Justina Freire de Souza. Já quem vem do bairro em direção ao centro pela rua Josemar Batista deve virar à direita na Irmã Maria Antonieta. A Avenida Gilberto Freire também terá interdição parcial durante os dias do evento, ou seja, até domingo, dia 12. A recomendação da Ampla é que todos redobrem a atenção, respeitem as sinalizações e sigam as orientações dos agentes que estarão no local. 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
2: 10 horas 9 minutos.
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0: O TV Jornal Meio Dia começa às 10h45, daqui a pouco, então corre com os destaques de hoje, hein? Ciro Bezerra, bom dia.
1: Fala, Thiago Raposo, bom dia, seja bem-vindo, recuperadíssimo, tá aqui de volta com a gente. Vamos aos destaques do TV Jornal Meio Dia, que começa já já, às 10h45 na sua TV Jornal. Obras na Estrada do Passarinho altera itinerário de 7 linhas de ônibus. Na comunidade, serão investidos mais de 5 milhões de reais em obras de drenagem e pavimentação. Já fiz reportagem lá, eu mesmo fui lá fazer matéria com o pessoal. Várias vezes foram as nossas equipes de reportagem. Agora, há um trabalho feito lá, portanto, na comunidade, quase 6 milhões de reais em obras. Estamos acompanhando também um acidente envolvendo um ônibus e um caminhão que ocorreu na PE38, cidade de Ipojuca, Mata Sul do estado. E de acordo, Thiago, com as primeiras informações, um ocupante do ônibus seria, na verdade, um micro-ônibus, né? Acabou morrendo no local. E olha, começa hoje a 26ª Feira Nacional de Negócios do Artesanato, FENEARTE, com o tema Celeiros de Pernambuco, Ofício que Transforma. A programação segue até o dia 19 de julho no Centro de Convenções em Olinda. E ao longo dos próximos 12 dias, você vai, portanto, aí acompanhar com a gente as informações da FENEARTE, que conta com mais de 5 mil expositores do Brasil e de outros países em 700 estandes de vendas. Fique ligado, daqui a pouco, portanto, às 10h45 no TV Jornal Meus Dia. 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Esqueça não, Thiago, simbora!
0: Maravilha, maravilha. Às 10h45, TV Jornal Meio Dia e sábado às 11 da manhã, Conversa Boa, aqui na Rádio Jornal. Valeu, Ciro, acerta a hora comigo, 10h14.
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0: jc.com.br, para saber tem que ler o JC, Jornal do Comércio. A diferença é enorme. Hoje aqui comigo, ele, Cássio Oliveira, jornalista do seu Jornal do Comércio. E aí, Cássio, tudo certinho?
4: Tudo bem, Tiago. Muito bom dia a você.
0: Bom dia. Quarta-feira, dia de quebrar a semana. Tem a abertura da FENEARTE, já é uma boa opção de lazer. E temos também aqui outros destaques do JC, como Olinda inicia campanha. De quê, hein, Cássio?
4: Vamos falar de vacinação, Tiago?
0: Claro.
4: Vacinação dessa vez contra o sarampo, tá? Olinda está começando hoje a intensificar a vacinação contra o sarampo. O objetivo dessa campanha é aumentar a cobertura vacinal contra a doença e atualizar o serviço vacinal da população de Olinda. O imunizante estará disponível nas policlínicas de segunda a sexta-feira, das 8 da manhã às 4 da tarde, e no Shopping Pátio também, de segunda a sexta-feira, das 9 da manhã às 4. Então, reforçando, nas policlínicas, de 8 às 16. Já no shopping, das 9 às 16. Devem ser vacinadas crianças de 1 ano, né, que receberam a primeira dose da vacina tríplice viral, e crianças de 15 meses com a segunda dose. Também tem público-alvo pessoas de 5 a 29 anos com esquema vacinal incompleto. Então vale muito a pena você procurar as policlínicas, Tiago, e atualizar aí sua caderneta vacinal, principalmente no combate ao sarampo.
0: Com certeza absoluta. Inclusive, é até assim uma obrigação dos papais e das mamães, né? Porque até quem tem direito a algum tipo de auxílio, muitas vezes precisa estar com a vacinação dos filhos em dia, né? Assim como a questão escolar, etc e tal. Vamos falar sobre isso aqui que eu li até no Jornal do Comércio de hoje já, aí você vai detalhar pra gente. Pix Pensão, como é que funciona, já foi aprovado e falta sanção ainda do presidente, é isso?
4: Falta sim, Tiago. O Senado aprovou o Pix Pensão, né? Um projeto de lei que ele automatiza o pagamento da pensão alimentícia, né, por meio da transferência instantânea, por meio do Pix. A proposta ela permite o desconto periódico diretamente da conta de quem deve a pensão, certo, e esse dinheiro é encaminhado à conta do beneficiário da pensão. Os bancos eles passam agora, Tiago, a ser obrigados a realizar a transferência nas datas estabelecidas pelo juiz.
0: Pela justiça.

0: Então, quando tem
1: vara adesão, da família, vara da família.
0: Exatamente. Quando tem a adesão judicial, que naquele caso cabe a pensão, já vai ser passado um número de PIX do beneficiário e aquele dinheiro vai ser evitado. Se a pessoa que precisa passar o valor da pensão, por exemplo, não tiver dinheiro suficiente na conta para pagar a dívida naquele mês, a justiça pode procurar o dinheiro em outras contas ou aplicações daquela certo. Pessoa, né? E possivelmente bloquear o valor automaticamente até alcançar o que é devido. É, o projeto, ele passou no Senado, é um projeto de lei da deputada Tabata Amaral, né, do PSB lá de São Paulo. Ele já tinha passado na Câmara dos Deputados ano passado, agora passa no Senado. Boa. E está pendente apenas da sanção do presidente Lula, Tiago.
1: É, lembrando o seguinte, a pensão alimentícia, vamos falar daquela básica, né? Porque existem vários tipos de pensão.
0: Sim, claro.
1: A do pai para o filho. Ela, muitas vezes, é descontada já no contra-cheque. Mas aí é quando esse pai, esse alimentando, ele tem carteira assinada. Uhum. Hoje em dia cresce muito a informalidade, a questão do microempreendedorismo, do MEI. E, muitas vezes, aquela mãe, digamos assim, eu estou generalizando, porque é o padrão de ocorrências, né? É o pai que precisa dar a pensão. Mas existem outras formas, claro. Então, essa mãe muitas vezes fica correndo atrás dessa pensão e como não existe uma formalização de renda, aí complica para ela e para o filho, principalmente. Sim. Né? Então, com o Pix Pensão, o camarada pode ganhar dinheiro vendendo picolé, motorista de aplicativo, fazendo entrega de bike, a justiça vai encontrar esse valor e vai fazer a transferência automática.
0: Exatamente. O principal objetivo da medida, Tiago, é justamente reduzir a necessidade de novas ações judiciais toda vez que a pensão atrasa, né? Dando mais previsibilidade e segurança às famílias.
1: Perfeito. Tem que ter essa segurança, sim, porque existe ex-mulher? Existe? Ex-esposa?
0: Mas não existe ex-filho.
1: Não, mas não existe, né, ex-filho, cara. Nem ex-filha. Então, a responsabilidade em manter... E outra coisa, viu? A legislação, a gente está falando aqui de profissionais autônomos, de pessoas esforçadas, mas às vezes tem muita polêmica até de pensão assim, de jogador de futebol, não, mas a pensão devida é 100 mil reais, 1 milhão de reais, aí tem gente que é contra isso. Cara, a lei é muito pontual. O alimentando, o pai, vamos generalizar aqui a questão mais comum, o pai, ele tem que proporcionar ao filho a condição de vida que ele tem. Uhum. Não é só... Então, aí vai ali e compra 2 quilos de arroz e 2 quilos de feijão. Aí você alimentou. O nome é pensão alimentícia, mas é muito maior. É muito mais amplo. Tá certo? Então, se o pai tem condições ali, o juiz vai definir. É tantos reais, é tanto salário ou tantos por cento da renda. Exatamente. E por aí vai. jc.com.br, para saber mais sobre o Pix Pensão, acessa. Para saber, tem que ler.
0: O JC, Tiago.
1: Cássio, um abraço para você. 10h20.
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0: Bomba! Bombou! Quarta-feira com Natália Ribeiro e as bombas da internet, hein, Natália? Bom dia!
1: Bom dia, Raposo! Bom estar de volta, seja bem-vindo!
0: Obrigado, querida, tô aqui no esforço.
1: É, a voz, né? Tá ruimzinha.
0: Eu fiz o programa da TV de boa e no final já começou
1: Mas,
0: a falar.
1: Mas ó, aguinha, acabou a água no seu
0: acabou,
1: copo.
0: Daqui a pouco eu encho.
1: Vamos pegar mais água, é importante, vamos que vamos. Raposo, é claro que a gente continua bombando sobre Copa do Mundo, por mais que o Brasil tenha sido eliminado, né? E a gente já tá tentando passar, virar essa página, mas ainda está difícil. E por que vamos bombar agora e com o quê? Ontem, a Argentina e Egito fizeram um jogo que entra para a história das Copas, né? A Argentina conseguiu essa classificação depois de o Egito estar vencendo por 2-1. Tomou a virada.
0: 2-0.
1: 2-0, perdão, meu amigo.
0: 2-0. Eu vi o jogo todinho.
1: Confesso que também.
0: Eu torci muito pelo Egito.
1: Ai,
0: Que me perdoem os hermanos, mas eu tenho motivos.
1: Lá em casa eu só tava tocando Margareth Menezes.
0: Mas veja a minha questão.
1: Rapaz.
0: Assim, eu repito a minha questão, inclusive alguns colegas e tal, questionando por que você torce contra a Argentina. É só a rivalidade do futebol. Acabou. Veja, eu acho um país lindo. Eu acho uma cultura magnífica na Argentina, o tango é maravilhoso, o futebol deles é uma raça danada, mas tem a questão, eu sou coroa, né? Já vi muito jogo de pega pra capar. Os argentinos tiram muita onda do brasileiro no futebol,
1: Eu acrescentaria, mas eu acrescentaria também uma palavra que não é bacana e um sentimento que é péssimo, mas inveja, porque a gente fica com inveja do futebol que a Argentina apresenta, porque o Brasil não conseguiu fazer isso, não nessa Copa
0: Faz 28 anos que o Brasil não consegue apresentar, 28 não, né, porque o Brasil ganhou a Copa em 2002.
1: São seis Copas já.
0: Mas
1: agora
0: aí vamos
1: de
0: lá.
1: Frustrações.
0: 2002 a gente foi penta. 2006 a gente teve uma seleção razoável com alguma raça.
1: Ronaldinho Gaúcho.
0: 2010.
1: Decepcional.
0: Não, mas ainda tinha um time com espírito.
1: Ok, mas 2006
0: de 2014
1: foi pra
0: cá, a seleção não tem alma.
1: Muito bem.
0: A seleção de 14, que foi aquela geração que jogou no Brasil, a Copa do Brasil, é do 7-1. Sabe? Aquilo, de lá pra cá, o negócio desandou.
1: E a Argentina tem alma.
0: E a Argentina joga sempre com alma. Argentina, Paraguai, Colômbia. Sabe, o Brasil parece que tá perdido aqui nessa cultura da América Latina de futebol. O México joga com a alma.
1: Sim, bom, jogaço no domingo à noite contra a Inglaterra. Eu assisti mesmo que estava chorando por conta do Brasil. Mas, Raposo, é claro que esse jogo está sendo muito comentado hoje. Tudo isso que a gente
0: Coisas
1: colocou
0: horrorosas
1: aqui...
0: Coisas horrorosas nesse jogo, né?
1: Mas racismo. É isso que eu vou entrar agora, o que está bombando. Em determinado momento da partida, aos 53 minutos, já no segundo tempo, o técnico do Egito, o Hossam Hassan, ativa o protocolo da FIFA, o protocolo antirracismo, quando ele, para quem está no YouTube nos acompanhando, faz um X com as mãos, deixa eu levantar aqui para o povo ver.
0: Pessoal do YouTube, alô YouTube aqui, ó.
1: Faz um X com as mãos, esse é o símbolo do protocolo antirracista.
0: Significa que ele ouviu alguma manifestação racista.
1: Bom, cabe destacar que na partida anterior da Argentina contra o Cabo Verde, um influenciador norte-americano de nome iShowSpeed, ele, nome artístico, claro, ele alega ter sido alvo de racismo por parte de alguém da torcida argentina. A FIFA anunciou a abertura de uma investigação. Isso aconteceu no jogo contra Cabo Verde. Ontem, o técnico do Egito ativa o protocolo antirracista.
0: Aí levou um cartão amarelo.
1: E levou um cartão amarelo logo depois por reclamação. Só que, Raposo, aqui a gente, claro, não quer minimizar para ninguém, nem aumentar, nem diminuir. Quer trazer os fatos. O técnico do Egito ontem foi questionado: o que aconteceu? O que você viu? Quem lhe contou? E até agora, a seleção do Egito ainda não disse o que viu. Isso está na súmula da arbitragem, estão aguardando. Então, as pessoas estão confundindo.
0: Tem vídeo
1: um
0: já.
1: Pouco. As pessoas estão confundindo ontem com o jogo contra Cabo Verde. O que está circulando com imagens é o ocorrido com o influenciador norte-americano iShowSpeed.
0: Foi o que eu li. Racismo contra o...
1: Isso, esse foi o episódio do jogo da semana passada contra Cabo Verde.
0: Mas veja, isso é generalizado. Quando o Brasil vai jogar na Argentina, é mono.
1: É como eu falei agora, veja,
0: eles imitam
1: a gente não está aumentando
0: não apenas
1: nem diminuindo.
0: No futebol, não apenas no futebol.
1: O caso do jogo de Cabo Verde, contra Cabo Verde, está sendo investigado. A FIFA abriu o protocolo. está sendo investigado. O caso de ontem, a FIFA, todas essas organizações, porque, gente, é algo muito sério.
0: É muito grave. E outra coisa, eu vou mais
1: isso
0: além.
1: Isso está sendo apurado para entender o que de fato
0: desde
1: aconteceu.
0: Desde os
1: Raposo.
0: Primeiros jogos que tem se fechado os olhos. No primeiro jogo, o Messi quase tora a perna do jogador adversário e nem levou amarelo.
1: Aí, meu amigo, a gente entra em outro papo. Né? É pênalti toda hora, é falta toda hora.
0: Não, teve um caso que o juiz marcou lateral, aí Messi bateu falta e o juiz deixou rolar.
1: Bom,
0: teve o caso do Vozinha, do Cabo Verde, sim, que ele tava ajeitando a barreira, bateu. Todo mundo, cadê o apito? Não, deixa pra lá.
1: Além desse episódio do protocolo antirracista que foi acionado ontem pelo técnico egípcio, a seleção do Egito, a comissão técnica, ingressou com um pedido na FIFA denunciando a arbitragem, que era uma arbitragem totalmente francesa, os três franceses, tanto o árbitro quanto os assistentes. Eles foram denunciados à FIFA por, segundo a seleção egípcia, favorecimento à Argentina. Inclusive no gol que foi anulado.
0: Inclusive, circula as imagens.
1: Isso vai ser apurado.
0: As imagens do gol da Argentina e do gol anulado do Egito, que são bem semelhantes, né? Uhum. E no gol do Egito foi anulado e da Argentina foi validado. Não, eu acho que de fato tá ficando feio. Não estou dizendo que é proposital.
1: E as imagens do presidente da FIFA, Infantino, lamentando o gol do Egito e depois celebrando o gol da Argentina.
0: Veja.
1: É que tudo vai se somando.
0: Exato,
1: né,
0: vai somando. Eu não estou dizendo
1: Messi
0: que é proposital.
1: Messi é craque, mata jogo,
0: lógico.
1: Claro.
0: Mestre, gênio. Justamente. Gênio. Mas tá feio, tá ficando feio. Eu mesmo já, assim, sabe?
1: E nos cabe a ficar aqui desse lado fechando.
0: Claro. E nós, a nossa seleção. Não. Nossa seleção se classificou em último no Sul-Americano, o treinador teve 15 jogos, repetiu, nunca repetiu a escalação.
1: Sim.
0: Então, assim, a gente não merecia nada, né? Agora também, que tá muito escancarada essa questão de Argentina, tá. E inclusive ontem num jogo, eu vi um comentarista dizendo o seguinte: o que vai ser da Argentina sem o Messi? Porque o Messi é um gênio, né? E a seleção joga por ele. Agora, ninguém precisa jogar mais pela Argentina do que Messi, né?
1: Messi tem sido o cara da Copa para a Argentina desde a Copa passada.
0: Verdade.
1: Porque nas Copas anteriores não foi assim. 22, sim. 26, o cara é gênio.
0: Não, inclusive, eu acho que o torcedor argentino tem muito mais hoje em dia a exaltar de Messi do que de Maradona. Sabe? Até pelas lições dadas.
1: Talvez pela longevidade.
0: Não, pelas lições dadas.
1: A
0: Maradona,
1: posição, a postura, né? Dele.
0: Postura.
1: Né? Enquanto jogador, atleta, pessoa,
0: com
1: enfim.
0: Com certeza. Mas é isso, vamos seguir. A Copa tá aí, não vai acabar. Vai ter daqui a 4 anos. A Argentina tá na briga. E quem tá fora é o Brasil. E o JC?
1: Jornal do Comércio, 100% digital e de graça. No JC, você fica por dentro das notícias de Pernambuco, do Brasil e do mundo sem pagar nada por isso. E o destaque, Raposo, lá no JC, e a gente está destacando aqui também na rádio e na TV Jornal. Apesar do medo da população, polícia descarta toque de recolher no Recife e investiga a origem das mensagens. O caso que repercutiu bastante, né, Raposo?
0: Muito.
1: Então, detalhes lá no JC, vai conferir. Já tem o aplicativo? 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
0: Natália Ribeiro volta às 11 com o debate. É sobre o que, Natália?
1: Transnordestina, novela que não parece ter fim.
0: Novela sem fim. E já tem o senador Humberto Costa disse que depende da iniciativa privada, a FIEP está aí querendo também. E vamos nessa que eu preciso respirar e tomar mais água.
1: Tome água, vamos embora. Valeu, já
0: Natália,
1: às 11 horas, até mais.
0: 10:30.
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0: 10 horas 31 minutos, aí de repente a voz volta, é fogo na roupa. Vamos até Brasília.
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5: Não sei se os amigos vão se lembrar, mas teve uma decisão tomada pela ANAC. ANAC, minha gente, é a Agência Nacional de Aviação Civil. E a resolução da ANAC dizia que era preciso pôr um fim na franquia de bagagens que pesassem aí entre 15 e 23 quilos, justamente, dizia a ANAC, para estimular uma maior competição entre as empresas aéreas e a redução dos preços da passagem. É claro que era lorota, até porque a agência reguladora no Brasil quase sempre é sinal de lorota e não de proteção ao contribuinte, ao consumidor. É só pegar a resolução da ANAC e o que ocorre hoje. Na prática, a gente sabe que não foi bem assim que aconteceu. Com mais variedades de companhias aéreas é que teríamos preços mais competitivos. Não temos. Com mais lugar para o passageiro disputar uma passagem, teria passagem mais barata. Não temos. Ou seja, o problema não é na quantidade da bagagem, é na quantidade dos voos ofertados e das companhias que realizam esses voos. Os voos são poucos, poderiam ser mais, e as companhias são praticamente 3 e deveriam ser, no mínimo, 10 vezes mais. Um país como o Brasil deveria reforçar a aviação regional. Mas, para isso, nem o Ministério de Portos e Aeroportos serve. Pense nisso.
0: Pois é, pensaremos juntos, viu, meu querido Romualdo? 10h34.
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0: Morre rapaz vítima de disparo de arma de fogo em Jaboatão. Assunto para o repórter do Bandeira 2, Adúcio Lucena.
6: Morreu no Hospital da Restauração José William Ferreira de Souza, com 28 anos de idade. Ele foi vítima de disparos de arma de fogo na rua Alameda das Sucupiras, em Cajueiro Seco, Jaboatão dos Guararapes. De acordo com a polícia, o rapaz foi atingido pelos disparos e levado ao Hospital de Prazeres. Por conta da gravidade dos ferimentos, ele foi transferido para o HR, onde não resistiu. O crime aconteceu no último sábado e, desde então, a vítima lutava pela vida. Motivação, dinâmica e autoria desse crime estão sendo investigadas pelos policiais da Força Tarefa de Homicídios do DHPP, que foram até o local comandados pela delegada Euricélia Nogueira. O corpo da vítima foi encaminhado ao IML.
0: Tem mais adolescente apreendido por tentativa de homicídio em pleno centro do Recife. Adúcio Lucena tem os detalhes.
6: Um adolescente com 16 anos de idade foi apreendido na Rua da Glória, no bairro da Boa Vista, no centro do Recife. Ele é suspeito de uma tentativa de homicídio na Praça Marcinho Monteiro, também no centro. De acordo com a polícia, com o suspeito foi encontrado um revólver com 5 munições pinadas. Após diligências, os policiais do 16º Batalhão também conseguiram apreender drogas, dinheiro e uma touca ninja, que seriam do adolescente. O material e o suspeito foram encaminhados à delegacia, onde o jovem foi autuado em flagrante por tentativa de homicídio. Por muita sorte, a vítima não foi atingida pelos disparos de arma de fogo.
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0: 10h35.
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3: E a hora, 10h38.
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0: Olha o Timbu aí, as notícias do Náutico com Raldinei Alves.
1: Hoje o elenco do Náutico faz uma atividade no período da tarde no CT Wilson Campos e continua o trabalho de preparação visando o duelo do próximo domingo, às 16h, jogo contra o Avaí. Partida marcada para acontecer na Ressacada em Florianópolis, é mais uma chance do Náutico colocar para trás a sequência negativa que já dura 6 jogos sem vitórias dentro da Série B do Campeonato Brasileiro. Hoje à tarde vai acontecer a apresentação oficial para a imprensa do meio-campista Jean Carlos e também a apresentação do zagueiro Léo Índio. Léo Índio joga como volante também, mas foi anunciado no Náutico para jogar na posição de zagueiro. A gente, claro, vai acompanhar tudo e trazer durante o dia na nossa programação palavras dos dois jogadores, as expectativas. Lembrando que são atletas que já podem ser inscritos pelo Náutico. O Náutico pode utilizar esses jogadores no jogo contra o Avaí, marcado para o domingo, já que a janela extraordinária da CBF abriu na última segunda-feira e equipes como o Náutico da Série B do Campeonato Brasileiro já podem contratar reforços para a sequência da temporada. Nessa semana, o clube anunciou que Dodô teve 50% dos seus direitos econômicos comprados pelo Náutico. São os destaques do Náutico aqui na Supermanhã, você sabendo de tudo.

0: Repúblicas Independentes do Arruda, as notícias do Santa Cruz, com Igor Moura.
1: Quarta-feira de trabalho para o elenco do Santa, que vai treinar de manhã durante toda essa semana. Até porque domingo, às 11 horas da manhã, o Santa vai a Itajaí para enfrentar o Barra na Arena Barra. Se na Série D do ano passado o Barra levou a melhor na decisão da quarta divisão nacional, sendo campeão em cima do Santa, o tricolor do Arruda vem fazendo uma campanha melhor que a do Barra, mas muito melhor nessa Série C. O Santa tem a melhor defesa da competição, é quarto colocado, já tem 21 pontos e tem 77% de probabilidade de passar de fase, jogar quadrangular de acesso, segundo o portal Chance de Gol. Outro detalhe, o Santa com Christian de Souza tem 70% de aproveitamento, enfrentando um Barra que hoje briga para não cair, né? Barra que está aí na parte de baixo da classificação, mesmo após ter sido campeão catarinense. Edson Miranda vai cumprir suspensão automática. Eurico deve entrar em seu lugar e a base do jogo contra o Ituano deve ser mantida para esse duelo. São as últimas corais aqui na Supermanhã, você sabendo de tudo.
0: Olha o Leão da Ilha, as notícias do esporte com Alex Santos.
2: E nesse momento, na sede do Esporte Clube do Recife, está sendo velado o corpo do ex-presidente do Leão, o Vandesso Lacerda. Ele que faleceu na tarde de ontem, aos 77 anos. O Vandesso teve uma atuação vitoriosa à frente do executivo do clube. Ele foi presidente do Esporte Clube do Recife por 3 mandatos consecutivos, entre 1991 a 1996. O Sport, que inclusive emitiu uma nota sobre o falecimento do ex-presidente Vandesso Lacerda. A bandeira rubro-negra está meio mastro e o clube decretando luto oficial de 3 dias pelo falecimento do ex-presidente rubro-negro. Sobre o time, a equipe continua se preparando para o jogo da próxima sexta-feira contra a equipe do Botafogo de Ribeirão Preto às 8 horas da noite na Ilha do Retiro. É uma partida importante que vale pela 17ª rodada do Campeonato Brasileiro da 2ª Divisão e o técnico Gilmar Dalpozo deve realizar algumas modificações, pois precisa quebrar essa sequência negativa que o Sport passa nesse momento na Série B de 5 partidas que não sabem o que é uma vitória. Destaques do Sport para a Supermanhã, você sabendo de tudo.
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0: Vamos falar da Copa do Mundo, pois é, claro, segue o Mundial. Júlio Gomes, direto dos Estados Unidos, bom dia.
4: A Argentina conseguiu uma virada inacreditável e está classificada para as quartas de final da Copa do Mundo. A seleção argentina, depois de um jogo dramático contra Cabo Verde, que precisou da prorrogação, teve mais um drama, agora contra o Egito, quer dizer, mais uma seleção longe de ser uma das favoritas para ganhar a Copa do Mundo. A Argentina perdia por 2-0, mas conseguiu virar para 3-2. O Egito, uma seleção muito defensiva, conseguiu tudo o que queria, um gol de cabeça no começo da partida. E a partir daí, a Argentina precisou pressionar, precisou ir para cima, e o Egito se defendeu muito bem, primeiro com uma linha de 5, depois com uma linha de 6 atrás, deixando só o Salah lá na frente, e conseguia ainda espetar alguns contra-ataques. Foi assim no segundo tempo que o Egito chegou a 2 gols, um deles anulado pelo VAR por uma falta no início da jogada de contra-ataque, uma falta que muitos interpretam como corretamente marcada pela arbitragem, mas que não tem sido marcada nessa Copa do Mundo. Mas logo depois, um contra-ataque muito parecido, um lance quase idêntico, o Egito chegou ao 2-0 com o Zico, que leva esse apelido em homenagem ao nosso galinho de Quintino, o Zico, ex-jogador do Flamengo e da seleção brasileira. Com 2-0, parecia que a vaca da Argentina tinha ido para o brejo, mas Messi se recusou a ser eliminado. Ele fez todas as jogadas de ataque possíveis e imagináveis para a Argentina. Num cruzamento dele, o Romero fez o 2-1, depois o próprio Messi deu um gol de presente para o Lautaro Martínez, que desperdiçou. Ele, Messi, fez o 2-2 e já nos acréscimos, Enzo Fernandes, que vinha sendo uma das decepções da Copa do Mundo, conseguiu ser o herói e fazer o gol da virada argentina. A primeira vez que a Argentina vira um jogo de Copa do Mundo depois de ir para o intervalo perdendo a partida, como foi o caso nesse jogo de Atlanta. O problema argentino é físico e vai continuar existindo nas quartas de final, tem só 3 dias de recuperação. A Argentina volta a Kansas City, a sua base na Copa do Mundo, para enfrentar no sábado Suíça. Júlio Gomes, da Cidade do México, para a Rádio Jornal.
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0: 10h46.
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0: A gente volta a falar sobre o acidente grave em Ipujuca. Emerson Pereira já tem mais detalhes a respeito do sinistro, pois não, Emerson?
5: Olá, um abraço a você e aos ouvintes da Rádio Jornal. Essa tragédia foi registrada na PE-38, que liga a Ipojuca, Nossa Senhora do Ó. Era começo da manhã, quando um micro-ônibus de uma empresa que presta serviços para condomínios e hotéis de Muro Alto, aqui no Litoral Sul, esse micro-ônibus bateu em cheio na traseira de um caminhão do tipo caçamba. O caminhão perdeu o controle e desceu parte de uma ribanceira. Um homem de 43 anos que estava na parte da frente do micro-ônibus, ele era passageiro, funcionário da empresa lá de Muro Alto, esse homem acabou morrendo no local. A pancada foi muito forte. Outras pessoas precisaram de atendimento médico, incluindo o condutor do ônibus e também o motorista do caminhão. Eles foram para uma unidade de saúde aqui da região. Essa área onde aconteceu a tragédia é na PE-38, um trecho conhecido como Pedro da Mata, que fica próximo à Ponte do Cachito, a ponte sobre o rio Ipojuca.

0: A perícia acaba de ser realizada no local, o corpo da vítima já foi removido para o IML do Recife. Tem alguns funcionários da empresa do ônibus, mas não quiseram comentar sobre o caso. Muitas viaturas permanecem no local, mas a PE-38 segue com fluxo normal, não está interditada neste momento. Emerson Pereira, Rádio Jornal, Rádio Notícia.
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2: 10h48.
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2: Vem aí o Bola de Ouro, que diz todas as verdades. Ralf de Carvalho, muito bom dia, Ralf.
6: Bom dia, Tiago. Minha gente, começamos o programa lamentando o falecimento de um ex-presidente do esporte, Wanderson Lacerda, ocorrido ontem. Pessoa com quem convivemos todos esses anos, queremos nos solidarizar e enviar os pêsames à família e avisar que o horário do velório mudou. Ontem foi anunciado que começaria hoje às 8 da manhã, mas na verdade vai começar ao 12:30, às 12:30, na sede do Esporte Clube do Recife. Wanderson foi presidente do esporte de 1991 a 1996, mas sempre conviveu no departamento de futebol, como diretor, como vice-presidente de futebol, ele que também foi presidente do clube. Lamentamos a sua morte, minha gente. Olha, eu quero falar de torcida. A torcida é quem anima jogo, é quem coloca clima de festa nas partidas. Estamos, inclusive, acostumados a ver bandeiras bonitas, símbolos dos clubes, instrumentos musicais, bandinhas, tudo na arquibancada e nos setores ocupados por torcida. E alguns clubes, como Santa Cruz, tem como tradição até o uso de uma buzina que acorda a torcida e embala o time. Isso é uma tradição. Nos anos 70, nos anos 80, tinha a buzina do Ivanildo, Ivanildo da buzina. Atualmente, essa tradição é mantida pelo Mazinho, o Mazinho da buzina. Torcedor tradicional, muito conhecido, só que domingo, no domingo passado, agora, no jogo Santa Cruz e Ituano, Mazinho foi impedido de tocar a buzina. E ele nos mandou um áudio indagando o porquê. Por que a polícia o proibiu de usar a buzina? Mas a resposta, eu acho que tem que vir da Federação Pernambucana de Futebol e da própria Polícia Militar. Ouçam o áudio de apelo do Mazinho da buzina.
7: Faz 27 anos que eu tenho minha buzina, que eu vou para todos os estádios. E quando foi sábado agora na arena, o pessoal da polícia do choque tomou minha buzina. Disse que não podia. Aí eu queria saber o motivo que não pode entrar a buzina, que nunca fui, nunca criei problema com essa buzina, com ninguém. Só a alegria do pessoal da torcida de Santa Cruz. Aí quando foi sábado no jogo, eu fiquei muito triste. A polícia chegou na frente, todo mundo assim, tirou a buzina de mim, recolheu a buzina, mandou eu guardar a buzina. Queria que você depois, meu amigo, pudesse voltar e sair na rádio para saber o que é que está havendo.
6: Mudando de assunto, Náutico e Sport estão contratando reforços e, ao mesmo tempo, liberando jogadores para abrir vaga para as novas contratações que já estão chegando. No Sport, Yuri Castilho, que tem os direitos econômicos presos ao Curitiba e está emprestado ao Sport, deve sair. A informação é que ele recebeu proposta do Albirex Niigata do Japão E, segundo publicou o GE, a proposta é de $100 mil, em torno de R$518 mil, pelo empréstimo de um ano. E caso o clube japonês queira adquirir o jogador em definitivo, poderá exercer a opção de compra por $500 mil, cerca de R$2,5 milhões. Yuri tem contrato com o Sport até o final deste ano. Ele fez 28 jogos até o momento, marcou 8 gols e deu 2 assistências. Ele foi determinante para o Sport conquistar o campeonato estadual deste ano, porque assim que ele chegou, entrou no time e entrou fazendo gols. Graças aos gols de Yuri, o Sport conseguiu empatar uma e vencer a segunda partida que decidiu o campeonato em cima do Clube Náutico Capibaribe. Então ele teve uma participação determinante na conquista. E pela Série B, ele fez 13 jogos. Mas o atleta que começou bem caiu muito de rendimento e perdeu a titularidade no time rubro-negro. O Náutico, igual ao Sport, precisa abrir espaço na folha para os novos e começou a tirar gente. Foi dito que Yuri Silva está fora dos planos alvirrubro. O clube comunicou ao staff do lateral esquerdo a sua decisão e procura agora um clube para ele, para Yuri Silva, que tem contrato com o Náutico até o final do ano. Essa é a batida, minha gente. Agora tem que dispensar para contratar. O Náutico já tem 3 contratações acertadas. Ontem oficializou o nome de Léo Índio e comprou 50% dos direitos de Dodô, que já está no time e tem contrato. Só que ele conseguiu segurar Dodô justamente porque o Dodô está despertando o interesse de clubes até do exterior. O Sport também deu a partida oficializando o lateral direito Claudinho, mas tem muita gente ainda para chegar. Essa é a batida agora, enquanto a janela estiver aberta. Bom dia, minha gente. Bom dia, Tiago.
2: Excelente dia, Ralf. Aqui também eu quero mandar minhas condolências para a família do Vanderson Lacerda. Tive muito com o Vanderson quando eu fazia jornalismo esportivo, lá no início da carreira, 2003, 2004. O Vanderson sempre muito receptivo. Então, aqui também meu abraço para todos que lamentam o falecimento dele. 10h55.
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4: 10h57.
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4: Seu Josué do Espinheiro pergunta: qual a principal causa da ardência ao urinar? Quem responde é o urologista, Dr. Tomé Pinheiro.
6: A principal causa de ardência ao urinar são as infecções urinárias, que é a presença de micro-organismos, geralmente são bactérias, né, que se proliferam geralmente na bexiga e começa a dar sintomas de dor, ardência, aumento da frequência urinária, né, sensação de que você não urinou completamente, né, você acaba de esvaziar a bexiga e volta no banheiro daqui a pouco. E geralmente motiva a pessoa a procurar um serviço de saúde, porque incomoda bastante.
4: Pois é, doutor Tomé, muito obrigado. Vamos aqui para a dúvida da dona Marieta, da Linha do Tiro. Mesmo bem alimentado, meu cachorro revira lixo. O que fazer? Doutor Doralécio Lins e Silva, veterinário, responde.
7: Talvez o lixo tenha algum cheiro que o convide. Por exemplo, resto de comida, carne, pode ser que seja isso, né? Agora, é não permitir que ele faça isso, primeiro, para não espalhar o lixo na rua, e segundo, que nesse lixo ele pode comer alguma coisa contaminada.
4: É instintivo também, né, doutor? Vamos aqui para a dúvida da dona Luísa do Janga. Quais são os tipos de cirurgias de reconstrução mamária? Doutor Rafael Anliquara, cirurgião plástico, responde.
8: Bem, se pode utilizar implantes de silicone, se pode utilizar um expansor tecidual, que é feito um balão de encher, que ele serve para esticar a pele quando falta pele no tórax da paciente, ou se pode utilizar o que chamamos de retalhos, que é quando a gente utiliza o próprio tecido do paciente, seja das costas ou do abdômen, para realizar a reconstrução de mama. Cada paciente tem sua indicação melhor de qual técnica usar, porque elas vão desde a mais simples, que produzem resultados, às vezes, estéticos um pouco piores, até cirurgias maiores, mais complexas, que dão resultados melhores, mas que também têm maior possibilidade de complicações. Então, tem que ser avaliado caso a caso, e só dividindo essa consulta com o paciente e com o mastologista é que a gente pode decidir qual é a melhor técnica para cada paciente.
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4: Produção Hernani Tavares e João Carneiro, trabalhos técnicos Avanildo Cerqueira e Evandro Chaves, coordenação de jornalismo Victor Tavares. Vem aí o debate, bom dia.
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11: Um estudo técnico sobre o trecho Salgueiro-Porto de Suape na ferrovia transnordestina aponta os impactos econômicos positivos. Não esqueça dessa palavra, positivos, que a implantação da rodovia pode gerar no estado e nos estados vizinhos também. Mas, especialmente, o que pode ser benéfico para Pernambuco na geração de empregos, trabalho, renda. Esse levantamento foi feito pela SUDENE, em parceria com a FIEP, buscando demonstrar a viabilidade econômica do trecho. Por quê? Porque os recursos estão suspensos.

0: E essa novela da Transnordestina, nós mais uma vez vamos debater aqui, tentar encontrar alternativas e, de fato, prestar contas à nossa audiência e buscar entender quais são os próximos passos, como fica, qual é o futuro dessa passagem da Transnordestina aqui no estado de Pernambuco. Gente, é um assunto tão importante e é importante que todo pernambucano e toda pernambucana esteja atento a esse tema e, por isso, o convite para você nos ouvir e participar. Eu quero já agradecer a presença do superintendente da Superintendência do Desenvolvimento do Nordeste, que é a SUDENE, Dr. Francisco Alexandre. SUDENE, peça fundamental na elaboração desse estudo, e ele vem aqui também para nos explicar o que está sendo pensado, projetado a partir desse levantamento. Bem-vindo, doutor. Bom dia.
1: Bom dia a todos que nos ouvem. É um prazer estar aqui de novo na Rádio Jornal para a gente falar sobre essa obra tão importante para o estado de Pernambuco e para todo o Nordeste. Ontem nós fizemos uma apresentação lá na FIEP, de um estudo elaborado pelos nossos técnicos lá na SUDENE, onde a gente enfrenta e discute tomar essa decisão de orientar ou de determinar a paralisação da obra. Nós abordamos a deficiência de motivação, que eles tratam a discussão da vantajosidade socioeconômica, ou seja, é vantajoso fazer isso, gera resultado positivo ou negativo.
0: Se para colocar dinheiro, vai ter retorno?
1: Vai ter retorno, ele gera algum benefício para o entorno da obra. Fragilidade da governança, quando trata da relação, trata da relação com IBAMA, relação com DENIT, povos isolados, FUNAI, IBAMA, e também trata da questão da lógica de sequenciamento. A lógica de sequenciamento é se a estrada passa por um ou por outro caminho, por onde ela anda. E nós, lá na SUDENE, junto com os nossos técnicos, fizemos esse trabalho que nós apresentamos ontem. É um trabalho de fôlego, trabalho que a gente remeteu já para a Infra SA, que é a empresa encarregada da obra. Sim. Remetemos para a ANTT e também, entre hoje e amanhã, isso já se chegará aos ministros do TCU, já que nos próximos dias eles terão um dia para reanalisar a questão, vez que houve recurso à decisão do colegiado. E o importante, o estudo demonstra a viabilidade, demonstra os benefícios, demonstra os impactos dessa obra para o estado de Pernambuco e o seu entorno. Porque a obra, ela não só traz vantajosidade, a palavra que está lá na decisão do TCU para o estado de Pernambuco. Quando a gente analisa e faz uma análise dos ciclos de indução, a gente chama círculos concêntricos, a gente chega a da ordem de 300 a 350 quilômetros municípios, a gente considerar no trecho que faz Salgueiro Suape. Estamos falando de 370 municípios, a gente tratar Suape Salgueiro, porque a estrada leva e traz. Sim. Ela só não anda num sentido só. Há produção em todo o interior e há chegadas de cargas pelo porto de Suape, que é um dos principais portos do Brasil.
0: É sempre, entendeu? Importante lembrar disso, né, superintendente? Não é só uma vaidade, não é por vaidade que Pernambuco quer o traçado. É porque vai escoar a produção e vai trazer riqueza, vai fazer dinheiro circular.
1: Exato.
0: E aí, quando você percebe que lá no Ceará as obras estão super adiantadas, inclusive um ouvinte nos falava que está em 83%, a gente pode confirmar esse percentual. E aqui parado, não é, Laércio Queiroz, que é uma voz importante para a gente falar, ele que é ex-prefeito de Bonito, consultor de gestão pública, fala de Transnordestina, sempre lembro, doutor Laércio, esse debate. Bom dia.
2: Bom dia, Natália. Bom dia, Alexandre, superintendente da SUDENE. Bom dia, Castilho, grande jornalista da Economia do Estado. Para mim, um prazer estar aqui. A Rádio Jornal sempre esteve pronta para defender essa tese, esse tema sobre a Transnordestina. E a gente está engajado nisso porque a gente acha, basicamente, tudo isso que o superintendente Alexandre falou aí, e ainda mais, né? Porque há a possibilidade de você guarnecer Suape. Suape não pode ter o desenvolvimento que já se aplica a ele, com mais o desenvolvimento já esperado em razão dos investimentos feitos recentemente. Sim.

0: para que essa estrada ela não venha a fluir. Como disse o nosso superintendente, é uma estrada que leva e que traz. Então, se ela leva e traz, ela ajuda também muito ao Porto de Suape. A evidência maior, a minha opinião, sobre a questão da viabilidade econômica desse trecho, é precisamente a existência do Porto de Suape. Não vou nem adentrar aí nas outras questões que são fundamentais, como a questão do polo de confecções, como a questão do polo de Gesteiro. Avicultura e tal. O polo Gesteiro a gente já perdeu.
1: Pois é.
0: Lamentavelmente a gente já perdeu, porque eu acho que esse polo Gesteiro já se encaminha, já está sendo encaminhado, porque já está sendo operada já para o Ceará, já para a Pecém, esse trecho. Então já se coloca para lá. A única discussão que a gente vê muito claramente é essa posição do TCU. E essa posição do TCU, ela fere muito essa ansiedade maior do nosso povo, da nossa gente, das pessoas, porque suspender, né? Por que suspender? Por que dizer que não tem viabilidade numa coisa que tem viabilidade, né? Agora, era preciso que primeiro houvesse um estudo baseado na questão política. Outra coisa é o seguinte, o Tribunal de Contas é um órgão auxiliar. Ele não determina que tenha suspendido e ser suspensa. Quem suspende é o governo.
1: Agora, isso aconteceu. O Tribunal de Contas foi lá e disse, ó, a partir de agora não manda mais recurso.
0: Pois é, ele
1: foi no dia 13 de maio. Hoje a gente está no dia 8 de julho.
0: É, perfeito. Mas não, a resposta que está sendo dada agora, que eu tive o prazer de estar lá ontem na FIEP, é uma resposta que ela vai ajudar muito.
1: Claro.
0: A interpretação maior do que significa esse trecho para o desenvolvimento de Pernambuco. Não só, como bem disse na defesa lá o superintendente, o Castilho estava lá também, mas pelo aspecto social, o aspecto do gerar empregos. Você mesmo falou aí, Natália. Então, na realidade, o que a gente não pode ver é somente a questão econômica baseada só na questão do dinheiro, do resultado, do lucro, tal, não. Eu acho que tem aí uma coisa paralela, que é esse desenvolvimento social, o atingimento para as pessoas da sociedade. O caso, por exemplo, do polo de confecções, que isso vai aumentar e muito, né? O polo, com esses investimentos agora feitos na refinaria Abreu e Lima, que estão sendo executados, a tendência é a refinaria é uma distribuidora. Então, ela tende a buscar espaço para distribuir aquilo, claro, que ela está produzindo. Então, os derivados de petróleo, todos têm que ir para... Quanto mais via de encaminhar isso de carga, é melhor para a refinaria e é melhor para a Suape. Então, nesse caso, eu acho que é uma defesa muito clara que está sendo posta, e acredito que dia 15 a gente já deve ter um resultado para comemorar.
1: Espero muito. Fernando Castilho, jornalista, titular da coluna JC Negócios do Jornal do Comércio. Essa data que o Dr. Laércio traz agora é super importante, porque aconteceu esse momento, houve estudo, foi feito estudo, Sudene apresenta com a FIEP, os rapazes aqui foram lá acompanhar, os senhores estavam presentes, a sociedade está acompanhando. Agora, exatamente em uma semana, na próxima quarta-feira, dia 15, tem julgamento no Tribunal de Contas, em que esse estudo vai ser avaliado, Castilho. E aí?
2: Pois é. Bom dia, doutor Laércio, bom dia, superintendente. Ficou claro ontem na reunião de que há uma expectativa muito positiva, não só da Sudene, mas da Infra e dos outros órgãos, de que daqui a uma semana o tribunal reveja sua posição, daí importância de que antecipadamente, como a Sudene está fazendo, mandar essas informações de convencimento, né? E os argumentos aparentemente que foram colocados são argumentos muito robustos, mas tem uma coisa que a Sudene respondeu e que eu queria perguntar ao superintendente,
1: claro,
2: sobre a questão de quem fiscaliza ou de quem cuida da governança. E como o superintendente disse, é o seguinte: não existe autarquia mais equipada ou melhor equipada para liderar esse processo de governança do que

0: ocupada. Que é a Sudene, a minha pergunta é: o senhor acha que o papel da Sudene, além de fazer os estudos, é de se habilitar para ser, de cuidar da governança?
1: Olha, quando a gente. Oi. O estudo que a gente traz, vou falar um pouco mais sobre ele,
0: Sim.
1: que é importante que a sociedade pernambucana tome conhecimento. Quando o TCU parou a obra, ele disse que falta discutir o gap de viabilidade, que ele chama, certo? O castilho de 2,3 bi. O nosso
0: Que é a
1: resultado,
0: questão financeira,
1: que é
0: você
1: só
0: vai ter.
1: financeira, porque nós temos duas contas aí.
0: Sim.
1: O valor econômico, o VPL, estritamente econômico da ótica privada, e o VSPL, que é o valor social presente líquido.
0: Sim.
1: O que é isso? É o que a estrada gera no seu entorno a partir da sua construção. E quando você encontra um VPL econômico negativo e o VPL social ele é robusto, esta é uma obra que é tipicamente para construção por órgão governamental. E é isso que a gente está provando nesse nosso estudo. E o
0: Então,
1: Estado
0: deixa eu voltar aqui,
1: brasileiro, e o
0: superintendente.
1: Estado, deixa eu
0: Então,
1: só concluir aqui
0: mas
1: essa
0: só um
1: frase.
0: pouquinho,
1: Deixa eu
0: que
1: concluir essa frase.
0: certo.
1: E o Estado brasileiro, até esse momento, ele tem dito que quer construir a estrada.
0: Tá. O senhor colocou dois pontos aqui: a garantia de retorno de recursos e a garantia de desenvolvimento
1: Social,
0: social do entorno.
1: certo.
0: Aí o senhor diz que o entendimento é que quando há uma garantia de desenvolvimento do entorno social das pessoas que estão ali, e, ao mesmo passo em que não há uma garantia de retorno financeiro, aí quem assume é o.
1: É da natureza e da forma de se calcular e de se fazer projetos
0: Tá.
1: de grande magnitude. Se o teu valor, se o teu, se o teu retorno estritamente econômico, ele tem um risco do tamanho que a iniciativa privada não tem a
0: Sim.
1: aptidão pelo projeto, você calcula o outro. Qual que é o valor social presente líquido? Eu faço essas contas, faço comparações e elas me dizem, faz sentido. Nós estamos dizendo aqui que essa estrada gera 9 mil empregos diretos durante a construção, 6 mil empregos diretos depois da construção. Ela agrega e um valor adiciona valor adicional da ordem de, deixa eu só pegar o número aqui,
0: Sim,
1: da
0: sim.
1: ordem de 600 milhões se a gente considerar, 220 milhões se a gente considerar só na questão, região de Salgueiro. Se eu considerar a região de Ipojuca, nós estamos falando de 620
0: Eu
1: bilhões.
0: achei esse
1: Então,
0: esclarecimento importante,
1: quando a gente lida com
0: superintendente.
1: isso, nós estamos falando de 30% do
0: Claro.
1: Nordeste que ela tem indução. E quando a gente trata da questão do todo, ela gera valor, gera resultado para toda a região. Ela gera resultado para a Paraíba, ela gera resultado para Alagoas, ela gera resultado lá no Piauí quando ela chega lá e transporta para a Suape. Aí quando a gente trata, eu vou chegar no Castilho, que ele me
0: Claro.
1: fez a pergunta, eu estou lembrado, tá, Castilho?
0: Não, eu
1: Quando a gente
0: qualquer coisa eu lembro
1: trata da
0: aqui, viu?
1: governança,
0: Fique tranquilo.
1: né? Quando a gente trata da governança, eles disseram lá que faltava discutir a governança do que você trata da Infra e DENIT, do INCRA, do IBAMA e de FUNAI e povo e
0: As
1: quilombolas.
0: questões
1: A
0: ambientais.
1: SUDENE, ela propôs e está remetendo para o Ministério, a Infra, que nós estamos nos colocando como ser
0: Esse
1: os
0: ator.
1: coordenadores e ser o ator para fazer a coordenação com esse pessoal, para discutir, esse pessoal não, para discutir com estas instâncias, é que esse é o termo correto, né? Discutir com povos indígenas, discutir com quilombolas, porque é uma necessidade, eu sempre digo para as pessoas, a gente que está de perto, a gente que conhece cada um de nós de pertinho, a gente sabe como conversar melhor, a gente sabe como decidir, a gente sabe como convencer e sabe que cada um que tem os seus direitos, não importa qual que seja a origem, ele tem a compreensão da importância da estrada. Em nenhum lugar que a gente conversa sobre a estrada, alguém se põe contra. Diz, olha, preciso resolver isso, preciso resolver. Como é que você resolve isso? Isso é concertação. E para fazer concertação, nada melhor do que quem está no meio e quem que tem a competência originária para discutir desenvolvimento regional, que é a SUDENE. E nós estamos colocando isso como uma opção para o Ministério da Infraestrutura,
0: Sim,
1: né?
0: e se não, superintendente, se não fosse a SUDENE, porque aí Castilho pergunta, por que a SUDENE tem que assumir esse papel de protagonista na governança? O senhor explica e traz a informação, ok. Mas e se não for a SUDENE? Se o governo federal não entender isso, vai ser quem?
1: Se o governo federal não entender, com certeza ele indicará a partir da infra.
0: Hoje, quem é
1: É,
0: responsável por
1: hoje
0: esses
1: é a infra que
0: diálogos?
1: trata disso, e ela
0: A
1: trata de tudo
0: empresa.
1: isso, sim.
0: É.
1: Infraestrutura, do

0: Ministério dos Transportes.
1: Ah, o Ministério dos Transportes.
0: É a Empresa Brasileira de Infraestrutura.
2: O que o TCU está cobrando é de que é preciso uma instância que coordene esses trabalhos. É. A infra é o operador, é quem está construindo a estrada.
3: Exatamente.
2: Então, a ideia de que a SUDENE se apresenta como isso aí, claro que isso vai depender de uma determinação, inclusive, talvez até governamental, presidencial, assim, quem vai coordenar a fiscalização e a atuação dos diversos ministérios é a SUDENE, porque é, como ele está dizendo, a autarquia mais equipada. Então, não só mais equipada, como a que fez os estudos e que tem essa informação. Eu acho que essa é uma sugestão bastante plausível, bem interessante.
3: Certeza.
2: Mas que com certeza será observada. Eu tinha só mais uma pergunta em relação a isso. É que vocês estão equipando os órgãos do governo, né? E aparentemente, pelo que a gente viu, não é só a SUDENE, mas outros órgãos do governo, para chegar junto ao tribunal, né, e mostrar isso. O senhor acha que na sessão do dia 15 é que vai ser tomada a decisão, ou o senhor acha que nós precisamos daquilo que os outros estados, o Piauí e o Ceará, fazem muito bem, que é de uma articulação política?
3: Uhum.
2: O senhor defenderia que, além do documento que o senhor entregou, além das informações que a FIEP entregou, ocorresse ou fosse feito até o dia 15 uma pressão política disso? E aí vale da governadora à nossa bancada. O que é que o senhor acha disso?
0: Bom,
2: concorda com isso?
0: O que nós estamos colocando para o governo é nós estamos nos colocando à disposição para ser os atores dessa discussão da governança. O governo e a infra basicamente, que é a empresa que trata disso, ela discutirá e aprovará quem ela deseja que seja. Estamos nos colocando. Se não formos chamados, estaremos lá para fazer. Do ponto de vista do dia 15, eu sempre trato com cuidado a data, Castilho, porque
2: certo. Eu
0: trato com cuidado, que eu disse, nós temos uma expectativa.
1: É uma previsão.
0: É uma expectativa, porque como é um tribunal,
1: claro. Eu
0: não posso e nem consigo de antemão prever. O que você faz é
1: sim,
0: o trabalho.
1: Sim, sim.
0: Então, o que nós estamos fazendo? Mandamos para o governo, mandamos para a infra, mandamos para o Ministério dos Transportes. Nós estamos remetendo para o TCU. Nós temos interlocutores do setor industrial, a FIEP e o Nordeste Forte, que está nos ajudando nisso e entregará também ao TCU. Ainda na semana que vem, eu deverei pedir alguma audiência com o presidente do TCU e com os ministros que estão tratando, já estou pedindo hoje, para entregar pessoalmente. O que é isso, na verdade? Este é um movimento do ponto de vista de convencimento, porque você não pode tratar com quem vai decidir uma matéria de pressão. Você faz convencimento. E nós estamos dando elementos suficientes a partir de dados coletados, não pela SUDENE, mas dados coletados por profissionais de mercado. Quem fez foi um relatório do SESI Senai, um relatório elaborado pela consultoria Nelog, que a gente contratou, né? E são esses dados que a gente junta, e outro dado pela consultoria do professor Maurício Pina. Então são todos esses dados que a gente compila e traz para dizer que a estrada pode transportar 16 milhões de toneladas ano. E doutor Laércio, eu confesso ao senhor, eu acho que a gente não perdeu ainda não, Paulo Gesseiro, porque no mercado você faz a disputa do mercado. E o Paulo Gesseiro com certeza saberá, na hora que a estrada estiver funcionando, que ele tem um porto para ir também. E o Polo Gesseiro é de Pernambuco. E eu não tenho dúvida. E nas nossas contas, nós só queremos 40% do Polo Gesseiro. Nas contas que a gente fez na SUDENE. Do Mato Piba, de 18 milhões de toneladas ano, nós fizemos 2 milhões e meio de toneladas ano aqui para a Suape. Né? Então, nós estamos fazendo uma discussão bastante conservadora, como a gente mostrou lá.
1: Sim.
0: E o trabalho que a gente vai fazer aqui, e respondendo também o Castilho, acho importante que todas as forças políticas do Estado que puder ajudar, e tem ajudado, eu devo dizer isso, né? Que tem ajudado. Sempre que eu procuro, tenho sido recepcionado,
1: oposição,
0: independente de quem. Deverei, estou pedir ainda já, para levar também ao governo do Estado esse estudo e entregar. Olha, porque tem... dada a realidade a do momento e a relevância, mas a SUDENE, ela institucionalmente, ela tem que fazer e pode fazer e precisa pedir a todos os atores. E agora, o que é que eu digo? Sempre que eu conversei, quer seja com parlamentares, deputado, senador, vereador, deputado estadual, governadora, todos atenderam com muito cuidado e todos preocupados e atenciosos de que a estrada precisa ser feita.
2: O senhor está dizendo que está mandando para toda a bancada de Pernambuco o documento?
0: Vamos mandar, sim.
1: Tá certo. Vamos mandar. Tem, uma, tem essa questão política, eu quero ouvir o doutor Lércio sobre isso, mas é só fazer umas considerações. Primeiro, Ivan Lima, nosso ouvinte, falou, cadê as forças políticas desse estado para se unir e ajudar? Ele mandou essa mensagem quando a gente estava no ar há três minutos, 11:03. Antes de começarmos a falar, o ouvinte já estava atento e já tinha falado. Exatamente. E aí eu estou lembrando aqui, doutor Lércio, sobre alguns pontos, alguns momentos que aconteceram desde este dia, essa data, 13 de maio, quando o TCU emite esse documento. Desde então, a governadora Raquel Lira foi a Brasília, anunciou nas redes sociais que a assinatura do contrato estava prestes a acontecer, que o presidente Lula ia vir a Pernambuco. A gente até comentava esses dias aqui, né, Castilho? Passou-se tempo... O assunto morreu. Tem alguns dias, no iníciozinho de julho, o presidente Lula esteve no Ceará. Aquele dia, eu, como moradora do estado de Pernambuco, eu fiquei triste.
3: Sinceramente.
1: Não, eu fiquei feliz, claro, pela obra, pela transnordestina, mas como moradora do estado, eu fiquei, assim, muito triste. Talvez não seja a melhor palavra, mas é a que eu encontro agora. Porque lá o presidente disse que a transnordestina é importante para o desenvolvimento do Nordeste, do país, anunciou dinheiro, mais 600 milhões para acelerar a obra. Isso foi em Quixeramobim, no Ceará. Ah, todo mundo lá tirando foto. É. O senhor estava lá. Poxa vida. Ao mesmo tempo em que isso é anunciado, você vê as fotos, vê as lideranças, Pernambuco esperando uma resposta, Castilho. É. Então, será que realmente nossos representantes políticos estão engajados nisso, doutor, agora? É para o senhor.
3: Veja só. Primeiro o seguinte, eu espero que o nosso superintendente esteja absolutamente certo nessa coisa da gipsita, que passa precisamente por isso que você está dizendo aí, Natália. Uhum. Veja só, o Ceará, quando soube dessa coisa, foi em 2022, né? O presidente da época, ele foi e tirou o senhor Bolsonaro, tirou atendendo a uma posição da TLSA. Pernambuco calado estava, calado ficou. Em 23, Lula coloca isso, retoma o trecho. Quer dizer, quando você veja, o que a TLSA pediu que o Bolsonaro atendeu foi retirar o trecho. Quer dizer, o trecho ficou capenga, não era mais aquele T de cabeça para baixo, era um L invertido que vinha de Eliseu Martins subindo para lá. Isso é uma coisa, inclusive, que o João Paulo, que é o presidente, o deputado João Paulo, que é o presidente da Frente Parlamentar, tem colocado isso com muita, muita clareza, isso aí. Veja só, o Ceará pediu 4 portos secos, o Castilho. Um deles foi em Pernambuco. Foi 3 no Ceará e 1 em Pernambuco. Sabe qual era o de Pernambuco? Trindade. Por que Trindade? Porque Trindade é o berço da gipsita, que é o minério do gesso, né? Então, na realidade, fica muito complicado para o Porto de Suape advir, a pegar essa carga de gesso, quando ela já vai passar 4-5 anos ou mais sendo transportada para Pecém, Pecém já se equipando cada vez mais. Por isso, superintendente, que eu acho que se a gente pegar os 40%, já está de bom tamanho, eu já fico satisfeito. Agora, o que o Ivan aí coloca, ele tem toda a razão. Porque em 23, veja, 22, Bolsonaro tirou. 23, Lula retornou de lá para cá, de 23 para cá, não houve nenhuma iniciativa política, houve burocrática, mas política não teve. Ou teve aquela coisa da burocracia da política, vamos falar ali com fulano, vamos dar um jeitinho aqui, pode ser que tenha bem-vindo a uma conversa qualquer ser feita, que adiantasse isso, não houve isso. 23 para cá não foi colocado um metro sequer de trilho. O metro que tem de trilho lá, que liga Salgueiro até Custódia, são 150 quilômetros, mais ou menos, foi feito numa bitola, que é aquilo que eu já falei aqui no ar, na rádio, foi feito numa bitola larga. Isso eu aprendi com Maurício Pina, com Fernando Rumon e com Marcílio. Então, na realidade, essa bitola larga é diferente da bitola que liga Eliseu Martins subindo para Pecém. São bitolas duplas. É uma bitola larga e uma bitola métrica.
1: Vai ter que trocar depois, é?
3: Como?
1: Vai ter que trocar depois, mudar? Como é? Não, que o pouco que foi feito...
3: Essa é uma questão técnica que eu não preciso entrar nela. Mas o que eu quero dizer é que tudo isso aconteceu por falta de um olhar. Veja, quando eu digo que o Ceará botou 4 Porto Seco, botou 1 em Pernambuco, porque eles colocaram uma equipe, o governo criou uma coordenação de 2 secretarias de Estado, criou um gabinete, e esse gabinete estuda, pensa, discute, corrige, avança, propõe para a questão da Transnordestina, coisa que aqui não se fez. Aqui não se buliu para nada. Aí depois foi que surgiu a FIEP, através aí do movimento do presidente Bruno, e que essa coisa seguiu mais fortemente. E depois, então, tiveram uma série de seminários que foi feito pela Sudene.
1: Sim.
3: Foi iniciada com Danilo Cabral e concluída com o superintendente Alexandre, aonde foi ouvida a população. Só o seguinte, você não vê... Olha, Natália, eu disse isso ontem lá. Eu tenho o costume, Castilho, de ver... Já faz mais de ano, secretário, o superintendente. É ver os jornais do Ceará. É impressionante a força que o jornal dá para essa coisa da Transnordestina. É importante que os jornalistas fazem lá nas páginas. Essa coisa de Quixeramobim, sabe quando surgiu isso? No início desse ano. Quixeramobim surgiu agora, sabe como? No final do ano passado foi determinado o movimento político para conseguir o recurso. Sabe quando conseguiram? Imediatamente, 500 milhões de reais.
1: E agora o presidente anunciou mais.
3: Não, peraí, 500 milhões. Aí o governador do Ceará reuniu a bancada, independente de questão política, porque aí é o Ceará. Aí eles foram reunir a bancada, e a bancada conseguiu emendas para esse ano na ordem de quase 500 milhões de reais. Resumindo, o Quixeramobim está aí funcionando, já começa a executar a obra de instalação do Porto Seco. O que é o Porto Seco? Tem que explicar para a população. A mercadoria, quando chega, aí a aduaneira vai lá e prepara todo o material burocrático para poder fazer o despacho para a carga, para o navio ir embora. Falando uma linguagem do povo. Resultado, que Quixeramobim vai ter isso lá. E vai ter também Iguatu, e vai ter em outra cidade lá, que eu não lembro agora, mas também Trindade, que até agora está sendo discutido se vai ser em Trindade mesmo ou Uricuri. Qual é a jogada de Uricuri? É eles pegarem de Castilho. É a fruticultura de São Francisco, para levar também. Quer dizer, na realidade, o que eu estou dizendo é que a arma do Ceará, nós temos que copiar o Ceará. Nós não temos que ficar contra o Ceará. Ao contrário, nós temos que copiar o Ceará. Porque a grande coisa lá é o seguinte, é o tempo. O Ceará está ganhando tempo. Quanto mais vem esses embrólios para não construir esse trecho Salgueiro-Suape, mais ainda o Ceará vai consolidando os recursos necessários para serem levados às cargas para Pecém.
1: É um processo natural.
3: Por isso que aquilo que, Natália, que você viu, que nós vimos em fotografias e tudo, lá o presidente Lula, ele estava lá com quem? Sim, outra coisa, o prefeito de Quixeramobim desapropriou logo a área para criar o Porto Seco. Quer dizer, houve um engajamento disso. É que falta aqui em Pernambuco. Eu digo sempre o seguinte, pelo amor de Deus, gente, vamos acordar esse leão que está aí no brasão, esse leão sentado, com medo, o leão que preguiçoso. Vamos botar aí um leão bravo, um leão realmente ávido para poder encontrar os espaços para Pernambuco voltar a ser o leão do norte, porque senão tira esse leão daí.
1: É. Eu vou para o intervalo, sei que o superintendente quer falar. A gente vai para o intervalo, mas antes disso, fazer uma referência aqui, Castilho, porque quando o doutor Laércio fala sobre criar uma secretaria, desenvolver esse tema de forma também mais estruturada no governo do Estado, o arquiteto urbanista doutor Francisco Cunha, recentemente, fez uma publicação, inclusive num periódico, né, numa revista, defendendo a criação imediata de uma secretaria estadual em Pernambuco dedicada exclusivamente à ferrovia transnordestina. E a gente está num ano eleitoral, isso pode se tornar um pouco mais difícil logo à frente. Então, é aquilo, né? A hora é agora. Intervalo, a gente volta já.
3: A hora é agora.
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3: Voltamos, gente, com o debate aqui na Supermanhã, falando da Transnordestina. E qual é o futuro da Transnordestina? Essa pergunta que as pessoas se fazem há muito tempo. E a gente vai continuar aqui, perguntando quantas vezes forem necessárias. Castilho, o superintendente da SUDENE, doutor Francisco Alexandre, vai falar já já. Ele tem algumas questões aqui para colocar para a gente. Mas você quer aproveitar e fazer uma pergunta, Castilho?
4: Eu queria só avançar nessa questão política, né? Porque se discute muito de que... essa ferrovia, até agora, ela tem poucos padrinhos, né? Ela é uma ferrovia de que começou com a defesa solitária da governadora lá em 22, né? Na primeira semana, na primeira quinzena de 23, e a gente tem isso. Mas o superintendente disse, olha, a gente tem apoio, né? A gente tem trabalhado muito isso. Na verdade, desde 23, que a SUDENE trabalha isso aí, até porque recebeu uma determinação presidente Lula, junto com o Ministério do Transporte. Mas o senhor fala muito, diz assim, nós precisamos cuidar de Pernambuco. E eu queria que o senhor falasse um pouco disso aí, porque não faz muito sentido a gente olhar a grama dos outros. A gente precisa saber como é que a gente liga. Qual é a sua visão sobre isso? Quer dizer, tranquilo, essa é uma ferrovia que começa e termina em Pernambuco. E o senhor acha que nós precisamos cuidar disso, é verdade ou não?
5: Bom, eu faço um ano encarregado lá da SUDENE no mês que vem. E nesse um ano, o tema Transnordestina, ele está todos os dias nas nossas mesas lá, conversando e discutindo. E é um tema do ponto de vista que eu recebi também como missão, dizer, ó, Alexandre, você vai para a SUDENE, é preciso que você cuide também desse tema, porque
6: sou testemunha
5: essa
6: disso.
5: Questão é uma questão de governo. Quando a gente trata aqui, vamos com as bitolas, né, que foram tratadas pelo doutor Laércio. Hoje, o trecho que vai para Pecém já não tem as duas bitolas, porque a infra orientou no sentido de que não era para fazer nesse sentido, porque você tem mais despesa, o investimento muda sensivelmente, e a leitura da infra que ela tem é que a bitola de 1,60 resolve, com a leitura do ponto de vista dos técnicos da infra. Então, a bitola lá do Ceará será só também uma bitola. Aqui, nós temos 170 quilômetros de estrada já construída em bitola de 1,60. Não faz sentido que a gente discute a largura da estrada, porque ela se aplica também para outros usos. Ela pode ser não tão econômica quanto uma bitola de 100. Agora, no mundo não usa bitola de 100, usa de 1,43. Né? Segundo os técnicos também, que é a bitola que nós não adotamos. Agora, saindo de números de bitola, o que diabo é bitola? Os trilhos.
6: Sim.
4: Espaço, né? Entre o trilho.
5: Espaço entre trilho. Okay. Vamos voltar para a nossa discussão aqui do nosso estado, que eu vou trazer o que o Castilho me pede. Quando a gente olha o seguinte, a Transnordestina, ela foi retirada pelo governo passado, e nós temos que dar o crédito aqui ao governo do estado, é preciso que se dê aos políticos, que foi um reconhecimento, uma unanimidade do governo do estado e de todos os políticos de dizer, quando foi pedido para incluir no programa de governo, que seria necessário voltar a construir a estrada. Nós recebemos da Sudene, de bom grado, que eu sempre falo na linguagem jurídica, no juridiquês, os estudos fornecidos pela Secretaria de Planejamento do Estado de Pernambuco. Nós pedimos ao governo do Estado, governadora, ela orientou e nós recebemos. Nós recebemos de bom grado os estudos da FIEP e contratamos duas consultorias para fazer estudos complementares. Então, esses estudos é que dão sustentação. Os parlamentares nossos, deputados federais, senadores, todos, se eles não... Se, mas não foi feito, possivelmente, porque não foi possível. Né? No entanto, neste momento, o que é que eu converso e falo com todos os parlamentares conversando? Vamos conversar com no TCU. Os números estão sendo levantados. Quando a gente olha, a estrada parou por quê? Porque quando voltou, você teve que fazer todos os estudos do ponto de vista de licitações. Quem acompanha a licitação do governo sabe perfeitamente. Uma licitação, nesse sentido, ela demora. Na hora que a licitação ia fazer a assinatura, isso é que é esquisito, é na hora que ia fazer a assinatura do termo para mandar construir, tem uma decisão contrária.
3: Que foi em maio.
5: Isso. E o orçamento do governo tem projetado para o ano, para este ano, tínhamos projetado na discussão com o governo, mais de 450 milhões de reais para a estrada. Porque quando você olha, nós tínhamos uma licitação agora, um em março, outro em setembro. Você fazer por
3: bloco.
5: 70, sim, chegando até o penúltimo trecho ali, já perto do desejo do
4: já professor, em 2026, esse 2026, era o cronograma.
5: O desejo do doutor Laes, que é o Comag-Sul, né? Ia chegar ali perto. E a nossa discussão é... E a conversa que nós temos. A importância é de reiniciar a estrada. E a importância que eu falo é, se a gente olhar para o tempo, né, e olhar para o que foi feito, o tempo não volta, ele tem esse benefício. Passou, passou. A estrada do que vai para o Ceará, ela está terminando de ser construída. Eu estive lá em Quixeramobim. Eu estive lá e ouvi também, exatamente do governo, sim, dizer que não só Quixeramobim. Ouvi de novo, de viva voz, o trecho de Pernambuco é essencial. Mais que isso, interligar para a Paraíba é necessário. Interligar para Alagoas é necessário. Aí o que, que é isso? Na verdade, em 2022 você tem uma visão curto-prazista. Enquanto que a partir de 2023 você tem uma visão estratégica de nação. O que, que é uma visão estratégica de nação? Que o porto do PC é importante para exportação, o porto de Suape é importante para exportação, porto de Salvador é importante para exportação, interligação de comércio, o porto de Itaqui. Então, na verdade, uma visão do país, de um país que tem 8 mil quilômetros de mar, ele não tem jeito. Ele tem que ter relação com o mar.
6: Sim.
5: E o mar é o melhor caminho para fazer o transporte do ponto de vista da aduana.
6: Sim.
5: Porque não adianta a gente pensar que vai fazer transporte aéreo. Transporte aéreo é caro, antieconômico, e você só faz para produtos que precise chegar lá do outro lado em 10, 12, 15 horas. E que não possam ser refrigerados para 8, 10 dias, 15 dias de transporte. E daqui até a África, daqui até a Europa, daqui até os Estados Unidos. E cortando, entrando lá na América Central, chegar na Ásia, passando lá pelo estreito lá do Panamá. Então, quando a gente olha aqui os estudos e o trabalho de governo, tudo isso que nós estamos fazendo, pensando, a gente acha que é possível sim. O que nós precisamos e o que nós estamos fazendo nesse momento é uma luta de convencimento para que o TCU mude o posicionamento. E definitivamente abra e permita que a infra e o governo façam um investimento que, na verdade, não... O TCU, mesmo sendo um órgão de fiscalização, que eu tenho uma compreensão, olhando essa discussão, na minha compreensão, público, né? Não caberia. Obviamente que não sou eu quem vai dizer isso, o jurista não é, mas eu tenho a visão que o TCU não caberia dizer para ou não para a obra. Na minha compreensão, um órgão de fiscalização e de assessoria ao legislativo, caberia a ele dizer aplicou ou não aplicou o investimento. Sabe por quê? Se a gente quiser discutir que o Estado, a Prefeitura, eu falo Estado, sempre quando eu falo Estado, município, Estado, Estado e Estado Federal. São Estados, tudo são Estados, cada um no seu tamanho. Quando eu olho nessa questão, uma Prefeitura não pode construir uma praça? Qual o retorno do ponto de vista econômico, estrito senso, que ela dá para o Estado? Não, ela dá um valor social.
3: Claro,
5: uma estrada vicinal. Se fôssemos discutir que só faz quando tivesse isso, ninguém faz mais nada. E cabe ao Estado discutir qualquer estratégia. Nesse sentido, Castilho, eu acho que os estudos, eles ajudam unir as forças do Estado é importante e nós vamos continuar trabalhando, continuar conversando com a Deus, dizendo, é possível fazer, é possível trabalhar. Nós lá da Sudene, os técnicos que trabalham dioturnamente com a gente, nós temos um conjunto de abnegados, né, que você apresenta um trabalho desse, de fôlego, né, de técnicos capacitados, né, a gente ajuda, tanto a infra, ajuda o Ministério e também, principalmente, a gente contribui para a decisão dos ministros do TCU, porque a conversa, o diálogo, entregar memorandos, tudo é legítimo, tudo ajuda a decidir, porque a estrada em si, nós temos que olhar a estrada, eu sempre falo, a estrada é uma necessidade nossa. A estrada, ela é estratégica para o estado de Pernambuco, e todos veem assim.
3: Doutor, esses 400 milhões que o senhor falou que já estavam reservados no orçamento, é só para Pernambuco?
5: Era só para Pernambuco. Era não. Deixa eu pôr no tempo presente.
6: É. Só para Pernambuco. Ela só, é exatamente esse trecho que liga para até
4: Custódia
6: Arco Verde.
3: Arco Verde, Belém de Maria. E a importância de Belém Maria,
6: porque tema aí cada vez vai mais maior um pouco, pelo ano eleitoral, um, né?
3: Está no orçamento desse ano.
6: Mas veja
3: ano
6: o seguinte, o que esse programa pode deixar claro aqui para a gente é o seguinte. Primeiro eu quero agradecer muito o convite de estar aqui, porque a gente vem debatendo isso, são mais de 2 anos que a gente vem debatendo isso, e a Rádio Jornal ela tem sido protagonista nesses aspectos de discutir a Transnordestina. E ainda mais discutir aqui com o Castilho, que é um cara até, o que eu digo, até o cri-cri da coisa, mas de um bom sentido. E com o superintendente Alexandre, porque eu tenho provocado muita coisa lá através do Comag Sul, que é o consórcio lá da Mata Sul. E as coisas que a gente está vendo, a nossa presença lá na FIEP ontem, ela nos trouxe um olhar diferenciado. A gente faz a crítica aqui porque eu, como sendo um animal político, eu tinha que fazer objetivando aqui as críticas em cima da inércia que Pernambuco teve. Mas eu confesso que acredito agora, e tenho que acreditar, eu tenho que fazer isso com crédito, de que nada mais justo, concordo até com a posição também de Castilho, que foi essa, de que essa coordenação ser feita pela Sudene. Porque a estrada não é de Pernambuco. A estrada é do Nordeste. Ela vai beneficiar o desenvolvimento do Nordeste. Mas para beneficiar o desenvolvimento do Nordeste, ela passa necessariamente e claramente, economicamente e socialmente, fazendo o trecho de Salgueiro até Suape. Porque vai beneficiar tudo. O porto de Pecém é muito importante, o porto de Suape é muito importante, esses outros portos que o superintendente falou aqui são portos que, integrados, vão desenvolver o estado da Paraíba, o estado de Alagoas, e vai atrair outras coisas mais, porque essa estrada não é como o nosso prefeito lá, Josué, diz: eu quero plantar uma árvore para eu não ficar debaixo da sombra dela. Eu quero plantar uma árvore que dê sombra para os demais. Então, o que a gente está tratando aqui é de uma obra que, mesmo vindo se arrastando do jeito que está, mas quando ela estiver pronta, ela vai guarnecer todo o estado de Pernambuco, todo o Nordeste, e vai favorecer enormemente ao desenvolvimento social da nossa população.
3: É um plano integrado.
6: Isso é o mais importante.
3: Isso já está claro, né?
6: Por favor, vamos todo mundo dar os braços nisso, unir a isso. Essa coordenação da Sudene, ela leva a essa condição de enxergar maior ainda toda essa possibilidade.
3: Tá certo. Gente, vamos fazer o seguinte, mais um intervalo, a gente volta já já.
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4: Voltamos, gente, com o debate Transnordestina em Pauta. A gente vai chegar já com o áudio de um ouvinte que está participando com a gente, o Guilherme Magalhães, que é de Salgueiro. Assim que chegar o áudio, nosso querido Vanildo Cerqueira avisa, porque como o nosso tempo é corrido, a gente já vai aqui para tentar ajudar e trazer o áudio no ar. Agora, tem algumas questões aqui para a gente acompanhar, não é, meus queridos convidados? Na próxima semana, se o TCU de fato vai fazer esse encontro, se ele vai fazer essa audiência, se ele vai avaliar e como vai avaliar essas sugestões e esse documento que a Sudene está apresentando, então nós vamos acompanhar. Previsão, né, superintendente, para a próxima quarta-feira, dia 15 de julho, e aí é correr contra o tempo. Porque é um ano eleitoral, um ano cheio de desafios, a gente tem que saber que as questões têm que ser tratadas logo, rapidamente, para conseguir Exatamente. Desenvolver. Meu querido Avanildo Cerqueira, está aí com você? Ainda não?
5: Eu então, queria perguntar, tá bem. Aproveitar pergunta. O superintendente, é o seguinte, então o cronograma é, no dia 15, teremos uma sessão do Tribunal de Contas da União para avaliar essa questão.
6: Certo.
5: Em acontecendo como a classe política pernambucana Sim. e a classe empresarial de uma decisão favorável de reversão dessa proibição, o Ministério dos Transportes, a Infra, já podem assinar a ordem de serviço da obra? É possível isso? Quer dizer, porque aparentemente não pode fazer a decisão, mesmo que fale daqui para frente, e não pode ser feito. É isso que vai acontecer. Eu queria que você explicasse tecnicamente tá. para os nossos ouvintes.
4: Importante.
6: Bom, o dia 15, ele foi uma data que foi trazida por um dos, o presidente da federação lá da Paraíba, Cassiano, que tem ajudado a gente bastante. No entanto, eu lá na Sudene ainda não recebi isso como uma data definitiva de que vai ter ou não vai ter. Eu estou entendendo que a informação ela tem validade e que torço para que no dia 15 uhum. efetivamente isso aconteça. Vou inclusive pedir para que a nossa área lá de institucional levante a data e confirme se isso efetivamente acontece. O fato é o seguinte, enquanto a decisão do TCU perdurar de não se colocar recursos federais, né, o Estado não pode pôr. A Infra não pode fazer as assinaturas. Agora, no momento em que o TCU alterar a decisão que foi tomada lá no dia 13 de maio, trazida aqui pela nossa
4: Natália.
6: Por Natália, nossa host. Né? Então, o que é que acontece? Pode assinar a ordem que seria assinada naquele período que estava anunciado.
4: Então, o entendimento da Sudene
6: é. O entendimento é esse.
4: Aceitou, assinou.
6: Na hora que o TCU mudar o voto e decidir, a estrada volta a ter o seu curso de construção, que nós temos dito, e ontem eu falei, olha, não vale, na minha compreensão, não precisa pedir um novo estudo de viabilidade técnica, econômica e ambiental, EVTEA. Porque para a construção da estrada, lá atrás, foi feito esse trabalho para a construção do T, e não só do L. O T é Sim. Pernambuco e Pecém. Então, é possível que, dado o tempo passado, se peça uma atualização disso. Agora, o que não se pode fazer é para iniciar do zero.
7: Sim.
6: Essa é a compreensão.
4: Até porque vai envolver recurso, né?
6: E essa é uma compreensão, inclusive, de quem está discutindo com o TCU, levando a ponderação dele sobre esse aspecto. Né? Sobre o tempo, né? Nós tivemos 2 anos parados, tão somente para o acordo de avenças com o TCU, para ele liberar.
4: Dois anos
6: para que ele, a partir de um acordo com o TCU, fosse autorizada a liberação de novos recursos, tanto para a PECEM quanto para Pernambuco, para novos estudos.
4: Uma questão burocrática. Então,
6: burocrática e é legal, porque se o TCU diz para o administrador público que ele não pode pôr dinheiro numa obra. Quem é administrador público sabe disso, que não pode.
4: Sim, porque o tribunal vai exercer, entendeu? A sua função.
6: Ele não pode. Ele exerce uma fiscal.
5: Levou 2 anos.
6: Ele exerce uma fiscalizadora e, na minha compreensão, tá? Eu tenho uma compreensão diferente. Controladora, que eu não acho que seja papel dele.
4: Superintendente, a gente tem o áudio do Guilherme, que é de Salgueiro, ele participou de processos da Transnordestina, por isso eu até estou insistindo para ouvir. É um áudio de 1 minuto, a gente vai ter o tempo bem corrido, mas vamos ouvir ele.
8: Bom dia, Natália. Bom dia, Superintendente Francisco Alexandre. Bom dia, meu amigo Laércio Queiroz e Castilho. A temática é simples e a pergunta é muito mais simples. O que foi que aconteceu? Se começou a obra em 2006, era para terminar em 2010, e não foi concluída, mas o ramal Salgueiro-PECEM, ele está perto de ser concluído. O que falta? Porque é inadmissível que uma região do Nordeste, um estado forte e pujante como Pernambuco, por que não se andou o trecho Salgueiro-Suape? Porque eu fui um debatedor do tema em Salgueiro, estive presente no último seminário em Suape, ao qual eu estava ao lado do superintendente Francisco Alexandre. Por que essa lentidão de Pernambuco? É essa provocação que eu quero fazer a vocês.
4: Tá bem, professor Guilherme Magalhães. É claro que o tempo está corrido e eu vou aqui 1 minuto, superintendente, a gente responder, porque esse período que ele traça, 2006 a 2010, é muito antes do governo Bolsonaro, quando ele diz parem as máquinas.
6: Serei rápido.
4: Sim.
6: De 2006 até 2015 e de 2023 até 2026... foram postos em recursos nas duas, não importa o trecho, 70% dos recursos.
7: Isso.
6: 99%. Em 6 anos de governo, do intervalo de governo, que eu não quero entrar nessa discussão até pela questão do tempo que nós estamos eleitoral,
4: certo.
6: De 6 anos de governo, no hiato que nós tivemos, foram postos 70 milhões de reais de uma obra que o governo federal já investiu até esse momento mais de 8 bilhões de reais.
7: Sim.
6: Essa é que é a discussão de fundo.
7: É.
6: O resto é 99% foi num segmento de um governo. Os outros que entraram pararam a estrada. Então nós tivemos 6 anos de estrada parada sem um centavo. Sem um centavo. Né? E agora ele voltou 70%. Quando a gente olha nos últimos 3 anos... foram postos 2 bilhões de dinheiro público, 2,6 bilhões de dinheiro público. O trecho Pernambuco não deu sequência porque teve entrave no próprio TCU. 2 anos para resolver as avenças lá. E este ano, como eu falei, estava projetado e está projetado pelo governo 450 milhões para o trecho Pernambuco. Iniciando com o primeiro trecho da 180, né? 170? 170 milhões, um número desse. A gente erra o número, mas o fato é que você tem isso orçado. Então, assim, estrada de ferro, estrada no Brasil não é só estrada. Você pode olhar ponte, pode olhar porto, pode olhar rodoviária, pode olhar qualquer coisa que você olhe. Você tem uma natureza na construção que ela não é do ponto de vista que você sai aqui e chega ali do outro lado daqui a 15 dias. Elas têm a sua natureza, as suas dificuldades. Isso não é só no Estado Federal. É no Estado Municipal e no Estado-Estado.
4: Sim, sim.
6: Então, para concluir, nós temos trabalhado e vamos continuar apostando que é possível fazer. Agora, quem pôs o dinheiro de todo o recurso, é que eu tenho botado 70%, é só uma parte dos 90 e tantos, né? Porque
5: o governo gastou 8 bilhões.
6: Tirando 6 anos...
7: Muito
6: que não
7: bilhões.
6: Entrou um centavo, entrou 70 milhões,
5: em 6
6: 8,2 bilhões, Se eu estivesse em um outro momento, em outro espaço, eu diria, sim, foi fulano de tal, do governo tal de tal, porque neste momento a gente não pode fazer
4: eleitoral
6: isso.
4: Mas a gente entendeu. Superintendente, obrigada, viu? Até a próxima. A gente espera com expectativa esses movimentos da próxima semana. Obrigada, viu, por estar com a gente.
6: Agradeço aqui sempre a Rádio Jornal e devo agradecer também o papel da imprensa do nosso estado, mesmo o doutor Laes cobrando. Tem dado um apoio substancial. É só a gente pegar os jornais de hoje.
4: Mas a gente,
6: os blogs. Os jornais estampam hoje em toda a sua primeira página essa discussão da Transnordestina. E isso é pressão. Isso é pressão. Inclusive, isso é apoio. E de forma que eu agradeço penhoradamente a todos que fazem isso.
4: Inclusive, eu indico a leitura de JC Negócios hoje. Castilho detalhou tudo lá. Doutor Laércio, obrigado. Até a próxima.
7: Eu estou por aqui sempre. Sempre cutucando aí para ver se sai mais dinheiro para a Transnordestina.
4: E o povo
7: porque
4: agradece.
7: Porque não vou parar nunca. Não é o caso do superintendente, mas na realidade é o meu caso como cidadão nordestino, de estar tá cobrando isso.
4: Castilho, obrigado, até mais.
9: Obrigado, até mais.
4: Um abraço. Gente, o programa vai ficar no YouTube e no nosso site para você ouvir quantas vezes quiser. Até amanhã.
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1: Agora meio-dia, 2 minutos em Pernambuco. Muito boa tarde para você que está com a gente nesta quarta-feira, dia 8 de julho. Já estamos ao vivo também na internet. Vamos aos destaques de hoje do Edição do Meio-Dia. Acidente entre micro-ônibus e caminhão termina em morte na cidade de Ipojuca. Olinda inicia campanha de intensificação de vacinação contra o sarampo. Mesmo com redução de fila, mais de 200 mil segurados do INSS ainda aguardam resposta. E mais, Receita abre consulta ao lote especial de restituição do imposto de renda. Tudo isso e muito mais a partir de agora, no Edição do Meio-Dia, que está no ar.
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1: 12:02 em Pernambuco, o ponteiro virou 12:03 agora. Vamos saber como está a movimentação do trânsito no Recife, região metropolitana. O estúdio volante da Rádio Jornal circulando pelas principais vias e corredores do Grande Recife com o repórter Bruno Araújo. Boa tarde, Bruno.
2: Oi, Vitor. Boa tarde a você. Boa tarde aos ouvintes aqui da Rádio Jornal. O estúdio volante passou pela Avenida Afonso Olindense, que é a via principal do bairro da Várzea, e o trânsito está tranquilo nos dois sentidos. Vamos agora para a Avenida Doutor José Rufino, no bairro da Estância. O trânsito está intenso nos dois sentidos, mas não há ponto de congestionamento. O cenário se repete na continuação dessa via, que é a Rua São Miguel, no bairro de Afogados. Nos dois sentidos, os motoristas não enfrentam congestionamento. Vamos agora para a Avenida Sul, ainda no bairro de Afogados, ao lado da estação de metrô Largo da Paz. Há um fluxo intenso de veículos, mas também sem congestionamento. Agora a gente segue para a Zona Sul do Recife, na Avenida Mascarenhas de Moraes, na Imbiribeira, nas proximidades da ponte Motocolombó. Os motoristas também não enfrentam congestionamentos, estão circulando por aqui com tranquilidade. Rádio Jornal no trânsito.
1: Valeu, Bruno, obrigado por suas informações. E a gente continua falando de mobilidade, porque um acidente grave entre micro-ônibus que transportava trabalhadores e um caminhão terminou em morte na cidade de Ipojuca. O repórter Emerson Pereira tem as informações. Oi, Emerson.
3: Olá, um abraço a você e aos ouvintes da Rádio Jornal. Essa tragédia foi registrada na PE-38, que liga a Ipojuca, Nossa Senhora do Ó. Era começo da manhã, quando um micro-ônibus de uma empresa que presta serviços para condomínios e hotéis de Muro Alto, aqui no Litoral Sul, esse micro-ônibus bateu em cheio na traseira de um caminhão do tipo caçamba. O caminhão perdeu o controle e desceu parte de uma ribanceira. Um homem de 43 anos que estava na parte da frente do micro-ônibus, ele era passageiro, funcionário da empresa lá de Muro Alto, esse homem acabou morrendo no local, a pancada foi muito forte. Outras pessoas precisaram de atendimento médico, incluindo o condutor do ônibus e também o motorista do caminhão. Eles foram para uma unidade de saúde aqui da região. Essa área onde aconteceu a tragédia é a PE-38, um trecho conhecido como Pedro da Mata, que fica próximo à Ponte do Caxito, a ponte sobre o rio Ipojuca. Eu conversei agora há pouco com o perito do Instituto de Criminalística, Vinícius Nogueira, que falou sobre o caso.
4: Na verdade, a equipe foi chamada para um acidente de colisão. Ao chegar no local, a gente verificou essa colisão entre um micro-ônibus e um caminhão. A gente já coletou todos os vestígios, registrou posição dos veículos, avaria. Agora, com calma, a gente vai analisar para recriar a dinâmica do acidente.
3: Nesse levantamento inicial, foi que deu para constatar, foi de fato uma colisão traseira, situação da pista, de sinalização, o que dá para ser levantado nesse início?
4: Tudo isso foi registrado e tudo isso vai ser analisado. Inicialmente, é uma colisão do tipo traseira, né? O veículo micro-ônibus acabou interagindo com a traseira do caminhão. Agora, todos esses detalhes a gente vai analisar de forma minuciosa para chegar tanto à dinâmica como também apurar a responsabilidade.
3: Essa vítima fatal estava ali logo na frente do ônibus? Foi naquela primeira cadeira?
4: Isso, pela posição da vítima, era um passageiro e ele estava nas primeiras cadeiras do minibonde.
3: A perícia realizada no local, o corpo da vítima já foi removido para o IML do Recife. Tem alguns funcionários da empresa do ônibus, mas não quiseram comentar sobre o caso. Muitas viaturas permanecem no local, mas a PE-38 segue com fluxo normal. Não está interditada neste momento. Emerson Pereira, Rádio Jornal, Rádio Notícia.
1: Obrigado, Emerson. 12 horas e 7 minutos agora em Pernambuco. A gente segue falando de saúde, porque Olinda começa hoje a campanha de intensificação da vacinação contra o sarampo. Max Augusto traz agora os detalhes. Boa tarde, Max.
5: Pois é, muito boa tarde para você e para quem nos acompanha no edição do meio-dia. Para quem mora em Olinda e precisa atualizar a caderneta de vacinação familiar, a hora é agora. O município inicia hoje uma intensificação da campanha contra o sarampo. A vacina está disponível de segunda a sexta-feira em 12 locais com esquemas de horários diferentes. Quem preferir ir às policlínicas do município, o atendimento acontece das 8 da manhã às 4 da tarde. Já no shopping pátio, os imunizantes são aplicados das 9 da manhã às 4 da tarde. A recomendação de ouro é não esquecer de levar a caderneta de vacinação para que os profissionais de saúde possam avaliar e informar quais e quantas doses cada cidadão precisa tomar. E agora vamos aos detalhes do público-alvo desta campanha. O chamado abrange desde bebês até adultos. Crianças de 12 meses irão receber a primeira dose da vacina tríplice viral. Crianças de 15 meses recebem a segunda dose. Pessoas de 5 a 29 anos que estão com esquema vacinal incompleto devem procurar os pontos para receber duas doses. Adultos de 30 a 59 anos que não têm comprovação de vacinação devem garantir pelo menos a aplicação de uma dose. Vale lembrar que a campanha faz um alerta especial também para os profissionais da saúde que devem possuir o registro de duas doses da tríplice viral. É isso, volto com você.
1: Obrigado, Max Augusto. 12 e 9 agora em Pernambuco. O assunto é economia. Relatório divulgado hoje pelo Banco Central aponta que saques das cadernetas de poupança superaram os depósitos no primeiro semestre deste ano. Assunto para João Carneiro. Boa tarde, João.
6: Oi, Vitor. Muito boa tarde para você. Boa tarde também para quem nos acompanha aqui no Edição do Meio-Dia. Pois é. Segundo dados do Banco Central, entre janeiro e junho, as retiradas superaram os depósitos em mais de 39 bilhões de reais. Foram 2 trilhões 136 bilhões de reais depositados e 2 trilhões 175 bilhões sacados no período. Foi o 11º semestre seguido em que a poupança fecha no negativo, ou seja, há mais de 5 anos, ao considerar os primeiros e segundos semestres de cada ano, a aplicação perdeu recursos. Mesmo assim, o resultado de 2026 foi menos negativo do que o do mesmo período do ano passado, quando a saída líquida chegou a 49 bilhões e 600 milhões de reais. Só em junho, os saques ficaram 237 milhões e meio de reais acima dos depósitos. O dado interrompeu a recuperação registrada em maio, o único mês do ano em que a poupança recebeu mais dinheiro do que perdeu. Um dos motivos para o movimento está na rentabilidade. Hoje, a poupança rende 0,5% ao mês, mais a taxa referencial, que está próxima de zero. Com a Selic, que é a taxa básica de juros da economia, em 14,25% ao ano, outros investimentos conservadores passaram a render mais. Isso quer dizer que aplicações como Tesouro Selic, CDBS e LCIs, que também são consideradas opções de baixo risco, podem entregar retorno maior do que a poupança. Por isso, parte dos investidores tem retirado dinheiro da caderneta em busca de alternativas mais rentáveis. Mas a saída de recursos não acontece apenas por escolha de investimento. Especialistas também apontam que muitas famílias têm usado dinheiro guardado para pagar contas, cobrir despesas do dia a dia ou lidar com dívidas, em um cenário de custo de vida ainda elevado. Apesar das perdas, a poupança segue como uma das aplicações mais populares do país. O saldo total ainda passa de 1 trilhão de reais, Vitor. eu volto com você no estúdio.
1: Tá certo, João. Obrigado por suas informações. E o INSS conseguiu reduzir em cerca de 15% a fila de recursos administrativos relacionados aos benefícios previdenciários. Mesmo assim, mais de 200 mil segurados ainda aguardam a resposta. Mas, afinal, o que é que o cidadão deve fazer quando o benefício é negado? Quem explica pra gente agora é a repórter Diandra Monteiro. Oi, Diandra.
7: Pois é, exatamente, viu? Houve uma redução na fila de recursos, mas ainda assim tem muita gente aguardando respostas. A gente convidou o advogado Marcos Vinícius Souza para trazer mais detalhes pra gente em relação a esse processo, porque geralmente, doutor, quando a pessoa solicita um benefício, tem mais ou

0: auxílio-doença, o BPC, qualquer benefício solicitado no INSS pode ser feito recurso dentro desse prazo.
1: E como é que funciona esse processo?
0: Então, você vai dar a entrada, assim que receber a notificação, você pode fazer o pedido do recurso, vai vincular ali ao número de benefício, mas você tem que apresentar o motivo pelo qual você está recorrendo, né? Que são as razões recursais. E aí o INSS vai passar para fazer essa análise desse recurso.
1: Geralmente, doutor, o que é que pode fazer o INSS negar um benefício a uma pessoa, por exemplo?
0: O não cumprimento dos requisitos para o recurso. Apresentar fora do prazo, né, intempestivo. Não apresentar a razão pela qual você está pedindo o recurso, não explicar por que você está pedindo o recurso, ou a falta de algum documento importante para o julgamento desse recurso.
1: Nesses casos, é necessário ter o acompanhamento de um advogado para solicitar esse recurso.
0: Não é obrigatório, mas é altamente recomendável, porque, como eu disse, se você não apresenta o motivo pelo qual você está recorrendo, o INSS vai ali negar o seu recurso. Então, acompanhado do profissional, advogado previdenciarista, ele vai orientar o recurso, definir a estratégia do recurso para poder ter mais chances de êxito.
1: Dá para recorrer mais de uma vez?
0: Não, do mesmo pedido você só pode recorrer uma vez. Foi negado o recurso, você pode ou levar para a justiça ou dar uma nova entrada administrativa e aí, sendo negado novamente, você pode fazer um novo recurso.
1: O INSS informou, né, que houve uma redução nessa fila, mas ainda assim muita gente está esperando a resposta.
0: Muita gente, ainda é um número acima dos 200 mil processos parados. Então, imagine aí 200 mil famílias esperando retorno sobre um benefício. Ainda é um número que gera muito problema para a população, porque há uma demora sem um prazo definido. Então, você entra com recurso e não sabe quando vai ser julgado.
1: Então a gente agradece, doutor, a participação. Voltamos ao estúdio.
2: Obrigado, Diandra Monteiro, por suas informações. E ainda falando em economia, a Receita Federal abre hoje a consulta ao lote especial de restituição automática do imposto de renda da pessoa física, conhecida como cashback. Elis Martins tem os detalhes. Boa tarde, Elis.
3: Pois é, Vitor. Boa tarde para você, boa tarde também para o nosso ouvinte. A consulta pode ser feita no site ou aplicativo da Receita Federal, na página Meu Imposto de Renda. O cidadão pode saber se foi contemplado pelo lote, conferir os dados e se é necessário fazer ajustes. A restituição é a devolução de impostos pagos em excesso pelo contribuinte ao longo do ano. O pagamento dos valores será feito no dia 15 de julho, diretamente na conta do contribuinte. O depósito será realizado por meio da chave Pix vinculada ao CPF, sem que o contribuinte precise fazer nada antes. Tem direito os cidadãos que não precisavam entregar a declaração em 2025, mas tiveram o imposto de renda retido em 2024. O valor a ser devolvido é limitado a R$ 1.000 por pessoa e o CPF deve estar regularizado. O lote especial tem cronograma próprio e não altera o calendário regular do imposto de renda. Os pagamentos regulares continuam normalmente e o próximo lote está previsto para o dia 31 de julho. Cerca de 4 milhões de pessoas devem ser beneficiadas. A estimativa da Receita Federal é que sejam liberados aproximadamente R$ 500 milhões de restituições nesta etapa. É isso, Vitor. Eu volto com você.
2: Obrigado, Elisa. Agora, meio-dia, 16 minutos. Vamos a um rápido intervalo. Não sai daí porque o Edição do Meio-Dia volta já já.
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4: Agora 12:21.
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4: Vamos saber como está a movimentação do trânsito no Recife e região metropolitana. Quem chega agora com as informações é João Lubambo. Boa tarde, João.
5: Oi, Vitor. Boa tarde para você e para os ouvintes da Rádio Jornal. Vamos começar pela área central do Recife. Avenida Cruz Cabugá tem trânsito moderado neste momento nos dois sentidos da via. Mesmo cenário na Avenida Conde da Boa Vista, enquanto nas ruas Gervásio Pires e Floriano Peixoto, o trânsito é intenso devido ao grande fluxo de veículos. Da área central, vamos à Zona Norte, Rua Conselheiro Portela e Rua da Hora com retenções moderadas ao longo da via, enquanto na Estrada do Arraial e Avenida 17 de Agosto, há congestionamento. Por fim, Zona Sul do Recife, Avenida Antônio de Góes no Pina, com trânsito fluindo sem retenções, enquanto na Avenida Herculano Bandeira o fluxo é moderado. Nas ruas Ribeiro de Brito, Ernesto de Paula Santos e Bruno Veloso, em Boa Viagem, congestionamento ao longo de todas essas vias. 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
4: Valeu, João. Obrigado por suas informações. Agora 12:22 em Pernambuco. O Tribunal Regional Eleitoral de Pernambuco, TRE, testa urnas eletrônicas no 18º Simulado Nacional de Hardware. Hernani Tavares é quem tem os detalhes. Boa tarde, Hernani.
6: É isso mesmo, Vitor. Boa tarde para você. Boa tarde também para quem nos acompanha aqui no Edição do Meio-Dia. Como parte da preparação para as eleições gerais de 2026, o Tribunal Regional Eleitoral de Pernambuco, o TREPE, participa do 18º Simulado Nacional de Hardware. A ação é realizada ao mesmo tempo em todo o país e tem como objetivo avaliar o funcionamento das urnas eletrônicas em condições semelhantes às de uma eleição oficial. As simulações de votação serão realizadas entre os dias 9 e 14 de julho no Centro Administrativo Eleitoral do Bongi, na Zona Oeste do Recife. Ao todo, serão utilizadas 776 urnas eletrônicas dos modelos de 2013, 2015, 2020 e 2022, distribuídas em 4 ambientes preparados para os testes. Durante esse período, 60 servidores cadastrados com biometria vão realizar sucessivas simulações de votação. A expectativa é registrar cerca de 67.200 votos simulados, submetendo os equipamentos a um alto volume de uso. O objetivo é identificar possíveis falhas nos componentes físicos das urnas e ainda testar todo o processo de votação e verificar o desempenho dos equipamentos antes das eleições. O simulado também permite avaliar 27 parâmetros técnicos relacionados ao funcionamento das urnas eletrônicas e dos sistemas que fazem parte do processo eletrônico de votação. Além dos equipamentos, os testes analisam o tempo de votação e as novas funcionalidades incorporadas aos sistemas eleitorais. Em Pernambuco, a preparação para o simulado começou no dia 29 de junho, com a organização das urnas, geração de mídias, instalação dos sistemas eleitorais e ainda a montagem da infraestrutura necessária para os testes. Todo o trabalho será concluído no dia 16 de julho, após a transmissão dos resultados ao Tribunal Superior Eleitoral, o TSE, e a consolidação das informações obtidas durante a simulação. É isso, eu volto com você, Vitor.
4: Tá certo, Hernani, obrigado por suas informações. Agora 12h24. Uma notícia para quem interessa, ou melhor, que interessa muito aos concurseiros e concurseiras. O IBGE prorrogou as inscrições para o concurso de nível médio, com mais de 300 vagas para Pernambuco. Os salários passam de R$4.000. Outros detalhes com a repórter Juliana Oliveira.
7: Pois é, pessoal, você que está procurando um concurso público, chegou a hora, agora tem que correr, viu? Porque até amanhã o IBGE está disponibilizando mais de 8 mil vagas para o censo agropecuário. Agora, 8 mil vagas para o Brasil, só que Pernambuco também vai ser contemplado e aí são mais de 300 vagas para você que tem ensino médio. Então, para dar essas dicas, eu estou com o Tiago Figueiredo, que é coordenador operacional do Censo Agropecuário, que já vai trazer para a gente as informações. Tiago, quase 320 vagas, né, aqui para Pernambuco. Quem pode se inscrever e quais são os cargos disponíveis?
8: Tá, para Pernambuco são 313 vagas. Quem pode se inscrever? Qualquer cidadão com 18 anos ou mais, né, que tem ensino médio completo. A inscrição custa R$ 53,00, está lá no site do IBFC, ibfc.org.br. E é importante falar que essas vagas estão divididas em 5 cargos. Né? Os 5 cargos, todos eles a mesma exigência, o que muda é apenas o perfil e o salário, e a remuneração de cada um.
7: A partir de quanto salário?
8: O salário começa, tem 2 cargos ali que começam com R$ 2.128,00 e o salário maior vai de R$ 4.008,00. Agora é importante dizer que qualquer um dos cargos vai também ter o benefício do auxílio alimentação, que acrescenta aí R$ 1.192 em qualquer salário.
7: Quantas horas de expediente?
8: São 40 horas semanais exigidas. Né? O contrato, é importante dizer que é um contrato temporário, ele é renovado mês a mês, mas ele pode ser prorrogado por até 48 meses, né? Até 4 anos, no caso. E é importante dizer que isso é uma possibilidade interessante para qualquer pessoa que hoje em dia procura um emprego, porque é um governo, é um emprego federal, você vai fazer parte de uma operação que é uma das maiores operações, é a segunda maior operação que o IBGE executa, né? Ela só fica abaixo do censo demográfico, mas é uma operação enorme e que é muito interessante, é uma experiência e um currículo que você não vai ter em nenhum outro lugar.
7: Quais são as cidades para trabalhar?
8: Em Pernambuco nós temos 44 postos de coleta. Cada posto de coleta é um município. E aqui na região metropolitana, por exemplo, a gente tem Recife com um posto de coleta, Olinda com outro posto, Jaboatão com outro posto. Um pouquinho mais para longe a gente tem Carpina, Paudalho, Vitória de Santo Antão e vai assim pelo estado todo. E é importante dizer que você não precisa morar naquela cidade para se concorrer àquela vaga. Agora você vai ter que estar lá para executar o trabalho.
7: As inscrições vão até amanhã, dia 9. E as provas, quando serão aplicadas?
8: A inscrição vai até amanhã, às 2 da tarde. E a prova é dia 27 de setembro. Então dá tempo aí estudar. Inclusive, o site do IBFC tem lá uma apostila com um assunto específico que vai cair no concurso. É bom que o candidato também olhe para lá.
7: Passou na prova. O candidato vai começar a trabalhar quando?
8: A expectativa é convocar esse pessoal no começo do ano que vem. Não posso lhe dizer exatamente o dia, porque a gente vai precisar ainda de umas definições, mas é para o começo do ano que vem, porque a operação é em 2027.
7: Obrigada, viu? Boa sorte para você que está em casa. R$53 o valor da taxa de inscrição até amanhã, 2 horas da tarde. Mas não deixa para fazer de 1h50, 1h55, não. Sabe por quê? Porque pode dar um congestionamento geral aí e você que tem interesse não vai conseguir fazer a inscrição. Aí quer ganhar um valor adequado, quer não trabalhar os finais de semana, nem as datas comemorativas, vai lá, corre 8 horas semanais, você faz a sua inscrição, fica aguardando a seleção que já vai acontecer em setembro. É com você no estúdio.
4: Tá certo, Juliana Oliveira, obrigado por suas informações. Vamos para Brasília, vamos com Romualdo de Souza.
9: Brasília.
4: O novo líder do PT já assume, admitindo que escala 6x1 vai ficar para agosto. Boa tarde, Romualdo.
10: Pois é, Vitor. Muito boa tarde a você. Boa tarde a você e ao nosso ouvinte. Bastou tomar pé da situação que o senador Camilo Santana, do PT do Ceará, já chegou sabendo que não tem a menor chance de, neste primeiro semestre, ser votada a PEC, a proposta de emenda constitucional que acaba com a escala 6x1, porque o senador Davi Alcolumbre não quer dar andamento na proposta. Camilo Santana assumiu agora há pouco a liderança do PT aqui no Senado Federal e já chegou dizendo, olha, a gente vai ter de negociar prazos. Isso vai ter de ficar para o próximo semestre. Se Davi Alcolumbre já estava de má vontade, viu? Conto para você e para o nosso ouvinte, Vitor. Eu posso dizer que a má vontade dele já era tamanha que bastou um pequeno empurrão para se tornar ainda maior. É que ontem o líder do PT na Câmara, o deputado Pedro Uxay, simplesmente disse que Davi Alcolumbre é inimigo do povo, inimigo dos trabalhadores. Alcolumbre, que tem a caneta na mão, ou seja, despacha quando ele quiser, resolveu botar dentro da gaveta, trancar com 7 chaves e só abri-la depois do recesso. A PEC 6x1 está temporariamente suspensa por aqui. Vitor.
4: Tá certo, Romualdo. Obrigado por suas informações. O Edição do Meio-Dia fica por aqui. O programa teve produção de Elis Martins, trabalhos técnicos de Evandro Chaves, Big Alves e Elivelton Henrique. Você fica agora com o comentário de Edinaldo Santos e em seguida o assunto é futebol primeiro tempo com Haroldo Costa. Uma ótima tarde para você, até amanhã. Tchau.
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13: Boa tarde, amigos e amantes do futebol. Olha, hoje eu estava vendo um texto do jornalista Cosme Rimoli que motivou o meu comentário de hoje. O assunto é o seguinte, eu já estava até querendo falar mesmo sobre esse assunto. Olha, dos 26 jogadores convocados para defender o Brasil na Copa, apenas um jogador voltou ao Brasil no voo fretado pela CBF. Apenas um. E acho que vale a pena falar sobre esse assunto. Porque é o seguinte, o avião chegou bem na calada da madrugada, quase clandestino, gente. O avião fretado pela CBF, que é um gigante metálico de 1 bilhão e 100 milhões de reais, olha o valor do avião. 1 bilhão e 100 milhões de reais é quanto vale esse avião. E ele tocou o solo do aeroporto do Galeão, no Rio de Janeiro. Solitário e muito constrangido, né? Justo ele, rapaz, que partiu todo pintado de esperança, partiu orgulhoso com as cores da nossa bandeira, certo que iria fazer história. Diante dele, naquele hoje distante 1º de junho, que foi a data que o Brasil foi para os Estados Unidos, 26 jogadores e Carlo Ancelotti posaram, né? De terno, gravata, com aquele ar de quem sabiam o que queriam. Enfim, encararam as lentes oficiais da CBF, tiraram foto para tudo que é lado E no roteiro tinha encontro marcado, porque o roteiro era o seguinte: volta reservada para o dia 20 de junho. Sairiam de Nova York com a cobiçada Taça Dourada, que não viam desde 2002. Caças da Força Aérea Brasileira acompanhariam o avião assim que entrasse em território nacional. Desembarcaria em Brasília para mostrar a taça ao presidente do Brasil. Ancelotti já o havia visitado e prometido retorno com esse objeto de desejo que é a Taça do Mundo. Depois, Rio de Janeiro, desfile em carro aberto. Os demais jogadores fariam a mesma coisa nos seus estados de origem. Só, minha gente, que o sonho virou pura melancolia, não é? A certeza de 28 anos de jejum garantiu total desinteresse. Olha, quem quer receber um time que não consegue ficar nem entre os 8 melhores de um campeonato? Apenas Danilo, minha gente, apenas ele, entre os 26 convocados, teve a coragem de entrar num Boeing super luxuoso com 96 lugares de primeira classe. Só ele. E que foi usado, inclusive, pelos Rolling Stones, sabiam? Esse avião foi usado pela banda numa turnê mundial de 2022, quando eles comemoravam 60 anos da banda. Inclusive, passaram aqui com shows pelo Brasil. Agora, será que vão colocar a culpa da eliminação do Brasil em Mick Jagger, que é tido como um derrotado no futebol porque todo time que ele torce dá errado, é chamado de pé frio? Claro que isso é apenas uma brincadeirinha, né? Ninguém vai botar a culpa do fracasso na Copa dos Estados Unidos num cantor de 82 anos. Nem pode botar a culpa também no avião de extremo luxo, né, que a CBF colocou à disposição dos 26 atletas, que levou para a terra do imperador do mundo, Donald Trump. Na verdade, minha gente, os inúmeros motivos já estão aí sendo dissecados nas redes sociais, nos portais, nas intermináveis mesas redondas do rádio, da televisão, no Brasil e no mundo, né? O que importa é que o avião que saiu do país, cercado de carinho, batucada, esperança, terminou voltando. Sem caças ao seu lado, sem motivo para pousar em Brasília, com seus ocupantes não visitando o presidente Lula, sem Neymar para mostrar como é que é trabalhar em home office. É verdade, ele ficou em Orlando, né, passeando lá com a família, sem a população ter orgulho de Ancelotti. Ancelotti, que cantou tão bem o hino nacional brasileiro, cantou melhor do que eu, hein? Decorou todinho a letra do hino nacional. Agora, ele não vai cantar o hino para a esposa dele andando de mãos dadas lá em Toronto, no Canadá, onde mora a família do treinador. Vinícius Júnior foi para Ibiza. Não quer nem saber do avião da Copa. Ele já está começando aí a esquecer a Copa do Mundo. Fazer de conta que a Copa de 2026 jamais existiu, minha gente. É isso que eles querem fazer. O que vale agora é sonhar com 2030, não é? Que já está aí, já vai ter amistoso logo, logo. E esse avião de 1 bilhão e 100 milhões de reais termina não valendo nada, porque está sem a taça dourada que todo mundo queria. E a taça, minha gente, virou um dolorido retrato pendurado na parede. A taça é aquela coisa volúvel, né, que passa de mão em mão, desde 2002 que ela passa de mão em mão. Já passou pelas mãos de italianos, espanhóis, alemães, franceses, argentinos, todos já desfrutaram. E outras mãos se aproveitarão dela, né? Vão levantar a taça, vão beijar a taça, vão abraçar a taça, para o mundo ver, para o mundo inteiro ver daqui a 11 dias. Ela ficará, no mínimo, 28 anos longe de casa. Não por capricho dela, mas por nossa incompetência, né? O que é pior. Gente, eu tenho muita saudade. Mas muita saudade daqueles tempos em que a seleção brasileira era respeitada, era a mais temida do mundo. Hoje tem medo até de enfrentar uma seleção como a Noruega. Lamentável. É isso aí, minha gente. Muito obrigado a todos. Sigam aqui na programação da Rádio Jornal. Vai começar agora o primeiro tempo do Assunto é Futebol. Comando Haroldo Costa, o maior gol do mundo. Boa tarde, Recife. Boa tarde, Brasil.
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0: Em Pernambuco, meio-dia, 39 minutos.
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0: Costa! Boa tarde para você, no ar pela Rádio Jornal, o assunto é futebol, primeiro tempo. Hoje é quarta-feira, 8 de julho de 2026. Você sintoniza a Rádio Jornal em toda a rede. Você se conecta com a Rádio Jornal nas nossas plataformas digitais, nos nossos canais digitais. Aqui o assunto é futebol, primeiro tempo. E agora você vai ouvir os destaques, as manchetes do programa de hoje. Náutico, Raldinei Alves.
2: Náutico tem dificuldade para vencer equipes do G6, mas próximo compromisso é contra um time que está na zona de rebaixamento. Técnico fala sobre Dodô e a compra dos direitos econômicos do atleta. Timbu no mercado, trazendo reforços para a sequência da temporada.
0: Santa Cruz, Igor Moura.
3: Elenco tricolor trabalhou esta manhã nas Repúblicas Independentes do Arruda. Diretoria Coral segue em busca de reforços pontuais com a abertura da janela. Expectativa de que diretoria consiga quitar ao menos parte do que deve de imagem para elenco antes de viagem a Santa Catarina. Domingo pela manhã tem o Barra em Itajaí e apenas uma mudança deve ser promovida por Christian de Souza.
0: Esporte, Wallace Santos.
4: Recuperado o volante Leonino deve ficar à disposição do técnico Gilmar Dalpozo para o jogo da próxima sexta. Regularizado, lateral direito teve nome publicado no BID e é outro que fica à disposição. Pode estar dando adeus à Ilha do Retiro. Atacante rubro-negro recebe sondagens do futebol japonês. E nesse momento, rubro-negros se despedem do ex-presidente Vandesso Lacerda.
0: Primeiro dia sem Copa. A Copa do Mundo volta amanhã com o início das quartas de final. Mas a quarta-feira é reservada para amistosos e também para o Campeonato Brasileiro Série B. Produção técnica Big Alves, Elivelton Henrique e Evandro Chaves.
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9: A Argentina conseguiu uma virada inacreditável e está classificada para as quartas de final da Copa do Mundo. A seleção argentina, depois de um jogo dramático contra Cabo Verde, que precisou da prorrogação, teve mais um drama, agora contra o Egito, quer dizer, mais uma seleção longe de ser uma das favoritas para ganhar a Copa do Mundo. A Argentina perdia por 2-0, mas conseguiu virar para 3-2. O Egito, uma seleção muito defensiva, conseguiu tudo o que queria, um gol de cabeça no começo da partida. E a partir daí, a Argentina precisou pressionar, precisou ir para cima, e o Egito se defendeu muito bem, primeiro com uma linha de 5, depois com uma linha de 6 atrás, deixando só o Salah lá na frente, e conseguia ainda espetar alguns contra-ataques. Foi assim no segundo tempo que o Egito chegou a 2 gols, um deles anulado pelo VAR, por uma falta no início da jogada de contra-ataque, uma falta que muitos interpretam como corretamente marcada pela arbitragem, mas que não tem sido marcada nessa Copa do Mundo. Mas logo depois, um contra-ataque muito parecido, um lance quase idêntico, o Egito chegou ao 2-0 com o Zico, que leva esse apelido em homenagem ao nosso galinho de Quintino, o Zico, ex-jogador do Flamengo e da seleção brasileira. Com 2-0, parecia que a vaca da Argentina tinha ido para o brejo, mas Messi se recusou a ser eliminado. Ele fez todas as jogadas de ataque possíveis e imagináveis para a Argentina. Num cruzamento dele, o Romero fez o 2-1. Depois, o próprio Messi deu um gol de presente para o Lautaro Martínez, que desperdiçou. Ele, Messi, fez o 2-2. E já nos acréscimos, Enzo Fernandes, que vinha sendo uma das decepções da Copa do Mundo, conseguiu ser o herói e fazer o gol da virada argentina. A primeira vez que a Argentina vira um jogo de Copa do Mundo depois de ir para o intervalo perdendo a partida, como foi o caso nesse jogo de Atlanta. O problema argentino é físico e vai continuar existindo nas quartas de final. Tem só 3 dias de recuperação. A Argentina volta a Kansas City, a sua base na Copa do Mundo, para enfrentar no sábado ou Colômbia, ou Suíça. Júlio Gomes, da Cidade do México, para a Rádio Jornal.
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0: Em Pernambuco, 12:48.
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0: 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Meio-dia, 50 minutos, 10 para 1, e agora as notícias do nosso futebol. Náutico, Haldinei Alves.
12: Muito boa tarde para você e para todo mundo que está nos acompanhando aqui na Rádio Jornal. O Náutico continua hoje o trabalho de preparação para enfrentar a equipe do Avaí. Jogo marcado para o domingo às 4 da tarde na Ressacada em Florianópolis. O Náutico vai tentar nessa partida colocar para trás a sequência negativa de 6 jogos consecutivos sem vitórias dentro da Série B. E pode se apegar a um dado curioso e também negativo. No domingo, o Náutico enfrenta o Avaí, que está dentro da zona de rebaixamento. Eu digo que o Náutico pode se apegar a isso, porque contra equipes que estão dentro do G6, o time teve muitas dificuldades. Porque contra equipes que estão brigando na parte de cima da tabela, os alvirrubros tiveram muitas dificuldades. O Náutico perdeu para o Vila Nova, empatou com o Novo Horizontino, perdeu para o Criciúma, perdeu para o Fortaleza, empatou com o Juventude. Ganhou para o Operário, é bem verdade, mas perdeu para o São Bernardo, para o Sport e também para o Goiás. O Náutico não se dá bem nessa Série B contra essas equipes que estão na parte de cima da tabela, nem jogando em casa e nem fora de casa. É algo que, lógico, o time está tentando corrigir para o segundo turno, mas tem um trunfo. Nas próximas 3 rodadas, vai jogar contra equipes que estão na parte de baixo da tabela. Primeiro, o time do Avaí, que é o 18º com 13 pontos. Depois, o time do CRB, que é o 15º com 19 pontos. E depois, o Londrina, que é o 16º lugar, com 18 pontos ganhos até aqui. O clube está no mercado, em busca de reforços, já está fazendo contratações para a sequência da temporada e também comprou 50% dos direitos econômicos do meio-campista Dodô. O técnico Guilherme dos Anjos explicou esse movimento.
13: O Náutico optou, fez a opção de compra, né? Foi um contrato no início do ano, em janeiro. Nós contratamos esse atleta e eu conversei com o Bruno. Falei, olha, Bruno, se o Dodô performar aquilo que a gente acredita que ele tem condições de performar pela idade dele, nós vamos ter uma bela situação de mercado. Não é só um jogador de uso, como a gente fala, né? Não é só para usufruir. Talvez você vai usufruir dele, mas vai conseguir conquistar alguma negociação interessante, né? Passa a ser um ativo do clube, se assim o clube optar. Como ocorreu? Então, lá em janeiro eu mencionei isso, falei dos cuidados que eu estava tendo em desenvolver esse contrato da melhor forma possível para que o clube saísse beneficiado caso ocorresse algo do tipo. E assim foi, né? Um esforço natural do clube vai ter que ser feito. Para que a gente possa executar essa compra. Agora, acho que foi um contrato bem executado nesse sentido, porque o clube só inicia a pagar o Dodô em fevereiro do ano que vem. Então, o Dodô permanece aqui esse ano. Então, eu tomei esse cuidado para que ocorresse em fevereiro somente do ano que vem, por causa da questão do fluxo de caixa do clube, para que ocorresse de forma parcelada, mais uma vez, não de uma forma direta, facilitando mais uma vez o fluxo de caixa do clube. E para que a gente tivesse tempo também, porque como eu falei, é um ativo. Se o Dodô continuar performando o que ele está performando em termos de números estatísticos ofensivos, número de participações em gol, ações ofensivas, passes para terço final, passe para gol, passe decisivo, pode ter certeza que o Dodô vai ser vendido pelo Náutico, porque vai ser impossível a gente segurá-lo, né? Acho que ele tem que ter um pouco de cabeça, né? Acho que ele ainda ficou mexido com isso. Acho que as principais pessoas que têm que orientar ele muito bem é quem está no entorno. Não achei que a orientação foi a ideal, sou muito franco, reto com isso. Mas eu pude sentar, conversar, bater papo com o Dodô, mostrar para ele, porque é um jovem com uma expectativa enorme. O clube que veio atrás dele é um clube com um poder financeiro muito grande e, na minha opinião, estava naquele momento pagando muito pouco por ele, pouquíssimo, pelo poder do Jeonbuk da Coreia. É um poder financeiro muito grande, pouco no valor dele e pouco também de salário para ele. É uma opinião, volto a dizer. Eu expus ela para o atleta, mostrei para ele. Náutico vai ter que se mexer na maneira de dizer, para que esse atleta fique também aqui satisfeito, sem dúvida nenhuma nós vamos buscar isso. Mas é um jovem, volto a dizer, é um jovem. Todo mundo, pô, o Dodô tem 24 anos, mas é um menino de uma origem muito humilde, né, que tem sonhos muito claros, né, quer conquistar, está buscando, evoluiu dentro do nosso processo, está no seu melhor ano em todos os aspectos ofensivos da exigência de um meia, acho que ainda tem condições de crescer e gerar frutos técnicos e talvez financeiros para o clube, com essa opção de compra sendo executada.
12: Muito bem, palavras de Guilherme dos Anjos, técnico do Náutico, destaques do Timbu, aqui no Assunto é Futebol Primeiro Tempo.
0: E terminou ontem mais uma rodada no Campeonato Brasileiro Série B. Foi a rodada 16, com a vitória do Operário fora de casa. Atlético 0, Operário de Ponta Grossa 1. Jogo realizado em São João del Rei, no interior de Minas Gerais. Atlético 0, Operário 1. Ótimo resultado para o time do Operário. A rodada 17 do Campeonato Brasileiro Série B começa hoje, 8 da noite, em Campinas. A difícil situação da Ponte Preta, que enfrenta um dos bons times da competição, Criciúma. Ponte Preta e Criciúma, 8 da noite, vão abrir a rodada 17 do Campeonato Brasileiro Série B. E a situação da Série B do Campeonato Brasileiro, depois do jogo que fechou a 16ª rodada, o Vila Nova é o líder com 31, o Novo Horizontino é o segundo com 30, está empatado com o Criciúma, que joga hoje. Então o Criciúma pode ser o novo líder se derrotar o time da Ponte Preta hoje à noite em Campinas. Criciúma terceiro com 30, o Fortaleza é o quarto com 28, o Operário subiu, agora está no G6, o Operário é o quinto colocado com 28 pontos. O sexto é o Juventude com 26. O Sport fica em oitavo ao término da rodada com 25, o Náutico fica em 12º com 21. E a zona de rebaixamento tem agora o Ceará com 17, o 18º é o Avaí com 13, próximo adversário do Náutico. A penúltima colocação é da Ponte Preta com 11, com 8 pontos, a Ponte Preta que joga hoje à noite contra o Criciúma, e o América Mineiro segue como lanterna com 6 pontos. Em Pernambuco, 3 minutos para 1 da tarde. Santa Cruz e Igor Moura.
3: Valeu, boa tarde, forte abraço para você e para todo mundo ligado aqui no Assunto é Futebol. Primeiro tempo, quarta-feira de trabalho matinal para o elenco do Santa, que vai seguir treinando pela manhã durante toda essa semana. Afinal de contas, o próximo duelo do Santa será no horário matinal, onde o Santa tem boas lembranças, né? Nessa mesma Série C do Campeonato Brasileiro, o Santa, há pouco tempo atrás, visitou o Brusque, no Vale Catarinense. Brusque, líder da competição, líder da Série C, depois de ter vencido na última segunda-feira o Figueirense pelo placar de 3-1. E o Santa, mesmo suportando a pressão do Brusque durante todo o jogo, com um gol no fim de Edson Miranda, sacramentou a vitória, faturou os três pontos importantes nessa caminhada do Santa rumo à classificação para o quadrangular de acesso à Série B 2027. O Santa Cruz visitou o Brusque às 11 da manhã e venceu por 1-0, e volta a jogar 11 da manhã em Santa Catarina, desta vez em Itajaí, diante do Barra, que nem de longe faz uma campanha parecida com a do Brusque, né? O Barra hoje briga contra o descenso, 16ª colocação, mais próximo do Z2.

0: do que do G8, e será esse o adversário do Santa no domingo, 11 da manhã, nesta reedição da final da Série D da temporada passada, em que o Barra levou a melhor diante do tricolor do Arruda. Edson Miranda, que vem fazendo um bom campeonato até aqui, tomou o terceiro cartão amarelo e vai dar lugar, provavelmente, ao destaque do Santa na temporada, o zagueiro Eurico, que cumpriu a automática na vitória importantíssima do último sábado, 1-0, para cima do Ituano. Uma vitória que deixou o Santa com 21 pontos na classificação, Santa na quarta posição, precisando, nas contas da comissão técnica, de 7 pontos para chegar ao número de 28 pontos, onde provavelmente vai classificar, mas para cravar 100% de chance de estar no quadrangular de acesso, o Santa precisa aí de 3 vitórias nesses seus 6 últimos jogos, né? Se o Santa Cruz vencer 3 partidas, vai a 30 pontos e provavelmente com esses 30 pontos ficará entre os 4 melhores classificados dessa primeira fase, mas nas contas da diretoria, da comissão técnica, com 28, 29 pontos já se consegue uma classificação dado o equilíbrio da competição. A entrada de Eurico no lugar de Edson Miranda deve ser a única modificação coral para esse duelo. Claro que depois do jogo ruim que fez o Thiago Enes contra o Ituano, existe a possibilidade de entrar um volante a mais no lugar do Enes para o Ronald fazer a ala direita, né? E o Eurico fazendo a cobertura mais pelo lado direito defensivo, fica a critério do Christian de Souza, que tem um belo aproveitamento no comando coral, né? Até aqui, quase 71% de aproveitamento desde que assumiu o comando técnico do Santa. A diretoria do Santa, mesmo com problemas financeiros, né, existe a expectativa de que a diretoria, que pagou a carteira referente a maio da última semana, consiga pagar pelo menos uma imagem ainda essa semana, para que os atletas viajem apenas com uma imagem a receber, né, de atraso. E a diretoria, mesmo assim com essas dificuldades financeiras, busca reforços pontuais, principalmente levando em conta que o Santa perdeu 3 peças com um patamar salarial um pouco mais elevado quando a janela estava fechada, né? O Israel, que era titular na lateral direita na época, o volante Wagner Balotelli, que era titular na cabeça de área, o Israel foi para o Retrô, o Balotelli foi para o América de Natal, tá jogando a Série D, disputando mata-mata, e o Santa também perdeu o meia Regis, né, que tinha um patamar salarial mais alto, deixou o clube e o Santa não repôs ainda a saída de nenhuma dessas peças que deixaram o elenco. E é sobre isso que a gente escuta aqui o Alex Brasil, executivo de futebol do Santa, falando sobre a busca no mercado, se automaticamente chegando alguém, vai ter que sair alguém para que o Santa consiga ou equalizar a folha ou diminuir essa folha salarial que o Santa não vem conseguindo honrar em dia, né? E fala se o CSA procurou o atacante Heron, hoje a terceira opção para o sistema ofensivo coral.
1: É claro que a gente está atento no mercado, nós temos profissionais, tanto o Paulinho quanto o Thiaguinho, nós, Moisés, professor, Wilton, Roberto, todos nós, a gente fala diariamente em relação a isso. É claro que o Santa Cruz, pelo tamanho que é, sempre está aberto a grandes jogadores. Evidentemente que, pela situação que nós estamos, nós não vamos fazer nenhuma loucura. Foi esse grupo que nos trouxe até aqui, até agora. Claro que reforço, tendo dentro de uma condição financeira, nós iremos fazer, não vamos medir esforços, trabalhos, já estamos todos mapeados. Essa janela que a CBF antecipou, poderia ter falado antes para todos, pegou todos nós de surpresa. Mas eu posso garantir o torcedor, todos vocês sabem, o Santa Cruz, desde a nossa chegada, está muito seguro nos seus contratos. Eu acho que muitas decisórias foram feitas para serem cumpridas. Diante disso, a gente tem as nossas carências, né, inclusive financeiras. Porém, a gente está muito tranquilo em relação a que as coisas vão acontecer, vem acontecendo naturalmente. E o Santa Cruz vai estar sempre aberto a grandes jogadores.
0: Palavras, portanto, de Alex Brasil, conversando conosco aqui no Assunto é Futebol. Primeiro tempo.
2: Muito bem, agora 1h02. Amistosos hoje. As equipes aproveitam esse intervalo da Copa do Mundo para fazer amistosos. Às 16h30, o Flamengo entra em campo, enfrenta o Lausanne. Esse jogo, portanto, do Flamengo, amistoso internacional. Também joga amistoso hoje, 18h30, o Fluminense enfrenta o Nova Iguaçu. Enquanto que o Atlético Paranaense, às 21h, enfrenta o Boca Juniors da Argentina. Amistosos programados para quarta-feira, dia 8 de julho de 2026. Em breve a volta do Brasileirão, né? Logo depois da Copa do Mundo. E aí os times aproveitam esse período já para a realização de amistosos para voltar ao ritmo do futebol brasileiro. Em Pernambuco, 1h03. forte, o Alan Santos.
3: Valeu, meu amigo. Muito boa tarde para você, boa tarde para todo mundo que acompanha o Assunto é Futebol Primeiro Tempo. E o Sport segue se preparando para o jogo importante da próxima sexta contra o Botafogo de Ribeirão Preto na Ilha do Retiro às 8 horas da noite. Por que é importante? Precisa voltar a pontuar, porque nesse momento o líder Vila Nova está abrindo 6 pontos de vantagem sobre a equipe do Sport. Com a finalização da 16ª rodada, o Vila lidera com 31 pontos. O Sport estacionou na 8ª posição, também estacionando com 25 pontos conquistados. Ou seja, já está vendo a equipe de Goiânia se afastar um pouco mais. E o Sport contou com a sorte no jogo de ontem, né? Já que o Atlético perdeu dentro de casa para o Operário de Ponta Grossa por 1-0 e ficou de forma isolada com 25 pontos conquistados. Já que o Clube Mineiro poderia igualar-se em número de pontos, também chegando a 25, mas com a derrota acabou se complicando um pouco mais. Para essa partida, o técnico Gilmar Dalpozo deve contar com o retorno do volante Zé Lucas. Ele que sofreu entorse no tornozelo no jogo contra o Fortaleza na semana retrasada, foi poupado no último jogo contra o Criciúma, mas está treinando normalmente e deve voltar sim a titularidade. O lateral direito Claudinho, o recém-contratado pela equipe do Sport, né, anunciado como reforço na última segunda-feira, para ser mais exato, ele já teve o seu nome publicado no boletim informativo diário da CBF. Isso significa dizer que o Claudinho está à disposição e pode pintar sim, caso queira o técnico Gilmar Dalpozo utilizá-lo nesse jogo contra a equipe do Botafogo de São Paulo. Agora, a última notícia que surgiu é que o atacante Yuri Castilho, ele recebeu uma sondagem do futebol japonês e pode estar deixando a Ilha do Retiro. A informação que foi divulgada pelo GE, e a gente buscou as informações realmente confirmando essa proposta. O time que tem interesse no jogador do Sport é o Albirex Niigata do Japão, e giraria em torno de um valor mensal de salário para o atleta de quase R$502 mil. Então fica essa expectativa para saber se haverá concretização ou não dessa negociação. E o Yuri Castilho, que hoje é considerado um dos jogadores titulares do Sport, né, podemos assim classificar, pode estar deixando a Ilha do Retiro. Mas, além desse problema que o Sport pode perder um atacante, o Leão da Ilha convive com a questão da folha paralela. Exatamente isso. Hoje, além de pagar o grupo atual, o Sport tem que também arcar com algumas despesas de uma folha paralela, que inclui acordos, multas contratuais e outros afins. Sobre esse assunto, vamos ouvir o que falou o diretor de futebol do Sport, o Lucas Ventura.
4: O nosso trabalho, né, ele tem acontecido conforme o planejado, né? Então, todo o acordo lá no início do ano, né, que envolveu o departamento jurídico lá com Lucas, Felipe Rosseto, dentre outros, o Hudson, que fez esse link muito bem feito lá com os empresários, com os atletas, a gente, né, eu e o Ítalo, que a gente também se envolveu, tudo isso foi pensado e está dentro do orçamento do clube, né? O clube, ele tem um orçamento. E a gente tem, a gente sabe dessa folha paralela, ela não é novo do primeiro semestre, né? Curiosamente, acho que o maior pagamento que a gente tinha para fazer, a gente já fez a um único atleta. E óbvio que temos vários outros a serem pagos e está dentro do nosso planejamento honrar tudo que a gente acertou. Tá? Então, isso tem gerado também uma certa tranquilidade para a gente trabalhar, até com os próprios empresários, né, que a gente tinha dificuldade no início do ano, hoje eles vêm para cumprir tudo que a gente tem alinhado. Tá? Então, essa folha ela já está no orçamento do clube, né, esse orçamento ele é aprovado dentro da estrutura do clube, então está no nosso radar aí honrar tudo que a gente acertou.
3: E nesse momento está sendo velado aqui na Ilha do Retiro o corpo do ex-presidente do Sport, Vandesso Lacerda, que faleceu ontem à tarde, né? O clube, inclusive, já divulgou nota oficial, está oficialmente de luto por 3 dias e a bandeira do Sport, que está aqui hasteada, está a meio mastro. Destaques do Sport para o Assunto é Futebol, Primeiro Tempo.
2: Em Pernambuco, 1h08 depois do intervalo, outro giro de notícias do nosso futebol.
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8: Em Pernambuco, 1:13.
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0: já tem um substituto, Jean de Oliveira, preparador físico Juventude também pelo CRB, exatamente para o lugar do Diego Inácio.
1: Wallace Santos.
2: Atualizando sobre o velório do ex-presidente Wanderson Lacerda, nesse momento sendo velado na sede do Esporte Clube do Recife até o final da tarde. Depois, o corpo será levado para o Memorial Guararapes, onde será cremado com a presença de familiares e amigos.
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6: Minha gente, o futebol do Ceará quebrou. O nosso aqui já está quebrado há algum tempo. Por más gestões, não é uma responsabilidade dos presidentes atuais, mas o nosso futebol teve o seu processo de devaneio, de loucura, inclusive em contratações de 15, 17 milhões por um jogador, realidade muito distante da gente. Então, eu tomei pé aqui para dizer que o futebol do Ceará está quebrado, porque eu li uma matéria publicada no Diário do Nordeste e no NE45, de que o Conselho do Fortaleza aprovou ontem a captação de recursos para pagar as contas. Vejam bem como a gente acaba entrando nas entranhas do clube, sabendo o que tem lá dentro, apesar de uma ponta do iceberg. Entre as contas que estão atrasadas, não pagas, tem salários de atletas e funcionários. E também o pedido ao conselho, para o conselho liberar o empréstimo, é porque o Fortaleza está pedindo mais ou menos uma liberação de 20 milhões de reais. Para conseguir concluir a operação, o Leão do PC, aqui está a receita, como é que tudo degringola e como o clube vai de água abaixo. Pediu 20 milhões, mas tem que oferecer garantias. Então, para conseguir concluir a operação, o Fortaleza ofereceu como garantia os valores que tem a receber com placas de publicidade e direitos de transmissão referentes à temporada de 2027. Isso é o mesmo que antecipar o dinheiro. Acaba antecipando o dinheiro, gastando com outras coisas e às vezes não paga nenhum empréstimo e aí fica sem o dinheiro e com a responsabilidade de pagar o empréstimo. Já vimos esse filme que está acontecendo no Ceará. As contas do Fortaleza, já no primeiro trimestre deste ano, elas apresentam uma dívida de 50 milhões de reais. Olha que situação. O Fortaleza já entra mostrando um rombo de 50 milhões de reais nesse ano de 2026 e traz um passivo de 230 milhões e esse valor incidiu na maioria em 2025. Eu aí

Zap, que é o caminho de contato barato hoje, e contatei com um amigo, o Araújo, lá, que é torcedor do Fortaleza, lá no Ceará, e perguntei se realmente o Fortaleza, porque nós só víamos falar, Fortaleza ganhou 180 milhões na Libertadores, isso há um ano e meio atrás, ganhou 180 milhões na Libertadores, ganhou 90 milhões na Sul-Americana, vendeu Moisés para o México por uma fortuna de dinheiro. E aí a gente só via falar em grandeza no time do Fortaleza. Mas o Ceará está nessa, o time do Ceará. Quando eu digo que o Ceará quebrou, os dois quebraram. Então vejam, no caso ainda do Fortaleza, eu liguei para esse amigo, que é do Fortaleza, o Araújo, ele é torcedor do Fortaleza. E ele disse que foi na gestão de Marcelo Paes que tudo aconteceu. E me mandou até um relato. O aumento expressivo no passivo e o déficit financeiro do Fortaleza foram acumulados durante a gestão em que Marcelo Paes esteve à frente da presidência e posteriormente como CEO da SAF do Fortaleza. Vocês sabem que o Marcelo Paes hoje está no Corinthians. É o executivo do Corinthians pelo grande sucesso que ele teve no Fortaleza. Sucesso entre aspas. Aí eu lembrei aqui que Marcelo Paes era o guru do presidente do Sport, Yuri Romão. O Yuri Romão imitava Marcelo Paes. Tanto é que fez contratações mirabolantes, sem ter lastro para isso, deixando o esporte endividado e comprometendo o futuro do esporte por alguns anos. O Yuri Romão seguiu os passos do Marcelo Paes. Então, quando o Marcelo Paes assumiu, o amigo Araújo me disse aqui, quando o Marcelo Paes assumiu o Fortaleza, o débito do Fortaleza era de 17 milhões. A primeira providência dele foi tomar 9 milhões emprestado a banco, 9 milhões emprestado no mercado. E daí degringolou. Hoje o Fortaleza está pedindo empréstimo de 20 milhões, já tendo 50 milhões de déficit esse ano e trazendo um passivo da gestão Marcelo Paes de 230 milhões. O futebol de Pernambuco deve ter feito muita coisa que a gente não soube, está sabendo até mais fácil da equipe do Fortaleza, mas aqui em Pernambuco aconteceu coisa parecida. No esporte a gente tem certeza, porque da gestão de Yuri Romão, as coisas estão sendo agora abertas, se tornando transparente, e a gente está vendo que é similar ao que aconteceu aqui. Agora, não é só o Fortaleza que está nessa, o Ceará também está quebrado. Esse ano, o Ceará está competindo mal na Série B e está na zona do rebaixamento. No momento, nessa rodada, o Ceará é o 17º colocado com 17 pontos. Então, o futebol do Ceará, ele cresceu, ele atingiu um apogeu de primeira divisão, mas não teve condição de se sustentar pelo endividamento e pela forma com que o clube se lançou ao mercado de forma pouco planejada e como loucura. Hoje se diz que foi uma loucura, assim como o Sport fez, de gastar tanto dinheiro com jogadores que se discute se tinham realmente o valor que o Sport acabou pagando por eles. Agora, eu digo aqui mais o seguinte, no caso do Sport, que tentou imitar o Fortaleza, principalmente o Yuri Romão, o Sport ainda vai ter que administrar, pagar muita coisa. Há pouco o Ali Santos falou na folha paralela do Sport. O Sport paga jogadores, o Sport está pagando a treinadores ainda, além de ter que pagar os que estão em casa, tem que pagar os que estão lá fora. E falar no que estão lá fora, o João Silva, o zagueiro português, que ganha uma fortuna também de salário, está voltando ao Sport após empréstimo ao Tondela de Portugal. João Silva tem salário alto para as condições

atuais do esporte. Possivelmente o Leão volte a emprestá-lo, ou se não achar quem queira, ao elenco atual de Gilmar Dalpozo. O esporte pode caminhar para uma rescisão amigável também, um acordo com o jogador, e parcelar e ter um endividamento para liquidar com o atleta, ou simplesmente colocar João Silva de novo integrado ao elenco atual. O João Silva fez 22 partidas em 2025 pelo esporte e fez um gol. Ele era zagueiro, então é desculpável o fato de ter feito apenas um gol. Mas ele foi banco do esporte. Ele começou como titular e não se sustentou, então teve que ir para o banco. Lá em Portugal, o João Silva fez 12 partidas e marcou também um gol pela equipe do Tondela. Esse é um jogador que está voltando. Tem clubes que tem, que assumiu o passado e ainda corre risco com contratações no presente. Agora, há pouco, eu ouvi também no noticiário do Igor Moura aí do Santa Cruz, vai se arriscar indo buscar jogadores para se reforçar no mercado. Eu vi o dirigente do Santa Cruz, ouvi o dirigente do Santa Cruz acabar de falar isso, que a possibilidade, anteriormente ele tinha falado que não necessariamente tem que dispensar jogadores do atual elenco para trazer outros. Agora eu penso como é que vai ficar o vestiário do Santa Cruz, que está sendo inclusive bem conduzido pelo Christian de Souza. Como vai ficar na hora desses jogadores aí que estão jogando com salários atrasados, doando o que pode dentro de campo para manter na faixa de classificação, quando eles souberem que o Santa Cruz pagou 500 mil, 200 mil, seja lá de um jogador para poder reforçar o time, sem ter colocado os salários deles em dia. Isto pode não acontecer nada, o plantel absorver, mas pode criar também um mal-estar e o técnico vai ter dificuldade com a motivação do time em campo. Então, todo endividamento, todo atraso leva a isso, a dificuldade de gerenciamento de grupo. Agora, também, eu devo dizer aqui o seguinte, que já tem um mês e 7 dias que o presidente Bruno Rodrigues fez uma promessa aqui no microfone da Rádio Jornal sobre SAF. Ele disse, quando foi entrevistado ultimamente, eu não sei se foi pelo Igor, pelo Haldini ou pelo João, mas lembro que ele prometeu dar informações sobre o grupo atual que vai assumir a SAF, ou que poderá assumir a SAF do Santa Cruz. Ele daria os nomes e informaria tudo dentro de 30 dias. Já se passaram os 30 dias. Eu disse anteriormente que, por mais rápido que o Santa Cruz possa ser para encontrar um grupo substituto para assumir a SAF, isso não vai acontecer ainda este ano. E pelo que eu estou vendo, a coisa está se cristalizando, porque a promessa do presidente de um mês já vai significa dizer que nada foi resolvido com relação à SAF Coral. Senão, o presidente já teria feito uma declaração pública, porque é o que ele mais quer, arranjar alguém ou algum grupo para assumir exatamente a SAF, para ele não ficar nessa situação incômoda que está. Então, gente, esse é o nosso quadro, esse é o futebol que se endevida. Eu falei aqui do Ceará, a nossa Seara é Pernambuco, mas falei do Ceará porque o Ceará virou uma espécie de exemplo, especialmente para o esporte, na gestão de Yuri Romão. E a gente está vendo no que está dando, no que deu o Ceará, que eu falo, o estado do Ceará. Mas o exemplo para o Yuri era o Fortaleza. Mas o Fortaleza e também a equipe do Ceará, os dois estão quebrados, assim como o futebol de Pernambuco também está quebrado. A gente não pode contratar o jogador que quer. A gente contrata aquele jogador que é para o

0: possível, porque há uma limitação financeira exatamente em razão das loucuras e do endividamento do nosso futebol. Olha, gente, para terminar, eu quero mais uma vez aqui apresentar condolências à família do ex-presidente do Sport, Vandesso Lacerda. Vandesso tem uma história, ele está sendo velado a partir de meio-dia e 30, ele passou a ser velado na sede do Sport Clube do Recife. As pessoas, os amigos, os simpatizantes estão fazendo a última visita ao Vandesso. O Vandesso teve uma complicação de saúde no campo do diabetes. E essa foi a informação que foi passada. E ele faleceu com 77 anos, mas deixou um legado na história do Sport Clube do Recife. Títulos como presidente, ao mesmo tempo foi ele quem colocou na época o Sport no Clube dos 13. Foi no período de Vandesso também que o Sport conquistou muita coisa, porque ele nunca saiu do departamento de futebol como diretor, como vice-presidente, depois como presidente do clube. Então, é este rubro-negro que deixou o nosso convívio pelo seu falecimento. A gente lamenta muito, e no final desse comentário eu quero deixar aqui as condolências para a família de Vandesso Lacerda. Uma boa tarde, minha gente. Volta agora Haroldo Costa para o debate. Vem aí o segundo tempo do Assunto é Futebol.
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2: Comigo Igor Moura e Ralf de Carvalho. Igor, o Náutico teria acelerado um pouquinho mais esse processo de contratações aí da janela, sendo anunciados e cotados. O Náutico passou um pouquinho aí na frente. Estava dentro do contexto, na sua expectativa realmente já termos aí esses anúncios? Boa tarde.
3: Boa tarde, Haroldo. Um abraço para o Ralf, um abraço para todo mundo. O Náutico ele se antecipou porque foi uma janela que se abriu de rompante, né? Todo mundo está reclamando que era uma data e a CBF ela estipulava uma data e no fim das contas antecipou para surpresa de muito clube. Enquanto alguns tinham algumas coisas sendo costuradas, o Náutico tinha algo costurado já e praticamente sacramentado com várias dessas peças. Por exemplo, o Piauí acabou a participação dele eliminado pelo Maguari, o Náutico vai e traz de volta o Cauã Maranhão, que é uma transação, uma negociação muito mais simples, porque você só encerra contrato de empréstimo e traz de volta quem tem contrato mais longo com você. Giancarlo já vinha costurando um possível retorno. A abertura da janela só fez agilizar esse processo, menos mal que Giancarlo estava em atividade com a Chapecoense e chega bem fisicamente. O Borazzi. O Borazzi era um desejo, sempre manifestar um desejo de contar aqui no Náutico. Chegou o Borazzi, até com uma velocidade um pouco mais rápida do que eu imaginava. Eu pensei que ia ser uma negociação um pouco mais trabalhosa. E o Índio, porque ele estava sem espaço do Juventude, então fica mais fácil você trazer um jogador sem espaço, mesmo em um clube que está na mesma divisão que você. Acho que o Náutico sai na frente, não está preenchendo exatamente as lacunas que eu acredito que o elenco tem ainda. Eu acho que o Náutico precisa de mais, eu acho que o Náutico ainda precisa de um centroavante, eu acho que o Náutico ainda precisa de um zagueiro que chegue num patamar de titularidade para ver quem é que vai jogar com ele, um cara que chegue soberano pro miolo de zaga. Acho que o Náutico ainda precisa de um volante. Laterais, eu acho que o Náutico talvez esquerdo, mas na direita tá bem servido. E, infelizmente, a lesão do Vinícius pode acarretar na busca por outro ponta. Apesar de que eu acredito que enquanto o Vinícius tá machucado nesses próximos 45 dias, 60 no máximo, eu acredito que o Hélio dos Anjos e o Guilherme, com o treinamento, eles podem adaptar Dodô mais aberto pela ponta esquerda e o Jean Carlos mais centralizado. Já fez essa função anteriormente na carreira e você não necessariamente precisa deixar alguém no banco. Então são linhas que o Hélio e o Guilherme têm para costurar o time do Náutico para tentar melhorar a performance e voltar a conquistar bons resultados, mas o Náutico ainda precisa de mais.
2: Ô Ralf, nesse caso, eu estava até pensando aqui, o Hélio não indica, né? Ele escolhe, ele vai no mercado e é ele que negocia, né? É ele que negocia o Guilherme. Então é meio diferente isso, né? O empresário, de repente, recebe uma ligação.
4: Comando total.
2: Recebe a ligação do treinador, né? Querendo negociar ali o atleta.
4: É isso aí. O Hélio deixou claro, e a você, ouvinte, o Hélio deixou claro. E no caso de Dodô, todo o convencimento para comprar os 50% dos direitos econômicos dele, feito ao Náutico, e ao próprio Dodô, foi administrado isso, gerenciado pelo técnico número 2, o Guilherme. Foi o Guilherme que ele publicamente disse isso na última coletiva do Náutico, de que tinha feito toda a negociação, convencimento para segurar Dodô, inclusive encontrou a fórmula. Então, além de indicar os jogadores, é um departamento de compras, o Náutico então deixou na mão do Hélio e do Guilherme dos Anjos. Agora, falando ainda em Náutico, às vezes chega e a gente acha que vai resolver o problema do time e acaba não resolvendo. Eu vou citar aqui duas. O Náutico tem uma deficiência na lateral esquerda, o que não...

0: jogadores que atuam não atende o que pensa o técnico Hélio dos Anjos, o que quer o Hélio dos Anjos. Pode notar que ele varia por ali, o Yuri ganhou a titularidade, agora o Yuri saiu, já foi afastado esse lateral esquerdo. Então, eu estou citando, pode ser que o Náutico complete essa lateral com o Luiz Paulo. Ele voltou da contusão, mas vai levar tempo. Ele era um lateral agudo, que funcionava no jogo ofensivo e no jogo defensivo com a cobertura devida que todo time tem que ter. Então ele funcionava. Não sei se o Náutico vai esperar, mas a lateral esquerda do Náutico, ela não preenche certamente os requisitos exigidos pelo treinador. E ele está certo, porque eu também acho assim. Agora veja, o Náutico contratou o Léo Gense para essa posição, mas o Léo Gense entra bem, mas não convence. A mesma coisa na cabeça de área. O Leonai. Leonai fez um partidaço lá no Maranhão. Salvou o Náutico. Me lembro do jogo. E a gente imaginava que o Náutico tinha trazido para cá o cara definitivo para a posição. Ele, tecnicamente, estava bem. Mas fisicamente não estava. Aí saiu do time. Foi colocado de novo no time como titular. E não fez uma grande partida, como tinha feito a primeira. E, ao mesmo tempo, perdeu a posição de titular, que já foi substituído nos jogos seguintes. Então, às vezes o jogador está em casa, é contratado, mas quando bota no time não corresponde. Por isso tem que ter uma margem de erro, por menor que seja, mas tem que ter uma margem de erro, como aconteceu com o Derek. Derek era o sonho de consumo do Guilherme dos Anjos. Ele fez loas ao Derek. E depois acabou dizendo que era um jogador tático, ajudava muito no plano tático, mas não estava precisando de jogador para fazer gol. E o Derek está aí com um gol apenas e sendo titular por um largo período, já que Paulo Sérgio continua como cliente. O Náutico ainda precisa gastar dinheiro, viu? Travante é uma questão séria. Acho que o Náutico não precisa de um, não. Precisa de dois centravantes, porque Paulo Sérgio continua sendo pouco confiável. E o Derek, creio que está descartado. Vão tentar, talvez, colocar ele como um goleiro para ver se vinga. Então, tem isso em futebol, e do que o Sport, do que o Santa Cruz, mas também não chegou ainda ao porto de destino nas contratações.
1: Você acha, Igor, que esse processo, passando pelo Hélio ali, sem ter alguém à frente na negociação, ajuda, favorece ou não muda muito?
2: Às vezes sim, depende de caso a caso. Primeiro ponto, eu acredito que Hélio e Guilherme, sabendo que precisam de resultados porque são treinadores e managers ao mesmo tempo, eles vão procurar o melhor. Não tenha dúvida de que vai ter aquela coisa do executivo que vai chegar, traz esse aqui, eu conheço. Ah, mas eu nunca vi jogar. Vá por mim, não tem isso, de vá por mim, não. Não tem indicação, não. É Hélio e Guilherme conhecendo o que o atleta pode e o que não pode fazer.
0: Oi, Igor, deixa eu dar um...
2: Agora tem um detalhe, é o seguinte, que Hélio, até por ter falado demais no decorrer da Série C do ano passado, a questão do Marco Antônio, aquilo tudo, ele conseguiu criar algumas inimizades no mundo do futebol. Tem alguns jogadores que são interessantes, que talvez não tenham janela aberta para o Náutico, por quê? Porque o empresário de jogador X, que foi criticado por Hélio, tenha ficado chateado com ele pelo que ele falou no ano passado, questão do Marco Antônio, questão... Do Hélio Borges, de tudo isso, entendeu? É algo delicado que eu acredito que vai de caso a caso
1: do
2: na negociação.
1: Paulo Sérgio, recentemente.
2: Paulo Sérgio também.
1: Diga, Ralf.
0: Olha, o que eu queria dizer nesse aspecto do Hélio indicar, contratar e talvez até pagar. Mas o que eu vejo é o seguinte, eu vejo competência no Hélio para prospectar, indicar e dizer o homem que eu quero é esse. Eu acho que ele é plenamente competente nisso aí. Conhece os jogadores em atividade, muitos já passaram por ele, mas eu não conheço esse lado negociador. Isso, inclusive, hoje é especialização a nível superior, negociar vendas. Então, isso aí pode ser que tenha um executivo com mais habilidade. Reduz preço, compra melhor... Depende do executivo que se colocar. Não, talvez não seja um diretor estatutário que deva fazer isso, mas trazendo um executivo que seja um cara negociador,

0: conhecedor do mercado e que tenha feito bons negócios. Talvez aí o Náutico precise, porque se coloca tudo em cima de Hélio dos Anjos, daqui a pouco, se não der certo, vai perder Hélio dos Anjos.
1: É, você vê que eu nem falei nessa questão de valores, porque o Hélio deve ir para o mercado sabendo exatamente quanto tem que gastar, né?
2: E eles conhecem. Hélio e Guilherme, eles sistematicamente nas coletivas, eles falam de valores. Eu já vi, por exemplo, o Hélio falando, eu quero ser o centroavante daquele jeito dele. Você entende? O terceiro centroavante Novo Horizontino ganha R$250 mil.
1: Ele sabe, né?
2: Ele sabe esse patamar. Hélio, principalmente Guilherme, né? Guilherme tem vários cursos que se precisa fazer para atuar nesse métier aí. Tanto é que eles pediram que pediram para renovação.
0: Mas para conhecer essa habilidade dele, precisava passar para nós a negociação. Para a gente ver se foi ou não foi uma boa negociação. Porque eu conheço ele como treinador. Como
2: essa de Dodô foi boa, ao meu ver.
0: Ainda não.
2: Essa de Dodô eu achei que foi boa. R$800 mil parcelados em 5 prestações, por 50% dos valores de Dodô, que eu acho que tem potência. Eu acho que foi um bom negócio para o Náutico.
0: Tudo indica que foi. E com Dodô, o Náutico não toma prejuízo. Vai recuperar o dinheiro e ter lucro.
1: Vamos para o intervalo, a gente volta já já.
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4: Uma e 48.

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1: Haroldo Costa. Muito bem, o assunto é futebol, segundo tempo. Olha, o Ralf abordou um pouquinho sobre esse assunto, Igor. Eu queria trazer o clube, né? O Santa Cruz ir para o mercado. Veja, como ir para o mercado? O Alex até deu uma entrevista, né, depois da vitória contra o Ituano, dizendo: não, não vamos fazer loucuras. Com esses problemas salariais aí, o Edinaldo falou um pouquinho sobre isso com você ontem também. Como fazer, Igor? O que você imagina que o Santa Cruz pode fazer?
2: Olha, Haroldo...
1: Vai ter uma reposição? Tira para botar outro?
2: É porque é o seguinte, se a gente recapitular, o Santa tinha uma folha de 1.800 que o Santa não conseguia pagar. Com a janela foi titular o Israel, que tinha um salário relativamente alto. Perdeu o Wagner Balotelli, que tinha um bom salário também. Foi pro América, o Israel pro Retrô, e perdeu o Regis, que tinha um dos maiores salários do elenco. Essa folha diminuiu um pouco, e o Santa não conseguiu repor por conta da janela. Só
1: Mas
2: que
1: os salários seguem atrasados.
2: Mesmo com a folha menor, o Santa também não consegue pagar e honrar em dia essa folha.
1: O Felipe Alves também, né?
2: Felipe Alves também, só que o Felipe Alves ele não foi com acordo feito. Felipe Alves foi justiça. Mesma coisa o Ariel. Esses que saíram, Regis, Balotelli e Israel, eles foram acordando com o Santa uma saída, ou seja, vem cá, tu me deve tanto, eu tenho essas seis ou a cada três meses, enfim, uma composição. O Felipe não, o Felipe foi na justiça, tá pedindo 7 milhões, 4, acho que são 7 milhões ao todo que tá pedindo. E o Ariel...
1: Nem, não dá nem pra dizer que tá incluindo mesmo.
2: A pancada vem depois, né, na justiça, mesmo em recuperação judicial. Eu, quando perguntei pro Alex Brasil, perguntei, assim, com a situação atual, sai alguém para chegar alguém. Ele falou, não necessariamente. Eu falei, não vejo com naturalidade e normalidade o Santa tá com duas imagens de atraso, uma carteira, tá fazendo das tripas coração para pagar os funcionários, ainda tem 13º e férias de 2025. Eu não vejo com naturalidade e com normalidade o elenco tá respondendo, entregando o resultado, você trazer reforço sem pagar os caras. Tem que ter uma... O que é prioridade aqui? Na minha visão, tem que ser pagar os caras. Ah, mas tá faltando... Te vira. O Christian não tá se virando? O resultado não tá chegando? Imagine só com o plantel em dia. Então eu acho que tem que ter prioridade. O que é a prioridade? Reforçar o elenco? Não tem que ser. Prioridade tem que ser atualizar o máximo. Se não atualizar 100%, mas que atualizar mais, deixar o elenco mais satisfeito, aí sim, pro mercado, trazendo jogadores num patamar bem mais baixo. Você pode ir no Maguari, Eduardo Ribeiro, lateral foi destaque do Pernambucano da Série D. Entendeu? Esse tipo de contratação, mas trazer o cara feito Regis com salário alto, com risco de dar errado como deu, eu não vejo como bom negócio, não.
1: Eu fiquei pensando aqui, viu, Ralf, essas um elenco que tá com atraso, que os jogadores estão sempre aí publicamente agora falando e quer ir no mercado, a não ser, como disse o Igor aqui, eu acho que o Igor cantou a pedra aqui no final, deu o caminho das pedras. Jogadores de menor valor, jogadores que estavam na Série D, jogadores nesse nível, né?
3: Mas se não resolverem, vai piorar. Aumenta, tem que ser jogador que possa entregar mais do que os que estão aí, estão entregando. Por exemplo, o Santa Cruz tem os três melhores centroavantes da atualidade, mas não tem um centroavante, então precisaria de um. O Santa precisa de reforço, mas a verdade é que a questão financeira impede de se pensar nisso, porque corre-se um risco. O Santa Cruz vai se classificar com esse grupo que está aí. Imagine você trazendo o reforço e depois degringolar, porque aí a situação financeira complica e o restante do elenco que está dando pontos ao Santa Cruz não, continua sem receber. Aí vai complicar. Mas não, quem está pagando o salário, nós trouxemos agora um centroavante para resolver, mas quem está pagando o salário é o conselheiro fulano de tal. Aí o jogador que está jogando pode dizer, e por que o conselheiro não manda esse dinheiro para pagar a gente, para botar em dia? Então não tem saída para trás de salário, é pagar.
1: Eu assim, acompanho esses movimentos e fico pensando, né? Como é que você consegue, inclusive, convencer um jogador a vir com esse clima, né?
2: Eu tenho essa informação que...

0: O Santa, acredito que 90% dos times da Série C olham o Hadsley do Retrô com bons olhos. E eu acho que o Hadsley casaria muito bem nesse meio campo do Santa Cruz. Agora, a informação que eu tenho é que tem dois clubes da B
1: Ah.
0: que sondaram a situação do Hadsley e outros três da C.
1: Que o Hadsley tá parado, né?
0: O Hadsley, com o Retrô, foi eliminado da
2: Mas
0: D.
2: aí você, Igor, está falando num nome que vem para resolver.
0: Isso, só que tem um problema. O Hadsley fala, poxa, eu tenho proposta, duas sondagens da B, tenho três da C. Se o Santa Cruz vier, eu não vou. Estão sem pagar lá, eu vou fazer o que lá? E eu tenho informação de que o Hadsley, ele tem mercado. Infelizmente. Plantel atual é ponta firme, tá correndo, tá brigando, tá conquistando pontos. Eu acho que vai classificar, tem 77% de chance de classificar. Agora, até por conta disso, eu acho que a diretoria tem que esquecer, prospectar recurso para atualizar o máximo o elenco atual.
1: Sim.
0: O elenco atual é a melhor defesa da Série C. Eu acho que já mostraram que eles têm capacidade suficiente para fazer um bom quadrangular de acesso, quem sabe até subir.
2: Bom,
0: Agora,
2: esse
0: em dia.
2: time vai chegar na classificação, porque se o Santa Cruz fizer um ponto por jogo, ele ainda se classifica, porque tem 6 jogos. Santa Cruz, a rigor, precisa de 7 pontos. Em casa, tem 9 pontos para disputar. Então, toda a matemática favorece ao Santa Cruz. Creio que esse grupo, que todos nós temos restrições em algumas posições, mas o grupo, o conjunto, bem dirigido por esse treinador que era desconhecido, mas que está surpreendendo, o Christian de Souza, eu acho que o Santa Cruz vai passar para a fase do mata-mata.
0: Eu olho o Santa jogando, desculpa, Haroldo, me
1: Pois
0: lembra
1: não.
0: um pouco a Ponte Preta do ano passado. Um time que tem problemas financeiros claros. Agora, é um time que dificilmente. Pode lembrar da campanha da Ponte Preta. Levava três, quatro bolas na trave. Terminava 1-0 Ponte Preta, gol de Toró, 3 pontos pro bolso. E nessa brincadeirinha de 1-0, 0-0, 1-0, 2-1, 2-0, 0-0, pois é.
1: É por isso que é muito ruim quando o atleta, né, publicamente vem e fala de salário atrasado.
0: Sim.
1: Isso tem reverberação, né, no futebol, no meio do futebol, o empresário que ouve, o outro jogador, enfim. Mas a gente espera que o Santa Cruz resolva. No final aqui, gente, só mais uma vez abraçar a família rubro-negra, né? Perdendo aí um grande rubro-negro nas últimas horas, o Wanderson Lacerda, de 91 a 96, comandou o clube, foi presidente do esporte. 4 títulos estaduais, ganhou a Copa do Nordeste de 1994, a primeira, né? Aquele retorno da Copa do Nordeste, foi disputada toda em Alagoas, e eu me lembro muito bem, né, daquela conquista lá do Sport, o Wanderson estava à frente, recentemente foi o Milton Bivar, né, Igor? Agora o Wanderson Lacerda,
0: Isso.
1: ex-presidentes históricos aí do Sport.
0: Presidentes e diretores. O Anderson chegou a ser diretor de futebol várias
1: Também,
0: vezes, né? Muita experiência no futebol. Figura amável, figura amável. Ele deixa uma história muito bonita, não mais como uma pessoa que sempre tratou todo mundo bem. O Wanderson sempre. Não à toa, ele é uma figura tão influente e importante que sempre que tinha eleição, sempre que tinha assunto para o Sport, ele era procurado. E nunca se negou a falar. Mesmo com problema na voz, para dar entrevista, ele se esforçava
1: sim.
0: para falar. Então, não tem uma vírgula, só tenho coisas boas para falar do Wanderson. Eu tenho certeza que a família dele está enlutada. Passo aqui meu abraço, minha consideração a todos, mas que eles fiquem muito orgulhosos pelo familiar deles, pela pessoa que eles tiveram por perto, porque o Wanderson merece essa história bonita que ele escreveu.
1: O Ralf já abordou no comentário, mas conviveu com o Wanderson também. E que tenha um bom descanso, né, Ralf?
2: Era uma boa pessoa, afável, bom de conversar, um homem civilizado. E deixou um legado no esporte. Foi com eles, inclusive, a entrada no grupo dos 13. Porque time grande tinha que pertencer ao clube dos 13. E ele foi que fez isso. Nossas condolências, nos associamos àqueles que lamentam.
1: Vai para o intervalo e volta já.
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0: 2:02.
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0: O assunto é futebol segundo tempo e para cumprimentar nosso Tony Araújo, que está pronto aqui para apresentar o Rádio Livre desta quarta-feira. Tudo bem, Tony?
9: Tudo tranquilo, Haroldo. Ontem o assunto nos bastidores foi futebol, hoje foi gastronomia, da mais requintada possível, né?
0: Ótimo! Pratos maravilhosos, né? Absolutamente.
9: Iguarias, não, sem igual.
0: Coisas feitas com muito sabor.
9: É verdade.
0: E que encheram a gente aqui de água na boca. A gente tava falando aqui, gente, de

0: pratos, assim, bem típicos.
1: Alguns considerariam exóticos.
0: Exatamente,
1: né?
0: isso. A língua de boi assada.
1: Língua de boi.
0: Língua
1: tem
0: de
1: gente que
0: boi.
1: Agora ouviu isso e ficou com água na boca, eu tenho certeza.
0: Língua de boi, falamos de bucho, de...
1: Miúdo.
0: Miúdos, passarinho, ó.
1: É.
0: Passarinho.
1: Fígado, moela.
0: Ó, o que você vai falar hoje aqui no Rádio Livre?
1: Bom, a gente vai falar da FENEARTE, que começa hoje, né? A FENEARTE começa hoje. E do Festival de Inverno de Garanhuns, lá da sua cidade.
0: Sim.
1: Né? Começa amanhã.
0: Grande região ali há mais de 30 anos. Eu vi os primeiros, Tony, lá quando eu era garoto, né? O início do Festival de Inverno. A ideia é o Festival de Inverno. Aproveitar ali o mês de julho, uma festa bem menor, pequena, que foi crescendo, crescendo, crescendo. E ao longo do tempo aí, realmente movimenta muito a cidade de Garanhuns e aquela região. E é gostoso curtir o frio lá, tomar um chocolate, é legal. Passear nos pontos turísticos.
1: Sem dúvida, as vezes que eu fui, foram passeios assim, muito bons, né? E os shows também, quer dizer, entrou definitivamente, claro, já com mais de 30 anos não seria diferente, no calendário turístico do estado.
0: Sim.
1: Né? Então você tem o festival, tem outras cidades que também apresentam esse friozinho gostoso de Garanhuns, mas Garanhuns se notabilizou pelo seu festival de inverno e que todo mundo espera, né? Passou São João, aí a próxima expectativa é pelo festival de inverno de Garanhuns.
0: Pegar
1: pois bem,
0: ali
1: começa amanhã.
0: BR-423, que você tem que passar por ela de boa, tá? Porque tem um movimento intenso de carretas, né? Porque saída ali para Alagoas, para outros estados, tem muita subida, tá? Então tem que ter cuidado quem for para lá. Vai de boa, ultrapassagem só na boa, ela tem até uma boa...
1: Principalmente quem vem de Alagoas, de Sergipe, da Bahia para Garanhuns, né?
0: Vem tudo, né? E usa a BR-423.
1: Quando você falou de subida, né? A Serra dos Ventos
0: tem
1: ali.
0: Tem muita serra ali, exatamente. Então tem que ter muito cuidado, tem sinalização, vai de boa. Tem as carretas que você tem que ultrapassar só na boa, não adianta pisar fundo, não. É mão dupla, né? Tem lá um projeto para duplicação, mas hoje não tem a pista duplicada, não. É a mão dupla lá, então, ultrapassagem só na boa, né? O frio que você vai chegar lá. BR-423 até Garanhuns. E, Tony, a festa tem uma característica, assim, de trazer os grandes nomes da música, né? Muita gente boa já passou por lá, tantos artistas que escreveram a história do festival também. Né? Artistas que a gente tem realmente como... grandes nomes da MPB, bandas famosas, muita gente boa já passou no palco do festival lá.
1: E aí movimenta bastante a cidade do ponto de vista econômico, né? Por conta do turismo, e acaba sendo muito importante para o município, né? E acaba sendo
0: demais.
1: Importante para o estado. Né?
0: Movimenta a gastronomia da cidade, bares, restaurantes, hotéis,
1: né?
0: Até o vestuário, né? Você vai para lá e vê um casaco, compra um...
1: E a pessoa vai, muitos deixam para fazer as compras das vestimentas por lá, né?
0: Isso.
1: E aí todo mundo quer, porque vestido para o frio, todo mundo fica muito elegante. Né?
0: sim. Verdade. Mas legal, então, muito bom abordar esse tema aí. E no consultório, Tony?
1: Hoje a gente vai falar de bursite. Bursite, olha, como tratar, como identificar, né? É no ombro, é no quadril, é no cotovelo, né? Então a gente vai falar sobre isso. Vamos ter ortopedistas aqui falando a respeito e, claro, o amigo ouvinte que tem que participar sempre do consultório através do WhatsApp da Rádio Jornal.
0: O presidente da República sofria disso, né? Tem uma posse que ele está, né? Uma das posses dele, não sei exatamente se foi na primeira ou segunda, que ele fica mexendo o braço tendo dor ali. É triste, né?
1: E aí a gente vai falar sobre tratamento, por exemplo. Será que a pessoa chega ao ponto de precisar de uma cirurgia? Né? Fisioterapia?
0: Sim.
1: Medicamento? Como é que a gente cuida de uma bursite? E aí, se você tem dúvida, você que está nos acompanhando já sabe, né? Vai reservando aí qual vai ser a sua pergunta e logo mais você manda para o 991478520 para participar do consultório do Rádio Livre, hoje falando de bursite.
0: Muito bem. Sabe qual é um dos meus...

0: Pratos favoritos, Tony Araújo?
1: Diga aí.
0: Sarapatel.
1: Eita, faltou a gente falar desse, né?
0: Sarapatel, rapaz.
1: Dobradinha.
0: Bom.
1: Dobradinha.
0: Agora o sarapatel pra mim é o campeão.
1: Nossa,
0: Vísceras do boi.
1: É
0: bom, né?
1: Não,
0: sangue.
1: E eu faço o seguinte, eu
0: tem
1: gosto
0: gente
1: demais.
0: Que nem passa perto, mas eu gosto muito, gosto muito.
1: E a gente falando e dando água na boca, vê?
0: É.
1: E aí eu pensando aqui, ó, sarapatel, que eu faço no prato é sem absolutamente nada. A farinhazinha eu boto depois, mas eu quero sentir o sabor dele.
0: Sim.
1: Né? Aí depois bota a farinha.
0: Tem gente que bota
1: um limãozinho.
0: Tá dando certo, viu, Tony?
1: É.
0: Vamos arrumar.
1: Se eu não tivesse almoçado, o que é o seu caso, né?
0: Vamos embora.
1: Vamos lá.
0: Olha, gente, Tony Araújo fica com vocês aqui, é o Rádio Livre na Rádio Jornal. A nossa programação esportiva volta às 5h30 com Na Cola das Seleções. Agora é Na Cola das Seleções, segundo o nosso Edinaldo Santos. E depois tem um Bola Rolando em Movimentos por Tempo. 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
5: O Cinema São Luís abre as portas para o público com a programação permanente de quarta-feira a domingo, reafirmando o papel de difusão audiovisual em Pernambuco e de formação de público. A agenda da primeira semana reúne produções brasileiras e internacionais, sessões gratuitas, debates e filmes inéditos, consolidando uma proposta que alia formação de público, diversidade de linguagens e acesso democrático à cultura. A programação começa nesta quarta-feira, às 18h, com a exibição do documentário Buenos Aires, de paz firmado com Teherã, acabou, e que não queria mais diálogo. Agora, no entanto, o republicano diminuiu o tom e disse não ter certeza se o acordo vai se manter. De acordo com o presidente norte-americano, devido à retomada da troca de ataques, o bloqueio dos Estados Unidos ao Estreito de Hormuz pode ser retomado. Trump disse ainda que os países da OTAN concordaram em enviar embarcações caça-minas para ajudar a liberar a rota. Kevin Paes, Rádio Jornal, Rádio Notícia.
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1: São 2h13. Muito boa tarde para você que está acompanhando a nota. Dia 8 de julho, com informações para todo o estado e vamos aos destaques do programa de hoje. Estudo da Sudene aponta retorno social de mais de 4 bilhões de reais com conclusão da Transnordestina em Pernambuco. FENEARTE 2026 começa nesta quarta-feira, celebrando a arte e o artesanato de Pernambuco e do mundo. No Agreste, Festival de Inverno de Garanhuns 2026 começa nesta quinta-feira, com atrações em 20 polos culturais. No Sertão, Petrolina sedia primeiro Seminário Estadual de Defesa

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1: São 2:14. Um estudo da Sudene aponta ganho social de 4.760 milhões de reais com retomada da Transnordestina em Pernambuco. Assunto para Cristiano Bassan. Bassan, boa tarde.
2: Olá, Tony, boa tarde a você e aos ouvintes do Rádio Livre. Um estudo atualizado da Sudene aponta que a conclusão do trecho Pernambuco da ferrovia Transnordestina entre Salgueiro e o Porto de Suape pode gerar um ganho social estimado em 4.760 milhões de reais ao longo de 30 anos. O levantamento foi apresentado durante a reunião na Federação das Indústrias de Pernambuco e será encaminhado ao Tribunal de Contas da União, que julga no próximo dia 15 de julho a retomada das obras no estado. De acordo com a Sudene, a nova análise reforça a viabilidade econômica do projeto ao considerar fatores como a redução dos custos de transporte, aumento da competitividade da produção nordestina, geração de empregos, diminuição das emissões de gases poluentes e maior integração logística entre o interior de Pernambuco e o Porto de Suape. O estudo também propõe a criação de uma instância permanente de governança para solucionar entraves ambientais e fundiários, um dos principais obstáculos apontados pelo Tribunal de Contas da União para a continuidade da ferrovia. A expectativa é que a decisão do TCU seja determinante para o futuro da Transnordestina em Pernambuco. Caso a retomada seja autorizada, a obra voltará a ser tratada como prioridade estratégica para ampliar a infraestrutura de transporte de cargas e impulsionar investimentos e fortalecer o desenvolvimento econômico da região, Tony.
1: Ok, Bassan, obrigado então pelas informações. 2:16. Presidente Lula escolhe desembargador Sérgio Torres Teixeira para ministro do TST. O magistrado vai passar por sabatina no Senado e os detalhes dessa informação, quem traz pra gente agora é João Lubambo. João, boa tarde.
3: Oi, Tony, boa tarde para você e para os ouvintes aqui da Rádio Jornal. Torres Teixeira, do Tribunal Regional do Trabalho da 6ª Região, foi escolhido pelo presidente Luiz Inácio Lula da Silva para ocupar uma vaga de ministro do Tribunal Superior do Trabalho. A indicação foi oficializada nesta terça-feira. Natural do Recife, o magistrado atua na Justiça do Trabalho desde 1991 e foi em 2013. Sérgio Torres Teixeira já atuou como convocado no TST, foi vice-presidente no TRT da 6ª Região e também integra o aperfeiçoamento da Justiça do Trabalho. Agora a indicação segue para o Senado Federal, onde o desembargador será submetido à sabatina na Comissão de Constituição e Justiça. Se aprovado pelos senadores, ele será nomeado ministro do Tribunal Superior do Trabalho, Tony.
1: Ok, João, obrigado pelas informações. 2 horas e... acontecendo aí, hein? E eu preciso perguntar desse jeito porque não é sobre qualquer coisa que eu quero saber. É o que aborrece, o que atrapalha e o que incomoda. Veja só que trio. O que aborrece, o que atrapalha e o que incomoda. Poxa vida. Eu estou perguntando isso a você pelo seguinte. O WhatsApp da Rádio Jornal, o 99147-8520, ele está disponível para você falar justamente sobre isso. Para falar justamente sobre o que aborrece, o que incomoda e o que atrapalha. Tem coisa pior? Você está no seu bairro, no lugar onde você vive. Veja bem, no lugar onde você vive. E quando você bota o pé na rua, e às vezes até sem botar, né? Tem algo que atrapalha, que aborrece e que incomoda. E como é que algo que vai me atrapalhar, me aborrecer, me incomoda? Lembra da água? Tá chegando no calendário, direitinho, certinho. O calendário tá sendo cumprido. 5 dias sem, né? E 1 com. Tá desse jeito. Não passa pro 6º, 7º, 8º, 9º, 10º, não. Então você tá com muita sorte. Porque, olha, o que tem de gente sofrendo com esse descontrole no calendário de abastecimento d'água, não está no gibi. Então, nem botar o pé na rua, você tem aborrecimento. E aí, às vezes, para completar, né, você vai para a rua, é buraco, é o ônibus que não passa na hora. Né? Aí chega de noite, quando volta, tá lá a lâmpada do poste apagada.

0: poxa vida, é tanta da coisa. É por isso que eu tô perguntando. O que aborrece, o que atrapalha e o que incomoda. Infelizmente, a gente precisa botar a boca no trombone para chamar a atenção da autoridade pública. E olha, tendo oportunidade, não perca. 991, salve esse número aí. 991-47-8520. Agora, nesse momento, você pode não lembrar de nada que atrapalha, aborrece e incomoda. Mas aí, na hora que você lembrar ou que você se deparar com uma situação como essa, se você não tiver salvo o número da rádio no seu celular, você não lembra do número. E aí, deixa, não perca essa oportunidade. 991-47-8520. A gente já está aqui esperando a sua participação para você dizer o que está acontecendo e que deixa você desse jeito. Logo mais tem o Boca no Trombone. Eu quero ver se você vai deixar para lá e não vai reclamar, viu?
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2: São 2:24.
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2: O governo federal ampliou as condições de renegociação de dívidas pais por meio do programa Desenrola MEI. A iniciativa oferece descontos de até 70% sobre juros, multas e encargos, parcelamento em até 145 meses e adesão total, totalmente digital, com prazo de 30 de setembro. Sobre esse assunto, para destrinchar essa informação para a gente conversa agora com a gerente de políticas públicas do

0: Sebrae Pernambuco, Priscila Lapa. Priscila Lapa, muito boa tarde, tudo bem?
1: Tudo jóia, Tony. É um prazer falar com vocês novamente nessa quarta.
0: Bom, quem é que pode aderir a esse programa ao Desenrola MEI, que o microempreendedor pode ter, aquele que está com dívida em atraso, pode ter de vantagem aderindo a esse programa?
1: O programa foi muito bem pensado no sentido de que a gente tem hoje uma taxa de inadimplência do MEI, dessa contribuição que ele, mensal que ele tem que fazer, muito alta. Historicamente, ela nunca foi menor do que 50% no Brasil como um todo, e Pernambuco também tem uma taxa de inadimplência, uma série de ações para esse microempreendedor. Por exemplo, ele não pode emitir nota fiscal, porque ele fica irregular perante o município, perante a Fazenda Estadual e perante o governo federal. Ele também não pode participar, por exemplo, do mercado de licitações. Agora que a gente tem o Contrata Mais Brasil, que é um programa que contrata MEIs para fazer pequenos reparos, é um programa que tem, sim, trazido muitas oportunidades. Se tiver inadimplente, ele não pode participar. Então, a primeira vantagem de tudo isso é ter um processo claro de regularização dessas dívidas. Lembrando que a gente sempre orienta os empreendedores de que essa dívida prescreve, que se eu deixar para lá 5 anos, não tem isso. Então, se a pessoa, mesmo que ela queira dar baixa no MEI, sei lá, realmente eu não consigo mais exercer a atividade, não me interessa, vou dar baixa, a dívida não some, ela migra para o CPF. Então, é fundamental que essa dívida seja regularizada em algum momento. Os parcelamentos normais, eles dão prazos menores. 4 meses, por exemplo, às vezes 36, às vezes 48. Nesse novo programa do governo federal, o parcelamento está podendo ser em até 145 meses, né? O que é uma vantagem muito grande, porque dilui muito essa questão dessa dívida, e o MEI pode tanto se regularizar e não voltar a dever, que isso é um aspecto muito importante. Às vezes a pessoa vai, faz um parcelamento da dívida, no mês seguinte não está pagando, para poder pagar a parcela do parcelamento, não paga o DAS daquele mês. Então é importantíssimo que essa parcela, essa negociação, ela aconteça de forma que a pessoa possa incorporar no seu orçamento tanto a parcela desse parcelamento, como também a parcela do mês, para que ele não volte a criar dívidas. A ideia é regularizar. Realmente ainda tem essa vantagem, Tony, que você mencionou, da redução da multa, dos juros, porque a gente sabe que multas e juros de tributos costumam onerar muito aquela dívida. A dívida realmente, já, às vezes, já é grande, já é difícil de cumprir. Imagine se ela ainda tiver por cima as multas, né, e os juros incidindo sobre elas.
0: Uhum. E aí é bom que a gente frise isso, né, Priscila, que esse desconto, ele incide, é um desconto de 70%, é um desconto muito bom, e incide nos juros, multas e encargos, não é no total, né? Então a gente tem que ter cuidado com isso para não chegar lá achando que a dívida vai reduzir 70%, né?
1: Verdade. E aí é elegível, né, como você tinha perguntado, aquele MEI que está devendo realmente há muito tempo, né? Aquele que está ali com mais de 4 anos de dívida, são dívidas mais antigas, e essas dívidas antigas são perigosíssimas pelos juros e multas, né? Imagine o que é uma multa incidindo durante anos sobre um determinado valor que originalmente é pequeno, né? Imagine, isso vai se multiplicando e realmente vai se tornando quase que impagável. Então é importantíssimo aproveitar essa janela de oportunidade. Eu nunca teve uma oportunidade com essas condições. A gente já teve alguns programas de regularização, mas sem esses critérios. E é importantíssimo que essa dívida que esteja vigente, ela já esteja inscrita na dívida ativa da União, que é quando a dívida já alcança alguns critérios de tempo, de valor, e ela é inscrita na dívida da União. É como se o Estado estivesse dizendo assim, ó, não vai pagar, então eu vou dar um jeito mais incisivo de cobrar. Quando vai para a dívida ativa da União, aí tem um comprometimento também no CPF, gera todo um transtorno na vida do cidadão. Então é fundamental que ele se organize para poder aproveitar essa janela de oportunidade. Lembrando que, como o processo é todo digital, e se o empreendedor tiver com dúvida, não tiver conseguindo fazer isso sozinho, ele vai ter que acessar lá o site Regularize, que é o site oficial da Procuradoria Geral da Fazenda Nacional, que é onde essa dívida está sendo negociada. Ele não faz, se ele tiver em dúvida, se ele tiver em dúvida se é golpe, procure o atendimento do Sebrae, né? Pelo 0800 da gente, pelos canais presenciais, pelas salas do empreendedor, para que ele faça isso tudo muito direitinho, muito organizado, simule o valor das parcelas, simule o valor realmente que ele vai poder...

0: poder pagar e conseguir fazer essa negociação sem causar mais transtorno, porque a gente sabe que toda vez que tem uma oportunidade, tem os aproveitadores que vão querer aplicar golpe, não me mandar boleto para a casa da pessoa. A Procuradoria da Fazenda não manda boleto para a casa de ninguém. É importantíssimo que todo esse processo, ele é todo digital.
1: Bem lembrado, né? Porque se tem uma coisa que cada vez mais a gente precisa tomar cuidado, especialmente na hora de pagar alguma coisa, é com os golpistas. Esse é um dos cuidados que a pessoa que vai aderir a esse programa precisa do acordo propriamente dito, Priscila. Que cuidados o microempreendedor individual precisa ter antes de fechar o acordo? Aquele precisa estar muito atento.
0: Ele precisa estar atento. A primeira coisa que a gente dá a dica é se ele vai querer continuar aquela atividade, se o MEI dele está ativo mesmo. Muita gente abre o MEI, se é aquela atividade, se não vai ver algum tipo de vantagem momentânea, mas às vezes não segue, isso vai gerando essa dívida. Então é importantíssimo que ele raciocine: eu vou querer manter o meu MEI ativo e vou usar esse MEI para realmente gerar renda, para gerar algum tipo de rendimento, de atividade efetiva. Se for, é importantíssimo que ele considere na hora de fazer o parcelamento se ele vai conseguir pagar naquele mês a parcela da dívida e a parcela ativa do DAS, que vai todo mês, vai ser gerado. Então, ele tem que fazer essa soma aí. Nesse mês eu vou conseguir realmente, todo mês, honrar direitinho tanto o parcelamento quanto o valor do mês. E se ele não for realmente ficar ativo, se ele estiver tendo o MEI só por ter juntou essa dívida, e aí, como a gente falou, ela não some com a baixa do MEI, não adianta só dar baixa na empresa, tem que regularizar porque essa dívida migra para o CPF. Então é importantíssimo que ele observe: não, não vou continuar, eu não sei ainda, estou em dúvida, dá baixa, faz o parcelamento, né, e depois pensa com mais maturidade se vale a pena abrir um outro CNPJ. Então a gente dá essa dica porque, se é para se organizar, isso é para ter um respiro. Muitas vezes não precisa carregar uma culpa, né? A gente sabe que essa educação financeira, ela não é de base no Brasil, né? A gente tem muito a evoluir nisso, mas o importante é resolver. Está na cabeça que eu preciso resolver, que vai impedir o meu negócio, mas também tem implicações para o meu CPF.
1: Perfeito. Priscila Lapa, muito obrigado, então, pelas suas orientações hoje no programa.
0: Eu que agradeço, Tony. A gente está junto próxima quarta no Bora Empreender.
1: É isso. Até quarta que vem. São 2:32. Temos intervalo agora e daqui a pouquinho a gente volta.
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3: 2:35.
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3: Começou hoje a FENEARTE 2026, celebrando a arte e o artesanato de Pernambuco e também do mundo. Foi isso mesmo, João Lubambo?
4: Oi, Tony. Pois é, a 26ª edição da FENEARTE, considerada a maior feira de artesanato da América Latina. O evento segue até o dia 19 de julho no Centro de Convenções em Olinda, reunindo mais de 5 mil artesãos em cerca de 700 estandes. Neste ano, a Feira de Pernambuco, ofício que transforma, valorizando os mestres que transformam o couro em arte. Com investimento de R$16 milhões, a programação inclui exposições, oficinas gratuitas, desfiles de moda, aulas de gastronomia e apresentações no Centro de Convenções. A FENEARTE também promove ações do circuito FENEARTE em espaços culturais do Recife, da Zona da Mata e também do Agreste, levando artesanato para diferentes regiões do estado. A visitação acontece de segunda a sexta-feira, das 14h às 22h, e aos sábados e domingo, das 10h. Os ingressos custam R$ 12,00 de segunda a quinta-feira. De sexta a domingo, os valores passam para R$ 16,00 a inteira e R$ 8,00 a meia entrada, Tony.
3: Ok, João, obrigado pelas informações. 2:37. Cristiano Bassan está de volta agora para falar do que começa amanhã, 34ª edição, Bassan.
5: Exatamente, Tony. Começa nesta quinta-feira, dia 9, a 34ª edição do Festival de Inverno de Garanhuns, no Agreste de Pernambuco. Considerado o maior festival multicultural da América Latina, o evento segue até o dia 26 de julho, com uma programação totalmente grátis culturais espalhados pela cidade. Ao longo de 18 dias, moradores e turistas poderão acompanhar apresentações de música, teatro, dança, circo, literatura, cinema, fotografia, gastronomia e manifestações da cultura popular. A expectativa é de que milhares de visitantes passem por Garanhuns durante o festival, movimentando a da hotelaria, alimentação e o comércio. A abertura da programação no palco Mestre Dominguinhos conta com shows de Ciel Rodrigues, Rafaela Santos e Zezo. Nos dias seguintes, o público também poderá assistir a apresentações de artistas como Alcione, Paula Fernandes, Jota Quest, Ana Vitória, Luísa Sonza, Alexandre Pires, Tiaguinho, Tarcísio do Acordeon, Capital Inicial, Os Paralamas do Sucesso, Cláudia Leite, Belo, Ferrugem, Roupa Nova e Padre Fábio de Melo, entre outros nomes da música brasileira. Além dos grandes shows, o Festival de Inverno de Garanhuns mantém a tradição de valorizar artistas pernambucanos e incentivar diversas expressões culturais em uma das maiores celebrações da cultura popular do Brasil, Tony.
3: Ok, Bassan, obrigado então pelas informações. 9 minutos e do Agreste a gente segue viagem estado adentro e vai bater no sertão. Petrolina cediu o primeiro seminário estadual de defesa agropecuária com foco em inovação e exportação. E essa informação...
6: Boa tarde, Tony Araújo. Muito boa tarde para você e para todos acompanhando o Rádio Livre. E começou hoje, vai até amanhã, quinta-feira, o primeiro Seminário Estadual de Defesa Agropecuária, Inovação e Oportunidades. O evento está sendo realizado nos auditórios do Senai e da FIEP. E quem vai conversar comigo sobre isso, que é inclusive a nossa região, é o diretor-presidente da Adagro, Moshe Dayan.

0: Boa tarde.
1: Boa tarde, Adriane. Boa tarde, ouvintes da Rádio Jornal. Um prazer enorme estar falando na Rádio Jornal. A gente sabe da importância dessa rádio para o estado de Pernambuco todo. E estamos começando esse seminário aqui, com a realização da ADAG, junto com o SEBRAE, com o FAEP, com outros sindicatos, o Sindicato Petrolina, com outra formação importante para o setor agropecuário, seja na certificação, seja na exportação, seja na maneira de desburocratizar o processo de certificação do agronegócio. Então, a nossa ideia é que isso aqui possa servir de apoio para a agropecuária de Pernambuco. E esse pré-evento tinha que começar em Petrolina, pela importância que Petrolina tem na produção de frutas e na exportação de frutas para o Brasil todo e para o mundo. Então, a gente ficou muito contente de poder estar realizando esse evento aqui e com a participação de todo o estado de Pernambuco, ou seja, uma quantidade enorme de informações positivas para o setor do agronegócio.
0: Realmente, viu? É modéstia à parte. Petrolina teria que ser o epicentro desta reunião, deste primeiro seminário. E temas debatidos nesse seminário, um deles é a implementação de novos produtos biológicos para acelerar a adaptação de produtores locais.
1: O sertão de Pernambuco, de uma forma geral, Petrolina especificamente, mas o sertão todo, em algum momento decidiu que não só ia produzir para o consumo local. E aí ele em algum momento definiu que tinha que exportar. E para exportar a gente tem que estar alinhado com todas as tecnologias modernas que acontecem no mundo. O Brasil é referência em produção agropecuária em todos os setores. Então aqui especificamente no sertão tem muitos casos de sucesso, tem muitas experiências positivas e a gente quer expandir essas informações, essas experiências.
0: Importantíssimo. Lembrando, começou hoje, vai até amanhã, está acontecendo no auditório do Senai e da FIEP em Petrolina e é muito fácil participar, basta chegar ao local e se inscrever.
1: Exato, inscrição gratuita, ainda dá tempo. E além de todas as palestras que tem, sempre tem a conversinha, tem o cafezinho.
0: Parabéns pelo evento.
1: Eu que agradeço, Adriano, muito obrigado pela a sua atuação. Pela sua vibração também, agradeço a Rádio Jornal, que é um instrumento importantíssimo para o estado de Pernambuco. Está no estado todo e eu confesso que sou um grande ouvinte da Rádio Jornal, de manhã, de madrugada, toda hora.
0: A gente agradece o carinho da audiência, é isso, gente. A informação de qualidade, a credibilidade, é amor pela informação e pela boa notícia também. Elisiane Almeida para a Rádio Jornal, Rádio Notícia.
2: São 2:42. Deixa eu saber uma coisa de você. Você sente dor? Você percebe um inchaço? Que articulações? Bom, ombro, quadril, joelho, cotovelo, por exemplo. Isso pode ser bursite. Já pensou? É o assunto do nosso consultório de hoje. E aí, como é que eu vou... Essa dor, esse incômodo e essa dificuldade é bursite ou não? Ouvindo e participando do consultório. Hoje a gente vai ter aqui dois ortopedistas, dois Tiagos, inclusive. Tiago Nogueira e Tiago Coutinho. Vão participar ensinando a gente a mais ou menos identificar e como cuidar, né? Especialmente como cuidar. Porque a gente sente dor, a gente quer mais é que ela passe. Agora não é passar de qualquer jeito, não. Porque aí a pessoa pode tomar um analgésico, a dor passa, mas o problema tinha na dele. Mas tá lá. O que a gente quer é ficar bom. E aí, se for o caso de uma bursite, o que é que a gente vai fazer? Tem algum remédio que a gente vá tomar? É só com fisioterapia? É só ficando quietinho ou quietinha no canto que vai melhorar? Eu não sei. E por isso que a gente vai trazer dois especialistas aqui para nos orientar nesse sentido. Então tá lá, dor, inchaço, dificuldade de mexer nas articulações, pois não é que isso pode ser bursite? No joelho, no cotovelo, já pensou? 99147-8520. WhatsApp da Rádio Jornal que você conhece. Pois bem, é a partir dele que você vai participar para tirar essa sua dúvida. Olha, não perca essa oportunidade não. Tá incomodando, tem coisa pior? Na hora de dormir, por exemplo. Eita... Você acorda somente por conta da dor. Passa o dia todinho fazendo suas atividades, né? Em casa.

0: casa, no trabalho. E aí, quando é na hora de dormir, vem a danada da dor. E não deixa ninguém dormir. Pode ser bursite. Você já pensou? Você deixar de dormir por conta disso pode ser uma bursite, tendo tratamento. Então, para que você possa saber se é ou não e como tratar, é participando do consultório, mandando a sua pergunta. Vamos aproveitar? Ah, entendo. Já passou da hora, é verdade. Então, 991478520. Daqui a pouquinho, a gente vai ter o consultório do Rádio Livre. Hoje, falando sobre bursite, e eu quero a sua participação para que essa dor desapareça de vez e pare de incomodar você. Eu não pergunto o que atrapalha, o que incomoda e o que aborrece. Talvez seja o caso dessa dor em você. Então, para que a gente possa tentar botar fim a esse incômodo, a esse aborrecimento, a esse atrapalho, você vai mandar a sua mensagem para participar do consultório do Rádio Livre. Logo mais, vamos ter dois ortopedistas, dois Tiagos, né? Aqui com a gente, Tiago Nogueira e o Tiago Cordistas, para cuidar dessa nossa dor. 99852 para você participar do consultório do Rádio Livre logo mais hoje, falando sobre bursite. Quero você participando, hein? 2:46.
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2: Daqui a pouco no Consultar e Tratar Bursite. Sobre o assunto, vamos entrevistar os ortopedistas.
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2: Olinda reforça a campanha de vacinação contra o sarampo com também no Shopping Pátio. Germano Rodrigues foi conferir e traz a informação para a gente agora. Germano, boa tarde.
3: Olá, Tony. Boa tarde para você, boa tarde para todo mundo. Isso, já começou a vacinação contra o sarampo. A vacinação começa hoje, lembrando, período para terminar não, viu? Só tem mesmo o começo, que é hoje. Eu falo aqui do pátio, do Shopping Pátio, uma unidade de vacinação para quem precisar passar por aqui. E é importante reforçar que é uma campanha de intensificação de vacinação contra o sarampo, certo? O imunizante vai estar disponível em todas as policlínicas e, como eu falei, aqui no Shopping Pátio. Devem ser vacinadas crianças de 12 meses e também pessoas de até 59 anos. Mas eu vou explicar melhor conversando com a coordenadora do Programa Municipal de Vacinação, a Clara Pires. Clara, boa tarde, seja bem-vinda à Rádio Jornal. Ou seja, tem um grupo aí muito seleto de tomar essa vacina, né? Boa tarde.
4: Boa tarde a todos. Então, a vacina contra o sarampo, ela está na caderneta, no calendário vacinal, né, do Ministério da Saúde. Ela toma a primeira dose com um ano. Então, primeira dose com um ano, segunda dose com um ano e três meses. Por que que a gente está intensificando essa vacina contra o sarampo? A cobertura não está tão boa, né, como a gente esperava, de 90%. Então, na primeira dose, a gente não bate os 90%, a gente está em média de, tá com 47%. Ou seja, nossas crianças não estão protegidas, estão mais vulneráveis às doenças. E o sarampo é perigoso, né? Mata. E a gente tem que fazer o esquema completo, né? Tem um público de 20 a 29 anos, que tem que ter duas doses, de 30 a 59 anos, uma dose. E os profissionais de saúde, independente de idade, também tem que ter duas doses da vacina contra o sarampo, que a gente tem ela no SUS com o nome de tríplice viral. Ela protege contra sarampo, caxumba e rubéola.
3: E para quem está nos ouvindo, mora aqui no município de Olinda, tem uma criança ou está nessa faixa etária como você colocou aí, Clara, o que ela deve fazer?
4: Então, é interessante que pegue a caderneta de vacina, dê uma olhada para ver se tem algum em atraso. Bem, procura uma policlínica mais próxima, né? Nós temos 8 policlínicas que funcionam de segunda a sexta, das 8 às 16. Também aqui no Shopping Pátio, no piso L2, de segunda a sexta, de 9 às 16. Leva a caderneta, um documento de identificação, cartão dos funcionários, vão avaliar essa caderneta, vai ver protegida.
3: Então é isso, eu conversei com a coordenadora do Programa Municipal de Vacinação aqui de Olinda, Clara Pires. Começa hoje a vacinação aqui no município, corre, é de graça. Eu estou nesse momento aqui no posto do Pátio Olinda, está vazio, viu? Se está nos ouvindo, passa você e para o seu filho.
2: 2:54. Enquanto busca o bicampeonato mundial, a Argentina vê a Associação do Futebol Argentino ser alvo de investigação nos Estados Unidos. Mas quais são as suspeitas envolvendo a Federação Argentina?
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6: A virada da Argentina contra o Egito nas oitavas de final da Copa do Mundo chamou a atenção devido à raça dos jogadores, que conseguiram virar um 2-0 para 3-2 e se classificaram para as quartas de final do torneio. No entanto, além das questões no campo, a Federação Argentina agora está sendo investigada pela

0: FBI. Mas quais as suspeitas envolvendo a Federação Argentina? Quais investigações? A gente explica. Segundo o jornal argentino La Nación, promotores federais e agentes do FBI iniciaram a apuração sobre movimentações financeiras da Associação do Futebol Argentino, AFA, em território norte-americano, investigando de dinheiro e fraude. De acordo com a publicação, o objetivo é centenas de milhões de dólares pelo sistema bancário dos Estados Unidos e verificar se parte dessas operações violou a legislação estadunidense. No centro da investigação está uma empresa ligada ao produtor teatral Javier Farone e à empresária Erika Gillette. Segundo documentos bancários obtidos pelo La Nación, a companhia administrou contratos comerciais internacionais da AFA, incluindo acordos com marcas como Adidas e Warner, e movimentou ao menos 260 milhões de dólares por contas abertas em feiras norte-americanas. Os investigadores afirmam que apenas parte desse montante possui despesas operacionais claramente identificadas. Além disso, outros 57 milhões de dólares teriam sido direcionados a diferentes empresas, cujas origens e destinos ainda estão sendo analisados pelas autoridades. Um dos depoimentos considerados mais importantes foi o do empresário Guilherme Toffoni, autor da denúncia que originou financeira utilizada pela AFA nos Estados Unidos. Segundo La Nación, o Departamento de Justiça norte-americano também avalia a convocação do presidente Javier Milei para prestar esclarecimentos. A investigação é resultado de um alerta enviado às autoridades norte-americanas em setembro de 2024 pelo então Ministério da Segurança da Argentina. O FBI avaliou que não havia elementos suficientes para abrir um inquérito criminal. O cenário mudou quando novas denúncias e documentos bancários reforçaram as suspeitas sobre a movimentação financeira da entidade. A coincidência temporal, a investigação avança nos Estados Unidos, o presidente da AFA acompanha de perto a campanha da agente do La Nación. Tapia foi autorizada a viajar para o Mundial, a área em um outro processo que responde no país. Nesse caso, ele é investigado por suposta retenção indevida de contribuições previdenciárias e impostos. 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Kevin Paes para o...
1: E não se esqueça, se você tiver alguma dúvida sobre qualquer assunto, você pode mandar para o nosso WhatsApp, 991-47-VIRA-1, A Gente Explica, 2h58.
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1: Então, vamos ouvir os amigos ouvintes que mandaram mensagem pelo WhatsApp da Rádio Jornal, 991-47-8520. A gente
3: vai para Alto do Progresso, Rua Maria Amália, aqui na Macaxeira, todos emburacados, os canos da Compesa estoura e os carros vão passando, vai fazendo buraco. Então, um horror, essas duas ruas, Alto Jardim Progresso e Rua Maria Amália, aqui na Macaxeira, é só buraco.
1: Que é uma outra consequência, né, da rua esburacada, quando o solo vai cedendo e os canos que passam embaixo vão se rompendo, justamente por conta disso. Peso de carro, peso de ônibus, se o calçamento cede, o que acontece é que o peso, que os canos que passam embaixo possam se romper. Buraqueira, você tem cano, a areia vai embora, começar o problema, né? Pelos buracos, pelos canos.

0: buracos. Veja, o buraco não traz só o transtorno de impedir a passagem dos carros, não. Tem essa questão também. Então, é importante que não gere outro. Vamos agora com José.
1: Sou do Curado e estou vendo que no Curado não está tendo coleta de lixo, ficando na rua, juntando muito lixo da autoridade aí, do prefeito. Cadê o prefeito? Cadê? E não resolve nada. Parece que está na banda do, sei lá, né? Cadê a coleta? Acho que estava certo um tempo atrás. Hoje está uma bagunça. Muito lixo no Curado.
0: Vamos ouvir o que a população diz. Vamos prestar atenção ao que a população diz, né? Que aí você diz, não, a coleta está crescendo. Até porque, tudo bem, de repente o negócio está desandando e a gente está começando a ver lixo acumulado nas ruas. O que é que está acontecendo aí, hein? Vamos ver isso aí direitinho. Daniel, de Camaragibe, diz aí, Daniel.
2: Buraco, meu amigo, a subida de Cássia em frente ao restaurante do Vando, a subida do Céu Azul, um buraco bem em cima mesmo. Eu sei que a gente tem que lutar para contramão para não ter um acidente. Isso faz tempo já e a prefeitura não toma providência. E subindo tem muito buraco, é buraco e lixo. Coleta de lixo atrasada no bairro de Camaragibe, Céu Azul principalmente. Cheio de lixo. Forte abraço.
0: Daniel, e aí tem que botar para contramão para evitar um acidente podendo causar outro, né? Para fugir da buraqueira. Veja só que situação. Falou do lixo também. Lixo também. E aí a gente insiste nessa questão. A tendência é piorar. Ele vai piorar, né? E aí o transtorno é certo. O atrapalho. Que veja isso aí. Porque Daniel, ele deu o endereço e ponto de referência, onde o problema acontece, tá certo? Então não tem nem por que dizer que não sabe onde é. De Paulista, oi Dornelas.
3: Jornal, meu amigo, aqui em Paulista, o lixo tá aqui para fazer uma renovação e o cara tá jogando Paulista dentro do lixo. É muito lixo, é revoltante e o cara não faz nada. Um ou dois caminhões de lixo passando pela rua. Para você ter ideia, coloquei o lixo. O lixo ainda continua lá, na frente de casa. Isso é uma vergonha. Esse prefeito de Paulista deveria renunciar.
0: Curado, falo do lixo. Macaxeira, Camaragibe e agora Palbem da deficiência na coleta de lixo. Uma questão de saúde pública. Junto com ele, se acumulam os problemas também. Problemas de saúde para as pessoas, por conta do contato com lixo, por conta do tanto de mosca, rato, barata, escorpião. Se tem uma coisa que é muito séria, é essa questão da coleta de lixo, né? É a coleta de lixo. Então a gente faz esse apelo aí às prefeituras, Recife, Camaragibe, Paulista. É a saúde da população que fica em risco. E vocês sabem disso. Eu não estou aqui dizendo nenhuma novidade, mas eu estou aqui pedindo encarecidamente

0: desce. Porque diz, é questão
1: de 62 anos, condenado em outubro do ano passado em júri popular por matar e enterrar no quintal de casa a comerciante Jaqueline de Almeida Silva, de 33 estado. A pena de reclusão de Cláudio Honor foi reduzida a 4 meses e 15 dias. Também houve diminuição dos mínimos, correspondente a R$ 48.630, nesta data, para R$ 10.000. Na apelação apresentada à Justiça, Cláudio Honor argumenta que a decisão do Conselho de Sentença foi autos, especialmente em relação às qualificadoras de feminicídio e motivo torpe. Kevin Paes, Rádio.
0: 3 horas de intervalo agora e na volta a gente já vem com o consultório. Bom, ela está liberadíssima. 99147-8520. A gente vai falar de bursite. E falar de bursite é falar de dor, é falar de inchaço, é falar de dificuldade. As articulações, que podem ser as articulações do ombro, podem ser as articulações do quadril. É coisa que incomoda em participar desse consultório com a sua dúvida. Nós vamos ter aqui 2 ortopedistas, Dr. Tiago Coutinho e o Dr. Tiago Nogueira. Você pode mandar pergunta para eles, que eu tenho certeza que eles vão, com a sua participação liberada, para que você possa mandar a sua questão para o nosso WhatsApp. 99147-8520. O assunto hoje é bursite e queremos a sua participação. Daqui a pouquinho, depois do intervalo. 3 e 8.
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4: São 3 horas e mais 13 minutos.
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4: Começando o consultório do Rádio Livre, hoje a gente vai falar de bursite, né? A gente vai falar de dor, a gente vai falar de dificuldade de mexer as articulações. Esses são alguns sintomas. E aí, claro, você pode participar do consultório, tirando a sua conta para o nosso WhatsApp. Eu estou reforçando muito isso, porque pessoas que passam por essa situação deve ser muito grande. Então, essa é uma oportunidade boa. Dúvidas a esse respeito. E para nos orientar, para tirar essas nossas, recebendo o ortopedista Tiago Coutinho. Ele é especialista em ombro e cotovelo e atua na Clínica Gotti, no Recife. Doutor Tiago Coutinho,

0: Muito boa tarde, obrigado pela sua presença.
1: Tudo bem, boa tarde. É um prazer estar aqui com meu amigo Thiago Coutinho. Eu já conheço de longa data, um excelente médico. E vamos tentar esclarecer a dúvida de todo mundo aqui, Tony. Agradeço o convite.
0: Bom, eu é que vou ter que tomar o cuidado na hora de distribuir as questões, para não dizer após Thiago Coutinho.
2: Hoje
0: eu
2: não
0: começo, pelo menos eu não erro o nome, o primeiro nome, mas eu tenho que esclarecer bem para quem vai, para que não haja dúvida na hora de responder. Eu começo com o senhor Thiago Coutinho, doutor Thiago Coutinho. Bursite, né? Eu falei de mexer as articulações. É só a bursite que dá isso? E o que se falar, a gente é algo que faz parte até, eu posso dizer, da, como eu gosto muito dessa questão do conceito, eu começo sempre perguntando, quando eu falo de...
2: É a inflamação da bursa. E o que que tem no corpo da gente em que toda articulação que é muito perto de um osso, ela precisa deslizar sem que isso gere atrito, gere dor. Então a bursa por si é um tecido normal, é um tecido fisiológico, até de articulação de inflamações. Só que em algumas situações, seja por excesso de carga, estresse, movimento repetitivo, posições erradas, essa bursa, ela pode, em vez de proteger, ela mesma inflama. E aí dá a famosa bursite. E muito associada, que pode ser ou só tendinite, ou pode ser uma tendinite, as doenças dolorosas também do ombro e das outras. A gente tem lesões de tendão, que eu, como Thiago Nogueira, a gente está muito acostumado a tratar esse perfil, porque o ombro é uma das articulações, ela é uma articulação muito suscetível a esse tipo de lesão. Então, no, tanto da ruptura do tendão, quanto da tendinite, quanto da bursite.
0: Bom, e aí, doutor Thiago Nogueira, a gente falando sobre sintomas, porque... Se tem tanta coisa que está associada a essa questão de movimento, a essa questão de estresse e tudo mais, como é que a gente pode identificar se o que a gente está sentindo faz parte de uma bursite ou não? É difícil saber?
1: É difícil você diagnosticar exatamente se é uma bursite ou se o tendão que está sobre essa bursa inflamada também está acometido. Normalmente é aquela dor de origem súbita, entendeu? Que o paciente, por exemplo, no ombro, quando ele levanta o braço, quando ele vai pegar alguma coisa atrás do carro, uma estante alta, ou uma estante ao lado que ele vai pegar, é muito comum no quadril também, lateral do glúteo aqui, na região do quadril, aqui na mente. Não é uma dor muito exacerbada na maioria dos casos. E o paciente vai, demora normalmente uma semana, 10 dias, até gradativamente o dia a dia do paciente. Aquele paciente que trabalha no escritório o dia todo na frente do computador, ele não vai conseguir fazer uma longa distância. O paciente que tem uma atividade física com a mão a quilômetros, aquele cara que não vai conseguir mais sacar no vôlei, não vai conseguir mais sacar no tênis. E aí, quando começa a atrapalhar a rotina do paciente, ele chega no consultório da gente. E a gente tem que fazer um diagnóstico para saber se realmente só aquela bursa, como o Thiago falou, que está em cima do tendão, em qualquer parte do corpo, se só ela está inflamada, ótimo, maravilha, a gente sabe que é uma coisa temporária e vai passar. E como você vai passar durante essa tendinite ou essa bursite é onde a gente vai à terapia e eventualmente um procedimento mais invasivo. Mas a gente está isso de forma, como a gente fala, conservadora.
0: Vai fazer o intervalo, né? Feitas as apresentações dos doutores e da bursite, então, se você estiver se identificando com isso, você pode participar com a gente. 991, mandar a sua pergunta. Daqui a pouquinho, deputório. São 3:19.
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5: 3:23.
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5: Recebendo e doutor Tiago Nogueira para nos orientar. Começa a aprender que é tanta da coisa e a gente, claro, precisa tomar cuidado com tudo isso. Não dor, inchaço, dificuldade de mexer as articulações e podem comprometer a nossa atividade diária. A gente falando sobre comprometer as atividades, o doutor Tiago Nogueira diz que é quando a pessoa vai procurar ter dificuldade, até onde isso é a inflamação?
6: É a inflamação do ombro e dos outros quadril, quando vai andar, quando vai correr do dia a dia. Então, a casa de casa, estender uma roupa tem dificuldade, ajeitar um armário começa a ter dificuldade. Essa inflamação, se não tratada e se não corrigida, com o passar do tempo, claro que não é uma coisa muito rápida, mas

0: pode ir progredindo de certa forma e romper os tendões, que seria o quadro. Às vezes até tem que intervir com cirurgia quando essa ruptura é completa, como a gente chama, né? O tendão, ele sai de escola do osso. Nesse caso, a gente tem que tratar com cirurgia na maioria dos casos, principalmente na parte do ombro. Mas se prevenir dessa inflamação, se o paciente corrigir a atividade da inflamação e que no futuro pode causar uma ruptura, a gente consegue evitar com que chegue nesse nível mais grave. Fortalecendo das atividades que machuquem o tendão, a gente consegue corrigir essas alterações.
1: Doutor Tiago Nogueira, tem encontrado, quando se fala em atrapalhar as atividades do dia a dia, a coisa acontece de que só naquele momento em que vai fazer determinada atividade é que incomoda, ou se chega o tempo inteiro, 24 horas por dia? Porque tem gente que precisa que o negócio incomode mesmo e não pare de jeito nenhum para poder médica. Tem pessoas que já no primeiro incômodo, já aquela atividade ou uma atividade específica, a pessoa já vê que tem alguma coisa errada e vai cuidar. Mas tem gente que tu, para ir buscar essa ajuda. O que é que o senhor tem visto mais comumente?
2: Essa é uma dúvida muito comum no consultório. Existe todo tipo de paciente. Tem um paciente, por qualquer queixa, ele vai lá no consultório perguntar: e seria a situação de doença, né? Você, inicialmente, você já logo tratar e identificar o que seja. Tem os pacientes que demoram um pouco mais, certo? Mas o que é que a gente toma como o atrapalhar o dia a dia do paciente no, na bursite ou na tendinite, como o Tiago falou? É aquele paciente diário dele, ele vai a cair na produção do trabalho. Ele não vai praticar atividade esportiva e, além disso, para além disso, o paciente vai conseguir não conseguir dormir direito, que é uma característica muito comum da bursite, é você não conseguir dormir à noite. O paciente não dorme com a barriga para cima. Normalmente o paciente joga, dorme ou para um lado ou para o outro, por motivos de respiração e do trato gastrointestinal do estômago. É muito mais fácil você dormir para o lado esquerdo. Você diminui o refluxo gástrico, você melhora a sua respiração. E aí é quando você dorme por cima do ombro. E aí esse ombro vai doer. Entendeu? E aí o paciente não consegue dormir, ele tem uma noite de sono diminuída, ele vai acordar mais, e isso com o tempo, como Coutinho falou, o Thiago Coutinho falou, vai alterar o quê? A produção vai baixar. Isso começa a atrapalhar a rotina, daquela dorzinha que você tem quando está mexendo no mouse, é aquela dor que você sente. Quando a gente diz que é atrapalhar a rotina, que é agendamento, com a infiltração, ou com a fisioterapia, ou com a terapia medicamentosa, é quando vai alterar o mundo. O relacionamento dele, ele vai, por ele não ter acesso à educação. A gente sabe que no país da gente é o acesso, certo? Não é tão fácil você chegar nos países, e quando você chegou lá, o paciente já perdeu tudo isso que eu citei agora. Então é super importante, quando a gente faz um tipo de entrevista dessa, para dizer ao paciente que sim, o começo de uma dor pode terminar depois de alguns meses numa dor muito pior, numa doença muito mais grave. Então, o atrapalhar a rotina que a gente fala da vida diária é isso, tanto no sono quanto em relacionamento pessoal, quanto no relacionamento no trabalho, e querendo emagrecer e fazer atividade física. E a gente, a vida toda, durante a nossa formação, durante a nossa formação em ortopedia, a gente sempre tenta passar do paciente que a melhor opção é sempre a prevenção. E músculo é vida. Quanto mais músculo você tiver, mais tempo você vai ter de vida e mais fácil você sai de qualquer tipo de doença. Haja vista agora, quem tinha
1: Verdade.
2: muito músculo, quem estava saudável, conseguiria sair de UTI, conseguia não usar um respirador. É isso que eu acho que é a situação de você atrapalhar a rotina de vida e atrapalhar seu prognóstico, né? Sua expectativa de vida.
1: E aí, você que está nos acompanhando agora, perceba o seguinte e imagine a situação. Você já teve o dia todinho atrapalhado. E aí, na hora que chega em casa, que vai descansar daquele dia que foi atrapalhado também. Porque você não. Quem é que dorme com dor? Né?

0: Então, é difícil, é muito difícil. Por isso, a necessidade e a importância de você procurar o médico assim que começar a sentir os primeiros incômodos, porque a tendência normalmente é que acalhe. E aí, doutor Tiago Coutinho, a respeito de escalar, a gente fala também de tratamento, né? Obviamente que o tratamento vai depender do estágio em que se encontre a situação do paciente. Mas, falando assim, hierarquicamente, vamos dizer, como é que funciona, como é que se procede, a partir de onde se começa um tratamento dessas questões?
1: Como é que é a história natural da doença? Então, geralmente inflamatório, e quando a gente faz a avaliação no exame físico dele, vê a questão se ele tem perda de força, não tem perda de força, alguma alteração de exame físico, algum movimento que ele já está começando a perder. Mas você vendo que é um paciente jovem, não perdeu movimento, no exame físico não tem sinal de rumar isso também, digamos que é aquela bucial, aquela tendinite clássica, que não tem ruptura de tendão, que não tem ruptura de ligamento, que não tem artrose, a gente vai tratar ela inicialmente com a fisioterapia. E aí, na fisioterapia, vão ter duas etapas de fisioterapia. Primeira parte da fisiotrole de dor e inflamação, que a gente chama de analgésica. Então é o famoso choquinho que os pacientes usam, que é o TENS, vai ter o laser, vai ter o ultrassom, que o paciente chama de banho de luz. Aquilo ali é um método físico que o fisioterapeutação. Passada essa fase, controlou a dor, desinflamou aquela bursa, esse paciente já vai estar assintomático, mas ele ainda não está liberado da fisioterapia. Por quê? Passando essa parte, essa fase, ele indo para a atividade de rotina dele, que gerou a inflamação primeira, ele vai voltar a ter inflamação se a gente não fizer um trabalho de prevenção. Então, como é feita essa prevenção? A gente vai realongar a musculatura e vai principalmente fio tendão. Então, a gente vai alinhar a musculatura daquele paciente e fortalecer. Quando a gente faz isso, a gente nutre aquele tecido e aquele tecido ele fica. Então, uma pergunta muito frequente dos pacientes é: doutor, eu vou ter tendinite, eu vou ter bursite o resto da vida porque eu tive a primeira? A resposta é não. Mas pode ser que sim. Por que pode ser que sim? Se você continuar fazendo atividade do jeito que você está, se você não fortalecer, se atividade física, não se hidratar, não dormir melhor, você está obeso, o Fedor Thiago falou que é muito importante a atividade física, seu corpo fica inflamado, seu ombro vai inflamar também, seu quadril vai inflamar também, e essa inflamação vai voltar. Então, como a gente previne, depois de tratado o primeiro quadro, previne dessa forma, melhorando a qualidade de sono, melhorando a atividade física, realongando e fortalecendo a musculatura, perdendo peso, se hidratando, todas essas medidas no corpo de uma forma geral, e que a fisioterapia faz na parte que ela chama de motora também, ajudam a prevenir o quadro da bursite. O quadro não sendo revertido, o paciente continuando fazendo atividade para cima, ou atividade de corrida errada, que vai machucando o tendão do quadril, vai machucando o tendão do ombro, isso pode evoluindo para o quadro de ruptura do tendão, que aí já é um quadro mais chato. Esse quadro, por mais que você desinflame, por mais que você refortaleça o tendão, muitas vezes, se a ruptura já estiver avançada, ela vai progredindo e vai piorando, e aí muitas vezes é o que a gente tem que intervir com cirurgia para tratar.
0: Bom, e aí, já que o senhor falou de fisioterapia, deixa eu que algumas pessoas se machuquem na academia ao fazer exercício. E aí, ao buscar o atendimento médico, elas ouvem: bom, você vai ter que fazer a fisioterapia, né? Vai ter esse processo todo do choquinho, da canetinha lá com laser, para desinflamar. E depois você vai fazer, continuar na fisioterapia para fortalecer. Você vai fazer as duas coisas ali na fisioterapia, desinflamar e fortalecer. Aí a pergunta é: ué, mas se eu estava na academia treinando para fortalecer, o fortalecimento da fisioterapia, ele é diferente do fortalecimento na academia? Eu vou precisar fazer para fortalecer, uma vez que eu já estava na academia fazendo isso?
1: O fortalecimento da academia, ele é muito focado nas musculaturas estéticas, externas do corpo. Então, por exemplo, para a parte da cintura escapular, que é o ombro, a gente malha muito deltoide, trapézio, peitoral maior, que são músculos que não geram grandes inflamações. Por quê? São músculos grandes com tendões pequenos e muito fortes. Então, raramente você vai ouvir falar, embora

0: varizista, tendinite do peitoral, tendinite do deltoide. E ao mesmo passo, na academia, muitas vezes a gente não trabalha fortalecimento da musculatura interna do ombro, que é o manguito rotador, que é a musculatura mais importante. O que é que eles têm de diferente? Eles são músculos em que o tendão deles é muito fino e longo, e eles revestem, eles circulam a cabeça do osso, do húmero. E com o movimento repetitivo, eles estão mais predispostos à lesão. Então a gente tem que fortalecer essa musculatura interna, que é uma coisa que normalmente na academia, a princípio, não é feito esse trabalho de fortalecimento. Hoje em dia, como já tem se tornado uma questão mais comum, um paciente mais idoso, que já começa a ter artrose no joelho, já começa a ter artrose no quadril, já começa a ter a tendinite do ombro, a ruptura parcial do tendão do ombro, a gente tem visto cada vez mais na academia o crescimento da musculatura interna, que é o manguito. Mas até pouco tempo atrás, se você pegasse qualquer treino de pesomia, você não ia ver nenhum exercício do rotador, que é uma musculatura que o fisioterapeuta ele vai fazer um trabalho nas internas que tem esses tendões que são mais predispostos à ruptura.
1: Fogueira, muita gente deve chegar no seu consultório quando está sentindo dor e se tem uma coisa. O doutor Tiago Coutinho falou aqui a desinflamar. E, obviamente, com a desinflamação, crescer. Mas é uma tendência nossa também querer sempre um remedinho para que a dor vá embora, para que a dor desapareça. Nesse caso, ou nesses casos aí, de tomar alguma droga e quando a fisioterapia.
2: Aí, Tony, olha aqui, nesse momento aí, quem vai decidir é o paciente que aguenta menos dor. Eu acho que o Thiago falou aí também, é o seguinte, se o paciente tem um limiar de dor, de início imediato, se o paciente já consegue aguentar um pouco mais, a gente vai. Então, essa pergunta vai de acordo com o paciente. A gente tenta individualizar o tratamento. Não existe receita de bolo. Vai ter paciente que vai chegar para a gente que faz atividade física ao longo do tempo. É que sabe toda vez que vai mudar o treino, ele vai sentir um pouco de dor. Esse paciente consegue aguentar mais. É aquele paciente que vai chegar no seu consultório que não aguenta. Tem paciente que tem uma carga de trabalho muito forte, ele quer meter emprego para não perder a produção no trabalho. O que a gente tem que frisar de importância é quando o paciente, ele, por exemplo, se ele sente uma dor na academia no ombro, ele pode malhar a perna. Se ele sente a dor no quadril, ele pode malhar o ombro. Então, sair da atividade física é a pior opção que o paciente tem no momento desse. Você consegue ir para a academia e fazer um cardio, que você está na bicicleta, se você tiver uma dor no ombro. Você consegue ir para a academia se você tem uma dor no quadril. Você consegue na academia malhar a parte de membros superiores. Hoje em dia mostram. Se você fizer atividade 4 vezes por semana, aumentando a sua atividade física durante 40 minutos, você está aumentando sua expectativa de vida. Você vai viver mais só por isso. Entendeu? Então a gente sempre frisa, não é porque eu estou dando remédio, não é porque eu estou pedindo para você fazer a fisioterapia em um segmento do corpo que você precisa no resto do corpo. Então siga a sua atividade física e não faça os exercícios que lhe causam dor. Certo? A pior de uma tendinite é ficar parado. É um grande fator de risco para você ter bursites recorrentes, tendinites recorrentes e você diminuir sua expectativa de vida porque você vai ter um baixo rendimento cardiovascular. Atividade física, apesar do que você está assistindo naquele momento. Claro que ninguém vai, mas se você tiver outra articulação saudável, vá para sua academia, mesmo com sua tendinite, com sua bursite, e evite aquele exercício, mas não deixe de praticar atividade física. Esse é o melhor remédio.
0: Lembrando também que não são terapias excludentes, né? Então, assim, você, o paciente chega para você numa crise de dor,

0: Você pode começar a fisioterapia e a medicação ao mesmo tempo. Qual é o problema? É quando a gente faz o anti-inflamatório, o paciente melhora da dor, só que ele não para a atividade dele, ele não readapta no, na atividade de trabalho, volta a fazer tudo que ele estava fazendo antes e de novo, aí volta, aí entra na. E aí as medicações para desinflamar, seja o Dal, que é esse clássico, ou o corticoide, os dois eles têm efeitos colaterais se tomados em doses altas e por muito tempo. Os piores deles é prejudicar o rim, prejudicar o estômago, prejudica o coração. Então essas medicações têm que ser. E o paciente já está fazendo. Você entrou com o paciente, ele está com crise de dor. Faz fisioterapia, faz anti-inflamatório, você vai melhorar a dor daquele doente. Agora, ele tem que tomar cuidado para essa dor voltando, ele não entrar nesse ciclo de medicação que vai ser lesivo para o corpo dele. E é feito, o Tiago Nogueira explicou. Se o paciente pergunta para mim, doutor, tem algum remédio que eu posso tomar todo dia? É barato, não custa quase nada e não vai fazer mal para mim? Tem. Que é o que o Tiago acabou de explicar, atividade física. Então, o corpo da gente é capaz de produzir um remédio de dor para a gente mesmo. O problema é que para o corpo da gente liberar esse remedinho de dor, ele precisa de atividade física. Então, é aquilo, o paciente às vezes está com dor no ombro e não quer fazer atividade física na perna, ou está com dor no quadril e não quer fazer atividade física no ombro. Então, tudo sim a controlar a dor. Um estudo, eu e o Tiago, que a gente opera muito, ele foi fazer uns agachamentos em casa, sozinho ali, abaixou, levantou, três, quatro vezes por dia, esse paciente vai precisar da metade da medicação de dor que um paciente sedentário precisaria. Então, é a forma mais e menos perigosa de você fazer o controle da sua dor, da inflamação.
1: Entendemos aí, né? Serviu para você e serviu para mim também. Vamos fazer o intervalo, daqui a pouquinho a gente volta. São 3 horas e mais 42 minutos.
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1: Antes do intervalo, informação chegando agora da redação da Ravim.
3: Olá, Tony. Boa tarde para de protesto, viu? O ouvinte Anderson Melo nos mandou agora há pouco que está ocorrendo um protesto na Avenida Recife, nas proximidades da Justiça Federal. A CTTU confirmou o processo, disse que foram acionados há cerca de 10 minutos, ou seja, a manifestação começou agora há pouco. No entanto, eles não sabem dizer se fecharam os dois sentidos da via e ainda informaram que as equipes estão. O protesto realmente começou agora há pouco, mas pelo que podemos ver aqui no Waze, as retenções da Justiça Federal, então. Você podendo evitar passar pela Avenida Reis, no momento está ocorrendo um protesto por lá. Mais informações a gente traz ao longo da programação, Tony.
1: Ok, Kevin, obrigado então pelas informações. São 3 e.
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4: 3:46.
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4: Consultório de volta com os ortopedistas Tiago Coutinho e Tiago Mensa, com participação de amigos ouvintes chegando pelo áudio. Vamos ouvir.
5: Boa tarde, estou na escuta da melhor rádio, que é a Rádio Jornal. Vai fazer um tempão, né? Que eu sou ombro. Já fiz sessões de terapias umas 3-4 vezes, né? De 15, 20 sessões. Graças a Deus está aliviando, mas não é bom não. Ok? Às vezes tem noite que eu não consigo nem levantar. Se a fisioterapia é bom, né? Porque eram os dois lados. De um lado eu já curei, aí só tá um lado ainda que eu sinto dor. Mas não é. Acho que graças a Deus a fisioterapia tá fazendo bem. Que é Antônio. Antônio Luiz de Limoeiro. Boa tarde.
4: Pela sua participação. Doutor Tiago Nogueira, temos aí o depoimento de alguém que, vamos dizer, funcionou bem por um lado, para o outro lado, ele está ainda na dúvida, né?
6: É, uma característica importante que eu acho que a gente tem que dizer é o seguinte: muitas vezes o paciente acha, se a gente falar em lesão do manguito e no cinto, muitas vezes o paciente acha que sempre o mais acometido é aquele, a mão dominante. O que você levanta o braço para escrever, levanta o braço para esticar, para fazer uma atividade esportiva, o que você está. E normalmente não acontece assim, a gente sabe que um movimento tão habitual, você pode ter uma mucícula degenerativa dos tendões do corpo da gente. Ao avançar da osteite, mais tendinite, isso vai se complicando, entendeu? Por isso que hoje, como ele falou, ele fez a fisioterapia, melhorou de um lado e outro não. A gente pode ter a mesma doença que acomete um pouco mais um lado do que outro, que ela vai se melhorar mais de um lado do que no outro. A gente tem que ver a qualidade da fisioterapia que ele está fazendo. O Coutinho falou todas as recomendações. Não adianta fazer só uma frente, porque hoje em dia na ortopedia, a gente tinha antigamente a visão da ortopedia daquele cara que ele só botava um gesso, resumia a isso. Hoje a gente sabe que tudo, desde até o tratamento medicamentoso, passando pelo tratamento medicamentoso, tudo para que o paciente retorne às suas atividades o mais rápido possível. Ou, se a gente puder, que ele não pare suas atividades. Então, a cirurgia que Tiago ou eu vou fazer, a gente vai fazer uma cirurgia que os dispositivos que a gente usa é para o paciente reabilitar o mais rápido possível. Se a gente precisar de um gesso de imobilização, essa imobilização vai ser no menor tempo possível. Tudo que a gente faz é para o paciente reabilitar mais rápido, mas a gente não tem como adivinhar se aquele tratamento vai servir para um ombro ou qual que vai se curar.

0: curar mais rápido, entendeu? Não tem como a gente saber. E às vezes acontece isso. O paciente cura mais rápido de uma tendinite no ombro direito e no ombro esquerdo dura um pouco mais, ou lá no quadril esquerdo, no joelho, ou no pé também. A gente tem isso, principalmente por causa das corridas hoje em dia, que são muito frequentes, está muito disseminado. Eu acho que é assim que acontece, entendeu?
1: Bom, temos aqui outros depoimentos também. Paulina, ele diz: eu estava com uma calcificação de 1,5 cm, fiz duas infiltrações, agora melhorou, mas a dor era quando eu ia dormir. Aqui ele dando conta de um tratamento que para ele funcionou e funcionou muito bem. Vamos a mais participações por áudio.
2: Boa tarde, Rádio Jornal. Sou Nildo Sapateiro de Carpina e estou com um problema no braço. Gostaria de saber aí dos ortopedistas alguma sugestão sobre um exame que eu fiz. E o outro é que eu sinto muita dor no osso do braço, do ombro ao cotovelo e do cotovelo à mão, no osso. Eu gostaria de saber se são dois problemas ou um é decorrente do outro.
1: Será que há alguma.
3: Trabalha muito tempo com o braço para cima e você vê que são dois pacientes com a história que a gente chama de clássica, assim. É, o primeiro deles que falava que durante o dia não doía tanto, mas que na hora de deitar dói mais do ombro. Então, quando a gente deita, a cabeça do ombro sobe e esmaga aquela bolsa que está ali. Então, na hora de dormir, é normalmente a pior hora de dor para o paciente. Deita, como o Thiago falou, de lado, dói a bolsa do quadril esquerdo. Então, é uma dor que dói mais à noite. Esse outro paciente também, sapateiro, usa muito braço para cima, deve fazer atividades de repetição, isso força muito os tendões do ombro. E ele falou uma coisa muito interessante: não dói tanto no ombro, mas dói do braço para a região do cotovelo. Então, no ombro, a gente tem em alguns locais do corpo isso que a gente chama de dor irradiada. E no ombro, a clássica dor irradiada é essa dor, que vai da inserção do deltóide. Às vezes o paciente tem uma dor que é mais embaixo, mas o vilão está lá em cima. Quando a gente vai fazer o exame físico do paciente no consultório, que a gente avalia direitinho, a dor realmente, o que está inflamado, o que está gerando a dor, está lá no ombro. Mas muitas vezes o paciente tem essa dor que vai até o cotovelo. Agora, as dores, quando passam do cotovelo, aí normalmente não é o ombro o vilão, não, mas até o cotovelo a gente chama de dor irradiada.
1: E aí, doutor Tiago Nogueira, quando essa dor ela se localiza no ombro e segue, como diz aqui o Eduardo de Águas Compridas, ele sente dor no ombro e queimação nas.
0: Essas dores que são muito abstratas, o paciente não consegue localizar exatamente a dor. Começa no ombro, vai para as costas, vai para o peito. Normalmente isso é uma dor muscular, que o paciente tem tensão muscular. Às vezes o estresse, a falta de dormir, aquela história. O paciente tem uma bursite, começou o horário de sono, volta para trabalhar, não faz atividade física. Imagine que o ombro, ou o quadril, ou o joelho é um conjunto de músculos que estão se ajudando. Imagine você que tem cinco pessoas carregando uma porta. Se duas pessoas soltarem a porta, as outras três vai carregar um peso maior, né? Então ele vai ficar sobrecarregado. O que acontece no ombro é a mesma coisa. Se você tem uma bursite, um tendinite e um tendão e você não corre, sempre vai ter aquela dor na escápula, que é aquela pá do ombro, essa dor irradiada, essa dor em queimação. Quando você tira uma atividade de um tendão, o outro vai sobrecarregar. Nesse tipo de dor, normalmente não precisa de cirurgia, é mais medicação e orientação do paciente. Como o Tiago falou, a gente tem a característica das dores que a gente sabe que é lá no tendão do manguito rotador, que a gente sabe que é no tendão do glúteo, entendeu? Mas esse tipo que ele falou, em queimação, irradiando para as costas, normalmente é uma bursita, um tendinite que não foi bem tratada.
3: Falou, quando a gente está com o pé doendo, a gente começa a mancar. E quando a gente está com o ombro doendo, a gente não percebe, mas a gente também altera a forma como a gente mexe aquele ombro.

0: Isso faz, adorei a analogia que o Thiago usou, aqueles cinco caras que estavam carregando a porta, se dois ali começaram a ter dor e desistiram de carregados. Então a musculatura das costas começa a ser sobrecarregada e é muito comum também. A dor que vem do ombro, depois começa a irradiar para trapézio, romboide, ao redor desse osso grande que é a pá.
1: O senhor, com isso, acho que respondeu aqui a questão do João, aliás, do Marcos, de João Pessoa, que sempre participa aqui com a gente. Ele disse que foi fazer um exercício na academia, machucou o ombro, a chamada asia laser. O que ele fez? Saiu da academia e foi para outra academia que cuidava melhor dos alunos. Vamos à participação por áudio.
2: Boa tarde, meu nome é Gilvan, tenho 60 anos. Eu sinto fortes dores no braço, nos dois braços, no por completo, no braço todo, ambos os braços. Eu não sei, estou dirigindo. Tem alguma coisa a ver com bursite, doutores? Muitíssimo obrigado, uma boa tarde a todos.
0: Então, sua atividade você passa muito tempo com o braço elevado. Se o carro for de marcha, tem a troca da marcha no lado direito do braço também. Então, acaba que exerce uma carga maior nos braços. Então, formas de o braço trabalhar de forma mais relaxada durante a atividade de trabalho, a questão de alongamento, de fortalecimento ajuda também. Pode ter bursite, pode ter tendinite, pode ter até outras lesões aí junto, já que essas dores estão irradiando. Às vezes, hérnia de disco na região cervical comprime o nervo e dá uma dor que sai descendo o braço, vai até lá para a mão. Muitas vezes vai para a gente que é especialista de é uma dor que está vindo mais de cima ainda, está pegando o nervo da coluna e está radiando e dando dor no braço todo.
1: Bom, doutor Tiago Coutinho, aproveitando que a participação aqui no consultório de hoje.
0: Muito obrigado, agradeço a participação do meu professor. Não vou nem falar quanto tempo, né, para a gente não entregar aqui a idade, mas foi meu professor, meu amigo, pessoa que eu amo e adoro de coração, e muito obrigado por estar aqui.
1: Doutor, participação e pelas orientações que.
3: Professor que nada, meu amigo. Coutinho aí é professor do maior curso de ortopedia do país. Um excelente profissional que a gente tem orgulho de ser amigo e, como ele falou, a gente se ama, se adora. Tá sempre junto discutindo essas questões de.
0: Eita, na hora que eu.
1: Travou, né? Já na despedida. Bom, o Rádio Livre de hoje fica por aqui. A produção é de Gabriela Benrique, Big Alves e João Alves. Na qual você fica agora com o balanço de notícias com Edinaldo Santos e para que jornal. Uma ótima tarde para você. Obrigado.
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1: A Polícia Federal não encontrou armas de fogo durante a busca e apreensão realizada nesta quarta-feira na casa do ex-presidente Jair Bolsonaro, do PL. De acordo com o relatório da operação, os agentes permaneceram na residência do ex-presidente entre as 7 da manhã e as 8:30 da manhã e não fizeram nenhuma apreensão. A medida foi autorizada pelo ministro do Supremo. O surgimento de divergências sobre registradas legalmente em nome de Bolsonaro. Moraes determinou a suspensão do porte de arma de Bolsonaro e a apreensão do arsenal que, segundo a defesa do ex-presidente, estava guardado nas instalações do Exército. Após a determinação, a corporação afirmou que duas das seis armas pertencentes ao ex-presidente não foram entregues à PF, como determinou o ministro, porque não foram localizadas. E o câncer deve impor uma pressão de saúde nas próximas décadas. Isso porque a Organização Mundial da Saúde, OMS, chegará a 35,50 e alerta que apenas 12 países estão no caminho para cumprir a meta global de reduzir as mortes prematuras pela doença até 2030. Segundo um relatório, cerca de uma em cada cinco pessoas vai desenvolver o câncer ao longo da vida. Quando também são considerados os impactos sobre familiares, próximos e cuidadores, aproximadamente 92% da população mundial será afetada direta ou indiretamente pela doença em algum momento. A OMS afirma que, embora avanços importantes tenham sido alcançados na prevenção e no tratamento, as desigualdades entre países continuam determinando quem sobrevive ao câncer.
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1: Pois é, vamos saber como é que está o trânsito agora. Neste momento permanece o protesto nas imediações da Justiça Federal. De acordo com a CTTU, a manifestação acontece na realidade na BR-232 e os veículos estão fazendo desvio para a Avenida Recife. E com isso, as retenções são na Zona Norte, movimentação moderada de veículos na Avenida 17 de Agosto. Em Olinda, retenções intensas na PE-15 para quem segue sentido paulista nas imediações do Terminal Integrado. Em Jaboatão dos Guararapes, fluxo moderado de veículos na Avenida Bernardo Vieira de Meira. Kevin Paes, Rádio Jornal, Rádio Notícia.
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1: Gente, muito boa tarde. Boa tarde, Recife. Boa tarde, Brasil. Estamos chegando para mais um programa. Que bom que a gente voltou aqui ao contato com vocês, que é sempre muito gratificante. E hoje nós vamos fazer mais um balanço de notícias nesta data de 8 de julho de 2026. É isso aí. Balanço de notícias começa agora.
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1: Muito obrigado pela sua companhia, audiência e participação aqui no programa todos os dias. Saiba que se você está nos escutando pelo rádio ou em qualquer outra plataforma, tudo de Pernambuco, do Brasil e do mundo.
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1: Spitzhan. Certamente já, né? Porque falando daquele homem que decidiu organizar o próprio velório, nos noticiários, nas televisões, em várias festas, para fazer o seu próprio velório, ele ainda em vida, porque ele não queria faltar à última despedida. E esse rapaz, ele morreu aos 47 anos, em Campo Grande, no Mato Grosso, no último domingo, dia 5. Vou contar rapidamente a história para vocês. Diagnosticado com câncer de estômago em estágio avançado, ele transformou o que costuma ser um momento de ausência em presença. Por quê? Porque quando você faz um velório, a pessoa que faleceu, ela não está mais ali, né? Mas fisicamente não está mais ali, só o corpo. E ele não queria isso, ele queria uma grande festa. Exatamente isso, né? Ele transformou no momento de ausência em presença. Familiares e até pessoas desconhecidas, é uma festa para celebrar a própria história, enquanto ainda podia ouvi-la. Algumas horas antes de morrer, Thiago publicou um último vídeo na sua rede. Era uma figura tão querida na cidade que o chamavam de bom sujeito. Quero dizer para vocês que fiquem tranquilos, eu estou bem, valeu a pena, tudo, eu venci. Um beijo do bom sujeito. Foi isso que ele botou no vídeo que ele espalhou na rede. Essa frase, minha gente, resume, não é? A forma como o Thiago escolheu atravessar o período após descobrir que o câncer... Desde o dia poder fazer com o tempo que tinha as coisas que ele não tinha feito ainda. Ou continuar. No último dia 30 de maio foi quando aconteceu. Ele participou com muita emoção dele, os irmãos. Uma festa que era para 100 pessoas terminou em mais de 500 pessoas. Impressionante. O antigo galpão de uma cervejaria em Campo Grande, de conversa, e uma programação pensada por ele em detalhes. Teve bossa nova, teve samba, teve...

muita festa. Mesmo sem ter tocado um instrumento antes, Tiago começou a aprender depois que a doença avançou, mas ele tinha um sonho, que era subir num palco tocando guitarra. E ele fez isso. Subiu no palco, tocou sua guitarra, conseguiu atingir o seu objetivo em pleno velório. A relação de Tiago com o diagnóstico, minha gente, nunca foi de negação, ele nunca negou. Ele sabia que a doença não tinha cura, mas dizia que queria decidir o que ainda cabia dentro do tempo que ele tinha. O câncer foi descoberto em março de 2024. Após uma viagem a Bonito, outra cidade lá do Mato Grosso, ele percebeu que não conseguia mais comer normalmente. Sentia o estômago cheio, logo na primeira, tudo para fora. Isso ele começou a perceber quando estava nessa cidade. A endoscopia revelou um adenocarcinoma. Adenocarcinoma, minha gente, gástrico, é o tipo mais comum de câncer de estômago. A princípio, ele passaria por uma cirurgia para retirada do órgão. Mas durante o procedimento, os médicos encontraram o câncer se espalha por outros órgãos. Então eles viram que o câncer já estava no intestino, já estava no peritônio e havia sinais de comprometimento pulmonar. A cirurgia curativa, portanto, deixou de ser uma opção. Quando ele viu que a doença, entendeu que tinha que encarar aquela dura realidade da melhor forma possível. Ou seja, teria de viver com aquilo, provavelmente morrer daquilo. Ele entendeu isso imediatamente. Mesmo em tratamento, Tiago continuou mantendo a rotina pelo maior tempo possível. Com a progressão da doença, ele perdeu peso, ficou mais fraco e passou a conviver com as limitações causadas pelo câncer e pelos efeitos da quimioterapia. Ainda assim, seguiu fazendo planos. Pouco antes da festa do velório, por exemplo, ele praticou esportes radicais, subindo montanhas. Ele saltou de paraquedas. Aliás, depois do salto de paraquedas, ele disse o seguinte: foi maravilhoso. Lá em cima não tem câncer. Lá em cima, aquele mundão para a gente ver. Ficou empolgado com a possibilidade de quedas. A mãe dele, que cuidava dele durante o tratamento, acompanhou de perto os últimos meses de vida. Tiago, inclusive, havia voltado para Campo Grande, onde morava sua mãe, justamente para ficar próximo dos pais. Primeiro para ajudá-los. Ele queria ajudar os pais. Tinha a mãe que cuidou dele. Com o avanço da doença, ele fazia quimioterapia paliativa e imunoterapia. O objetivo já não era eliminar o tumor, mas tentar controlar a progressão e preservar a qualidade de vida. Tiago dizia que não tinha medo da morte. O medo que ele tinha era da dor, de ficar preso a uma cama, de deixar de fazer as coisas que ainda queria. Por isso, enquanto conseguiu, pulou de paraquedas, organizou uma festa. A festa foi a última de festa do seu velório. Foi realmente um ato de bravura, né? De amor à vida. Impressionante o amor à vida e como ele se relacionou bem com o câncer e

0: forma mais tranquila e serena de aceitar e encarar a morte? Você acha que gestos como o de Tiago podem ajudar a transformar esse processo de luto, de dor e serena, de aceitar e encarar a morte? Outra perguntinha. O tema da morte já foi abordado nas suas conversas com familiares? Ou você faz parte daquela grande parcela da sociedade que tem tanto medo da morte que até evita falar no assunto? Será que você é desse tipo? Não gosta de abordar a morte? Faz parte da tanto temer a morte? Me mande sua opinião no seu áudio aqui pelo WhatsApp da Rádio Jornal.
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0: WhatsApp, converse com a gente, me dê sua opinião. Sempre de um minuto, né? Um minuto é um tempo bastante razoável para você colocar sua opinião aqui na Rádio Jornal. Vamos ter aqui falando sobre esse assunto, um assunto sem dúvida nenhuma muito importante e que ela vai destrinchar na visão dela como é que isso ocorre, por que ocorre, como lidar com esses momentos. A gente vai falar com o psicólogo e professor universitário Cleison Monteiro, daqui a pouquinho no Balanço de Notícias. Agora, 4h17.
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0: Muito bem, está na hora da gente chamar aqui os nossos repórteres, redatores e produtores com as notícias da tarde. E após anunciar fim do cessar-fogo, o Trump, o imperador do mundo, ameaça atacar Irã com força esta noite. Gabriela Bento, que informação é essa? Me diga aí, pelo amor de Deus.
2: Oi, Ed, boa tarde para você e para os ouvintes da Rádio Jornal. Pois é, o americano Donald Trump afirmou que poderá realizar um novo ataque contra o Irã ainda nesta quarta-feira e disse que, se considerar necessário, a ofensiva atingirá alvos com força. Apesar da ameaça, tem certeza se o cessar-fogo firmado entre os dois países será mantido. Trump também declarou que o bloqueio ao Estreito de Hormuz, uma das principais rotas do comércio mundial de petróleo. Na terça-feira, o presidente dos Estados Unidos publicou nas redes explosões e, em seguida, com um ataque em território iraniano. Os dois países haviam firmado um acordo preliminar de paz em junho, mas voltaram a trocar ataques, elevando novamente a tensão no Oriente Médio. Ed?
0: Eu acho que a gente não vai ter paz com esse rapaz.
2: Pois é, e tudo isso por petróleo, né? Hoje ele fala abertamente os interesses, tem até umas aspas.
0: Tudo que ele faz é com interesse de alguma coisa.
2: Eu separei umas aspas dele e ele, ontem, né, ele já declarou que havia atacado, né, o território iraniano, e aí umas aspas dele, ele fala assim: atacamos a ilha de Harg ontem e eu comemos a ilha e não há nada que eles... Aí tem outra fala dele que ele reforça, né, que se for preciso, cortaremos o sistema de energia, ações de tratamento de água, mas não queremos isso. Ele sempre...
0: como se diz no popular, mais do que assopra.
2: Mas, de fato, ele alertou a população iraniana para um possível novo ataque nesta...
0: Tem que dar um basta, né, rapaz? Quem pode fazer isso, meu Deus do céu? Porque a cada momento o mundo fica mais em suspense com as atitudes de Donald Trump. Impressionante.
2: E obrigado, todo mundo sofre, né, com as consequências.
0: Claro, claro. E você viu que recentemente ele teve na reunião da Groenlândia. De todo jeito. E a Groenlândia? Ele quer invadir muitos lugares por aí, né? Impressionante.
2: É verdade.
0: Espero que ele não penda aqui por...

0: Boa tarde, Magento Pinotos. Obrigado, Gabi.
1: Até amanhã, Ed.
0: Até amanhã, um abraço forte. Agora 4 da tarde, mais 20 minutos na capital pernambucana. Olha, a polícia classifica suposto toque de recolher em comunidade fake news. Roberta, me conta essa história, Roberta Coutinho.
2: Boa tarde, os nossos ouvintes. E é isso, as polícias são os boatos sobre um suposto toque de recolher imposto por facções criminosas em comunidades do Grande Recife. Segundo as corporações, a mensagem que circula nas redes sociais é falsa. Atribuído ao Comando Vermelho, compartilhado no WhatsApp na última segunda-feira, dia 6, a circulação de moradores nas comunidades de Cajueiro, Campina do Barreto, Peixinhos, Campo Grande, Ilha do Maruim, Chié, Saramandaia, Marezão e Ponte Preta. Aí estava proibido a circulação de moradores entre o horário das 10 da noite até as 5 da manhã. Essas comunidades, esses bairros que eu acabei de citar, ficam no Recife e em Olinda. Durante a coletiva no centro do Recife, o coronel João, planejamento operacional da PM, confirmou que as informações de recolhimento obrigatório nas ruas encaminhou rondas policiais nesses locais para verificar a veracidade dessa informação e identificou que ela era realmente, se tratava de uma fake news. Enquanto a polícia se... quem criou e quem espalhou essa fake news ao partilhar esse tipo de conteúdo. E em caso de dúvida, acionar a polícia pelo 190.
0: Coisa complicada, né?
2: É, agora... por que que a polícia encaminhou as rondas, intensificou as rondas nesse bairro, se já se tratava de uma fake news?
0: Coincidência não é. E aí, fica a pergunta no ar. A polícia queria realmente o toque de recolher ou não? Será que a gente descobre isso, Roberto?
2: A comunidade responde, com certeza. A informação, segundo a polícia, é fake news, não é para compartilhar. E se tiver alguma dúvida, entrar em contato aí com a polícia.
0: Valeu, Roberto. 4 da tarde, mais de 3 minutos. Pernambuco registra aumento nas notificações de dengue.
3: Cristiano Barroco divulgou o boletim epidemiológico das arboviroses número 26, com dados referentes às semanas epidemiológicas de 4 de 2026. O levantamento: 579 casos notificados de dengue, representando um aumento de 31,4% em comparação ao mesmo período do ano anterior no estado. Até o momento, foram confirmados 6.153, incluindo 471 casos graves. O boletim 26 revela que 94 baixa incidência de casos de dengue, 49 localidades apresentam incidência média e 34 apresentam alta incidência. Outras arboviroses no boletim 26 foram notificados 4.347 casos de chikungunya com 195 confirmações. Para o Zika, houve 745 casos notificados, porém sem confirmações. Esses foram os dados divulgados nesta tarde pela Secretaria Estadual de Saúde, Edinaldo.
0: Ok, Bassam, muito obrigado. Agora são 4 da tarde, mais 24 minutos. Começa nesta quinta-feira, são 18 dias de programação gratuita. Boa tarde, João Lubambo.
4: Oi, Edinaldo, boa tarde. Pois é, começa nesta quinta-feira a 30ª de Garanhuns, um dos maiores eventos culturais de Pernambuco. 26 de julho, com 18 dias de atrações gratuitas distribuídas em mais de 20 polos espalhados pela cidade. Além dos grandes shows na Praça Mestre

0: Entre Dominguinhos, o público poderá conferir apresentações de teatro, dança, circo, literatura, audiovisual, gastronomia e artes visuais. Na abertura do palco principal se apresentam Ciel Rodrigues, Rafaela Santos, Zezo e Sheldon. Na sexta-feira, a programação reúne Fly, Joyce Alane, Adriana Calcanhoto, Alcione e Paula Fernandes. O primeiro fim de semana ainda terá shows de Ana Vitória, Jota Quest, Luísa Sonza, Alexandre, entre outros artistas. O Festival de Inverno de Garanhuns é promovido pelo governo de Pernambuco e movimenta o turismo e a economia do Agreste. Edinaldo.
1: Valeu, Lubambo. Um abraço. Agora são 4 da tarde, mais 26 minutos.
2: Brasília.
1: Vamos ao Brasília, a gente fala dele, né? Romualdo de Souza.
3: Boa tarde, Edinaldo. Como vai, meu amigo? Tudo bem? Olha, a Polícia Federal deixou Jair Bolsonaro sem ter encontrado uma arma sequer. Pode até ser que o homem seja bom de guardar as coisas. Alexandre de Moraes, que foi quem mandou a PF na casa de Bolsonaro procurar por armas, não encontrou nada, Edinaldo. Eu volto já dando relação, que aliás... teve a participação até da Procuradoria-Geral da República. O procurador autorizou essa asa do ex-presidente. Mas volta a falar de café também. Você sabe de uma coisa, Dinaldo? O Nordeste agora começa a se organizar em grupos, sim, importantes de estudo, uhum, para melhorar a qualidade do café. O café nordestino vai começar a fazer.
1: Aguardando, quando você chegar, a gente conversa. Agora...
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1: Pois é, nós estamos contactando com o nosso e professor de Direito Constitucional. Doutor Felipe, boa tarde. Muito bem. A gente vai conversar hoje sobre, no recorte da pesquisa do Datafolha, que é o seguinte, esse embate que a gente tem acompanhado, dividido entre esquerda e direita, de forma bem radicalizada na política do país, não aparece no levantamento da pesquisa do Instituto Datafolha. Esse recorte trata das pessoas identificadas com a esquerda, apenas 13%, e as pessoas identificadas que atingem o percentual. E diz ainda a pesquisa, doutor Felipe, já o somatório dos grupos e centro-direita resulta em expressivos 72% dos entrevistados. Lembrando aqui ao nosso ouvinte que a gente não está falando no quantitativo de votos da esquerda e da direita. É um recorte para identificar, uhum, quem são realmente esquerdistas, identificados como esquerdistas, e do Datafolha, doutor Felipe.
4: Ednaldo, antes de tudo é importante dizer que ele que enquadrou, na verdade, as respostas, tá, dos eleitores nos espectros de direita, esquerda, centro-direita, centro-esquerda e centro. Ou seja, na rua, na hora da pesquisa, o Datafolha não perguntou a que campo político ele pertencia. Não foi uma pesquisa induzida nestânia através de um perito político. Na verdade, ela enquadrou da seguinte forma. Ela perguntava ao cidadão a visão dele sobre o Estado, né? Sobre a participação do Estado na vida do cidadão, quadrar aquelas respostas em direita, esquerda e por aí vai. Mas dentro desse centro, o centro junto com o centro-direita,

0: né? Quando a gente vai para centro e centro-direita, isso equivale a mais ou menos um terço do eleitorado, segundo a pesquisa, que existe para a disputa eleitoral que está chegando, é a zona do centro, sobretudo do centro-direita. Quem quiser vencer a eleição no campo majoritário, sobretudo, né? Vamos aí para a questão de presidente da República e de governadores. Segundo esses dados, que são dados gerais, né, da pesquisa do Datafolha, ele vai precisar acenar, sobretudo, no turno, para o eleitor de centro. Não há como vencer uma eleição no Brasil, e eu estou comentando, já vi esse sentido faz tempo, mas essa pesquisa ela reforça: não há como vencer a eleição no Brasil sem dialogar com o centro, sem bater numa tecla única, Edinaldo, né? De extrema-direita ou de extrema-esquerda, é um voo de galinha. Até favorável para ir para o segundo turno, mas na hora de vencer a eleição do segundo turno, o voto de centro, sobretudo daquele eleitor dito por eleitor independente, é fundamental para a vitória dos candidatos majoritários,
1: Agora,
0: Edmundo.
1: doutor Felipe, por esses números aí que a pesquisa mostra, a gente pode chegar à conclusão que nenhuma candidatura viável dessa que nós temos aí, fora da polarização, garante uma eleição? Até agora, não.
0: Edinaldo, a gente pode vislumbrar chances, né? Tem muita coisa para acontecer. O cenário político ele muda conforme as nuvens. Então, pode sim vir a acontecer algo que levante uma candidatura de centro, digamos assim, que esteja na polarização. Mas o que dá vantagem a quem está nos extremos da polarização é justamente esse eleitorado de piso, de base. Eles já saem para ser candidatos com um número mínimo, né, de pessoas que já lhe dão aquele apase, né? A pesquisa indica um percentual de se identifica como direita e 13% de esquerda, mas isso aumenta o ponto de vista. E já saem com uma base que catapulta o candidato ali para um segundo turno. E aqueles que estão margem, estando nas terceiras candidaturas, ficam, eles vão ter que conquistar um eleitorado base para depois buscar a ida para o segundo turno. É um desafio Herculeses do dia de eleição.
1: Eu fiquei pensando, que coisa paradoxal, né? Porque pode dar certo ser uma coisa contraditória, mas o que acho em que, vamos dizer assim, são minoritários, não é? Enfim, a gente mostra aí que a polarização é muito grande, continuará muito grande, mas quando você chega num recorte desse, a coisa muda, né, doutor Felipe?
0: Reginaldo, quem decide a eleição é o eleitor do centro. É na hora da briga da rejeição, leva lá para o segundo turno. Pior. E o menos pior, Reginaldo, a gente não fala aqui de bandeira, de esquerda, de direita, do bolsonarismo ou do petismo, não. O menos pior é quem faz menos, digamos, cai e não cria para si próprio algumas armadilhas, né, que possa diminuir aí suas chances de vitória. Então, quem erra menos,
1: É verdade.
0: digamos, de menos pior.

0: a definição do voto não se dá por dados, como a gente comentou ainda há pouco, mas jamais ela vai se reduzir a uma análise de correspondência ideológica, né? Está provado que ela não vai se reduzir a isso, né?
1: Essa correspondência ideológica, ela pode servir para... Sim. Eu diria que ela é muito mais presente para você ter esse eleitorado de base para uma eleição majoritária. Né? É tipo um calço que você tem ali, o candidato tem, para correr para a vitória. Agora, o que faz é justamente esse eleitorado independente. A eleição presidencial, né? A diferença foi muito pequena de Lula para Bolsonaro e, no fim das pesquisas, que o eleitor de centro acabou votando mais em Lula do que no
0: final. Fica aparecendo aí que são bem menores do que a gente imaginava, né?
1: Bem menores do que a gente imaginava.
0: Ou pelo menos o que eles costumam alardear, não é?
1: Exatamente. É interesse, Arinaldo, de quem está no polo dessa polarização, alimentar essa polarização. Então, o combustível para ter esse debate em pauta, o debate ideológico, o debate das ideias, que é o que faz a paixão, digamos, do eleitor aflorar. Então, a partir do momento que eles dão combustível para isso, eles dão, digamos assim, fazem, melhor dizendo, um terreno. Mas o que vai decidir não é a paixão ideológica, é a briga de rejeição, no fim das contas, é o centro, não é, Edinaldo? E aí vem aquele outro debate que a gente já tratou. Por que que o Centrão tem um grande poder de barganha sobre o poder executivo, sobre o presidente da República? Por que o Centro é que rege grande parte aí do poder legislativo do Congresso Nacional, quem está ditando com todos aqueles benefícios que a gente já falou aqui, né? Emendas parlamentares com valores altíssimos, fundão eleitoral, e aí a gente caminha para esse outro tema que é importante também na atualidade.
0: Muito bem, muito obrigado, doutor Felipe, mais uma vez pela colaboração aqui no programa e até a próxima.
1: Eu que agradeço, Arinaldo, um abraço a todos.
0: Nós ouvimos o advogado, cientista político e professor de Direito Constitucional e Eleitoral, Felipe Ferreira Lima. São 16h, mais 39 minutos. 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João, você está voltando.
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4: 4h44.
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5: E começou hoje a 26ª edição da FENEARTE. Neste ano, a maior feira de artesanato da América Latina homenageia os mestres e artesãos que mantêm viva a tradição do couro em Pernambuco. O nosso irmão Rodrigues está lá no Centro de Convenções em Olinda e traz agora os detalhes da abertura da FENEARTE. Alô, Germano, boa tarde!
6: Olá, boa tarde para você, boa tarde para todo mundo que está com a gente na Rádio Jornal na tarde dessa quarta-feira. Eu estou aqui na abertura da FENEARTE, a 26ª edição. E esse ano, para quem não veio ainda, eu convido, tá bonita, viu? Cada edição tá mais bonita do que a outra. Vou conversar agora com a Camila Bandeira, ela que é diretora executiva aqui da FENEARTE, vai falar um pouco, vai fazer um convite, explicar o que tem aqui para você, nosso ouvinte, não perder essa oportunidade. Camila, boa tarde, seja bem-vinda. Tá bonita, não dá para perder a oportunidade, né?
7: Jornal, obrigada pela oportunidade de estar falando, Júlio, aqui no Pernambuco Centro de Convenções em Olinda. Ela tá linda, né? Você tá gigante como é, a maior feira de Pernambuco, de todos os outros estados do Brasil e de mais outros 30 países aqui no nosso setor internacional. São 700 espaços de comercialização e as expectativas são as melhores possíveis, né? No ano passado a gente já teve bons números, né? Tivemos aí recordes de pessoas circulando na feira, foram 340 mil pessoas. Foram 163 milhões de reais injetados diretamente ali na cadeia produtiva. Vamos superar esses bons números. E para os visitantes que vêm conhecer ou visitar a feira, a gente está pensando sempre em melhorar cada ano também o conforto para que seja uma experiência positiva para quem vem visitar a feira. Então, esse ano, pensando em algumas coisas, a gente já abriu a venda de ingressos online. Tá, já pode comprar o ingresso, vim com o ingresso na mão para evitar filas no @FENEARTE, no perfil do Instagram da FENEARTE. Uma outra novidade para esse ano também é que a gente ampliou os pontos do traslado, né? São 5 shoppings, Shopping Recife, Rio Mar, Plaza, Tacaruna e Shopping Pátio, cada 15 minutos a cada 20 minutos, de forma gratuita, trazendo aqui para a feira e levando de volta para esses locais.
6: E você falou do valor dos...
7: Menos ainda, viu? A gente tem a feira do ponto de vista de ingresso mais acessível do Brasil, a feira pública mais acessível. Os ingressos, eles custam R$ 12, R$ 6 meia inteira e R$ 16. De sexta a domingo, R$ 8 a meia.
6: Me diz outra coisa, para te finalizar aqui no caso, logo na entrada a gente vê que esse ano a feira parabeniza e está parabenizando o trabalho do Pernambuco, né?
7: Exato. O mestre Irineu aqui, né, que ficou bem mais conhecido agora por conta do João Gomes, né? Ele que fez o boné, que virou símbolo do cantor.

0: que está levando a nossa cultura para todo o país e para fora do país. A gente tem também outros artesãos aqui sendo... E a escolha por esse tema, né? Ofício que transforma, celeiros de Pernambuco, é justamente para a gente reverenciar essas pessoas que transformam a matéria-prima, o resíduo ali do couro, em lindas peças, em roupas, em sandálias, em bolsas, em acessórios, em gibão, boné, né?
1: Camila, obrigado pelas informações, parabéns pelo trabalho, parabéns pela FENEARTE. Para você que está nos ouvindo, já abriu as portas, corre, vai até o dia 19 de julho. Tá bonita, tá atrativa, é a maior feira de artesão. Eu falei com a diretora executiva da FENEARTE, Camila Bandel, Rádio Notícia.
2: 4h48.
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2: Pois é, rapaz, faleceu no último domingo, né? Usou o próprio velório, encarou a morte de frente, não parou de viver. Até o último domingo ele estava lá buscando fazer o que o pouco tempo de vida ainda lhe permitiu fazer. E aí eu estou perguntando aqui o primeiro giro de ouvintes. Podem ajudar a transformar o processo de luto, de dor e angústia, numa forma mais tranquila e serena de aceitar e encarar a morte? O tema da morte já foi abordado nas suas conversas com familiares, aquela grande parcela da sociedade que tem tanto medo da morte que até evita falar no assunto. O que é que eles estão dizendo? Alô, boa tarde.
4: Boa tarde, meu amigo Arnaldo Santos, José Carlos.
2: Um abraço.
4: Fiquei feliz outro dia, sou ouvinte da Rádio Jornal há muito tempo. Você falou que é de Belo Jardim, eu também sou de Belo Jardim. Não sei se você conhece ali, morava ali perto de Serra dos Ventos.
2: Sim, tá aqui ainda claro jovem, que sim.
4: Com 12 anos.
2: Serra dos Ventos é um distrito de Belo Jardim, né?
4: Pessoa.
2: Muito obrigado.
4: Nosso Santos, eu acho que isso aí é um ato que algumas pessoas, né, muitos que a gente sabe que passam por essa situação. E é uma realidade que a gente tem que encarar de frente. Ele encarou de frente e não se abdicou, né, de viver a vida enquanto tinha aquele pouco tempo de vida. Eu acho que isso é um exemplo, né?
2: Sem dúvida.
4: Todos nós.
2: Boa tarde, meu amigo. Sem dúvida foi um exemplo de vida, né? De amor à vida. Alô, boa tarde.
5: Boa tarde. Fala, Ildo Alexandre, de Ribeirão, Pernambuco.
2: Fala, Igor.
5: Edinaldo, ninguém para a morte. Sabemos que um dia nós iremos partir. Não sabemos como, nem quando. O que separa a realidade, né, desse... É um dos momentos mais tristes da vida, quando você perde um ente querido, aquela pessoa que você ama. Mas temos que passar por isso. Triste. Mas não gosto de comentar sobre morte. Não estou preparado para isso. E evito falar nesse assunto.
2: 4h51, alô, boa tarde.
6: Edinaldo Santos, boa tarde. José Barbosa, representante da Rádio Jornal em Carpina. Não tenho medo da morte, Edinaldo Santos. Eu tenho medo de sofrer, como eu já sofri enfermo 26 dias no hospital. Não tenho medo, não. Já projetei alguma coisa já para minha família, né? Como ela vier chegar a mim, como comportar e como fazer. Amém. Mas não temo a morte. Eu temo estar em cima da cama, porque eu já fiquei 26 dias no hospital. José Barbosa, representante da Rádio Jornal em Carpina. Rádio Jornal, Rádio Notícia.
2: Agora são 4h51. Quem mais vai dar opinião?
7: Boa tarde, Arnaldo Santos. Daniel de Camaragibe.
2: Fala, Daniel.
7: A primeira e a segunda opção. Forte abraço.
2: Muito obrigado. Ele concordou, então,

0: com essas opções que a gente tem colocado aqui. Certamente ele admite que já conversou sobre morte com os familiares, né? Ele não faz parte, portanto, daquela grande parcela da sociedade que, de tanto medo da morte, até evita falar no assunto. Quem mais? O último do primeiro giro? Alô, boa tarde.
1: José Maria Filho, da cidade de Carpim, Brasil.
0: Manda lá.
1: Saudações a todos.
0: Obrigado.
1: Sim. É muito bonito. E eu... conversar sobre a morte. Não tem como escapar dela. Aqui em Carpina, citar aqui um caso extraordinário. Um amigo meu de infância, amigão de verdade, é, carnavalesco, Aguinaldo, falando assim, não chega ao alcance de quase ninguém. Agora, quando a gente diz baia, baia carnavalesco que era, aos amigos, inclusive ele dizia também a mim, que quando falecia uma escola de samba, atrás do funeral e tocando sambas maravilhosos. E assim foi atendido dele. Samba. Sim. E a gente, bacana. Abraço.
0: Acontece, o cara vai até a última viagem, mas querendo festa. Né? Tem muita gente que é festeira mesmo, até na hora da morte. True.
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2: 4 e 5.
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2: Hoje é quarta-feira, dia da gente conversar com o cientista político Eli Ferreira. E nós vamos bater um papo com o professor Eli Ferreira. Alô, professor Eli, muito boa tarde.
3: Boa tarde, Edinaldo. Boa tarde, ouvintes.
2: Professor, a Comissão de Relações Exteriores, né, do Senado aprovou um convite para que o ministro das Relações preste esclarecimentos sobre a declaração em que cita a possibilidade de uso da força militar dos Estados Unidos em território brasileiro. O pedido de esclarecimento faz referência a um documento assinado por Mauro Vieira, que foi encaminhado à Câmara dos Deputados, em resposta a um de Melo, do Republicanos. A Câmara, o chanceler alerta para o risco de ação militar contra o Brasil após os Estados Unidos. As facções do primeiro comando da capital, o PCC, e o Comando Vermelho, também envolvido nessa questão. Qual a sua opinião a respeito, professor?
3: Edinaldo, primeiro a gente precisa situar o que estou dizendo isso, porque as pessoas ficam banalizando os termos quando, na realidade, foge à realidade do que realmente é um grupo terrorista. O que o grupo terrorista pensa? Eles têm como propósito questão do objetivo político, objetivo ideológico, objetivo religioso. Eu pergunto, isso se enquadra ao PCC? O que é que o PCC, o Comando Vermelho, busca? Busca ampliação cada vez maior de lucro. Por isso que o Brasil entende que não, não são grupos terroristas, mas são crimes organizados. São grupos de crimes organizados. Então, estabelecendo esse padrão, grupo terrorista é outra coisa, tem outras conotações, tem outras propostas. Agora, na hora que se diz que o Estado americano entende que agora pode que os grupos são enquadrados como um grupo terrorista, tem gente que diz que seria achar demais a possibilidade de uma participação, uma intervenção militar norte-americana no Brasil. Mas no governo que tenta intervir até a expulsão de jogador em Copa do Mundo, o que é que se pode esperar?
2: É verdade. Até porque, né, professor, essa questão tratada pelo Brasil não tem nada a ver, como o senhor falou aí, desse pensamento do Donald Trump, né? Nós temos aqui as facções ou organizações criminosas, não são necessariamente organizações terroristas, concordo plenamente. Mas a confusão está estabelecida aí, né?
3: Em ano eleitoral, quando muitas vezes o discurso, o tema, o problema, a discussão deveria ser levado com seriedade, é levado muitas vezes com a preocupação de dividendo eleitoral. Isso é muito perigoso, mas é também um ato de responsabilidade.
2: Eu também acho, é verdade. Eu acho que num ponto eu concordo plenamente com o governo, quando ele diz que está se colocando à disposição para trabalhar juntamente com a ajuda de outros países, inclusive o próprio Estados Unidos, até para preservar.
3: Sim, sempre.

0: nossa Constituição diz claramente como é que o Estado brasileiro deve se portar com relação ao contexto, às relações internacionais. O artigo 4º da nossa Constituição diz muito claro qual é a conduta do Brasil com relação a essas questões. Por isso que é necessário haver uma parceria, né, não só Brasil e Estados Unidos, mas América Latina em especial.
1: Agora, como você bem disse, professor Ali, utilizar uma coisa de tanta responsabilidade só com interesse político, seja de um lado ou de outro, é lamentável, né?
0: É uma tristeza, né? Mas você vai ver, por exemplo, a Ku Klux Klan ser enquadrada pelo governo americano na época como grupo terrorista.
1: Professor, muito obrigado.
0: Não, essa é a fase que mais dura, é a do Náutico.
1: Passa.
0: Arnaldo, eu não acredito muito, não. Porque, veja, você está mandando, você vai contratar um volante, aí diz que ele é zagueiro, um rapaz que joga na beirada, que você não gosta muito dessa expressão, nem eu. Então, tu vai saber quantos gols resolveu o ataque do Náutico?
1: É verdade, é isso aí. Valeu, professor, até a próxima quarta.
0: Grande abraço, Arnaldo, a você e aos ouvintes.
1: Falamos com o professor Ali Ferreira, sempre às quartas-feiras, tratando de política. São 5:04.
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1: Alô, Kevin Paz.
3: Olá, Edinaldo. Em 17 capitais brasileiras, a média da cesta caiu. Segundo a Pesquisa Nacional da Cesta Básica de Alimentos, divulgada mensalmente pelo Departamento junto com a Companhia Nacional de Abastecimento, Conab, a principal elevação ocorreu em Boa Vista, em Roraima, 3,28%. Em seguida, aparecem Palmas, com 3,01%, ou seja, no Tocantins, Rio Branco, no Acre, com 2,20%, e Porto Alegre, no Rio Grande do Sul, com uma alta de 2,18%. A maior redução foi constatada em João Pessoa, na Paraíba, onde o custo médio caiu 3,97%. Na sequência, aparece Recife, com menos 3,62%. Alimentos aqui na capital pernambucana caiu 3,62% e Maceió, Alagoas, 31%. Santana, do PT do Ceará, é o novo líder da bancada do Partido dos Trabalhadores. Nesta quarta-feira, durante uma reunião dos parlamentares da legenda, marcando a passagem da liderança da senadora Tereza Leitão, do PT daqui de Pernambuco, que deixou o posto para assumir a liderança do governo no Senado. A definição foi anunciada durante uma reunião dos parlamentares petistas. À frente da bancada, Camilo Santana será o responsável por coordenar a atuação política do partido nas principais negociações em plenário.
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3: Pois é, vamos saber como é que está o trânsito agora no Recife, região metropolitana. Anunciamos mais cedo um protesto ali na Avenida Recife. Permanece o protesto na Avenida Recife, na altura do Açaí, de acordo com uma viatura dos bombeiros neste momento. Movimentação intensa de veículos também na Avenida Marechal Mascarenhas de Moraes. Mediações da Faculdade Universo nos dois sentidos. Em Camaragibe, mediações do Terminal Integrado do Muniz. 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
1: Agora 5:07.
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8: 5 e 10.
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8: Cleison Monteiro, que está com a gente ao telefone. Doutor Cleison, muito boa tarde.
9: Reginaldo Santos, um excelente.
8: Muito obrigado.
9: Uma honra estar aqui falando com o seu público sobre um tema tão importante, né? Para toda a humanidade.
8: É verdade. Muito obrigado pela presença, por ter atendido aqui a nossa reportagem. É um prazer tê-lo aqui com a gente. Mas, professor, eu estava falando aqui Martins, aquele homem que decidiu organizar o próprio velório, porque não queria faltar a despedida, falecendo no último domingo, seu em Campo Grande, no Mato Grosso, no último domingo, dia 5. A história dele, só para resumir, o senhor sabe, mas só para quem quer relembrar, foi o seguinte: ele foi diagnosticado com um câncer de estômago em estágio avançado, transformou o que costuma ser um momento de ausência, né, em presença, porque ele queria estar presente na sua despedida. Reuniu amigos, familiares, até de pessoas desconhecidas em uma festa para celebrar a vida, para celebrar a própria história dele. Ainda podia ouvi-la, né? Então, algumas horas antes de morrer, no último domingo, ele publicou um vídeo exatamente o seguinte. Ele, inclusive, que era conhecido como Bom Sujeito. Ele era tão bom e tão querido na cidade que era conhecido como Bom Sujeito. Na despedida dele, ele disse: quero passar para vocês que estou bem, fiquem tranquilos, estou em paz, estou feliz, valeu a pena. Tudo valeu a pena, tive uma vida boa e é isso. Eu venci. Um beijo do... Esse gesto do Thiago de fazer festa ainda...

0: bastante feliz, se é o tipo do gesto que termina abrindo uma porta para se tratar, para se discutir abertamente e até com humor esse tema da morte. O que é que o senhor acha?
1: Eu não tenho dúvida, Edinaldo, como psicólogo estudioso do comportamento humano, eu não tenho dúvida que tudo isso passa pelo preparo e pela construção que o indivíduo tem de ver aí, né? Ele era um bom homem, né? Uma pessoa boa. O que ele construiu um legado para a sociedade. E essa forma de lidar na psicologia e na ciência tem um nome, tanatologia, que é o estudo da morte. Mas a coragem e a importância que a pessoa que discute este tema dá para a vida. Então, eu estava escutando seus ouvintes falando, alguns com medo da morte, outros dizendo que não tem medo da morte. Mas, em contexto geral, a gente tem medo da ausência que o outro deixa para a gente. Que se ele tiver um legado, se ele tiver uma construção, como é o caso do Tiago, que você muito bem comentou, ela representa um rito de passagem, Arinaldo, que a gente observa e entende que amenize para quem ficou.
0: É a família, né? Para não sofrer com a despedida dele.
1: Perfeito. Ele quis mostrar às pessoas que estavam próximas dele que ele ama, que, na verdade, essa ausência física, e aqui eu não estou entrando no mérito da espiritualidade apenas, porque cada um tem um credo.
0: Sim.
1: Que quer.
0: É verdade.
1: Mas, do ponto de vista de afeto, e aí, Edinaldo, eu tenho uma teoria que eu chamo de inteligência afetiva, aonde um dos elementos mais importantes para viver bem é o afeto, é o amor, é o carinho, é a gratidão, é a pureza da alma. Então, são elementos que terminam transformando a convivência melhor. É afetar a sociedade de tal forma e as pessoas que estão próximas da gente para que transforme a vida.
0: Agora, professor, até estou conversando isso aqui com os ouvintes. Nós temos uma grande parcela, né, da sociedade que, de tanto medo da morte, procura nem falar sobre o assunto, né? É proibida mesmo.
1: Importante o que você está falando, porque isso depende de cultura. Nós somos, nós vivemos.
0: É verdade.
1: Então, só para você ter um exemplo, se você for para a cultura

0: eu fizer minha passagem, eu quero uma banda de carnaval.
1: Uhum.
0: A gente conhece pessoas que gostam de escutar música, e é uma característica cultural, obviamente, que afeta o sentimento de quem fica, porque o sofrimento e o luto precisa ser vivenciado. É uma psiquiatra sueca, ou é sueca ou suíça. O nome dela é Elisabeth Kubler-Ross.
1: Uhum.
0: Ela tem um livro extraordinário que fala sobre... Ela fala que todo ser humano que passa por fases, 5 estágios que ela chama de enfrentamento. A negação, a raiva, a barganhação. Então, são elementos que, junto com a cultura, estabelecem como cada um de nós lidamos. Por isso que, às vezes, a gente perde um ente querido e fica revoltado. Outros deprimem. E a gente está falando de um luto que eu queria chamar sua atenção, e você muito bem falou já. A gente fala do luto da perda da pessoa, porque a gente está usando o caso do Thiago. Mas tem um luto, por exemplo, que nós estamos vivendo, do time de futebol do Brasil, que saiu da Copa. A gente tem um luto da pessoa que perde seu emprego. A gente tem um luto do indivíduo que perde o ser amado. Tudo é perda que, quando trabalhado, a gente consegue lidar como o Thiago tentou lidar com as pessoas que estão na próxima dele.
1: Pois não. Só para a gente encerrar, professor, isso é um tema tão bom que é um verdadeiro aprendizado. Falar, então, abertamente sobre morte, como fez aí o Thiago, o senhor acha que seria o primeiro passo para se ter uma morte digna?
0: Como grande parte das coisas da vida, Dinaldo, o melhor é esperar. Quando a gente retrai a dor, ela fica dentro da nossa cabeça, do nosso equilíbrio emocional, e isso gera uma carga emocional objetivamente. E a todos os nossos ouvintes, converse com as pessoas que você ama. É uma coisa que aproxime-se das pessoas que você ama e aquilo que você gosta.
1: Que legal. Muito obrigado, professor. Foi um grande prazer poder ouvi-lo. Espero contactá-lo em outra oportunidade.
0: Uma honra estar participando do seu programa e fico à disposição sempre que você precisar.
1: A honra é nossa. Um abraço, tudo de bom. Obrigado. Agora, Salteiro, abordando o nosso tema. Para a gente finalizar o tema, a gente emenda aqui com o segundo giro, respondendo com referência ao tema. E ele está respondendo a exemplo do que aconteceu lá no primeiro giro. Eu estou perguntando se esses gestos do Thiago podem ajudar a transformar o processo de luto, né, de dor e angústia, de aceitar e encarar a morte. O que é que você diz a respeito? Alô, boa tarde.
2: Boa tarde, Edinaldo Santos. Edinaldo, é o seguinte. Em minhas conversas, né, inclusive, tá assim, com 2 dias, foi domingo passado, que vivo a respeito da morte, a respeito de morrer. No seio da minha família, nós conversamos sobre morte como algo comum, algo que um dia nós vamos enfrentar. A atitude dele realmente vai fortalecer muita gente. Mas eu olho, vejo que a questão da religião também ela fortalece as pessoas na hora de morrer. Ou seja, a pessoa fica mais tranquila, mais calma, tendo uma perspectiva de vida na eternidade. Então, Edinaldo Santos, algo comum, algo que eu e você, todos nós, um dia teremos que encarar.
1: Ok.
2: Tá

0: fica com Deus, boa tarde e um abraço a todos da Rádio Jornal.
1: Valeu, Kleber, muito obrigado. Ouvindo mais opiniões, alô, boa tarde.
2: Boa tarde, Edinaldo Santos, aí de Vitória de Santo Antônio, aí João. Edinaldo, relevante, né? Tema muito importante e a maneira dessa pessoa, não é? Desse homem, desse jovem, encarar a morte, né? Né, com câncer, praticamente terminal, um minuto antes dele morrer. É muito elogiável, né? Entendeu? Essa pessoa realmente tem uma autoestima lá em cima e tem que ser assim, Edinaldo. E quanto ao assunto morte, Edinaldo, vai chegar nosso dia, o dia de todos nós, não é? E temos que encarar como uma... É complicado, mas é de acontecimento para a vida, normal para a vida, acontece, entendeu?
1: Ok.
2: Mas aí eu creio também em...
1: Ok, muito obrigado, querido. Muito obrigado pelo seu depoimento. Vamos ouvir aqui mais três para encerrar o assunto. Alô, boa tarde.
3: Boa tarde, boa tarde. Aqui é Jana, Silva do Marão, moto para aplicativo.
1: Diga aí, amigo.
3: Não, não é medo da morte, não. Se a pessoa não ficar em cima da cama e morrer, tá tranquilo até demais. Acho que é uma boa. Tá melhor do que esse mundo aqui. Muito obrigado, boa tarde, Jana.
1: Ok, amigo, um abraço.
4: Boa tarde, Edinaldo Santos. Edinaldo Santos, em relação à morte, já é repugnante quando a gente fala da morte. Lamentavelmente, Edinaldo Santos, eu perdi minha mãe no dia 4 de maio. Infelizmente, Deus levou minha mãe com 88 anos. Edinaldo Santos, eu quero parabenizar você como um comunicador radialista da Rádio Jornal. Minha admiração para todos vocês. Com Marcelo Araújo, eu tiro o chapéu e faz parte da Rádio Jornal. Eu sou carteirinha. Meu nome é Cristiano Dubar.
1: Valeu, querido. Muito obrigado. Um abraço forte. Para encerrar, fala, Andrade.
5: Não falar de morte é a única certeza que nós temos em vida. É que um dia partiremos. Converso sim, amigo. Converso com minha esposa, converso com as pessoas próximas. Quando eu morrer, não quero ninguém se acabando num velório, entendeu? Querendo ir junto, porque isso é besteira. Cada um vive sua vida e um dia todos nós vamos. Tá, eu digo aqui para minha esposa, um dia quando a morte vier, se ela se apresentar, vou abraçá-la e iremos juntos. Forte abraço, querido.
1: Obrigado. Obrigado a todos que participaram. Amanhã tem mais 5h24.
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1: Chega. Igor Moura.
7: Valeu, boa tarde, forte abraço para você e para todo mundo ligado aqui na Rádio Jornal. Quarta-feira de trabalho matinal para o elenco do Santa, que tem aí pela frente mais 3 dias de trabalho e de atividade, além da viagem a Santa Catarina, antes do jogo de domingo às 11 da manhã em Itajaí, diante do Barra. Sai Edson Miranda, suspenso pelo terceiro cartão amarelo. Entra Eurico, que cumpriu a automática na vitória sobre Ituano por 1-0 no último sábado. 77% de probabilidade de estar no G8 ao final desta primeira fase. Tem mais fora de casa. É bom lembrar que depois de enfrentar o Barra em Santa Catarina, de hiato, sem partidas oficiais, até receber no dia 25 o Figueirense. Narais para Rádio Jornal, Rádio Notícia.
8: Boa tarde para você, boa tarde para todo mundo que acompanha o Balanço de Notícias. E daqui a pouco, no Bola Rolando, nós vamos falar sobre o penúltimo dia de trabalhos da equipe do esporte antes do compromisso da próxima sexta contra o Botafogo de Ribeirão Preto.

0: já dando indícios que vai mexer na equipe. O volante está à disposição. Lateral direito regularizado. E tem atacante que pode realmente estar dando adeus à Ilha do Retiro. Deporte aqui na Rádio Jornal, Rádio Notícia.
1: Alô, Haldinei Alves.
2: Boa tarde para você, Adinaldo, e para todo mundo que está nos acompanhando aqui na Rádio Jornal. Hoje até o Wilson Campos. O meio-campista Jean Carlos e o zagueiro Léo, apresentados para a imprensa, deram entrevista coletiva, posaram para fotos com a camisa do Náutico. São dois dos para a sequência da Série B do Campeonato Brasileiro. Daqui a pouco no Bola Rola, tarde, alvirrubra, o time sem competição. O Náutico é destaque aqui na Rádio Jornal, Rádio Notícia.
1: Futebol. 5h27.
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1: Tarde. Alô, Kevin Paz.
4: Pois é, Edinaldo, um outro protesto acontece na tarde desta quarta-feira, dessa vez na Avenida Marechal Mascarenhas de Moraes. Eu tinha até informado mais cedo aqui no Giro de Notícias, desse trânsito intenso, na realidade é um protesto que acontece lá. Os manifestantes fecharam os dois sentidos da via, tanto para quem vai para sentido para o centro do Recife. As duas vias estão fechadas neste momento. O protesto começou faz cerca de uma hora e a equipe da CTTU está no local neste momento e ainda não tem previsão, né, de quando que a via vai ser liberada. A manifestação acontece nas imediações da Faculdade Universo. Então a gente teve protesto hoje lá na Avenida Recife, né, nas imediações da Justiça Federal. E esse agora acontece neste momento na Avenida Marechal Mascarenhas de Moraes, nas imediações da Faculdade Universo. Edinaldo.
1: Obrigado, Kevin. Agora são 5h28.
3: Brasília.
1: Vamos para Brasília. Alô, Romualdo de Souza, boa tarde.
5: Pois é, Edinaldo, boa tarde. Boa tarde a você também e ao nosso ouvinte. E aí você imagina, a Polícia Federal saiu de casa fazendo o trabalho que estava fazendo de outras investigações para cumprir uma determinação do ministro Alexandre de Moraes do Supremo Tribunal Federal. O que queria Moraes? Desse um baculejo, fizesse uma Bolsonaro. Então a Polícia Federal foi dada do condomínio, sirene ligada, aqueles falhafatos todo, e entraram na casa do homem, passaram mais de 2 horas, Edinaldo, não encontraram uma arma. Imediatamente a Polícia Federal comunicou que não foram encontrados nem arma, nem munição, nem nenhum artefato relacionado à parte do ex-presidente Jair Bolsonaro. Portanto, Edinaldo, é aquela história. A pergunta é, e onde estão as armas de Bolsonaro? Segundo, aí onde é que viu? Tem duas com a Polícia Civil de Brasília, tem algumas, 6, com o Exército Brasileiro. Aí a pergunta é, para que tanta arma? Para que Jair Bolsonaro quer tanta arma? Mas no Baculinaldo.
1: Ok, agora vamos tomar.
5: Eita, meu amigo.
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5: Agora é oficial, como a gente costuma dizer, é oficial. As associações ligadas aos cafés especiais do Brasil estão fazendo um mapa minucioso sobre a plantação de café no Nordeste, especificamente na Paraíba e em Pernambuco, que estão começando a esse processo de certificação. E qual é a ideia? É saber exatamente onde está sendo feita essa produção, que outros, e porque alguns cafés são qualidade que outros cafés. Então, o levantamento é, Pernambuco e Paraíba estão despontando, no momento, entre os grandes produtores de cafés especiais. E quando a gente fala grandes produtores, não é para encher um container, também não chega tanto, mas é justamente para dizer que aquela área certificada, apontada nesses relatórios que vão chegar aos exportadores, mas também vão chegar aos produtores e aos consumidores brasileiros, a gente já pode dizer que Pernambuco tem ao menos 3 importantes áreas. Uma delas é em Taquaritinga, a outra é ali em

0: Triunfo Aguinaldo. E uma terceira área é o ressurgimento do café na região de Garanhuns, Edinaldo Santos.
1: Valeu, Romualdo. Obrigado. Até amanhã, amigo.
0: Tchau.
1: 5h31.
2: Aconteceu por volta das 4h20 da tarde de hoje. E com isso a linha centro está fechada. Os trabalhos acompanhando aqui a programação da Rádio Jornal largam daqui a pouco ou estão a caminho de casa. E precisam do metrô, vão ter que encontrar uma rota alternativa, porque a linha centro está fechada, segundo a CBTU, também sem previsão de retorno, e ainda não fomos informados sobre o motivo, né, dessa nova paralisação do metrô. Mas o importante é dar informação, o metrô sem funcionar neste momento, Edinaldo.
1: Ok, Kevin, muito obrigado. Esse negócio é o seguinte, o metrô do Recife, quando não está parado, está quebrado. O tempo todo é assim, e o povo... Ô, vida de gado! Fim do Balanço de Notícias. Obrigado aqui à nossa produção com Ingrid Santos, aos trabalhos técnicos de Big Alves e Adilson Lima, além de Elivelto Henrique, pela coordenação de jornalismo da Rádio Jornal. Daqui a pouco tem Na Cola das Seleções.
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2: 5:37.
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2: Hoje a gente tem as presenças aqui de Wallace Santos e Alexandre Costa. Daqui a pouco falando com a gente, participando com a gente, utilizando aqui e não em vídeo, excepcionalmente neste programa, só em texto. Ouvir as suas opiniões com os assuntos que a gente vai abordar aqui. Muito bem, são 5:00 PM, mais 38 minutos na capital pernambucana. Eu estava falando hoje aqui à tarde na Rádio Jornal, no nosso comentário, sobre o clima de solidão, né? O clima de constrangimento. Vocês sabiam que aquele avião fretado pela CBF, fantástico, né? É um avião chamado de gigante metálico. Um avião que custa nada mais nada menos do que R$1,1 bilhão. R$1,1 bilhão é o preço desse Boeing. Você sabe que ele estava pronto, como esteve, para levar a seleção para os Estados Unidos e para voltar com a seleção. Mas sabe quantos voltaram no avião fretado pela CBF? O Danilo foi o único que se submeteu a usar o avião da... Apenas ele, o Danilo, foi realmente uma viagem solitária. E estranho, cara, que quando o avião chegou, parece que era uma coisa clandestina, porque ele chegou na calada da noite, cercado de solidão e de constrangimento, ao tocar o solo lá do aeroporto. Então foi realmente algo muito estranho, né? Diferente do que aconteceu naquele... já longínquo dia, quando a seleção viajou para nada, foi mensagens de esperança, jogadores e a comissão técnica, todo mundo muito bem vestido, né? Paletó e gravata. Interessante, rapaz, é que o roteiro que a CBF traçou, e o qual é o seguinte: a volta programada para o dia 10 de julho, que é exatamente o último dia da Copa do Mundo, a volta programada para o dia 10 de junho, já taça na mão, entendeu? Primeiro, apareceriam os caças da Força Aérea Brasileira. Enfim, é assim que se faz sempre quando ganha uma Copa, né? Faz tanto tempo que a gente não lembrava disso, mas iriam fazer isso também.
4: Descer a rampa,
2: aquele abraço, aquela coisa toda.
4: Da cambalhota, né?
2: Aquela rampa que...
4: foi... Vampeta, não foi?
2: Vampeta. Vampeta saiu dando cambalhota, tinha tomado todas, né? Tinha tomado todas. Mas vejam só, isso estava na programação, no Rio de Janeiro, pararia no Rio de Janeiro, carro aberto. Os outros estados receberiam cada jogador do seu respectivo estado também em carro aberto. Enfim, uma festa toda programada, mas uma festa que virou verdadeiramente uma grande melancolia, porque o Brasil terminou não conquistando.

0: E é bom lembrar que esse avião da CBF, ele serviu a banda Rolling Stones.
1: Eita.
0: A banda de Mick Jagger.
1: Então é só ligar uma coisa a outra.
0: Quando eles fizeram 60 anos, eles utilizaram esse avião.
1: Tá explicado.
0: Inclusive teve show no mundo inteiro, inclusive aqui no Brasil. Aí eu fiquei perguntando, será que vão culpar o Mick Jagger? Porque dizem que por quem ele tosse não dá certo. Mas é que é um grande artista, já está com os seus 82 anos de idade. Mas não vai aparecer gente aí. Ah, pô, o cara andou no avião da seleção. Não vai aparecer isso, não. O problema, minha gente, é que os jogadores não voltaram. Só Danilo veio no avião. Ancelotti, a gente não teve o orgulho de vê-lo descer do avião cantando o hino nacional. Vocês viram? Eu não sei do hino gravado todo. Você canta o hino nacional todo dia?
1: Canto, porque eu teve doutrina. Então,
0: cante aí, cante.
1: Eu tive doutrina militar, né? Durante 6 anos era obrigatório
0: cantar. Assimilou mesmo.
1: Obrigatório.
0: Você canta o hino completo?
2: Tica, né?
0: Eu não gravo tudo.
2: Na
0: não.
2: Época do colégio era também.
1: Tinha isso, é isso.
2: A gente formava fila, né? Pra
0: hoje
2: gente...
0: cantaria?
2: Cantaria, mas eu, assim, você erra algumas partes.
0: É muito
2: que
0: grande
2: você tem
0: a
2: que
0: letra,
2: exercitar.
0: Né?
2: Confunde também, porque é muito complexa, né? Tanto é que nem todo mundo sabe explicar.
1: É porque a primeira parte, eu me lembro que o corneteiro me deu um toque. Olha, primeiro você sonha, depois você ama. Que tem um sonho inteiro, aí depois você é amor eterno, aí eu tenho essa dúvida, negócio. É muita coisa.
0: Mas olha...
2: No militarismo você tem que ir o tempo todo, né?
0: Olha, só pra gente encerrar, então não vamos ter todas essas festas que estariam programadas. Neymar ficou em Orlando, esse avião, pra dizer à imprensa como é que se trabalha em home office, né? Porque o presidente da República disse que ele é um jogador de home office. O cara foi pra Copa pra não jogar, né? Impressionante, né? Impressionante. O Vinícius Júnior foi para Ibiza, já está naquela de querer esquecer tudo que aconteceu. Faz de conta que não houve Copa do Mundo em 2026.
1: Não, fui. Já tá... contém ironia.
0: Ah, tá.
1: ironia.
0: Tá, é verdade. E aí não veio. Aliás, essa taça é um pouco volúvel, né? Ela passa de mão em mão o tempo todo, né? Desde 2002 já passou. De espanhóis, de franceses, de argentinos. Impressionante, ela é meu volúvel essa taça, tá na mão de todos.
1: Alemães.
0: Isso desde 2002, rapaz. Desde 2002 que não voltou. Mas não voltou. O Brasil não teve competência para retomar essa taça. E vamos entrar aí em 28 anos de espera de uma Copa do Mundo, espera de uma conquista de Copa do Mundo. Fazer o...
1: Aí da chegada da escola ao Haaland, que teria que ter acontecido isso. Porque esqueceram.
0: Faltou avisar,
1: né?
0: Faltou avisar.
1: Porque a Noruega não participou. Opa, rapaz, ninguém avisou nada, então...
0: Mas eu achei interessante essa história, até contei hoje à tarde isso aqui, porque um avião daquele, cara, são 90 lugares, tudo em classe A, em primeira classe. Um avião que vale 1 bilhão e 100 milhões de reais. Não é da CBF, foi fretado para a CBF. E aí aparece só Danilo, num voo solitário, constrangido... Aí vem aquele monstro, aquele tocando o solo do Galeão. Coisa clandestina, parece que estava na calada da noite, escondido. E acho que, no fundo, o Danilo pensou nisso. Basta.
2: É, sem dúvida. Ainda há um luto, né, para também da participação de alguns. Já acompanha uma notícia de que um vai para Ibiza, o outro tá de férias, vai para Orlando e tal.
1: Outro comprou o iate, né?
2: É, mas enfim, cada um tem o dinheiro, sabe o que faz. Sem dúvida a gente percebe assim meio que o Edinaldo abriu aí a conversa de uma forma muito clara, né? Muito objetiva sobre a situação. Para alguns a Copa já passou, já foi. Né? Não significa mais nada. Ah, mas a gente tenta em 2030. Tava vendo até uma...

0: lista de aproveitamento. Quem ficaria, quem não ficaria, quem seria ainda aproveitado para 2030 e quem não convocaria, no caso do Ancelotti, né, não convocaria. Tem muitos nomes. Vestir a camisa da seleção, não. Você foi para uma convocação, mas você não entrou, não fez contestações com essa seleção brasileira. Acho que o Ancelotti vai ter muito trabalho. A gente falou isso quando ele assumiu a seleção, né? Sabendo do curto período que ele teria para preparar para uma Copa do Mundo. E eu acho que esse trabalho ele vai continuar e com muitas dificuldades. Real, o Ancelotti comandou de Champions League, enfrentando principais clubes europeus, principais clubes do futebol mundial. Aí é óbvio, né? Muito nítido, perceptível a situação. Hoje o Brasil, ele peca com muita coisa. Aliás, algumas convocações que a gente falou que o próprio Ancelotti fez e foram equivocadas, porque ele não tinha muita opção. Ele estava pouquíssimas opções. Basta observar as laterais da seleção brasileira, quais as opções que a gente colocaria. Né? Enfim, tem muita dificuldade. Os volantes, até o Bruno Guimarães também, que fez uma belíssima de convocações para amistosos, vai lá numa Copa do Mundo e decisivo, ele tava bem. É que quando você tá numa seleção que não flui, né, não tem um resultado, tudo isso conspira contra, e infelizmente conspirou contra o futebol do Bruno Guimarães. Mas sem dúvida, Edinaldo, os gastos, né, os custos brasileiros chamam a atenção. A Copa de 2030 já começa a ser trabalhada, né? Hoje o México anunciou o Rafa Márquez, né, que era zagueiro do Barcelona e zagueiro da seleção mexicana, é o novo treinador. Foi efetivado agora Jorge Jesus, com salários astronômicos para Portugal. Portugal. Pode pagar, né? Portugal, a Federação Portuguesa lá está tranquila.
1: Mas ninguém chega ao salário de Ancelotti.
0: É, 5 milhões por mês. E tem o Klopp também, né? O Klopp também está num patamar elevado.
1: 5
0: né?
1: milhões por mês ganha o senhor Ancelotti. Olha, eu concordo com você, é um treinador campeoníssimo. Mas é aquela história, a gente não pode blindar o trabalho dele.
0: Não, sempre falei isso aqui, Edinaldo. Eu falei isso aqui com você, não foi, Wallace? Com você e com o Haldir. Eu disse o que a história dele não isenta de uma crítica no comando da seleção. Não tem absolutamente nada a ver. Quando eu ouvi aqui, inclusive, debates com vocês, ouvi vários programas da cola da seleção, e eu lembro que não assiste Premier League. Eu discordei do Igor, eu estava ouvindo, eu disse, não faz sentido. Se o Alisson é um bom goleiro na Premier League, é fato. Mas ele erra na seleção.
1: Não transmite que segurança, não transmite.
0: Ele falhou na seleção brasileira. Então, assim, uma coisa não elimina a outra. Você pegar o currículo do Ancelotti e dizer, ele é um excelente treinador, só que na seleção brasileira...
1: Suas Copas também.
0: E errou porque ele agora que ele está sendo testado como um treinador de seleção. E aí vem aquele outro debate que é extenso, é um pouco mais longo, carece de mais tempo para a gente conversar. Uma coisa é o trabalho por uma seleção... Outra é de clube.
2: O clube
0: é mais tem mais tempo, né? Você tem uma competição longa, né, que divide do meio do ano para o outro ano, você tem um período longo para se trabalhar. E outra coisa, Edinaldo, dá uma diferença enorme para jogos eliminatórios. Se você não... Clube, não. A temporada é muito rápida. A temporada é de um ano para o outro. Então, para fazer um novo time, né?
1: O Alexandre, me diga aí o que é que você fala a esse respeito.
3: Nós, os do Ancelotti, aconteceram na convocação. Quando foi divulgada a convocação dos jogadores para a seleção para disputar a Copa do Mundo, foi motivo de vários debates, né? Inclusive o contestado Neymar. Por qual motivo ele estaria, né?
1: Fala sobre isso, exatamente. Mas a pergunta fica sempre no ar. Pra que levar o Neymar?
3: Aí você tem Lucas Paquetá, você tem Danilo, você tem Douglas Santos, bons. E ser bom numa Copa do Mundo é muito pouco. Você tem que ser bom, excelente. Curiosamente, eu estava acompanhando ontem um jogo... Deu uma saudade danada, viu, Aginaldo?
1: Dá, rapaz.
3: Deu
1: dá.
3: Porque. E olha que.
2: Você tá louco.
3: E naquela época, muita gente até fala. Eu fiquei observando assim, meu Deus do céu, quanta diferença.
1: E saudade.
3: Quanta...

0: tanta diferença.
1: Dos áureos tempos que a seleção brasileira era a seleção brasileira, que era temida pelo mundo inteiro, que era respeitada. Hoje ela não consegue vencer uma Noruega. Você entra em campo com medo da Noruega. Isso é brincadeira. É,
2: eu tava vendo, chama nesse jogo também, o Rivaldo, cara. Ele tava comendo a bola. É. Ele pegava a bola, a marcação de três jogadores, ele observava Ronaldo
3: se deslocava. O leque nas convocações era enorme, né? Você tinha muitas opções.
2: Tinha opções.
3: Você vê uma seleção hoje limitadíssima. Aliás, o Edinaldo puxou muitos debates aqui no Domingo Esportivo. Lembro bem que eu falei...
2: Limitado passa... tecnicamente também, né?
3: Eu tava falando e recebi uma chuva de críticas aí. Eu vi as críticas depois aí. Fui com muita gente dizendo, ah, você é um pessimista, você não entende nada de futebol e tal. Porque eu disse aqui certa vez, você lembra disso? A seleção não passa das oitavas, eu disse. A seleção não passa das oitavas. A gente acompanha futebol, né? Vive o futebol no dia a dia, e não é no momento emocionalizado que a gente vai opinar, dizer, ah, não, mas esse Brasil... A vontade, a torcida, é para que ela passasse. Mas pelo que a gente via, identificava de outras seleções e fazia comparação com a nossa, a gente sabia que não tinha potencial.
1: Tem que separar esses sentimentos.
3: Exatamente.
1: Uma coisa é você torcer que ela acerte, outra coisa é você acreditar que ela vai acertar. Vamos lá pro faturamento, Big. O pitaco do torcedor, continue mandando aqui pelo WhatsApp da Rádio Jornal as suas opiniões. Daqui a pouco eu vou perguntar também quem ganha nesses jogos já programados para as quartas de final. São 5h53.
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2: Agora são 5h55.
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2: 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Antes de entrar aqui nas mensagens dos ouvintes, no bitaco dos ouvintes, bem rapidinho, porque a gente está praticamente no final do programa.
5: Ah, rapaz, já acabou.
2: É. Quinta-feira amanhã, gente, tem França jogo.
5: França.
2: França fase, é isso?
5: Acho que na prorrogação ela vence.

0: Na prorrogação, Marrocos
1: chega credenciada, é uma boa seleção, mostrou potencial.
0: Espanha e Bélgica.
1: Eu tô leve, assim, desconfiado que a Espanha talvez fique no meio do caminho, viu?
0: Mas quem ganha?
1: Eu acho que a Bélgica passa. Aí a Inglaterra passa.
0: Argentina. É. Você, o Alex, França e Marrocos.
2: Empate, Marrocos tira nos pênaltis.
0: É isso. Noruega e Inglaterra.
2: Inglaterra.
0: Isso é com raiva, né?
2: É. Não, mas. Não, brincadeiras à parte. Não, mas.
0: É. Argentina e Suíça.
2: Tem mais time também que a Bélgica.
1: Isso, Argentina.
2: Que é uma desconfiança.
1: Não, né? Tenho raiva da Noruega, não. Se pudesse escolher, pra mim era campeão.
2: Também não tenho, não.
0: Vamos saber aqui o que é que os ouvintes.
1: Tem raiva do Brasil, que não fez nada.
2: Boa, Jander, boa.
0: Vamos falar aqui com os nossos ouvintes. O pitaco do torcedor, todos os dias aqui na Cola das Seleções. Andrade de Rio Doce. Nos campos de várzea surgiam gênios do nosso futebol. Hoje quase não temos mais essas opções. Os bons jogadores em suas diversas posições têm mais ou menos que não têm amor à camisa e só visam dinheiro. Um abraço para ele, muito obrigado. Outra mensagem. Que vocês levariam se pudesse agora e quem vocês retirariam? Isso aqui requer da CBF, jogadores midiáticos. Esperar o quê, meu amigo? Aqui quem fala é Chico da Conab, na cidade de Arco Verde, bela cidade de Arco Verde, Nabucano. Um abraço a todo o pessoal de Arco Verde. Aqui também tem o Luciano que está chegando, deixa eu ver. Ele está dizendo o quê? Abri. Luciano José de Piedade, é uma vergonha. Vi só um jogador depois da derrota. Era para que todos pudessem vir no mesmo voo, principalmente o técnico, para encarar a torcida e a imprensa. Se tivessem vencido a taça, todo mundo. Agora, vou contar uma coisa também, para um que não conseguiu sequer ficar entre as oito melhores. Pelo amor de Deus, quem é que iria esperar essa semana, o Alisson?
2: De jeito
0: nenhum. Você ia, Alexandre?
2: Não, Neymar, não?
1: Não, de forma alguma.
0: Você iria, né?
2: Não, você ia. Eu tenho certeza que você estaria lá, com a faixa e tudo.
1: Edinaldo iria, né? E ainda ia gritar o nome, Neymar.
2: E o coração do lado.
1: Olha, quero você em 2030. Que daria, né? Porque a gente vê que o Cristiano jogou com 41, uhum. O Messi 39, né?
2: Se ele fosse um cara dedicado.
1: Que é a música do Djavan, né?
0: Aqui o nosso amigo, o Pereira da Vaza, tá dizendo qual a culpa de vocês nesse fracasso? Então, dessa fraca seleção e que Neymar não ia fazer diferença nenhuma. E jogadores mercenários. Isso é outro assunto que a gente pode pautar em outro.
1: Achou que a gente opinou, né? Que
2: a gente sempre disse que era seleção fraca.
1: Não passava, que era uma seleção limitada.
2: Só Edinaldo que defendia Neymar.
1: E não está no debate com a gente aqui e concordou. O Brasil não estava nem entre as cinco apontadas como favoritas.
0: O Rosival Ferreira, esses jogadores são mercenários, Edinaldo. Eles não estão nem aí para a seleção brasileira. Já devem até ter esquecido, né? Aqui quem vem. Vamos aqui abrir essa. Boa tarde, Edinaldo. Bem pregado, viu? Para o povo que rouba o futebol. Descobriram que ele utilizou o dinheiro da CBF para pagar cartão corporativo. E já prometeu que devolveria o dinheiro. Tem uma viagem que ele fez em setembro, que gastou pra caramba com o cartão da CBF, e que só agora, depois que está dizendo que vai resolver o problema e devolver o dinheiro pra CBF.
1: Ele admitiu? Já foi?
0: É, disse que ia devolver.
1: Quase um ano depois. Fala de Edinaldo, a CBF é uma mãe, né, rapaz?
0: E eu ouvi algumas vezes as pessoas dizerem: não, a CBF até que tá em boas mãos, ele tá fazendo um bom trabalho. Eu digo: esperem. Não,
1: a reformulação
0: que ele fez. Esperem que vem coisa aí.
1: A reformulação que ele fez nos campeonatos, a gente falou, tem que elogiar. Agora sim, o que rola nos bastidores é que é triste, né? É uma coisa lamentável, né?
2: E acaba repercutindo na própria seleção.
1: Exatamente, que aí repercute fora quando você vai saber dos bastidores, aí fica uma coisa difícil.
0: Né? Passando do horário, deixa eu ver quem fala aqui. Ayrton, eu sou de Garanhuns, escuto esse programa todos os dias. Parem de enaltecer Ancelotti.

0: Ele é o melhor porque tinha à sua disposição os melhores jogadores do mundo. Dê a ele um elenco de clubes brasileiros para você ver o que é que vai acontecer. Não, ele tem competência, né? Então, bem, e eu não continuaria com ele.
1: Tudo que a gente falou aqui, né? O que ele fez numa seleção, os trabalhos são diferentes, são distintos. Agora, não se pode eliminar o que a trajetória dele. É uma satisfação estar aqui com vocês.
0: Grande, grande.
1: Daqui a pouco a gente volta.
0: Daqui a pouco a gente volta. Depois o Bola Rolando!
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0: Esta é a hora da anunciação. A humanidade esquece por um momento a sua luta inglória. Deixa de lado os pensamentos pecaminosos, a perseguição desenfreada, e contempla na paz da na sombra pálida do olhar de Maria. Nos templos, nas ruas e nos campos, as preces brotam espontâneas de todos os lábios. Esta é a hora do Ângelus, a hora da Anunciação. Nós vos suplicamos, Maria, vossos filhos ingratos, dai-nos a graça do arrependimento e a vossa bênção materna. Porém, mais outros nesta hora, os que morrem de necessidade, queimam os que não creem. Iluminai-os, Virgem Santíssima. Homens semelhantes a Deus, porque foste mãe de Jesus, verão a fé. Protegei-os. Deslumbrai-os como um relâmpago aos olhos de Paulo. Lembrai-vos deles nesta hora, Maria, e sempre louvada e bendita. Ave Maria, cheia de graças, o Senhor é convosco. Vós entre as mulheres, do vosso ventre, Jesus.
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2: 18.
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2: Já é noite na capital pernambucana. E o Bola... 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
2: Náutico, Aldinei Alves.
3: Meia Jean Carlos é apresentado oficialmente para a imprensa. Fala da participação de Hélio e Guilherme dos Anjos nas negociações e rasga elogios ao Náutico. Também deu entrevista coletiva e disse que o clima no Recife pesou na hora de tomar a decisão de ir para o Timbu. Daqui a pouquinho, aqui no Bola Rolando, a gente repercute a chegada desses dois jogadores.
2: E o Alex Santos.
4: Amigos e torcedores do esporte se despedem do ex-presidente Wanderson Lacerda. Sobre o time, técnico Gilmar Dalpozo deve mexer na equipe para esse compromisso contra o time do Botafogo de Ribeirão Preto.
2: Santa Cruz, Igor Moura.
5: Quarta-feira de trabalho matinal para elenco do Santa. Próximo compromisso, 11 da manhã, em Itajaí, diante do Barra. Adversário estreou novo comandante, ex-treinador do Santa, com vitória em Aracaju. Daqui a pouco, atacante Coral fala de versatilidade do elenco, de vitória importante sobre o Ituano e o que espera de partida domingo em Itajaí.
2: 18 horas, 11 minutos, vai começar o show!
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0: Tem bola rolando para o Náutico. Alô, alô, Raldinei Alves.
4: Alô, Edinaldo, muito boa noite para você, para todo mundo. O Náutico segue se preparando para o jogo de domingo. E hoje o dia foi especial no CT Wilson Campos. Boa presença da imprensa na entrevista coletiva. Carlos, agora sim, oficialmente de volta, foi apresentado, respondeu várias perguntas dos jornalistas e a gente destaca algumas delas aqui, porque o Jean falou sobre a vinda dele, sobre sair da Chapecoense para decidir assinar com o Náutico. Segundo Jean Carlos, com o Hélio dos Anjos, com o Guilherme dos Anjos, o Vinícius também participou dessa negociação, pelo menos pelo lado do... Já tinha jogado com o Jean Carlos antes, não só no Náutico, mas no Palmeiras ele já... E tudo isso acabou contribuindo, muita gente até estranha, né? Poxa, o Jean Carlos deixou um time de Série A, que a Chapecoense, apesar da fase negativa que a Chape está vivendo, para jogar na Série B com o Náutico. Então, tudo, todo o entorno, as pessoas, o clube também, a identificação que ele tem com a torcida, pesou nessa decisão. Além da proposta financeira, que a gente não tem acesso a valores, mas eu imagino que tenha sido generosa também para que Jean Carlos optasse por
0: ele. Ele tem um nível razoável, né, de remuneração no futebol brasileiro. Está numa prateleira.
4: É um jogador acima da média do elenco atual, né, do Náutico. É. O Náutico também apresentou hoje Léo muito na carreira como volante e foi anunciado como zagueiro no time do Náutico. O Náutico está precisando, por parte da torcida, com jogadores de defesa.
0: Com razão, né, Raldinei? Porque tem apresentado muitas falhas.

0: trecho dessas entrevistas, a gente separou para vocês, começando com Jean Carlos, o peso que Hélio e Guilherme dos Anjos tiveram no momento dele tomar a decisão de jogar no Náutico.
1: Desde quando o Guilherme e o Hélio voltaram para o Náutico, a gente se fala, né? E abertamente eu sempre conversava, eu tenho um carinho especial para o Náutico, pretendo sim voltar um dia, mas não era o momento. E esse ano, quando ele novamente me ligou, até então não sabia que se eu iria ou não sair da Chapecoense, né? Quando a gente conversou, ele disse que tinha interesse. Conversei com os meus agentes, com a minha esposa, e a gente falou, acho que é o momento. Então, o Hélio é uma pessoa muito direta, né? Quando ele me ligou, prolonga muito, eu quero saber de você. E eu falei, não, professor, eu quero voltar, né? Eu sei que... Mas eu deixo aqui a minha vontade de voltar, né? E em seguida começaram as negociações, né? Tanto meus agentes, mas eu também passei a minha vontade para o pessoal. Essa questão assim, de contrato, essas burocracias que são normais, mas eu acho que valeu mais foi a conversa, né? Eu já estava conversando de me ligar. E depois eu fui falando com o Guilherme, com o Hélio, mas eu acho que desde o momento voltar, eu acho que foi mais fácil, né? E deixo claro que foi muito grande voltar, acho que foi mais o clube. Acho que o clube fez esse esforço para a minha volta. Para mim só foi ali a palavra de querer voltar. E desde então eles moveram os pauzinhos aí para que tudo acontecesse.
0: Tá aí o Jean Carlos falando sobre esse retorno, Arinaldo. Mostrando muita vontade, não poderia ser diferente numa coletiva de apresentação. Né? O peso que essas pessoas que estão hoje no Náutico tiveram na decisão dele de voltar a jogar pelo Timbu.
2: É evidente que a gente não vai ver aqui um Jean Carlos de 4 anos atrás, onde ele saiu do Náutico há 4 anos. Mas ele tem jogado em alto nível por onde passou até agora, né?
0: Exatamente. Ele vinha entrando, mesmo que não jogasse, ele vinha entrando literalmente em todos os jogos.
2: Isso.
0: Então mostra que é um jogador que está ativo, que não caiu de rendimento. E o que me chama a atenção, e é bom a gente ressaltar isso, o mercado que ele pegou desde que saiu do Náutico, né? Porque ele deixou o Náutico na temporada de 2022, em 23 jogou no Ceará, em 24 jogou no Juventude, em Conhece. Você vê que é um mercado de clubes que estão sempre brigando por alguma coisa. A Série B, lá em cima, agora na Série B, e já vai. Ainda não saiu o nome dele no BID, acabei de conferir, mas ele deve ser inscrito até a sexta-feira. E no domingo, contra o Avaí, jogo às 16h, Jean Carlos já vai poder entrar em campo. Nessa coletiva de hoje, ele foi perguntado também sobre o Dodô. Muita gente está com a dúvida em relação ao que o Náutico vai fazer com Jean Carlos e Dodô no time. E aí, o Jean Carlos, quando foi perguntado sobre isso, sobre a situação de Dodô, disse que... Ele deu aquele discurso político. Não, quem tem que definir isso é o Hélio. Para mim vai ser um prazer, uma honra jogar ao lado do Dodô. Acho que tem espaço para os dois. Foi político, preferiu não se meter nessa briga aí, não. É lógico que o treinador, eu acredito, inclusive, e acho que você acredita também, vai tentar achar uma solução para jogarem os dois juntos, porque são dois jogadores da mesma posição, né? Vai ter que improvisar alguém ali para a coisa funcionar.
2: Craque é craque, cara. Tem que botar Raldney. No time Náutico...
0: Em 22?
2: Nós temos goleiro Lucas Pragueiros.
0: Só o goleiro já tá bom, né?
2: Camutanga, Carlão, Wellington, Maurício e João Paulo. João Paulo já tava lá? Tava. Laterais, Hereda, Tássio, Brian, Júnior, Tavares, Ailton e Thiago Enes. Volante será... Raldinei tava lá. Raldinei, Richard Franco, Djavan, Ralf, que não é o Ralf de Carvalho, e Tomás. Carlos, que foi o principal destaque do time. Eduardo Teixeira, Franco, Pedro Vitor. Atacantes tinha Giovani, o

0: Chiesa, Leandro Carvalho, Robinho, Júlio, Amarildo, Vinícius.
1: Ele ainda teve a companhia de Vinícius também, mas tinha Eric, né? Um ano antes.
0: Eric,
1: tinha Eric.
0: Que o Náutico terminou não conseguindo segurá-lo. E aí ele foi pro São Paulo, né?
1: É, não à toa tá aí brilhando.
0: Tá brilhando no Vitória, né? No Vitória,
1: o Eric, mas chegou a jogar no São Paulo também. Ainda tem muita saudade desse Náutico que quase subiu. Fez uma...
0: Eu tinha falado aqui em goleiro só em Lucas Pé, lembra dele, Renan?
1: Renan Bragança.
0: Ok. Valeu?
1: Tem mais um.
0: Então deixa tendo notícias de última hora. Diga aí, Bassan.
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3: Edinaldo, a CBTU informa que às 4h25 da tarde de hoje, a circulação de trens da linha Centro foi suspensa por motivo de segurança. Sistema de sinalização de via em razão da ocorrência. As primeiras informações indicam que o problema pode ter sido causado por furto de cabos. A CBTU solicita o apoio da população para denunciar qualquer informação ou movimentação suspeita através do telefone 81-3972-8778. Novas informações sobre a ocorrência e a retomada da operação serão retomadas assim que possíveis, né? A linha Sul permanece operando normalmente. O FII de Transporte informou que assim que foi informado sobre a paralisação da linha Centro, ramais de Camaragibe e Jaboatão, ativando as linhas 238 TI Jaboatão, TI Barro, e a 24 TI Camaragibe, TIP, além de outras linhas da área central, reforçando o atendimento. Técnicos da Grande Recife acompanham a operação e a movimentação dos usuários em terminais integrados, podendo eventualmente realizar ações para tentar minimizar os transtornos. Então, a linha Centro do Grande Recife anunciou o incremento de ônibus.
0: Você sabe, Bassan, se eu fosse um cineasta e fosse contratado para fazer um filme sobre o metrô, o título não poderia ser diferente. Metrô, teu nome é problema, sem solução.
3: É incrível, né? Parece notícia repetida, sempre
0: Deus, pelo
3: os
0: amor
3: mesmos
0: de
3: problemas.
0: Deus. Valeu, Bassan.
3: Valeu, Ed.
0: Vamos voltar aqui para o nosso Raulney Alves, falando ainda sobre o Náutico. Você tem queria... mais novidades, Raul?
1: Você queria me expulsar, mas eu vou continuar mais uns minutinhos.
0: Jamais.
1: Olha, hoje, além de Jean Carlos, Léo Índio foi apresentado. E Léo Índio, ele tem uma peculiaridade. Se você abrir a ficha dele, ele aparece como volante nesses portais especializados em estatísticas de jogadores. Só que ele... E ele explicou essa situação diferente no anúncio
0: dele. Vamos ouvir.
4: Muita gente me conhece como volante, mas o meu começo de carreira foi de zagueiro. Mas fica mais um nome, volante. Não, faço volante, faço zagueiro também, igual no meu clube anterior que eu estava também. Acho que metade dos jogos eu joguei de zagueiro, para quem acompanha, né? Para zagueiro, tambarra, volante, como preferir. Onde o professor Guilherme vou estar disponível para dar o meu melhor.
1: E na coletiva, depois do jogo, Guilherme elogiou bastante o Juventude, disse que o poder de investimento do Juventude é um dos melhores, se não o maior caixa da Série B, clube para vir para o Náutico. Eu imagino que você viu alguma coisa aqui que te chame a atenção. Qual foi que deixou o Juventude no meio da Série B?
4: Cara, eu saí de lá... Agradeço muito ao Juventude, né, pela oportunidade, um clube sensacional, com pessoas sensacionais que me acolheram desde a minha chegada, a minha saída, em todos os aspectos, minha família também. Clube com uma estrutura muito boa, né? O Náutico tem uma estrutura muito boa também, uma torcida apaixonada pelo clube, uma cidade muito boa e, como eu falei, principalmente pelo clima também, que eu acho que é um calor do que do frio.
1: Interessante, né? Ele disse que o clima... pesou muito para deixar o Juventude.

0: Ambiente ou clima
1: O clima,
0: dos
1: temperatura.
0: bastidores?
1: Não, não, clima ambiente. É, ele estava no Juventude, estava no sul do Brasil, e o Léo Índio, ele cresceu. Então, provavelmente, ele não é lá o maior entusiasta do frio para o Náutico. E quando eu perguntei a ele, né, a minha pergunta, a gente ouviu, foi exatamente essa. O que é que te trouxe para o Náutico se o Juventude também está na Série B e talvez tenha até mais dinheiro do que o Náutico? E aí ele diz de cara logo: não, o clima, com certeza. Interessante. Achei
0: É,
1: diferente. Geralmente joga.
0: com calor, né?
1: E isso pesa, né? Profissional. Ele vai morar aqui, é um
0: Exatamente.
1: cidadão como todos nós.
0: Exatamente. Que mais?
1: É isso. Agora sim eu
0: Agora
1: posso me
0: sim.
1: despedir, viu?
0: Valeu, Haldinei
1: Valeu, um
0: Alves.
1: abraço.
0: Aqui dentro do Bola Rolando, a quarta-feira, Alvirrubra, 18h27.
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4: Dezoito horas 34.
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4: Tem bola rolando para o esporte. Alô, alô, Alex Santos.
6: Boa noite, Edinaldo. Boa noite, a torcida rubro-negra. Um grande abraço para todo mundo que está acompanhando o Bola Rolando. O trabalho do esporte para o compromisso da próxima sexta-feira aconteceu hoje à tarde lá no CT Leonino, no José de Andrade. Importante para o esporte porque é a primeira de duas seguidas que ele vai ter dentro de casa e tentando quebrar essa sequência negativa de 5 partidas sem vencer. Aí eu me lembrei do seu comercial, né? Sem vazar, o esporte é sem vencer. Então são 5 jogos, 3 empates e 2 derrotas seguidas. E uma informação que tive, provavelmente, o técnico Gilmar Dalpozo vai mudar o time. Ele que utilizou 3 zagueiros pode mudar o time para essa partida contra o time de Ribeirão Preto. É, tem uma informação que até o Abraão se entre os titulares.
7: Sumiu do...
6: Questão do Marcelo Aju ou Zé Marcos. Né? Nenhum
7: e
6: dos
7: Abraão
6: dois.
7: Totalmente descartado.
6: Então, acredito que o Dalpozo, inclusive, na apresentação dele, ele havia comentado que iria observar todos os jogadores que estavam a identificar por qual motivo ainda alguns atletas que ele conhecia não estavam considerados titulares na passagem do Roger Silva e também na passagem no meio de campo. Ele que começou com o Carlos De Pena no jogo contra o Criciúma, que não deu certo, não funcionou. Saber se amanhã haverá pelo menos uma definição. Na Ilha do Retiro, é aquilo que nós falamos ontem, vai ser aberto não só para a imprensa, milagre parte 1, como também será aberto para milagre parte 2.
7: É, isso é uma coisa que não tem acontecido, né? Não é só aqui em Pernambuco, não. Em qualquer lugar, a imprensa sempre fica do outro lado do muro, minha gente. Fica fora, nem aparece. Mas vai ter essa... Ele precisa também tirar algumas lições daquele jogo anterior, né? Esboçou aí dele mudar o sistema de jogo. É voltar ao sistema de jogo que os jogadores estão habituados. Deverá voltar ao que era antes, né? Porque ele tentou um esquema novo. Não que o esquema não vale a pena. Quando o time está bem treinado, ele vale a pena, sim. Mas do jeito que é o esquema, fica difícil, né? Você complica mais ainda um time que não está bem no campeonato.
6: É, e você, além de ter que mudar, você vai pegar uma equipe, no caso o Criciúma, que vinha numa sequência de 10 partidas primeira, está muito bem na tabela de classificação. Então você pega um time que,

0: contrato do Gilmar Dalpozo, tentou modificar, tentando ajustar a equipe, apenas com... Não tem nem como, né?
1: Agora, você olha pro elenco, né? Você quer fazer alguma mudança, você vai buscar quem?
0: É, falando em buscar
1: você
0: quem...
1: Você olha e se depara com uma realidade muito dura.
0: E está à disposição do técnico Gilmar Dalpozo. Agora, eu acho, minha opinião, tá? A opinião de Wallace Santos, ele colocar o Claudinho como titular nesse jogo. Ele só teve a oportunidade de ver o Madison e o Augusto Pucci uma vez, que foram o jogo contra os 50 jogos, né? A gente esqueceu desse detalhe. Então,
1: de todos os clubes, desse de maldade, viu?
0: De todos os clubes.
1: Então, de todos os clubes, não foi só do Esporte, não.
0: Então a gente fica nessa expectativa para saber se pode mudar. O Claudinho está regularizado, tá? É uma contratação muito boa. Ele, que inclusive está, se o Gilmar precisar dele, vai. É o que deve anunciar a qualquer momento também outra contratação, né? O Hernandes deve ser anunciado aí. Estamos apenas aguardando oficialmente a divulgação. Um atacante que pode estar indo embora, né? O Yuri Castilho. Ele...
1: Sim, rapaz, como é que é essa história?
0: Ele recebeu a sondagem do futebol japonês e pode deixar o Esporte. A gente trouxe até essa informação.
1: O passe dele é preso a quem?
0: Ao Curitiba.
1: Curitiba.
0: Ao Curitiba, é. A gente trouxe informação hoje à tarde. No assunto é primeiro tempo, a informação que foi divulgada pelo GE, a gente apurou e realmente confere. A oferta, ela foi encaminhada para o Curitiba, que detém os direitos econômicos do jogador. A equipe japonesa apresentou uma proposta de empréstimo, ou seja, o Fazmi Ri vai aparecer na 2026 e julho de 2027, ou seja, um ano, né? E ainda de compra ao término do vínculo. Os valores oferecidos giram em torno de $100 mil, aproximadamente R$518 mil na contratação pelo empréstimo do jogador. Então a gente fica nessa expectativa. O Yuri Castilho, ele nunca foi titular absoluto da equipe, né? Ele sempre ficava alternando entre a titularidade e reserva, mas acredito que ele teria mais oportunidades com o Dalpozo, que chegou a elogiá-lo depois da questão da voluntariedade do atleta. Mas pagando.
1: Ele realmente nunca teve. Entrando, sai, fica no banco, entra no transcorrer do jogo. Agora, o Sport tem carências enormes ali na frente, né? Apesar da boa performance de Perotti.
0: Mas se você pede Perotti e Barleta.
1: E Barleta.
0: Quem substitui a altura?
1: É. O Zé Roberto não voltou mais.
0: Não, o Zé Roberto está treinando.
1: Está treinando.
0: Está treinando com a equipe, agora realmente está treinando. Opções do ataque do Sport: tem o Zé Roberto, tem o Marlon. Que ainda não conseguiu apresentar um bom futebol e disse realmente
1: não,
0: ele é um cara,
1: não ainda.
0: Desabrochou. Outro também, o Cleison, né? Fica na expectativa. Outro atleta que está, ele que estava até sendo.
1: Lembrar que esse Mikael não tem nada a ver com o Mikagol, né?
0: Não. O Mikael não tem nada a ver, não. Esse Mikael, inclusive, foi base.
1: Mas o Mikagol, ele estava fazendo gol pra caramba no futebol agora. Era assim que ele era chamado. Vocês ficam rindo, mas era assim que ele era chamado. Vocês são muito engraçados.
0: Ele que passou bem pelo Sport, inclusive marcou gol, né?
1: Marcou.
0: Na vitória do CRB sobre o Sport aqui. Na
1: descoberta,
0: Ilha do
1: mais uma das grandes descobertas de João Maradona.
0: E alguém me falou, eu não sei se procede, mas eu vou falar apenas na base da especulação, que antes dele acertar com o CRB, ele tentou voltar pro Sport, né? Porque o Mikael sempre teve aquele problema.
1: Ele andou se descuidando, inclusive.
0: Descuidou,
1: né?
0: Um pouco, mas agora
1: voltou.
0: Ele
1: chegou no Internacional, foi muito criticado por causa
0: do
1: peso,
0: exatamente,
1: dele.
0: Muito criticado.
1: Mas mudou a cabeça, tá bem melhor agora. Acho que o Sport poderia investir nesse cara de novo.
0: E ele tá fazendo gol adoidado, né?
1: Não, sim. Tá bem pra caramba. Inclusive contra o Sport fez gol, né?
0: Fez gol, não comemorou, porque ele deve muito. Perguntar a ele se ele voltaria ao Sport, porque acredita que pode acrescentar muita coisa. Mas eu acho que nesse primeiro momento...
1: Pelo João Maradona...
0: Teve até proposta já despertando a atenção de outro.

0: artilheiro aí.
1: Tem inclusive, alguns clubes correndo atrás.
0: Inclusive, o próprio Perotti do Sport despertar a atenção dele também, né? Mas a diretoria rubro-negra, eu conversei até com o Ítalo semana passada, perguntando sobre a questão do Perotti, que ele tem contrato até o final do ano, e eles já estão trabalhando na renovação do contrato do Perotti. Tanto do Perotti quanto do Marcelo Aju e alguns atletas para a temporada de 2027. Eles não estão preocupados com a temporada já pensando no ano que vem. É, porque o Perotti foi um acerto, né? Que o Sport teve ao trazê-lo para cá.
1: Grande,
0: também.
1: Já foi pupilo de Dalpozo, né?
0: Trabalhou com o Dalpozo na Chapecoense e surgiu informação há alguns meses, mas a informação acabou sendo desmentida, que o Corinthians demonstrou interesse no Christian Barleta, né? Que já passou por lá também. Mas só que essa informação aí não foi confirmada nem por aqui e nem em São Paulo. Então, eu trato. Mas nesse primeiro momento tá tudo tranquilo. Só pega Castilho, né? Yuri Castilho, que pode receber essa proposta. E se pagar, vai embora. E falando em proposta, Edinaldo, o volante Zé Lucas, que deve voltar à titularidade no jogo. Ouvi o que falou o executivo de futebol do Sport, o Ítalo Rodrigues.
2: Vamos lá. O Zé Lucas, como todo mundo sabe, é o principal ativo do clube. É um atleta que vem desempenhando e vem. Eu posso dizer para você que constantemente a gente recebe consultas, né? E hoje a gente tem duas sondagens fortes ou negociações, eu poderia dizer. Ah, isso está perto de fechar, está longe de fechar, tudo muito dinâmico, assim como eu respondi para o teu colega quanto às renovações. Mas eu acho que é importante falar isso para o torcedor e para a imprensa. O ativo continua sendo procurado, né? Zé Lucas, e sim, um cuidado muito grande, né, com o atleta.
0: Ativo do clube, o Zé Lucas, postas fortes, uma delas deve ser concretizada. Ele deve realmente ser negociado nessa janela de interferência. E para o fôlego do financeiro do Sport, que seja, viu, Ed? Que seja.
1: Para o Sport realmente ter fôlego financeiro, amigo, vai precisar de tanto dinheiro nesse mundo.
0: Mas chama atenção, porque inclusive foi até o CEO do Sport, Felipe Gimenez. O João até brincou e disse: ô Felipe, tem uma árvore de dinheiro lá no Sport, é porque está pagando tudo. Eles estão pagando salários em dia, estão pagando também a folha, aquela folha paralela também está em dia.
1: O que não está podendo pagar é exatamente as questões anteriores.
0: É,
1: né?
0: então,
1: essa administração.
0: O valor do 500 mil foi pago também a ele. Bem, para encerrar rapidinho, hoje à tarde teve o velório, né, do ex-presidente do Sport, o Vandesso Lacerda, que contou com a presença de ex-presidente, que foi amigos do ex-presidente. Ele foi cremado, né, no cemitério lá dos Guararapes, Memorial Guararapes. Então foi um enterro, uma cremação mais destinada a amigos próximos e à família. Mas só para registrar aqui, e mais uma vez desejando os pêsames à família do Vandesso Lacerda, ex-presidente do Sport.
1: Ok?
0: Valeu.
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2: A inacreditável e está classificada para as quartas de final da Copa do Mundo. A seleção argentina, depois de um jogo dramático contra Cabo Verde, que precisou da prorrogação, teve mais um drama, agora contra o Egito, quer dizer, mais uma seleção longe de ser uma das favoritas para ganhar a Copa do Mundo. A Argentina perdia por 2-0, mas conseguiu virar para 3-2. O Egito queria um gol de cabeça no começo da partida, e a partir daí, precisou ir para cima. E o Egito se defendeu muito bem, primeiro com uma linha de 5, depois com uma linha de 6 atrás, e conseguia ainda espetar alguns contra-ataques. Foi assim no segundo tempo que o Egito chegou a 2 gols, um deles anulado pelo VAR por uma falta no início da jogada de contra-ataque, uma falta que muitos interpretam como corretamente marcada pela arbitragem, mas que não tem sido. Mas logo depois, um contra-ataque muito parecido, um lance quase idêntico, em homenagem ao nosso Galinho de Quintino, o Zico, ex-jogador do Flamengo e da seleção brasileira. Com 2-0, parecia que a vaca da Argentina tinha ido. Messi se recusou a ser eliminado. Ele fez todas as jogadas de ataque possíveis e imagináveis para a Argentina. Num cruzamento dele, o Romero fez o 2-1. Depois, o próprio Messi deu um gol de presente para o Lautaro Martínez, que desperdiçou. Ele, Messi, fez o 2. Decepções da Copa do Mundo, conseguiu ser o herói, fazer o gol da virada da Argentina. A primeira vez que a Argentina vira um jogo de Copa do Mundo depois de ir para o intervalo perdendo a partida, como foi o caso nesse jogo de Atlanta. O problema argentino é físico e vai continuar existindo nas quartas de final. Tem só 3 dias de recuperação. A Argentina volta a Kansas City, a sua base na Copa do Mundo, para enfrentar no sábado ou Colômbia ou Suíça. Júlio Gomes, da Cidade do México, para a Rádio Jornal.
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5: Faltam 10 para as 7.
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5: Para o tricolor do Arruda. Alô, alô, Igor Moura.
7: Um abraço para todo mundo ligado. Lamento matinal para o elenco do Santa nessa contagem regressiva. Primeiro, para o próximo duelo do Santa na Série C, na reedição da final da Série D do ano passado. Aliás, fui fazer uma pesquisa sobre o provável time do Barra para esse duelo de domingo às 11 da manhã.

0: O Barra provavelmente vai ter 5 jogadores no time titular que estiveram na titularidade daquela final na Arena, como também no jogo da volta em Itajaí, que terminou empatado em 0-0. Um número maior do que o do Santa, né? Esse é do Santa que esteve em campo naquele. Gabriel não era o goleiro titular, era o Roquene, era daquele time. Tá aí, o William Alves era daquele time, Alex Wanna era daquele time. Na ala direita, o Ronald, nem o Thiago Enes era daquele time. Enfim, o Santa mudou muito mais do que o Barra.
1: Falou em William?
0: William Alves e Eurico.
1: Falou.
0: Sim. Pedro Favela fazia parte daquele elenco,
1: Também.
0: né? Isso só. Se a gente colocar os prováveis times. Então, o Barra é mais cara daquele time campeão da Série D. Aliás, é uma campanha que surpreende negativamente essa do Barra. Eles estão na 16ª colocação, 5 pontos à frente, 4 pontos à frente do penúltimo colocado, onde começa a zona de rebaixamento. Estão a 4. Barra não só foi campeão da Série D em cima do Santa, mas o Barra ganhou esse ano, foi campeão no duríssimo campeonato catarinense, né?
1: Pois é.
0: O Barra foi campeão catarinense. 3-1, perdeu em casa, 1-0, segurou,
1: Performance
0: foi
1: muito
0: campeão.
1: boa, né?
0: Tira um treinador, o Bernardo Franco, que foi campeão da catarinense, e contrataram o Evaristo Pisa, que terminou aquela melancólica campanha do Santa na Série D de 2023.
1: Teve aqui, né?
0: Foi
1: Jogador.
0: 2 jogos só ele comandou o Santa em 2023. Eu lembro até hoje, quando o Santa perdeu para o Iguatu e foi eliminado na primeira fase. A diretoria do Santa, todo mundo morrendo de medo da entrevista, ninguém apareceu para falar sobre a eliminação precoce. E o Evaristo falou para a comunicação do Santa, fez, não, avise que eu vou falar. Se ninguém da diretoria fala, eu falo. Mesmo com 2 jogos só no comando do Santa.
1: Botou a cara para bater.
0: Botou a cara, né? Mostrou que tem muito mais personalidade do que
1: Chama a
0: todo mundo que
1: responsabilidade, né?
0: fez parte daquela diretoria horrorosa que o Santa Cruz teve. E eles sabem que eu tô falando na Série D 2023. Bom, e o Evaristo Pisa estreou ganhando no comando técnico do Barra. Ganhou em Aracaju, 2-1 do Confiança, um golzinho no fim. O autor do gol, Simon, inclusive, foi expulso nesse duelo entre Barra e Santa Catarina. Barra e Santa Cruz. A única vez que o Santa jogou esse ano, às 11 da manhã, deu certo, né? E deu sorte. Líder da Série C, o Brusque, ganhou lá
1: O Brusque,
0: 1-0.
1: eu fiz esse jogo com o
0: Você
1: Boris.
0: comentou o jogo. Você narrou o jogo.
1: Narrei o
0: Você
1: jogo.
0: narrou? Tentou, não.
1: Tava
0: Você e Boris
1: cansado pra
0: tiveram, fizeram
1: caramba.
0: uma grande transmissão. Eu escutei lá de Nova Jersey, inclusive,
1: Audiência internacional com Igor Moura, já pensou,
0: vencendo o
1: não?
0: Brusque 1-0 com aquele gol no fim. Gol, gol, gol, gol, gol, gol, gol. Gol do Edson Miranda de cabeça.
1: Edson Miranda jogou mal pra caramba
0: Não, o
1: naquele
0: Santa
1: jogo.
0: foi pressionado o jogo todo, segurou, o
1: Mas
0: goleiro fez o gol
1: conseguiu
0: de
1: no
0: defesa importante.
1: finalzinho, já nos
0: Bola
1: acréscimos.
0: parada, né? A bola parada é letal de Santa Cruz. Inclusive, o Santa venceu o líder, o Brusque, jogando lá em Brusque nesse resultado tão importante. E o Santa hoje está com 21 pontos, também por conta dessa vitória lá em cima do Brusque, com sede de passar de fase para quadrangular de acesso. Só lembrando, da primeira fase, 3 jogos em casa, 3 jogos. Seguinte, Barra, depois o Santa, depois de 13 dias, volta a campo num sábado, dia 25 de julho, contra o Figueirense. A gente já falou sobre esse jogo. Se o Santa consegue um bom resultado lá em Itajaí,
1: Sim.
0: um empate, ou principalmente uma vitória. Contra o Figueirense é jogo para 30 mil no mínimo, na Arena. No dia 25, um sábado, 5 da tarde. E depois, os últimos 4 jogos. Botafogo da Paraíba em João Pessoa, no dia 8 ou 9 de agosto. Maranhão na Arena, 15 ou 16 de agosto. 22 a 23 de agosto. E enfrentar na última rodada o Anápolis já rebaixado lá, em Goiás, no interior de Goiás. Então, essa sequência do Santa não é uma sequência das mais. Com todo respeito, claro, das mais complicadas, adversários diretos, outros nem tanto, em que o Santa precisa, na perspectiva, na ótica da comissão técnica, Santa precisa de mais 7 ou 8 pontos aí desses 18 que o Santa vai disputar. Na minha cabeça, se o Santa fizer 9, o Santa inclusive pega G4. Ele termina ou na terceira, na segunda, na quarta colocação, quem sabe.
1: É candidatíssimo para segurar

0: posição dele entre os quatro, né?
1: Mesmo com os problemas financeiros, administrativos, o Santa...
0: Porque, por sorte, né, Igor, esse problema externo não está influenciando no time, né? Até agora não, né?
1: Até agora não, assim, os jogadores falam, eles cobram, mas em campo eles entregam, né? A gente não vê... Eles entregam o que eu falo, entregam força, perseverança.
0: Não entrega o jogo.
1: Não entrega o jogo, não. Pelo contrário, né? Eles estão pontuando pra caramba com o técnico Cristiano Souza. Eles entregam vibração, resultado. Por isso mesmo, é tão vital, é tão importante que a diretoria faça um esforço hercúleo sobre o Mano. E a gente já falou aqui, pensar em contratação só quando atualizar a situação dessa rapaziada aí do elenco. Uhum. Porque o pessoal tá entregando muito ponto, tá entregando muitos bons resultados. Você acabou de falar. Levou pressão do Brusque, correu pra caramba, mas ganhou lá 1-0. Poucos vão ganhar do Brusque jogando lá.
0: Estão cumprindo com seu papel profissional, acima de tudo.
1: Pois é. E a gente vai escutar aqui o autor do gol da vitória sobre o Ituano. Renato. Tinha sido expulso infantilmente contra o Ipiranga de Erechim. Cumpriu suspensão no jogo contra o Paysandu. Voltou fazendo gol e o Renato fala da sensação de marcar um gol tão importante, uma vitória grande, decisiva do Santa, da versatilidade do elenco do Renato, né? Ele num tempo só foi meia, foi ponta, fez o gol e terminou como lateral o jogo. E o que é que ele espera desse jogo contra o...
2: Uma sensação muito boa, né? Eu acho que a gente tem que estar sempre preparado para o jogo, ainda é um jogo difícil. É bem formada para jogar contra a gente, então eu fui feliz ali entrar no segundo tempo, tem mais uma oportunidade. E fazer o gol que foi mais importante, o gol da vitória. Um treinador que ele tem uma característica, jogadores apto para o jogo, formação diferente de acordo com o adversário, então isso nos motiva muito. Eu creio que não só eu, mas todo dia nos treinos, como nos jogos, para poder a gente chegar um bom desempenho. Eu creio que vai ser um jogo muito difícil. É uma equipe muito qualificada, apesar de estar lá na parte de baixo da tabela, está um campeonato muito, muito acirrado. Qualquer 3-4 pontos aí muda muita coisa na tabela, então a gente tem que ir lá focado. A gente sabe da responsabilidade que vai ser esse jogo lá diante do Barra, sabe da qualidade da equipe deles, então a gente tá fazendo um bom trabalho essa semana. Todos a gente ir lá e fazer um bom jogo e...
1: Aí então, palavras do Renato aqui no Bola Rolando, Ed.
0: Valeu, Igor.
1: Abraço, Ed.
0: Pronto, o torcedor acaba de acompanhar aqui dentro do Bola Rolando a quarta-feira.
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0: Bola rolando. Na sequência tem um debate do movimento esportivo do Boris e grande equipe. Boa noite, Recife. Boa noite, Brasil.
4: Brasil!
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0: Notícias desta quinta-feira. O Pix Pensão. O Senado aprovou o projeto que cria a transmitência, o chamado Pix Pensão. A proposta segue agora para a sanção presidencial. Sobre o assunto, vamos ouvir a advogada especialista Lia Queiroz. Participe pelo WhatsApp da Rádio Jornal 3520.
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4: 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Você querendo mandar a sua mensagem digitada, por favor. Aqui, os nossos companheiros, por favor,

0: 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Comigo, Frei Alves. Olá, Wallace, tudo bem?
1: Boa noite para você, para o Raul, boa noite para o Aldo, para todo mundo que está ouvindo a gente.
0: Com a produção técnica de Aldo Leite, Emílio Guga, Ingrid Santos, Gabriela Bento e Roberta Coutinho. Muito bem.
1: Excluiu o Kevin Pai.
0: Meu amigo Haldney, como vai você? Tudo bem, amigo?
2: Tudo bem, Boris. Um abraço para você, o Wallace, todo mundo que está nos acompanhando.
0: Muito bem. Vamos começar pelo Náutico. A reapresentação de Jean Carlos, The Magic Man.
2: Tá de volta.
0: Tá de volta figura diferente de 4 anos, né? Nós até estávamos discutindo isso. Discutindo não, conversando, né? Bate-boca.
1: Mas é
0: ele tá com o cabelo maior, ele tá com um novo estilo, né? Ele tá com um novo estilo. Mas tá, não tá errado a discussão, né?
1: Não, tá certo.
0: Não, é porque...
1: Nós estamos discutindo.
0: Discutindo, né?
1: É porque o pessoal leva muito ao pé da letra.
0: Entendeu?
1: É igual por aquela exemplo, palavra...
0: Eu debati com... Vai pensar que eu briguei contigo.
1: De incompetente. É tão forte essa palavra, né? Mas não é. É falta...
0: É forte mesmo.
1: Não, mas aí é falta de competência.
0: Aí é, né? Forte, bebê.
1: Não, mas eu vou chamar você de... eu sou pra narrar
0: Eu
1: ainda.
0: Não tenho competência pra narrar futebol. Entendeu? Eu não tenho.
1: Isso.
0: Entendeu? Eu sou incompetente.
1: Mas é muito forte, né? Você falar assim, né?
0: Mas...
1: Boris, você é incompetente pra narrar. Aí é meio agressivo.
0: Não,
1: isso,
0: mas
1: né?
0: Aí você, o próprio reconhecendo, né?
1: Sim.
0: Mas voltando...
1: Voltar.
0: A estaca zero. Disse...
2: Tem hoje o Jean Carlos coletiva depois do anúncio do retorno dele ao Náutico. E primeiro, esse que a gente veiculou agora há pouco no Bola Rolando, em que ele fala da importância de Hélio e Guilherme para o negócio ter sido fechado.
0: Uhum.
2: Segundo o próprio Jean Carlos, há meses eles vinham conversando, o Hélio, o Guilherme, estavam sempre em contato com ele, desde antes de ser uma possibilidade real ele deixar a Chapecoense para começar a jogar no Náutico. Chama a atenção aquilo que a gente já esperava, mas o Jean confirmou de Vinícius. Eles já tinham jogado juntos no Náutico, na passagem anterior de Jean Carlos aqui no Recife. Uhum. E já tinham jogado juntos também. Então, são dois atletas que têm uma relação pessoal muito boa. E, manos, pessoas que socializam com pessoas, como todos nós, apesar de serem jogadores de futebol. Por isso, você vai mudar de cidade.
0: Se eu tô bem no local que eu estou e quero levar Haldney Alves ou Alex Santos, por que não?
2: Você vai... trabalhar, já conhece, mas são outras pessoas e tem alguém lá que eu confio, que eu gosto, que vai ser meu parceiro.
0: Uhum.
2: Isso facilita muito também o processo de adaptação.
0: Uhum.
2: Jean Carlos falou que estava tranquilo com o Náutico, mas que não está lá tão ansioso, que faz parte de um processo no primeiro jogo, a expectativa bebido. E o interessante também é a gente ressaltar que é um jogador que estava sendo utilizado na Chapecoense. O Chapecoense é uma equipe de Série A. Jean Carlos não jogou há um tempo já, uhum. Não está jogando há um tempo, porque a Série A parou para a Copa do Mundo. Mas se não fosse poder reestrear com a camisa do Náutico no...

0: posição em que gostaria de ser usado, claro que tem a preferência do jogador e tem a intuição e a preferência do técnico. Ele falou sobre isso?
1: Falou que gosta da posição de meio, quando foi perguntado sobre isso, porque naturalmente envolve a situação de Dodô.
0: Viu os seus direitos comprados pelo Náutico.
1: Isso, o Náutico comprou 50% dos direitos econômicos dele e vai começar a pagar somente no ano que vem. Mas quando perguntaram a Jean-Carlos sobre essa disputa, não é nenhuma disputa, né? Mas o fato de já ter Dodô no time, Dodô que é um meio campista, também faz a função do 10, assim como o Jean-Carlos, é titular, tá jogando bem com a camisa do Náutico nessa temporada. E aí vai chegar um cara que chega com esse peso que Jean-Carlos chega, o que é que faz com o Dodô? Perguntaram isso ao Jean, mas o Jean foi bem político ao dizer que não, isso é uma decisão do Hélio, ainda não conversei com o Hélio dos Anjos, não sei o que é que ele pensa pra mim, mas que admira o trabalho de Dodô, que acredita que os dois podem jogar juntos, que ele quer que os dois joguem juntos e rendam frutos positivos ao Náutico. Eu achei ele bem no trabalho do treinador. Eu tô bem curioso, Boris, e aí já é uma pilha dos Anjos, vai usar os dois. Acho que alguém vai ter que ser improvisado, eu imagino que esse alguém vai ser o Dodô, talvez numa das pontas. Vamos ver contra o Avaí, se os dois já começam juntos na titularidade. É, até uma bobagem, apesar de ser uma coisa boba que não influencia no campo, em número o Dodô manteve, né? Dodô continua com a camisa 10 e Jean-Carlos vai vestir a camisa de número 20. Jean-Carlos era o camisa 10 na última passagem dele pelo Náutico, mas Dodô já tem...
0: Respeitosa,
1: claro, né? Claro.
0: Uma forma respeitosa.
1: Até para não gerar um atrito, tu manda a camisa 10, tu manda a titularidade do outro, não é assim que funciona, o Dodô tá fazendo
0: já
1: um trabalho
0: já vai tomar
1: bom.
0: A camisa, calma.
1: O Dodô, aliás, faz a melhor temporada da carreira dele até aqui. Tudo bem que é um jogador jovem, 24 anos, mas faz a melhor temporada da carreira dele. Então acho que o bom, né, Boris, do treinador, de ter que fazer com que os dois joguem e os dois estejam satisfeitos.
0: Então já está aberto o debate. Eu vou começar com o Alex Santos. E claro que Haldney vai poder pitar. Eu vi uma boa parte do jogo. E o Dodô fazia muito a função que era do Vinícius, que era pela direita.
2: É um problema, entre aspas, a menos para o Hélio, né? Se o Vinícius estivesse apto para jogar, que infelizmente, é bom falar isso, ele não está, né? Mas é um problema a menos, já que o Hélio teria que administrar justamente colocar os dois para atuar no mesmo time, o Jean-Carlos e o Dodô. Então, já que você identificou, eu contra o Juventude, né, que foi na desclassificação da seleção brasileira, eu não vi o jogo, mas confio plenamente na
0: sua... Eu vi mais o segundo tempo.
2: Confio plenamente na sua visão, pela experiência que tem. Se realmente ele se adequa a uma opção boa, ou seja, o Hélio acaba apenas numa única cartada. Coloca o Jean-Carlo no meio e desloca o Dodô para com o Vinícius, que o Vinícius atuava. Como outro lado.

0: Raul, né? É verdade que o Yuri Silva está deixando o Náutico?
1: Sim, lateral gente, mas ele já não estava sendo relacionado nos últimos jogos, acaba desgastando o jogador e a tendência é que ele seja um dos dispensados.
0: E o Luiz Felipe?
1: O volante?
0: É.
1: Ele não no jogo passado, por isso não entrou em campo e deve voltar normalmente para a próxima.
0: Outra coisa, e o Léo Índio também foi apresentado.
1: Foi. O Léo Índio teve uma situação curiosa.
0: Ele é volante ou zagueiro ou é os dois?
2: Zagueiro, né?
1: É dele.
0: Porque
1: site.
0: O Guilherme falou que era volante.
1: É, se você abrir a ficha dele nesse site de estatísticas de jogador, ele anunciou como zagueiro. Exatamente.
2: Por isso que eu perguntei, né?
1: E aí perguntaram a ele hoje também, você é volante ou zagueiro? Ele disse que ele jogava como volante, joga como volante, mas apesar disso ele começou a carreira dele como zagueiro. E ele sabe jogar nas duas posições. Então, a tendência é que ele chegue para jogar como zagueiro. O anúncio do Náutico, ele dá um indício disso, de que ele tá vindo.
0: Os dois podem estrear...
1: Já abriu no dia 6.
0: Podem, né? Aí é questão de...
1: Canhão, falta Jean Carlos.
0: Olha só.
1: Jean Carlos ainda não foi regularizado, mas ele deve ser inscrito no máximo até sexta-feira para já viajar e jogar.
2: Contra o...
1: O Avaí.
0: Avaí.
1: Do Léo Índio. Eu perguntei para ele hoje, fui eu que fiz essa pergunta. No Juventude, o Guilherme dos Anjos elogiou bastante o Juventude, disse que talvez seja o time com maior caixa dentre os times da Série B. Só que o Léo Índio deixou. Qual atrativo que você viu no Náutico, né? Por que você mudou? Eu esperava tudo, menos a resposta dele, que foi o clima.
2: Ah, pensou na praia, na água de coco,
1: o
2: né?
1: O clima do Recife.
2: Vendo você,
0: que
2: Leonardo
0: Borges.
2: Não,
0: que
2: mas
0: maldade.
2: Eu tô falando calor.
0: Calor. Mas temperatura lá baixíssima.
1: Mas a gente vê um jogador ficando diretão assim, isso é normal, né? Até como eu falei, não acostumado com calor. Tá num lugar frio e surge a oportunidade de trabalhar num lugar que tem uma temperatura mais parecida.
0: Acho mais jogar pelo lado direito ou pelo lado esquerdo da zaga?
1: Borges, deixa eu ver a perna dele.
2: Voando como volante.
1: Sim, sim. No Juventude. Ele pegou o Sport.
2: Eu lembro dele no Juventude.
1: O último jogo dele foi no dia 17 de maio contra o Athletic. Ele jogou 54 minutos. Ele vinha jogando como volante. É o que eu falei, né? Na ficha dele lá, se você for olhar, ele é volante no começo da carreira. E é assim que ele chega pra
2: ação do Léo. Pra vir pra cá, pro Recife, por conta do clima. Mas tem várias histórias de familiares da cidade e não querem ir embora. Já vi vários. O Diego Souza, por exemplo, foi um deles, né? Se adaptou muito aqui à cidade. O Jean Carlos também, na primeira passagem, disse que adorou estar no Recife. O Vinícius também, a mesma coisa. Ele até...
1: E engraçado que Jean Carlos é do Sul também, né?
0: É.
1: Deixa eu só ver. No Paraná. E se adaptou.
0: O Aderson Machado, homem que tem valor, seu primeiro na arte de falar, é um grande locutor.
2: Olha aí.
0: Olha, obrigado.
2: Salgueiro, é?
0: Machado. Aderson. Ah, Salgueiro. Ele não está passando confiança para a torcida. O fraca que as últimas duas...

0: Bela. Boa noite para você, Edson. Moro aqui mesmo. Ele diz: moro aqui mesmo. Abraço. Tu mora no WhatsApp. O que que vocês acham
1: Ó,
0: disso?
1: eu até concordo com ele nessa questão do nível técnico, né? Tanto que, tirando como parâmetro o Sport, e que é o oitavo colocado com 25 pontos, está a 5 jogos sem vencer, 6 pontos do líder. De tão equilibrada que está sendo essa Série B, não sei se por baixo. Acredito também que, se compararmos aos últimos 2 anos, talvez essa seja realmente a Série B mais equilibrada tecnicamente. Um pouco por baixo, mas a gente percebe que há um equilíbrio gritante nisso aí. O Sport, por exemplo, se ele venceu o jogo da e alguns jogos acabaram resultados, algumas equipes que estão à frente na tabela, o Sport pode diminuir essa distância para 3 pontos do líder. E lembrando, hein, está a 5 partidas grande, mas está ali na fase intermediária, acho que 9 pontos atrás do líder, perto do G6, nessa questão do equilíbrio. O Sport poderia estar bem melhor, né? Se contabilizarmos principalmente dentro de casa. Então, acrescente hoje aí a classificação, o Sport estaria com 33. Isso só contando os pontos que perderam, né? Porque foram 3 empates e uma derrota.
0: O Yuri Castilho está saindo mesmo?
1: Tem uma informação que a gente inclusive apurou. Cede ao interesse de um clube japonês na aquisição do Yuri Castilho por 1 ano, começando agora de julho de 26 até julho de 27. E essa proposta, ela tem que ser encaminhada ao Curitiba. Deve ter alguma compensação financeira, né? Quando o Yuri foi contratado. As cláusulas contratuais referem proposta internacional, não tem multa. Em que pede essa questão, se há para liberar o Yuri Castilho. Se o Sport vai receber
0: Multa para o esporte,
1: não,
0: talvez não.
1: alguma compensação financeira para o
0: Depende
1: Sport,
0: a
1: mas e para o Sport, a compensação financeira
0: por vitrine, né?
1: por vitrine, mas para o Curitiba, sim. Ao japonês, eu não sei se ele vai, se ele não vai, né? Mas a proposta existe e a possibilidade de sair.
0: Pois o problema do esporte não é técnico. Abraço a todos. Rodrigo Samico. E aí, Raul?
2: Campo num jogo e estava sendo vaiado antes do jogo começar. No começo do jogo, alguém errava, todo mundo começava a xingar o treinador. É lógico que uma decisão como essa não pode ser baseada, mas isso pesa, acho que o clima no dia a dia pesa, ficou perto do insustentável. Se o Dalpozo também não chegou com o melhor dos climas, né? Pelo contrário, muita gente critica a contratação de Gilmar Dalpozo por parte do Sport. Mas eu tiraria Márcio Goiano, pela maneira que a coisa que o trabalho estava se desenhando. Enquanto o time não estava jogando bem, mas estava conseguindo os resultados, ainda ia, ele ainda ia jogar bem. E nem conseguindo os resultados. É até uma comparação doméstica aqui, se a gente comparar com o Náutico. O Náutico está 6 jogos sem vencer, mas em algum chave entra, o Náutico teria por isso. Os jogos que o Sport não estava vencendo, estava nem merecendo chegar perto de vencer. Então, acho que foi coerente a saída de Márcio Goiano.
0: Boa noite, Boris. A voz de trovão. Obrigado.

0: Em 2027,
1: então você é o nome, que Thor é o Deus de Trovão.
0: Eu levanto Marias. Ah, eu gostei. Aqui do WhatsApp do Djalma. Ovo, queijo, chama aqui no zap.
1: Olha aí, boa.
0: Legal, legal. Ah, boa noite, Boris. Duvido que o caça-rato vão perder-se esse. É, time descompromissado, sem garra, sem vontade, sem brilho. Da Argentina tem jogadores na Europa e outros países, mas Messi com 39 anos, defendendo, passando a bola e recebendo. Chegamos, lá fomos hexa, porque foram 6 tentativas. Fora empréstimo, Guardiola, esse está com gordura no fígado. É, Silva da Tamarineira, Boris, se dá o pouso em platar 3, que passa no meio campo numa negociação para o Sport, além de Zé Marcos, é uma menos e não
2: agora, né, Wallace?
1: É, estou falando com o Edinaldo justamente essa questão. O Edinaldo perguntou: se já tem dois laterais, por que contratar mais um?
0: Tem um passado, tem uma história, mas ele não luziu. Para mim, o Pulse joga mais bola do que ele.
1: Eu não me lembro.
0: Está melhor do que ele.
1: Talvez uma ou duas partidas, no máximo, que o Matson fez um bom jogo. Somente isso. Mas porque a gente percebia que faltava gás, né? Talvez por isso trouxeram o Claudinho regularizado, né? E a gente pode até, quem sabe, escalação para sexta-feira. Vai depender muito do Dalpozo. Acredito que não. Não vem agradando e, consequentemente...
0: Misturando as tintas... Não está repercutindo bem entre os sócios e conselheiros essa notícia que o presidente Santa Cruz quer submeter novamente a nova proposta da SAF à Assembleia de... Eu acabo assumir sozinho, sem ouvir conselho de sócios. Vocês têm uma ideia?
1: Não tenho, Boris. Eu entrego quando o assunto é SAF de umas tentativas... E acabei me desgastando muito, até mentalmente, com isso. Eu prefiro mais me resguardar e esperar algo mais conclusivo para poder falar sobre o assunto. Foi desgastante, imagina para o torcedor, né?
2: Pode ser isso, tanta coisa. É o centro das atenções.
0: Eu acho que
2: a posição que ele ocupa, o cargo que ele ocupa num clube, dá a ele essa responsabilidade que manda em tudo dentro do clube. Mas eu imagino que seja por isso. Se por acaso der errado no futuro, ó, não fui eu que tomei essa decisão.
0: O Rosival, ele, Boris, me diga novidades boas do estádio do Arruda. Tá lá. Mas, infelizmente, quando voltará?
1: Boris, sinceramente, eu falei até aqui no movimento. Eu disse que, torcedor do Santa, esqueçam o Arruda para esse ano.

0: Esqueçam. Não criem expectativa para, infelizmente, o time jogar no José do Rego Maciel em 2026. Não vou dizer que não é possível. Estádio, eu acho muito, mas muito difícil mesmo o Santa jogar lá esse ano.
1: Eu gosto, assim, de misturar Wagner Leonardo do Grêmio.
2: Interesse, eu acho que o Náutico deve ter, mas...
0: Todo mundo tem, né? Inclusive esse nome do Wagner Leonardo, nada, né?
2: Mas bala na agulha é difícil, o Boris.
0: Eu entrei em contato quando surgiu esse interesse do Sport pelo Wagner Leonardo. Falei com os amigos lá do Rio Grande do Sul. E ele falou o seguinte: Wallace, eu entrei e eles falaram o seguinte: só vem pra tirar ele de lá. Eu acho esse cacique tudo não.
2: Ele é titular, não.
0: Nem cacife, viu? Cacique
2: é, Wallace.
0: Exatamente.
2: Você tirar um titular de um time de primeira divisão.
1: É complicado, é difícil.
2: De alto nível.
1: Boris, boa noite. Contratação e não pagar o elenco. É melhor pagar Leonardo, que é xará lá da Ilha de Joaneiro. Eu também concordo, mas tem que contratar, né? De alguma forma tem que reforçar, né?
2: Exatamente. Acho que é um momento até bem complicado para se administrar. E eu acho que quem está na gestão do futebol hoje no Santa Cruz, a posição do Alex Brasil, que é executivo, é uma posição muito difícil, porque o elenco, sem pagar em dia e trazendo novos jogadores. É contraditório. Como é que eu estou trazendo gente de fora? Só que ao mesmo tempo que o Santa precisa urgentemente pagar o salário que qualquer clube de futebol pode ter, não pode deixar a janela passar. Eu não sou executivo de futebol, a turma tem que saber administrar bem e lidar bem com essa situação. Eu, sinceramente, não sei dar uma solução aqui no microfone.
1: Alberto Inácio, Boris, sou Alberto Limoeiro. Cadê a Letícia? Ela está de férias. E se vocês já informaram, eu não ouvi desculpas, tá? Não tem que pedir desculpas, não. Acabou... o estágio dela, e ela continua caprichando com muito talento que ela tem. Souza, dos Torrões, boa noite. Na minha opinião, os clubes deveriam se juntar, e se o clube bota a multa, né? Sem multa, tá? Nenhum lado, porque treinador ganha muito dinheiro sem nenhum título. O problema
0: ninguém vem,
1: seria,
0: né?
1: Ocorrer, ninguém vem,
0: ninguém,
1: né?
0: Ninguém vem, não.
1: O problema é esse. Eu fui muito amigo do Sérgio Pontes de Paiva, que foi jogador e morreu naquele acidente de avião na Chapecoense, era comentarista, e eu trabalhei com ele num canal fechado. E ele falava: Boris, a única coisa, claro, não é alto, mas... boto alta por forma que te dá tapinha e você fica a ver navios. Agora, multa eu boto alta. Entendeu?
0: Eles querem uma garantia. Quando eu falo eles, são os profissionais, né? Jogadores, outra história.
1: Eu só tô em pé por causa da coluna.
0: Ô, tá? Bora, você imagina, Raul, se os treinadores aderissem e já existe um troca-troca danado com uma facilidade tremenda, imagina só.

0: problema financeiro. Aí ia ser a cada mês
1: terrível,
0: um
1: né?
0: treinador diferente, né?
2: Ia virar farra e folia, né?
1: Boa noite, Leonardo Borges. Boa noite, Wally Santos e Raulney Alves. Andrade de Rio Doce. Não posso parar de falar sobre a Copa e pergunto, será que a nossa seleção irá bater o recorde de 2013, quando ocupou o 22º lugar no ranking da FIFA do mundo? Espero que não, porque será humilhante e sempre nos acostumamos a ocupar as primeiras posições. Ouvinte, que vai cair bastante, vai, né?
0: Vai, com certeza vai.
1: Que vai cair bastante, a gente não se surpreenda não, viu, Andrade? E ou um monte de seleção que até então não era top de linha na nossa frente, viu?
0: Esse tema levantado pelo Andrade é interessante, né?
1: É.
0: A gente não se apegou a esse detalhe e é muito importante saber a posição. Não vai mudar,
1: não
0: vai.
1: Não tem aquele ditado.
0: Pronto. Além da queda, o coice.
1: Boa noite, Várzea. Em São Lourenço da Luz é quarto colocado, né?
3: Eu acho que, até respondendo a segunda, muito guerreiro pelo que está conseguindo fazer sem os salários em dia.
1: Agora, aprove, você está no computador, estão perguntando aqui, desculpe, eu perdi quem perguntou, sobre o Raniel. O Raniel ainda está jogando bola?
0: Eu só me lembro do Raniel, teve aquele problema todo com o esporte, está hoje.
1: Lembrando aqui.
0: Interessante mesmo, né?
1: Raniel. Por onde anda você, Raniel? E consegue, né?
3: Futebol da Tailândia.
1: Tailândia. Oh, vê aí, por favor.
0: Ciro ainda está jogando.
1: Seu assessor para...
3: Quem foi que perguntou de Raniel aí?
1: Porque Raniel chegou a ser, não ídolo, né? Mas ele entrou no gosto da torcida coral, né?
3: Polônia, Ciro.
1: Polônia. Hein? Boa noite, Maurício Mendes, Jean Carlos e Dodô. Podem e devem muito bem em um centroavante na frente. Quem sabe jogar, eu também concordo, né? Eu concordo. Aí estão perguntando aqui do Marcelão, o Anderson William. Cadê o Marcelo Araújo? Tá em Ibiza. Você tá achando ruim? Ele semana que vem tá aqui. Tá em Ibiza, gastando tudo que tem e o que não tem. Tá lá com a família em Ibiza.
3: Pois é.
0: Ibiza, fica ali perto de Itacaxangá, é o quê?
1: Ali, aí.
0: Grande Marcelo, abraço, meu velho.
1: Boa noite, Boris. Eu falei que essa seleção não tem um cachaceiro, um raparigueiro e um evangélico. Nunca vai ganhar, Severo de Olinda.
0: Aí é brincadeira.
1: Pois é, não é? Ai, ai. É maravilhoso. Aliás, por falar aí, tá escrito, ele já tinha falado isso, aí ele falou. Aí ele só falou, não falei a você... Horas tem um movimento e hoje na biografia musical teremos Roupa Nova. Muito bem.
0: Acompanhar o meme, né? E dançar, aí é brincadeira, rapaz.
1: Mas vamos fazer o

0: break da jornal, o hot break da jornal, porque senão a gente não fatura, né? Agora 7h43.
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0: Para essa equipe maravilhosa, Zinho, aqui das Graças, Raulne Alves e o Alex, aqui, João, Tricolor. Amigos, está claro que o Santa Cruz está precisando de um atacante, gol. Ou vamos esperar um milagre do Quirino, apesar da... Que eu saiba, não deve ter, mas...
5: É muito difícil, né?
0: Tem essa questão de salários atrás da minha.
5: É muito difícil.
6: É como o Raul falou, é impressionante,
0: falou,
6: né?
0: Falou um negócio que é verdade.
6: O Santa tá bem na tabela, né? E diante de tantos problemas. É impressionante isso, cara.
5: E como que você convence um jogador? Olha, vem jogar no Santa Cruz, o Santa Cruz é grande, tem torcida. Vai receber. Quem é difícil, que vai querer se mudar, vir jogar aqui pra não receber? Desde o começo da temporada. 19 jogos e 4 gols.
0: Quirino, Heron,

0: o Thiago Marques.
1: E jogadores que não acrescentaram nada.
0: Eu sempre falo, joga a camisa, todos tentam.
1: É, mas
0: não é por falta de luta,
1: três,
0: não. Todos tentam.
1: Jogar, aliás, que eu não vi jogar
0: agora,
1: foi abaixo, né?
0: Abaixo. Apesar que o Thiago jogar... Marques fez uma boa partida quando ele entrou contra o Paysandu, né? A jogada do gol pro Fabinho.
1: É. Só para explicar detalhadamente aí, porque futebol que é bom, nada.
0: Boa noite, é Giva do Reco, do Alto Santo Isabel. Manda um aberto, um abraço pro Madeira. Gata de Vitória, muda tudo, Boris. Menos excelente esse elenco do esporte. O problema não é o treinador, são essas pernas. Esse tá na bronca. Eu não acho o time do esporte
1: tão ruim, não. É impressionante. Artilheiros da Série B estão num grupo do esporte, Perotti e Barleta. Você tem o Marcelo Benevenuto, que está muito bem na zaga, o Thiago Couto, que apresenta muita segurança ali, inconsistente
0: demais. Se fizer, na minha opinião, entre torcida e deixar o Gilmar Dalpozo trabalhar, ele vai dar resultado.
1: E ele está começando amanhã, porque o Sport vai fazer um treino,
0: uhum,
1: aquilo que a gente estava conversando no início, com a presença da torcida. Até foi a última vez que um clube pernambucano.
0: É, né?
1: Não,
0: vamos
1: apoiar o time.
0: Aí
1: abraçar.
0: Chegar lá pra. Aí é sacanagem. Boa noite, Ivanildo. Moro no Morro da Consciência. Escutando a rádio. Amigo Mima e Fernando Café. E Val. Um abraço pra você. Tudo de bom. Tem aqui. É, aí quando grava fica complicado, tá? Boa noite. Uma sugestão de Andrade. Arbitragem da Copa. Ontem, árbitro francês. Pode ser que eu esteja completamente equivocado. Eu não sou e nem quero. O terceiro gol da Argentina, para mim, foi pênalti na jogada. Pela direita, dentro da área.
1: Eu já não acho que houve a falta que ele marcou.
0: Pronto. É isso. Mas é... Mas acho que foi pênalti. Pra mim foi isso.
2: Também tenho uma opinião parecida. Acho que valia pelo menos uma checagem.
0: Valia a checagem.
1: Interessante é que na camisa pesou, né? Não adianta dizer que não, porque pesou. Claro.
2: Os dois lances... Nos dois lances. Tanto no que ele anulou no primeiro e depois ele anulou. Mas no segundo... E aí a minha opinião é... Nenhum desses dois lances seria absurdo.
0: Eu sinceramente, a arbitragem de ontem, respondendo a você, Danúbio, eu não gostei. Eu não gostei.
1: Algumas arbitragens ficaram algumas que ficaram a desejar, viu, Boris? Isso aí eu concordo. Ia ter erros principais.
0: Contra o Brasil.

0: e refresca a memória. Muito pelo contrário. Gostei do Wilton Pereira Sampaio. Gostei do Rafael Claus, né?
1: O que
0: os
1: vai
0: árbitros.
1: Que mandaram levantar o
0: os árbitros daqui, né?
2: Disse que ele tem um passado sujo, né?
1: Tá fazendo. É, o senhor.
0: E conseguiram.
2: Foi aquela polêmica do cartão, né?
0: Do cartão. Depois. E ele entrou por cima da bola. No tornozelo. O tornozelo do cara.
1: Porção justa.
0: É, e, pô, não tem nem o que discutir. Desculpe, não é nada. Não é política, não é se eu gosto ou não gosto. Isso, pouco opinião, quanto, como todos têm, a respeito de todo mundo. E a minha opinião é a minha. Era lance para dúvida disso?
1: Não, nenhuma.
2: E assim, a decisão do campo ela é soberana, né? O árbitro é o cara que controla.
0: Ele chegou a ser chamado no VAR, né?
1: Foi sim.
0: Eu acho que ele foi chamado para uma checagem. Checou, entendeu?
1: Agora essa... na verdade, essa interferência...
0: Isso não existe.
1: Do presidente e...
0: Isso não existe.
1: E foi muito... A forma...
0: Eu lembro que em 2014, quando eu fiz a Copa do Mundo aqui no Brasil, eu acompanhei a seleção brasileira, a FIFA mandava e desmandava até estava acima, vocês lembram disso. Nos Estados Unidos manda e desmanda
1: na FIFA.
0: Manda e desmanda na FIFA. Na época, nós jornalistas, até em tom de gozação, falava governo, se instalando que era o governo, e desmandava itens à nossa Constituição. E agora nos Estados Unidos, agora é totalmente diferente. Isso é um absurdo, Danúbio, que era mais ou menos isso que for. Desculpe, mas é a nossa... opinião. Bom, Fernando Santos da Justiça Federal. Opa! Tô limpo. É um lateral de Série A. Jogou no Vasco e Palmeiras. Agora, o Fernando, você está se referindo a quem? Santa Cruz. Vegueiro de Série A. Série A. Agora, você não está falando se...
1: Claudinho... Era lateral Série A, tava no Vitória.
0: Se foi fato, né? Se foi isso, tá bom, Fernando, pra você. Mas temos que ir embora, né? O horário chama. Na Copa, né? Hoje foi fogo.
1: Isso. Eu tava acostumado.
0: Pra gente fazer um palpitão. Rodney.
2: França.
0: Aí, sexta-feira.
1: Espanha.

0: Noruega e Inglaterra.
1: Inglaterra.
0: Argentina e Suíça.
1: Argentina.
2: Argentina. Né? É incrível.
0: Eu pensei que, quando eu vi, eu estava vendo. Eu falei, acabou. Faltava 15 minutos.
1: Histórico, né? O que eles fizeram contra eles.
0: Foi épico.
1: É. De vilão a herói dentro
0: não tem
1: do
0: como
1: jogo.
0: Não. Sua participação pode começar a partir junto com informação e...
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1: Um dos assuntos do Balanço de Notícias, Pix Pensão. O Senado aprovou o projeto que cria transferência, o chamado Pix Pensão. A proposta segue agora para a sanção presidencial. Vira a advogada especialista em direito de família, Emília Queiroz. Participe pelo WhatsApp da Rádio Jornal. 99147-8520.
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4: As notícias do governo federal que movimentaram o país no dia de hoje.
5: 4 de julho de 2026.
6: Vamos ao
5: vacinação infantil.
6: Pneumo 20 contra pneumonia e meningite está disponível nas unidades básicas de saúde. Gabriela Noronha.
7: A Pneumo 20 é indicada para bebês no primeiro ano de vida e crianças menores de 5 anos que ainda não completaram o esquema de vacinação.
5: Proteção às mulheres.
6: Ligue 180 registra denúncias de violência e funciona 24 horas.
8: O Ligue 180 também orienta familiares, amigos, queira saber como agir diante de uma situação.
5: Hoje sobre a Rede Nacional de Proteção e Defesa dos Direitos Humanos.

0: anos das pessoas idosas.
1: Quem vai explicar pra gente mais sobre o tema é o secretário nacional dos direitos da PAN.
2: São todas aquelas pessoas, aquelas instituições, aqueles órgãos idosos que garantam a defesa, a promoção, a mitigação de
1: violência. ebc.com.br.
0: Crianças menores já podem procurar o posto de vacinação mais próximo para se proteger.
1: O imunizante previne contra a vida de doenças graves, como pneumonia,
0: hospitalizações, sequelas e óbitos em função das doenças.
3: A vacina Pneumovinte está disponível nas unidades mais pontos de vacinação em todo o país. Éder Gatti, diretor do Programa Nacional de Imunização 10, contra a bactéria causadora de doenças, como o
4: Pneumovinte. Já tinha uma vacina 10, é uma vacina que cobria contra 10 tipos da bactéria pneumococo, só que agora nós estamos contra 20 tipos de, ainda mais a ocorrência de meningite e pneumonias em crianças.
3: A Pneumovinte é indicada para bebês no primeiro ano para um esquema de vacinação recomendado. Segundo Eduardo Jorge da Fonseca, presidente do Departamento de Imunizações da Sociedade Brasileira de Pediatria, é fundamental para prevenir.
5: São as crianças menores de internam e as que mais morrem. Odência e maior letalidade. Então, esse é o grupo mais prevenção das doenças.
3: Pneumovinte também é indicada para indígenas com mais de 5 anos, idosos com 60 anos ou mais que estejam acamados ou institucionalizados e pessoas. O histórico de vacinação pode ser acompanhado pela caderneta SUS digital. Reportagem Gabriela Noronha.
1: A doeiro e pode levar à morte, especialmente em populações vulneráveis.
0: Isso porque a infecção pode anos e quando não tratada pode levar a graves complicações cardíacas.
1: Para a doença, a Anvisa publicou o registro.
0: É o LAMPT, feito com o parasita e que levam a sua...
6: A Agência Nacional de Vigilância Sanitária, Anvisa, aprovou o registro indicado para o tratamento da doeiro utilizado desde recém-nascido até adolescentes menores do protozoário Trypanosoma cruzi e está entre as principais doenças negligenciadas no Brasil. A infecção pode permanecer sem sintomas por muitos anos e, quando não tratada, provocar complicações graves, principalmente no coração e no sistema digestivo. O LAMPT é o meio responsável pela doença. A aprovação do registro foi publicada pela Anvisa no Diário Oficial da União, com a resolução do 2026. Claudimário Carvalho, para a Voz do Brasil.
1: Buscar ajuda pode ser o primeiro passo para interromper um ciclo de violência contra...
0: Funciona gratuitamente, 24 horas por dia e também pode ser acessado.
1: Os atendentes são especializados para oferecer ajuda imediata, indicando os caminhos para...
7: É por meio do Ligue 180, acolhimento, orientação e encaminhamento para a rede de proteção...

0: serviço funciona 24 horas por dia, todos os dias da semana, e pode ser acionado pela própria vítima ou por qualquer pessoa que queira denunciar uma situação de violência contra a mulher. A coordenadora de atendimento da central do Ligue 180, Juliana Costa.
1: Os atendentes, posteriormente especializada e que faz a análise dessa denúncia. Então, entrando em contato com o Ligue 180, a pessoa que nos contatar.
0: Cerca de 1.400 tipificado em 2015. Apenas no primeiro trimestre deste ano, já foram contabilizados mortes. Também cresceram os que são nas redes sociais, invasão de risada de imagens íntimas. 6. O Ligue 180 registrou mais de 16 mil ocorrências de hora de atendimento do Ligue 180, do UJU, alerta que o combate ao feminicídio é responsabilidade de todos.
2: É importante que todo mundo, igrejas, templos religiosos, porque não é um problema só da mulher, é um problema de todos nós.
0: Violência, o Ligue 180 também orienta familiares, amigos, vizinhos e qualquer pessoa que queira saber como agir diante do movimento. É sigiloso e pode ser feito de qualquer lugar do mundo. Além dos 180, denúncias e informações podem ser feitas pelo WhatsApp no telefone DDD.
3: O cidadão conta com uma nova...
4: O aplicativo permite registrar e acompanhar solicitações de atendimento, facilitando a identificação de famílias que ainda vivem sem acesso.
5: O aplicativo do programa Luz para Todos permite a cidadãos, lideranças comunitárias e instituições registrarem e acompanharem as solicitações do público que mora em áreas rurais e regiões remotas do país. Segundo André Dias, diretor do Departamento de Universalização e Políticas Sociais de Energia Elétrica, do Ministério de Minas e Energia, o aplicativo permite acompanhar as solicitações feitas ao programa e se existem subnotificações.
6: Hoje, nós estimamos que há no Brasil cerca de 220 mil sem acesso à energia, mas a gente entende que esse número pode estar subnotificado, possa ser maior, e aí o aplicativo vai nos dar justamente...
5: O pedido para instalação de energia elétrica, foto da unidade a ser atendida. Por meio do georreferenciamento, o Ministério de Minas e Energia vai localizar o endereço e para a concessionária de energia elétrica responsável pela região. Não será preciso acesso à internet. Ana Karen.
3: Que não residem no Brasil participar.
4: Habilita oficialmente os diplomatas diante do chefe de Estado do país onde vai.
3: Pelo presidente da República perante o governo anfitrião e da diplomática.
4: Ao todo, 14 embaixadores não residentes no país foram oficialmente credenciados.
3: Idosas participem da construção de políticas públicas voltadas a elas.
4: O Fórum Nacional pelo Protagonismo e Mobilização das Mulheres Idosas reúne organizações, movimentos sociais e representantes do poder.
3: No fórum estão a saúde mental, econômica e combate ao preconceito etário.
4: A secretária nacional de autonomia, Joana Célia dos Passos, fala mais sobre o fórum.
7: Esse fórum, ele tem a duração de competências dele é promover iniciativas para o fortalecimento das possa ampliar a capacidade e a incidência no debate sobre as políticas.

0: de mulheres idosas.
1: Segundo o IBGE, milhões de pessoas com 60 anos ou mais, sendo 55% mulheres.
2: E vamos falar agora da Rede Nacional de Proteção e Defesa.
1: Órgãos públicos que atendem essa população.
2: Nós conversamos com o secretário nacional dos Direitos da Pessoa Idosa, do ministro Alexandre da Silva, sobre como vai... Gente, o que é essa rede de proteção?
3: A RENADP é a Rede Nacional de Proteção e Defesa dos Direitos Humanos das Pessoas Idosas. É uma rede que vem sendo pensada e solicitada pela participação social desde a nossa conferência, da primeira conferência de 2006. Todos os entes federativos, todas as pessoas que atuam no parlamento, no sistema de justiça, entidades privadas, entidades públicas, enfim, são todas aquelas pessoas, aquelas instituições, aqueles órgãos que atuam no segmento da pessoa idosa e que garantam a defesa, a promoção, a mitigação de mais direitos.
1: Agora, secretário, essa rede ela funciona para um acompanhamento mais próximo, por exemplo, de idosos que estejam em situações vulneráveis? Vamos supor, idosos que vivam sozinhos, precisem desse acompanhamento? Essa rede atua assim também?
3: O central dessa RENADP é a dizer que algumas soluções, ou outros grupos também, elas precisam sempre de uma articulação. Por exemplo, pode acontecer uma dificuldade da pessoa idosa em acessar um serviço de saúde. Isso pode ser decorrente do transporte, isso pode ser decorrente, então ela não consegue muitas vezes, porque ela não consegue ler. E aí o transporte em si, que pode estar disponível ou dificultoso naquela região. O real é o ponto central. E se a gente, o quanto antes, enquanto sociedade, detectarmos que uma pessoa idosa está numa condição de violência ou gera um risco para ela de vida, que o quanto antes ela possa ser retirada dessa ação, também possa ser o mais rápido possível eliminada.

0: estadual. Eu já teria que procurar a instância estadual para dar essa que possa ser ministério. Então, essa pessoa idosa ou familiar, quando perceba uma situação como essa, ela vai procurar alguma entidade desses órgãos que estão vinculados a essa rede, resposta mais efetiva. Cabe lembrar aqui que o Brasil já tem dentro do seu estado a experiência de alguns municípios e alguns estados que já fazem. Então, nós não estamos partindo do zero. Esse é um ponto positivo. A ideia nossa agora é entender o que nós podemos construir coletivamente, e já houve até alguma rede, seja ela municipal ou estadual, e perceber como elas podem ser construídas, que nós chamamos tanto de baixo para cima, ou seja, a partir das experiências e realidade dos municípios e o quanto os governos estaduais, distrital, e para concluir as boas respostas, ou também o contrário, o quanto a União vai também construir essa rede, dialogando com os estados e o Distrito Federal para poder alcançar os municípios ou, no caso do DF, as regiões administrativas também.
1: Para a gente deixar claro, secretário, sendo um caso como o senhor mencionou, né, um problema que o idoso tenha com o transporte, ele deve, nesse caso, por exemplo, procurar a prefeitura da cidade dele, e aí a prefeitura também vai estar, os órgãos da prefeitura vão estar ativos nessa rede, e aí caso se identifique outras necessidades desse idoso, a rede toda pode ser acionada? É assim que funciona?
0: Isso, um bom exemplo, exatamente isso. Então, se for uma questão de transporte, a pessoa idosa que consiga alcançar a prefeitura e a secretaria específica pode fazer da forma como você explicou mesmo, ou muitas vezes a gente pode ter, aliás, você pode ter às vezes um agente, um pessoal da saúde ou da assistência que frequenta aquela casa e vai levar específico, seja o conselho municipal, caso exista na região, para poder muitas vezes chegar também a um órgão responsável, ou muitas vezes até se tiver uma empresa privada de ônibus para querer de fato, já sabendo que muitas vezes isso já aconteceu, que ela, ou muitas vezes até a prefeitura que vai pensar um ponto de ônibus, é um bom exemplo. Então, são vários caminhos que nós queremos criar justamente para que a pessoa, tanto aquela que tenha mais autonomia, independência e conhecimento, buscar a prefeitura naquele território que possam captar essa denúncia e poder encaminhar para um órgão mais específico.
2: Secretária, a rede também prevê a realização de diagnósticos sobre o envelhecimento por perder em políticas públicas posteriormente.
0: Que vai balizar muito do que nós, União, estados, DF, município, as demandas atuais. Então, hoje, as idosas. E hoje nós temos uma série de informações que possam vir tanto das gestões municipais, com os dados obtidos por meio de suas secretarias. Pode ser também a partir dos institutos de pesquisa que nós temos, geração de dados que nós temos no nosso país, e também estadual e também federal. Então, esse diagnóstico ajuda muitas vezes a criar programas, que existem alguns criados já, também no âmbito estadual, e também pela PAC, estados e governo. Então, é fundamental que os diagnósticos aconteçam, e mais do que fundamental para a gestão, que isso fique da participação social, transparência, a divulgação, a RENADP disseminou um ponto bastante preocupante. Quando falamos de pessoas idosas, muitas dados, e a RENADP vem justamente para poder colocar isso.

0: de conselhos, de entidades, movimentos sociais, que também para as pessoas idosas.
1: Agora, secretário, a gente tem só mais alguns segundinhos, mas o senhor, por exemplo, né, ou organizações da sociedade civil também podem compor a rede, assim como as prefeituras dessa rede, essa pessoa deve proceder. Eles precisam procurar a Secretaria Nacional dos Direitos da Pessoa Idosa?
0: No próximo mês, mais ou menos, os caminhos para qualquer entidade e a nossa rede. Então, haverá antes de fato para a rede esses distintos. Então, isso é aguardar agora, que nas próximas semanas nós vamos divulgar essa instrução normativa que está dentro do tempo que criou a RENADPI.
2: Muito bem, nós conversamos com o secretário nacional da Silva. Muito obrigado, secretário, pela entrevista à Voz do Brasil.
0: Obrigado a vocês, a todos os ouvintes e as ouvintes. Uma boa noite.
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1: Quem for fazer o Exame Nacional de Desempenho dos Estudos...
2: Saiba mais com Thaís Araújo.
4: Está aberto o prazo de solicitação de atendimento especializado e para o requerimento de tratamento dia 24 de julho para fazer essa solicitação em relação a superiores de tecnologia, diretamente pelo estudante, por meio do... Será divulgado no dia 31 de julho. Em caso de negativa, os estudantes terão prazo para recurso entre os dias 3 e 7 de agosto. A prova está marcada para o dia 29 de novembro. O Exame Nacional a todos que estão concluindo o ensino superior. Thaís de Araújo para...
1: Integradas de combate ao crime organizado realizam nesta quarta-feira operações em 16 estados em investigações envolvendo organizações criminosas.
2: As medidas incluem 181 mandados de busca e apreensão, 93 mandados de prisão e outras medidas cautelares determinadas pela Justiça.
1: Estão sendo apurados indícios de crimes como tráfico de drogas, de armas e também lavagem de dinheiro.
2: As forças integradas reúne instituições federais e estaduais para atuação conjunta.
1: E essas foram as notícias do governo federal.
2: Uma rede oficial da Presidência da República. Em seguida, as notícias do Poder Judiciário e do Congresso Nacional. Boa noite.
1: Boa noite, até amanhã.
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8: Presidente do STF do CNJ participa da instalação de varas especializadas.

0: utilizadas no combate ao crime organizado em São Paulo.
1: STJ reconhece dano moral coletivo por demora na demarcação de território quilombola em Sergipe.
0: Desembargador pernambucano é indicado para o comitê.
1: Boa noite, eu sou o Arthur. O presidente Edson Fachin afirmou nesta quarta-feira que a criação de varas especializadas no combo representa uma resposta com
0: novas varas estaduais especializadas em organização em de bens, direitos e valores.
2: O enfrentamento ao crime organizado tem sido uma das prioridades da gestão do ministro Edson Fachin. Durante um problema de segurança pública, mas uma ameaça ao próprio para combater novos mecanismos utilizados pelo crime das eletrônicas e de empresas aparentemente lícitas.
3: Não estou, é claro, a me referir sim às plataformas clandestinas e também às emboscadas criminosas.
2: A instalação das novas varas está alinhada para ampliar a especialização judicial ao crime organizado em todo o país.
1: A União e o INCRA terão de indenizar um quilombo em Sergipe.
0: Seu danos morais coletivos devido ao show.
4: A comunidade nascente quilombola em 2006 e o território identificado e delimitado em 2017. Desapropriação para a continuidade da regularização territorial. O Ministério Público Federal ajuizou a ação INCRA, pedindo a conclusão do procedimento grau e o TRF-5 determinaram. A J considerou que a demora injustificada do poder estatal em efetivar um direito constitucional gera dano moral presumido, que não exige prova de abalo psicológico. O relator foi o ministro Paulo Sérgio Domingues.
0: O pernambucano Sérgio Torres precisa ainda passar por sabatina no Senado. Marla Lacerda.
5: O desemprego da sexta região foi indicado para ocupar a vaga aberta com a aposentadoria. Sérgio Torres já atuou no TST como desembargador convocado e recentemente foi eleito presidente da Academia Brasileira de Justiça do Senado Federal. Tem ainda a votação no plenário da casa.
1: Justiça Federal determina sites da administração federal.
0: A decisão atendeu a
6: pedido. Pública Federal é apenas um dos pedidos da ação, que busca garantir a autonomia de pessoas com deficiência no uso de plataformas digitais públicas e privadas. Ao final do processo, a Federal determine a União. Tem 3 da Lei Brasileira de Inclusão e Acessibilidade Digital.
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1: A você, uma boa noite.
0: E até amanhã.
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0: Eu sou Paula Groba.
1: E eu sou Humberto Pinheiro.
0: E estes são os destaques de hoje do Jornal do Senado, que começa agora.
1: Senado aprova transferência automática de pensão.
0: Vieira será convidado a explicar alerta sobre intervenção militar no Brasil.
1: Portadores vai à sanção após aprovação do Senado.
0: Boa noite.
1: Boa noite.
0: Quem depende de pensão alimentícia poderá ter mais segurança para receber o benefício em dia. O Senado aprovou um projeto que cria a transferência ao reduzir atrasos e facilitar o pagamento.
1: Para isso, o beneficiário deverá pedir à Justiça que determine o repasse mensal quanto à conta do devedor para a conta de quem tem direito à pensão. O Pix Pensão segue agora para a sanção presidencial. Repórter Douglas Castilho.
2: O projeto dos pagamentos e oferecer mais segurança jurídica às famílias envolvidas. A relatora da proposta, a senadora Ana Paula Lobato, deu importância da aprovação.
3: Enfrenta problema recorrente na cidade de sucessivas provocações judiciais diante de inadimplimentos, solução simples, objetiva e compatível com a natureza urgente da obrigação alimentar.
2: Uma das formas de garantir que os repasses ocorram na prática é a possibilidade de indisponibilização automática do se ele não possuir saldo bancário suficiente para o pagamento. Para evitar abusos ou erros, o projeto também prevê que esse procedimento deve seguir as regras do CORON, um controle por parte do juiz, a intimação do devedor e a correção ou cancelamento de bloqueios excessivos. A operacionalização será gerida por sistema eletrônico central.
0: E a senadora Roberta apresentou um projeto que torna mais flexível a concessão do benefício da prestação continuada, o BPC. A proposta evita a perda automática na renda familiar ou o ingresso de um integrante no mercado de trabalho.
1: O texto também prevê um período de transição de até 12 meses. Segundo a senadora, a medida permite que os beneficiários melhorem de vida sem o risco imediato de perder o auxílio. O projeto será analisado pelas comissões do Senado.
4: O trabalho não resulte na perda automática do benefício. Além disso, oferecendo mais segurança às famílias.
0: Tinho, do Republicanos de Minas Gerais, defendeu o endurecimento de regra e a publicidade das BETs. O parlamentar alertou que o avanço desse mercado tem impactos na saúde mental, compromete a renda das famílias e aumenta os gastos públicos com saúde.
1: Segundo Cleitinho, os prejuízos causados pelas apostas exigem uma ação conjunta do cima de diferenças partidárias.
5: Se literalmente agora é uma época de 1% de aumento na questão dos jogos.
0: A Comissão de Casos de Desaparecimento de Pessoas no Brasil.
1: O objetivo da proposta é as buscas de acordo com cada...
6: O desaparecimento voluntário é quando um adulto decide romper contato com familiares por vontade própria. O involuntário inclui situações como a busca, identificação parecidos.
7: Os dados de desaparecimento de pessoas permanecem como desafio grave e crescente para o poder público.
6: Em 2025 foram registrados mais de 85 mil desaparecimentos no Brasil. Ser entregue para análise da Comissão de Constituição e Justiça.
0: A Comissão de Direitos Humanos também aprovou um projeto que endurece a punição para agressões praticadas contra mulheres por razões de gênero.

0: proposta transforma esse tipo de violência em crime autônomo, que hoje é tratado apenas como agravante da lesão corporal, e também aumenta as penas nos casos mais graves. O texto segue agora para a Comissão de Constituição
1: do Ligue 180, Canal Nacional de Denúncia e Violência. A proposta determina públicos e privados de grande circulação para ampliar o ações sobre a rede de proteção.
0: O chanceler Mauro Vieira será convidado para a intervenção militar norte-americana
1: a partir da classificação como terrorizado que atuam em nosso país. Repórter César Mendes.
2: O convite para que o ministro das Relações Exteriores, Mauro Vieira, esclareça aos senadores declarações de organizações terroristas de uma eventual atuação de canas no Brasil. Autor do convite, os ricanos do Rio Grande do Sul, quer que Mauro Vieira explique melhor de onde...
3: Apesar dos Estados Unidos recentemente vir exercendo de forma unilateral o seu poder eminente aí da captura do então presidente da Venezuela, o ditador Maduro, como também no ataque, se é um conflito que se arrasta 46, 47 anos entre esses...
0: Nova linha de crédito para enfrentar os efeitos das barreiras comerciais impostas por outros países.
1: O meio do plano Brasil soberano.
4: Aquele país a patamares de até 50%. O senador Randolph solicitou a inclusão da votação na PAC com a sua importância diante da...
5: Brasil soberano. O significado da potência estrangeira não deve ficar lamentação. É uma agressão ao Brasil e ao seu povo e buscar soluções.
4: O MP apresenta uma resposta às chamadas barreiras sanitárias, que de produtos não pelo aumento do estribilizado pela União Europeia este ano. O bloco proibiu a entrada de ação do uso indiscriminado de antibióticos por parte do setor pecuário brasileiro. O texto segue para a sanção presidencial.
1: De Paula Grova e trabalhos técnicos de João Lira, o Jornal do Senado fica por aqui. Acompanhe agora as notícias da Câmara dos Deputados. Boa noite.
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7: De acesso das Santas Casas a linhas
8: de orçamento aprova recursos contra a guerra e desastres.
7: Despesas extras de 12 bilhões e 300 mil reais no orçamento de 2026. A repórter Silvia Munhato acompanhou a votação.
9: A Comissão Mista de Orçamento aprovou 8 medidas provisórias com 2026 no valor de 12 minimizar os efeitos da guerra no Oriente Médio nos preços dos combustíveis. 2 bilhões de reais foram destinados para auxiliar os atingidos por desastres climáticos este ano. Os parlamentares deixaram para o projeto que pretende abrir um crédito novo no orçamento de 13,3 bilhões de reais. O texto original veio com apenas 1, a Comissão Econômica para a América Latina modificou a proposta para incluir

0: Olá, adimplentes. O deputado Domingos Sávio, do PL de Minas Gerais, e outros parlamentares pediram mais tempo para analisar a proposta.
1: Esse tipo de análise, de reflexão, nos preocupa, por exemplo, que o recurso é dentro do Ministério da Cidade e na primeira análise que a minha assessoria fez seria justamente do Minha Casa e Minha Vida, que também é um programa tão importante e em que a gente continue garantindo alternativa de moradia.
0: Do União de Minas Gerais, relator da MUS para os municípios de Minas Gerais, instância do repasse.
2: Entre fevereiro e março deste ano, a nossa Zona da Mata enfrentou um período mais chuvoso da sua história, com um acumulado de 580 vezes mais acima da média acumulada. E o resultado foi serviços públicos essenciais interrompidos e comprometidos, duramente castigado.
0: As medidas realizadas pelos plenários da Câmara e do Senado. Da Rádio Câmara de Brasília, Silvia Minhato.
3: Ciência e tecnologia.
4: O plano do PT do Piauí defende a revisão das regras para o funcionamento das assistências diante do endividamento crescente das famílias e dos impactos.
5: Bolano sugere discutir medidas como setor. A restrição da publicidade. O país precisa enfrentar o tema como uma questão de saúde pública e proteção financeira.
4: Luiz Lima, do Novo do Rio de Janeiro, defende a regulamentação das apostas esportivas para impedir que a atividade se torne parte permanente da rotina do esporte nacional. O congressista argumenta que a publicidade excessiva...
5: Luiz Lima adverte que a propaganda abusiva das apostas pode comprometer. Ele sugere restrições aos anúncios do setor nos mesmos moldes das proibições aplicadas ao mercado de cigarro.
4: Paulão do Cimento e Saneamento de Alagoas em paralisação pela falta de proposta da direção. Ele para janeiro por considerar que a medida...
5: aponta falhas no serviço prestado, levou o caso ao Ministério Público e à Defensoria Pública de Alagoas.
4: Cita dados de pesquisa feita por 16 organizações da sociedade e 64 milhões de brasileiros com 15 anos ou mais não a defender o fim da escala 6x1.
5: A carga laboral semanal vai devolver ao trabalhador a oportunidade de desenvolvimento pessoal e o direito de estudar. O legislador com exemplo da Câmara e aprove a matéria.
4: O de Castro, do União de Minas Gerais, comemora a inauguração das pontes de Embaúba e da Cachoeira da Usina, que ligam os municípios. O congressista ressalta que as obras integram trecho estratégico da BR, conexão entre os estados do Sudeste.
6: É mais um trabalho que nós fizemos que tem uma repercussão muito grande na zona da Valha, Rosário da Limeira, São Sebastião da Vargem Alegre, Muriaé, Viçosa, Ponte Nova... e ao litoral do Espírito Santo, são da ponte dentro.
5: O de Castro afirma que a entrega das pontes é aos ministérios. Ele lembra que a demanda da população local, que conviveu por anos com lama e poeira.
4: Taca o avanço das obras na Serra das Araras e na rodovia Presidente Dutra, previstas em contratos de concessão do governo federal. Ele assinala que as intervenções são essenciais para quem se desloca tal.
5: Bebeto relata articulações entre...

0: De governo federal, a concessionária é responsável pelos trechos e a Light para destravar viadutos, alças e duplicações na região. Ação nas passagens de nível.
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2: Desenvolvimento Regional.
3: Padre Cícero, para quem contribuir para o desenvolvimento do Nordeste. O repórter Antônio Vital explica como vai funcionar.
4: A Câmara dos Deputados criou uma honraria a ser concedida pelo desenvolvimento social, econômico e cultural da região Nordeste. A condecoração, batizada de Comenda Padre Cícero Romão Batista de Desenvolvimento Regional, será concedida a 5 pessoas ou entidades selecionadas a partir de indicações de deputados e senadores. A homenagem será entregue pela Comissão de Integração Nacional Desenvolvimento em março. Data de nascimento de Padre Cícero. O projeto que cria a comenda foi apresentado pelo deputado Luiz Gastão, do Ceará. Ela retirou da proposta original a proibição de premiação a pessoas que estejam no exercício de mandato político e seus parentes até o segundo grau. Segundo a relatora, isso torna a comenda democrática e acessível a todos. Padre Cícero morreu em 1900, onde exerceu sacerdócio e teve grande influência política. O autor da Desenvolvimento do Nordeste e a homenagem a Padre Cícero.
5: Hoje a Câmara fez justiça a um grande brasileiro, que é o Padre Cícero, que foi, acima de tudo, um grande desenvolvimento.
4: Votos contrários à criação da Comenda Desenvolvimento Regional. Da Rádio Câmara.
3: Gary Paulino, do Republicanos, cumprimenta. Para o congressista, o lema episcopal mais necessitados.
0: O deputado cumprimenta as autoridades presentes na Porta-Bira para a região. Ranieri Paulino e suas iniciativas voltadas à valorização da fé e do turismo paraibano. Pompeu de Matos, do PDT do Rio Grande do Sul, pede a criação de fundos constitucionais para as regiões Sul e Sudeste, para o Norte, Nordeste e Centro-Oeste e distribuição mais equilibrada dos recursos federais.
3: Pompeu de Matos diz que os novos fundos destinariam mais de 21 bilhões de reais para as regiões. Ele argumenta que os recursos impulsionariam investimentos e obras de infraestrutura.
2: Saúde.
0: Projeto que permite acesso a linhas de crédito para santas casas e hospitais filantrópicos. O repórter Antônio Vital.
4: 2030, o prazo para que santas casas, fundos de garantia por tempo de serviço, previa o uso desse tipo de crédito para entidades beneficentes apenas até 2022. A reabertura do prazo foi prevista em uma medida provisória editada este ano, mas que perdeu a validade sem ter sido o projeto aprovado, que reproduz o dado pelo líder do governo na Câmara, deputado, que disse que créditos com recursos do FGTS somaram 3 bilhões de reais e beneficiaram 140 hospitais ao Sistema Único de Saúde, o SUS. Paulo Pimenta estima que essas linhas de crédito das casas, dos atuais 18%,
6: 1336, que expirou o prazo e que trata das santas casas e hospitais baseado na lei do FGTS.

0: sem votos contrários. Para o deputado Hildo Rocha, do MDB no Maranhão, do FGTS, beneficiam a saúde.
1: Ele é muito importante, porque ele tem um juro muito menor, é o do FGTS. O prazo, o início de pagamento é bem elástico, portanto, é as Santas Casas de Misericórdia e Dores.
0: O projeto que reabre até 2050 tenham direito a linhas de crédito que usam recursos do FGTS, seguiu para análise do Senado.
2: Tal. Vavá do Avante de Minas Gerais detalha sua atuação na comissão avalia que ajudou a construir uma faculdade para manter o tratamento.
3: Deslocamento financeiro para viabilizar especializados. Ele argumenta que o benêmicas e geográficas no acesso ao sul.
4: Direitos humanos.
2: Cria a Política Nacional de Prevenção de reduzir acidentes, preservar e orientar ações de prevenção e a...
3: Segundo Luiz Couto, o projeto organiza medidas de conscientização para evitar quedas que podem provocar perda de mobilidade, internações e outras complicações.
2: Justiça. A Câmara aprovou proposta que cria um sistema nacional.
5: O presidente da Câmara, Hugo Mota, iniciou a votação do projeto que cria o Sistema Nacional de Enfrentamento da Violência contra Meninas. Nesta semana, em Cataguá, encontrada morta em casa, em um ano ainda mamava em seu peito. Minicídio. Pelo texto aprovado, é organizado pelo Ministério das Mulheres e Municípios. O de um programa de pleno pagamento de dívidas com a União, em troca de investimentos. No mínimo de ação de enfrentamento da violência, a relatora da proposta, deputada Jandira Fegali, do PCdoB.
6: Recursos existentes por ano, que estarão inseridos no PROPAG, como também no Fundo de Segurança Pública, e os municípios em ação integrada e também na responsabilização em relação à desigualdade, não de submissão.
7: Mais uma vez, atenção para a virtude desse combate ao feminicídio. Se não
5: tiver recursos já destinados a ações, os recursos poderão ser aplicados no enfrentamento da violência.
4: Segurança.
3: Alberto Fraga, do PL, Senado, em analisar propostas aprovadas pela Câmara, como a redução da maior judica o combate ao crime organizado. Ele de Alagoas critica o andamento das investigações sobre fraudes no INSS. Pessoas ligadas ao governo deveriam ser envolvidas em agentes públicos da oposição. Toma.